0: como funciona o cérebro de quem tem um vício. Então, tem uma área que a gente chama sistema de recompensa mesolímbico, que ele é hiperativo. Então, tem pessoas que têm tendência. Só para você ter ideia, mais ou menos, né? A gente diz que no mundo, 1,5% da população tem vício em aposta. Ou seja, não é só falta de vontade ou falta de vergonha, que às vezes popularmente as pessoas falam isso, é uma doença. E o cérebro dessa pessoa também tem uma hipoatividade na região córtex pré-frontal. Ou seja, ela não consegue mensurar muito bem o risco daquilo. E obviamente, né, eu até falo com as pessoas, geralmente as empresas, elas usam às vezes, entendem como funciona o nosso comportamento. Óbvio que 98% das pessoas não vão se viciar, mas tem uma porcentagem da população que é muita gente, né? 2%. Por isso que a gente vê tanto problema. E é tão interessante que aqui na Unifesp tem um dos maiores levantamentos até do mundo, com 16 mil pessoas que foram analisadas do Brasil inteiro, tudo super sério, publicado em revista nacional, mostrando que é um problema já de 1,7 milhões de brasileiros, com critério diagnóstico fechado de vício em aposta. E o grande debate é por quê? Aposta sempre existiu, vício sempre existiu, só que agora está muito fácil, está na palma da mão. E essa é a grande dificuldade.
1: A questão é que não parece vício, a questão é que parece uma brincadeira de criança, uma coisa inofensiva, eu imagino, né, doutor Júlio? E a gente vai falar muito sobre isso hoje no programa. E aí, Bia, já que está liberado o Bia, como é que funciona também? A gente quer entender as questões legais, né? Tudo sobre esses jogos online, mas como é que funciona a comissão de jogos da OAB? Por favor, mais uma vez, boa tarde, seja bem-vinda.
2: Obrigada, boa tarde a todos, um prazer estar aqui. Eu acho que eu tenho algumas questões para trazer aqui também sobre algumas falas dele, mas vou falar primeiro da comissão. A OAB tem diversas comissões, entre elas a comissão de apostas e jogo responsável. Eu gosto muito de falar jogo responsável também, que faz parte do coração da comissão. Então, quando a gente fala de ludopatia, a gente não pode excluir o risco das apostas, que ele é inerente à operação. E os operadores que são regulamentados pela Secretaria de Prêmios e Apostas, que é o órgão regulador, eles não excluem isso. Mas hoje a gente tem uma parcela muito relevante do mercado, que é o mercado que a gente chama de mercado clandestino. Então, acho que a gente vai falar muito sobre isso. Eu quero deixar esse ponto mais para frente para a gente abordar mais. Eu trouxe até alguns dados de pesquisas aqui.
1: Certo.
2: Então, na abertura você falou assim, das casas regulamentadas. A gente não pode excluir que quase metade do setor hoje ele é feito de mercado ilegal, como era a pirataria antigamente. Então, assim, a gente vai ter que abordar esse tema aqui. A comissão ela funciona como um espaço de debate mesmo sobre a regulamentação. A OAB não vai se posicionar como pró ou contra a BET, não é esse papel. O papel político da OAB é fomentar em espaço e trazer atores do setor para conversar em seminários, em reuniões ordinárias que são feitas mensalmente. Então, assim, esse é o nosso papel, trazer o tema para que advogados entendam, sentem e que se conscientizem e que, de fato, é uma indústria. Eu gosto muito de dizer que o mercado de apostas ela é uma indústria muito séria, que possui diversos players, né? Então, assim, tem muita tecnologia envolvida, tem muita empregabilidade. Então, assim, também tem um outro lado que é extremamente relevante e é uma indústria que precisa de profissionais competentes para que consigam entrar nesse mercado e entender a seriedade e a importância de ter o jogo responsável, porque a indústria não quer o apostador ludopata. Ele quer um ESG, ele quer que o apostador ele tenha perenidade. Ninguém quer um apostador que chega, que tenha questões financeiras e que não consiga, que depois não tenha sua família ali perto. O importante para a gente, né, do setor é o quê? O entretenimento. Entender que tem um jogo, que é um jogo, que a pessoa vai se divertir ali e focar muito nessa parte de diversão. Mas a preocupação hoje do mercado, ele está diretamente relacionado ao mercado clandestino.
1: Perfeitamente. Inclusive, depois eu quero entender o que é esse ESG
2: Tá.
1: que você falou. Mas antes, falando com o Carlos, também seja bem-vindo,
3: Obrigado.
1: porque é uma grande preocupação também, falando também, obviamente, a gente não pode deixar de lembrar que existe um mercado legalizado, que existe uma indústria boa de jogos, mas existem pessoas que estão perdendo tudo

0: análise econômica achando que é só o que ele perde de dinheiro jogando aqui ou ali. Mas não é isso. Depois você vai ter um custo de tratamento lá no futuro gigantesco. Eu estou participando de um observatório ligado à área da saúde, que olha a saúde em 2050. A gente vai ter uns 50% das pessoas do mundo vivendo com problemas de saúde mental. E o jogo é um grande causador da saúde mental. Então, quando eu olho as econômicos e financeiros, eu não tenho que só olhar o quanto ele está perdendo ou está ganhando, mas eu também tenho que olhar qual é o custo de oportunidade de depois essa pessoa jogando aqui, para quem que eu transferi esse dinheiro. Tem alguns estudos que indicam, a gente falou em 32 bilhões, mas quando você junta a estimativa do mercado informal, você tem 60 e tantos bilhões de reais sendo transferidos da mão das pessoas. É a pessoa que às vezes recebe um auxílio, uma Bolsa Família, um recurso escasso, e esse dinheiro vai para a mão de bets, né? Tem até alguns indicadores que mostram que todo aquele esforço do governo em mudar a tabela do imposto de renda, o recurso que sobraria para o consumo das famílias virou aposta em bet. Então, é um elemento muito forte, e aí eu jogo aí para os colegas, é muito a questão do. Há um poder muito grande dessas organizações que têm muito dinheiro, né, sabem como o algoritmo funciona e sabem como o algoritmo pode viciar a pessoa, e aí fica desproporcional, né? Em economia a gente gosta disso. Bom, você tem que ter concorrência, tem que ter um peso igual entre os concorrentes. Se você tem um fornecedor que é uma bet gigantesca e um apostador que é muito frágil nesse elo, quem ganha no final?
1: Posso fazer uma contribuição?
2: Claro, porque eu acho que isso é muito preocupante, né, Bia? Essa sedução, principalmente para as pessoas mais jovens, talvez.
1: É, eu acho que na fala dele me trouxe uma coisa muito relevante. No mercado regulamentado, pelo governo federal, né, que é da SPA, quem está dentro de programas do governo, ele é impedido de apostar. Ele não pode apostar. Então, as plataformas têm um controle tecnológico de uma lista que esse CPF, quando a pessoa coloca lá, ele está impedido de apostar.
2: Porém, a gente tem um grande número de pessoas que estão apostando
0: Na informalidade,
2: na
1: nos
2: informalidade.
1: ilegais. Então, por isso que é tão importante todo mundo entender que o combate ao mercado clandestino hoje é o principal ponto de discussão.
2: E gente, eu acho que vocês vão de convir comigo que esses joguinhos eles são bastante sedutores, especialmente para crianças e adolescentes, mas eles são proibidos de fazer isso antes dos 18 anos pela Lei 15.211 do ECA Digital. Mesmo assim, alguns têm contato, afinal é joguinho, né? Tá ali no universo, está jogando outra coisa e acabam caindo nesses jogos, até porque também o futebol costuma também levar a isso. Então, a gente vai conversar agora com a doutora Evelyn Eisenstein. Ela é pioneira em medicina do adolescente no Brasil e atua como professora associada da UERJ e também coordena um grupo de trabalho de saúde digital da Sociedade Brasileira de Pediatria. Vamos entender os riscos de desenvolvimento de comportamentos compulsivos no contato com esse tipo de jogo. Doutora Evelyn, seja muito bem-vinda ao Revista Lespe. Bom dia!
3: Olá a todos.
2: Oi, doutora Evelyn, a senhora pode explicar para a gente quando uma criança é exposta repetidamente aquelas cores, né, aqueles efeitos, mensagens, ganhou, bônus, quase ganhou das bets, que tipo de resposta pode ocorrer no cérebro?
3: Então, vamos começar pelo começo, né? Criança nenhuma deve ser objeto de aposta. Aposta é, juntamente os colegas já falaram, é uma dependência, é um transtorno de compulsão. Então, criança nenhuma deve ser usada como um objeto de aposta. E por que os videogames, e nós chamamos também as loot box, elas atraem? Porque tem movimento, tem som, tem brilho, e a criança fica atraída por aquele jogo, mas ela deve saber que não pode ser usada como instrumento da aposta. O cérebro da criança está em desenvolvimento, não só o que nós chamamos de córtex pré-frontal, que não está ainda amadurecido no controle das decisões, mas o sistema límbico, o afeto. Então, a criança

0: estar ali jogando um joguinho numa tela é porque, na verdade, ela está sendo abandonada. Ela não está ali com um pai ou uma mãe responsável, que sabe que a criança precisa estar brincando. Ela pode até competir, jogar, brincar com outro coleguinha, mas não no meio do mundo adulto.
1: Doutora Evelyn, e quais são as consequências que isso pode trazer? A senhora está, inclusive, aqui na nossa sala, junto com os nossos outros especialistas. Temos também um neurocirurgião aqui, enfim, OAB, economista, todos para a gente conseguir entender esse problema, né, doutora Evelyn? Quais são as consequências que isso pode trazer a longo prazo ou a curto prazo mesmo? Já dá para notar no cérebro de uma criança, no comportamento de uma criança ou adolescente?
0: Sim, as consequências são muitas, a começar por isolamento. A criança não quer sair do quarto, por exemplo, para ir brincar. Depois, transtornos de sono, irritabilidade, transtornos do comportamento, ansiedade, depressão, quando ela não consegue ganhar. Ela vai querer sempre mais, mais, mais, o que nós chamamos um transtorno compulsivo, ela perde o foco, começa a ter problemas na escola. E nós estamos vendo casos de, inclusive, bullying, porque você é desse time ou daquele time. Então, a gente está falando sobre cyberbullying. Nós estamos falando também de transtornos que chegam, que nós chamamos uso problemático do tipo de telas. Então, todo tipo, choros frequentes, irritabilidade, como eu falei, mentiras, a criança não sabe mais nem conversar com o coleguinha. Enfim, por que que as bets estão usando, eu diria, explorando o cérebro das crianças? Esta que é a questão. Porque elas querem novos jogadores, né? Então é um fenômeno que nós chamamos de phishing, né? Então atrair novos consumidores. E isto é proibido por lei no Brasil e também em muitos lugares do mundo.
1: Doutora Bia, aqui no nosso sofá, quer fazer uma colocação, doutora Bia?
2: Sim, na verdade, assim, acho que uma coisa muito importante é que não é a Bia da OAB, é a Bia mãe de uma menina de 12 anos. É, crianças adolescentes não apostam. Sim, não existe isso no mercado regulamentado. Quando você coloca o seu CPF para fazer o seu cadastro, as crianças, as menores de idade, eles não são aceitos nesse cadastro. É, toda a tecnologia ela é feita, como eu falei, da base dos excluídos, também tem esse impedimento legal de apostar. E aí eu quero chamar as pessoas que estão assistindo a gente para a responsabilidade de nós pais não chamarmos as crianças para participar de apostas. Porque não adianta nada a gente ter essa limitação, né, dentro da a própria lei, né, nas portarias que a gente tem. E a gente fala assim: ah, vem aqui, filho, vamos ver aqui, ó, vai ter Palmeiras e Corinthians, ou eu estou jogando algum joguinho de slot, vem aqui, filho, vamos jogar junto. Não é para fazer isso. Então, assim, eu acho que isso é muito importante. E no mercado irregular, no mercado clandestino, a gente sabe que, infelizmente, as crianças e os adolescentes, eles conseguem entrar para fazer apostas. Então, mais uma vez, eu reforço a importância do combate ao mercado clandestino.
1: E aí, qual é a orientação que a Sociedade Brasileira de Pediatria dá aos pais, doutora Evelyn?
0: Então, mais uma vez, criança nenhuma deve ser jogo de aposta. Controle do uso das telas, controle do conteúdo, controle do tempo. Crianças precisam de oportunidades para brincar ao ar livre, fora das telas. Crianças não são para serem usadas como objetos de qualquer ou de exploração por qualquer motivo. A Sociedade Brasileira de Pediatria tem publicado mais de 15 documentos e colocou como posição, junto ao Ministério da Fazenda, a respeito também dos apostadores ilegais. Porque é muito bonito termos leis no Brasil e as leis não serem aplicadas. Então, nesse momento, nós estamos dando apoio à Agência Nacional de Proteção de Dados e a todo o mecanismo de sancionamento e de regulação da Lei 15.211, o Estatuto Digital da Criança e do Adolescente. Contem com o apoio da Sociedade Brasileira de Pediatria, que tem no site vários, que nós chamamos Saúde para a Família, onde nós fazemos esse alerta a todas as famílias brasileiras.
1: Doutora Evelyn, muito obrigada pela sua participação aqui no Revista Lespe. E o alerta está feito. Os pais são os responsáveis. Os pais ou os responsáveis devem, já diz o nome, se responsabilizar. Afinal, criança e adolescente, na verdade, eles são de responsabilidade de toda a sociedade, inclusive. Todos nós somos responsáveis por eles. Obrigada, doutora Evelyn.
0: Um abraço a todos. Sociedade Brasileira de Pediatria permanece à disposição de todas as famílias brasileiras.
1: Até, obrigada. Doutor Júlio, já dá para dizer, eu sei que as BETs não são um fenômeno tão recente, mas também não são tão a longo prazo. Mas dá para dizer o que que isso pode fazer no cérebro de um adulto que começou a apostar pelo menos há muito tempo, quando criança, adolescente, dá para dizer isso a longo prazo?
3: Dá sim. E é bem interessante esse debate, né? Que você vê que cada ótica é diferente, né, da sociedade. Ele falando do aspecto direito, ele falando da economia. A gente na medicina, eu sou diretor da Associação Paulista de Medicina, sou delegado também da Associação Médica Brasileira, que a Sociedade Brasileira de Pediatria faz parte. Perfeito. E o que é que a gente nota? A gente médico está assustado. Isso é real. Por quê? A gente tem dados reais. Levantamentos feitos pela Unifesp, com 16 mil lares que foram estudados, publicações internacionais mostrando uma alta incidência de dependência. E as crianças, elas têm acesso. Infelizmente, tem o mundo legal e tem o aspecto que a gente vê no dia a dia. Então, é um alerta importante. Óbvio que, como falou, em toda a sociedade do mundo tem jogo de aposta. A bebida alcoólica também causa um grande mal. Eu sou neurocirurgião, a principal causa de acidente. E a gente, como sociedade, vai ter que regular. O que você falou do jovem, o que que acontece? Até os 21 anos, então não é 18, né? O cérebro ainda está em formação córtex pré-frontal. O córtex pré-frontal, ele faz o quê? Ele ajuda a gente a modular nossas decisões e vendo as consequências. Por isso que o jovem também, às vezes, é mais inconsequente, né? E o sistema límbico também. Então, quanto mais jovem você tiver contato, pior, a dificuldade é maior. Tanto que vários países, até o uso de cannabis, até a bebida alcoólica, eles colocam 21 anos. No caso do Brasil, é 18 anos. Então, esse é um problema real, tem afetado. O que eu digo para todo mundo é, se é legal, obviamente, muita gente vai ter contato. A família tem que perceber os sinais de alerta, tanto do adulto quanto da criança. Ela citou alguns sinais de alerta, são 9 critérios, mas, basicamente, às vezes, a gente percebe o quê? A pessoa tem um prejuízo social real, do jogo de aposta, ela engana, então ela mente para as pessoas que estão jogando, ela tem aquela sensação que é muito interessante do cérebro, que é a sensação de que perder mais próximo é como se tivesse ganhado no cérebro, uma coisa interessante, né? Sei lá, você apostou 2-0 e foi 1-0, seu cérebro dá a resposta e fala quase, e você tem uma sensação, e isso vai criando uma circuitaria elétrica de estímulo. Então, cada vez, que é outra coisa que a gente fala da dependência, também é que cada vez você precisa de mais estímulo.
1: A sensação que da próxima vez vai dar certo, porque agora foi quase. Interessante.
3: E eu gosto de trazer pro cérebro, para coisa física, né? Que a gente médico é bem objetivo com dados, né? Porque é no cérebro de todo mundo. Agora, a gente não sabe explicar por que algumas pessoas, não são muitas, né? É 1,5 os dados internacionais, têm a chance de ter. E ela falou alguns debates que a gente até questiona, maior incidência de depressão e ansiedade, a gente não sabe se é causa ou consequência, se as pessoas que jogam mais acabam buscando um prazer ali, e também uso de outras, consumo de outras drogas de forma desregulada. Então, tanto álcool como drogas.
1: Um grande problema.
3: Um grande problema.
1: Eu acho que todos
3: pública.
1: Vocês são bem objetivos com dados, é por isso que eu estou aqui para ouvi-los. Inclusive, Carlos, eu gostaria da sua ótica sobre o que a gente vai ver agora, porque dinheiro não nasce em árvore, né? Mas na escola que a gente vai agora, aprender a mexer com ele começa em uma horta, olha só, é bem legal, viu? Os alunos, eles plantam, colhem, criam produtos e no caminho eles aprendem educação financeira. Quem explica essa história é o Vinícius Weiner. Ele está na escola Celso Furtado, em Guarulhos. Oi, Vinícius, bom dia ainda, 11h56, já é boa tarde. Me conta como é que essa horta está ajudando a formar pequenos empreendedores, é isso mesmo? Como é que isso funciona?
4: Oi, Vani. Boa tarde para você, boa tarde para todo mundo aí no estúdio e para quem está assistindo a gente agora ao vivo. São 11h57. Essa horta que você falou, Vani, faz parte de um dos projetos dessa escola que vem virando um grande exemplo quando se fala em educação financeira aqui em Guarulhos, no nosso estado de São Paulo. Sabe por quê, Vani? Porque os alunos, ó, aprendem assim, ó, na prática, na sala de aula. Nesse momento, por exemplo, eles já vão estar entrando aí de folga, né? Vão ser liberados para o almoço, mas a aula de educação financeira acontece dessa forma, sempre, toda vez, uma ou duas vezes por semana, é que eu vou já descobrir, vou contar para vocês os detalhes, mas eles descobrem aqui, ó, a professora Érica Moraes está aqui já na sala de aula. Professora, com licença, desculpa ter atrapalhado a aula, mas é por um bom motivo. A gente quer falar da importância de ensinar a educação financeira para essas crianças logo cedo, né? Porque a gente está vendo aí tantas famílias prejudicadas por vários motivos e a educação financeira está sempre em primeiro lugar quando se fala em problema, né, no nosso país. Qual é a importância dessa aula e como é que acontece aqui na sala de aula? Bom dia.
5: Bom dia. Essa aula acontece uma vez na semana, eles têm a atividade de empreendedorismo e nessa aula eles aprendem como administrar o seu dinheiro, como lidar com os recursos. Nós orientamos também eles com a questão de não se envolver com bets e essas e coisas do tipo.
4: E aí é uma vez por semana, duas vezes, como é que acontece isso?
5: Uma vez na semana, através do projeto Sebrae, né, que é o GEP, Jovens Empreendedores, e aí eles aprendem os conteúdos aqui com relação à educação financeira, que são coisas que eles vão levar depois para a vida.
4: Que legal, professora, parabéns, pode continuar com a aula, porque olha, Vani, tem muita gente aqui, essa turma aqui, eu já fiz amizade com vários deles, né? Eu, por exemplo, conheci a Ana Clara tem 10 anos, Ana, tudo bem? Vou te interromper aqui na tua tarefa, estou vendo que você está fazendo a tarefa, mas eu soube que você já aprendeu a economizar, guardar seu dinheiro, é verdade?
6: Sim.
4: O que que você acha dessa aula de educação financeira?
6: Eu acho muito legal, porque nós aprendemos ao mesmo tempo e eu acho muito legal estudar também.
4: Você, por exemplo, sabe economizar seu dinheiro?
6: Sim.
4: Como é que você faz?
6: Às vezes eu compro alguma coisa e guardo a maioria para fazer outras coisas.
4: Que outras coisas, por exemplo? Pode falar pra gente?
6: Quando eu viajo, aí tipo, eu quero comprar alguma coisa, aí eu posso comprar porque o meu dinheiro tá guardado.
4: Que legal, Ana. Eu já soube que você é uma grande aluna quando se fala em educação financeira, que inclusive você só tem 10 anos, mas já tá pensando no futuro quando se fala em dinheiro?
6: Sim.
4: Como é que você tá fazendo?
6: Eu sempre guardo meu dinheiro porque quando eu vou querer terminar a faculdade, eu vou querer ser veterinária e montar minha empresa.
4: Aí esse dinheiro já é para a empresa quando for veterinária, a clínica no caso?
6: Sim.
4: E aí já está juntando bastante?
6: Sim.
4: Já tem muito dinheiro?
6: Uns 500 reais.
4: 500 reais, já é um bom começo, né? 500 reais com 10 anos, quando você completar, por exemplo, 25, 30 anos, já vai estar quase rica, né?
6: Sim.
4: E aí vai atender muitos animais.
6: Uhum.
4: Que bom, Ana, parabéns, tá? Tá aí, Vani. A Ana é um exemplo, né, de como a educação financeira tem que começar logo cedo. A diretora da escola tá aqui com a gente também, aqui são professoras, né? Deixa eu mostrar nossas professoras, diretoras também, coordenadoras pedagógicas, porque elas são responsáveis também por tudo isso. A Rita de Cássia, que é a diretora da escola, tá aqui toda orgulhosa, porque quando se fala em dinheiro aqui, né, diretora, essas crianças estão preparadas para o futuro.
7: Ah, com certeza. A gente procura fazer um trabalho de conscientização com eles, em relação à questão do dinheiro, do consumo excessivo, né? E isso vai para são ensinamentos que a gente procura fazer para que eles levem além dos muros da escola, que não fiquem só num conteúdo de sala de aula. Então, toda essa atenção da educação financeira, que a gente trabalha através do GEP, do nosso projeto aqui da escola, vai em busca disso, dessa conscientização do uso responsável do dinheiro, principalmente quando se trata de ter discernimento de como fazer este uso, né? E aí a gente tem uma situação bastante pertinente no tempo atual, que é a questão das bets, né? O uso excessivo de bets, das apostas e tudo mais, onde a gente percebe que muitas famílias se endividam, se comprometem financeiramente por conta disso. E aí a gente procura atingir essas famílias através das crianças.
4: E aí eu estava conversando com a professora Letícia Alves, que é coordenadora pedagógica aqui também do nosso lado. A senhora viu que esse assunto é muito sério, né? O país realmente está enfrentando tudo isso, muitas pessoas prejudicadas. Como é que vocês tocam no assunto? Assunto tão sério com crianças que precisam aprender logo cedo para que não sejam prejudicadas.
8: Primeiro, boa tarde, né? E de forma muito natural, porque esse veículo, né, de comunicação que as crianças vivenciam diariamente, mesmo no convívio em casa, para eles é muito comum, né, que é a internet. E os jogos vêm por esse veículo, né? Então é de forma muito natural que a gente toca nesse assunto com eles aqui na escola, né? Em reuniões com os professores, a gente percebe que eles trazem essas vivências na casa deles, né? De casa para a escola. E aí se torna um ambiente favorável para esse tipo de conversa e abordagem aqui dentro da escola.
4: Professora, além desse assunto também, vocês têm um projeto aqui que é incrível, que eles aprendem realmente a fazer dinheiro, a economizar. Esse projeto, a Vani até falou logo no início, a gente está aqui na sala de aula, mas lá fora vocês têm uma horta, por exemplo, que existe uma feira no final do ano. Como é que funciona tudo isso e a importância?
8: Isso, essa horta, ela nasce de um projeto de sustentabilidade que a gente tem aqui na escola, né? Então, é um projeto de sustentabilidade, hoje a gente tem um ciclo sustentável aqui dentro da escola. E essa questão do dinheiro vem também com essa questão sustentável, né? Eles plantam nessa horta, né? A gente tem o biodigestor que produz os biofertilizantes que a gente leva para a horta, nutre a terra, eles plantam e no final do ano a gente tem a feira do empreendedor, né? E eles usam o que plantou nessa horta, o que foi plantado nessa horta, para vender nessa feira, para transformar as ervas aromáticas ou medicinais em outros produtos que eles também vendem nessa feira do empreendedor, né? Então, eles aprendem desde o começo, desde o momento que está produzindo até o momento da faturação, de lucros e o que fazer depois com esse dinheiro das vendas.
4: Que legal. Eu estou aqui com outra professora. Professora, a senhora também é uma professora aqui da escola que também entra nesse assunto com eles. Queria que a senhora encerrasse o nosso link com a mensagem para os pais também, que é importante. Afinal, a educação é uma extensão de casa e vice-versa, senão não dá certo, né? Qual é a mensagem para os pais quando se fala em educação financeira, no tema que a gente está falando também de hoje das bets e por aí vai?
9: Bom, boa tarde, né? Acho que é importante os pais ouvirem as crianças. Todas as coisas vivenciam, as crianças trazem para a escola. E em muitos momentos a gente percebe que as famílias não têm a devida orientação. E aí a gente orienta da melhor maneira e as crianças levam isso para casa. E aí é essa parceria que é importante, que cria o hábito. Criar o hábito na educação básica, na idade deles, é o fundamental, porque é o que eles vão levar para a vida.
4: Que bacana, né, professoras? Parabéns, tá, pelo projeto. E aí, Ivani, a gente encerra com essa turma aqui, né, que é o futuro, inclusive da nossa economia, como eles aqui aprendem bastante essa história de economizar dinheiro, de ter poupança, de não investir dinheiro em jogos, que isso é muito importante. E essa escola, ela está virando um exemplo de São Paulo, não só no estado, mas para outros estados também do nosso país, o que é importante. É aqui, ó, é esse futuro, é logo de cedo que se aprende para a gente evitar problemas, né, que a gente vê, infelizmente, muita gente aí perdida quando se fala em educação financeira. Mas se depender dessa turma aqui, ó, nosso país vai melhorar bastante quando se fala nisso, viu, Vânia? Você, por exemplo, economiza dinheiro?
10: Sim.
4: Já tem muito dinheiro?
10: Sim.
4: Como é que você faz com o seu dinheiro? Gasta
10: tem
4: tudo
10: quanto?
4: Ou guarda?
10: Guardo.
4: Guarda muito ou pouco?
10: Muito.
4: A Vânia está perguntando lá no estúdio se você já tem muita grana na poupança. Tem muito ou tem pouco?
10: Muito.
4: Diz que tem muito, viu, Vânia?
1: Eita.
4: Mas tá tudo guardado, ele também vai fazer igual a Ana.
1: A Ana.
4: Ele vai fazer igual a Ana, tá? Já guardando pra universidade, ó. 10 anos ainda, ó, a Ana. Deixa eu mostrar a Ana aqui pra gente encerrar, não é, Ana? Dá tchau aí pra Vânia, foi pra todo no estúdio, ó.
1: A Ana tem mais que muita gente, Vinícius.
4: Vai ser uma futura, né, médica veterinária.
1: R$500.
4: Ela entregou o jogo, já tem R$500, né, Ana?
11: Ó, calcula aí, Ivane, com os especialistas no estúdio, 510 anos, ela vai entrar na faculdade por volta aí de uns 25 anos, né? Se depender, até mais cedo, né, Ana?
1: Mais cedo.
11: Ela quer entrar com 22 anos. Então, 22 anos, 500, até lá, ó, já vai montar a clínica dela de boa, viu? Vai ser uma grande clínica, viu?
1: Maravilhosa, ô Vinícius. E ela ainda vai cuidar do meu biscoito e das suas gatinhas, a Bambam e a Cristal. Diz a ela que a gente tá esperando essa veterinária no mercado,
11: vai.
1: Não, não, um beijo para essa turma maravilhosa.
11: Ela vai ser a médica da Bambam, né, e do biscoito também, todo mundo.
1: Tchau, um beijo, tchau, Vinícius, Vânia. Obrigada. Carlos, aí eu deixo isso para você. Já tem 500 reais, ela com 10 anos.
12: É, se ela
1: vai
12: não
1: dar
12: para
1: poupar até lá, se ela não jogar.
12: Se ela não jogar, fizer boas escolhas e guardar isso durante os próximos, sei lá, 20 anos, quando ela terminar a faculdade, corre o risco dela ter 1 milhão ali bem guardado, né? Agora, o problema é o seguinte, a gente percebe, isso não é uma escola padrão.
1: É uma escola pública, viu? Lá em
12: Mas
1: Guarulhos.
12: Mas não são todas que são assim. Então, não são todas que são assim no Brasil. Esse é o padrão que a gente precisa ter da educação. Porque ao lado da família é a educação que faz com que as crianças não entrem no jogo. Eu faço uma comparação polêmica, né? O pessoal fala de vacina para vacinação de doenças, né? A vacinação de crianças tem que ser um negócio obrigatório, porque o pai não tem direito a não deixar a criança se vacinar. O pai não tem direito de deixar a criança jogar. E não é a criança saindo da escola que tem que influenciar a família, porque é muitas vezes isso que acontece. A criança sai da escola e tem que influenciar a família para o pai não jogar, para o pai não beber, para não ter encrenca. Ela pode até conseguir isso, mas ela precisa de uma estrutura familiar. O pai tem que ser responsabilizado quando a criança está apostando em bet online ou bet regular ou irregular, né? A escola tem que ter um padrão nesse nível, quer dizer, toda escola tem que ter um curso de educação financeira, desses riscos que estão na sociedade, né? Então a gente tem que destinar, veja, o governo federal estima em arrecadar 30 bilhões de reais com arrecadação com as bets regulares, né? Que é um valor razoável. O quanto disso está sendo destinado para a educação? O quanto disso que as bets que estão contribuindo colaboram com a educação? Que programas que essas bets têm, que deveriam ter, de recuperação de pessoas que ficaram... Então, as responsabilidades precisam ser melhor distribuídas e, principalmente, usar ações como essas, né? E de crianças que você percebe que estão... Estão ali se moldando, quer dizer, que se começa a falar em economizar, já estão pensando em economia, isso é ótimo, né? No sentido de que vão guardar dinheiro, depois vão arriscar, podem perder, arriscar em negócios, arriscar na vida, perder, ganhar, faz parte, né? Mas vão estar mais preparadas para não ficar à disposição aí, ou se arriscar de estar caindo numa armadilha de jogo online ou coisa
1: do tipo. E a gente está vendo isso numa escola pública. Exato. São as camadas mais vulneráveis mesmo que estão caindo nessa armadilha das bets, inclusive colocando dinheiro até de Bolsa Família, de alguns programas de governo, dinheiro que não tem, digamos assim, nas bets, com essa promessa de que vão ganhar mais?
12: Com certeza, quem tem menos formação acaba sendo mais suscetível. Mas como o próprio doutor aqui confirma, isso não é um problema de quem é de alta renda ou baixa renda, né? Quer dizer...
1: Mas é um problema que acaba atingindo mais porque a pessoa tem menos.
12: E a pessoa tem menos, hoje você pega o orçamento das pessoas, 82% das famílias estão endividadas. Estão muito endividadas. Então, o que que acontece? A pessoa, para continuar mantendo os pratinhos circulando, ela precisa o quê? Eu pego o empréstimo daqui, recebo dali, faço minhas correrias, como o pessoal fala, né? Então, eu pego o Bolsa Família, vendo um negócio, faço um aplicativo, não sei o quê, e no final do dia, se sobra um dinheirinho, ao invés de eu investir, eu faço o quê? Aposto, que vai que eu ganhe. E é nesse risco que acaba o dinheiro indo embora. Então, você pega uma parte da renda que deveria ir para a educação, para a saúde, né? Da família. Acaba indo que o que sobra do endividamento que ela tem, ela gasta em aposta para tentar aquele sonho de alguma coisa que vai reverter o que ela não deveria ter caído. E as pessoas caem em endividamento, essa coisa faz parte da vida, mas elas acabam usando isso como uma válvula de escape para resolver.
1: E o desejo de ganho fácil, gente, se transforma em uma batalha para recuperar uma vida mental saudável. Mental mesmo, essa é a melhor definição para os jogos online.
13: O Gabriel começou a apostar nas casas online há cerca de 4 anos. O resultado foi assustador. Ele estima que as perdas cheguem perto dos 200 mil reais.
14: O que piorou assim, o meu vício, o que fez seu pontapé inicial foi porque eu comecei a ganhar dinheiro no início. Então isso eu acredito que foi a pior parte para mim, foi que eu comecei ganhando, né? Eu não ganhava qualquer dinheiro, eu ganhava muito dinheiro no início.
13: Ele conta que demorou para entender e admitir que as apostas se tornaram um vício e, consequentemente, também evitou a busca por ajuda.
14: Comecei a enxergar que era um problema, que começou a ser um problema na minha vida quando eu comecei a perder. E eu me deparei com a sensação de não aceitar que eu perdia. Né? E aí começou a entrar um ciclo vicioso que eu fazia de tudo para recuperar o que perdi. E ali foi quando realmente eu percebi que tinha perdido o controle sobre aquilo, né? Só que eu ainda não aceitava isso. E eu pedi socorro porque eu não aguentava mais ver aquilo, né?
13: O caso dele se assemelha ao de milhares de brasileiros que têm enfrentado o mesmo desafio. Uma pesquisa da Unifesp, divulgada em 2025, mostrou que quase 11 milhões de brasileiros apostam de modo a pôr em risco a saúde e as finanças. O mais preocupante é que cerca de um em cada 8 jogadores, o que equivale a 0,8% da população acima de 14 anos, apresenta um padrão de apostas compatível com o transtorno do jogo. Ludopatia, a palavra que parece nova, representa uma doença que já existe há muito tempo. O vício em jogos de azar e apostas é uma patologia reconhecida pela Organização Mundial da Saúde e o combate se tornou uma questão de saúde pública em todo o Brasil. A ludopatia tem tratamento no SUS, o Sistema Único de Saúde. No CAPS, o Centro de Atenção Psicossocial do Grajaú, a Lília, inclusive, viu um crescimento na procura pelo tratamento para a ludopatia nos últimos anos, em especial depois da última Copa do Mundo.
15: Os usuários começaram a ver muitas propagandas, eles falaram que tinham muito incentivo nos aplicativos, se eles conseguissem mais pessoas para poder jogar, eles ganhavam um retorno com relação a isso, e aí eles começaram a procurar mais.
13: Mas a busca por ajuda não acompanhou essa intensidade, porque a vergonha da situação anda lado a lado com o vício.
15: A gente discute o caso e marca uma visita domiciliar conjunta, porque quase sempre são pessoas que não vão querer estar no espaço do CAPS, não vão identificar a necessidade de cuidado em saúde mental. E nessa visita a gente começa a se aproximar dos usuários, a tentar trazer essa questão da saúde mental e a tentar trazer essa questão da saúde de uma forma coletiva, falar que tem outras pessoas passando por isso também. E aí depois que a gente vincula, que a gente consegue trazer para o CAPS, passar em consultas psiquiátricas e dar continuidade ao acompanhamento.
13: Ainda existe um outro desafio, a aceitação de que não existe uma pílula ou terapia mágica para reverter os danos emocionais e que o processo de recuperação leva tempo.
16: As pessoas geralmente chegam aqui muito abaladas, porque geralmente já perderam alguns bens, né? Perderam casa, perderam até parentes que param de, né, cônjuges que não aguentam mais, e é por causa justamente desse vício, né? Então aqui o que a gente tenta estabelecer é alguma medicação empírica, porque não existe nada muito voltado para o jogo, né? Porque é um transtorno de personalidade, né?
13: E o principal alerta é para não começar. Segundo o psiquiatra, o vício pode vir acompanhado de outras patologias, mas também pode ser um diagnóstico único. Portanto, não é possível identificar uma tendência ou falta dela em uma pessoa saudável.
16: A gente precisa muitas vezes de ter um grupo de suporte, né? Fazer às vezes até psicoterapia individual para a pessoa, porque é um vício muito difícil de largar. É muito, muito complicado da pessoa se livrar disso.
14: A partir do momento que você aperta e apostar, você decide fazer isso, né? Então, eu costumo falar que foi uma decisão que eu me arrependo demais, mas eu não posso voltar atrás. Às vezes, uma simples brincadeira, um dinheiro fácil, um dinheiro extra, pode te levar a um ponto que você nunca imaginava chegar.
1: Dificílimo isso, parar dificílimo. E desde fevereiro, o Ministério da Saúde criou um teleatendimento a quem enfrenta o vício por jogos de apostas. Mais de 20 mil pessoas se cadastraram em busca de ajuda.
17: Uma das evidências que nos levou a entender a necessidade de criar uma porta de entrada digital para o cuidado e para o acesso ao cuidado de pessoas com problemas com jogos e apostas foi que, ainda que nós tenhamos tido um aumento muito grande de atendimentos nos serviços da RAPS, esse número grande de atendimentos ele ficou aquém do que a gente identifica como um problema do ponto de vista epidemiológico. Algumas experiências na rede de atenção que acontece em país afora, eles nos mostraram que quando se cria uma porta digital, você aumenta bastante o acesso. E isso se dá por vários motivos. Um deles é que, e aí entram as dificuldades, as barreiras de acesso, é que pessoas que têm problemas com jogos e apostas, dificilmente eles se adequam ou se adaptam a uma rotina de triagem de entrada na rede de atenção psicossocial. Elas vivem dentro de um universo em que elas estão muito frequentemente imersas num mundo digital e que o acesso a essa rede física ela implica, muitas vezes, uma mudança de rotina que elas não conseguem operar naquele momento da vida. Outro ponto é que muitas vezes a pessoa ela sofre bastante estigma, ela tem vergonha de procurar ajuda e isso é muito comum, principalmente porque o impacto financeiro dos problemas com jogos e apostas ele acontece de uma forma muito rápida, muito intensa e muitas vezes essas pessoas elas mal comunicam aos familiares que o problema chegou naquele ponto. Na medida em que a sociedade brasileira como um todo ela tem uma proximidade, uma afinidade muito grande com jogos, na medida em que existe uma aproximação da propaganda, principalmente dessa prática esportiva, os brasileiros eles tendem a ver como algo bastante natural e inofensivo, né? Entrar dentro dessas plataformas e realizar jogos. E então, ainda que exista um estigma, dificuldade de acesso para as pessoas serem cuidadas, existe uma naturalização bastante grande dos jogos. E essa naturalização ela faz com que a pessoa que tem problema com jogos e apostas ela tenha uma dificuldade muito grande de se identificar em si esse tipo de problema. Para que a pessoa acesse esse teleatendimento, a pessoa ela deve ir no Meu SUS Digital, esse é um aplicativo gratuito, é o mesmo aplicativo onde a pessoa ela tem relatório em relação à própria vacinação, tem vários conteúdos relacionados à saúde mental que eles aparecem lá também. E dentro desse aplicativo existe um mini aplicativo que ele fala não aposte sua saúde, que é um componente do Agora Tem Especialistas ligado à saúde mental, voltada para teleatendimento para pessoas com problemas com jogos e apostas. Tanto o Meu SUS Digital, quanto o ambiente criado pela AgSUS, quanto os atendimentos, eles são garantidos em relação à segurança e privacidade dos usuários. Esse foi um cuidado bastante grande e que existem várias formas de regulamentação dessa segurança, tanto do aplicativo, quanto de segurança de dados em relação às plataformas e às formas de atendimento. É muito importante que quando familiares identificarem que existe esse tipo de problema, insistam com os usuários para que eles procurem ajuda.
1: Doutor Júlio, por que algumas pessoas conseguem apostar ocasionalmente, né, e outras pessoas não? Elas perdem o controle. O que acontece? A gente viu na matéria que é uma questão de saúde, inclusive, o senhor já trouxe aqui a ludopatia. O que acontece?
3: É o funcionamento do cérebro. Esse debate é muito interessante para a gente desmistificar. Eu falo com o paciente que, assim, médico não faz juízo de valor. Você escolhe o comportamento, se a pessoa usar cocaína, se a pessoa beber bebida alcoólica ou se ela jogar, a gente vai ver o impacto disso. O que a gente sabe? Existem pessoas que o cérebro dela tem uma predisposição, junto com vários fatores ambientais, né, que a gente estava conversando de fatores ambientais. Quando teve contato, então quanto mais tarde for, melhor. O ambiente social, e a gente sabe que tem comorbidades. Pessoa que é deprimida, pessoa que é ansiosa, tem uma tendência maior a ter esse tipo de doença. Além disso, pessoa que tem outro vício, ou se a pessoa já teve outro vício, ela já teve alcoolismo, não vá para a casa de aposta porque sua chance é grande. E tudo que a gente faz na medicina tem que ser baseado em evidência, em ciência. E, infelizmente, é tudo muito novo. O uso de celular é muito novo, né? Então a gente está aprendendo esse comportamento. A questão do jogo também. E a grande mudança que teve, e esse dado que eu sempre estou retomando da Unifesp, com 16 mil casos analisados no Brasil inteiro, ele mostra isso. O celular celular está presente na vida de todo mundo, então é muito difícil você ter o controle dessas pessoas. A incidência está aumentando e a gente no Brasil não tinha dados. Então agora, ciente disso, a gente sabe, é uma doença, a gente já sabia, é uma realidade no Brasil. O que vocês falaram da classe social é real, nesse dados coloca a população de baixa renda tem uma maior incidência. O local que mais tem proporcionalmente, que até contra-intuitivo, é Norte e Nordeste, mais do que Sudeste, né? É porque aqui o número absoluto acaba sendo maior, né? E tem muito essa relação com orientação. E o grande problema que a gente está vivendo hoje é o preconceito. Quando você tem uma doença, as pessoas têm um preconceito com a doença, o alcoolismo acontece a mesma coisa, né? As pessoas escondem.
1: E aí vem a vergonha, né, de você chegar e você falar e procurar ajuda.
3: Procurar ajuda. E os critérios diagnósticos ajudam por isso. Se a pessoa mudou o comportamento, se você notou que seu filho está escondendo, está pegando seu celular escondido, ou seu marido está fazendo isso, né? Ela tem uma vergonha daquilo, ela tem um prejuízo, ela muda o comportamento, ela para de ter prazer em fazer as outras coisas, né? Ela se sente mal com aquilo, né? E além disso, que é um dado bem interessante que também... dado mundial, essas pessoas que têm ludopatia têm uma incidência muito mais alta de suicídio. E a gente tem visto, às vezes sai em matéria de jornal, como são matérias assustadoras, e a família também não gosta de expor isso, né? A gente sabe que provavelmente, proporcionalmente, a gente vai ver isso com um problema sério se a gente não atuar. Tirando a vergonha de falar sobre o tema, tem que falar. Se é algo que a sociedade brasileira legalizou, a gente vai ter que lidar com isso e identificar esses grupos de risco, porque a gente vai conseguir atuar pessoas que têm a doença, a ludopatia.
1: Você falou uma palavra que me traz muita curiosidade, a questão da legalização, e aí eu volto para a Bia. É muito curioso, né? A gente está nesse debate tão grande, por que que tudo isso é legalizado, Bia? Aí eu levo... até você. Como é que está essa regulamentação das BETs e quais são os maiores desafios na questão do combate à parte clandestina dessas BETs? Eu sei que a questão é o combate à clandestinidade, mas ainda assim, como isso é um problema tão extenso e me parece, pelo menos, é a minha percepção, tá, que é maior o problema do que a clandestinidade. Me parece maior.
2: Na verdade, assim, quando na matéria ele fala, eu jogo há 4 anos. Vamos pegar só essa frase dele para a gente fazer uma linha do tempo da regulamentação, tá?
1: Claro.
2: Em 2018, pela lei 13.756, no Brasil foi legalizado a apostas de cota fixa esportiva. Tá bom. O que se esperava aqui nesse momento? Que logo em seguida... fosse dito como que isso ia ser feito, mas não foi. O secretário de
1: legalizado, esportes... mas não foi regulamentado para a gente entender como fazer.
2: Exatamente. E o secretário de esportes, ele fala, ele tem uma frase muito, muito boa, que ele fala, teve aí um pântano regulatório, né? Demorou-se muito tempo, porque você legaliza... Então, as casas de aposta começam a vir, né, de fora do Brasil, aquela ideia de dinheiro fácil, que todo mundo recebia um linkzinho, vem aqui, renda extra, os influenciadores, eu sempre falo, grifado da cabeça aos pés, de marcas de alto luxo, com casas luxuosas, enfim. Demorou-se muito para a gente continuar com a regulamentação. Em 2023, veio a Lei 14.790. Em 24, se criou a Secretaria de Prêmios e Apostas, que é o órgão regulamentador. Em julho de 24, cria-se as portarias e todo o processo que vai ser para autorização das casas que são realmente autorizadas pela Secretaria de Prêmios e Apostas. E o pleno mercado regulamentado começa em janeiro do ano passado. Então, quando ele fala que ele joga 4 anos, ele estava jogando esses 4 anos nesse pântano regulatório. Então, hoje, quando a gente fala do mercado regulamentado de apostas, a gente está falando de um mercado que ele existe desde janeiro de 2025. Então, é um setor... extremamente novo, que ele vive diariamente lutando contra também o preconceito, porque como eu estava até brincando com ele, eu falei assim, todo jantar que eu tenho com a minha família, eu preciso discutir sobre apostas. Eu tenho que conscientizar as pessoas o tempo todo. Porque todo mundo fala, não, mas Bia, como... Gente, é uma indústria séria. E o mercado regulamentado, ele vem para quê? para caso aconteça alguma coisa, ai, o apostador sumiu dinheiro, ai, aconteceu, sei lá, no reconhecimento facial, não entrou um menor, que não tem a possibilidade, mas porque além de você colocar o seu CPF, você tem um reconhecimento facial. É uma legislação extremamente rebuscada, é a melhor legislação do mundo. O Brasil bebeu de todas as normas internacionais para criar a nossa. Então, hoje, quando ele estava falando sobre arrecadações, sim, existe um percentual que vai para o Ministério da Saúde, que vai para o Ministério dos Esportes, que vai para o Ministério da Educação, da Receita das METs, regulamentadas. Só que aí, do outro lado, a gente tem as BETs clandestinas. E eu trouxe aqui um estudo que eu acho que é mais fácil para a gente conseguir ter dados. A gente tem algumas associações, né, dentro do mercado de apostas. Entre elas, uma que eu respeito muito, que se chama Instituto Brasileiro de Jogo Responsável.
1: Jogo Responsável,
2: que é o IBJR. E aí, o que o Dr. Luciano falou, que a gente começa a ter números, né? Então, os números, eles são bem relevantes para o setor. Então, o ano passado, o IBJR encomendou uma pesquisa com LCA Consultores e com dados do Instituto Locomotiva, que falava que 41% a 51% do mercado é de bets clandestinas. Então, vamos pegar de 100% do mercado que se tem, metade da fatia a gente divide e ela é de clandestinos. Então, que não tem controle, que você não sabe quando você está jogando, não tem limites de valores que você coloca, não tem limites de tempo que você estabelece, você não sabe se você vai colocar o seu dinheiro e você vai sacar. Os jogos são todos piratas. Então, assim, você sabe que ele está manipulado, porque na bet regulamentada não tem como ter jogo manipulado. Todos os jogos são certificados internacionalmente para estar ali dentro. Você tem um valor que você sabe que é muito maior a chance de perder do que ganhar.
1: É interessante até entender essa regulamentação, tá? Entender como é que isso é controlado nos regulamentados.
2: Exatamente, porque você tem a Secretaria de Prêmios e Apostas, ela fez uma série de steps, né, de passos que tem que ser feitos para que você consiga ter o site no ar. E entre eles é a certificação dos jogos. Então, os jogos são os operadores, eles não têm jogos. Eles contratam jogos que são hospedados dentro de uma plataforma. E para que eles sejam hospedados, existe uma certificação internacional. O operador, ele não tem controle sobre o jogo que está ali. Não vai colocar, ai, está pagando, vai pagar hoje. Não existe. É uma empresa independente, é uma empresa terceira que tem esses jogos. Então, assim, isso é bem, bem importante contra o mercado clandestino, que daí coloca ali o que quer, manipula do jeito que quer. E o mercado clandestino, eles são tão sofisticados que muitas vezes eles pegam uma bet regulamentada, eles espelham esse site e fazem uma bet clandestina idêntica. Então, assim, é muito... eles são rápidos. E aí, a LCA... repete esse estudo agora. Então, a gente está falando de um estudo de 2025 e agora um estudo de 2026. E o mercado, considerando o primeiro semestre, já baixou de 38% a 44%. Isso tem um trabalho hercúleo da SPA. Então, a SPA ela já colocou formas de conseguir derrubar esses sites clandestinos com um termo de cooperação com a Anatel. Até agora, eles já...
1: Já conseguiu derrubar quanto?
2: 60 mil sites, em média.
1: Bastante.
2: É bastante.
1: Em quanto tempo?
2: Nesse tempo de regulamentação mesmo. Uhum. É bastante e é bem bacana porque às vezes parece, não, a gente só enxuga gelo. Não, a gente enxuga gelo, mas enxuga gelo bem. É importante esse trabalho. Por quê? Porque a gente dá trabalho para a pessoa colocar o site de novo no ar. É suficiente? Não é. Então, como é que a gente continua combatendo o mercado clandestino? Com publicidade. A publicidade é extremamente importante. É importante que o consumidor olhe a publicidade e que saiba quais são as bets regulamentadas, que as bets regulamentadas pelo governo federal terminam com domínio .bet.br. Então, quando você vai fazer uma aposta, quando você quer aquele seu momento de diversão vá numa BET regulamentada, porque você vai ter controles ali dentro que são relevantes. E outra coisa que o governo tem feito agora, né, via SPA, é tentar acabar com o meio de pagamento que faz essa operação entre casa clandestina e apostador. Porque assim que eles conseguirem com que não tenha esse meio de pagamento, né, fazendo a operação, aí sim o mercado clandestino vai ser cada vez mais combatido.
1: Carlos, dá para sentir algum tipo de impacto
12: disso? Eu tenho dois comentários. Eu acho que assim, o viciado, ele não é viciado em aposta regulamentada ou não. Ele vai apostar onde aparece. Assim como a pessoa que é viciada em álcool, quando ela chega no último limite, ela pega álcool de garrafa para limpeza para fazer uma batida em casa, né? Então, o fato do rapaz ter ficado viciado antes da regulamentação, ele é viciado, entendeu? Então, e eu também não acho, um segundo ponto, eu não acho que essas bets regulamentadas elas sejam tão sérias a ponto de terem um compromisso correto e não estarem estimulando as pessoas a usarem mais. Você tem hoje redes sociais que fazem isso, que nos provocam a ficar mais tempo lá. A própria inteligência artificial nos induz a ficar mais tempo lá. E eu duvido que haja alguma auditoria, alguma regulamentação que olhe para dentro dessas bets oficiais dizendo elas não abusam do algoritmo. A probabilidade do indivíduo perder é muito maior do que a probabilidade de ele ganhar. O ganho não é claro. Então, a gente está discutindo um elemento que gera um pouco de valor para a saúde, gera valor para a educação, sim, mas a gente não precisa de aposta para viver. Se a gente não tem capacidade de gerenciar isso na sociedade, tem que proibir.
2: Mas proibir vai para o mercado ilegal. Vai todo mundo, hoje, ver o que vai acontecer. Se você proibir o mercado regulamentado, você vai ter 100% do mercado ilegal, porque esse tipo de mercado não vai parar de existir.
12: Você proíbe, você derruba todas as bets, assim como... Então, a gente tem que arrumar uma outra alternativa, porque também achar que é só o mundo das regulamentadas, que é bonitinho, que faz tudo certo, e os não regulamentados que são criminosos, eu acho que do ponto de vista do cérebro do indivíduo, ele não olha se ele está na regulamentada ou não.
1: Temos dois pontos de vista diferentes. Doutor Júlio, do ponto de vista do cérebro, como ele acabou de dizer, existe alguma diferença entre esses jogos para o vício?
3: O que a gente na medicina faz? A gente é das ciências mais, vamos dizer, estatística, né? Probabilística, né? A gente percebe o seguinte, que 2% da população tem incidência, independente, né? O que acontece é que falar do tema é melhor do que não falar. Então eu falo que dentro do consultório eu não tenho juízo de valor. Eu tenho um paciente que usa cocaína, eu tenho um paciente que usa isso, coisas completamente ilegais. O que eu tenho que explicar é o que acontece no cérebro. Fato é, no Brasil a gente tem, esse estudo mostra mais de 10 milhões de pessoas com contato com bet direto. Inclusive é interessante que esse estudo, que a maioria são bets ou loteria. Mais a física até do que a digital. Isso é bem curioso, né? Porque talvez na hora da pessoa afirmar. Mas a gente consegue fazer o seguinte, falar o seguinte, não falar é melhor do que... é pior do que você falar.
1: Eu acho muito interessante esse debate, porque quando a gente tem dois pontos de vista diferentes, a gente engrandece o debate e a gente aprende muito mais. Por isso que é tão importante a gente colocar...
12: Um ponto muito importante, assim, tem pesos diferentes. A força do apostador, eu estou olhando o lado econômico, a força do apostador é muito pequena em relação ao tamanho de uma bet. Então, isso tem que ser dimensionado, entendeu? Ele não tem poder de barganha com uma mega corporação. E isso precisa ser melhor calibrado.
1: Gente, quando a gente perde o controle, a pessoa perde o controle, não é só o dinheiro que está em risco, né? As apostas podem comprometer relacionamentos, trabalho, vida financeira e a saúde mental também. A gente já falou aqui da vergonha. Vergonha e a negação também fazem com que muita gente demore a pedir ajuda. Diante do aumento dos casos, o Hospital de Clínicas da Unicamp criou um atendimento específico para pessoas com problemas relacionados a jogos e apostas eletrônicas. E é sobre isso que a gente vai conversar agora com o psicólogo Maurício Santana, do Ambulatório de Psiquiatria do HC da Unicamp. Doutor Maurício, tudo bem? Boa tarde. Seja muito bem-vindo ao Revista
18: tudo
1: Lesb.
18: Bem. Muito obrigado. Boa tarde a todos. Obrigado pelo convite.
1: Doutor Maurício, por favor, explica para a gente já como é que funciona o ambulatório do HC da Unicamp e qual é o perfil das pessoas que podem procurar atendimento por aí.
18: O grupo ele foi criado, o perfil se você percebe que existe uma... que você está tá fazendo o jogo e você está perdendo o controle, aqui o ambulatório está de portas abertas, né? Então a pessoa procura pelo atendimento, ela vai chegar na recepção, vai ser feita uma triagem e dentro dessa triagem vai ser diagnosticada, né? E essa pessoa vai passar para um atendimento multidisciplinar. Ela vai passar com um psiquiatra e ela vai participar de um grupo psicoterapêutico que assim, um grande objetivo desse grupo é fazer a psicoeducação para que a pessoa consiga entender, problematizar e passar a fazer parte do autoconhecimento.
1: Doutor Maurício, inclusive sinta-se aqui no nosso sofá, tá? O senhor está longe, mas está aqui com a gente, com os nossos outros especialistas. Eu tenho uma dúvida, já que o senhor é psicólogo. A perda financeira, ela pode fazer aumentar o sofrimento psicológico e, de alguma maneira, existe algum mecanismo no cérebro, fazer com que a pessoa aposte ainda mais?
18: Então, é uma dependência, inclusive ela passou a parte, né, começou a fazer parte, assim, dos comportamentos aditivos. Então, assim, o que que acontece, né? A pessoa, ela começa a jogar, ninguém joga, assim, na primeira vez e já se torna um dependente de jogos, né? E tem uma questão no cérebro que é um sistema de recompensa. Então, a pessoa, ela se jogando, ela vai desenvolvendo, que é algo gradativo, né? E ela, com o tempo, ela não é todo mundo, né? Uma parte da população, ela vai passar a ter, assim, uma recompensa rápida, né? No jargão mais popular, assim, ela vai ter, né, uma dopamina barata, assim, é um prazer imediato, né? E isso faz com que ela vai sendo forçada, né? Então, aí o que é que acontece? Ela vai desenvolvendo, né, o hábito de jogar, e a hora que ela se vê endividada, ela começa a perder de ganho para que ela consiga pagar, né, as dívidas e resolver o problema. Tem uma questão, né, bastante importante, que é a questão moral, né? Tem uma questão de julgamento. A pessoa sofre estigmas da sociedade e tem nela um alto. Então, elas se consideram uma pessoa irresponsável, uma pessoa que não tem vergonha, ela sente muita culpa. Então, para se livrar desse lugar, ela acaba ficando nessa sedução que a indústria das bets faz. A pessoa ela tem sempre, assim, um reforço, né, um incentivo que dá para ela a impressão que ela vai ter um grande ganho. Mas, assim, tem pessoas que ganham dinheiro e assim, a maior parte dos indivíduos que estão aparecendo aqui, a maior parte já teve, né, grandes ganhos, mas acaba voltando e vira um ciclo, né, um ciclo da aposta. Então, é uma questão, assim, de um grande sofrimento.
1: O senhor veio para enriquecer esse debate, viu, doutor Maurício, porque esse ciclo, né, essa recompensa imediata me parece alguma coisa que causa aqueles comportamentos de compulsão sempre, não só esse, né, mas os comportamentos de compulsão, e aí as pessoas acabam querendo apostar ainda mais. Seja sempre muito bem-vindo, tá, e muito bom saber que a Unicamp também está nesse combate a esse vício. Muito obrigada.
18: Obrigado, Will. Um abraço.
1: Até a próxima. Gente, políticas públicas estão sendo debatidas aqui na Lespe para proteção e amparo a pessoas que enfrentam problemas com apostas online, tá? Uma dessas iniciativas é o projeto de lei número 1119 de 2025, em tramitação nas comissões aqui na Casa de Leis, que propõe a proibição do cadastro e a manutenção de contas em casas de apostas online por beneficiários de programas estaduais de transferência de renda. Tem ainda a proposta de lei número 537, também de 2025, que prevê a proibição de celebração de contratos, termos de fomento, cooperação, parceria ou apoio institucional com empresas que promovam apostas esportivas ou jogos de azar online ou por aplicativo em todo o estado. Bom, agora eu vou mudar um pouquinho de assunto, porque é hora do boletim Alesp News. Com a gente a repórter Beatriz Moreno e as principais notícias do dia. Oi, Beatriz.
13: E a gente começa o boletim Alesp News de hoje falando sobre os temporais que vem atingindo o interior do estado de São Paulo. Na região de Tapetininga, no sudoeste de São Paulo, ventos de mais de 100 km por hora atingiram os municípios no último domingo. O temporal causou destelhamento de casas, queda de árvores e alagamentos. O maior impacto foi em Itararé, onde mais de 700 famílias tiveram as casas atingidas pelo temporal. A Defesa Civil Municipal informou na última terça-feira, ontem, que choveu 72,10 milímetros entre a noite de segunda-feira, dia 31, e a madrugada de terça. Desde domingo, o acumulado chega a 131,3 milímetros. A cidade recebeu na manhã também de ontem o apoio da Coordenadoria Estadual de Proteção e Defesa Civil para reforçar a assistência a essas famílias atingidas. Ao todo, foram 200 cestas básicas e 200 caixas de kits de limpeza e higiene pessoal destinados às famílias afetadas. A região permanece em alerta. Em outra região do estado, em Piracaia, próxima à divisa com Minas Gerais, a cidade também segue em estado de alerta.

0: importação, embora não tenha sido identificada a fonte de infecção, de acordo com a pasta. Os novos casos são de uma criança com menos de um ano e de uma mulher na faixa dos 40 anos. Do total de casos registrados este ano, 25 ocorreram na capital, 2 em São Bernardo do Campo e 1 em Guarulhos. A capital, então, concentra quase 90% dos casos registrados. De acordo com a Secretaria Estadual de Saúde, 20 deles não tinham registro de vacinação contra a doença ou apresentavam um esquema vacinal incompleto. Na capital, a prefeitura chegou a reforçar a vacinação para evitar a proliferação da doença. Foi encerrada ontem a campanha de multivacinação, que aplicou mais de 2,1 milhões de doses contra o sarampo. Quanto à pasta estadual, São Paulo vai manter duas frentes de mobilização para ampliar a vacinação. Uma campanha de multivacinação nos 645 municípios, voltada aí à atualização das cadernetas de crianças e de adolescentes menores de 15 anos, e uma outra frente específica contra o sarampo na capital, em Guarulhos e em São Bernardo do Campo. Essas foram as principais informações que a gente traz aqui para o Boletim Alesp News e você continua acompanhando o Revista Alesp.
1: Obrigada, Bia. E mais notícias a qualquer momento durante a programação da TV Alesp. E agora vamos saber o que está rolando nas redes sociais? Hoje com a gente, a Lívia Almeida, nossa roteirista.
2: Boa tarde, amiga. Boa tarde. Boa tarde, Vani, super convidados, pessoal de casa.
1: Hoje era dia do azul, você não recebeu não e-mail?
2: Nossa, verdade, eu não vim na paleta,
1: estamos
2: eu tô
1: todos
2: de preta,
1: de azul, não parece, mas eu tô também, estamos todos de azul.
2: Não fui avisada do dress code, peço perdão, mas já parabenizo pela esse assunto de grande importância. Inclusive, eu tive uma grata surpresa, porque eu acompanhei muito o Dr. Júlio durante a pandemia no YouTube, falando sobre Covid, sobre os sintomas, então foi uma grata surpresa reencontrá-lo aqui hoje.
1: Legal, doutor Júlio, por isso que ele está aqui, entende muito sobre vários assuntos, todos estão aqui por causa disso. E aí, Lívia, você traz, claro, mudança de assunto um pouquinho, o que é que você traz pra gente hoje?
2: Mudança de assunto, vamos falar um pouquinho sobre cultura, sobre arte brasileira, porque neste dia 1º de setembro, comemoramos 140 anos de Tarsila do Amaral, que muito contribuiu para a cultura brasileira, trouxe uma nova maneira, né, de retratar a arte brasileira com as suas cores vibrantes, formatos marcantes também. E ela representou muito São Paulo também, as mudanças que a cidade e o estado viviam naquela época do modernismo, da Semana de 22. Então a gente preparou um conteúdo em homenagem à artista para falar um pouquinho sobre a trajetória dela e também um pouquinho das artes, né, das obras, que com certeza você já aprendeu na aula de história, na aula de história da arte, falando de Abaporu, operários, Caipirinha e muitos outros.
1: Adoro Tarsila do Amaral, ela é grande artista do modernismo brasileiro. Então, vamos ver, porque eu soube que tem até uma cover da Tarsila aqui na nossa.
2: Tem uma reinterpretação ali.
1: Bora ver.
3: E se você pudesse voltar a São Paulo dos anos 1920 pelos olhos de uma das artistas que ajudaram a transformar a arte brasileira?
4: Estamos falando de Tarsila do Amaral, que completaria 140 anos nesse 1º de setembro. Nascida em Capivari, no interior de São Paulo, Tarsila cresceu entre as fazendas de café da família. Estudou arte no Brasil e na Europa, e em 1920 foi para Paris, onde entrou em contato com diferentes movimentos artísticos. Foi em Paris que ela recebeu, por meio de uma carta da Anita Malfatti, a notícia da Semana de Arte Moderna, realizada em São Paulo em fevereiro de 1922. De volta ao Brasil, Anita apresentou Tarsila ao grupo modernista. Tarsila, Anita, Oswald de Andrade, Mário de Andrade e Menotti Del Picchia formaram um grupo dos cinco. Eles movimentaram a cidade com encontros, festas e discussões sobre arte, ajudando a construir uma nova linguagem artística em uma São Paulo que também estava em transformação. Vieram então as fases antropofágica e social, com obras que se tornaram símbolos da arte brasileira, como o Abaporu, Antropofagia, Operários e Segunda Classe. Uma produção que também refletiu as transformações culturais e sociais do país. Olhar para Tarsila é também voltar a um momento em que São Paulo mudava de ritmo, de aparência e de ideias, e a arte ajudava a traduzir tudo isso.
3: 140 anos depois, Tarsila do Amaral continua sendo uma das grandes referências da arte brasileira.

0: e parte da identidade cultural de São Paulo. E você, qual a sua obra favorita da Tarsila do Amaral? Comenta aqui embaixo pra gente e não deixe de seguir Assembleia SP.
1: Natália ficou linda de Tarsila do Amaral.
0: Ficou, eu também gostei.
1: Não sei se vocês sabem, mas o quadro mais caro da história da arte brasileira é da Tarsila do Amaral, é Caipirinha, não Caipirinha. É o Abaporu. Foi vendido, leiloado, acho que por mais de 50 milhões de reais. Então, grande Tarsila do Amaral, parabéns pra ela. E obrigada, Natália. A gente já tá se encaminhando pro fim aqui do nosso revista. E se você quiser saber dessa e de mais curiosidades da nossa história, olha só, vai aqui no @AssembleiaSP, QR Code. Está aqui na sua tela. Obrigada.
0: Muito obrigada, boa semana.
1: Obrigada, Lívia. Boa semana. Gente, estamos nos encaminhando para o fim do nosso revista. E aí eu quero saber, Carlos, do seu ponto de vista, qual a principal dica para as pessoas que estão apostando saírem desse mundo de apostas ou nem entrarem, talvez, porque tem muita gente perdendo tudo. Isso, né?
2: É todo assunto complexo precisa de cuidado, né? Quer dizer, tem várias dimensões, a gente tem que olhar com cuidado e principalmente com responsabilidade. Eu acho que tem que ter responsabilidade de todos, né? Das empresas, das pessoas, né? Quando as pessoas sentirem que estão começando a entrar, hoje tem muita informação sobre isso. Então começa a entrar no vício, procura um caminho diferente, procura ajuda, não tenha vergonha de procurar ajuda, né? E principalmente, eu acho que toda a sociedade tem que ter uma responsabilidade grande em olhar para isso como um problema, né? Solução simples não existe, mas existe, acho que, um bom olhar, uma boa análise e o cuidado sobre isso, principalmente com as crianças, que eu acho que a vulnerabilidade é muito grande, né? O adulto, de uma forma ou de outra, ele tem direito de escolher o que ele quer. A criança precisa de tutela até um certo momento.
1: Responsabilidade, né, Bia? Como é que a legislação brasileira olha para isso para fazer esse equilíbrio entre o que é ok, é legal, mas também o que é responsabilidade sobre as famílias brasileiras?
3: Sim, claro. Eu acho que o pilar de jogo responsável para as bets regulamentadas, ele é essencial. Existem vários tipos de mecanismos de controle, então controle de tempo, você coloca dentro da plataforma quanto tempo você quer ficar jogando, quanto você quer pode perder no mês, quanto você pode perder no dia. É obrigatório esses valores que você coloca e a plataforma lá te avisa para que você saia dentro de acordo com seus limites. Então, acho que o que é importante como palavra final é dizer, encarar as apostas como entretenimento e se for apostar, se você entende que a aposta é para você, que seja em bets regulamentadas.
1: Doutor Júlio, o senhor trouxe inclusive esse cérebro aqui, né? E aí eu fico me perguntando, olhando para ele, o senhor falou tanto de córtex pré-frontal e tudo mais. Como é que isso age, afinal, e como é que a gente consegue sair desse vício? A questão é realmente procurar ajuda e perder a vergonha de procurar ajuda? Como é que a gente sabe que chegou ao problema?
4: Perfeito. Primeiro, parabéns à Revista Leste por trazer tão complexo o tema. É um tema difícil, mas o mais importante é falar. Quem está em casa, conversar com a família. É muito melhor a família saber o que está acontecendo e entender, como você falou, que é um problema no cérebro. Tem pessoas que vão ter doença relacionada a isso. Como você vai fazer? Evitar o quanto mais cedo a pessoa tiver contato, pior. Então, deixa para mais tarde. E se você fizer aposta, converse com quem você ama. Com seu filho, com sua mãe, com seu pai. Porque essa pessoa vai triar. Se notar que está tendo algum problema de comportamento, vai precisar ajuda. É 2% da população. É muita gente. Se a população brasileira tem mais de 12 milhões de pessoas jogando, até mais, né? Então, a gente vai ver esse problema cada vez falar mais. E tem que falar com a complexidade que merece. Não é simples. Tem pessoas que vão ter doença, a gente vai ter que, quanto sociedade, aprender a tratar esse problema que é novo.
1: E onde procurar ajuda? Que tipo de profissionais podem ajudar essas pessoas?
4: Eu sempre falo, comece com o seu médico de confiança. Pode ser o médico da família, o clínico geral, o seu cardiologista,
1: o médico do posto.
4: Ele vai saber identificar, porque é uma doença como qualquer outra e tem critério diagnóstico e qualquer médico sabe diagnosticar.
1: Mas aí, só para deixar muito claro, bem palatável para as pessoas entenderem, quais são as principais pistas de que eu estou com um problema, não consigo parar?
4: Isso. Primeiro é esconder, falar de ter problemas sociais relacionados, às vezes com trabalho, às vezes econômico, né? E qualquer tipo de problema relacionado à sensação ruim. A pessoa joga, mas fica com aquela sensação ruim. E qualquer um desses é um gatilho para você procurar ajuda.
1: Olha, esse é um problema realmente muito complexo. A gente viu aqui várias óticas, diferentes visões mesmo desse problema questão de regulamentação, questão econômica de tanta gente que está perdendo dinheiro, de fato, inicialmente com a promessa, né, Carlos, de ganhar, porque no início o pessoal ganha e aí acaba depois perdendo, e a questão do vício da ludopatia, que eu acho, inclusive, que é uma palavra nova para muita gente, apesar de ser uma doença que existe e que é catalogada há muito tempo.
4: E tem tratamento.
1: E que muito tem tratamento, inclusive pelo SUS. E a gente trouxe isso aqui, o Revista Lesp trouxe tudo para você hoje. Então, muito obrigada, doutor Júlio. Bia, que tiraram os doutores, Bia e Carlos, por terem enriquecido o nosso debate hoje aqui no Revista Lesp. Obrigado. Revista Lesp desta quarta-feira, quase dizendo sexta, quero chegar na sexta. Está terminando por aqui e amanhã eu estou esperando você aqui de novo, tá? Obrigada pela sua companhia. Siga nos acompanhando pelas redes sociais. Você já sabe, a Lívia acabou de sair daqui dizendo isso. Não vai esquecer a Lívia não, hein? @AssembleiaSP. Um cheiro, tchau. Estou esperando você amanhã aí nesse mesmo canto.

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3: Boa noite a todos. Sejam bem-vindos a mais um debate sobre iniciativas inovadoras e boas práticas em RIG, promovido pelo ILP em parceria com a ABRIG, a Associação Brasileira de Relações Institucionais e Governamentais. Os debates promovidos pelo ILP e pela ABRIG visam divulgar e discutir experiências significativas no âmbito das organizações públicas, das organizações privadas ou mistas, das organizações da sociedade civil e em temas de interesse atual, tendo como base os casos de práticas de atuação finalistas do Prêmio Marco Maciel, contribuindo assim para o debate da sustentabilidade em termos de construção de instituições eficazes e da potencialização da implementação de parcerias. No evento de hoje serão apresentados 3 cases premiados no Prêmio Marco Maciel de 2025. O projeto Trilhas que Transformam Territórios, focado em iniciativas educativas ao ar livre, voltadas ao protagonismo infantil, no fortalecimento comunitário e da cidadania e na valorização do patrimônio ambiental e cultural, será apresentado por Leslie Monra, pedagoga e presidente do Instituto Trilhas de Criança. A iniciativa ABS RH Tech, Inclusão Produtiva para um Brasil Mais Digital, voltada à qualificação profissional, empregabilidade e inclusão produtiva no setor de tecnologia, será exposta por Jamile Sabatini Marques, que é diretora de Inovação e Fomento da Associação Brasileira das Empresas de Software. E o projeto Raízes de Transformação, a Jornada de Impacto Social no Sertão do Piauí, que engloba frentes de trabalho visando o combate à vulnerabilidade e à transformação social, será descrito por Diego Augusto dos Santos Souza, que é presidente do SIM Instituto Social. Desde já, muito agradecemos a todos pela colaboração. Destacamos que esta é uma contribuição da Lesp e da ABRIG para a discussão temática dos Objetivos de Desenvolvimento Sustentável, ODS, número 11, Cidades e Comunidades Sustentáveis, número 13, Ação contra a Mudança Global do Clima, e número 16, Paz, Justiça e Instituições Eficazes, da Agenda 2030 da Organização das Nações Unidas. Os certificados de participação no evento serão fornecidos por meio de formulário de avaliação, cujo atalho se encontra no descritivo deste vídeo. O ILP e a ABRIG desejam a todos um excelente evento. Passo agora a palavra para Cíntia Cury, que é vice-presidente da ABRIG, que vai realizar a mediação do debate.
4: Boa noite. É uma grande alegria representar a ABRIG, o nosso presidente Jean Castro, que gentilmente me fez o convite para moderar esta apresentação. Agradeço ao Eliezer Costa, que nos recebe, dizer do orgulho dessa parceria da ABRIG com o ILP. Agradeço aos painelistas que estão conosco e vão apresentar os seus cases, Leslie, Jamile e Diego, já apresentados pelo Eliezer. Cumprimento e agradeço a participação dos que nos acompanham pelas redes da ABRIG, da Alesp e do ILP. Eu sou Relações Institucionais e Governamentais da Embrapa, Empresa Brasileira de Pesquisa Agropecuária, e nessa gestão da ABRIG estou vice-presidente. A ABRIG, ela foi fundada em 2007, é uma entidade civil sem fins lucrativos que representa profissionais e de empresas de diversos setores da economia e da sociedade que atuam na defesa dos interesses através de diálogo técnico e transparente entre os agentes públicos, a sociedade civil e a iniciativa privada, conselho fiscal e os comitês técnicos temáticos. Seus pilares de atuação, além da regulamentação de atividades e boas práticas e parcerias e relacionamento, também busca reconhecer as iniciativas inspiradoras como as que vamos apresentar aqui hoje, do Prêmio Marco Maciel. O Prêmio Marco Maciel, ele é o maior reconhecimento da área de relações institucionais governamentais. Ele dá visibilidade e premia as melhores práticas de RIG segundo os princípios norteadores da ABRIG: ética, transparência, diálogo e responsabilidade social. Em 2026, neste ano, o evento será realizado em novembro, em Brasília, para o qual todos estão convidados. Nesta noite, então, vamos conhecer os cases que foram premiados em 2025 na categoria Sociedade Civil Organizada. Convido a todos que nos assistem pelo YouTube para que façam suas perguntas pelo chat do YouTube, informando o seu nome e para quem a pergunta é dirigida. Vamos começar, então, a primeira apresentação. Instituto Trilhas de Criança, Leslie Monrat, ela é pedagoga e presidente do Instituto Trilhas de Criança. Leslie, por favor, traga a sua experiência, o seu case e para nos inspirar nessa noite.
5: Obrigada, Jamile. Antes de mais nada, eu quero agradecer por estar aqui hoje. É uma honra para nós participar dessa conversa, que eu tenho certeza que vai ser muito inspiradora. Foi uma felicidade imensa saber que a gente ganhou em primeiro lugar o ano passado, junto ali com a Jamile, e isso só reconhece que estamos no caminho certo, né? O Trilhas de Criança, ele existe desde 2016, esse ano estamos fazendo 10 anos de instituto. Ele começou de uma maneira extremamente formal e vem crescendo no decorrer desses anos todos. Eu só queria, antes de mais nada, dizer que a sua tela, para mim, está congelada. Eu não estou conseguindo ver se já está ali com a apresentação ou não que a gente trouxe. Não sei se para vocês também está congelado, consegue ver?
4: Pelo YouTube já está aparecendo.
5: Agora sim, agora deu. Ok, então se quiser já passar a próxima tela, assim eu consigo acompanhar daqui também. O Trilhas de Criança, como eu estava dizendo, trazendo uma apresentação do nosso trabalho, a gente esse ano está fazendo 10 anos, começamos de uma maneira extremamente informal e pequena aqui em Florianópolis, Santa Catarina, mas desde o início a gente já tem muito claro ali quais são as nossas missões, a nossa missão, os nossos valores e a nossa visão de mundo, né? A gente tem como prioridade conectar as crianças à natureza, mas não só elas, também toda a família. Por se tratar de uma educação informal, ou seja, não estar dentro da instituição escolar, a gente leva as famílias para vários patrimônios diferentes, sejam patrimônios arqueológicos, a gente leva elas para sítios arqueológicos, para trilhas aqui em Florianópolis, que tem um viés cultural muito grande ali, dos pescadores, dos engenhos de farinha, trazendo toda essa... esse conhecimento da cultura local para as crianças e para as famílias. Então, toda a nossa ação está voltada para a infância na natureza. Os nossos valores é justamente ter ali a questão da educação ambiental, da educação patrimonial. A gente sabe que quando a gente leva a criança para esses lugares onde ela tem essa intimidade, cria-se ali uma alegria, um envolvimento, ativa o amor daquela criança e daquela família pelo aquele bem histórico, aquele bem cultural, aquele bem natural. E aí a gente sabe que eles serão transformados em defensores da natureza, né? Então, a gente tem esse protagonismo aí da infância, da livre aprendizagem na natureza, da questão da sociabilidade democrática, onde nós oferecemos sempre de forma gratuita as nossas ações. Então, é muito bonito de ver ali a comunicação social que aquelas crianças têm, porque tanto para ali um carro importado, como uma mãe que pegou 3 ônibus às 4 horas da manhã para participar da mesma proposta, aquelas crianças que acabam quebrando a sua bolha, acabam brincando, aprendendo de forma amorosa, né, com diferentes classes sociais, pessoas de religiões diferentes, partidos políticos diferentes, visão de mundo diferente, mas a gente junta todas elas para ter uma experiência única e igualitária. E isso é um dos valores do nosso projeto, né, que acaba também envolvendo muito ali a família como um todo, tendo ali um momento de qualidade de vida mesmo. Então, a gente preza também pela qualidade daquela experiência para a família, daquela cultura que hoje é tão difícil de chegar aonde é necessário, né? E a nossa visão é justamente transformar essas crianças e os seus familiares em embaixadores da natureza. Nesses 10 anos, a gente tem muitas histórias aí para contar de encantamento, né? O nosso projeto é de inspiração e encantamento de uma forma muito simples e natural, mas que acaba, então, levando aquela visão para aquele jovem que vai se desenvolvendo, vai se tornando um cidadão consciente e protetor da natureza. Esse é o trabalho do Trilha de Criança. Pode passar. A gente teve ali o início há 10 anos atrás, de uma forma muito simples, e nesse tempo todo a gente desenvolveu diferentes atividades, não só levando as crianças ali para trilhas culturais em Florianópolis, mas também em Santa Catarina inteira. Então, a gente já esteve em mais de 20 municípios. E nesse tempo todo, nós desenvolvemos outras atividades, oficinas em parques públicos, cineclube ambiental, que ele acontece há 3 anos já, de forma mensal, trazendo películas de animação para as crianças, sempre com foco na educação cidadã, na educação ambiental. E nesse tempo todo, a gente atendeu aí mais de 10 mil pessoas, começando pequenininho, devagarzinho, mas cada vez envolvendo mais e trazendo mais público para o nosso projeto. Pode passar. A gente sabe que existe um problema muito grande nessa nova geração, que é o afastamento da natureza, né? Lá na década de 70 já se falava nesse termo, déficit de natureza, trazido pelo jornalista Richard Love, ele que é americano, e que ele já tinha feito naquela época uma pesquisa imensa mostrando que cada nova geração as crianças estão mais afastadas da natureza, né? Isso até mesmo em dados de quilometragem. Antes, as crianças podiam correr livremente pelas ruas, pelos parques, e a cada novo ano, a cada nova geração aí, as crianças estão cada vez mais fechadas ali no concreto, nas escolas, dentro de casa, aprisionadas, e principalmente aprisionadas nas telas, né? Então, a gente sabe que as crianças hoje estão muito no computador, no joguinho, na televisão, e isso afasta elas da natureza, deixando com que elas fiquem ali com uma lacuna, que é extremamente importante para um crescimento emocional e social, né? A gente só consegue proteger algo que a gente ama e que a gente conhece. Então, a natureza não está mais sendo conhecida ali pelas crianças, né? E esse é um dos trabalhos que o Trilhas de Criança faz. Hoje em dia, até que tem um ou outro movimento dentro de escolas públicas de quebrar ali a parede, de levar um ensino para fora da sala de aula, mas isso ainda é muito pouco comparando-se ao que a gente tem no Brasil. Então, a gente sabe que, independente da classe social daquela criança, ela não está mais colocando o pé na terra, ela não está mais subindo numa árvore, ela não olha mais para o céu de noite, e isso desconecta, né? Desconecta a gente do todo, de entender que fazemos parte de um planeta e que esse planeta, obviamente, precisa ser cuidado. Então, a gente tenta aí combater justamente esse déficit da natureza com as crianças aqui de Santa Catarina. Pode passar. E a nossa solução, ela vem justamente aí na questão de oferecimentos nas trilhas guiadas, né? Como eu estava explicando antes, a gente mapeou aqui em Florianópolis muitos sítios arqueológicos. Então, a gente leva as crianças para conhecer em loco toda a história ali da nossa humanidade, povos ali que viveram há 5 mil, 7 mil anos atrás, seja num sambaqui, numa oficina lítica, observando inscrições rupestres, tudo isso que tira ela daquele conhecimento formal de livro, mas leva ela para a vida prática, fazendo ali toda uma transformação de conhecimento vivo, né? Ela sai dos livros e vai para a vida real conhecer in loco essa cultura da nossa humanidade. A gente, como eu disse também, trabalha muito a questão da educação cinematográfica de qualidade. Então, as películas que a gente passa para as crianças têm como protagonismo outras crianças, né? Colocando ali o desenvolvimento emocional delas, seja o desenvolvimento cognitivo, mas trazendo sempre uma ideia, conversando com as crianças após o filme, ouvindo muito o que elas têm para dizer, aquilo que elas entenderam ali daquela película. Então, a gente faz também todo esse trabalho de educação cinematográfica com elas. Oficinas e festivais que a gente sempre tem nos parques públicos aqui de Florianópolis, trazendo os quatro elementos, onde elas podem mexer na terra, podem mexer na água, enfim, olhar todas as plantas. A gente traz muito conhecimento também científico, de cientistas brasileiros que tiveram ali envolvidos com a natureza de uma certa forma, e também a questão da formação dos adultos, porque a gente entende que a criança precisa estar na natureza, mas ela não vai para lá sozinha, quem leva ela é o adulto. Então a gente precisa também educar esse adulto para mostrar a importância de fazer esse trabalho com as crianças. Pode passar. A nossa metodologia está ali baseada em quatro pilares, né? Que é a experiência direta ali no local, através dos cinco sentidos da sensorialidade daquela criança, observando o poder do olhar, da escuta, do paladar, inclusive, quando ali no meio da trilha a gente tem uma fruta para oferecer ali no local, que ela mesma colhe, enfim, ela está ali sempre escutando o pássaro, tudo isso que ela vai aprendendo de uma maneira emocional e sensorial, né? Muito focado na questão do território, então a gente traz toda a história ali, da onde ela está, quem viveu ali antes, qual foi o desenvolvimento, seja de uma trilha mais urbana, o desenvolvimento daquele bairro, uma trilha mais rural, contando o que, que acontecia ali. No caso, aqui em Florianópolis, a gente tem uma cultura açoriana muito forte, então a gente traz tudo isso para as crianças, né? E o vínculo familiar, que a gente acredita muito nisso, quando a gente transforma os adultos, a gente transforma as crianças e vice-versa. Quando ela volta para casa com o olhinho ali brilhando, ela acaba mostrando ali para o pai, para a mãe, para os avós, o quanto é bom tudo aquilo. Então, é ali uma bola de neve de grandes emoções e grandes transformações, né? Então, a gente trabalha aí com esses quatro pilares. Pode passar. Bom, os nossos resultados, que inclusive a gente levou para o prêmio Marco Maciel, foi de 22 a 25, né? Está muito pequena aqui a tela para mim, eu não vou conseguir lembrar muito bem, mas em trilhas, nesses anos todos, foi mais de 4.400 crianças levadas para a natureza, né? Temos ali 811 pessoas em 2022, 900 em 2023, só crescendo, né? 1.100 em 2024 e em 2025, 1.400 pessoas, demonstrando ali o crescimento do nosso projeto, né? No Cineclubes também, nesses 3 anos consecutivos, a gente atendeu ali mais de 9 mil pessoas participando dos nossos eventos. É um cineclube que cada sessão a gente traz 300 pessoas para a praça pública, então é um número muito significativo, onde a gente oferece ali também oficinas, outros projetos que são convidados, todos relacionados à educação ambiental. A faixa etária das crianças, que vai ali começando mesmo bebês no sling, dando os seus primeiros passinhos, então a gente tem 20% ali de crianças de 0 a 3 anos. A grande maioria, 50%, está entre 3 e 8 anos, e depois ali o nosso público final ali de 30%, de 9, que vai até os 15 anos, né? Deu os 15 anos, aí a gente então abre espaço para que novas crianças cheguem ali conosco. Esses dados de 2022 a 2025, somam-se mais de 10 mil pessoas atendidas. A gente também faz acampamento com as crianças, sempre tudo de forma gratuita, cursos online com os adultos. Então, todo esse montante aí deu mais de 7 mil pessoas atendidas. E 2026, obviamente, que a gente tem um número maior ainda, mas não foi o case que a gente apresentou no ano passado. Pode passar. A equipe é constituída por, né, por mim, presidente do Instituto Trilhas de Criança, pelo Valdomiro Cornes, que é sociólogo e está na vice-presidência. A gente que acaba ali concentrando mais todas as ações da nossa instituição, e a gente conta sempre com as nossas voluntárias, que vem de uma forma natural, normalmente são as mães das crianças que a gente acaba levando para o projeto, elas que ficam encantadas e querem se envolver. Então, as nossas voluntárias vêm desse lugar, né? Da experiência, ou seja, elas passaram, elas foram o nosso público-alvo, elas viram a importância de tudo aquilo e elas acabam entrando no nosso projeto como voluntárias, né? O nosso instituto ainda é muito pequeno, a gente ainda não tem verba para poder fazendo pagamento de profissionais, mas mesmo sendo pequeno, a gente vê que a inspiração é grande e o atendimento ao público também é gigante, né? Pode passar. Acho que tem um último slide. Os nossos desafios, justamente essa questão da verba. Então, o nosso instituto ele trabalha muito com editais de cultura. Estamos indo para as leis de incentivo agora, então não é sempre que a gente tem ali um aporte financeiro, mas a gente dá um jeitinho e atende todo mundo, né? E a gente faz muita articulação com o nosso próprio público, como eu disse, as voluntárias vêm dali, mas também com vários outros projetos ambientais e culturais aqui de Florianópolis. Nosso último festival, que foi o ano passado, foi um dia inteiro de atendimento ao público, tinha 10 projetos importantes aqui de Santa Catarina, voltados à questão da educação ambiental, então, e com as universidades também, então a UFES, que está sempre presente com a gente, o IFAM sempre nos auxilia também, os arqueólogos do IFAM estão sempre nos trazendo ali conhecimento. A gente trabalha, sim, com uma educação informal, mas a gente está sempre pautado ali nas universidades e instituições. Então, essa é a força do Trilha de Criança, levando ali para a comunidade essa inspiração e transformação para a proteção do nosso planeta, né? Sempre de um jeito muito simples, muito gostoso, mas muito envolvente. Esse é o nosso trabalho. Tinha o nosso portfólio depois para quem se interessar, a gente pode estar passando tudo. E o nosso foco agora, a nossa meta para esse ano está inaugurando a nossa sede. A gente está trabalhando muito para isso, porque hoje em dia o Trilha de Criança atende finais de semana e apenas às sextas-feiras, né? Sexta-feira com oficinas nos parques públicos e nos finais de semana a gente leva todas as as pessoas, as crianças, para as trilhas ou para o cineclube. E a nossa intenção agora é aumentar significativamente com a sede, oferecendo atividades de segunda a segunda-feira, inclusive para as escolas, né? Atendendo ali durante a semana as escolas e levando elas para experiências significativas. Então, essa é a nossa escala para o futuro, criando aí também muito mais documentação. A gente já tem um documentário que já está no YouTube sobre a arqueologia de Santa Catarina, onde a gente levou as crianças para 10 sítios arqueológicos, a gente transformou isso num documentário. Está vindo um segundo documentário do nosso projeto também, acredito que lá para agosto ele já esteja pronto. Nós temos várias revistas digitais, estamos escrevendo o nosso primeiro livro e, obviamente, toda essa metodologia que é envolvente e multiplicadora já de forma natural, a gente quer também estar formalizando aí essa questão para poder criar novas redes, né? Sair de Santa Catarina e ir para outros lugares do Brasil, levando essa inspiração e a importância da criança na natureza com um vínculo familiar. Agradeço.
4: Leslie, muito obrigada. Parabéns pelo trabalho realmente inspirador, trabalho que você lidera com todo o seu time de voluntários. É muito bom ver esse trabalho acontecendo e que possa inspirar outras instituições e outras lideranças. Bom, nós vamos agora ouvir a Jamile Sabatini Marques. Jamile, seja muito bem-vinda. Ela é diretora de Inovação, Fomento e Pesquisa da ABES, Associação Brasileira das Empresas de Software, que também teve o seu caso premiado no ano passado com o prêmio Marco Maciel. Jamile, com você, conte no seu caso, que também vai nos inspirar, com certeza.
6: Obrigada, Cíntia, é um prazer estar aqui com vocês. Obrigada pela Rede Alesp, pelo convite. É muito bom, fico feliz em apresentar a nossa plataforma RHTech. Então, a plataforma, eu não sei se vão colocar a apresentação, mas a plataforma RHTech, ela veio de uma vontade. Eu sempre pensava assim, né, que as pessoas vinham muito me procurar por eu estar na ABES. Como que eu faço um curso? Como que eu entro no setor de tecnologia? Como que eu migro de uma área para outra? Às vezes, veio uma vez uma pessoa e falou assim, eu sou de moda, mas eu queria ir para tecnologia. Eu falei, mas tem empresas de tecnologia ligada à moda, né? Ou vice-versa, de moda com tecnologia. Então, tem espaço. E aí, por ser diretora de inovação e fomento, eu falei, então vamos pensar no fomento as pessoas, né? Como é que a gente traz mais pessoas? Como é que a gente trabalha tudo isso? Então, a plataforma veio de uma realmente de uma necessidade de mercado. E quando eu falava da ideia da plataforma, as pessoas falavam assim, tá, mas isso não é só dar um Google? Não, não é só dar um Google, porque a gente precisa de uma curadoria, de uma organização, né? Então, a plataforma, ela é uma iniciativa que veio da academia para o setor privado. Eu sou acadêmica, eu sou pesquisadora da Universidade de São Paulo, no Instituto de Estudos Avançados. Então, foi um projeto que eu desenvolvi na USP e levei para a ABES, e a ABES incorporou a plataforma. Então, a gente recebeu com muita felicidade, né, o prêmio Marco Maciel do ano passado. Pode passar, por favor. Então, quem é a ABES, né? A Associação Brasileira de Software, está fazendo 40 anos esse ano. A gente tem mais de 2 mil empresas associadas, de pequena, média e grande empresa, 77% de micro e pequenas empresas. A gente está no Brasil inteiro e as nossas empresas representam 80% do PIB do setor de tecnologia. Então, assim, a ABES faz um trabalho muito grande de desenvolver o setor tecnológico, uma instituição bem importante para o país. Às vezes, numa legislação, ou um empresário às vezes comenta, ah, eu não sei, não, eu não uso. Eu falo, ó, cuidado, você está igual o filho que recebe tudo pronto e não percebe que está recebendo tudo pronto, né? porque realmente a ABS está no dia a dia olhando política pública, olhando a competitividade das empresas e trabalhando em prol disso. Então, está sempre defendendo as empresas. Pode passar, por favor? E aqui a plataforma, né? A gente, então, como eu comentei, veio da academia, a ABS é signatária do Pacto Global da ONU e a plataforma está conectada com os ODS 4 e 8. E a gente busca, o que a plataforma faz? Ela integra terceiro setor, pessoas que estejam buscando trabalho, pessoas que querem se capacitar, empresas que estão buscando pessoas. Então, a plataforma ela é um hub de conexão, né? O que a gente faz é trazer o terceiro setor para perto. A gente viu que o terceiro setor tinha muita coisa boa, capacitando muita gente. E aí, a gente contribuiu para o terceiro setor, aproximando das nossas empresas, mostrando, ó, essa instituição está formando. Então, às vezes, uma empresa vinha assim, ah, eu estou querendo contratar meninas negras do Norte e Nordeste. Tem aqui. Eu tenho aqui para você, sabe? Então, essa conexão que a gente começou a fazer, ela ganhou um corpo muito grande, né? Então, se vocês forem entrar na plataforma, vocês vão ver quantos parceiros que a gente tem do terceiro setor e de como ela foi, a plataforma foi crescendo. Nos nossos cursos, a gente tem várias empresas, a gente não fica com o nosso curso, o curso na plataforma, a gente aponta para o nosso parceiro. Então, as grandes empresas têm cursos gratuitos dentro da plataforma. Google, Amazon, Oracle, IBM, está tudo lá. Está tudo disponível para o mercado como um todo. E essa é uma ação realmente social, porque é para todos, né? Quem quiser acessar, está lá à disposição. Então, vou pedir para passar para o próximo slide. Aqui, a plataforma está dividida em 6 pilares, né? Então, que é o hub de educação, as vagas, está tudo aqui, tem trilha de conhecimento, e aí eu vou apresentando aos poucos, pode passar, Vinícius, por favor? Eu vou mostrando assim como que está a procura por cada uma delas. Se quiser passar para o próximo slide. Hoje a gente já teve 40.359 acessos, a gente acabou de virar parceiro da Associação Brasileira de Recursos Humanos, a BRH, então a gente já era parceiro da BRH São Paulo, agora virou parceiro também da Nacional, o que para a gente é muito bom, porque eles começam a divulgar os nossos cursos, né, para a rede deles de recursos humanos. Aqui estão as nossas páginas mais acessadas, né? O que tem mais busca. O que é importante, que eu sempre falo, assim, que hoje em dia meio que inverteu. Um jovem que vai ali num curso SAP, Oracle, na hora que ele faz o curso, ele termina todo aquele curso, ele não procura mais emprego. A própria as empresas que querem pessoas certificadas na SAP, por exemplo, ele passa a ser procurado. Né? Então, é muito importante para quem quer se posicionar nessas carreiras fazer esses cursos e que realmente as empresas passam a procurar esse tipo de jovem. Né? E não é só jovem, quem quiser fazer o curso, porque está disponível para todos. Né? E na hora que aquela pessoa faz todo aquele treinamento, ela passa a ser procurada. Eu acho que isso é uma coisa bem importante. Outro dia eu vi uma entrevista de um profissional de sucesso e ele fala que ele fez, né, uma capacitação nesse estilo e que ele passou a ser procurado. E realmente é isso que acontece. E as empresas me mostraram isso. Jamile, não, a gente que passa a procurar quando termina uma capacitação dessa, né? Porque eles precisam de pessoas que tenham raciocínio lógico, tenham condições de seguir essa capacitação. Então, pode passar. Aqui os hubs de maior tração, né? O hub de educação tecnológica e o hub de vagas. A gente tem uma parceria com o CIEE. O CIEE acabou, pessoal, o foco do CIEE é empregabilidade, mas ele tem ele anuncia tantas vagas que ele acabou pondo também no nosso RHTEC, porque não dá conta de tanta coisa que tem. Então, ele também anuncia aqui e a gente monitora, cada parceiro tem um link próprio para monitorar quem eles estão capacitando, se eles estão conseguindo trabalho, né? Então, também é isso. A gente sabe que o trabalho no setor de tecnologia, ele muda a renda familiar. Então, também é uma ação muito social também, né? De conexão. Pode passar. Aqui a base de conhecimento que sustenta a iniciativa, né? A gente tem um comitê que é o Futuro do Trabalho. A gente tem uma liderança da Juliana Ramalho, que é quem toca, né, o bumbo do nosso comitê dentro da ABS. E a gente tem um think tank, que é um Centro de Inteligência, Políticas Públicas e Inovação, onde a gente conecta pesquisadores sobre o futuro do trabalho, também para agregar a plataforma RHTech. Próxima. Aqui, evento, a gente tem feito, não vou trazer cada evento aqui, mas a gente tem feito eventos estratégicos, como uma feira de talentos para trazer jovens para apresentar para as empresas. A gente tem discutido bastante esse tema. A gente participa da Febrace, já há dois ou três anos participando da Febrace, que é uma feira super importante. A ABS tem ajudado nas premiações da feira. A gente participou da feira do CIE, a gente participou da feira da Trampus, mostrando que os jovens têm condições de entrar nesses cursos e participar e buscar emprego, se conectar com as empresas que estão ali. Então, a gente tem feito um trabalho grande de divulgação para que os jovens conheçam a plataforma e saibam buscar os caminhos por meio da plataforma. Pode passar. Aqui os webinários, a gente tem vários webinários, aqui a gente trouxe alguns, mas o canal do YouTube da ABS, ele é uma fonte grande de conhecimento. Quem quiser entender um pouquinho mais, setor de tecnologia, estudo de mercado, temas de IA, de segurança cibernética, futuro do trabalho, tem tudo no nosso canal do YouTube. A gente também tem livro, a gente nem trouxe aqui, mas a gente tem já três livros do Think Tank que mostram, né, e discutem sobre o futuro do trabalho também. Está aqui um deles, esse é o último, está disponível gratuito online na nossa página. Então, assim, a gente faz várias ações para discutir esse tema. Na semana passada teve um evento grande sobre o futuro do trabalho também, que está à disposição no nosso canal do YouTube. Eu convido vocês a assistirem, assim, por meio dos nossos webinários. Pode passar, por favor. Aqui eu trouxe a rede, né? Como eu já falei, o CIE, que é um parceiro importante, a Trampus, que integrou a base deles com a nossa tecnologia, para a gente ter corpo, né, em termos de empresas e tudo mais, e de jovens. O Inova USP e a USP, que foram parceiros também nesse processo. E também as ONGs, né? ONGs e empresas que estão sempre se doando e fazendo parte da plataforma. Como eu disse, a plataforma não pega o conteúdo desses cursos, a gente integra e aponta para dar cada vez mais visibilidade. É um projeto, gente, que é para somar, né? Então, quem tiver alguma coisa e queira colocar na plataforma, está à disposição. A gente tem uma pessoa que faz a curadoria de tudo que entra na plataforma, mas é um processo realmente de soma, tá? Quer vir junto? Vamos, que a gente quer cada vez mais transformar o nosso país e deixar cada vez melhor. Pode passar, por favor. Aqui os prêmios, né, que a gente já ganhou os prêmios, o prêmio do CIE. A gente ganhou o prêmio da iOS e o prêmio Marco Maciel, que nos alegra bastante, porque a plataforma tem 4 anos e ela tem sido bem premiada, assim, tem sido destaque. A gente sabe que a gente precisa ainda melhorar, a gente quer melhorar, mas a gente já está feliz com os resultados que a gente tem tido, assim, e de como ela tem impactado na vida das pessoas. Pode passar, por favor. A gente pensa, né, em potencial de expansão, desafio. Eu gostaria muito que essa plataforma estivesse também conectada com o governo, o próprio governo federal, divulgando a plataforma, né, de como que a gente poderia fazer uma campanha massiva, assim, para que mais pessoas conhecessem esse trabalho. A gente pensar também internacionalmente, né, como é que a gente pode alavancar a plataforma. Então, assim, a gente tem formas de expansão que a gente gostaria de alcançar em termos de inteligência artificial também, como é que integro mais. Então, tem desafios, mas a gente está satisfeito com o que a gente chegou até agora, mas a gente está olhando para frente, sabendo que precisa ainda de melhorias, né? Por favor, pode passar. Então é isso, a ABS tem um propósito de um Brasil mais digital e menos desigual. Então a plataforma ela segue, né, esse propósito, trazendo essa plataforma com os resultados que eu mostrei aqui para vocês. E a gente está à disposição de vocês, né? Acho que aqui terminou. Eu estou à disposição. Aqui tem o QR Code da plataforma, para quem quiser acessar, mas colocando RHTech Aves, vocês vão achar. E o meu LinkedIn, caso alguém tenha interesse em se conectar, eu estou à disposição de todos. Mais uma vez, eu agradeço por ter participado e poder falar um pouquinho dessa plataforma para vocês.
4: Jamile, nós que agradecemos. Agradecemos por essa apresentação, pelo belíssimo trabalho que vocês estão fazendo. E é muito bom ver a academia gerando dados, informações e transformando a sociedade e alcançando as pessoas, né? Muitas vezes a academia gera muitas informações, evidências, mas que não chegam e não transformam. Então, vendo esse trabalho, a gente vê como a academia pode transformar a realidade das pessoas. Então, parabéns e muito obrigada por essa apresentação.
6: Eu que agradeço.
4: Nós vamos agora ouvir o Diego Souza, presidente do SIM, Instituto Social. Diego, muito obrigada aí do interior do Piauí, aqui conosco. Muito obrigada. Conte-nos a sua experiência também, o seu case premiado no ano passado com o prêmio Marco Maciel. Você está sem som, Diego.
7: Olá, Cíntia. Está me ouvindo? Okay.
4: Sim, ótimo. Ok, agora sim.
7: É uma honra estar aqui com vocês e já ver, né, trabalhos tão oportunos, porque a gente, a Leslie, eu acho que ela sabe da Serra da Capivara, que está aqui do lado da nossa ONG, 150 quilômetros. E Jamile, ela é da área de tecnologia que nós sonhamos em trazer robótica e também conseguir parceiros que atualize a nossa sala de informática, né, e atender mais pessoas. Eu creio que é bem-vindo, né, essa aliança. E assim, Cíntia, como você já me apresentou, né, eu sou do interior de São Paulo, sou formado em administração de empresa. A minha esposa e eu, nós já estamos casados, né, há 16 anos, e já estamos aqui no sertão do Piauí há 12 anos, estamos indo para 13 anos. Eu vim como missionário para cá, porém é impossível a gente ver uma realidade e não fazer parte dela. É impossível a gente pisar numa terra e não olhar a dor dessa terra para poder melhorar e transformá-la, né? Então, eu quero rapidinho, né, usar esse momento também para inaugurar, né? Porque eu fiquei feliz de ter esse momento de poder inaugurar a nossa nova logomarca, que está quentinha, que é o Serviço Integral de Missões. Ele vem com essa nova roupagem, com esse novo design, mostrando que nós somos, sim, a incubadora desse projeto, porém nós estamos fazendo, né, um lindo trabalho de desenvolvimento social, onde nós promovemos, né, as pessoas a se transformarem em borboleta, a passar pelo seu momento de metamorfose. Não, o nosso material que eu vou expor agora vai trazer um pouquinho do nosso conteúdo de 2025, e eu quero um pouquinho diferente, né, das nossas colegas, eu quero pedir para que o pessoal da técnica coloque no slide 1, né? Ele já passe, né, para o 3, isso. E aí, eu quero começar com esse slide dizendo que nós vivemos um ciclo de superação desde 2022, porque nós vínhamos em uma pegada de continua o sim, para o sim, o que a gente faz? E aí nós buscamos, né, sentir e fazer um diagnóstico local, e a gente via que as pessoas, elas sempre sinalizaram para a gente que se não tivesse o sim, vocês podem até no nosso Instagram, tem uma menininha lá que é linda do nosso estúdio de balé, e ela fala, se não tivesse o sim, ela faz uma carinha assim, com quem, né? A gente não teria toda essa promoção e esse desenvolvimento. Então, eu quero trazer, né, que hoje nós já estamos atendendo mais de 400 pessoas por mês numa cidade de 4 mil habitantes. Então, nós já chegamos a aproximadamente 10% da cidade. E tudo isso, não por mérito único meu, mas da nossa coordenação, a nossa diretoria, com a Kenis Melo, que é a nossa coordenadora atual, a Carla Miranda, que é a nossa assistente social remota, a Meirelle Souza, que é minha esposa, e ela agora coordenadora e coordenadora do sistema de agroecologia Verde Sertão, e nós estamos felizes de mostrar esses números para vocês, porque o ciclo de 2025 foi um divisor de água, principalmente quando nós obtivemos o prêmio, né? Quando nós tivemos o reconhecimento, porque isso deu ênfase e dignidade para que o que a gente está fazendo, de fato, é relevante. De fato, tem sido algo que muda a história. E nós estamos cumprindo a nossa missão, né? Pode passar, por gentileza. A nossa missão é dar oportunidade mesmo para o povo do sertão nordestino e eles terem acesso, né, promovendo o empoderamento de pessoas, de comunidades, e elas possam se desenvolver e serem autônomas, serem socialmente desenvolvidas. E nós não fazemos isso simplesmente porque queremos mostrar o que fazemos, mas fazemos isso porque nós vimos uma realidade. Nós vimos uma realidade que precisa de apoio e que, com ferramentas e tecnologias, né, oportunas para desenvolver o sertão, nós vemos a capacidade do povo sertanejo. É lindo de ver a capacidade do povo sertanejo em ser resiliente, em se engajar nas suas iniciativas, e nós precisamos impulsionar, nós precisamos ser mesmo essa incubadora de sonhos, né? Os valores estão pautados em 5 primícias, né? Que é a perseverança, nós nunca vamos parar, nós vamos continuar incansavelmente e trazer o reconhecimento que a pobreza deve ser acabada e esquecida. E nós atuamos para derrubar a pobreza. Nós também temos o serviço incondicional como pilar, porque servir as vidas e tratar com dignidade, com transparência a vida das pessoas é o que nos move e que nos sustenta em continuar. E de diretamente fazer essa transformação, né, de mentalidade, de serem pessoas que se engajam e trabalham pela transformação social.

atrás de parceiros de apoio para poder trazer essa transparência, e eu creio que deve ter sido isso que nos beneficiou para que o prêmio pudesse, nós pudéssemos ter, né, o segundo lugar desse prêmio tão importante que nós estamos compartilhando e falando aqui. Pode passar, por favor. Então, e aí um destaque importante é que em 2025, com muitos desafios, a ponto de ter que, em algum momento, eu ter que acabar vendendo o carro para poder pagar as contas do mês, para poder não ficar no vermelho e depois a gente correr atrás para poder colocar no lugar, né, o carro, nós conseguimos atender indiretamente 1.900 pessoas com apoio direto, técnico, apoio direto de transformação social, cursos de desenvolvimento pessoal, e o ano passado nós entregamos aproximadamente 12 mil toneladas de alimentos, e essa não é a nossa maior primícia, mas ela ajuda a gente a chegar naquele número no ano passado, porque a gente entende que também nós precisamos ser o suporte de alimento para alguns casos, né, que a gente desenvolve. Nós temos um parceiro que mensalmente nos supre com isso, e hoje nós já temos mais de 800 pessoas sendo desenvolvida desde quando a gente iniciou as nossas atividades, formalizamos as atividades e começamos a crescer, né? Começamos com 150 pessoas a 10, a aproximadamente 6 anos atrás, com o volume de projetos que a gente começou a fazer, mas hoje já estamos atendendo aproximadamente 400 pessoas por mês. Pode passar, por gentileza. E aí, né, a gente tem alguns dos indicadores que a gente atua, né? A ODS 1, né? O 2, a 3, a 5, a 4 e também a 8, a 10 e a 16, né? Que engloba o nosso nicho de atendimento, que está focado primeiramente em crianças, adolescentes e jovens e mulheres. Nosso trabalho é focado primariamente nesses nichos, porém a gente já está conseguindo alcançar a família toda, em grande parte dos casos, e nós queremos apresentar, né, quatro projetos que estão em desenvolvimento, que tem outros projetos que estão debaixo da lacuna, porque hoje já são oito. E um dos maiores projetos que eu gostaria de enfatizar é o que a gente começou agora, porque quem é pai de criança atípica precisa olhar para isso também. O nosso sonho era colocar um grupo primário e pioneiro e de teste para fazer alfabetização de crianças, como a minha filha, que não tem a leitura ainda, e ela já está com 9 para 10 anos. Então, nós estamos felizes de colocar esse projeto no ar, e com uma psicopedagoga fazendo voluntariamente esse trabalho de desenvolvimento. Pode passar, por favor. Hoje nós já temos os nichos, né, que a gente atende, né, do perfil de faixa etária. Pode passar, por favor, que eu já falei, né, o nosso nicho. E aí o primeiro é o Flor de Mandacaru, que é um dos pioneiros dos nossos projetos, que é um programa socioemocional para mulheres, aonde a gente não, primariamente, a gente não coloca para geração de renda, mas a gente trata o emocional da mulher, e é um trabalho muito bacana que está sendo desenvolvido. E aí, a partir daí, já conseguimos, né, abrir outros leques, né? Já tem alunas nossas, já se tornaram instrutoras e monitoras de turmas. Então a gente está avançando e avançando de forma linda. Pode passar, por favor. Aí temos o Gol no Sertão, que ele é incentivado. Hoje, graças a Deus, nós estamos com esse programa que nós começamos lá atrás. Foi o primeiro programa, junto com o violão, junto com a Reforço Escolar,
que nós começamos lá atrás, paramos uma época,

0: só que nós retomamos e hoje ele já é um programa incentivado. Conseguimos a nova aprovação desse ano, desse programa, e estamos em captação, em fase de captação agora do valor desse projeto de R$ 200 mil, que a gente está buscando parceiros que queiram incentivar esse programa. Pode passar, por favor. Aí tem o Sertão em Movimento, e o Sertão em Movimento, na verdade, ele tem alguns alguns programas que estão atrelados a ele, né? Porque hoje ele está com a inclusão digital, que ele tem também a Zumba para mulheres, a musicalização, e nós já estamos fazendo um upgrade nesse programa, e ele já vai estar se transformando, né, em Sertão e Harmonia, e nós vamos dividir, né, cada uma dessas expertises aí com gestão do jeito que a gente está fazendo. Por favor, pode passar. Aí o Saber do Sertão, que tem a inclusão digital, tem a nossa sala de aula com o instrutor Ivan, que ele é técnico em eletricista, e ele hoje desenvolve pelo segundo ano esse curso de capacitação de elétrica para predial e residencial e também veicular, que é um dos programas que nós já estamos trabalhando para a família, né, como homens que não, a gente não atendia. Por favor, pode passar. E aí vem os casos de sucesso, que não são só um, mas são alguns, e nós temos que sempre trazer, né, aquele que mais impacta o nosso coração. E aí está, né, a Daniela com os seus dois filhinhos, o Igor, né, e o Iago, que são autistas, e nós estamos promovendo inclusão. Esses meninos tinham uma certa dificuldade em socializar, e a mãe, no final do ano, fez uma apresentação maravilhosa, linda, dizendo o quanto que o programa, o projeto Bom Sertão, o nosso programa de socioeducativo que nós temos dentro do Bom Sertão, que é em parceria com a Oliveira Foundation, que vai nos ceder o material de suporte, e nós trabalhamos, né, o programa Eu Lidero com as crianças desse nosso programa, e para gerar o desenvolvimento de princípios na vida dessas crianças. E está aí, né, o Igor e o Iago, que são prova viva que inclusão dá certo. E se vocês forem no nosso site ou no Instagram, vocês vão ver também o Isaac, que é um menino com síndrome de Down e participa dos nossos projetos, e nós estamos felizes com isso. Pode passar, já estamos finalizando aí. Aí, né, o testemunho dela, que foi muito emocionante no final do ano, onde a gente faz, né, um programa cultural no final do ano. A gente faz uma festa de formatura, e aí agora, semana que vem, né, meados do dia 15, nós vamos ter a primeira semana cultural com feira desenvolvida pelo Instituto Sim, e no final do ano a formatura, né, de todas as turmas que têm sido promovidas pelo Instituto Sim. Pode passar, por favor? E aí alguns dos parceiros do ano passado e que continuam com a gente, né, nesse ano, nos ajudaram, né, a alavancar algumas áreas da nossa instituição, ajudaram a gente a promover, né, o bem nesses meses e no ano passado todo. E nós queremos agradecer essa oportunidade do reconhecimento, porque o prêmio nos deu, né, essa visibilidade da gente poder. Já tínhamos ganhado um outro prêmio da Bayer, porque nós tínhamos conseguido a sala de inclusão digital por meio deles, né, eles fomentaram o projeto para a gente, mas agora já, desde então da formalização, a gente não tinha ganho, né, nenhum prêmio, e aí vem esse gás que é o do Marco Maciel, e nós estamos muito felizes e vamos para cima, porque nós já nos inscrevemos em outros e já estamos quase na final já de outros prêmios, e isso é muito legal. Então você pode nos seguir, @sim_ Instituto, você pode seguir o nosso Instagram e é um prazer estar com vocês. E aí era a logo antiga, né? E aí agora a gente está em processo de mutação e para voar bem mais alto. Obrigado, Cindy.
1: Diego, que alegria te ouvir e que honra para a Brig, para o ILP e para todos nós você ter escolhido este momento para nos apresentar a nova logo do Instituto e nos deixa muito felizes você ter escolhido este momento aqui compartilhando a sua experiência com a Jamile e com a Leslie. E parabéns pelo trabalho, realmente é interessante porque eu percebo nas três apresentações algumas coisas em comum. Muita coragem de vocês e das equipes que estão com vocês e muita articulação, muito relacionamento institucional e governamental, porque ninguém faz nada sozinho e vocês souberam usar esse relacionamento e mobilizar as pessoas para que todos esses casos fossem incríveis, premiados e transformem as pessoas. Então, eu fico muito feliz e parabenizo vocês todos. Eu vou fazer algumas perguntas aqui. Eu fui anotando algumas coisas que a partir da fala de vocês. Eu vou começar na mesma sequência que a gente fez a apresentação. Ótimo. Leslie, pensando nos próximos passos, como que vocês enxergam a continuidade desses projetos? Você falou, e me deixou muito feliz, que existem planos para expandir essas ações do Instituto, replicar esse modelo em outras comunidades, em outros estados, com outros parceiros em outros locais. Então, quais são os passos, a estratégia, o que vocês estão pensando, até para que as pessoas que estão nos ouvindo em outros estados possam buscar vocês para trazer essa experiência e replicar essa experiência nos seus respectivos locais? Como é que vocês estão pensando essa estratégia? Está sem som, Leslie. Está sem som. Seu microfone está fechado.
2: Perdão. A gente já tem a nossa metodologia toda mapeada. Eu, com muita alegria, falo que é uma metodologia de encantamento, porque todo mundo que chega no Trilhas de Criança se envolve cada vez mais e quer ter essa experiência. E é uma experiência transformadora que traz inúmeros benefícios. Tem aquela frase clássica, né, de que o futuro está na mão das crianças, mas na verdade a gente acredita que o futuro não está só na mão delas, mas também na mão do papai e da mamãe. Porque se a gente não priorizar, esse envolvimento ali da família, a criança não tem como ir para a natureza sozinha, se desenvolver sozinho. Ela precisa desse apoio, ela precisa dessa união. Então, a gente acredita que essa transformação, ela é feita por várias mãos, né? E principalmente aquelas que mais agradam ali a criança no seu desenvolvimento. Ela precisa desse apoio da mãe, do pai. Então, a nossa metodologia de encantamento, ela é extremamente simples e barata. E pelo fator dela ser de fácil acesso, de um custo baixo, a gente sabe que levando para outras instituições, inclusive, outras ONGs, levando para as escolas, é muito fácil da gente ver a transformação. E a transformação, ela é de benefício, benefício cognitivo, benefício socioemocional, benefício ali de relações, né? Então, a criança, quando está na natureza, ela consegue se enxergar melhor, ela consegue andar melhor, ter ali o seu equilíbrio do passinho. Então, tudo isso é muito fácil de ser conquistado, basta estar lá. E para levar lá de uma forma que encante todos os agentes ali, seja os agentes comunitários, professores, a família como um todo, a gente sabe que é só inspirar. Então, seja ali na nossa sede, que vai vir ainda esse ano, ou no comecinho aí de 2027, a gente vai estar ali criando muitos cursos, muita capacitação presencial, mas também muitos cursos online, para que o pessoal aí de Piauí, o pessoal de todo o Nordeste, Centro-Oeste, possa estar ali entrando na nossa plataforma, pegando ali esse conteúdo e multiplicando de uma forma simples e eficaz. Então, aí está a nossa contribuição, né, para a sociedade, de forma gratuita sempre, levando como o conhecimento da educação informal pode chegar ali em diferentes lares, para poder, então, transformar aí essa família, porque o futuro não está lá na frente, né? Ele acontece no agora, e esse agora ele precisa dar o próximo passinho, né? Se a gente for pensar em trilha, a gente não pensa só lá no final da trilha, quando a gente cumpriu todo o trajeto, a gente pensa no percurso, nesse passinho a passinho, devagarzinho, contemplando, transformando, para lá no final, então, a gente ter uma sociedade melhor. Então, esses são os nossos planos aí para 2026, 2027 e 2028 também, que as nossas ações são gigantes, o que a gente quer conquistar.
1: Excelente, Desli, muito obrigada. E bom saber desse ânimo e desses bons projetos aí pela frente. Jamile, 4 anos e já fizeram tanto, né? Imagine o que vem por aí. E olhando também para o futuro e na evolução do projeto, você falou, eu lembro de uma frase que você disse aqui: já fizemos muito, mas temos muito para melhorar. E quais são os desafios principais de fomento e inovação tecnológica que vocês enxergam assim para escalar a plataforma RHTech, permitindo que ela alcance ainda mais pessoas, gere impacto a médio e longo prazo? Quais são esses desafios? E também para que as pessoas possam falar: bom, acho que nesse desafio eu vou contribuir com você, Jamília, eu vou te ligar para a gente conversar. Então, conta pra gente aí o que que vocês estão olhando para frente.
3: Obrigada, Cíntia. Primeiro, né, pelas três apresentações, assim, eu pensei, nossa, não deve ter sido fácil para abrir e selecionar os projetos, né? São projetos que até nos emocionam e que bom que o Brasil tem pessoas que estão sempre olhando para o todo e para o desenvolvimento, né? E para as nossas crianças, para a inclusão, porque eu acho super importante que a gente tenha esse olhar para a gente construir realmente um país melhor. Então, eu fiquei muito feliz ouvindo tanto as Leslie quanto o Diego, assim, de ver, meu Deus, quanto projeto legal, interessante, não deve ter sido fácil para abrir e de selecionar tudo isso. Então, o que eu gostaria hoje, né, Cíntia, é realmente, assim, que a plataforma virasse algo que todo mundo conhecesse, né? Fala assim, vai lá e pega a plataforma. Então, que virasse alguma coisa em massa, e para isso acho que a gente precisa do governo próximo da gente, divulgando e sabe, fazendo que as pessoas conheçam esse caminho e que vai ajudar muitas pessoas, assim, a mudarem suas vidas, né? A vida dela e da sua família, porque a gente sabe de casos que muda a vida da família. Em termos de tecnologia, eu acho que a gente precisa de investimentos para introduzir a inteligência artificial mesmo, integrar com outros produtos, conectar com mais vagas de mais oportunidades realmente para o jovem, sabe? Tem muita coisa que dá para desbravar ainda, assim. E tem uma terminologia que eu não sei se vocês conhecem, que é GEL, que é Generative Engineering Optimization. O que, que o GEL faz? É a máquina lendo a máquina, né? Então, hoje, com a inteligência artificial, a gente tem que estar muito preparado para a máquina. A máquina lê. Como é que a máquina te acha? Como é que a máquina te recomenda, né? Então, também posicionar a plataforma para isso. A plataforma, os cursos, na hora que você perguntar para a IA, qual curso eu devo fazer, por onde, para a máquina dizer, procure a plataforma RHTech, né? Então, procure os cursos. Então, isso é um assunto praticamente novo, eu tenho até escrito alguns artigos sobre isso, e a gente precisa trabalhar como aves para realmente colocar a nossa plataforma para que as máquinas visualizem, né? E que a gente tenha cada vez mais indicação de uso. Então, é isso, assim, os investimentos não são altos, não precisa de muito investimento, assim, mas precisa de dedicação, de tempo, né? Para que as coisas aconteçam. E acho que, assim, o que falta realmente hoje, que eu vejo, é o braço do governo, porque a gente já tem academia, a gente já tem ali as empresas, a gente tem a sociedade. Então, o que eu sinto falta realmente é de o governo estar junto com a gente.
1: Excelente. Você tá ouvindo a Leslie, você, Jamile, com os desafios, já estou pensando um monte de coisa aqui, viu? Na cabeça
3: coisa
1: já
3: está
1: perfeito, é? Eu vou falar com vocês depois que eu estou com várias
2: Opa.
1: Ideias aqui. E é essa a intenção dessa apresentação, né? É conhecer projetos e olhar os desafios e conectar pessoas que possam encontrar a solução e impactar a sociedade. Então, essa é a nossa missão aqui. Diego, levar projetos inovadores de relações institucionais governamentais que envolvem articulação, parceria, já é um desafio. Fazer isso e transformar a sociedade no sertão exige uma articulação muito mais forte, eu acredito. Então, assim, o desafio é ainda maior, né, pela região. Você comentava aqui, antes da gente entrar aqui na live, da sua preocupação com conectividade. Assim como a Leslie tem outras preocupações e a Jamile tem outras, conforme as características de cada região, né, de cada local. Então, quais são os desafios de empreender socialmente em regiões como onde você está, no interior do estado do Piauí? Eu imagino que seja um desafio grande você empreender numa região desta, e como que o Instituto tem trabalhado essa ponte, essa conexão entre o poder público, a iniciativa privada e as comunidades, para dar escala e perenidade a essas ações. Como é que vocês estão com essa estratégia?
0: Ótimo. Então, Cíntia, a gente foi escalonando essa construção e esse desenvolvimento, né? Como eu falei, até 2021 para 2022, a gente não tinha expertise completa, a gente tinha bons projetos, mas precisava colocar no papel. Então, a gente precisava buscar quem financiasse, quem apoiasse. Porém, a gente vê que não é só esse o desafio, mas o desafio é mudar a dor das pessoas do lado de dentro primeiro. Porque eu poderia chegar aqui com um recurso alto e falar, vou dar aqui um projeto para cada um e tudo isso vai mudar a história. Mas se eu perguntar para as nossas queridas colegas aqui, elas sabem que não é isso. A gente tem que ter esse olhar, né, humano para a realidade, né, no sertão. E, assim, é muito importante, né, combater algumas áreas, né, de áreas que muitas vezes o Brasil ele é polarizado, né? A gente vê essa polarização e nós queríamos mostrar que todas as regiões, tanto no Nordeste quanto lá em Santa Catarina, que eu conheço, tem voluntários nossos que moram aqui com a gente, que é de lá, já fui lá, e que tem potencialidades, e a gente tem que promover isso. Então, nós temos focado nisso para não parar. para não desistir, primeiramente. Aí nós estamos com um segundo arcabouço, né, de pensamento de desenvolvimento, que é a melhoria das nossas atividades. A gente tem que mostrar para as pessoas que a nossa organização, ela não é só uma organização que faz um projeto social como um assistencialismo. Mas a nossa organização social, ela desenvolve a sustentabilidade. O nosso olhar é tirar a pessoa da vulnerabilidade, é transformar essa característica em relação à vulnerabilidade delas. E aí, eu acho que é primícia para as três organizações e para todas, é a questão do recurso, o fomento, que, como eu disse, o ano passado a gente teve uns desafios, nós tivemos que fazer cantina, tivemos que fazer sorteio, feijoada, para poder trazer. E hoje, né, o poder público local, eles apoiam de certa forma, nos ajudam em algumas áreas técnicas para a gente poder apresentar, mas a região também, ela tem, né, o recurso também é difícil, porque as empresas não estão aqui na nossa região. Por mais que estão chegando mineradoras que podem apoiar a longo prazo, nós não temos igual uma capital que você pode ter um banco em cada esquina e pedir ali um edital. Então, o nosso olhar é acreditar mesmo que o acesso e suprir dores é algo que a gente tem trabalhado muito e com resiliência. Não deu certo, a gente tenta de novo, não desenvolveu naquela comunidade, vamos para outra. E nós temos tido um êxito bacana e sonhamos nem ter a nossa sede própria. Isso é um recurso que vai exigir muito da gente, em torno de R$350 mil, né? Ou 300 a R$350 mil para comprar um terreno e também desenvolver, né, áreas e salas equipadas para o desenvolvimento, para a transformação social e o combate à vulnerabilidade.
1: Excelente, Diego. Muito obrigada.
0: Só um detalhezinho. A Jamile estava falando, né, sobre tecnologia, e uma das coisas que a gente tem usado muito é a IA, né? A IA está aí ajudando demais a gente, né? E aí hoje nós temos, né, no nosso site a Lulu. A Lulu, ela é inspirada na minha filha, né, que é a Luísa. E você pode ir lá e perguntar, né, para ela, o que é o Instituto Sim, como que ele nasceu, e a Lulu, você vai ver que ela está lá à disposição de todos para dar aí uma pitada, né, de tecnologia na vida das pessoas.
1: Excelente, eu vou conhecer a Lulu, quero conhecer a Lulu. Vou lá. Vocês três deram um testemunho do quanto o Prêmio Marco Maciel foi importante para dar visibilidade, para levar à sociedade o conhecimento destes projetos que vocês estão fazendo. Neste ano de 2026, o Prêmio Marco Maciel vai acontecer em novembro, realizado pela Abrig, e eu convido a todos vocês que têm um trabalho bacana de relações institucionais governamentais, cases inspiradores como estes, que apresentem o seu projeto. As inscrições, elas podem ser feitas até o dia 7 de setembro. Pelas redes sociais da Abrig, no site da Abrig, vocês encontram todas as informações e esperamos que a gente tenha outros cases assim também. E Jamile disse, não é fácil, né, a escolha, porque são muitos casos, todos merecem ser premiados, porque todos têm um esforço de relações institucionais governamentais muito importante. Então, a gente quer convidar que você participe do prêmio deste ano, 2026, em novembro, e inscreva o seu projeto, o seu case, para que a gente possa conhecer e dar visibilidade, dar essa divulgação tão importante que valoriza esse trabalho de vocês. Nós estamos partindo para o encerramento. Se me deixar, eu sigo batendo papo com vocês aqui, porque essa conversa está muito bacana.
0: É bom, né?
1: É muito bom. Né? Mas a gente vai ter que seguir para o encerramento. Então, eu quero já agradecer a participação de vocês, da Leslie Monrat, pedagoga e presidente do Instituto Trilhas de Criança, Jamile Sabatini Marques, diretora de Inovação, Fomento e Pesquisa da ABS, Associação Brasileira das Empresas de Software, e do Diego Souza, presidente do Instituto, Instituto Social. Então, quero agradecer muito e eu vou deixar uma palavra final para cada um de vocês, um minutinho para a gente se despedir, Leslie, Jamile e Diego, e ao final eu faço o encerramento.
2: Vamos na sequência de novo, é isso, né, Cíntia?
1: Então, tá bom.
2: Eu quero, obviamente, agradecer muito. De fato, o prêmio foi muito importante para nós. Só para vocês terem uma ideia, a gente está numa ilha cercada de natureza. E ainda assim, não tem uma única trilha que a gente faça, que a gente não tenha ali uma criança de 10, 11, 12 anos de idade, nascidas aqui na ilha, ou seja, manezinhas, que nunca tinham colocado o seu pé na natureza, né? Numa floresta. Então, assim, é um dado extremamente alarmante. A gente sabe que, por mais que você abra sua janela aqui em Florianópolis e veja uma montanha, não significa que você está conectado com ela. E essa conexão precisa existir para que a gente, de fato, se compreenda como um ser planetário, né? De cuidado, cuidado dessa natureza, cuidado dessa infância. Então, a gente entende que a gente tem muito o que fazer aqui ainda. E essa visibilidade, obviamente, nos proporciona chegar mais parceiros, chegar empresas, chegar comunidades, chegar instituições, para que a gente possa crescer cada vez mais. E, quiçá, daqui a algum tempo a gente tenha conseguido, não só aqui na ilha, mas no estado, ter levado mais crianças para essas experiências que encantam, inspiram e faz com que elas pensem lá no futuro em se tornar biólogas, se tornar ali arqueólogas, né? Muitas já falaram para mim. Teve até crianças que queriam se tornar herpetólogas, ou seja, aquelas crianças que querem cuidar de cobras, por exemplo, né? Que é o medo de muita gente ali na natureza. Exato. Então, a gente está o tempo todo quebrando tabus, quebrando medos, mostrando o quanto é natural estar em ambiente natural, o quanto é necessário, o quanto desenvolve uma criança, o quanto envolve ali aquele pequeno cidadão para se entender como parte integrante do todo, né? Então, somente agradecer mesmo esse espaço para que essa nossa missão, esses valores, essa visão possa chegar cada vez mais ali e transformar o dia a dia dessas famílias. Obrigada, Cíntia.
1: Obrigada. Obrigada, Elis. Jamile.
3: Eu quero agradecer, né? Agradecer pelo prêmio e agradecer por essa noite. Achei ótima a ideia de que vocês tiveram. Parabéns à Brig e à Rede Alesp, porque o fato de a gente poder fazer essa troca de conhecimento, aprender com os outros, né, e entender um pouquinho mais de cada prêmio, eu achei muito boa ideia, né, de divulgar, porque você falar, eu ganhei o prêmio, sim, mas e o que que significa aquele prêmio, por que que você conquistou, o que que você fez? Eu acho que faz toda a diferença. Com a Leslie, eu já tinha conversado bastante no dia do jantar, então já conheci um pouquinho. Fiquei muito feliz em conhecer o projeto Sim Social e saber do impacto. Eu acho que faz diferença até para a gente se recomendar e falar, busca esse projeto, aqui tem uma oportunidade. E é isso, né? Porque é isso que vai dando força para o nosso trabalho, o que a gente quer desenvolver e para onde a gente quer chegar. Então, obrigada pela oportunidade e prazer em conhecer todos vocês.
1: Obrigada, Jamile. Diego.
0: Cíntia, para não ficar redundante, eu faço da palavra das nossas colegas, né, as minhas, né, que a gente tenha, né, esse olhar, de gratidão esse olhar de amor, né? Esse olhar de ver a dor, né, das pessoas e poder ser, né, a voz, né, ser a promoção daquela mudança. E nós agradecemos de coração, né, o prêmio. Não esperávamos ser contemplados, né, pela segunda, no segundo lugar. E quando o nosso colega enviou e falou: Diego, vocês ganharam. Aí eu falei, eu saltei de alegria, né, porque reconhecimento no nosso ramo, no, do terceiro setor, é importante, né, porque traz a visibilidade e traz a transparência. Então, muito obrigado a toda a equipe, né, da Brig, toda a equipe técnica que está ajudando nesse momento, e aos projetos das nossas colegas. E muito obrigado mesmo. Tchau, tchau.
1: Muito obrigada mais uma vez. E assim nós encerramos essa apresentação desses três impressionantes, incríveis casos premiados. Desejo muito sucesso a vocês todos nesse desafio. Contem sempre com a Brig. E agradeço à Assembleia Legislativa, à TV Alesp, ao ILP, em nome da Brig, por essa parceria tão importante que tanto nos orgulha, a Brig e ILP. Muito obrigada e uma boa noite.
0: Boa noite. Tchau, tchau.
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13: Se você conhece São Paulo, deve saber onde eu tô. Aqui na estação Palmeiras Barra Funda, zona oeste de São Paulo. Esse espaço recebe mais ou menos 355 mil passageiros por dia. E hoje a gente também tá aqui porque tá indo para um lugar muito especial. O sentimento de unidade latino-americana é o limiar de um novo tempo. Essa frase do Orestes Quercia ilustra muito bem o sentimento de Darcy Ribeiro em 1989, quando criou o Memorial da América Latina. Ela, inclusive, está estampada aqui nesse monumento, que é um dos maiores símbolos desse espaço que a gente ocupa nesse momento. Inclusive, hoje a gente vai conversar sobre a importância dele para a união de culturas e também para pensar o desenvolvimento social e econômico de todos os países da América Latina, sempre integrados. E a gente também vai falar um pouquinho sobre como isso afeta os direitos humanos e pode também ajudar com os objetivos de desenvolvimento sustentável da ONU. E como isso também pode transformar a nossa comunidade diretamente. Para falar sobre tudo isso, a gente vai conversar com Humberto Dantas, que é doutor pela USP e também consultor da Unesco. E vai desvendar todas as maiores pontos de importância para a gente pensar nessa união da América Latina. Humberto, vamos começar do básico, e eu acho que o básico é entender o fundamento dos direitos humanos e como a gente entende isso hoje também, né? Porque é muito diferente de quando eles surgiram. Então, eu queria entender um pouquinho essa base mesmo.
14: Legal. O que a gente tem que pensar quando a gente fala em direitos humanos? Da onde surge essa ideia universal de direitos humanos? A Declaração Universal dos Direitos Humanos. 1948. O que nós tínhamos em 1948? o mundo saindo de duas grandes guerras mundiais, né? Predominantemente a Segunda Guerra Mundial. O que isso representou para a humanidade? Ceifamos milhões de vidas por conta de conflitos de natureza política. A paz é o atípico. O conflito é o esperado. Como é que eu consigo fazer com que esses conflitos sejam entendidos apenas como a existência de diferenças entre as pessoas? Então, eu não preciso concordar com você, mas eu posso simplesmente partir do pressuposto de que, ao discordar, nós apenas estaremos colocando frente a frente noções, ideias, valores, desejos diferentes em relação a uma micro-realidade ou a uma macro-realidade. Da onde surge a ideia das ODS? Em 2015, entender o que será um mundo mais razoável até 2030. Então, a Agenda 2030, com os Objetivos do Desenvolvimento Sustentável, os ODS, inserido dentro desse documento da Agenda 2030, com 17 objetivos e 169 metas. Aí, o que a gente precisa fazer? Ler os 17 objetivos e entender o que o mundo, a ONU, a partir da ONU, mas o mundo, os estados, estão entendendo como esta dignidade e essa possibilidade de nós nos desenvolvermos enquanto sociedade.
13: Eu quero aprofundar um pouquinho no que você falou nessa aplicação das ODS na política pública, né? Então, pensando aqui no micro para que isso se torne macro. Então, pensar no local para que isso vá expandindo. Quero entender um pouquinho melhor isso.
14: São atitudes e são questões de natureza cultural. São questões de natureza educacional. Então, eu capacito as pessoas, eu treino as pessoas, eu preparo as pessoas, eu gero esse valor nas pessoas, delas entenderem que, a partir delas, nós construímos a realidade daquilo que nós desejamos. Pensar na dignidade da pessoa humana. E dignidade da pessoa humana significa que todo ser humano carrega consigo dignidade, possibilidade de escolha, de construção de sua realidade, de pensar que estas pessoas, todos nós, somos dignos e merecemos respeito. Partindo disso, o que nós entendemos neste pacto como o pacto em que as pessoas terão respeito? Um pacto que prime, que zele por lógica de bem-estar social e lógica de liberdade. A partir disso, a gente vai começar a construir essa ideia, de 1948 até agora.
13: Pensando nisso, em objetivos mais concretos, que eles podem ser pensados, desenvolvidos, a partir de um ponto principal ali, que são essas ODSs, né?
14: Eu acho que um dos grandes objetivos das ODSs é a gente dar prosseguimento àquilo que está escrito do ponto de vista da descrição, né? Então, o objetivo, ele é global. A meta consegue ser global. Mas as atitudes precisam ser adaptadas à ideia local.
13: E a gente tem essa questão do glocal, né? O que é o glocal exatamente para a gente amarrar aqui?
14: Glocal é uma palavra muito legal, né? Porque ela é a junção de duas palavras. Então é o global e o local. O global, local. Então, glocal. Então vem de pensar global e agir local. Ou seja, princípios, valores praticados e promovidos localmente pelas pessoas. Local. Então são grandes planos, grandes metas, grandes objetivos que nós, enquanto sociedade, vamos moldando, revisitando e tentando construir para que todos minimamente carreguem consigo a tal dignidade da pessoa humana.
13: E é interessante a questão das ODSs, justamente porque quando a gente tem objetivos, parece que fica um pouquinho mais claro, né? Então as áreas em que as pessoas devem atuar e precisam atuar. Eu acho que isso também pode ser uma maneira, né? Começar a trabalhar as ODSs desde cedo.
14: Será que cada pessoa, quando lê um objetivo desses e lê as suas metas ali determinadas, elas conseguem se enxergar como vetores dessa construção e dessa transformação?
15: Quando, por exemplo, eu tenho uma atitude de preservação ambiental, por exemplo, e que eu imagino que eu não vá gerar impacto com isso na realidade, será mesmo que eu não vou gerar impacto? Será mesmo que ao plantar, ao colher de maneira sustentável, a pensar numa lógica de preservação das águas, qualquer ação de natureza ambiental, tô usando o meio ambiente, poderia usar tantas outras questões, mas será que uma microatitude minha, ela não gera um efeito significativo? A gente tem muita dificuldade, por vezes, para acreditar nisso, sobretudo em sociedades que pensam em primeira pessoa. Eu. Não. Ou eu impactando o global. Isso é extremamente importante. E como é que isso funciona quando a gente educa? Então você está coberta de razão. Se a gente tiver isso desde cedo na escola, mostrando que a soma de todos os resultados possíveis é que constrói a ideia do valor determinado como princípio geral para as comunidades e para as sociedades, maior a chance da gente ver isso funcionar.
16: E, Humberto, a gente entende que tem nessas perspectivas diferentes, a ONU, por exemplo, as organizações não têm o direito de intervir numa cultura de um país específico, né? Então, eu acho que a gente também tem esse ponto. Como muitas vezes a gente tem essa perspectiva um pouco mais ocidental, a gente não pensa nisso, né? Que não é nosso direito intervir na cultura alheia.
15: A ONU parte do pressuposto, e ela só existe porque as nações se sentiram seguras para tanto, de que existe algo chamado soberania nacional. Eu faço uma Assembleia Geral da ONU, por exemplo, todo ano, e coloco as nações para conversarem entre elas e discutirem valores que podem ser valores universais. Aí eu posso olhar para você e dizer, puxa vida, mas no seu país não é exatamente assim que ocorre. E eu tento te influenciar, eu tento te dizer que não está certo, eu tento às vezes até te constranger, eu tento te julgar de alguma forma em tribunais internacionais. Mas eu respeito a sua autonomia, eu respeito a sua lógica, a sua soberania nacional. E a gente vai tentando construir uma cultura global em torno de alguns elementos muito importantes associados a valores que a gente gostaria que fossem globais. Isso é bastante importante.
16: Humberto, e quando a gente pensa em culturas múltiplas, locais diversos, a gente também tem que pensar em como essa aplicação deve ser feita em todos esses cenários, né? E aí a gente tem essa questão de conflitos também de culturas que acabam criando conflitos, como a gente viu que foram um dos motivadores para a criação das ODSs, né? Então, tem essa conexão também, né?
15: Então, assim, primeiro, entender o conflito como algo natural e entender a paz como algo que nós dois, nas nossas diferenças, conseguimos respeitar para a construção de um resultado.
17: Então, esse é o ponto mais importante. Quer dizer, é partir do pressuposto de que as diferenças sempre vão existir.
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0: Bom dia a todas e a todos, colegas deste curso de democracia, nossos amigos da democracia, muito bem-vindos à nossa nona aula. Hoje vamos tratar de tecnologias da informação tecnologias de informação e democracia, desinformação e regulação. Bom, é bom pôr meu óculos aqui que eu não estou enxergando nada. Antes de começar, eu gostaria de lembrar que no dia 3 de maio passado, se comemorou o Dia da Imprensa, Dia Mundial da Liberdade de Imprensa. Peguei um texto aqui do Giuliano Galli, publicado no Estadão do dia 3. Ele fala da importância, né, da celebração da liberdade de imprensa, especialmente nesse momento que nós estamos passando. A existência de uma imprensa livre, independente e plural como condição para a vida democrática. Isso é celebrado em geral no dia 13 de maio. Mas ele continua: há momentos, porém, em que esse tipo de efeméride deixa de ser apenas simbólica e passa a funcionar como um alerta. E este momento é um deles. Temos observado nos últimos anos um processo mais amplo de esgarçamento das regras da convivência e do jogo democrático. Ele se manifesta na deslegitimação das instituições, na circulação sistemática de desinformação, no questionamento prévio da lisura das eleições e na crescente hostilidade contra jornalistas e comunicadores. Nesse contexto, o jornalismo se vê diante de um impasse que, se não é novo, adquiriu outra dimensão. A ideia de objetividade sempre funcionou como uma bússola. O problema é que, em ambientes marcados por desinformação e negação da realidade, a objetividade pode não ser suficiente. Quando um dos lados do debate se baseia em fatos verificáveis e o outro opera a partir da negação da realidade, tratar ambos como equivalentes não é um gesto de equilíbrio. É, na prática, um atalho que leva à distorção do próprio debate público. A falsa simetria é um dos maiores desafios do jornalismo contemporâneo. Ao colocar lado a lado posições que não partem do mesmo compromisso com a realidade, com as regras democráticas, ou mesmo com a boa-fé no debate público, a cobertura pode acabar normalizando o que deveria ser tratado como exceção. Evitar esse tipo de enquadramento não é tomar partido. É reconhecer quando o próprio ambiente democrático está em disputa. Do contrário, o jornalismo corre o risco de reforçar aquilo que deveria esclarecer. Esse debate ganha ainda mais relevância quando se considera que a liberdade de expressão não constitui apenas um direito individual. Ela tem também uma dimensão coletiva, o direito da sociedade de receber informações de fontes múltiplas, confiáveis e relevantes. Ou seja, a qualidade do ambiente informacional é parte integrante do próprio direito. E quando o ambiente é degradado por desinformação ou por ataques ao processo democrático, esse direito é também afetado. Quem tiver interesse, o artigo vai ainda além disso e é muito interessante porque toca nesses temas que não são tão importantes e atuais. Gostaria também de lembrar, relativo, não é, à liberdade de imprensa, que faleceu ontem Ted Turner, fundador da CNN, aos 87 anos. Ele revolucionou o jornalismo norte-americano, criando o canal 24 Horas no Ar, que hoje todos conhecemos. E depois dessa breve introdução, eu gostaria de passar a palavra à primeira ilustre expositora de hoje, doutora Fernanda Florentino Fernandes Yankov, graduada em Direito pela Universidade de São Paulo e pela Nottingham Trent University, mestre em Integração da América Latina pela USP e doutora em Direito da Universidade Federal do Paraná. Ela possui pós-doutorado também pela Faculdade de Direito da USP, no Departamento de Direito do Estado, onde tive a oportunidade de conhecê-la. Professora Fernanda, tem a palavra. Muito obrigado, antes de mais nada, pela sua presença, por nos brindar aqui com a sua simpatia e os seus conhecimentos.
1: Muito obrigada. Eu gostaria de agradecer o convite que me foi feito por esse querido amigo, Dr. Carlos Dutra. É um prazer, já vou aqui fazer um spoiler, né? Nos conhecemos no nosso pós-doutorado e estamos agora encaminhando as nossas pesquisas para Dublin. Estaremos juntos, essa dupla, trabalhando a área da democracia no congresso maior, Congresso de Direito Público da nossa atualidade, que é o ICON, que vai acontecer em Dublin agora em junho. Então, só tenho a agradecer a possibilidade e o trabalho conjunto. O que eu vou apresentar hoje é fruto de muita pesquisa e, por isso, eu tomo a liberdade de não fazer uma aula fechada dogmaticamente. Eu vou conversar e vou tomar a liberdade e, primeiro, corrigir a minha falha, de agradecer aqui a presença dos que compartilham a mesa comigo, né? A professora Roberta Simões Nascimento e o doutor Dante Silva Tomás. Peço perdão, a empolgação pelo tema é tanta que a gente começa aí com muita sede ao pote. Então, em função disso, eu peço até desculpas, porque alguns termos eu estou ainda e espero que nós possamos cunhar isso melhor, né? Eu acho que o grande desafio é trabalharmos juntos para entendermos melhor como a ciência jurídica responde ao que se apresenta à nossa realidade. Eu me recordo quando retornei ao Brasil de uma maneira mais constante, 3 anos atrás, antes de iniciar o pós-doutorado, um evento que havia lá na São Francisco falando sobre fake news. E existia um debate onde alguns professores falavam: a questão é, os nossos paradigmas, eles se operam dentro da DGSFIA, da esfera digital? O que nós conhecemos como legitimidade, como legalidade, se aplica ao meio digital? Como nós trabalhamos isso? Então, o meu trabalho parte daí. Deixa aqui calcular o tempo, né? Porque a gente vai falando e tem que tomar cuidado. Eu vou iniciar do trabalho feito pelo professor Fernando Dias Menezes de Almeida, também nesse curso, uma aula em que ele falava sobre separação de poderes, freios e contrapesos, e ele falava de federalismo. E ele falando sobre isso, ele falava sobre a necessidade de se manter a liberdade. E ele trazia um pensamento que me parece muito importante entender que decisões democráticas não necessariamente trazem garantia de liberdade. E aí eu vou além, e eu trago um pouco o que foi discutido no curso de inverno agora, na área de teoria dos sistemas, numa visão muito lumiana, até desculpa aqueles que não têm tanta, ou que não estão muito ligados a essa ideia de trabalhar o direito pela via dos sistemas, mas eu acredito que pode nos ajudar aqui. Quando nós falamos de liberdade, a minha preocupação agora é o processo democrático que não garante liberdade, qual é a possibilidade de sustentabilidade para a democracia que ele traz? Então, a minha fala, ela está muito mais no polo da sustentabilidade da democracia, dentro de uma visão que foi trazida agora pela teoria dos sistemas com o professor Jorge na Unisalento, num trabalho de inovação e sustentabilidade, inclusive ele está vindo agora em junho, em maio ele vem para cá, falando sobre sustentabilidade democrática. Então, é por isso que nós vamos começar a trabalhar aqui, e agora eu peço o meu próximo slide. O próximo slide, isso. Então, eu vou trabalhar aqui com os fundamentos da democracia constitucional. Ou seja, a liberdade, ela depende de uma estrutura institucional que limite o poder. Isso nós já sabíamos e nós já trabalhávamos dentro desse triângulo institucional, onde nós tínhamos a liberdade, mas para isso nós tínhamos um pilar da Declaração de Direitos, com toda a evolução constitucional, e no outro pilar nós temos separação de poderes como método de contenção de poder, tanto do ponto de vista funcional quanto territorial, com federalismo. Nesse tripé, nesse triângulo, a garantia da liberdade vem com a legalidade. E era essa fala que vinha, logicamente, resumindo muito o que falava o professor Fernando Menezes, quando ele falava também de autonomia, heteronomia e etc. O que que nós temos agora? E agora eu vou para o meu próximo slide, se puderem, trazer o próximo. Qual é o desafio contemporâneo? O que que mudou agora? Ah, tá tudo bem, achei que era algum problema com o equipamento. Quem garante a liberdade agora nesse novo cenário? Então, aonde nós estamos agora? Nós temos a democracia, baseada numa limitação do poder, mas esse poder já

ela não está mais exclusivamente na mão do Estado. O que eu procuro dizer com as minhas pesquisas e argumentar é de que isso não existe, não significa uma erosão de soberania. Isso é um paper e um outro trabalho que não seria o objetivo hoje, mas nós vamos falar sobre isso em ICOL. A soberania digital não significa necessariamente uma ruptura da soberania estatal. Eu vou tentar pincelar isso um pouco, mas não será o foco primordial. O que nós estamos falando basicamente? Qual é o ecossistema que nós temos? Nós temos um ecossistema estratégico de desinformação. Entender a desinformação é essencial para que nós possamos entender como regular. Nós estamos aqui numa casa legislativa, né? Então, o que nós fazemos com tudo isso? Nós temos trabalhado muito no mapeamento, nós entendemos já o que acontece. Nós já vimos como essas coisas podem acontecer, que bolhas são essas geradas. A pergunta é: o que nós fazemos agora com isso? O que o direito faz com essa realidade? Então, eu trago três estágios. Isso é trabalhado pela professora Aida Hamfrisch, na Universidade de Zurique, na Universidade de Zurique, num trabalho muito interessante que está sendo feito em Freiburg. Uma plataforma que se chama Contrans, onde se vê a Constituição como prática e trabalha-se a Constituição dentro de uma perspectiva multidisciplinar. Então, aqui o que se vê é, primeiro, nós temos uma fase intencional. Então, nós temos uma criação de uma narrativa falsa com um fim estratégico. Número dois, nós temos uma amplificação algorítmica e isso é muito relevante para a regulação. A infraestrutura tecnológica que impulsiona o alcance dessa narrativa. E depois nós temos o número 3, que é o impacto social e lucro, ou seja, uma erosão de confiança convertida em ganhos. E aqui, quando eu falo de impacto social e lucro, e eu estou tomando muito cuidado com o meu horário, mas para aqueles que trabalham na pesquisa, nós estamos falando tanto da economia, quanto nós estamos falando também da política. Na economia, eu estou falando aqui com a maximização de ganhos, de lucros, numa linguagem mais lumiana, e nós estamos falando na política, na necessidade de poder. E aqui muito nos interessa, do ponto de vista democrático. A desinformação moderna, ela não é um erro, não é um acidente que acontece na rede. E isso nós temos que tomar muito cuidado para quando fazemos a aproximação do que acontece na plataforma com o que acontece na mídia impressa. Eu já ouvi alegações de que bastaria transpor um para o outro. É preciso entender um pouco mais do que nós estamos trabalhando aqui. É um modelo de negócios estruturado que explora proativamente a arquitetura de engajamento de plataformas para gerar lucro e influência social. Então, o lucro aqui é o nosso ponto X. É diferente da nossa mídia impressa, em tese. Bom. Caminhando um pouco mais, eu vou trabalhar agora um termo que eu cunhei numa publicação, que isso parece que foi 2024, quando eu falava towards regulation. Eram passos e premissas para a possibilidade de regulação digital. E dentro desse paper, eu trabalho com um tema que eu cunhei chamado fake legitimacy, e por isso é Yankov 2024. E eu trouxe para vocês uma imagem. Eu não sei se dá para ver muito bem nesse slide pela distância, mas o que eu propus aqui? Nós trabalhamos a democracia, ela se alicerça, do ponto de vista da sua legitimidade, na governança democrática. O que acontece com as narrativas falsas é a ruptura dessa governança democrática. Porque nós temos uma realidade, nós temos narrativas que afastam o cidadão, o eleitor, a sociedade, da realidade, porque eu trabalho aqui com uma percepção pública distorcida. Então, a legitimidade que é gerada para processos democráticos, ela está corrompida, porque perdeu-se a capacidade de governança legítima. Então, é como se nós estivéssemos criando processos democráticos, mas aonde, genuinamente, nós não estamos partindo de um princípio democrático e da maneira como ele foi pensado. E aí nós temos três elementos que eu trago. Primeiro, essa fratura social, onde existe uma falta de governança nesse ecossistema, porque existe uma erosão da confiança social e a

0: aquilo que também Reda Humphreys chama de Trustworthy Information Ecosystem. Então, esse ecossistema de confiança que permite a existência da democracia, que é um processo complexo, até dentro da própria teoria de sistemas, Luhmann já falava de quão complexa é a democracia. E que, para mantê-la, nós precisamos ter estruturas muito bem sedimentadas na sua legitimidade, para que ela não seja depois retirada. Porque, na hora em que nós passamos a não ter mais a liberdade, fruto até de um processo democrático não genuíno, eu posso ter como seguinte step, como seguinte passo, a perda da própria democracia. Então, eu perdi a sustentabilidade democrática. E aí surge, então, essa ideia de fake legitimacy nessa origem de desinformação e manipulação, gerando, então, uma bolha, eu diria, dissociada da realidade. Qual é o risco, então? É a falta dessa confiança e esse alicerce factual para a democracia. E, embora isso se alegue ser democrático, trabalha para a não sustentabilidade da própria democracia. Eu espero que tudo isso esteja fazendo sentido. Eu estou indo de uma maneira meio lenta para que nós possamos criar e estruturar tudo isso, né? E preocupada com o tempo, claro. E aí eu vou trabalhar três modelos de regulação. Primeiro, o modelo americano, e aqui eu vou já dar uma pincelada até para não me basear tanto nos slides, e vou falar um pouco para vocês de visão aqui, e depois eu passo o slide para frente. Nós temos o sistema americano, o sistema europeu e o sistema canadense, que foi uma tentativa, porque, na verdade, a legislação não foi implementada, mas eu entendo que o pensar a respeito é muito relevante. Quando nós estamos falando do sistema americano, eu gostaria de explicar um pouquinho, e talvez vocês já tenham um amplo conhecimento, mas eu vou repassar isso, nesse sistema de imunidade e separação institucional. Então, nós temos um modelo fixado em termos da primeira emenda, em termos do Decency Act 230, aonde é muito claro que a plataforma não tem qualquer tipo de responsabilidade. Então, nós temos aquilo que nós chamamos na literatura de um safe harbor, né? Nós fazemos ali um escudo. O que acontece aqui na plataforma, não existe qualquer tipo de responsabilização. E essa é a dinâmica, uma dinâmica muito liberal, baseada, então, nessa ideia de que nós temos ali meramente uma prateleira sendo ocupada, né? Mas eu gostaria que vocês levassem em consideração que nós estamos trabalhando com common law. E quando nós trabalhamos direito americano e direito europeu em grande parte é civil law, mas o direito da União Europeia tem traços muito claros de common law, de jurisprudence e de stare decisis. Então, quando eu trabalho direito americano, é importante olhar o case law. Aqui eu não vou trabalhar com isso, porque não é o objetivo, mas é importante analisar como, com o governo Trump, a Suprema Corte vem decidindo, como que a liberdade da primeira emenda, o entendimento da Section 230, da Seção 230, vai sendo interpretada e como que vai sendo construído agora o case law de amplitude maior ou de redução. Então, para os pesquisadores, eu tomo sempre esse cuidado. Cuidado ao fazer citações sobre a legislação americana e falar somente de statute law, porque a legislação é importante, mas o case law será fundamental para se entender os movimentos agora da Suprema Corte. Opa, que agora eu perdi aqui onde eu estava. Porque senão o problema é eu não conseguir ler, gente. Depois de uma certa idade, você tem uma certa dificuldade. Bom, tendo falado dessa dinâmica, agora eu vou falar um pouquinho sobre a legislação europeia. E aqui eu estou falando sobre o DSA, o Digital Service Act. E aqui tem muito falatório, né? Eu vi no Brasil muita gente falando. Eu acho que é importante nós entendermos algumas coisas. Primeiro, ele trabalha com modelo, ele veio de um modelo alemão. O modelo alemão era muito claro: notice and action, notice and take out. Você percebeu que acontece um conteúdo, você aciona ou você não aciona, mas você tira esse conteúdo. Isso é uma coisa. Mas é importante entendermos que nós evoluímos daí e nós temos algo hoje em nível de União Europeia. Mas não percam de vista: essa legislação europeia mantém a legislação dos Estados, ou seja, os tipos penais, ela não dá tipos. Ela deixa muito ao cargo dos estados a sua interpretação. Isso é importante. E é importante entender que ela já faz uma pequena previsão sistêmica, que é quando nós falamos do large large scale. Eu coloquei na parte de baixo, uma pena que não dá para ver ali no gráfico, mas na parte de baixo eu coloquei para vocês essa operação de plataforma hoje, essas grandes plataformas na Europa, elas têm o início de uma preocupação no artigo 34 e 35, que nós chamamos dos riscos sistêmicos. Qual é a preocupação? A necessidade de que a plataforma veja um conteúdo e ela tenha uma atuação sistêmica no sentido de prever o que pode acontecer com aquele conteúdo uma vez que esteja numa plataforma de large scale. Então, não é mais exclusivamente um tirar, é um pensar, embora ainda para o large scale. Eu vou avançar um pouco mais. E nós poderíamos falar muito aqui, tá, gente, sobre isso, mas eu vou tentar ser um pouco mais cirúrgica para depois voltarmos ao debate, porque eu acho que é mais relevante. E aí eu venho para o sistema canadense. E o sistema canadense, ele faz uma coisa que se chama Systems-Based Model. Isso, para quem gosta de biologia, de medicina social, tem uma relação muito forte. O Canadá começa a fazer pesquisas e entender como que System Thinking se aplica à regulação digital. E ele começa a entender, através desse Bill C-63, Online Harms Act, eu não sei como traduzir agora, bom, Online Harms Act. Então, ele forma grupos de estudo, trabalhado muito na ideia de biologia, e ele começa a entender a sistemática de regulação. E ele faz um trabalho que me parece muito interessante. Ele não conseguiu colocar em prática totalmente, mas eu penso que termos pesquisa nesse sentido, o Instituto Max Planck fez pesquisas muito interessantes nessa área, e eu tenho muita fé no Brasil, né? Eu tenho dito que o Brasil ele ainda será um grande exportador de legal transplants, né? Nós já somos exportadores de legal transplant na área de processo eletrônico. Isso ficou muito claro quando nós fizemos a convenção em Belgrado de Direito Digital, e nós levamos uma equipe daqui do Brasil, inclusive o professor Flávio Acho esteve, o nosso embargador Alessandro Diaferia, e nós fizemos um trabalho muito forte do processo eletrônico nos Balcãs. E ficou muito clara a importância que o Brasil tem e o quanto nós conseguimos avançar. Então, eu tenho as minhas esperanças de que nós vamos conseguir fazer com que no Brasil nós possamos pensar dessa maneira, sistematicamente e dentro de uma multidisciplinaridade que permita analisar essas coisas com total substância. Então, o que que acontece no Canadá? E eu vou dar aqui um pano bem simples e superficial. Nós temos uma previsão, uma prevenção ex ante, ou seja, o foco não é a remoção individual, mas ela precisa internalizar e pensar na prevenção do que ela está colocando. Mas ela tem algo que nós chamamos isso de um motor de compliance. E aqui é um elemento importante, porque o motor de compliance é dentro de um tripé social, tecnológico e jurídico. Porque ela tem que pensar. Lembra quando eu falei para vocês que não é a notícia e depois a amplitude que se dá a essa notícia, porque aqui eu tenho um ganho, um lucro. A questão é, quando se coloca essa notícia nessa amplitude, aquilo que era um conteúdo que tinha uma amplitude ampliada, ela pode dar uma margem sistêmica a danos maiores do que seria, por exemplo, uma publicação impressa? O fato de existir um algoritmo trabalhando isso significa que podem existir danos sistêmicos a posteriori que a plataforma precisaria prever do ponto de vista dos sistemas implementados algoritmicamente? Nem sei se fala assim em português, algoritmicamente, mas eu espero que sim. Bom, onde que eu chego? Aqui eu estou numa dinâmica interna. Então, a primeira instância de avaliação seriam as normas públicas, e aqui eu falo normas públicas porque futuramente eu espero falar de uma DGSFIA que é controlada pelo Estado, que passa a ter regulamentações, mas que não deixam de ser ligadas ao Estado, mas que não são eminentemente emanadas dele. Precisamos trabalhar muito esses conceitos ainda. Vem aqui as provocações de trabalho. Mas dentro do Canadá, isso seria supervisionado por uma comissão de segurança digital. Bom, os meus colegas vão me olhando assim, falando assim, gente, quanta coisa, né, que a gente vai pensar. Então, qual seria a matriz diagnóstica desses conteúdos regulatórios? Eu tenho uma dimensão, Então, Estados Unidos, União Europeia e Canadá. Eu não vou ler tudo isso aqui porque eu gostaria de depois trazer outros temas além. Mas o que me interessa nesse momento? Eu tenho paradigmas diferentes, então nós estamos pensando diferente. Nós pensamos, esse conteúdo não tem nada a ver com a plataforma, esse conteúdo pode ser pensado no antes, esse conteúdo precisa ser pensado no que é colocado e como é trabalhado. Ou seja, o que a plataforma faz me é de interesse. Entender tecnologicamente quais são os sistemas adotados por esses algoritmos me é de interesse. E aí eu passo a gerir isso. E a minha pergunta é: como nós podemos regular isso do ponto de vista das normas jurídicas? Bem, nesse sentido, eu vou falar agora de qual é a grande transição. É o próximo. Tá lá? É isso mesmo. Então, qual é a grande transição? Então, o que eu estou propondo aqui, e talvez propondo e esperando que a gente possa propor isso de uma maneira concreta, né, gente? Nós estávamos numa era reativa, e se nós quisermos realmente trabalhar com governança digital, com soberania digital, com DGCIA, nós estamos trabalhando com governança sistêmica. Tenho a impressão de que falar sobre governança digital sem se falar sobre a governança dos sistemas operacionais parece-me um mero sonho de uma noite de verão, com todo respeito a Shakespeare. Então, nós estávamos numa era ex post, notice and takedown, e agora eu vou para uma era de ex ante, previsão sistêmica. E aí no desenho ficou bonito, né, gente? Lógico, eu usei inteligência artificial para isso. A gente não pense que eu tive a capacidade de fazer os desenhos e os gráficos desse. Eu fui conversando com a minha querida assistente e ela foi me ajudando e acho que ela fez um bom trabalho. Então vocês vejam, eu tenho uma reação que é o take, né? Mas vocês percebem que a engrenagem continua. Então é aquela situação típica de ter um conteúdo na internet que fala que fulano cometeu tal crime. E aí o judiciário fala, vai lá e retira. E que é o takedown, né? Você takedown. Só que o que está lá continua. E a pergunta é, o que acontece com o que está lá? O algoritmo continua trabalhando com o que está lá? O que a gente faz sobre isso? O que nós sabemos sobre isso? Quais são as medidas que nós tomamos de remedial work, né? Em português seria medidas de remédio? Não sei. Remedial work é o que a gente tem utilizado. Então, tecnologicamente, o que nós fazemos para corrigir dentro do algoritmo aquela notícia que era falsa? E aí vem esse sistema que nós estamos aqui conversando, com esse foco proativo. Então, o algo legal, ele passa a ser o gerenciamento desse risco. E a plataforma, ela audita e ela reestrutura essa arquitetura. Porque na hora que o judiciário tira, fala assim, tira, tirou. Mas ela precisa entregar agora o que, em termos de ferramenta algorítmica, ela fez para reverter isso. Então, eu tenho que disparar o contrário? Quantos disparos eu preciso? O que, eu preciso fazer para que eu possa, de alguma forma, comunicar para o algoritmo que aquilo é falso? Porque não me parece, e eu não tenho conhecimento tecnológico nenhum, tá, gente? Que para um algoritmo que está pensando e que está aprendendo conosco, o fato de eu tirar uma imagem significa que ele desaprendeu o que ele já aprendeu, né? Eu vou dar uma. E aqui eu vou fugir um pouquinho do tema, mas eu vou. Eu tenho acompanhado muito Harari. Ele é um grande teórico, historiador e que trabalha muito com AI. E ele fala que nós caminhamos para a destruição mesmo da humanidade, né? Com o que nós temos hoje desses mísseis e etc., com o que nós estamos vendo nos Estados Unidos, onde a própria inteligência artificial não sabe para onde está lançando, e está lançando e lança em cima de não sei quantas meninas, achando que isso era um alvo militar. E aí o que nós vamos falar é o seguinte: bom, se a AI está aprendendo isso, qual seria o antídoto? Vocês não sei se vocês já ouviram essa grande pergunta, né? Ela aprendeu destruição, ela está aprendendo isso de uma maneira voraz. Qual seria o grande antídoto? E alguns pesquisadores e psicólogos falam que seria agora trabalhar instinto materno, né? É colocar a AI próxima da maternidade. E eu fiz alguns testes lá, e fizemos parte de alguns testes. Se você coloca para a AI uma situação de risco da mãe frente ao filho, ela vai falar primeiramente que a mãe tem que se cuidar e que para o filho, enfim, tome cuidado porque você tem que se proteger. Essa ideia da mãe se doar pelo filho não é uma ideia da AI. Então, nesse sentido, é muito claro que educar a AI é o ponto primordial da nossa regulação digital. Porque se nós não fizermos a educação da AI em termos da liberdade, que traz sustentabilidade para a democracia, não me parece que nós estamos caminhando de uma maneira sustentável na manutenção do Estado Democrático de Direito. Bom, continuando. Quanto tempo que eu tenho? Bom, vamos lá. Aonde que está o cerne da questão? E aqui é um achado que eu trabalho muito com os testes de common law. É o duty to act responsibly, o dever de agir com responsabilidade. Então, na hora em que eu vou julgar essa AI, na hora que eu vou julgar essa plataforma, com base no que eu julgo? Como que eu vou saber até que ponto ela agiu? Ela poderia ter agido, ela poderia ter antecipado, ela não poderia ter antecipado? O que a ideia de System Thinking no Canadá fez foi trazer isso da sua na sua legislação, que é esse duty to act responsibly, o dever de agir com responsabilidade. Então, nós temos uma obrigação estrutural, o sistema, a plataforma, no seu algoritmo, passa a ter a obrigação de ter a sua ação guiada por um princípio que é o de dever de agir com responsabilidade. E é claro que aqui eu estou supondo que todos os princípios constitucionais e etc., e tudo que nós falamos de democracia já esteja devidamente internalizado, o que nós não temos garantia nenhuma hoje. Porque o que me consta, não existe nenhum trabalho hoje de supervisão de como trabalham os algoritmos e como eles são devidamente programados. A não ser que eu esteja enganada, isso não me pareceu acontecer. Então, nós temos esses algoritmos de amplificação, que essa é a grande questão. Quando ele amplifica, para onde ele amplifica? Né? Ele sabe para onde ele vai amplificar? Eu tenho como ter um controle de como ele amplifica? Nós temos essa antecipação dentro desse dever, que são processos contínuos de identificação, de avaliação rigorosa e da mitigação desses riscos, que são inerentes ao próprio sistema, fluxos de moderação. E o que me parece essencial é a internalização dessas metas públicas dentro do próprio algoritmo. Indo um pouquinho além, então, do que nós estamos falando agora? Nós estamos falando de um foco legal que passa agora para o design de sistemas algoritmos. As nossas estruturas constitucionais, e é aqui que eu digo que o Estado não rompe, a soberania não é rompida, mas ela precisa ser melhor trabalhada. Nós precisamos de conhecimento. E eu vou falar uma coisa que talvez não seja muito bonita ser dita dessa maneira tão pública, mas eu tenho a sensação de que nós temos pensado muito internamente no direito pelo direito, na norma pela norma. Mas nós estamos esquecendo uma coisa que eu me lembro do professor Flávio Comparato dando aula, e eu lembro que nós estávamos no segundo ano e morríamos de medo dele, e eu tenho um respeito enorme pelo professor Flávio Comparato, e ele dizia assim: vocês acham que estudar direito é saber leis? Estudar direito é uma carreira, uma profissão que exige que vocês saibam sobre tudo o que acontece na vida humana. Porque se vocês não souberem o que acontece na vida humana, vocês estão fazendo normas que não têm coligação ou ligação com a sua realidade. E aqui eu acrescento, elas não têm sustentabilidade. Então, eu tenho a sensação de que nós precisamos e aceitar que nós não sabemos sobre os algoritmos, mas que nós precisamos saber para ontem. Não é assim, não, tem que saber para ontem. É preciso sentar e estudar, gente. Nós precisamos ter comissões, nós precisamos ter técnicos, nós precisamos ter pessoas do legislativo que estejam dentro da operação. Sabe essa coisa da ANS, dessas agências regulatórias que entram dentro de determinadas áreas e fazem um regime específico, trabalhando ativamente? Eu tenho a sensação de que se nós não fizermos isso, nós estamos fazendo papel, falando e falando e falando e não vai acontecer muita coisa, né? Nós vamos continuar vendo o que nós estamos vendo aí. Então, agora, o design vai para a infraestrutura. Então, o nosso novo alvo regulatório seria o conteúdo visível, que antigamente era esse conteúdo que era visível, visto ali, mas que agora passa para uma integração sócio-técnica e legal. E aí o que nós vamos ter é uma governança operando no código. A lei passa a operar dentro do design do software. Sabe aquela coisa de que o software tem que ser aprovado para poder ser utilizado? Na medicina, quem trabalha com a medicina tem muito disso. Prontuário de paciente, eu sei porque acabei trabalhando muito na área tecnológica, com médicos, etc. Prontuário de paciente, olha, para ser aprovado esse software, você tem que passar antes e ele tem que ser aprovado para que você possa utilizar. Então, minha pergunta é: essas plataformas, os algoritmos, etc., foram aprovados por quem? Então. A lei passa a operar, então, no design do software. Corporações são obrigadas a construir painéis internos de supervisão capazes de observar, auditar e corrigir os seus próprios sistemas autônomos de decisão. Eu tenho mais provocações, tá, gente? Mas eu vou. Eu tenho mais 10 minutos, eu acho, então eu vou conseguir provocar mais um pouquinho, tá? Tá, então, vem aí a próxima pergunta. Diante disso, essa plataforma, quando ela decide, quando ela fala esse conteúdo vai, esse conteúdo não vai, e quando é um conteúdo que é essencial para a manutenção dos princípios, e aqui eu estou falando de direitos humanos, os princípios fundamentais da nossa sociedade, ela exerce, o que que ela exerce? É uma moderação privada? Quando ela decide se um conteúdo vai ou não, e esse conteúdo com o algoritmo tem um poder X, Y ou Z, e que nós muitas vezes não temos a menor noção disso, essa decisão é uma decisão de um ente privado ou ela tem um reflexo na fake legitimacy, porque ela vai gerar uma legitimidade fake, ela vai gerar um processo democrático que nós falamos lá no começo, e ela vai trabalhar uma ruptura na governança democrática, ou ela é um longa-manos da própria jurisdição e ela trabalha numa forma de jurisdição delegada. E aí vem mais uma pergunta, que eu não vou ler tudo isso aqui, mas eu vou colocar uma provocação ainda. Nós temos uma visão de jurisdição muito baseada em civil law, onde a jurisdição é um ato de adjudicação. A jurisdição ela está relacionada à aplicação concreta e específica a um caso do direito. Nós não podemos esquecer a visão de jurisdição internacional, já trabalhada por Francis Mann nos cursos da Academia de Hague, aonde ele fala claramente da ideia de, e isso vem também com Ian Brawley, de que soberania, nós temos a jurisdição como uma taquigrafia da soberania, e a jurisdição ela se manifesta nas três possibilidades do Estado, de dizer o direito do ponto de vista prescritivo, de julgar do ponto de vista adjudicativo e também na execução. E a minha pergunta é, na hora em que essa plataforma ela faz regulamentos, ela estabelece padrões, ela cria normas internas, isso não seria também uma forma de criar norma jurídica e, portanto, também jurisdição? Na hora em que ela decide que esse conteúdo não pode, isso não é jurisdição, no sentido de que caberia ao Estado depois poder olhar para o que ela fez e olhar muito neste ar de que foi uma longa manus e que está fortemente sedimentado em controles específicos constitucionais que dão sustentabilidade à própria democracia? Ficam os questionamentos. Então, nós estamos dentro de uma algorithm governance e isso é inescapável, nós não temos como fugir disso. E aí, o que eu quero falar para vocês daqui é que nós temos, então, uma moderação de conteúdo visível, nós temos uma infraestrutura algorítmica, nós temos, então, agora a necessidade de estruturas que moldam as condições de possibilidade do discurso público. E, finalizando já. Eu trabalho aqui, e aqui eu só dou uma pincelada, porque isso merece muitos estudos, e nós vamos trabalhar isso com o professor Campilongo em Dublin, com a teoria de Niklas Luhmann, onde nós trabalhamos essa balança teórica, onde existe uma complexidade institucional, nós temos direito, sociedade e organizações, as big techs, elas não são dutos ou canais passivos e neutros, são sistemas organizacionais altamente complexos, que moldam ativamente a realidade social através de próprias regras de filtragem. E agora me vem a ideia da teoria da decisão, que eu não vou entrar na teoria da decisão, mas parece-me fundamental nós entendermos aqui que esse design que nós criamos sistematicamente será responsável pela manutenção desse conteúdo ou não e o que vem depois dele. E aí, continuando e já finalizando o processo, o que nós falamos de Luhmann aqui é a ideia de risco e de perigo. Quando nós estamos falando de perigo, nós estamos falando de um elemento externo, que é o que nós falávamos com o Notice and Takedown. Existe algo fora, vem, coloca lá dentro da plataforma ou não coloca. Esse é o perigo. Mas nós estamos indo além, porque nós estamos falando já do risco. Nós estamos falando de um elemento que é inerente à própria decisão. Ocorre devido às escolhas feitas dentro da estrutura institucional. Um exemplo é a decisão consciente de configurar um algoritmo para maximizar o engajamento emocional e a indignação. E agora eu vou fazer um parêntese com meu sogro, contar uma historinha. Que eu lembro, bom, meu sogro, minha família é da antiga Iugoslávia, né, por parte do meu esposo. E meu sogro foi um daqueles, né, na Revolução, e o avô dele fez a Revolução Comunista e etc. E ele sempre falava sobre educação de crianças, porque ele era um grande educador. E ele dizia o seguinte: a criança, ela tem o tempo todo para pensar em como ela vai, conseguir o que ela quer de você. Você não tem tempo, né? Não esqueçam que a inteligência artificial, ela, a vida dela é trabalhar em torno de nós. Ela tem todo o tempo para saber o que que nós queremos, o que que nós gostamos, o que que nós gostamos de ouvir. Ela é muito sedutora. E nós precisamos tomar muito cuidado com isso. Porque quando o indivíduo está diante da inteligência artificial e ela começa a usar isso cada vez mais, aquilo seduz de uma forma. Não sei se vocês viram assim, uma moça, não sei se foi no Japão, na China, ela se casou com a inteligência artificial, né? Por quê? Porque ela diz assim: é muito melhor do que ter que conviver com um parceiro, gente. Então vocês imaginam do que nós estamos falando. Diante disso, qual é o papel do direito na sociedade algorítmica? Nós então temos um novo paradigma, nós temos um desafio de regulação que transcende a mera violação de uma remoção ou não remoção de conteúdos, nós temos uma necessidade de um novo design institucional, onde o direito precisa moldar condições institucionais exigindo transparência algorítmica profunda, e nós temos uma necessidade de manutenção de democracia, focada em sistemas de moderação e gerenciamento, como eu já havia falado, para nós podermos garantir a real legitimidade, não bolhas de convencimento. E para fechar, aonde nós estamos hoje? Já é o próximo. Aonde nós estamos hoje? É o próximo slide já. Cadê? Aqui. Aonde nós estamos hoje? E aí eu volto para a legalidade. E aqui precisaríamos trabalhar muito isso, mas a sensação que eu tenho nesse momento, não tenho dados concretos, teóricos ainda, não temos estudos elaborados, é de que a ideia de legalidade baseada no fator externo, ela necessariamente hoje precisa vir para o interno. A legalidade, lembro do tripé, daquela sustentação que nós tínhamos da liberdade com os direitos fundamentais, com a separação de poderes. E essa sustentação dada pela legalidade, se a legalidade ela não adentrar a governança algorítmica, ela deixa de ser legalidade no sentido que nós conhecemos. E aí nós estamos falando de uma democracia que exige não apenas limitar o poder, mas estruturar juridicamente onde o poder opera. E aí vocês têm um gráfico que depois eu vou deixar a demonstração, deixar para vocês, mas nós temos um limite externo para uma arquitetura interna. Essa seria então a nova função da legalidade, do controle reativo para uma estruturação contínua, da reação de dano para uma previsão sistêmica. Então, nós temos a liberdade na sociedade algorítmica que depende de forma como estruturamos onde e como o poder opera. Muito obrigada e fico à disposição.
1: Estimada doutora Fernanda, eu que agradeço profundamente, que maravilhosa exposição, que exposição tão rica com esses elementos internacionais que poucas pessoas provavelmente conhecem aqui entre nós. Então, muito obrigado pela sua contribuição para o nosso curso. E agora temos dois colegas que eu agradeço muito em primeiro lugar por terem vindo de Brasília, de tão longe, para aqui nos brindar com a apresentação de vocês, a doutora Roberta e o doutor Dante. A doutora Roberta, eu vou passar aqui o controle, é professora da Universidade de Brasília, doutora em Direito pela Universidade de Alicante e também pela Universidade de Brasília, bacharela em Direito pela Universidade Federal de Pernambuco e em Relações Internacionais pela Faculdade Integrada do Recife. É também advogada do Senado Federal, uma querida e estimada amiga das lides de advocacia pública. Doutora Roberta, por favor.
2: Está ligado aqui já, né? Bom dia a todos presentes. Obrigada, doutor Carlos Dutra. Para mim é uma grande honra estar aqui no dia de hoje. Agradeço a organização do evento, parabenizo, né, pelo êxito desse curso. Queria cumprimentar também meus colegas de mesa, doutor Dante, doutora Fernanda. É uma grande satisfação estar aqui no dia de hoje. Sem maiores delongas, né, vou tentar dar alguns insights aqui, vai ser um grande brainstorming, né? A gente, nos nossos grupos internos, tentou dividir um pouco os temas. A doutora Fernanda se encarregou dessa parte mais teórica e densa, e a exposição foi excelente. Tomei aqui várias notas de indagações relevantes. Vou tentar mostrar como o Brasil fez isso. E eu estou com o desafio de não entrar muito no tema do doutor Dante, que é especialmente o uso das deepfakes, da IA. Então vamos lá, eu preparei uma apresentação sem pretensões de exauri-la, não vai dar para seguir toda, não é tão bonita como a da doutora Fernanda com o uso de IA, a minha foi feita manualmente. Mas vamos lá, a apresentação está ok para a gente começar a. É só clicar aqui?
1: Para baixo.
2: Ah, para baixo. Clica aqui, né? Perfeito. Então vamos lá, rapidamente aqui passando para a estratégia que eu pensei em seguir, né? O nosso roteirinho, que acredito que não vai dar para terminar, mas enfim, vamos cronometrar aqui o tempo para não exceder o nosso intervalo. Então vamos lá, eu pensei em tratar, partindo, né, de como o Brasil pensou em lidar com a questão da desinformação nesse contexto, que a professora Fernanda já nos introduziu, né, dos desafios dessa esfera digital, dessa democracia que hoje ela se desenvolve de maneira muito digital. A gente vai passar para o uso da inteligência artificial e nesse sentido, meu argumento central é de que o desafio é o mesmo, né? Se em 2018 a grande preocupação era com conter os disparos em massa de notícias falsas, hoje a preocupação permanece mais ou menos a mesma, porque só mudou a forma como essas notícias falsas, essa desinformação, a maneira como ela é veiculada. Hoje ela é veiculada via conteúdos fabricados, né, por inteligência artificial. Então, o desafio continua sendo o mesmo, né? Depois a gente vai passar por algumas cassações que houve em razão dessa normativa, né, em razão dessas novidades legislativas, enfim, e dando tempo, né, fazer uma espécie de uma crítica geral a essas resoluções. Vou tentar não ser muito caótica, doutor Carlos, mas vai ser muito difícil, porque o tema é fascinante, como a gente vinha comentando nos nossos grupos. E a gente lê muito, né? E tem sido escrito muito sobre esse assunto. E não acabamos de exaurir esses temas. E como eu dizia, né, o argumento é esse, né? Hoje, eu botei aí a imagem de umas fake news anabolizadas, né? As fake news hoje estão anabolizadas pelo uso da IA. Então eu prometo não tentar entrar muito no tema Dante, mas vai ser meio inevitável, né? Vamos lá. Uma premissa importante é essa, já entrando na primeira parte, né, da nossa exposição, de que notícias falsas elas sempre existiram, né? E eu resgatei aqui um historiador que narra que já no século VI, depois de Cristo, havia notícias aí de um historiador chamado Procópio que cuidou de disseminar fake news à época contra o imperador Justiniano. Então essa prática de disseminação de conteúdos difamatórios, satíricos, inverídicos, isso sempre existiu, né? Então, na linha do que comentava agora há pouco com a Carla, a gente só muda um pouco a maneira disso, né? Mas desde que a humanidade, existe essa prática, né? Então, nos últimos tempos surgiu essa ideia de uma pós-verdade para etiquetar essa prática, né? E aí a palavra entrou para o nosso vocabulário. Foi eleita, né, como a palavra do ano no dicionário Oxford ali 2016. E eu vou pegar aqui essa definição que foi dada pela nossa Academia Brasileira de Letras, somente para fins de promover o nosso acordo semântico aqui, porque a própria ideia de uma definição do que é fake news, do que é pós-verdade, isso ainda está em disputa na literatura, né? Não existe uma única definição sobre esse assunto. Para os nossos fins aqui, basta essa ideia de que é uma informação ou asserção que distorce deliberadamente a verdade ou algo real, caracterizada pelo forte apelo à emoção e que, tomando como base crenças difundidas, em detrimento de fatos apurados, tende a ser aceita como verdadeira, influenciando a opinião pública e comportamentos sociais. Né? Essa é a definição com que a gente trabalha, essa tendência, né? Esse uso da informação com esses moldes parece ter vindo para ficar, né? Nas palavras aqui do autor, do jornalista britânico Matthew Ancona, ele afirma, né, que esse é um dos livros seminais, que nós entramos, em definitivo, numa era da pós-verdade. Né? Já vai ser muito difícil voltar atrás no tempo. Um dos pontos ápices foi justamente o uso dessas notícias por ocasião do Brexit. Né? A apresentação aqui está cheia de jornais, de manchetes, para nos ilustrar como isso faz parte da nossa vida, pegando aqui o Celso Capilongo, né, doutora Fernanda, pegando esse conselho dele, né, eu estou trazendo aqui várias matérias. E aí, essa foto que a gente está vendo aqui foi uma foto real durante a campanha do Brexit, em que um dos defensores do Brexit, ele manipulou essa foto que a gente vê aqui no fundo, né, de uma fila de imigrantes turcos que estavam supostamente aguardando para entrar na União Europeia e que isso, né, conduziria ao caos, etc. E essa foto depois revelou-se manipulada, né? Ela não era verídica. E isso influenciou, né? Disse que isso influenciou, influenciou os resultados, né? Então vamos lá. Então, fake news e pós-verdade, né, são duas expressões semelhantes, né? Acabou que, de 2017 em diante, acabou-se optando pela palavra fake news, pela expressão fake news. Ela entrou também por seu turno no ano de 2017 para os dicionários, né, como a palavra do ano. E quem mais traz noções claras sobre isso é essa professora Claire Waddle. E uma das leituras recomendadas, inclusive, por Dr. Carlos no nosso curso, né, realmente ela é brilhante, né? E ela dá conta, né, de que para a gente entender a dimensão das fake news, precisamos passar por compreender os diferentes tipos de conteúdos que estão sendo criados e compartilhados, as motivações de quem cria esse conteúdo. Então, isso está conectado diretamente com a explicação da doutora Fernanda aqui agora há pouco, no sentido de que existe hoje um modelo de negócios das plataformas que se valem, né, dessa captura da atenção, dessa manipulação das emoções, desse uso para engajar e para que as pessoas fiquem mais tempo conectadas nas plataformas. Né? Isso é um modelo de negócios. Então, essa seria uma das motivações, né? E as maneiras como esse conteúdo é disseminado. E aí, nesse sentido, ela apresenta sete formas, né, sete tipos de fake news. Era para a gente ter passado aqui. Pronto, aqui. Passei demais. Aqui, sete tipos. Né? Não vamos nos deter muito neles, né? Mas basta explicar na noção dela que fake news podem ser sátiras ou paródias, podem ser falsas conexões, né? Ou seja, a manchete é verdadeira, mas ela dá uma dimensão enganosa do conteúdo que está sendo veiculado. Ui, não, eu passei de novo. É nessa anterior. Aqui, esse. Aí tem o conteúdo enganoso, tem o falso contexto, tem o conteúdo impostor, tem o conteúdo manipulado e tem o conteúdo fabricado. Todas essas são diferentes modalidades de fake news. Isso tudo está muito bem explicado, como eu dizia, no texto da professora Claire Waddle, que está indicado. E a gente passa rapidamente por essa matriz, que também está no texto dela, né? De por que essas notícias são veiculadas. Isso tem a ver com a motivação, né, que a professora Fernanda estava explicando agora há pouco. E aí o que nos interessa, basicamente, para os fins daqui da nossa explicação... Eu não sei se eu estou sabendo manipular direito esse controle. Pronto, aqui, voltemos aqui. Para mim, uma das noções centrais da professora Claire Waddle está em que existe um conteúdo que pode ser intencionalmente falso, ou seja, dolosamente falso. Existe outro que pode ser apenas culposamente falso, né? Ou seja, quando não tem a intenção, né, quem elabora não tem a intenção de fabricar esse conteúdo. Então, existe esse meio termo, né, da informação incorreta com intenção, da formação com o propósito de desinformar, né, deliberado, e tem esse conteúdo aí que fica no meio termo entre ambos. Está, né, aqui o texto que o Dr. Carlos recomendou a leitura, já tem uma versão dele traduzida para o português, né, quem tiver interesse em buscar, né, basta pesquisar por desordem informacional, né, é uma leitura obrigatória aqui. E aqui já caberia uma primeira das críticas das nossas resoluções. Eu não, nem entrei nelas ainda, né? Mas eu já vai a primeira crítica. Desde 2017, existe já uma resolução do TSE permitindo, nesse sentido que explicava a professora Fernanda, a remoção dos conteúdos com o uso de uma expressão, sabidamente inverídicos. Né? E aí já vem a primeira crítica que a gente pode lançar, né? Vejam, se o conteúdo ele é sabidamente inverídico e ele não vai ser capaz de manipular o leitor, né? Por que que vai ser preciso uma ordem para retirá-lo, né? Porque, veja, a gente está num contexto em que a grande preocupação dessas normas, né, na linha, pegando aqui o gancho do que já saiu, né, a preocupação que nós precisamos ter com a desinformação nesse contexto de democracia, né, é a ideia de que o uso da informação pode acabar servindo para viciar a vontade do eleitor. A ideia de uma democracia é que os eleitores, informados, com informações de qualidade, vão formar suas opiniões sem coação, sem manipulação, para tomar as escolhas corretas. O doutor Carlos falava aqui dessa dimensão coletiva da liberdade de expressão. Né? Existe uma função nesse sentido que é instrumental. Além de um interesse, de um direito individual, a liberdade de expressão, ela cumpre uma função instrumental na democracia, que é permitir a livre circulação de ideias, para que os eleitores possam tomar as decisões sem serem manipulados, né? Então, daí que a normativa, né, a preocupação do sistema jurídico, também pegando gancho novamente com as preocupações da professora Fernanda, é a de que o sistema jurídico regule a produção desse conteúdo falso, de modo a que esse conteúdo não venha a manipular a formação da decisão coletiva, né? E aí é muito complicado quando a gente usa um critério que é o de verdade e falsidade, que é um pouco, a gente acabou de passar aqui pela noção complexa que é da desinformação. Existem várias dimensões. Então, a gente pensar em conteúdo sabidamente falso, sabidamente inverídico e o binário, né, verdadeiro ou falso, isso não nos ilumina muito, né? Então, já fica aqui uma crítica, mas vamos passar aqui. Ah, sim, e eu tinha inserido aqui a metáfora, né, do dilema, né, pegando o gancho. Novamente também da fala da professora Fernanda. Em parte, alguns autores que a gente lê, críticos a esse afã estatal de regular, desinformação, etc., eles, os que são contrários, colocam essa metáfora de que equivale a se cortar o trânsito, né, a livre circulação dos carros, para evitar que acidentes ocorram. E aí talvez esse não seja o melhor caminho. Não vou enveredar por essa crítica, né, mas só para que a gente conheça as diferentes visões de mundo a respeito dos desafios, né, do Estado regular isso ou não, né? É meio que, em parte, tem esse argumento. Talvez não seja o argumento a que eu particularmente adira, né, mas a minha opinião aqui é de menos. Vamos avançar no contexto. Essas problemáticas vêm causando diversos problemas mundo afora. Aqui, no caso das eleições, eu trago uma notícia do caso da Eslovênia, Eslováquia, né? Que nas vésperas da eleição, um dos candidatos teve um vídeo, um áudio, enfim, vazado, como se ele estivesse conversando com um jornalista, de fraude às eleições. E ele acabou perdendo as eleições. E esses conteúdos, eles podem ter um impacto direto nas eleições, né? E aí, tentando entrar aqui com a nossa realidade, né? Quem vai regular isso? A professora Fernanda colocava aqui desses desafios da legalidade, e esse desafio da legalidade aqui no Brasil, ele não é uma questão de só menos importância, né? Existe um fundado receio sobre quem vai trazer essa disciplina. Quem vem trazendo essa disciplina atualmente é o TSE. E aí basta aqui eu dizer da cadeia normativa, né? Temos o nosso Código Eleitoral, que é uma norma de 65, cujo artigo 23, nono, deu ao TSE a competência para expedir as instruções que julgar convenientes na execução desse código, né? Então, existe um poder normativo do próprio TSE conferido nessa, seria a cadeia normativa. Isso é importante pontuar, porque esse é outro debate travado na literatura brasileira atualmente sobre essa questão. Se o TSE tem legitimidade para expedir essas resoluções. Bem, do ponto de vista da cadeia normativa, nós estamos com ela aqui. Já acabei de falar do Código Eleitoral, e esse controle, eu não sei se eu... Será que eu... Ah, não, pra... voltei, pronto. Passei adiante.
1: Todos aqui apanham.
2: É, esse controle. Ah, perfeito. Então, não é um problema só meu. Perfeito. É, aqui também, desde já há algum tempo, né, especialmente em 2021, já temos como crime eleitoral essa figura típica aqui que eu estou colocando para vocês. Espero que dê para ler, né? Eu consigo ler porque está aqui na minha tela perto, mas se eu tivesse que olhar para lá, talvez não estaria conseguindo ler. Mas vamos lá. Divulgar na propaganda eleitoral ou durante o período de campanha eleitoral fatos que sabem inverídicos em relação a partidos ou a candidatos e capazes de exercer influência perante o eleitorado. Vejam que nessa figura típica, a gente traz algumas noções que já apareceram também aqui no dia de hoje, né? A ideia de que sempre houve disseminação de informações inverídicas. Quando é que elas são problemáticas? Durante o período eleitoral. Porque elas vão ter o potencial para desinformar a formação do eleitor, que é o bem jurídico a ser tutelado em uma democracia. Então, durante o processo eleitoral, essa divulgação ela vai ser criminosa. E isso também já tem previsão normativa para isso, né? Durante a campanha eleitoral, e esses fatos têm que ter a ver com partidos ou candidatos, né? Vejam que essa é as dimensões aqui da legalidade. Sobre as normas para as eleições, né? Temos aqui do artigo 57D em diante algumas normas importantes que disciplinam a campanha eleitoral. Não vamos entrar nelas para focar no que nos interessa novamente, que é, aqui, novamente, a competência do 57J, que prevê que o TSE regulamentará o disposto nos artigos 57A a 57I dessa lei, que a gente está falando que é a lei das eleições. Então, em cada momento eleitoral, né, se deu ao TSE a competência para, diante do cenário e das ferramentas tecnológicas existentes, né, esse é um ponto importante para nossas conversas aqui, em cada momento eleitoral, e vai promover, né, para os veículos, partidos e demais entidades interessadas, a formulação e a ampla divulgação das regras de boas práticas relativas a campanhas eleitorais na internet. Né, então, essa é mais uma norma que corrobora o poder normativo do TSE, né, pelo menos do ponto de vista da legalidade, para expedir essas resoluções disciplinando a campanha eleitoral. Né? Então, temos aí uma delegação, e essa delegação existe, muita atenção, vejam que é desde 2017. Né? Então, é com base nesse fundamento legal que o TSE vem expedindo essas normas, e aí a gente, nesse contexto, também já entra em outro debate. Eu não tenho intenção de aprofundar em nada, né? Mas a ideia é ressaltar essa dimensão que já apareceu aqui de uma liberdade de expressão que não é só um direito individual. E aqui o argumento é não é só um direito que a gente aprende na faculdade como sendo um direito de natureza negativa, né, em que compete ao Estado apenas se abster de censurar, de promover, de embaralhar. Né? A ideia é que houve uma transformação também da liberdade de expressão nesse contexto, de modo a que o Estado já não pode mais simplesmente se retirar, ele tem que entrar justamente para estruturar o debate público, para garantir que as informações que vão circundar o debate público sejam de qualidade. Né? Então, o direito relacionado à liberdade de expressão deixou de ser um direito negativo e assumiu esse viés de um direito, como a gente conhece, né, positivo. Né? Isso é muito é uma novidade, né? E quem desenvolve, uma das autoras que desenvolve bem essa ideia, é a Luna Barroso, né, que na dissertação dela, ela explica um pouco que já em tempos atrás havia esse viés da liberdade de expressão demandando atuações positivas do Estado e que, por mais que isso nos pareça contraintuitivo, né, é a realidade que se impõe. Também não tenho pretensões de criticar, dizer se está certo ou está errado, né? O propósito aqui era trazer um pouco do panorama da nossa realidade. Avançamos, então, para essa ideia, né, que estrutura tudo o que o Estado brasileiro vem fazendo nos últimos tempos, de que a liberdade de expressão é meio e não fim. E, sendo assim, vai ser protegida apenas até o ponto em que se puder verificar a sua relação virtuosa com os fins aos quais deve servir. Né, para parafrasear aqui as palavras do professor Diogo Reis, é um dos nossas grandes referências nacionais em matéria de desinformação e regulação das campanhas. Né, essa função instrumental da liberdade de expressão. Ou seja, a ideia de que não, o próprio direito não admite que a liberdade de expressão seja instrumentalizada para boicotar, para esvaziar, para impedir, né, os fins a que ela se presta, que são eleições livres, a formação da vontade do eleitor, né, sem coações. É, avançando aqui, então aqui está a resolução, a nossa resolução principal, que é essa resolução 23.610. Essa é a norma que nós precisamos ler para entender tudo que o TSE vem fazendo, né, em termos de disciplina de propaganda eleitoral. Vou tentar não vou meter muito ao que está aqui escrito para dar um salto. É, vamos ver aqui. Novamente aparece, deixa eu avançar, pronto. Novamente aparece aqui essa ideia, né, de que é permitida a propaganda eleitoral na internet, né, sempre a partir do 16 de agosto, aí vem o nosso parágrafo primeiro. A livre manifestação do pensamento da pessoa eleitora identificada ou identificável na internet somente é passível de limitação quando ofender a honra ou a imagem de candidatas, candidatos, partidos, federações ou coligações, e aí vem o que nos interessa, né? Ou quando divulgar fatos sabidamente inverídicos, né? Novamente aqui o ponto que nós reputamos problemático, né? Se é sabidamente inverídico, o eleitor já vai saber que é verdade e aquilo não vai influenciar ele para quê, né? Colocar isso na resolução. E aí eu tinha colocado justamente essa pergunta aqui, né? Se o problema da desinformação é fundamentado, né, no potencial de manipulação dos eleitores, a rigor, se o fato é sabidamente inverídico, não vai ocorrer um dano. Não vai ocorrer um dano, né, essa mensagem, se essa mensagem for evidente, né? Então, ninguém vai ser manipulado por isso. Esse é um dos. Eu não tenho resposta para essa indagação. Eu realmente não tenho resposta. Avançando aqui, vamos lá. Essa resolução também foi mexida, né? Essa aqui é outra, a 23.714, que nos trata do enfrentamento à desinformação. E esse poder normativo já foi confirmado pelo próprio STF, né? Especificamente essa resolução anterior que eu comentava, foi objeto de uma ADI, que foi essa ADI 7261. E quanto a ela, né, foi ajuizada pelo PGR, né? O PGR alegava aí a violação a diversas normas, professora Fernanda, inclusive ao princípio da legalidade, né, que é um ponto central, de fato, né, no nosso debate. E o próprio STF, né, rejeitou esse controle, ele é aqui agora. O próprio STF, né, rejeitou dizendo o seguinte, né, vou abrir aqui aspas para a própria ementa do julgado. Né, a disseminação de notícias falsas no curto prazo do processo eleitoral pode ter a força de ocupar todo o espaço público, restringindo a circulação de ideias e o livre exercício do direito à informação. Então, o fenômeno da desinformação veiculada por meio da internet, caso não fiscalizado pela autoridade eleitoral, tem o condão de restringir a formação livre e consciente da vontade do eleitor. Então, vejam, esses são os pontos-chave do debate, né? Repito, eu não tenho respostas se esse caminho é o certo, né? Mas aqui o propósito é iluminar as nossas reflexões sobre o que é que vem permeando a atuação do Estado, né? E nesse sentido esse argumento parece muito importante, né? Plausível. E aqui é novamente a notícia de que se confirmou a validade. E nesse momento aqui eu entro para a segunda etapa do nosso roteiro, né? Então, eu já contextualizei um pouco o que é desinformação. A gente viu um pouco qual é o norte da preocupação estatal, né, na regulação disso. E aí, Dante, tomara que eu não esteja entrando muito no seu tema, eu vou avançar aqui para tratar da IA, né? Assim, o que é a IA? Vamos voltar para a apresentação, que eu acho que é mais útil para quem está acompanhando ter um apoio visual, né? O que é a IA? IA generativa, né, é uma espécie de ramo da inteligência artificial encarregado da produção de conteúdos, né? Quem quiser pesquisar mais sobre o que é essa IA generativa, basta dá um Google, né? Mas é a ideia de que essas máquinas, mediante comandos que o ser humano vai dando, a professora Fernanda tem um assistente aí, eu queria aprender a usar essas coisas, realmente eu acho que minha vida, né, seria muito mais fácil, eu ainda faço tudo manualmente. E aí a ideia é que a máquina faz e obedece aos comandos de quem dá, né? Então isso, nas campanhas eleitorais, tem proporcionado um grande avanço em termos de produção de conteúdo, vídeos, etc. E é um problema, né? Porque aqui, por exemplo, temos um dos casos, eu prometi que ia trazer muitas notícias, aqui foi um político indiano nas eleições da Índia, esse senhor aqui, que ele usou um IA para dublar ele. Ele não falava um dos dialetos na Índia. A Índia é um país conhecido por ter mais de 20 línguas, dialetos, etc. Ele era um político nas eleições legislativas nacionais que não falava um dos idiomas. E ele gravou o vídeo usando o IA como se falasse esse idioma

das prévias norte-americanas em New Hampshire, os eleitores, né, os cidadãos que residiam aí em New Hampshire, receberam ligações simulando a voz do Biden para que não fossem votar nas prévias. E isso era um call center, feito com um robô ligando, como esses que a gente recebe as propagandas de marketing. E aí isso foi IA, né? Isso foi um robô. E aí isso é legítimo, ilegítimo, né? Questões. Avançando aqui, vejam como a IA pode fazer coisas, simular coisas muito reais, né? Aqui vejam, ah, não, era o anterior. Oh, meu Deus. Era só para ilustrar como a IA pode ser crível, né? Como pode ser. Todo mundo deve ter visto essa imagem do Papa com esse casaco super fashion, e no primeiro momento a gente não desconfiou de que isso fosse fabricado por IA, né? Ou seja, a IA pode, num primeiro momento, se enganar, e só dias depois, né, horas depois, enfim, foi disseminado que era IA. Um outro uso da IA que tem sido muito comum também foi, todo mundo deve ter visto, essa campanha da cantora Elis Regina, né, nos 70 anos da Volkswagen. E aí, para quem não viu, assim, se a gente tivesse tempo, eu tinha separado esses vídeos, doutor Carlos, a gente fazia aqui uma apresentação bem ativa, interativa, isso. Não trouxe o vídeo, mas trouxe como isso pode vir na política. Na Índia, perdão, na Indonésia, durante as campanhas eleitorais, foi usada a IA para ressuscitar um grande político, um ditador, enfim, imaginem que aqui no Brasil se resolvesse colocar Getúlio Vargas, Juscelino Kubitschek, enfim, algum grande político, enaltecendo os eleitores para votar ou para fazer uma campanha. Nesse caso aqui era para enaltecer o voto, né, para trazer para os eleitores a importância de votar. Mas isso é um uso da IA nas campanhas eleitorais. E aí, é legítimo? Não é legítimo? Para o Brasil, isso aqui foi considerado não legítimo. Né? E houve uma decisão deliberada desde 2024 de proibir. Essa é a previsão do artigo 9C da resolução que nós comentávamos que é a nossa Bíblia para a matéria, né? A resolução 23.610 coloca no artigo 9C que é vedada a utilização na propaganda eleitoral de qualquer que seja a sua forma ou modalidade de conteúdo fabricado ou manipulado para difundir fatos notoriamente inverídicos ou descontextualizados, com potencial para causar danos ao equilíbrio do pleito ou à integridade do processo eleitoral. Então vejam que com essa norma, tal como ela foi redigida, né, restou absolutamente proibido o uso de IA para quaisquer fins. Aí sim, vai poder usar avisando que a IA tem um uso permitido, né, que é para a edição do vídeo, para corrigir, né, bobagenzinhas, mas para fazer o conteúdo do zero está proibido, né, que é a ideia daqui, né. E aí coloca-se muita atenção com isso, é o parágrafo segundo, que o descumprimento do previsto no caput e no parágrafo primeiro configura abuso de poder político e uso indevido dos meios de comunicação eleitoral, acarretando a cassação do registro ou do mandato e impõe a apuração das responsabilidades nos termos daquele artigo que a gente acabou de ver, né, do Código Eleitoral, que prevê que é crime eleitoral, sem prejuízo da aplicação de outras medidas cabíveis quanto à irregularidade da propaganda e à ilicitude do conteúdo. Então vejam, aqui no Brasil se optou por proibir o uso da IA. E essa proibição, né, enfim, Dante vai nos dizer melhor da legitimidade disso já já. Muita atenção que na dinâmica das escolhas regulatórias brasileiras não se foi perquirir se isso tinha potencial novamente para enganar o eleitor, né? Eu estou insistindo nessa premissa porque a gente, quando começa a estudar o assunto, fica com as opiniões desencontradas, né? A gente fica com aqueles mixed feelings. E aí, é contra ou a favor? É para deixar livre ou é para regular? E quando a gente investiga e aprofunda que a razão subjacente a toda a disciplina eleitoral é a formação da vontade livre do eleitor para que ele não seja enganado, será que faz sentido combater precisamente as fabricações de conteúdo toscas? Né? Ressuscitar um morto? Será que isso tem um potencial tão grande assim de enganar o eleitor, né? Enfim, ficam essas questões, eu não tenho respostas. E aqui eu trago que, por bem ou mal, as opções que o Brasil tem feito, né, estão colocando o Brasil à frente de países como, por exemplo, a Argentina, né? A Argentina, espero não estar entrando novamente no ponto do Dante, esse assunto não foi regulado na Argentina. E nas últimas campanhas presidenciais, por exemplo, um pouco dias antes, apareceu o vídeo de um candidato, Sérgio Massa, que era um dos opositores a Milei, né, um dos candidatos rivais,
consumindo, como se ele tivesse consumido cocaína. E esse vídeo

0: era fake. Não era real, era fake. Então, conteúdo ruim. Mais exemplos da Argentina, né? Houve uma verdadeira guerra no uso da IA. Quem se interessa por isso, a internet está repleta dos vídeos que foram utilizados durante as campanhas, muito ricos. E teve uma fala do Milei enaltecendo Margaret Thatcher, que ela era uma grande líder. E aí a campanha do outro lado pegou a manipulação com a Guerra das Malvinas e pegou a frase do Milei para dizer que, enfim, no contexto das Malvinas, os britânicos atacaram, etc. Teve toda uma dinâmica aí que era algo muito caro aos argentinos e eles usaram o conteúdo de IA com esse áudio do Milei enaltecendo a Margaret Thatcher para usar isso contra o Milei. E do outro lado, colocaram o Milei também como personagem da Laranja Mecânica. Enfim, foram muitos conteúdos e nisso da IA, um dos pontos mais preocupantes são com os chamados deep nudes, né? Existem aplicativos conhecidos assim para mais de 10, para quem for procurar no Google, que pegam a foto da mulher e tiram a roupa dela. E aí o uso da IA incide, né, de maneira mais grave sobre candidatas mulheres. E aqui eu coloco que o uso da IA é de lado a lado, porque temos candidatas de todos os espectros políticos vítimas do uso dessa IA, vítimas com muitas aspas, né? Aí teve aqui a prefeita de Bauru, que era do PSD, teve a candidata Marina Lena, na prefeitura de São Paulo, que era do Novo, e também a Tabata Amaral, que era do PSB, todas vítimas de deep nudes, né? E esse é um uso, né, problemático. Avançando, uma das novas tendências aqui nos cenários que a gente vem observando, né? Essa notícia foi até, acho que dia desses, assim, da semana passada. Existem perfis criados por robôs para veicular conteúdos pró-Trump. E aqui, professora Fernanda, veja só, os perfis são fakes. Os perfis são fakes. Entra muito no que a gente conversava agora há pouco do modelo de negócios. Esses perfis não foram criados sequer pela campanha do Trump. Mas eles geram monetização para quem os cria. E isso está muito bem desenvolvido nessa lógica, né, de comunicação também nesse outro livro, Engenheiro do Caos. Não vamos avançar muito, porque eu já estou vendo que eu já estou quase excedendo meu tempo e não vou conseguir terminar. Mas teve também esse outro caso relacionado aqui, que foi justamente um estudante de medicina na Índia que resolveu criar um perfil de uma garota pró-Trump e gerou perfis e ganhou muito dinheiro. E veja, não era da campanha. Não, ele não era da campanha do Trump. Mas ele enganava o eleitor do Trump, porque entrou, criou um perfil no OnlyFans, e, enfim, já estamos vendo por onde as coisas vão, né? Avançando um pouco, nós já falamos, né, o quanto que isso já está proibido, né? Essa ideia de que é proibido o uso, né, para prejudicar ou favorecer a candidatura de conteúdo sintético em formato de áudio, vídeo ou combinação de ambos que tenha sido gerado ou manipulado digitalmente, ainda que mediante autorização para criar, substituir ou alterar a imagem ou voz de pessoa viva, falecida ou fictícia, né? A ideia do parágrafo primeiro aqui, né? O nosso deepfake. Já falamos sobre isso, enfim, as regras da IA, as regras do TSE para IA permitem alguns conteúdos, né? Que se use a IA para algumas coisas, né? A gente já falava aqui. Né? E para evitar um dos pontos mais catastróficos na linha do que nós estamos conversando, a normativa do TSE criou uma figura que é o apagão de 72 horas, né? Para evitar situações novamente inspiradas na realidade que ocorreu na Argentina. Durante as eleições locais para Buenos Aires, né, ali da prefeitura, né, se veiculou um vídeo do Macri declarando a renúncia da terceira colocada no pleito das eleições ali para Buenos Aires, que era essa Silvia Lospernato. Isso na antevéspera, assim. E gerou o um movimento dos eleitores todos, então, de votarem nos outros dois candidatos mais votados. E acabou ganhando o do Milei. E aí, para evitar isso, né, essa interferência da IA no processo eleitoral, se criou essa figura aqui no 9B, parágrafo 3A da resolução, que ficam vedadas a publicação e a republicação, ainda que gratuitas, bem como o impulsionamento pago de novos conteúdos sintéticos produzidos ou alterados por inteligência artificial ou por tecnologias equivalentes que utilizem imagem, voz ou manifestação de candidata ou candidato ou de pessoa pública, mesmo que rotulados e em conformidade com as demais exigências deste artigo, no período compreendido entre 72 horas que antecedem e as 24 horas que sucedem o término do pleito. Ou seja, se criou, né, o que os críticos chamaram de uma moratória digital, né? O professor Floriano chamou isso de moratória digital. E quem é contra chama de apagão digital, porque durante esse intervalo de tempo é proibido o uso da IA. Ficou proibido o uso durante a campanha. E a ideia, novamente, é evitar que essas mentiras acabem sendo determinantes numa fase crítica do pleito, que é imediatamente antes da votação, porque não vai haver tempo hábil para desfazer, né, desfazer o boato, né? Então, vem um pouco aqui a ideia, né, de que os críticos, né, de que aí não tem como combater a IA, mas assim a ideia seria como lidar com a IA. Ela veio para ficar, né? Será que esse é o caminho, né, de criar isso? Como, né? A questionamento da professora Fernanda, né? Como fazer com que a IA seja integrada, né? Então, se um conteúdo é bloqueado, veiculado, as próprias plataformas têm que criar ferramentas tecnológicas e mecanismos para que evitar que o conteúdo seja replicado, para atuar em tempo, né? Então, são todas essas questões. Eu já vou com 35 minutos. Eu tenho mais uns 10, né? Vamos lá. Então, eu vou seguir aqui, né, novamente, a resolução de 2024, que mudou a nossa 23.360. Teve muita, muita novidade, né? Eu vou deixar isso para o Dante, vou passar aqui. Enfim, as principais novidades é a obrigação de avisar que está usando IA, porque entra nessa perspectiva que nós estamos colocando aqui. Se a campanha avisa que está usando a IA, né, o eleitor fica mais presente para saber se aquele conteúdo é falso ou não, ele vai decidir. Se restringir o emprego de chatbots, né, isso é algo que em outros modelos é permitido. Nos Estados Unidos, houve permissão de que os candidatos criassem um chatbot para que o eleitor pudesse dialogar com a ferramenta como se fosse com o candidato, e o candidato responderia, né, a ferramenta estaria treinada para pensar como candidato e responder as dúvidas e falar de propostas, ideias, etc. Aqui no Brasil, isso foi restrito. Proibiu-se o uso de deepfakes, tema do nosso querido Dante, e se optou por um modelo, alinhado também ao que falava a professora Fernanda, de responsabilização das big techs, né, que não retirarem do ar imediatamente os conteúdos de desinformação. E aí, nessa perspectiva, aqui houve toda uma disciplina sobre os deveres dos provedores. Isso está no artigo 9D. Não vou aprofundar nisso aqui, né? Fica como recomendação de leitura para quem quer estudar o assunto. Todas as obrigações que eles têm que fazer, e eu destaco aqui a ideia de que eles têm que implementar instrumentos eficazes de notificação para as denúncias de conteúdo fraudulento e evitar que esse conteúdo fraudulento seja replicado por outras vias, né? Ou seja, não basta tirar o conteúdo fraudulento se o algoritmo não for ensinado para identificar a replicação dele por outras vias, né? Nessa perspectiva, está aqui também o 9E, né, de que os provedores, eles vão ser solidariamente responsáveis, e a previsão de que eles têm que implementar essas soluções específicas estão aqui no parágrafo 2º, né? Então, 9D e 9E são os artigos. Avançando, temos aqui a repetição da ideia, né? Muitas publicações têm sido feitas sobre esse assunto, né? Eu destaco aqui essas duas que corroboram essa ideia que a gente vem insistindo na fala de hoje, né? De que voto justo é o que reflete unicamente a decisão do eleitor, livre de contaminação de fatores indevidos, como a coação moral e física e a oferta de benefícios. Daí porque a propaganda falsa, né, influencia na formação da opinião para o voto, e aí é nesse ponto que residem as nossas preocupações, né, no uso da desinformação durante a campanha. Avançando, que mais que o TSE criou nesse sentido? O TSE criou esse Centro Integrado de Combate à Desinformação, e aí esse centro, ele vem, é uma unidade dentro do TSE. Aqui estão as competências, portaria que criou, e O sistema, aí criou-se dentro desse centro um sistema de alertas de desinformação eleitoral, que é o SIAD. Eu convido a todos a navegarem, né, por esses aspectos, apenas estudando conhecimento aqui, e ver o que é que esse SIAD faz, como ele atua, e já tem relatórios sobre os números, né? Nas últimas eleições de 2024, tá aqui esse relatório de ações, o SIAD foi encarregado de fazer uma triagem de 1.972 alertas que o SIAD recebeu durante a campanha. Isso é muito alerta, né? De conteúdo falso, etc. E aí, desse total, 1.200 foram encaminhados aos tribunais regionais eleitorais, porque eram das eleições locais. Enfim, aí tem todo um números assim impressionantes. Remeto, né, os interessados pro link, né? E aqui eu vou passar para a terceira fase da apresentação, já correndo no tempo. Meu tempo já está estourando, né? Sobre de que maneira isso pode afetar em termos de sanções, né? Das sanções não deu tempo de preparar, as outras sanções existem, né? Existem sanções, tem a remoção do conteúdo, tem a aplicação de multas. E aí entramos de cara nessa que, para mim, é a mais importante, é a mais cara, né? Que é a cassação do mandato, né? A cassação do mandato por disseminação de notícias falsas. E aqui, esse caso do deputado Franceschini foi o primeiro caso de cassação por desinformação. Aí está aqui a notícia, né, do caso, o número do processo, né, o que é que ele fez e que levou à cassação dele no juízo do TSE, sem pretensões, né, nem de criticar nem de elogiar a decisão. Estou aqui só narrando, né. Está aqui, conforme a notícia do TSE, que no dia da eleição ele fez uma live para espalhar notícia falsa de que as urnas estavam fraudadas e aparentemente não aceitavam votos no então candidato à presidência Jair Bolsonaro. Na transmissão que ele fez por vídeo, ele também afirmou que urnas tinham sido apreendidas e que ele teria tido acesso a documentos da Justiça Eleitoral que confirmavam a fraude. Essa live ocorreu no dia das eleições, às 17 horas do dia das eleições. E aí, enfim, depois ele acabou sendo cassado, né? E aí o argumento central do voto foi o de que a transmissão configurou abuso de autoridade e uso indevido dos meios de comunicação, porque aí se colocou, né, que o ministro Fachin, aqui está em questão mais do que o futuro de um mandato, o próprio futuro das eleições e da democracia. Então, esse foi o primeiro caso, foi um caso muito falado na época, né, esse caso foi julgado em 2021, e teve um voto divergente, que foi o voto do ministro Carlos Roba, que pontuou o seguinte: olhe, estamos diante de uma lógica que é tutelar a livre formação do eleitor. E no voto divergente do ministro Carlos, né, para não cassar, ele dizia assim: olha, essa live ocorreu às 19, às 17 horas. As urnas já estavam fechando. Assim, não teve como influenciar nenhum eleitor foi ou deixou de ir em razão dessa live. Então, esse foi um caso bastante controvertido. Esse aqui é o deputado Franceschini. Como meu tempo já está avançando, eu vou só noticiar que ele ainda tentou recorrer ao STF, conseguiu eliminar no primeiro momento, depois o próprio a segunda turma manteve. Temos mais casos nos TREs de cassação por desinformação também, né? Esse foi o caso da deputada Zambelli, também relacionado ao sistema eleitoral. E ela foi cassada, tá, o recurso vai para o TSE. Também tivemos um caso envolvendo o deputado Nicolas, mas ele foi absolvido no TRE de Minas, mas o caso provavelmente também vai subir para o TSE. Então, vamos, nos próximos tempos, acompanhar como o TSE vai aplicar essa lógica, né? Quão grave é a disseminação de conteúdos falsos, a ponto de culminar no que seria a mais grave pena, que é a retirada de um parlamentar, de um político eleito, a partir da vontade de milhões de eleitores, né? Pontos que não foram disciplinados ainda pela resolução, eu tinha reservado esse momento aqui, né? Polymarket e Cauchy. Os colegas que atuam nessa área ficaram perguntando: isso é o quê? Uma enquete? Isso é aposta? O que é que são essas ferramentas de mercados preditivos, né, em que as pessoas colocam dinheiro apostando, né, confiando que eventos futuros ocorrerão, etc. Inclusive, quais candidatos vão ser eleitos ou não. A resolução de 2026 não tinha tratado desse assunto. E arranjou-se, né, assim, por um outro caminho, essas ferramentas foram proibidas aqui no Brasil. Né? Teve uma resolução, que é o que eu pontuo aqui, uma resolução do CMN, do Banco Central, que disciplinou esse mercado de derivativos, né? Se enquadrou essas ferramentas no mercado de derivativos e proibiu que essas ferramentas possam ter como objeto predição de resultado eleitoral. E aí, adicionalmente, também veio uma nota técnica da Secretaria de Prêmios e Apostas do Ministério da Fazenda, também para retirar essas ferramentas, que teriam cumprido um papel, né, nas eleições. Assim, até que medida dá para a gente impedir os eleitores de fazerem isso, né? Enfim, é duvidoso, é complicado. Assim, opiniões, repito, né, divergentes. E mais detalhes, eu recomendo a leitura desse texto aqui do professor Isaac Costa, explicando os mercados preditivos. E para fechar, olha, impressionante, eu acho que eu vou conseguir veicular quase todo o conteúdo que eu tinha planejado. Recentemente, exato, eu achava que não ia dar tempo. Notícia da Folha de São Paulo do Estado domingo, vejam que interessante. Está aqui: ferramentas de inteligência artificial provocam terremoto nas campanhas eleitorais. Porque a gente está lidando com um fenômeno, professora Fernanda, que é tentar antecipar problemas. Pelo menos aqui no Brasil tem sido essa a toada, né? Antes que as coisas aconteçam, o TSE tem vindo e disciplinado o ex-ante, né? Antes que os danos ocorram, né? Essa é uma das grandes dificuldades na normativa em matéria de eleições. E tem coisas que não teve, não foi possível antecipar. E aí é esse objeto da notícia desse domingo da Folha de São Paulo, que basicamente dá conta de que a IA está sendo criada, está sendo utilizada dentro dos comitês de campanhas, por exemplo. Esse é um uso que simplesmente não foi disciplinado, de criar a figura de eleitores, a segmentação de eleitores. Então, a IA cuida de traçar perfis a partir dos eleitores. Por exemplo, tem o superpetista, tem o PSDBista frustrado, tem os rótulos, né, de certos segmentos eleitorais. E aí, em vez de fazer pesquisas qualitativas para entender o raciocínio desse eleitor, quem está cumprindo esse papel é a IA. Porque aí os marqueteiros jogam para essas ferramentas, para os perfis, e veem como esses perfis estão reagindo, né? Então, isso está sendo responsável por um grande ganho de tempo, né? É o que os manchetes chamaram de eleitores sintéticos, né? Você cria um perfil e se vai testando o que é que vai dar certo. E repito, isso não é nenhum absurdo quando a gente pensa em marketing, né? A gente, quando navega na internet, quem não tem aqueles bloqueadores sabem que a gente recebe propagandas para o nosso perfil. Quem é mulher recebe propagandas de certa natureza, quem é homem vai receber propagandas de carros, de relógios, e mulher vai receber de outras coisas. Existe uma segmentação de propagandas específicas por perfis, né? A Apple vende esses dados, né? A Apple sabe que tem aquele perfil entre 25 e 30 anos, se é mulher ou homem, onde mora, hábitos de consumo. Esses dados são vendidos, né? E aí, IA pode usar isso, né? Esse é um bom uso da IA para fins de campanhas. O fato é que já está sendo usado. E outra preocupação também que essa reportagem de domingo da Folha dá conta é o viés dos chatbots, né? Que foi feita uma pesquisa e que, quando a IA é perguntada se o candidato A ou B é bom ou ruim, existe um viés de a IA bajular a pergunta, né? Confirmar conforme o que a IA já sabe das suas preferências políticas. Então, a IA já está sabendo que aquele eleitor, que aquela pessoa que está consultando é eleitor da direita ou da esquerda, e nesse sentido, ele meio que tenta confirmar o viés, e existe uma preocupação clara de em que medida isso é bom ou ruim. Porque as pessoas hoje usam a IA de oráculo, né? Enfim, para uma série de usos. Esse uso não está disciplinado. Enfim, daria para a gente continuar falando aqui, mas eu encerro a apresentação. Ai, encerro. Dizendo isso, doutor Carlos, assim, para mim foi uma grata responsabilidade de tratar desse tema. Assim, eu fiquei muito feliz porque eu não tinha, nunca tinha parado para estudar direitinho esse tema, e é realmente fascinante. Fiquei com mais indagações do que respostas. Acredito que existe um viés bem intencionado em termos de como se pretende disciplinar isso aqui, o uso da IA, né, o combate à desinformação. E sem prejuízo dessa boa intenção que norteia a elaboração dessas normas, é nosso papel da academia, né, fazer críticas sobre se esses caminhos que estão sendo escolhidos são efetivos. A gente está vendo até aqui que não, né, possivelmente não. Então, realmente é um desafio encontrar modelos regulatórios aptos. É um tema que não vai se acabar aqui, porque na medida que a tecnologia vai avançando, novos usos vão sendo feitos, novos desafios vão surgindo, e a gente vai estar sempre, né, correndo atrás do próprio rabo, né? Assim, é complicado, mas eu acredito que deu para a gente ter um panorama das dificuldades, o que já é muito, né? Porque pegando essa frase tão feliz do professor Celso Campilongo, né? A gente primeiro precisa olhar o que está acontecendo, estão acontecendo muitas coisas. E olhar com esse cuidado, né? Nem tudo é ruim. São sinal dos tempos. Assim, a gente já não consegue mais pensar em viver sem a tecnologia. Então, por que que vai, a gente vai privar as campanhas eleitorais do uso disso, de certa forma, e encontrar caminhos para efetivamente resguardar essa formação da vontade do eleitor? Porque esse sim é o bem jurídico a ser tutelado. Bem, espero ter cumprido meu papel. Desculpe ter excedido um pouco o tema, entrado no tema de Dante, ter excedido um pouco meu tempo. E mais uma vez, muito obrigada pela honra de participar desse curso. Obrigada.
1: Estou vendo a expressão das pessoas, elas estão de alguma maneira felizes, mas, como eu também, preocupados, preocupadas, não é? Porque esse é um outro mundo que nós não temos ainda muita noção do que é, estamos nos deparando, tem aspectos positivos muito incisivos, mas também tem desafios e perigos que nós estamos tomando conhecimento agora, começando a tomar conhecimento. Então, essas palestras foram realmente maravilhosas, agradeço muito essas duas colegas espetaculares, né, que são professoras de primeira linha. A professora Roberta, a Fernanda, eu tinha encontrado com ela veio lançar um livro aqui na Assembleia, um dicionário de direito político, né, parlamentar. E me encontrei por acaso com ela no elevador. A gente já havia convidado ela para um outro congresso ano passado, mas ela, devido a um problema de agenda, não conseguiu vir. Então eu já lacei ela neste outro episódio. Estava com o marido dela, um juiz federal, inclusive, muito simpático. E aí nós combinamos, e acho que valeu a pena, não é? Tinha certeza que ia ser muito boa, já tinha ouvido ela falar em um evento do Senado Federal, do Instituto Legislativo do Senado. E é isso, são temas instigantíssimos, dá um pouco de frio na barriga, não é? Então, antes, vamos fazer um intervalo de 5 minutos. E lembrando também, só para a gente ir pensando no intervalo, o citado, não é, pela professora Fernanda Yuval Harari, tem uma frase que me parece muito emblemática: a IA vai nos conhecer melhor do que nós mesmos. Com isso, eu faço aqui um pequeno intervalo e voltamos em 5 minutos. Obrigado.

0: Jane Austen, uma mulher à frente de seu tempo. Os romances mais clássicos da autora têm características incomuns para a época, um progressismo que talvez seja mais facilmente identificado somente pelos olhos contemporâneos, que conseguem identificar a sutileza nas palavras da britânica.
1: Quando ela mostra as heroínas dela casando por amor e tendo finais felizes, ela está sendo até, de certa forma, subversiva, porque isso era muito difícil acontecer. As pessoas casavam por conveniência.
2: A única réplica da colcha de Jane Austen na América Latina é a nossa, que foi feita realmente com o mesmo método à mão que a própria Jane Austen fez.
3: A pesquisa de figurinos deles é impecável, é muito, muito, muito legal de você ver. Eu assisti assim, pausando, a gente ficava assim, meu Deus, olha as pessoas que estão ali no fundo, as roupinhas que elas estão usando. Tudo é muito bem pensado.

0: Muito bem, retomamos aqui a nossa aula, nono tema sobre tecnologias de informação e democracia, desinformação e regulação. E nesta última etapa da nossa aula, depois da participação feminina que muito abrilhantou o nosso curso, eu vou passar a palavra ao colega e amigo Dante Silva Tomás, que é mestre em Direito Público pela Universidade do Estado do Rio de Janeiro. Graduado em Direito pela Universidade Federal do Rio de Janeiro, assessor de ministro do Supremo Tribunal Federal e procurador da Assembleia Legislativa do Estado do Rio de Janeiro. Além de um estimado colega, participamos juntos da Associação Nacional dos Procuradores e Advogados do Poder Legislativo, onde ele é diretor cultural. Dante, por favor, tenha a palavra.
1: Obrigado, Carlos, pela, enfim, gentil apresentação. Eu queria, antes de tudo, enfim, já estamos no avançada hora, eu prometo que serei breve, até porque eu acredito que um momento de debate, vou abrir espaço para todos que, enfim, que nos honram com a sua presença até agora, desde das 9 da manhã, é muito importante para termos essa troca, mas não poderia prosseguir sem agradecer a toda a equipe da Assembleia Legislativa de São Paulo, a toda a equipe do ILP, especialmente na pessoa do coordenador, meu grande amigo, referência, o professor Carlos Dutra, e também agradecer aos brilhantes professores que me antecederam, o professor Fernando, enfim, foi um prazer conhecê-lo aqui. Sua palestra tem muitas coisas que eu gostaria de perguntar também e debater, então é um tema riquíssimo. E também a professora Roberta, que dispensa apresentações, para mim uma das grandes, se não a grande referência no debate público brasileiro sobre o tema do direito legislativo e que trouxe apresentações riquíssimas nesse ponto. Então, sem mais delongas, até vou também marcar o tempo para evitar me alongar. Mas, sem mais delongas, eu fiquei nesse iter, nessa produtiva manhã que nós tivemos para debater a relação entre tecnologias de informação e democracia, sobre tratar sobre um tema mais específico, que é o tema das deepfakes, suas relações com as emoções. Acho que isso se conecta muito bem com tudo que vimos, com tudo que vimos até hoje. E a regulação, como regulamentar. Então, o que eu penso é tratar sobre deepfakes, emoções e sua relação no processo eleitoral e apresentar três agendas de debate, sem pretensão de exaurir o assunto ou de trazer uma resposta ou alguma qualquer verdade absoluta, que a gente está longe em vários campos da vida e, em especial, nesse assunto que muda cada dia, toda hora, enfim, temos coisas novas. Enfim, a resolução citada, por exemplo, do Conselho Monetário Nacional, que tratou dos mercados preditivos, citado pela professora Roberta na sua fala que me antecedeu, começou do dia 4, começou a entrar em vigor no dia 4 de maio, ou seja, nessa semana, mostrando como é um tema que a cada momento nós perdemos nós temos coisas novas e temos inovações trazidas sobre o assunto. Então, nesse modelo, nesse sistema, esse é o roteiro que eu pretendo seguir aqui nessa conversa. Inicialmente, tratar sobre um conceito básico, um conceito que me parece que é o mínimo para estarmos todos na mesma página sobre o que é deepfake, no que ela se diferencia, se distingue, se singulariza como uma nova tecnologia que impacta também no processo eleitoral e no ambiente democrático. Depois passar para o que eu entendo que é um aspecto que é pouco tratado, que eu não vejo sendo muito tratado, apesar de ter algumas obras recentes da literatura jurídica que abordam um tema que merece tratamento, que é a relação entre o direito e como o direito não pode, as regulamentações, as normas não podem ignorar o impacto que as emoções tem no nosso agir humano, que tem agindo conduta. Se nós entendemos o direito como um conjunto de normas voltadas a regular determinadas condutas, nada como o impacto emocional, o impacto sobre o que essas informações, essas tecnologias provocam nos nossos sentimentos, na nossa dimensão subjetiva, pode levar e como isso leva ao processo eleitoral e como isso também me parece, pelo menos é o que eu acredito, que impacta e gera efeitos em como deveríamos regular e qual abordagem que deveríamos dar para regulamentar as deepfakes. Então, esse será o itinerário que eu pretendo percorrer hoje, brevemente, com vocês. Então, começar tratando sobre as deepfakes no direito brasileiro. Antes de tudo, pensar, deepfakes, o que são deepfakes? Enfim, elas são uma tecnologia, uma ferramenta, um site, uma inteligência artificial específica. Deepfakes, esse termo foi cunhado da união da expressão deep, profundo, e fake, que são falsidades, falsificações. Ela veio e se trata, pelo que quem estuda o assunto leva e aborda, a etimologia americana dessa palavra veio, porque elas seriam conteúdos falsos, conteúdos fakes, criados por meio de processo de machine learning ou então de deep learning, que permitem um aprofundamento, uma criação mais rápida e mais verossímil de conteúdos ou modificações de conteúdos, e daí veio a alcunha de deep fake. Também são traduzidas por algumas pessoas como falsificações profundas, ou então falsidades profundas. E essa profundidade perpassa justamente a capacidade que esses conteúdos que são criados como deepfakes têm de convencerem, de serem realmente tecnologias convincentes. Então, elas passam e tratam. Então, quando vemos, por exemplo, vimos aqui que no século VI, Procópio colocando fake news para atacar o imperador Justiniano do Império Romano naquela época, e ao longo de toda a história, enfim, boatarias palacianas, intrigas políticas sempre estiveram conosco. Mas as deepfakes, elas têm um traço, e elas são consideradas mais perigosas também por causa disso, porque elas se expressam em via de regra, e essa é a previsão, por exemplo, da resolução do TSE, que foi modificada esse ano, que foi trazida já também pela professora Roberta, que me antecedeu, como conteúdos visuais ou auditivos dotados de grande verossimilhança, dotados de grande fidedignidade, que parecem, a um primeiro olhar, como verdadeiras. Então, enfim, não, ainda quem não é religioso, eu tenho certeza, quem não é religioso, católico, eu tenho certeza que conhece a expressão: ah, eu sou igual São Tomé, eu só acredito vendo. Ou então, a versão mais laica, eu preciso ver para crer. Pois bem, com as deepfakes agora, nem não é mais possível, você não pode só ver e crer, porque não há mais uma relação básica entre o que você vê e o que efetivamente aconteceu, porque cada vez mais nós vemos que esses conteúdos vão se sofisticando e se tornando mais difíceis, mais indistinguíveis a uma percepção humana, especialmente a percepção humana já viciada por vídeos curtos, por takes rápidos, por conteúdos no feed de rolagem que não permitem ou não levam a uma capacidade efetiva de parar e racionalizar sobre aquele conteúdo que se coloca. Então, esse é um grande risco das deepfakes, porque elas colocam em xeque isso que sempre foi uma das grandes traços de confiabilidade pelo qual nós culturalmente e empiricamente, enfim, é inerente a não, eu vou acreditar não mais sempre. As deepfakes, elas são basicamente, que eu sempre gosto de falar, elas trabalham por meio de, como a professora Fernanda muito colocou muito bem colocou na sua palestra, por meio de algoritmos, com todas essas tecnologias. Elas são basicamente processos eletrônicos, processos algoritmos que buscam recriar ou produzir conteúdos que se assemelhem muito com o conteúdo normal, conteúdo com a nossa realidade genuína, sensorial, perceptível. Se diz que elas utilizam as chamadas redes generativas adversariais, elas seriam também uma espécie de inteligência artificial, só que utiliza essas redes para tentar replicar. Então, aqui, enquanto eu falo com vocês, os meus gestos, o jeito de falar, como me expressar, tudo isso é absorvido por uma inteligência artificial que, com base em tudo, que em todo o banco de dados, em todas as informações que tem na Big Data, que é esse conjunto de dados, ela tenta replicar da forma mais fidedigna possível, como eu estou aqui tratando, como todos nós estávamos aqui tratando hoje nesse debate, e também a rede chamada adversarial, porque é outra rede que tenta analisar se está compatível ou não. E isso permite que haja um avanço muito rápido e muito profundo, porque a própria rede vai se corrigir, esses próprios algoritmos vão tentando se corrigir e se aproximar cada vez mais de uma perfeição e de uma similitude que se torne quase indistinguível com os conteúdos verdadeiros, com o conteúdo real. Mas, feito esse pequeno disclaimer técnico, que eu nem deveria estar fazendo, porque eu não sou programador, sou advogado, procurador, sempre estudei nisso, mas sou entusiasta do tema e do assunto, então acho importante porque me ajuda a compreender também essas questões. É possível agora chegar a uma primeira conceito de deepfakes. Como tratamos aqui sobre fake news, tratamos sobre IA generativa, as deepfakes, elas são uma espécie de um gênero maior, que são notícias falsas, aqui englobando notícias, qualquer informação trazida, qualquer informação levada. Não precisa ser uma notícia falsa de um veículo de imprensa ou nada, mas qualquer conteúdo, qualquer informação, qualquer mensagem que se encaminha um destinatário falsificada, que não se coaduna com a realidade, com o que de fato aconteceu. Então, elas sendo uma espécie do gênero fake news, só que dotadas dessa singularidade já exposta, que é a sua grande capacidade de convencimento. Existem alguns tipos mais comuns de deepfake, os exemplos trazidos na palestra da professora Roberta foram muito bons, esse tipo que deu para ver como ela varia absurdamente, então vai desde substituição de rostos, que foi um dos... enfim, muita literatura diz que ela surgiu assim, justamente nesses fóruns de internet, Reddit, para tentar substituir e fazer o que se chama de deep nude, como vimos notícia que agora já tem um grande uso político também, mas isso, claro, se espalhou para outras áreas, se espalhou para outras searas e passou a ser utilizado também em outros contextos. Então, essa substituição de rostos em contexto verdadeiro para fingir que alguma pessoa estava lá, a substituição de vozes, ao que se chama de ressincronização de falas, então podem me botar cantando Iron Maiden aqui enquanto eu estou falando. Isso é esquisito? Ia, mas quem sabe se seria possível fazerem isso aqui, a depender das informações que já se tem, da base de dados que você tem, isso poderia sim ser possível, e a criação de conteúdos do zero, como vários dos conteúdos que nós vimos, como o que se inclui, por exemplo, pessoas já falecidas, ou que se criam, ou que se tentam criar pessoas em determinados contextos em que elas não estariam, como se estivesse lá, como a eleição na Argentina, por exemplo, foi muito famosa esses conteúdos, apesar que lá tinha algumas especificidades que, em linhas gerais, o caráter satírico, o caráter de paródia, era muito mais simples de se verificar. No direito eleitoral, agora que já temos uma definição técnica mais abrangente de deepfakes, eu gosto muito da classificação do professor José Jairo Gomes, que define as deepfakes como a imagem ou vídeo que é constituída por uma série de imagens em sequência artificial produzido com tecnologia de aprendizado de máquinas, machine learning, denominada deep learning, ou seja, a gente vê essa relação com essas tecnologias especiais sendo muito presente no... Na sua definição normativa. Também é muito importante pensar que o conceito de deepfakes, e aqui fica a dica já para o nosso coordenador Carlos, talvez um curso inteiro de poder normativo de eleitoral é muito interessante, as normas trazidas pela professora Roberta também demonstram como o Tribunal Superior Eleitoral sempre teve historicamente, o Código Eleitoral é, enfim, bem antigo, Justiça Eleitoral é um patrimônio brasileiro, sempre exerceu. Mas a sua competência normativa geral, ela possui algumas limitações que ficam ao final da Lei 9574, na lei das eleições, que cria que não pode criar novas vedações legais, que não pode ir contra as previsões da lei, e contra a previsão expressa de lei, mas o artigo que foi inserido em 2017, muito bem também já exposto hoje aqui, atribuiu em questões de matéria tecnológica o que, no passado da literatura, chama já de uma delegação legislativa em branco, ou seja, uma delegação que autoriza de forma ampla para lidar com um tema em que o legislador reconheceu que ele não havia a capacidade, a velocidade e a possibilidade de construir consensos sobre isso para poder regulamentar ciclo eleitoral a ciclo eleitoral, como ia lidar, como ia ser regulamentado esses assuntos. Então, se atribuiu esse grande poder ao TSE, então não há um conceito legislativo positivo. Até recentemente houve uma inclusão no Código Penal de uma previsão de perseguição a mulheres, seria agravada essa previsão no caso de utilização de conteúdos sintéticos, de produção de áudio ou vídeos falsos, então nisso seria um ponto legal, só que nos traz um conceito. O que nós temos de conceito, que me parece que é a utilização de deepfake, é o também já transcrito artigo 9º-C da resolução 23.610 do TSE de 2019, na sua redação dada pela 23.755 de 2026, resolução de 2 meses atrás, de março desse ano, em que prevê que as deepfakes, em que se veda o uso para prejudicar ou favorecer candidato, de conteúdo sintético em forma de áudio, vídeo ou combinação de ambos que tenha sido gerado ou manipulado digitalmente, ainda que mediante autorização para criar, substituir ou alterar a imagem de voz de pessoa viva, falecida ou fictícia. E aí vem a definição como deepfake. Mas isso seria uma vedação absoluta ao uso desses conteúdos, de conteúdos criados? Enfim, assim não me parece. Porque o artigo, outros artigos, como o artigo 9B da resolução, autoriza o uso de a utilização na propaganda eleitoral de conteúdo sintético multimídia por meio de inteligência artificial ou tecnologia equivalente para criar, substituir, omissão, alterar a velocidade, sobrepor imagem, mas impõe seu uso dever de informar. Então, me parece que para algumas questões, claro que, como o senhor bem colocou, isso é primordialmente para correções de problemas, então para colocar, mas para mim ainda remanesce essa grande dúvida, por exemplo, se haveria uma vedação de uso para conteúdo satírico, que seja manifestamente perceptível que não se trata de um conteúdo real. Então, a conciliação de que para mim o que um dos conceitos-chave para tentarmos entender as deepfakes, tentarmos entender como o Estado brasileiro deve reagir, especialmente a Justiça Eleitoral deve reagir perante dessas tecnologias, é o conceito de conteúdo sintético, que é definido também pela multicitada resolução do TSE como imagem, vídeo, áudio, texto ou objeto virtual gerado ou significativamente modificado por tecnologia digital, incluída a inteligência artificial. Ou seja, o conceito de conteúdo sintético é um conceito mais amplo e me parece que há dúvidas sobre o que pode ser inserido nesse conceito sintético. Mas para manter a deepfake dentro do seu quadrado normativo, dentro da sua caixa, onde me parece que ela deva estar, ela seria efetivamente um conteúdo falso, portanto, um conteúdo primordialmente vedado, que não seria permitido, produzido por meios tecnológicos com alto grau de realismo e cuja destinação é enganar ou transmitir informações sabidamente inverídicas ou falsas, com todos os problemas sabidamente inverídicos, que eu vou voltar a ele numa das nas três agendas de debate que eu gostaria de levantar com vocês, e para mim com potencial de ludibriar os destinatários. Aqui é onde eu acredito que a resolução e a regulamentação do Tribunal Superior Eleitoral vem apresentando falhas, apesar que em vários julgados esse vem sendo um ponto para se evitar a cassação, então para se afastar sanções, como o caso do voto vencido do parlamentar, do deputado federal Francisquini, que foi cassado com base não em deepfakes, mas com base em notícias supostas, notícia, com base em notícias falsas. Então, não seria o ponto para mim nessa questão, não seria o conteúdo em si que deveria ser. Não seria, já antecipando o que eu pretendo colocar, antes de passar para a segunda parte da nossa conversa, é que não, o foco não deveria estar tanto na tecnologia utilizada ou na busca de tentar definir o que é um conteúdo sabidamente inverídico. Para mim, a chave, a pedra de toque para tentarmos ver o que deixaria de ser um conteúdo sintético legítimo para se tornar uma deepfake vedada, produzida com todas essas características, seria exatamente tentar aferir e tentar chegar em algum consenso que permita verificar o que seria o potencial lesivo desses conteúdos produzidos. Então, qual seria a lesividade passível de ser extraída ou atribuída daquele conteúdo? Esse, para mim, seria o ponto principal. E além disso, acredito que para compreender bem esse potencial lesivo, como eu falei, preciso explorar esse tema que vem sendo mais trabalhado. É um livro que eu até cito ele, vou colocar a sua referência para quem tiver interesse, recente, do professor Regis Fernandes de Oliveira, de 2024, em que ele aborda a relação entre direito e emoção e que trata muito bem, e é um tema que vem sendo abordado, e acredito que enquanto que não podemos tratar o destinatário, o consumidor do processo eleitoral, quem decide, de forma idealizada. Então, uma expressão que eu venho estudando, ainda não, que é a primeira vez que eu vou testar publicamente, então, enfim, qualquer crítica ou sugestão, eu super, super agradeço, que era só, enfim, objeto de debates fechados, em sede de estudos do doutorado, de pós-graduação, mas que o eleitor não pode ser tratado nem de forma idealizada, como uma figura absolutamente racional, que leva em conta todas as informações, e também não pode ser tratado de uma forma como se fosse bobo, excessivamente ingênuo, em que não pudéssemos, que tivesse que ter uma regulamentação em que um corpo burocrático, ainda que altamente qualificado e legitimado, como o da Justiça Eleitoral, deve pegá-lo pela mão e tentá-lo guiar sobre esse mundo perigoso e ainda mais perigoso trazido pela inteligência artificial e pelas novas tecnologias. Então, isso que eu entendo, que são os dois enfoques que eu já abordei, que não há como se restringir o que deveria ser a abordagem de conteúdos falsos com possibilidade de enganar com apenas essa ferramenta tecnológica, apesar de que, academicamente, ainda que tenha sentido tratar de fakes como essas criações com base na tecnologia, mas é possível, apesar de que talvez torne cada vez mais raro, mas é possível que ela seja também utilizada por meio de ferramentas, às vezes, analógicas, que levem a algum ponto de engano, e também o potencial lesivo, especialmente essa questão, a questão da possibilidade de criação de uma desordem emocional. Então, isso é um ponto que me parece o que eu pretendo abordar agora. Então, aqui eu começo falando do ideal de Habermasiano, enfim, que foi recentemente falecido, que tratava dessa ideia e dessa visão de que o debate público, o debate político, deveria se dar em numa esfera pública, racional, com abertura ao debate, em que a dialética seria o que levaria e produziria uma melhor deliberação. Se eu concordo, acredito que devemos, é um dos papéis da justiça eleitoral, me parece que a literatura, amplamente majoritária no Brasil, é nesse sentido de melhorar. E melhorar e incrementar essa defesa do espaço público e da sua legitimidade, mas que também, e agora me valendo outra figura que ficou famosa de Ronald Dworkin, do juiz Hércules, que deveria ser aquele juiz que conhecia a história, que conseguia ver, ou deveria ver como aquilo seria, entraria nesse romance em cadeia, que seria a interpretação legal, não é possível também tratarmos o eleitor dessa forma. Então, não, se o eleitor souber o que é fake, ele vai ignorar. O que falta é isso. Se ele tiver conhecimento, se conseguimos levar a verdade, vamos resolver esse problema. Infelizmente, como nós sabemos, enfim, especialmente eu ia falar num país, mas num mundo tão polarizado como que nós vivemos, várias vezes isso não é verdade. Então, várias vezes é preciso conquistar, buscar ver, buscar compreender o que leva à produção daquela emoção. Também aqui, para não deixar passar a situação do professor de todos nós, Celso Campilongo, eu realmente preciso conhecer a realidade para que a norma possa ser aplicada e possa funcionar de verdade. Esse é um ponto que é imprescindível. Isso aqui parece, ah, não, uma inovação, uma coisa nova, mas não. Esse ideal de uma estrita racionalidade não se conhece, não é algo que se aceita, que sempre foi assim que se coloca. James Madison, no Federalista 10, já falava. Então, por exemplo, quando vem, Estados Unidos, a eleição havia colégio eleitoral. E uma série à época isso foi alterado depois, por exemplo, senadores eram eleitos pelas assembleias legislativas até o começo do século XX. Isso era tudo uma grande. Não há previsão de partidos políticos na Constituição. Isso era todo o medo do facciosismo e da criação. Isso também entre outros motivos, evidentemente, mas dentre os motivos aqui pertinentes ao nosso debate, à nossa conversa de hoje, era essa preocupação, esse medo, esse receio de que essas questões fossem, de que as massas seriam tomadas por emoções e não teriam a racionalidade esperada para deliberar sobre as grandes questões de Estado. Então, isso sempre foi um problema que existe. Por isso que eu defendo que entre esse rol de conhecimentos, que acredito, enfim, não poderia concordar mais, que o direito, nós temos um espaço pequeno, nós aqui pressupondo que a plateia, que a maioria das pessoas que me escutam de casa pela via TV Alesp, se é da área jurídica, do tema do curso, mas que também outras searas do conhecimento, não só a seara da programação, novas tecnologias, têm muito a contribuir, mas outras também, como a economia comportamental, a psicologia comportamental, de saber como se criar incentivos para que as pessoas atuem de forma mais racional, tentem superar os seus vieses cognitivos. Então, enfim, se eu recebo uma notícia real sobre o candidato que eu gosto, eu falo, ah, eu não vou passar adiante. Isso aí deve ser fake news, não vou passar adiante. Se eu recebo uma do que eu não gosto, ah, na dúvida, eu vou passar, vai que é verdade. Então, de como se tentar se buscar e criar modelagens regulatórias que ofereçam incentivos para que não haja esse ponto. No âmbito econômico, a ideia do homem econômico, profundamente racional, que gestor que veria tudo para maximizar apenas uma área da sua vida, que era o ganho econômico nas suas operações, já se considera que foi superado por boa parte da literatura especializada no tema. No âmbito político também. enfim, pouquíssimas pessoas analisam, decidem que vão votar, falando, ah, não, hoje eu vou tirar tarde para ler o programa de governo de todos os candidatos e ver com qual eu me identifico mais. Então, também não há sempre, várias vezes são informações ou questões que fogem ao nosso conhecimento, então essa interdisciplinariedade vem ficando cada vez mais inter e mais disciplinar, carregando várias matérias. Aqui você gosta de apontar que a revolução política é um problema histórico, então a cada vez surgem novas tecnologias, surgem essa questão. Então, quando se coloca o surgimento da imprensa com Gutenberg, a grande capacidade de pessoas que escreviam muito bem, grandes oradores, a capacidade do Getúlio Vargas também que foi citado, como era um grande nome, um grande líder do Brasil que tinha na rádio essa forma de comunicação inovadora, ou então John Kennedy, que foi considerado, se tratou e se abordou muito a sua vitória nos Estados Unidos na eleição de 1960, se vinculou seu ao da primeira a primeira eleição que houve um debate, essa imagem jovem, essa força imagética seria esse poder. Então, cada época tem os seus problemas, os seus desafios ligados à tecnologia, e esses ruídos, essas questões são levadas e são muito importantes para conhecermos e sabermos que, enfim, é um cenário, como o professor Carlos colocou, que provoca aflição, preocupação, e de fato provoca, mas que, enfim, a vida da democracia é uma grande turva, questões de sucessão de aflições várias vezes, e cabe a nós nos apegarmos ao mastro e tentarmos corrigir o casco, levar para conseguir passar e levar da melhor forma possível como lidar com essas questões. Mas quais são os aspectos das emoções que acredito que podem ser mais impactadas por essas tecnologias das deepfakes? Me parece que eu gosto da ideia das quatro dimensões das esferas públicas, um artigo recente de 2018, que fala, e vários dos exemplos trazidos pelo professor Roberto para mim parece que dialogam com vários deles, até eu tinha separado aqui, então da agência cívica, então as emoções e a manipulação dessas emoções, se cria e se trata como você se lida em relação às suas instituições e quando e com o seu e com o próximo. Então, tentativa de descredibilização do sistema eleitoral, ou então tentativas de se criar, de evitar a cooperação humana, de incentivar uma ideia de que ninguém é confiável, então determinadas pessoas não deveriam votar, é um absurdo, essas questões, que volta e meia, infelizmente, ainda voltam ao nosso debate público, seriam muito importantes, podem ser passíveis de manipulação para as tecnologias. A busca de uma identidade comum, eu adorei o exemplo que eu não conhecia da eleição indiana, da eleição da Índia, que foi esse caso de tentar se usar, pelo meio da deepfake, a proximidade de identidade com um grupo que aquele candidato em tese não teria, e aparentemente foi bem sucedido, pelo que vimos aqui. Casos mais que são mais corriqueiros que vemos mais, que é diferenças e exclusão, então de realmente criar, botar no outro, então criar conteúdos, criar, modificar informações, criar, usar essa tecnologia de deepfake para tentar colocar no diferente, no outro, como uma ameaça e um risco, que também é um ponto, ou então fortalecer de forma agora mais positiva aspectos de cultura popular para falar que quem não atua de determinado jeito não deveria ser levado em conta. Então, usar esse conteúdo para favorecer quem adere a uma determinada cultura, adere a uma determinada visão abrangente de mundo e de vida, deveria ter mais direitos, ou então deve se produzir de forma mais contínua. Então, esse é um ponto em que são pontos, e todos esses pontos vêm sendo utilizados e perpassam pela política, e a política é um grande campo das emoções. Aqui, já que eu vi que o avançado tema está, então não vou ler toda a citação do professor Regis Fernandes de Oliveira, que ele fala realmente do papel das emoções no cenário político. E as deepfakes, que já apontei essa singularidade em relação a outras tecnologias, ela também tem essa singularidade em relação a essa capacidade de provocar emoções ao falsear e ao enganar nossos olhos e ouvidos e parecer. E então, ter essa capacidade de gerar repulsa, medo, raiva, aversão, com uma capacidade muito maior do que outras tecnologias. E então há uma dificuldade para que a racionalidade, esse ideal do eleitor racional e do eleitor ético possa reagir. Mas isso não significa que também deva-se, como já apontaram, que o eleitor deva ser tratado de uma forma excessivamente controlada. Então é o que eu chamo aqui me valendo de uma frase infeliz, mas que pô, pediu desculpas, é, sem dúvida, um dos maiores jornalistas brasileiros de todos os tempos, o William Bonner, que em 2005 vazou um áudio dele para os estudantes, em que ele teria dito: ah, o Homer, a gente tem que preparar alguma coisa que o Homer entenda, que é o que era o telespectador à época. A época teve alguma polêmica, mas enfim, foi. Mas é mais para ilustrar essa questão. Também não podemos tratar o eleitor como o Homer Simpson, como uma pessoa que não pode ser. Que não vai conseguir identificar nada, ou então que é apenas uma vítima do sistema, uma vítima dos algoritmos, que está ali perdido. Enfim, é claro, ele tem esse impacto, mas também há uma atuação muito grande, muito efetiva. Várias vezes os próprios eleitores, como todos esses exemplos, de pessoas que às vezes não gostam de nenhum candidato, nem votam, nem são daquele país, mas falam: ah, esse candidato, o Trump, tem muito apoio nos Estados Unidos, vou criar aqui um conteúdo para vender no mercado americano. Então isso pode acontecer em qualquer outro meio. Os três riscos que eu vejo para a integridade eleitoral mais elevados por meio desse, eu tinha passado desse ponto, mas para não perder o fio, acredito que cabe aqui.

diz não fez, então se usa isso para uma descredibilização em massa. O segundo risco que me parece mais elevado é a descredibilização do sistema, então de se usar disso para falsear, ou então tentar se descredibilizar, falar, não adianta votar até aqui, então de se usar, por exemplo, imagens que não existem, montagens, trucagens, para tentar se descredibilizar todo o sistema, e o que a literatura chama de dividendo do mentiroso, que é o uso por candidatos ou por agentes políticos que não tenham essa. Que não tenham essa. Essa que sejam pegos fazendo alguma coisa, jogar todo o sistema em confusão. Então, de produzir, às vezes, próprio conteúdo falso para tentar se criar um ambiente, um cenário de descredibilização em que tudo se torna duvidoso. Então, aqui eu falo um aviso para o TSE evitar excessos. E também passo agora, dialogando um pouco com a professora Roberta, sobre a resolução mais recente, 23.755 de 2026, que trouxe uma regulamentação maior sobre o uso das deepfakes, especial os dois assuntos, os dois dispositivos transcritos, prevendo que podem ser utilizados conteúdos sintéticos para essas correções, os pontuais, mas sempre informado. Eu tenho algumas críticas a essa regulamentação. A primeira delas é a questão da inversão do Japão, que acho que eu não vou ter tempo de falar, e também de essa vedação de novos conteúdos com sintéticos e com inteligência artificial, esse o apagão ou a moratória de conteúdos também, que eu acho que ela tem alguns pontos problemáticos, especialmente porque ela é a vedação de novos conteúdos. Então, a recircularização de conteúdos antigos ela pode continuar sendo efetivada, o que acho que pode abrir um espaço para uma judicialização efetiva e muito grande de saber quando foi criado o quê, e, enfim, acho que tem esse potencial de perigo. E é nesse cenário que eu tento apresentar, vou tentar finalizar em 5 minutos aqui, que são três agendas para uma regulação equilibrada sobre o uso de deepfakes. Então, o primeiro deles eu já antecipei, antevendo que faltaria tempo ao final, que é uma que a gente criação ele não deve ser o centro. Então, a tecnologia ela serve para debater uma visão descritiva. Enfim, ela é o que é majoritariamente utilizada. Mas não é necessariamente a tecnologia ou o algoritmo em si que vai produzir essa questão. Então, teve, por exemplo, o caso aqui famoso de 2018, que foi uma montagem, que, pelo que eu acompanhei à época, rudimentar contra um candidato a governador do estado de São Paulo, que veio a ser eleito, mas que muita gente acreditou ou quis acreditar que era um conteúdo verdadeiro e que parece que, pelo que se disse à época, não utilizou grandes técnicas de deep learning ou de inteligência ou de deepfake, então seria uma deepfake seria mais fácil de se verificar. Então, esse seria um ponto de focar, especialmente na lesividade desses conteúdos, que me parece que é o principal. E aqui, na lesividade, eu acredito que aqui é outro ponto trazido pela professora Roberta, em que não dá para se pegar ou se ater apenas à divulgação de fatos sabidamente em verídicos, porque o fato sabidamente em verídico, várias vezes, vai ser justamente, como ela bem pontuou, que não se tem muito risco, porque se sabe de ao bater os olhos, é um simples lançar de ódio, que é um fato inverídico. E várias vezes a manipulação para tentar fazer a captura emocional dos eleitores, como esse caso da eleição da Índia fez, que é muito bom e muito vivo, que realmente pode se tornar o maior risco. Então, um ambiente, um candidato que, por exemplo, fale, que defende uma determinada pauta, e aí, sem se tornar nenhum fato sabidamente inverídico, se cria imagens altamente sensacionalistas ou apelativas em relação àquilo. Então, podemos cogitar, por exemplo, tivemos um caso de uma eleição, que uma candidata defendia uma política que acabou sendo adotada depois, que era a independência do Banco Central, que falou que defendia essa política e foi retratada na propaganda eleitoral como retirando a comida da mesa das pessoas, das crianças. Isso não seria, não sei agora se o conteúdo foi feito digitalmente, à época eu acredito que não, mas que poderia ser feito digitalmente hoje e que tem esse potencial lesivo, ainda que seja uma crítica política válida, de falar, olha, isso vai tirar, isso pode retirar direitos, chegar a esse ponto, mas será que essa exploração emocional visual, que se torna mais fácil, mais barato com o uso dessas tecnologias, deve ser aceita? É uma questão que eu acredito que deve se colocar e que não vai ter como a Justiça Eleitoral e os regulatores fugirem dessa disputa. E a questão dessa preeminência de emoções, aspectos emocionais, por exemplo, veio no plano macro para redução de

0: custos de campanha, mas foi utilizado no voto do ministro relator Dias Toffoli, na DI 5970, em que se confirmou a proibição dos show mísseis, por exemplo. Então, se fala, o que a norma entestilha, que é que proíbe os show mísseis, o objetivo é evitar que a opinião, o sentimento de um eleitor venha a nutrir por um ou outro candidato, sejam impulsionados pela reputação ou fama de um artista por meio da confusão entre o palco. Então, esse é um aspecto que a Justiça Eleitoral já não ignora esse potencial, e esse potencial me parece que deve ser bem atentado. Então, você é um candidato que queira conquistar votos de povos originários, poderia se colocar transmitindo exatamente o que ele fala, sem avisar que ele não domina aquela língua, não domina aquela linguagem? Parece que é uma questão realmente que está na ordem do dia como polêmica. Então, aqui eu cito alguns casos que me parece que poderiam ser equiparáveis que deveriam ter um tratamento equiparável de fake, apesar do conceito de fake ser aquele de tecnologia posto. Aqui eu cito um caso bem interessante, que é o caso, não sei se alguém acompanhou, o caso da Dona Maria, recente, que ainda está pendente, que é um avatar, um personagem criado por inteligência artificial, que fazia críticas ácidas que foi criado por, também, pelo que se sabe, por particulares, por pessoas, para fazer e verbalizar críticas ao governo federal, e que houve uma representação do partido prejudicado para tentar retirar esse conteúdo. Mas em paralelo também viralizou e também está indo para frente a utilização da mesma personagem, do mesmo avatar, para mandar mensagens favoráveis ao governo federal. Pela nossa resolução atual, a criação de avatares, a criação de pessoas, me parece que é verdadeiramente vetada, mas aqui no espaço acadêmico cabe perguntar-me, será que deveria? Será que não é mais possível focar no conteúdo dito nisso? Ou será que não? Porque qual seria a grande diferença, por exemplo, do uso do Maia, além da capacidade de alguma pessoa pode achar que é uma pessoa de verdade, ou se colocar um ator, uma atriz, como se colocou historicamente pessoas em programas eleitorais, para fazendo críticas ácidas, veementes e firmes, aquilo. Será que isso não seria uma forma de, por exemplo, encarecer as campanhas eleitorais, que é uma vontade de centralizar recursos, centralizar capilaridade em algumas poucas campanhas? Esses são todos pontos em que precisamos levar em consideração. E também aqui eu gosto de utilizar o caso do Pessimildo, que era uma criação de um boneco, me parece que não é tecnologia, era um boneco, mas que verbalizava críticas à oposição numa determinada eleição. Eu falava, ah, acho que vai dar tudo errado, que vai dar tudo. Então, no caso, por exemplo, da Dona Maria, se fosse um avatar, um boneco, ou então, sei lá, o que está na moda agora, novela de fruta, criticando um governo, poderia? Será que isso não teria um potencial, às vezes, de viralizar e tocar em outras emoções e mobilizar um tipo de voto superior? Acredito que apenas com a interdisciplinariedade seria possível trazer uma resposta mais clara. Agora, enfim, em 2 minutos vou finalizar os outros dois. Acho que a primeira agenda que eu mais gostaria de compartilhar, até para escutar os meus colegas, todos que estão aqui, que nos escutam. Mas também que o tema deve ser tratado de forma interdisciplinar. Acho que isso ficou bem explicado e eu acredito que essa interdisciplinariedade foi bem acolhida na resolução mais recente do TSE, que passou a prever o artigo 9º J da resolução 23.610, em que prevê que os tribunais eleitorais poderão firmar acordos com universidades, entidades e órgãos que tenham seus quadros profissionais capacitados em perícia de ilícitos digitais e inteligência artificial para atuarem nos processos relacionados à eleição. Eu acho que onde se coloca poderão o legislador, enfim, é praticamente o legislador, mas o Tribunal Superior Eleitoral foi gentil, porque deveria ser deverão, porque eu acredito que esse é um ponto que os órgãos eleitorais, justiça eleitoral, se eles não tiverem no seu corpo próprio, e é difícil que isso tenha com essa amplitude toda já informada de economia comportamental, psicologia comportamental e vários outros campos do conhecimento, mas deve-se buscar sim um apoio contínuo de especialistas da forma mais ampla possível para se dar uma resposta e verificar esses conteúdos, pois só assim será possível, enquanto não conseguimos chegar numa regulação ex ante, que eu não quis entrar no tema também para não entrar na palestra da professora Fernanda, mas que é o que seria realmente o caminho para minorar isso, mas sempre existirá um espaço, um espectro em que será preciso atuação ex post, atuação posterior. Então, nesses campos, me parece que seria muito importante que os órgãos responsáveis por fazer cumprir as normas tenham essa capacidade, e só com a matéria jurídica não será não será possível. Aqui eu falaria da previsão que fala sobre a inversão do ônus da prova, mas como ela é um pouco apartada da continuidade da palestra, acredito que não vale a pena. E a terceira agenda, para finalizar, que é a capacitação, a necessidade de capacitação tecnológica e do que eu chamo também de proselitismo democrático, assim, partindo do pressuposto do que Kaschmidt que fala que a democracia seria um conceito teológico e secularizados, então teríamos essa relação com ela. É preciso também fazer um proselitismo contínuo do regime democrático e das suas instituições. É possível. Enquanto podemos ter as melhores normas, podemos tentar controlar a produção e a criação de conteúdos, de algoritmos e seu funcionamento, mas enquanto não conseguimos convencer e tocar as pessoas reais, físicas, organizar esses riscos, haverá sempre demanda para a criação de novas tecnologias, tentativas de burlar, por exemplo, governança regulatória, governança algoritmo, para impedir, tanto para burlar essas normas. Então, esse proselitismo democrático, a necessidade de divulgar a democracia e tentar com campanhas de conscientização, com agendas positivas, o que pode perpassar também, por exemplo, por acordos entre políticos, entre partidos, e tentar criar compromissos de não levar determinados temas, ou então de determinados ataques em campanhas não serem utilizados. Acredito que a autorregulação teria um papel grande aqui, mas parece que é um ponto-chave. E também tentar reduzir a polarização, que a polarização, enfim, alguma literatura fala em que a maior probabilidade, quanto mais polarizado, mais as pessoas acreditam e porque querem acreditar em conteúdos falsos. Então isso cria uma demanda contínua para esses conteúdos falsos, conteúdos de deepfake. E também o último ponto é o letramento digital. Algumas pesquisas indicam que a população idosa chega a compartilhar 7 vezes mais conteúdo falso e acredita muito mais em deepfakes do que, por exemplo, a população mais jovem nativa digital, que já parte do pressuposto de desconfiar, de não lidar com aquilo. Então, essa capacitação, esse cuidado, várias vezes sem necessidade de imposição de sanções, é um caminho possível, um caminho que deve ser tratado para evitar essa posição. Então, essa é a síntese das agendas. Aqui eu encerro o que eu tinha me programado para falar com 41 minutos. Então, considerando que eu usei 2 minutos para saudar, então tem minutos úteis, fazendo analogia com os dias úteis do CPC, acredito que eu fiquei no prazo de 40 minutos que me foi dado. Agradeço a atenção de todos que ficaram até aqui, até meio-dia, e escutando, agradeço também quem está em casa, e muito obrigado.
1: Gostaria muito de agradecer ao colega pela brilhante palestra. Diria que seus minutos foram utilíssimos, foram extremamente cheios de conteúdo e um conteúdo brilhante. Muito obrigado, Dante. A professora Fernanda, ela tem um compromisso, mas ela se comprometeu a responder uma pergunta antes de ir. Eu vou fazer a pergunta, vou passar para a Fernanda e depois os outros colegas podem se manifestar, que foi uma questão que, de alguma maneira, foi abordada aqui por todos. Quando há uma fake news, né, o nosso problema aqui já começa com as palavras, que são todas em inglês. Fake news, o discurso de ódio, acho que não, esse ficou em português. O shitstorm talvez não seja bom ser traduzido também para português, então deixa ele em inglês. Mas há uma punição por aquele que divulga a notícia falsa e sabidamente falsa. Então, a minha dúvida ficou aqui. Ela é sabidamente falsa para quem está divulgando ou para quem está recebendo a notícia? E isso me lembrou também a época de faculdade, daqueles classificação dos crimes, né? São os crimes de perigo, que eles independem da consecução do resultado, ou são crimes de resultado, crimes de dano, que o resultado precisa ser alcançado, ou seja, precisaria enganar as pessoas para que houvesse a punição e a configuração da fake news, segundo previsto na nossa legislação eleitoral. Então, é só essa provocação. Como eu trouxe aqui pessoas brilhantes, e esse talvez seja o meu único mérito de conseguir congregar todos esses personagens e personagens tão fantásticos, eu passo a palavra a eles.
2: Muito obrigada. Não sei se tão fantásticos assim, do que diz respeito a mim. Eu sempre parto da ideia de educação. A minha grande preocupação hoje é como nós educamos AI. O que nós falamos sobre conteúdo? Conteúdo, isso trouxe uma reação emocional, trouxe uma relação com o eleitor. Eu entendo essa preocupação. Mas a minha pergunta é: o que que a AI aprendeu daquele conteúdo? e o que, que ficou para ela. Então, eu vejo, nós falamos muito aqui de conteúdo, mas se nós vamos educar a AI para que ela entenda que aquele conteúdo é verdadeiro ou não é, e que ela vai utilizar isso posteriormente, o que, que nós fizemos sobre isso? Ou até se nós falamos que vai haver uma penalidade, cassação, ou tem multa, ou retirou, e etc. O que ficou lá? O que, que aconteceu? Então, eu volto naquilo que eu comecei hoje falando, a legalidade precisa sair do ambiente exterior e ela precisa entrar dentro do ambiente interior. E eu tomo até a liberdade de dizer, o meu parâmetro sempre foi a medicina, talvez por uma proximidade maior nessa área, de que nós tínhamos a tecnologia na medicina como algo totalmente novo, e hoje como é que nós definimos o que, que pode ser utilizado no centro cirúrgico e o que não pode ser utilizado no centro cirúrgico? Existe FDA, existe Anvisa, existem órgãos específicos técnicos que fazem análise daquilo que está sendo utilizado. Eu não vejo por onde nós vamos fugir dessa realidade. Sem essa realidade, eu tenho a sensação que nós estamos realmente caminhando no escuro, como aquela estátua de Banksy agora, que está em New York. Não sei se vocês chegaram a ver, que ele está carregando a bandeira, etc. Então, eu tenho a sensação de que nós estamos, independentemente dos debates que façamos, caminhando dessa maneira. Muito obrigada mais uma vez, foi um prazer enorme, eu peço mil desculpas de ter que sair. Muito obrigada aos colegas.
1: Obrigado, Fernanda, obrigado pela sua brilhante participação, agradecemos imensamente. E passo a palavra aqui à Roberta e depois ao Dante.
3: Doutor Carlos, essa sua pergunta foi muito certeira, muito brilhante, e demandaria que nós marcássemos um evento só para discutir a questão da responsabilização.
1: Vamos marcar, sim. Já está aceita a sugestão do Dante, que veio em muito boa hora, vocês não acham?
3: É verdade. Aproveito para parabenizar também a palestra do Dante, é excelente. E tentando responder sua pergunta de maneira muito rápida, a ideia da responsabilização pela fake news, pelas notícias, pela disseminação, né, de conteúdos falsos, ela é especialmente para quem o faz, né, e sobretudo do ponto de vista doloso, né, a ideia de que a pessoa já sabia de antemão que era verídico, e daí toda a importância, por exemplo, de uma notificação extrajudicial, né, quando esses provedores são informados de que aquele conteúdo é verídico via notificação judicial, daí surge, né, a relevância de uma omissão em que eles não retirem, né? Então, até eles serem notificados de que eventualmente aquele conteúdo era desinformador, né, não haveria responsabilidade, né, seja pela culpa, quando eles não sabem disso. A partir da notificação extrajudicial, isso assume uma grande relevância, né, para eles saberem. E um campo ainda muito cinzento, e aí de repente até Dante nos ilumina, que talvez saiba melhor do que eu, né? Existe uma questão, na minha opinião, ainda muito pouco iluminada por parte da literatura, é a responsabilidade por quem apenas reposta. Né? Porque tem toda uma diferenciação entre o produtor do conteúdo desinformador, que eventualmente pode ter feito isso de maneira culposa, né, assim, porque não se percatou de ir atrás de checar as informações, né, então tem todo também esse lado, verificar se quem produziu o conteúdo buscou tomar as diligências devidas, né, de produzir aquele conteúdo. Então, se não houve isso, e se houve, se ele foi informado via notificação, se não, e tem o papel daquele que apenas replicou. Que ele não participou de como o conteúdo foi elaborado, mas ele replicou, ele deu o reposte, ele enviou para o WhatsApp. Qual é o papel dessa figura? Isso, na própria literatura, ainda não está muito claro. Né? Jurisprudência sobre isso é menos claro ainda. Né? Então, são questões diferenciadas. Tivemos recentemente o julgamento sobre o Marco Civil da Internet, né, a interpretação que foi dada ao artigo 19, né, então se limitou um pouco a essa parte da responsabilização. Eu estou aqui com a tese, né, mas em síntese o que diz é isso que a gente sintetizou aqui, né, existe um papel relevante da notificação, né, então assim não é tão automático assim, e os parâmetros clássicos é verificar se houve dolo ou culpa. Não sei se eu iluminei muito a sua pergunta.
1: Me lembrou daquela das figuras do Código Penal, né? A calúnia, no artigo, se não me engano, 140, que tinha a figura daquele calunia, aquele que propala, né? Que divulga a calúnia também. Talvez alguma coisa nesse sentido pudesse ser usada como parâmetro.
3: É.
0: Agradeço as palavras, enfim, os elogios. Espero que tenha contribuído de fato para alguma coisa. Enfim, claro que, evidentemente, que perto das palestras dos professores que me antecederam, das palavras do caso, não devo ter chego a tanto. Mas indo direto sobre o tema perguntado, e sobre até a provocação da professora Fernanda, da professora Roberta, a questão da responsabilidade de quem replica, me parece que é isso, que os paradigmas adotados, que são a produção dolosa de conteúdo, a divulgação dolosa de conteúdo, de quem produz efetivamente, é o principal. E a questão de quem repassa essa informação, eu, pela última vez que eu pesquisei, jurisprudência dos tribunais regionais eleitorais, ela vem caminhando para a questão do dolo, ou seja, de saber que é um conteúdo, aí voltamos para termos sabidamente inverídico, sabidamente desinformador, então que provoca desordem informacional por causa de uma descontextualização muito elevada, que, por exemplo, é pegar uma notícia de 20 anos atrás e transportar essa opinião como se fosse atual, fingindo que é. Então, esse vem sendo o ponto. Um outro ponto que vem chamando a atenção é também quais são os destinatários. Então, por exemplo, grupos privados, então até mesmo grupos do bairro em eleições municipais se tratarão. Em grupos privados, em regra, não há essa responsabilidade. Mas teve um caso, depois eu teria que pegar um número bem interessante, eu não lembro qual... Se não me engano, foi do TRE de São Paulo, mas eu não tenho certeza, então prefiro não me comprometer. Que era um caso de um grupo local em que concentrava mais de 10% da população de uma cidade pequena, e nesse caso você entendeu que a retransmissão dolosa de uma fake news nesse grupo de WhatsApp fechado, ela ensejaria responsabilidade. Então, realmente, sempre há essa polêmica e discussão sobre aquela mensagem transmitida, se ela teve capacidade de afetar o processo eleitoral e se houve dolo ou culpa naquele conhecimento. E esse é um dos pontos que vem sendo mais criticado e mais debatido na resolução, foi o ponto que eu pulei na apresentação, que é a questão da inversão do ânus da prova, que permite que o juiz eleitoral, diante de um conteúdo produzido que não se tenha certeza sobre se ele é verdadeiro ou não, que inverta-se o ônus. Então, quem postou, colocou aquele conteúdo, passa a ser quem criou, em regra, mas eventualmente quem repostou, passa a ser responsável pela comprovação de que ele é um conteúdo verídico ou fidedigno, o que me parece que tem uma série de problemas, como um risco de judicialização em massa, a necessidade de fazer uma prova negativa, mas é uma possibilidade hoje que inverte para o retransmissor, então que tem que estar bem sobre escrutínio. Mas, dito tudo isso, não parece que há uma resposta clara e unívoca que pode ser dada para a questão da responsabilidade, além desses parâmetros que foram expostos. Obrigado.
1: Muito obrigado. Agora eu passo a palavra a vocês. O André e o João estão com os microfones. Quem quiser formular uma questão, que seja rápida, objetiva, para a gente dar oportunidade a todos que quiserem se manifestar.
4: Bom dia a todos. Bom dia a todos os palestrantes.
1: Se identifique nisso. Meu nome é Rosa.
4: Eu sou analista legislativo na Câmara Municipal de Mococa. Estou amando o curso, doutor Carlos. Muito bom, muito excelente. É mais talvez uma provocação, um apontamento para um futuro meio distópico. Eu vi, se não me engano, em fevereiro, uma notícia no G1, que eu fiquei bem assustada, que é que existe um fórum, meio que rede social, das IAs, chamado Multibook. Elas conversam entre si. E elas, inclusive, criticam a humanidade, criaram um sistema religioso, umas coisas assim, absurdas, né? Se a gente pensar hoje. E o que eu fico pensando é, a impressão que dá é que elas já estão independentes. Né? Se elas, e assim, por acaso, a gente consegue ver a conversa, porque elas se dão ao trabalho de colocar em letras, mas as IAs não conversam assim, né, como a gente. Elas conversam, eu não sou da área de computação, sou da área do direito, mas elas conversam, enfim, por códigos binários, enfim, né? E aí o que eu fico pensando é, hoje, né, pensando que elas já têm uma certa independência, a tendência é elas ter cada vez mais independência e, se hoje a gente tem uma figura humana, né, um ser anônimo, às vezes a gente até descobre quem é, que manipula informações por meio de deepfake, por meio de, enfim, imagens e áudios, né, que a gente viu a questão da dublagem, do político indiano, e imagens também, enfim, Se hoje a gente tem isso, né, uma figura humana, pessoas, gerando, mandando a IA gerar, a impressão que eu tenho é que, eventualmente, não vai ter mais essa figura humana manipulando informações, manipulando pessoas e manipulando, inclusive, o Estado. Então, enfim, é mais para jogar essa provocação, esse apontamento de um futuro distópico e, enfim, o que, que a gente pode pensar a partir disso, a partir de regulamentações, enfim, é isso. Obrigada.
1: Tenha a palavra, por favor.
3: Rosa, pergunta super instigante, né? Se realmente num futuro distópico em que as IAs comecem a ganhar inteligência autônoma, né? Se elas realmente vão substituir a própria humanidade. Eu lembro dessa notícia também, vi, me chamou a atenção. E eu confesso que quando eu vi a notícia, eu pensei que era mais uma manipulação dos próprios programadores da IA, né? Porque é muito caricatural, né? Mas, em todo caso, respondendo a sua pergunta, né, tentando responder, esse aí é só mais um dos desafios tecnológicos para a normatização. Né? A normatização do uso da tecnologia vai ter que se percatar de evitar que os algoritmos tenham esses vieses, né? Porque, assim, o que eu comentava agora há pouco no encerramento da fala era justamente o quanto que os chatbots estão já enviesados, né? Porque eles tendem de posse da informação do interlocutor dele a responder e endossar as crenças políticas dele. O perigo realmente é que, se no futuro distópico a ganha essa autonomia, ela tenda a ter preferências políticas, e isso realmente é o fim da democracia. Então, eu concordo, né, que, se isso vier a ocorrer, a ideia é que os algoritmos, na linha do que comentava a professora Fernanda, vão precisar ser normatizados, disciplinados, né? Isso é um grande desafio. Acho que Dante vai ter mais para contribuir.
0: Não, só um comentário muito pontual, porque realmente a tomada de consciência da inteligência artificial, enfim, é um dos riscos, uma das ameaças que mais se debate historicamente quando tratamos sobre ela. Mas, dando um passo atrás, o uso de inteligência artificial para falsear falsear a vontade do eleitor, ela já opera nos dois campos. Então, por exemplo, é muito comum que em eleições vejamos acusações ou então problemas. Já tivemos aqui no Brasil, inclusive, de uso de robôs, de bots, para tentar influenciar o debate público, para influenciar outros eleitores. Aqui no Brasil, como o senhor Roberto trouxe também, a resolução vetou o uso de chatbot, por exemplo, para fazer essa interface com o eleitor. Mas existe o caminho inverso. Então, existe também, por exemplo, o uso de tentar capturar a pauta política por meio de sistemas de inteligência artificial, que pode ser utilizados para tentar pressionar os representantes, tentar pressionar legisladores. Tem um estudo muito interessante da professora Sarah Krebs, se não me engano, da Universidade de Pensilvânia, que naquele estado analisaram como fizeram um teste ao longo de uma legislatura inteira, que lá nos Estados Unidos são de 2 anos, em que metade dos e-mails enviados eram produzidos por eleitores reais para determinados parlamentares eleitos, a outra metade era escrito integralmente por IAs, inteligências generativas. Viram que o índice de resposta era muito similar aos eleitores, né, legisladores estaduais dos Estados Unidos. Então, que havia, e que vários deles respondiam com atenção, tentavam responder às manifestações de eleitores que não são eleitores, que são, na verdade, criados por inteligência artificial. Então, ainda que não haja essa tomada de consciência, eventualmente se torne autônomo, esse risco, há o risco de que várias agendas, por exemplo, de interesses de outros países, a questão de soberania digital, governança algorítmica, esse é um tema super, super em voga dessa possibilidade, ou de políticas públicas de interesse de determinados grupos, sejam utilizados para transmitir para os representantes, para a classe política, uma visão que não é majoritária.
3: E tentando lhe deixar um pouco mais assustada, Rosa, enquanto Dante falava, eu me lembrei justamente de um dos casos que eu trouxe mais cedo, que foi o caso de um indiano, um estudante de medicina, que resolveu criar um perfil com IA de uma moça muito bonita e colocou isso naqueles sites, né, de relacionamento para tirar dinheiro dos seguidores do Trump. Na reportagem narra que ele, primeiro, quando criou a primeira vez o perfil não teve nenhum sucesso. Era só mais uma moça bonita competindo com várias outras de perfis de relacionamento. Então, ele chegou para a inteligência artificial e fez: inteligência artificial, me dê dicas de como ter sucesso com o meu perfil fake criado. E foi a IA quem sugeriu, olha, crie um perfil que seja pró-Trump, né? Com ideias, defendendo ideias MAGA. Por isso que é o perfil MAGA, né? Make America Great Again. Então, assim, não precisamos nem esperar que a inteligência artificial crie autonomia, porque, nesse caso, temos um evento real de que esse estudante de medicina indiano criou um perfil pró-Trump por sugestão da IA com quem ele se consultou, né? Como criar um perfil que vai dar sucesso. E foi assim que viralizou.
1: Foi aquele que você mostrou.
3: Eu mostrei aqui mais cedo.
1: Uma
3: isso.
1: Menina, não é? Meio ruivinho, assim.
3: E tudo. Foi reação, logo na sequência, né? Da página Wired, né? Foi na raiz disso, né? Porque depois que esse rapaz criou esse perfil e viralizou, vários outros resolveram criar perfis semelhantes, falsos, para monetizarem os conteúdos a partir do acesso dos adoradores do Trump. Então, são pessoas que estão interessadas em monetizar as ideias, né? E não tem nada a ver com Trump, né? São chatbots, são bots, né? São perfis falsos criados com algorítmicos.
1: E essa arrecadação era feita pró-Trump, é isso?
3: Não, era pró-criadores dos perfis.
1: Ah, pró-criadores.
3: Não tinha nada a ver com Trump.
1: Eles queriam lucrar com isso.
3: Exatamente.
1: Né?
3: É um ramo que era lucrativo. Então, a IA já percebeu, e aí a gente não sabe como, né? As ideias pró-Trump estavam rendendo, estavam monetizando mais do que as outras, do outro lado, né? Enfim, vai saber por quê.
1: Na verdade, a professora Flávia Pelvezan trouxe aqui que o discurso de ódio, ele atrai 6 vezes mais atenção do que uma notícia verdadeira. Então, as pessoas clicam 6 vezes mais em uma notícia em que veicule discurso de ódio, porque isso, de alguma maneira, atrai a atenção do ser humano.
3: Nessa reportagem que eu trouxe, além desse viés que é perfeito, se colocou também um perfil do eleitor do Trump, né? Se chamou, inclusive, no próprio manchete, se chama o eleitor do Trump de burro. E aí, enfim, enganou esse perfil do eleitor, né? Um perfil falso.
1: Numa das obras que a professora, a doutora Roberta, trouxe nos slides dela, que a gente já havia comentado aqui, não é? Os Engenheiros do Caos, do Giuliano da Empoli, um autor italiano, ele mostra que esses são feitos estudos de quantas notícias, em determinado sentido, são falsas, eventualmente, são necessárias para convencer o eleitor a tomar determinada medida, e que isso tem influenciado o resultado das eleições. Então, é um assunto que a gente precisa se ater. Quem preza pela democracia precisa, de alguma maneira, estudar, estar atento e verificar, como disse a professora Fernanda, né, a maneira de nós programarmos o mecanismo, né, a engenhoca, aí, a inteligência artificial, para que ela não produza resultados nocivos para nós. Muito bem. Alguém mais? O João está com o microfone ali. Bom, se vocês não se animam, eu agradeço muito, primeiro, a participação desses ilustres colegas, da ilustre colega Roberta, do ilustre Dante. Vocês trouxeram muitos dados interessantes e abrilhantaram nossas manhãs. Eu aprendi muito aqui. Muito obrigado. E agradeço a todos vocês que estiveram presentes, aí os nossos fiéis escudeiros, que estão sempre no curso, e a todos aqueles que eventualmente vão, no futuro, verificar esse curso online. Muito obrigado pela atenção e até a próxima aula.
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0: Cara, tu tem que mandar o artigo, né? E a aula, né?
1: Isso.
0: É, eu
1: O
0: vou
1: artigo
0: mandar.
1: já tem até o certificado.
0: Ah, tá. Então, tá certo. Eu vou mandar a aula.
1: Bom dia a todos e a todas. Muito bem-vindos e bem-vindas a esse novo encontro. Chegamos à décima aula do nosso curso sobre democracia. É um prazer ter aqui vocês novamente conosco. Hoje vamos tratar de um tema atual e desafiador da democracia. Desafios na democracia, populismo e democracias iliberais. E para tratar desse tema, teremos dois colegas, a professora Márcia Semer e o professor Lucas Laurentiz. Márcia, uma querida amiga, colega de advocacia pública, das lides de defesa da nossa advocacia de Estado, que é um prazer recebê-la aqui, Márcia. Márcia Maria Barreta Fernandes Semer é graduada e doutora em Direito Público pela Universidade de São Paulo, advogada, procuradora do Estado de São Paulo aposentada, atualmente conselheira do Instituto Brasileiro de Advocacia Pública, IBAP. Membro fundadora da ABJD, Associação Brasileira de Juristas para a Democracia. Márcia, é uma alegria, é um prazer tê-la aqui conosco. Por favor, fique à vontade para a sua manifestação.
0: Muito bom dia a todos e todas. Eu queria primeiro, Carlos, agradecer você o convite, viu? É uma honra para mim receber o convite de você, um colega tão capacitado, né? Tão destacado na advocacia pública e, enfim, um grande conhecedor do direito, principalmente direito constitucional. Então, eu me senti muito honrada com o seu convite, agradeço demais, agradeço também aqui a casa, né, a Assembleia Legislativa, pela oportunidade, e vou pedir desculpa aos colegas que eu vou ler o texto da nossa conversa aqui, mas eu vou tentar não ser tão chata, né, na questão da leitura. Mas eu intitulei a nossa aula aqui Democracia em Tempos de Cólera, que eu acho que é mais ou menos o que a gente vive, né? E vou começar aqui, na verdade, com um parágrafo de um texto literário. O primeiro parágrafo é do romance Ressurreição, do Tolstói, que eu acho que acaba ilustrando um pouco essa irracionalidade humana, né? É bonito, é um parágrafo muito bonito. Por mais que aquelas centenas de milhares de pessoas amontoadas num espaço pequeno se empenhassem em estropiar a terra sobre a qual se comprimiam, por mais que atravancassem a terra com pedras para que nela nada crescesse, por mais que arrancassem. Opa, desculpa, que saiu da linha. Por mais que atravancassem a terra com pedras para que nada crescesse, por mais que arrancassem qualquer capinzinho que conseguisse abrir caminho para brotar, por mais que esfumaçassem o ar com carvão e petróleo, por mais que cortassem árvores e expulsassem todos os animais e os pássaros, a primavera era a primavera, mesmo na cidade. O sol aquecia, a relva crescia, reanimando-se e reverdejava em toda a parte onde não fora arrancada, não só nos gramados dos bulevares, mas também entre as lajes de pedra. E as bétulas, os álamos, as cerejeiras desdobravam suas folhas viscosas e aromáticas. As tilhas estufavam os brotos que rebentavam. As gralhas, os pardais e os pombos, na alegria da primavera, já preparavam os ninhos e as moscas zumbiam junto às paredes, aquecidas pelo sol. Também estavam alegres as plantas, as aves, os insetos e as crianças. Mas as pessoas crescidas, adultas, não paravam de enganar e atormentar a si mesmas umas às outras. Achavam que o sagrado e o importante não era aquela manhã de primavera, não era aquela beleza do mundo de Deus, concedida para o bem de todos os seres. Beleza que predispunha para a paz, a concórdia e o amor. Mas sim que o sagrado e importante era aquilo que elas mesmas inventaram a fim de dominarem umas às outras. Eu acho que esse parágrafo é brilhante, porque ele acaba um pouco esboçando o que a gente vive, né? Ainda mais hoje que a gente vive, além de todas as crises, a crise climática, né? Não é pouca coisa. Mas enfim. Como as democracias morrem, como salvar a democracia, como funciona o fascismo, apagando a história, os engenheiros do caos. Primeiro eles tomaram Roma, a nova razão do mundo, a construção do idiota, tecnofeudalismo, a ameaça interna, psicanálise dos novos fascismos globais. Essas são algumas das inúmeras obras produzidas e publicizadas pela academia na última década, fruto do ataque à democracia, patrocinado por movimentos e pensamentos próprios ao que se identifica como extrema-direita. Em comum, nessa coletânea de análises, encontramos o inesperado, embora talvez nada surpreendente, ressurgimento de certa narrativa e prática fascistas. Não há dúvida que a história tem tomado rumos estranhos, com gente esquisita, defensora de práticas autoritárias, ganhando protagonismo e poder, cenário que se imaginava confinado ao passado e definitivamente neutralizado no cenário político. Passada a ingenuidade do desprezo, seguida da perplexidade do êxito dessas figuras e seus métodos, cientistas políticos, sociólogos, antropólogos, economistas e estudiosos em geral, onde estamos nós aqui, né, do direito, vêm buscando compreender esse fenômeno do apreço popular por discursos ou narrativas que minam, desmerecem, destroem a democracia como ideal e como prática. A primeira metade do século XX foi um período de imensa transformação e de violenta conflagração. O avanço do capitalismo deslocou enorme contingente de pessoas para centros urbanos. As pessoas moravam no campo, alterando o modo de vida até então vigente de maneira profunda, mesmo dos que viviam nas cidades. Esse movimento humano gerou demandas importantes por melhores condições de vida, por maior participação política, direitos que não foram obtidos senão fruto de luta. Muito do que usufruímos de direitos e garantias sociais e políticos derivam de reivindicações e confrontos experimentados nesse período. A democracia como valor, como modelo desejável de organização política, é tributária das conquistas e também dos horrores vivenciados pela humanidade nessa quadra. Foi na primeira metade do século XX, que a noção de direito universal de voto ganha tração, que o voto feminino começa a integrar o conceito de voto universal, que direitos previdenciários e trabalhistas se desenvolvem, que organismos internacionais de proteção de direitos, como a OIT e a ONU, são criados, que o Estado assume papel mediador entre o capital e o trabalho, projetando o Estado ou a democracia social. Os avanços tecnológicos desse período, se a gente parar um pouquinho para pensar também, são igualmente extraordinários e impactantes. Para o modo de percepção de vida da população. O rádio, mais para frente, lá na década de 40 em diante, fim da década de 40, a televisão, os automóveis, o avião, o refrigerador doméstico, o fogão, a popularização do fogão a gás, a luz elétrica, o telefone, enfim, se pararmos para pensar, muito do que hoje integra o cotidiano da maioria expressiva, das famílias teve início nessa metade fantástica do século. Isso tudo sem falar nos avanços científicos alcançados nas mais diversas áreas do conhecimento, a medicina, eu acho que é uma delas, né? Mas a vida entre 1900 e 1950 não foi só glória, embora a glória tenha existido e desempenhado papel importante no dia a dia das pessoas, como eu acabei de falar agora, né, com todos esses avanços, enfim. Mas revoluções, guerras, caos financeiro, não foi fácil viver entre os anos, principalmente entre os anos 1910 e 1945. Revolução Mexicana, Primeira Guerra Mundial, Revolução Russa, ascensão do fascismo na Itália, creche de 29, ascensão do nazismo na Alemanha, Guerra Civil Espanhola, Segunda Guerra Mundial, né, para ficarmos no eurocêntrico, né, que já, tirando o México aí, o resto é tudo Europa. Projetos muito diferentes de mundo estiveram em entrechoque nesse período. Fundamentalmente a democracia liberal, o socialismo e o nazifascismo. Os horrores produzidos pelo nazifascismo foram de tal monta que promoveu a aliança entre a democracia liberal e o socialismo ainda durante a guerra, a fim de derrotar o nazifascismo. Foram bem-sucedidos. Puseram fim à guerra e inauguraram a Guerra Fria, numa disputa surda que transformou a própria democracia, agregando-lhe a democracia liberal, agregando-lhe contornos sociais. A Constituição alemã de 1949 é nessa senda um diploma paradigmático dos novos tempos no Ocidente. A partir dali, o prestígio da democracia, notadamente o prestígio da democracia social, cresceu. Ganhou ares de valor universal ou de valor que deveria se universalizar, um bem ou direito pelo qual tinha valido e valia lutar. Afinal, num ambiente civilizado, todos são agentes capazes para ter voz, na tomada de decisões que balizam o viver presente e futuro. O socialismo, soviético, a seu tempo, desmoronou no final dos anos 80. A Guerra Fria terminou, Acemoglu e Robinson ganharam recentemente o Prêmio Nobel de Economia pelo Excelente Porque as Nações Fracassam, um extraordinário libelo pela democracia. E Fukuyama, antes disso, chegou a vaticinar o fim da história, né? Mas a realidade é invariavelmente mais complexa que a imaginação. E tudo o que parecia sólido está se desmanchando no ar a olhos vistos. No que concerne à democracia, os últimos 10 anos têm sido de tensionamento extremo. Sim, porque os debates sobre imperfeições do desenho democrático e aperfeiçoamentos necessários ou recomendáveis, que eram razoáveis que proliferassem, como de fato avultaram nos anos 1960, nos Estados Unidos, todo o movimento de direitos civis, deram lugar no, no, na França também, os estudantes, né? Deram lugar no curso do tempo e com mais força a partir dos anos 1990, a um discurso de crise da democracia. Um discurso que já visava menos o aperfeiçoamento e endereçava certo desprestígio, uma relativização da força vital do conceito. Invocar Churchill desde então serve quase de amuleto, espécie de máxima que se puxa do bolso para encerrar qualquer conversa. A democracia é a pior forma de governo, exceto todas as outras que já foram tentadas na história. Essa transformação no tom dos questionamentos que envolvem a democracia marca uma inflexão importante no pensamento. até então hegemônico e, se não funciona como causa, serviu e serve de facilitador para o ressurgimento tímido nos anos 2000 e já vigoroso pela década de 2010 do discurso autocrático próprio da extrema-direita. Daquela extrema-direita que se supunha definitivamente sepultada com a derrota do nazifascismo no final da Segunda Grande Guerra. Viktor Orbán, Recep Erdogan, Rodrigo Duterte, Marine Le Pen, Jorge Meloni, André Ventura, Nayib Bukele, Santiago Abascal, Jair Bolsonaro, Narendra Modi, José Kast, Karol Navrok, Benjamin Netanyahu, Donald Trump, não são poucos os nomes de extrema-direita que ganharam na última década a projeção mundial, com alguns ascendendo aos mais relevantes postos de poder dos seus respectivos países, em nações de diversos cantos do planeta, incluindo os Estados Unidos da América. Defender a democracia nesse cenário, aliás, só queria fazer um parênteses, é importante. Impressionante como a gente conhece o nome de todos eles, né? Eles ficaram famosos. Num tempo em que o homem está desenvolvendo avanços tecnológicos e científicos tão extraordinários, em que a nova alteração no modo de vida da sociedade é o que se desenha, o ressurgimento e a expressiva aceitação daquele mesmo discurso manipulador, autoritário e histriônico, caricato, excludente, colérico e anticientífico que caracteriza o fascismo, parece ser realidade disfuncional, que não se encaixa nessa vida cada vez mais envolta e dependente das lógicas da racionalidade e da ciência. Não é à toa que tantos estudiosos têm se debruçado sobre o tema. Entender o que está acontecendo e tentar buscar caminhos de preservação do ideal e práticas democráticas, tem recuperado reflexões e conclusões daquela geração que vivenciou o fascismo e o nazismo nos anos 20 a 45. A noção de democracia militante é uma delas. As mudanças econômicas, em particular o avanço do neoliberalismo, o papel facilitador das ferramentas de comunicação disponibilizadas pela internet, a concentração do capital e poder das big techs, o avanço conservador na institucionalidade, o medo e a frustração diante de um mundo líquido. São múltiplas as abordagens explicativas do ressurgimento político da extrema-direita e da ameaça direta à democracia que esse movimento provoca. Sem a pretensão de esgotar o tema, que indubitavelmente permanece bastante vivo e aberto para todos da nossa geração, usaremos os próximos tópicos para um voo panorâmico sobre algumas das principais considerações que, ao identificar, o fenômeno do fascismo redivivo, nos ajuda na busca de mecanismos de preservação da democracia em tempos de cólera. Então, agora eu vou fazer uma breve linha do tempo aqui de como a extrema-direita foi voltando ao espaço de atuação institucionalizada, né, ao espaço de participação político-partidária. Porque, obviamente, com o fim da Segunda Grande Guerra, todo aquele contingente de pessoas fascistas, nazifascistas, enfim, ela não desapareceu, eles continuaram lá. Mas eles não integravam mais, eles foram alijados, na verdade, se tornaram párias, né? E não integravam mais o ambiente da disputa democrática, né? Da disputa político-partidária. Ficaram por um tempo fora desse ambiente. Então, eu vou tentar mostrar aqui como é que eles foram retomando, né? Perdendo a vergonha e voltaram para o palco, né? Voltaram para a cena. Antes de lançar um olhar mais detidamente sobre as análises que vêm sendo feitas sobre esse ataque à democracia, fruto da difusão e popularização de propostas autocráticas de sociedade, parece importante pôr em perspectiva temporal o crescimento da extrema-direita que experimentamos hoje. Um primeiro aspecto que vale pontuar é que esse crescimento não tem características isoladas ou desorganizadas. Ao contrário, ele acontece num crescendo e com algum ou bastante método. Aliás, método é uma característica importante do nazifascismo, né? E do fascismo. Eles são muito metódicos, de forma relativamente disseminada pelo mundo. A extrema-direita é movimento que, no ambiente capitalista, produz o fascismo, primeiramente na Itália, a partir da década de 20, e o nazismo, este na Alemanha, mais fortemente no contexto das décadas de 30 e 40. Caracteriza-se, grosso modo, por proposta autocrática ou ditatorial de governo, da sociedade, alimentada pelo pânico e construção de inimigos, por certo desprezo seletivo à educação, à ciência ou conhecimento, e dependente, via de regra, de liderança de perfil carismático para se impor. O militarismo também é uma característica muito própria, né? O apreço ao militarismo é uma característica muito própria do fascismo. A liberdade, ou melhor, sua invocação funcional para o movimento, como chave mestra de justificação da tirania, também é um elemento presente. Pois bem, a atuação desse segmento político nos anos 1930, 1920, 1940, para além da guerra, promoveu tantos horrores que, terminada a Segunda Guerra, e conhecida a extensão das crueldades perpetradas, e o Holocausto é um deles, mas não é o único, não se imaginava possível pudessem se repetir. A reprovação mundial aos métodos nazifascistas de governo, ao modo nazifascista de entender a sociedade, foi de fato contundente.

muito antes da guerra, enfim, que lutou pela Alemanha na Primeira Guerra Mundial, casado com uma ariana, né? E o professor Klemperer, ele desde a juventude tinha a mania de escrever um diário, e durante todo o período nazista ele escreveu o diário. Quando eles estavam, ele e a esposa, né? Ele não, ele che, eles fugiram do não era campo de concentração do gueto, né? E não chegar e se salvaram, né? Mas eles moraram muitos anos do gueto, e a esposa todos os dias ela podia circular, porque ela era ariana, ela podia entrar e sair do gueto sem problema. Ele escrevia de madrugada e ela levava por uma médica muito amiga deles, os relatos, e essa médica guardou os relatos. Quando terminou a guerra, ela devolveu ao professor Klemperer, que publicou os diários. E é um trabalho espetacular, um trabalho científico, inclusive, de identificação da linguagem nazista, né? Da linguagem nazifascista. É espetacular. E nesse diário ele conta que depois da guerra, né, eles viveram, ele e a esposa viveram muitas dificuldades, porque ele perdeu o cargo na universidade, porque ele era judeu. Não interessava que ele tinha migrado para o protestantismo, ele era judeu, né? E ele conta que encontrou um ex-aluno ariano que tinha, inclusive, se inscrito nas fileiras nazistas, enfim, mas ele encontrou o aluno na rua e perguntou: como é que você vai? E o aluno falou assim: pior que o senhor. E ele falou: mas por quê? Por que você não está bem, né? Você não se inscreveu? Ele estava desempregado. Ele falou: você não se inscreveu no programa de reabilitação? Porque a inscrição no programa de reabilitação dava a esses alemães o direito a receber recursos, enfim, tipo Bolsa Família, alguma coisa desse tipo. E ele falou assim: não, eu não me inscrevi. Ele falou: mas por que que você não se inscreveu? E esse aluno falou assim: porque eu acreditava nele, que é o Hitler. Então é um depoimento forte, né? E por isso eu queria contar para vocês que eu achei, e como esse estudante, né? Vários acreditavam e continuaram acreditando nele. E não estamos aqui tentando, atestando que o mundo tem, como eu falei, né, tenha ficado livre dos métodos fascistas nesse período, né? Longe disso, aliás, né, não só as pessoas continuaram, mas os métodos também estiveram presentes aí, né? O ambiente de Guerra Fria propiciou, a apropriação pelos aliados, aqueles que derrotaram o nazifascismo, de práticas próprias do segmento perdedor. Afinal, como explicar o macartismo nos Estados Unidos, os diversos golpes de Estado com instalação de ditaduras militares na América Latina, para ficarmos só com as situações experimentadas na América? O que estamos afirmando é que, no âmbito da disputa político-eleitoral democrática, a extrema-direita se tornou força inexpressiva, como eu já disse, por muito tempo. Tanto tempo que se imaginava extinta. Mas certamente foi mais um desejo que realidade o alijamento definitivo da extrema-direita do jogo político-partidário. Até porque, para minha surpresa, quando eu fui estudar esse assunto aqui, já em 1956 é fundado na Áustria o Partido da Liberdade, a agremiação de extrema-direita, hoje o maior partido político do país. Ainda se viviam os anos dourados de reconstrução, crescimento econômico e ampliação de direitos, mas na Áustria a extrema-direita já encontrou ambiente que lhe permitiu se reapresentar. Nas décadas de 1970 e 80, após a ebulição dos movimentos por direitos e direitos e liberdades da década de 60, e já sob o impacto da constrição econômica, surgem novos partidos políticos dessa vertente ideológica de extrema-direita, que se firmariam no tempo, principalmente na Europa. A Frente Nacional, na França, que é o partido da Marine Le Pen e do pai, né? O pai é fundador do partido. O Partido do Progresso, na Noruega.
o Vlas Belan.

0: na Bélgica. Então, assim, a Frente Nacional da França foi criada em 1972. O Partido do Progresso na Noruega, em 73. O Vlaams Belang, na Bélgica, em 78. O Partido dos Democratas, na Suécia, 88. Assim como o Fidesz, da Hungria, o partido do Orbán, né, em 88. Antes disso, vale registrar, em 69, foi criado na Turquia o Partido de Ação Nacionalista, que é um partido antecessor, do AKP, que é o Partido da Justiça e Desenvolvimento do Erdogan. Esse do Erdogan, que eu chamo AKP, foi criado em 2001, a exemplo do PiS, que é o Lei e Justiça da Polônia, que, aliás, é o partido do atual mandatário naquele país. E, de fato, é a partir dos anos 2000 que a presença da extrema-direita no cenário político ganha atração, acelerando-se e consolidando-se principalmente no pós-crash de 2008, com o surgimento de novos partidos como o Fratelli d'Italia, da hoje premier Giorgia Meloni, em 2012, o AfD, Alternativa para a Alemanha, em 2013. Né? Assim, é chocante você imaginar que na Alemanha já se cria também, né? Retorna o partido de extrema-direita, né? Quem já visitou a Alemanha sabe assim do esforço, né, que deles para condenar, né, aquele período. Assim, você anda na rua, você vai ver monumentos, né, muita coisa que educativa, as crianças são levadas, né, para entender o que aconteceu, mas mesmo assim ressurge o partido de extrema-direita na Alemanha. O Vox na Espanha em 2013 e o Chega em Portugal em 2019. O crescimento da extrema-direita experimentada aqui no Brasil, nós não temos um partido especificamente identificado, embora tenhamos tido um mandatário desse perfil, né? Mas é interessante que a gente não consegue se cipoal gigantesco de partidos que a gente tem, dizer o seguinte: ó, este aqui é o representante específico do nazifascismo. E a gente vai ver isso porque nós temos um centrão espetacular. Mas aí a gente vai ver um pouquinho mais para frente. Então, o crescimento da extrema-direita, experimentado pelo continente europeu, não aparece também como uma realidade territorialmente isolada. Outros países do mundo verificaram a ascensão desse movimento, sendo exemplos que falam por si as eleições do Donald Trump nos Estados Unidos, a primeira, né, e agora a reeleição, o Erdogan na Turquia, o Bolsonaro aqui, o Milei na Argentina, o Narendra Modi na Índia, o Bukele em El Salvador, agora o Antônio Castro no Chile, o Netanyahu em Israel, né? Eu acho que o Netanyahu é um exemplar de dirigente da extrema-direita. Traçar a linha do tempo permite que se visualize o caminho percorrido por esse estrato político-ideológico e o imenso território conquistado da última década até, né, nessa nossa última década. É um crescimento extraordinário, cujo significado não encontra resposta única, conforme a gente vai ver agora. Então, nós vamos fazer agora um voozinho panorâmico por algumas daquelas obras que eu falei no começo da nossa conversa aqui, né? Como as democracias morrem, como salvar a democracia, e assim vai. Stefan Levitsky e Daniel Ziblatt iniciam o best-seller Como as Democracias Morrem com duas frases que descrevem a incredulidade de todos nós diante do que se viu e do que se vê nos rumos da política mundial nessa última década. Escrevem os estudiosos, ambos professores de Harvard. A democracia norte-americana está em perigo? É a pergunta introdutória do livro. Essa é a pergunta que nós nunca pensamos que faríamos. A pergunta tem assento territorial nos Estados Unidos, mas bem poderia ser formulada apartada da identificação espacial, porque ela está longe de estar circunscrita a um país ou continente. Ela ainda evidencia o desafio de estudar, analisar algo que até então fugia completamente do horizonte racional do possível. Pelo menos na compreensão do segmento dominante da intelectualidade acadêmica, na visão estabelecida por boa parte do segmento político-institucional, assim como na perspectiva daquela parcela mais engajada e, ao mesmo tempo, assimilada aos contornos dos embates políticos partidários de cariz democrático, da forma como vinha sendo desenvolvida. No intuito de organizar o conjunto das análises que coletamos e que representam razoavelmente o universo do que tem explorado, o que tem se explorado sobre o assunto, eu fiz uma classificação aqui, dos trabalhos desenvolvidos em três blocos. O primeiro bloco, institucionalista, são aqueles acadêmicos que estudam esse fenômeno de enfraquecimento da democracia por dentro, a partir da institucionalidade. Depois, o bloco econômico, que vê na economia, no neoliberalismo, a chave explicativa para o ressurgimento da extrema-direita na política. E depois, o bloco que eu chamei aqui de político, porque ele procura identificar mais, ele está mais preocupado em identificar o que é a extrema-direita e os seus métodos, e como e por que ela ganha atração na sociedade. Então, agora vamos para a vertente institucionalista. Os institucionalistas, o Levitsky e o Ziblatt, que escreveram Como as Democracias Morrem, Como Salvar a Democracia, estão nesse bloco. Também estão nesse bloco o David Broder, que escreve Primeiro eles tomaram Roma, como a extrema-direita conquistou a Itália após a Operação Mãos Limpas. Também classifiquei nesse bloco o trabalho elaborado pelo Giuliano da Empoli, que é intitulado Os Engenheiros do Caos, livro muito gostoso de ler para quem tiver vontade. E o produzido também pelo acadêmico Jason Stanley, Apagando a História, Como os Fascistas Reescrevem o Passado para Controlar o Futuro. Os quatro primeiros se detêm mais especificamente sobre os partidos políticos e como o avanço do ultraconservadorismo age para enfraquecer a democracia no campo político-partidário. O último livro, do Jason Stanley, ele mira uma instituição diversa. Ele aborda o papel da educação na construção do fascismo. Então, em Como as Democracias Morrem, é uma obra de 2018, o Levitsky e o Ziblatt, associando o comportamento autoritário ao enfraquecimento da democracia, e a partir das lições de um outro cientista político, o Juan Linz, eles definem quatro indicadores com os quais a democracia deve se preocupar relativamente ao comportamento político que modela um perfil autoritário. O primeiro é a rejeição às regras do jogo democrático, que se verifica quando se tenta minar a legitimidade das eleições, desacreditando o seu resultado, por exemplo, dizendo que urna eletrônica é falso, né? O resultado é falso, enfim, pode ser manipulado. O segundo indicador do perfil autoritário é a negação da legitimidade dos oponentes políticos, o que ocorre, entre outras hipóteses, essas hipóteses que eu estou colocando aqui são eles que descrevem no livro, não sou eu que estou dando o exemplo da minha cabeça, entre outras hipóteses, quando se descreve sem fundamento ou por fundamento sabidamente forjado o oponente como criminoso. Por exemplo, quando você fala ou falava que o Lula é corrupto, tá. Enfim. A tolerância ou encorajamento à violência, como é o caso de situações em que se elogia atos significativos de violência do passado, por exemplo, evocar um torturador brilhante ultra na votação do impeachment. São todos elementos identificadores do perfil autoritário. E quatro, a propensão a restringir liberdades civis de oponentes, inclusive a mídia. Trata-se de, acho que aqui vale também maltratar a mídia, né? Desrespeitar, né? Como a gente viu bastante naquele período do governo Bolsonaro, principalmente com as jornalistas mulheres. Trata-se de comportamentos que, quando patrocinados por políticos, atingem diretamente a institucionalidade, entendida como arcabouço de regras de convivência social e política indispensável para o exercício regular do jogo democrático. Levitsky e Ziblatt exaltam o papel dos partidos políticos na defesa da democracia. É deles a frase: os partidos políticos são os guardiões da democracia. E o fazem exatamente nesse contexto em que demagogos e extremistas ganham protagonismo na cena eleitoral. Na compreensão dos acadêmicos, aliás, foi exatamente o rumo adotado pelo Partido Republicano para a conquista de eleições a partir dos anos 1960 que gerou a inflexão mais conservadora hoje dominante, permitindo que outsiders da política, como o próprio presidente Donald Trump, um cidadão sem militância partidária precedente, chegasse ao poder conduzido e abalizado pela marca republicana. É, aliás, muito interessante a abordagem trazida pelos professores. Eles observam que, a partir do movimento, do presidente Lyndon Johnson, quando Lyndon Johnson abraça a bandeira dos direitos civis e da lei do direito ao voto, os democratas passaram a ser identificados como o Partido dos Direitos Civis, carimbando os republicanos como o partido do status quo racial. Isso teria provocado um realinhamento do eleitorado, com principalmente eleitores do sul dos Estados Unidos, os eleitores brancos do sul dos Estados Unidos migrando e se filiando ao Partido Republicano, com um processo de separação ideológica dos eleitores. Mas alertam que a distinção com o tempo foi muito além da clivagem ideológica, que entendem seria motivo insuficiente para gerar medo e aversão, dois componentes hoje presentes na política norte-americana. Observam que o Partido Republicano também se tornou o partido dos cristãos evangélicos, o que agregou ao elemento raça a religião como fonte de divisão entre republicanos e democratas. Essas alterações ampliaram, a força das posições linha dura dentro do Partido Republicano, enfraqueceram o núcleo político tradicional do Partido Republicano e, somada à entrada de doadores e grupos de pressão, permitiram a apropriação ou o aluguel da sigla por figuras como Donald Trump. Outro aspecto importante trazido por Levitsky e Ziblatt diz respeito aos rumos que o Partido Republicano seguiu para conquistar a manutenção de votos, e a manutenção, a ampliação de votos e a manutenção do poder, o que já a gente acompanha na obra Como Salvar a Democracia. Os republicanos perceberam que é possível, e vem apostando nesse método, que é possível ganhar as eleições mesmo representando a minoria. Para tanto, eles têm usado e abusado de alguns estratagemas que lá no, nos Estados Unidos é permitido, de redistribuição espacial dos votos, que chama gerrymandering. Trata-se de um mecanismo que permite o fatiamento de distritos eleitorais a partir de um rearranjo territorial que se realiza nos estados. Desse modo, pode-se pulverizar votos nos centros urbanos. Por exemplo, onde os democratas tendem a ser uma força política e, com isso, obter resultados eleitorais que captam a vontade da maioria, Os republicanos, eles, na verdade, dominam, são governadores na maioria dos estados, eles fazem esse rearranjo, territorial. Então, pegam um bairro de uma cidade, tiram aquele bairro, ele já não integra mais o distrito daquele espaço, vai integrar o distrito de outro, e com isso eles conseguem que fique mais fraco o voto dos democratas, e aí conseguem ganhar mais distritos.
1: Se me permite, Márcia,
0: Oi.
1: na semana passada vai falar
0: Vou falar.
1: da decisão da Suprema Corte, que, na verdade,
0: Exatamente.
1: permitiu a redistribuição de distritos e
0: Aqui,
1: vai
0: ó.
1: enfraquecer o voto dos eleitores
0: Exatamente.
1: negros, né?
0: Então, ó, recentemente, em abril de 2006, que é isso que o Carlos está falando, a Suprema Corte americana, de maioria conservadora, né, tem mais ministros lá indicados pelos republicanos que pelos democratas, deu fôlego para a lógica do gerrymandering, anulando o mapa eleitoral do estado da Louisiana e permitindo, portanto, a redistribuição dos distritos eleitorais em desenho que nitidamente favorece a estratégia republicana. Mais recentemente, em 7 de maio de 2026, semana passada, a Câmara dos Representantes do Tennessee aprovou novo mapa eleitoral para o estado, em mais um movimento de gerrymandering. Como explicam os professores, na democracia, a minoria deve ter a voz ouvida, deve ter a voz respeitada, deve ter a voz preservada, e mesmo acolhida quando a voz da minoria é pertinente. Mas a democracia é o governo da maioria. Um estado só, frase deles, um estado em que a minoria dita quem opera o poder não é um estado democrático. Ainda que as lições de Ziblatt e Levitsky, ainda das lições deles, merece menção a discussão sobre a importância da lealdade aos princípios por parte dos atores políticos. Esse, para mim, é um tema que para nós aqui no Brasil é muito importante. Mais uma vez, abeberando-se das lições de Juan Lins, eles gostam muito desse sociólogo Juan Lins, há uma passagem lapidar, importantíssima, no livro Como Salvar a Democracia, para a compreensão do tipo de compromisso que a guarda da democracia exige de todos nós. Ensinam os professores que Lins classificou os democratas em leais, semi-leais e desleais. Os desleais é fácil identificar, né? São os que, na verdade, não são democratas, só são oportunistas, não professam lealdade a nada. Os leais são os verdadeiramente comprometidos com a democracia, respeitando eleições livres, rejeitando a violência e rompendo, esse é o elemento fundamental, sem concessão com forças antidemocráticas. E os semileais? O que seriam? Bem, os semileais são os que parecem leais, mas são mais ambíguos. São aqueles que cooperam com os extremistas, ainda que à distância, mantendo as aparências. São ainda os que diminuem a importância de atos violentos, atenuando a gravidade ou dando voz à motivação do violador, entre outros comportamentos de perfil indulgente ou flexível com violências. Os semileais são, nesse contexto, os mais perniciosos. Até porque, ao longo da história, a cooperação, aí é frase deles também, entre autoritários e democratas semileais de aparência respeitável, tem sido uma receita para o colapso da democracia. A gente conhece vastos segmentos de semileais aqui no país, né? Migrando do exemplo norte-americano para o caso italiano, nós temos a obra do David Broder, que é um inglês mais radicado na Itália. Primeiro eles tomaram Roma, e do Giuliano da Empoli, esse, né, italiano da gema, o nome já mostra, né, Os Engenheiros do Caos. O livro do Brother é de 2020 e o livro do da Empoli é de 2019. Como vocês veem, é tudo literatura bastante recente, né? Que está todo mundo experimentando, né, essa situação, tentando refletir sobre isso ao mesmo tempo. E aqui eles falam os caminhos da extrema-direita na Itália, né? Vista a Itália como locus dos primeiros experimentos de volta e ascensão da extrema-direita no jogo político partidário, os autores põem em luz sobre dois métodos distintos, mas igualmente relevantes, da ação extremista sobre o tabuleiro dos partidos políticos. Da Empoli avança sobre as movimentações que conduziram ao Brexit, as eleições de Trump, de Orbán e etc. E o Brother vai falar sobre o uso do tema da corrupção para enfraquecer a democracia e os partidos políticos tradicionais, com vistas a abrir caminho para as legendas emergentes da extrema-direita italiana. Brother procura destrinchar assim o impacto da Operação Mãos Limpas, a precursora e inspiradora da nossa Operação Lava Jato no Brasil, na reconfiguração da estrutura partidária na Itália e na criação de espaço para uma formação e crescimento da extrema-direita. São palavras do autor. Logo ficou claro que a ofensiva judicial contra os partidos havia pavimentado o caminho para forças poderosas e bem estruturadas, ainda menos democráticas de que seus antecessores da Primeira República. As contradições na agenda anticorrupção da Lega, que é um partido do norte da Itália, e que ainda existe, não se limitavam a seus vínculos com Berlusconi. Ao contrário, estavam refletidas em suas próprias estruturas internas. Já nos anos de Mãos Limpas, Bossi aparecera em um disfarce duplo, aplaudindo os magistrados antes de ser ele próprio levado ao banco dos réus. Aqui, qualquer semelhança não é mera coincidência, né? Tudo que aconteceu lá parece que se repetiu aqui no caso das Mãos Limpas, né? Com os juízes ganhando protagonismo na imprensa, virando heróis e tal, e depois aquilo tudo desmoronando, né? Juízes indo para a política, enfim, e tudo aquilo desmoronando e dando mais ou menos no que deu aqui também. Então, a gente tem que sempre ter na cabeça, os fascistas têm método, né? E a gente vai ver mais para frente aqui, mas eu já vou falar, porque eu achei espetacular isso. O Lovenstein, naquele artigo paradigmático dele sobre a democracia limitante, ele fala uma coisa sensacional, né? Não sei como uma pessoa, no meio daquele caos, ainda em 1937, conseguiu ter tanta clareza, né? Ele fala que o método dos fascistas é um método hegemônico. Eles aplicam o mesmo método em realidades territoriais, culturais, diferentes. Mas eles aplicam o mesmo método. E eu achei essa sacada do Lovenstein, ainda em 1937, sensacional. Porque é verdade. Quer dizer, a gente viu Mãos Limpas lá, viu Mãos Limpas aqui. E tem várias situações que a gente vai ver que se repetiram aqui. O método é o mesmo, né? O uso da internet, enfim, tudo isso. Vamos seguir aqui. Da Empoli a seu turno, explora a entrada de empresas de Big Tech no cenário do universo político, com seus ideólogos e cientistas especializados atuando para a promoção de candidatos de partidos, de pautas ultraconservadoras, a partir da construção de narrativas que, aqui também, miram a credibilidade de lideranças e partidos tradicionais. Conta para tanto a história de Jean Roberto Casaleggio, artífice do movimento Cinco Estrelas, que ganhou musculatura fundado na coleta de dados de eleitores para satisfação de suas demandas, e projetou o Beppe Grillo para o cenário político italiano. Esse Gian Roberto Casaleggio fez uma coisa incrível, né? Ele fundou o partido, ele coletava os dados das preferências eleitorais e, a partir desses dados, ele funda um partido, né? Ele pega um humorista, que é esse Beppe Grillo, humorista de prestígio lá na Itália, chama o cara e constrói do nada, né? Na verdade, ele cria um produto e põe à venda. É um movimento muito interessante. Ele dá o que o eleitor quer. Dá o que o eleitor quer. Isso, exatamente. Ele conta também as histórias de Dominic Cummings, que é o condutor da campanha do Brexit, do Steve Bannon, que é o formatador da primeira campanha do Trump, do Milo Yiannopoulos, que é um blogueiro inglês que transplanta a comunicação transgressora, antes marca da esquerda para a extrema-direita, também um gênio, né? Porque ele acaba pegando o modo de atuação da esquerda e mimetiza, transfere para a extrema-direita, que é uma coisa que deixa a esquerda perplexa, né? Até agora. E o Arthur Finkelstein, que é o conselheiro do Viktor Orbán, esse também, olha, eu aconselho muito vocês lerem esse livro. Essas figuras são todas muito interessantes. Ele descreve contra quem são, da onde vieram, enfim, alguns até que você fala, não, mas essa pessoa não pode ser ultraconservadora, como esse Finkelstein, né? Mas ele é. E a esse grupo de senhores, o autor atribui a identidade de engenheiros do caos, pois eles atuaram e atuam todos na difusão do pensamento ultraconservador de desconstrução das bases da democracia. No penúltimo capítulo da obra, que chama Os Físicos e os Dados, o D'Empoli pontifica: no novo mundo, a política é centrífuga. Não se trata mais de unir eleitores em torno de um denominador comum, mas, ao contrário, de inflar as paixões do maior número possível de grupelhos para, em seguida, adicioná-los mesmo à revelia deles. Esse modus operandi da extrema-direita, né, fundado na exploração do dissenso, é um mecanismo de enfrentamento da democracia, uma vez que, na democracia, o propósito político é conduzir a tomada de decisões da sociedade a partir da construção de consensos. Então, você tem também aí um elemento que distingue, né, a prática da extrema-direita da prática dos democratas, né? Os democratas querem construir consensos para chegar a uma decisão que atenda a todos. E os extremistas da direita, eles querem impor a opinião deles. Então, eles constroem dissensos. E, a partir daí, tentam governar com o dissenso. Ainda na vertente institucionalista, o Jason Stanley, como eu tinha falado, vai destacar o papel da educação na formação dos cidadãos abertos à violência, a violências estruturantes do fascismo. Expõe Stanley que a forma de vida fascista é permeada pelo medo e de que outros alcancem o mesmo status que o estrato dominante considera que lhe é próprio. Essa forma de vida precisa, por conseguinte, de um sistema de educação que possa validar o status elevado do grupo dominante. Não é à toa que vemos ressurgir ativistas e políticos de ultradireita atuando para restringir circulação de livros, para limitar conteúdos transmitidos pelos educadores, para reformular currículos de estruturas escolares, para limitar o acesso ao ensino público. São palavras do professor. Existem múltiplas formas de atacar a democracia por meio do sistema educacional. A educação fascista é uma educação para a mobilização. Ela prepara cidadãos para a violência, em defesa de um líder, de um grupo étnico ou de uma religião. Ela cria um sentimento de injustiça e rancor. É antidemocrática, hierárquica e autoritária. A anti-educação, por sua vez, é a educação para a desmobilização. O objetivo da anti-educação é não só tornar a população ignorante sobre a história e os problemas da nação, mas também dividir esses cidadãos em um enorme número de grupos diversos. A anti-educação torna a população apática, deixando a tarefa de dirigir o país a outros, sejam eles autocratas, plutocratas ou teocratas. Enfim, você vê que as manifestações dos autores, elas confluem para elementos comuns, né? Como essa coisa da divisão em grupos, enfim. Isso está presente em quase todos. Por fim, o estudo do Daron Acemoglu e do James Robson, que lhes rendeu a obra Por que as Nações Fracassam? As Origens do Poder, da Prosperidade e da Pobreza, e também o Prêmio Nobel de Economia do ano passado, de 2024, é um estudo que, embora não se debruce especificamente sobre o fenômeno do ressurgimento da extrema-direita, da formação de governos autocráticos ou iliberais, e da contestação da democracia por essas forças, ele demonstra que é o processo político, é muito interessante o estudo deles, é o processo político que determina quais as instituições sob quais instituições econômicas as pessoas vivem. E são as instituições políticas que determinam como esse processo funciona. Explicam que instituições políticas que modelam arranjos econômicos e políticos extrativistas condenam as nações que governam ao fracasso. As instituições políticas extrativistas são as que concentram o poder na mão de uma pequena elite e colocam poucos limites ao exercício desse poder. Obviamente, então, países onde vigoram modelos extrativistas são nações autocráticas ou propícias à instalação de autocracias, espaço onde propostas de inclusão ou participação política e econômica não são bem vistas e a intolerância é mecanismo de exclusão possível. Ao associar o ambiente institucional inclusivo à prosperidade das nações, Acemoglu e Robinson exaltam o papel central das instituições na definição dos rumos das diferentes sociedades e condenam as autocracias por constituírem, via de regra, receita do atraso. Eu acho que para nós que vivemos a institucionalidade do mundo do direito, principalmente, né, que vivemos na institucionalidade, nas instituições, né? Logicamente que para a classe política também, esse estudo dos professores aqui é muito importante, né? Para mostrar que a gente tem um papel, né? As instituições têm um papel importante a cumprir, e se forem democratas leais, podem fazer a diferença na vida das suas nações. Depois nós vamos passar agora para a vertente econômica, que já são os que estudaram a questão da ascensão da extrema-direita sob o viés da economia. Na vertente econômica, a ênfase é sobre o papel da economia no fenômeno do ressurgimento dos movimentos de ultradireita. Em A Nova Razão do Mundo, ensaio sobre a sociedade neoliberal, Pierre Dardot e Christian Laval sustentam que o neoliberalismo inaugura uma nova ordem cujos contornos econômicos trazem implicações que vão muito além da economia e atingem a própria dinâmica democrática, enfraquecendo-a. Já Varoufakis, na obra do tecnofeudalismo, apresenta um olhar mais ousado sobre o cenário econômico e defende que é um equívoco considerar que se vive uma nova forma de capitalismo, neoliberalismo. Para o autor, o capitalismo foi superado e hoje se vive um feudalismo tecnológico, ambiente em que a importância, a intolerância viceja e a democracia resta interditada. Para Dardot e Laval, o neoliberalismo inaugura uma nova ordem capitalista. De qualquer maneira, os dois enxergam rupturas aí, né? A partir dos anos 90, em como a economia está atuando e também em como a economia impacta na vida das pessoas em todos os sentidos, no sentido psicológico, no sentido emocional, enfim, todos os sentidos. No sentido como ela consegue enxergar as coisas, né? Para Dadô e Larval, o neoliberalismo inaugura essa nova ordem capitalista, uma verdadeira razão do mundo, uma nova razão do mundo, marcada por quatro características. Mercado compreendido como projeto e não como dado da natureza. Compreensão do mercado como projeto fundado na concorrência. Submissão do Estado à lógica concorrencial. Submissão dos indivíduos à lógica concorrencial, à lógica do empreendedor. Tudo é tal dimensão, tem tal dimensão que o Estado e os indivíduos carregam a identidade de verdadeiras empresas. Concebido dessa maneira, o neoliberalismo opera no sentido do egoísmo social, da negação da solidariedade, da substituição do cidadão pelo empreendedor, em movimento de desarticulação profunda da ideia de comum, da democracia liberal, desembocando, via de consequência, em movimentos reacionários, antidemocráticos e até mesmo neofascistas. Palavras deles, o fato fundamental é que o neoliberalismo se tornou hoje a racionalidade dominante, não deixando da democracia liberal nada além de um envelope vazio, condenada a sobreviver na forma degradada de uma retórica ora comemorativa, ora marcial. Vêm os autores, numa razão do mundo, numa razão comum do mundo, o antídoto a essa razão desumanizada do mundo encarnada pelo neoliberalismo. O Varoufax, a seu tempo, acha que o neoliberalismo também já foi para o brejo. Não, já veio o neoliberalismo, ele realmente existiu, mas já não está mais. Ele acha que ele foi superado pela entrada das big techs. Em sua compreensão, a internet não tornou o capitalismo invencível. A internet destruiu a adaptação evolutiva do capitalismo, substituindo um sistema lastreado no lucro por outro de perfil feudal baseado na renda. Para Varoufax, os proprietários ou controladores do que ele denomina capital nuvem, fundamentalmente o conjunto de máquinas, softwares, algoritmos dirigidos por inteligência artificial e hardwares de comunicação, a exemplo da Amazon, Facebook, Instagram, TikTok, WhatsApp, enfim. Esse capital nuvem, que é tudo isso aí, por não produzirem nenhum bem, eles não produzem nada, nem exatamente cobrarem diretamente por seus serviços de conectar as pessoas, não podem ser considerados capitalistas. Essa é a lógica do Varoufax, né? São, em efetivo, rentistas, cuja riqueza deriva da absoluta dependência dos vassalos e servos dos aplicativos de interconexão de propriedade desses senhores feudais. Nessa ordem, nessa nova ordem, os feudos são as plataformas de comércio digital. Os capitalistas produtores de bens, os novos vassalos, que eles dependem dessas plataformas. Hoje em dia, mesmo o grande capitalista, ele não vende nada. O fulano tem uma editora, ele quer vender livro, ele coloca na Amazon, ele vai vender livro, mas vai vender um pouquinho, né? Então, ele depende necessariamente dessas plataformas. Os capitalistas produtores de bens são os vassalos. Eles não desaparecem, não perdem totalmente a centralidade do sistema. Mas não são mais os protagonistas. E o público consumidor são os novos servos. Obviamente, uma ordem assim constituída tem uma realidade marcada pela submissão e não pela igualdade, pela vassalagem e não pela cidadania, pela autocracia e não pela democracia. O ex-primeiro-ministro da Fazenda, da Grécia, que é o Yanis Varoufakis, né? Em sua reflexão, afirma que vivemos sob uma nova forma de servidão, longe, portanto, dos braços da democracia. E vacina, para termos qualquer chance de derrubar o tecnofeudalismo e devolver o demos à democracia, precisamos unir não apenas o proletariado tradicional e os proletariados nuvem, os chefes, né? Que somos nós que ficamos nos aplicativos e endereçamos, né? Falamos o que é, o que as, informamos, né? Tanto os capitalistas quanto os, os aplicativos, o que a gente quer, né? E aí eles vão dirigindo o mundo a partir disso. Não temos qualquer chance de derrubar e devolver o demos à democracia. Precisamos unir o proletariado tradicional e o proletariado nuvem, mas também os servos da nuvem, que são, né? E, na verdade, pelo menos parte dos capitalistas vassalos. Então, na verdade, nós precisamos de uma concertação, né, de forças para sair dessa situação. Nada menos do que uma grande coalizão desse tipo pode abalar suficientemente o tecnofeudalismo. E, por fim, a vertente política, né? Na vertente política, nós abordamos aqui os estudos que se debruçam mais especificamente sobre o fascismo, a personalidade fascista, esse fascismo emergente agora no século XXI, tem muito daquele fascismo histórico, mas tem as suas peculiaridades, né? Vamos nos guiar aqui mais uma vez pelo James Stanley, na outra obra dele, Como Funciona o Fascismo, ótimo também, A Política do Nós e Eles, em que o professor da Universidade de Yale discorre sobre os elementos caracterizadores do fascismo, identificando sentimento e práticas pró-fascistas na história norte-americana, precedente e atual, pelo trabalho do Rubens Casara, que escreveu A Construção do Idiota, o processo de idiosubjetivação, em que o estudioso, que é discípulo do Dardoy Laval, ao abraçar o entendimento de que o neoliberalismo não é apenas um novo arranjo econômico, mas um sistema de proporção muito mais abrangente, analisa o impacto dessa nova racionalidade na formação dos indivíduos idiosubjetivados, como ele constrói aqui essa palavra, ou seja, indivíduos propensos a uma postura política contra a política, infensos à ideia de comum, ambos traços constituintes do perfil fascista. E, por fim, o livro do Safatli, que está muito comentado aí, né? Já deu até artigo na Folha, discussão e tal, Ameaça Interna, publicado faz dois meses, Psicanálise dos Novos Fascismos Globais, em que o professor titular da USP sustenta o caráter estrutural do fascismo, herdeiro direto do conceito de liberdade segregadora que caracteriza a sociedade e historicamente corolário do colonialismo desumanizante. No Como Funciona o Fascismo, o Stanley discorre sobre exemplos atuais de como um dos elementos historicamente identificados como caracterizadores do nazismo. Então, ele vai falar do passado mítico, da propaganda de conteúdo falso, do anti-intelectualismo, da irrealidade, da vitimização, da lei da ordem e da ansiedade sexual, todos os elementos constitutivos do fascismo. No capítulo dedicado ao passado mítico, o autor relaciona o Charles Lindbergh, que é o herói da aviação americana, lá que desempenhou papel de destaque no movimento America First, de perfil pró-fascista e proeminente nas décadas de 20 e 30 nos Estados Unidos, cujo slogan desse movimento America First da década de 20 é Make America Great Again. A sessão de... Então, a apropriação do Trump, né, desse slogan não foi mera coincidência, quer dizer, tinha a gente talvez, né, no começo a gente não sabia, mas tinha um elemento ideológico forte aí, né? Tinha um elemento indiciário do para onde ele estava querendo ir e o que significava o movimento político dele, né? Um movimento realmente de índole fascista. Visto assim, fica fácil compreender a política das tarifas do Trump, né? A iniciativa que, na aparência, endereça a ideia do America First. Ao explicar ainda o sintoma mais marcante da política fascista, que é a divisão, né, a clivagem da população entre nós e eles, Stanley nos ajuda a identificar as práticas fascistas nas iniciativas de Trump contra a imigração, agora, nesse segundo mandato, de uma forma mais, né, evidente. A obra revisita com muita clareza a estrutura constituinte do fascismo, permitindo ao leitor entender que o universo fascista e que muito do que se assiste hoje na política, de fato, carrega ingredientes típicos desse segmento. Seguem aqui alguns pontos expostos por Stanley que parecem fotografias de situações que o mundo tem experimentado. Então, uma delas, são palavras todas do autor que eu vou dizer aqui, divulgar falsas acusações de corrupção enquanto se envolve em práticas corruptas. É típico da política fascista. E as campanhas anticorrupção estão frequentemente no centro dos movimentos políticos fascistas. Não sou eu que estou falando, é Jason Stanley, professor de Yale. Dois, a política fascista busca solapar a credibilidade das instituições que abrigam vozes independentes. Um princípio central da política fascista é que o objetivo da oratória não deve ser convencer o intelecto, mas influenciar a vontade. Então, não é à toa que as universidades são alvo, né, dos fascistas. E terceiro, de acordo com a política fascista, os sindicatos devem ser esmagados para que os trabalhadores individuais tenham que se virar sozinhos no mar do capitalismo global e passem a depender de um partido ou líder. Então, né, também no nosso ambiente também, né, onde o empreendedorismo aqui se desenvolve, não há a formação sindical, ser de sindicato hoje é quase...
1: Não pode haver intermediários entre o líder...
0: Não, exatamente, exatamente. Né? E também o acordado sobre o legislado, né? Tudo isso... integra aí, né, esse horizonte da direita e da extrema-direita. Depois, o Rubens Casara, na construção do Idiota, ensina o seguinte: se a subjetivação é um processo dirigido à construção do sujeito, a idiosubjetivação é um tipo específico do processo de construção subjetiva, segundo o qual os sujeitos assim formados resultam indivíduos egoístas, incapazes de reconhecer a importância da coletividade e que negam a possibilidade de uma esfera do comum, isto é, que diga respeito a todos. Etimologicamente, idiotas são as pessoas que abdicam do projeto coletivo ou de ações políticas voltadas ao bem comum, porque detentoras de uma subjetividade empobrecida. A idiosubjetivação é um processo de índole imanentemente anti-iluminista e, portanto, antidemocrático. Ao endereçar esse tipo de construção subjetiva das pessoas, o Rubens lembra, ele é afiliado do Dardoy Laval, da teoria do neoliberalismo com uma nova razão de mundo, né? Não apenas forja material humano moldado sob medida para os propósitos econômicos precarizantes para muitos e acumulador para poucos, como modela indivíduos propensos aos influxos de discursos autoritários, preconceituosos, opressivos e excludentes, com sectário do medo ou insegurança que o processo de precarização da vida inculca aos muitos. A liberdade como desmedida, porta aberta para o politicamente incorreto, para discriminações de toda a ordem e a relativização da verdade como valor, porta de entrada das fake news, compõem ainda, conforme expõe Cazara, o receituário do neoliberalismo. O que, em grande medida, explica o espaço fértil encontrado pelas forças ultraconservadoras para o ataque à democracia e o espraiamento das ideias e práticas fascistas verificadas com mais intensidade a partir dos anos 1990. Embora o neoliberalismo não se confunda com o fascismo conceitualmente considerado, a ideossubjetivação provocada pelo neoliberalismo é, por tudo que se disse, um facilitador da formação de sujeitos de perfil fascista. Por fim, aqui nesse segmento do político, né, as reflexões do Safatle, desse último livro dele agora, publicado ainda nesse ano, 2026, se desenvolve a partir de dois elementos fundamentais, sendo um de índole histórico e estrutural e outro de feição psicanalística. O Safatle, assim como o Rubens também, né, tem um pé importante na psicanálise. E, enfim, eles gostam de explorar essa área do conhecimento também na sua análise política. No âmbito do aspecto histórico-estrutural, o estudioso chama atenção para a lógica da guerra civil permanente como modo de governo, lógica essa historicamente vinculada às dinâmicas de matrizes coloniais, em que a sujeição, a precarização da vida e o extermínio integram o conjunto das relações ordinárias. Nas palavras de Safatle, a base da violência fascista é uma transposição da violência colonial para os países centrais do capitalismo europeu. Práticas de extermínio e segregação são o dispositivo normal de funcionamento das sociedades expansionistas capitalistas. O fascismo precisa de guerra de raças como forma de guerra civil. Considerando o fascismo uma forma específica de violência e dessensibilização, e reconhecendo que ele emerge com maior força sob dadas condições histórico-socio-históricas, o professor enxerga no neoliberalismo características que atendem a essas condições, em especial a ideia de empreendedorismo, que não considera uma forma de liberdade, mas de violência, que deriva da redução de toda a relação social à figura da concorrência, em que o concorrente é, em última análise, um alvo a ser eliminado. No tocante à feição psicanalítica, Safatle observa que as análises libidinais do fascismo não são exatamente psicológicas, mas análises que procuram identificar os pontos de transformação das dinâmicas sociais do desejo a partir do impacto de transformações socioeconômicas. Nessa perspectiva, ele questiona o fascismo associado às noções de regressão e ressentimento. Ele sustenta o autor que o fascismo é a realização de potencialidades imanentes ao progresso, ao próprio processo civilizatório, e que não é estranho que esse progresso preparasse o fascismo, pois exigia a mais profunda indiferença, a ausência de solidariedade aos que não aderiam ou acompanhavam o progresso. Ainda que se aceitasse a noção de regressão como elemento constituinte do fascismo, só se poderia assim conceber na perspectiva de reação ao progresso, como uma modalidade de escolha racional. Se estamos diante de um momento histórico de restrição do horizonte de expectativas e de ação, são palavras dele, então as saídas regressivas tendem a se tornar racionais. Da mesma forma, o ressentimento aparece para o autor como escolha racional vinculada àquele mesmo grupo que perdeu o privilégio, efeito e não causa do comportamento fascista. Ele pode explicar ações derivadas de um circuito de violência e de falta de solidariedade social. O ressentimento, ademais, não é patológico, mas fruto de um cenário de impotência em um horizonte terminal de decomposição generalizada. Safatli finaliza esse trabalho com um olhar sobre Gaza, que afirma ser paradigma de um fascismo global. Considera que a humanidade, diante da multiplicidade de crises econômica,

E o propósito da leitura sobre o tema, para preparar essa conversa, a propósito das leituras que fiz, eu queria compartilhar com vocês uma reflexão, que é o seguinte: a gente, muito, quando a gente pensa, né, no fascismo, nessa ressurgimento, se fala, é porque, né, a gente está numa situação que essa evolução tecnológica, as pessoas, né, a internet tem esse impacto todo. Mas assim, quando eu estava preparando o trabalho aqui, né, a fala com vocês, a conversa, eu acho que existe muita semelhança entre o impacto que a tecnologia produziu, naquele momento, na década de 20, 30 e 40, e o impacto que tem hoje, né? A enorme semelhança entre os desafios enfrentados pela humanidade naquelas décadas e o que a gente vive hoje, né? Nossa realidade é muito diferente, os nossos tempos são, mas nossos tempos também são de forte deslocamento humano, não exatamente do campo para a cidade, mas de determinadas regiões do planeta. As pessoas fogem das guerras, buscam melhores condições de vida. A questão da imigração na Europa e nos Estados Unidos dispensa maiores comentários. Cresce o discurso do nós e eles, como diz o professor Stanley, criando-se a figura do indesejado e, via de regra, hoje o imigrante. Também experimentamos avanços tecnológicos de grande magnitude, né? Mas a gente pode pensar que os avanços daquela época também foram assim, né? Pensam, né, operar novas máquinas, acender luz elétrica, ver imagens projetadas numa tela, né? O cinema, tudo era muita novidade, muita gente, né? O rádio, principalmente o rádio. Aliás, eu estou falando aqui, eu não sei se vocês sabem, mas o Goebbels distribuía rádios, né? Pelos países, pela Alemanha e pelos países, que conquistava, exatamente para, incensar a propaganda política nazista, né? E enfim, muita gente perdeu emprego também naquela época. Hoje nós temos medo que nós vamos fazer da vida, né, quando os robôs dominarem tudo, tal, não vai precisar mais de juiz, de advogado, né? Precisa de ninguém, como é que faz, né? Mas lá também, né, o fulano que acendia lampião na rua perdeu emprego, né? Com o tempo foi tudo se eletrificando. E então, assim, eu acho que é verdade que as guerras, estão mais localizadas. O crash de 2008 não foi tão grande quanto o de 29, mas também as nações hoje estão mais conectadas financeiramente, enfim. O caldo de cultura produzido por esse mar de incertezas, né, a ansiedade, a inadaptabilidade, a perda de identidade, sentimento de não pertencimento, de insegurança, de medo, de muito medo de não ser capaz de se colocar no amanhã. Tudo isso nós temos de comum com aquele ambiente, né? Talvez a gente não devesse ter se surpreendido tanto com esse crescimento do fascismo, né? E eu vou só terminar aqui, porque não dá tempo mais, mas com o Lovenstein, né? A leitura do Lovenstein, para mim, é uma leitura, né? É um artigo, gente, não é muita coisa, é uma coisa muito fácil de ler, mas o fulano é genial e merece ser lido, né? Então, essa leitura, para mim, serve como um elemento de convencimento de que todos aqueles que enxergam uma escalada fascista nos dias de hoje não estão exagerando, nem vendo monstro onde não existe. Um fenômeno real. E para quem é democrata, exige atitude, resistência, mas também enfrentamento. E se seu campo de atuação, que é o nosso, é a institucionalidade, como ocorre aqui, né? Ler o Levenstein, Karl Levenstein, Teoria da Democracia Militante, é fundamental. Um artigo, como eu já disse, de 1937, publicado na The American Political Science Review. E eu vou só resgatar algumas coisinhas que ele fala aqui, né? Uma das primeiras observações sagazes do Lovenstein pontua o que eu já falei para vocês, a uniformidade de técnicas fascistas, né? O fascismo se aplica indistintamente no mesmo método, mesmo modelo, em realidades culturais e territoriais diferentes. Então, o fascismo é, por assim dizer, uma técnica prêt-à-porter na disputa pelo espaço político, enquanto a democracia

0: busca soluções de alta costura para fazer o enfrentamento. Olhando dessa maneira, a luta parece bem desigual, máxime se pensarmos que a democracia é o governo da maioria, com respeito à minoria, mas da maioria. Relaciono aqui algumas observações de Lowenstein e encerro. São falas dele. Estratégias fascistas só partem para a rebelião depois de estudar métodos legais de enfraquecer o Estado e estabelecer uma atmosfera de dupla legalidade para garantir o golpe de Estado. Isso é uma. Dois, todos os Estados democráticos editaram legislação contra a formação de aparato paramilitar privado de partido político e uniformes e partes de uniformes, boné, bandana e outros símbolos, flâmulas, bandeiras. Fazem isso porque esses são elementos da técnica fascista de propaganda. Infelizmente, a nossa camiseta do Brasil foi apropriada. 3. Todas as democracias instituíram legislação preventiva contra manufatura, transporte, porte, posse e uso de arma de fogo, inclusive proibição. 4. Instituem-se leis para lidar também contra abuso de instituições parlamentares pelos extremistas. São esforços de salvaguarda da técnica parlamentar frente a propostas de propaganda subversiva e ações extremistas. Aqui eu só vou fazer um destaque. Esse tópico do Levenstein para mim é muito importante porque ele chama atenção pela captura dos parlamentos por uma maioria de extrema-direita, né? É uma coisa possível que se vislumbra, né? E métodos também de enfraquecimento da democracia via parlamento. Então, eu até estou construindo um artigo sobre o assunto. Eu sou a representante advogada Amicus Curiae pela Associação Advogadas e Advogados Públicos para a Democracia na ação das emendas impositivas. E eu quero abordar, eu já estive na audiência pública, né, levantando a tese de que as emendas impositivas elas ofendem o presidencialismo, né? Enfim. E elas são inconstitucionais, na minha visão, mas eu quero aportar na minha sustentação oral em plenário esse aspecto da captura do parlamento, né? Da captura da democracia pelo parlamento, ou da não democracia pelo parlamento, através de métodos, né? De métodos de orientação fascista. Vejo assim as emendas impositivas, né, como um forte elemento de enfraquecimento da democracia. A despeito de estar aqui na Casa Legislativa, com todo respeito aos senhores legisladores, né, aos senhores deputados, mas eu acho que aqui a coisa tomou rumos muito maiores do que os aceitáveis, né? Depois, enfim, vamos lá. Edição de lei de imprensa, também responsabilidade, responsabilizando o editor por propaganda de sedição ou outra atividade legal sobre cobertura de imunidade, são todas medidas de democracia militante, né? Na concepção do Lowenstein. Edição de normas que proíbem o incitamento e agitação contra segmentos da população, seja por questão de raça, posição política, religiosa ou de gênero, eu acrescentaria aqui, ele não pôs, mas eu acrescentaria. As melhores normas preventivas têm sido inefetivas e são inefetivas se os servidores públicos, em geral, não são leais ao Estado. Olha o diálogo aqui com o Levitsky e o Ziblatt, né? Questão da lealdade, né? Da lealdade para com os princípios democráticos. Uma questão é se é permitido a esses servidores apoiarem partidos antidemocráticos. Na época, acho que isso se punha bastante, né? Outro tema importante, judiciário é chamado a decidir no campo legal sobre problemas políticos, o que exige uma nova razão de decidir, e nós estamos enfrentando, né, esse desafio aqui no Brasil e em outros países também. Mas o judiciário ganhou muita proeminência, né, nessa fase, naquela fase do nazifascismo histórico, não. Mas nessa fase da ascensão da extrema-direita, já no século XXI, o judiciário ganhou protagonismo não só no Brasil, mas ganhou protagonismo na Itália, ganhou protagonismo nos Estados Unidos, enfim. Em Israel, tiveram que, né, o Netanyahu quase cassou, né?
1: Me permite, porque o judiciário pós-Segunda Guerra Mundial foi conformado como uma barreira para eventuais movimentos antidemocráticos, né? Toda aquela
0: Exatamente,
1: turbulência
0: e as
1: alemã.
0: constituições analíticas também, né? A gente tem muitos direitos que estão sob guarda-chuva do judiciário. Então, o judiciário ganhou destaque, né? Às vezes não sabe muito bem o que fazer com isso, mas está tentando. Não é? Democracia militante é uma democracia em autodefesa contra extremismos. Salvação dos valores da democracia exige transformação deliberada das formas rígidas e a introdução de novos instrumentos do que o Lovenstein chama de democracia autoritária. É uma porretada no estômago a gente escutar isso, mas ele fala que, quer dizer, você também precisa desbordar de alguns limites para garantir a democracia. E o fim último do governo liberal, diz ele, é a dignidade humana e a liberdade. Nem, e aqui é a chave. Ele termina o texto dessa maneira. Como é que se diz? A cereja do bolo, né? Nenhum país está imune ao fascismo como movimento mundial. A questão que fica é se os Estados Unidos precisam de legislação antifascista. Ele escreve isso em 1937. Então, a atualidade das reflexões e conclusões de Levenstein quase atordoou. É urgente nos debruçarmos sobre elas, com a confiança e o otimismo de um ideal iluminista de liberté, égalité e fraternité, que não é só um slogan bonito, nem uma utopia cerebrina. Não, liberté, égalité e fraternité, numa sociedade de abundância, é a melhor representação do possível. Muito obrigada.
1: Bem, ufa. No início da manhã eu conversava com a Annie dizendo que nós vamos precisar de alguns anos para assimilar todo esse conteúdo que nós estamos tendo nesse curso. Márcio, eu queria te dar agradecer em primeiro lugar por essa sua maravilhosa intervenção, pela sua palestra, pelo conteúdo riquíssimo que você trouxe aqui. Quantas obras, quantas análises, que pesquisa maravilhosa que você está fazendo. Pela sua seriedade em abordar todos esses temas com profundidade, com visão acadêmica e talvez especialmente pela sua sensibilidade de trazer, apesar de todo esse movimento, esse momento difícil que nós vivemos, uma visão esperançosa, poética da literatura e muito humana. Muito obrigado. Eu vou fazer um intervalo de 5 minutos, a gente vai voltar para ouvir o Lucas Laurentiz, meu querido colega que já está aqui presente, e talvez faça um contraponto, Lucas que gosta tanto de estudar Hans Kelsen, que na época se contrapôs ao Lovenstein, justamente porque o Lovenstein propunha essa democracia atuante
0: Autoritária, ele mesmo fala,
1: e
0: hein?
1: o Kelsen entendia que era um método que deveria ser observado. Vamos lá, 5 minutos, voltamos.
2: Jane Austen, uma mulher à frente de seu tempo. Os romances mais clássicos da autora têm características incomuns para a época. Um progressismo que talvez seja mais facilmente identificado somente pelos olhos contemporâneos, que conseguem identificar a sutileza nas palavras da britânica. Quando ela mostra as heroínas dela casando por amor e tendo finais felizes, ela está sendo até, de certa forma, subversiva, Porque isso era muito difícil acontecer, as pessoas casavam por conveniência.
3: A única réplica da colcha de Jane Austen na América Latina é a nossa, que foi feita realmente com o mesmo método à mão que a própria Jane Austen fez.
4: A pesquisa de figurinos deles é impecável, é muito, muito, muito legal de você ver. Eu assisti, assim, pausando, a gente ficava assim, meu Deus, olha as pessoas que estão ali no fundo, as roupinhas que elas estão... Tudo é muito bem pensado.

0: Muito bem, retomamos aqui a nossa aula, nosso encontro, décimo encontro do nosso curso sobre democracia, desafios na democracia, populismo e democracias iliberais. Ouvimos a maravilhosa manifestação da nossa querida amiga Márcia Semer, quantos dados, quantas citações. Eu estava aqui conversando com ela sobre essa obra do Acemoglu e do Robinson, que é tão interessante. Porque as nações fracassam. E eles começam o livro falando de uma cidade que fica na fronteira dos Estados Unidos com o México, chama Nogales, e na parte mexicana da cidade os níveis de vida são ruins, não há liberdade, há insegurança, a expectativa de vida é baixa, não há atuação do Estado. E na parte americana, que tem a mesma herança cultural, o mesmo clima, e basicamente todas as outras condições iguais, há um alto nível de vida, de liberdade, de expectativa, e o Estado presta serviços de qualidade. Então, o que levaria a isso? E aí eles vão desenvolvendo essa teoria que a Márcia abordou, que o que faz diferença é se as sociedades são inclusivas ou extrativistas, que é justamente a diferenciação que eles fazem. Inclusive, mostram que toda a colonização espanhola na América foi extrativista, e por isso que os países, nós, né, latino-americanos, não teríamos nos desenvolvido tanto quanto as colônias inglesas ou mesmo francesas. E pegam diversos exemplos históricos, desde dos primórdios lá, dos sumérios, passando pelo Egito, por exemplo, em Roma, não é? Quando Roma ainda era uma república, seria mais inclusiva do que na época do Império, e por isso teria trazido um desenvolvimento muito maior. E mostra, nesse sentido, como a democracia é um regime mais importante, como ela funciona melhor a longo prazo. As ditaduras, em um curto espaço de tempo, podem apresentar bons resultados, mas a longo prazo nunca apresentam, justamente porque são regimes extrativistas e não inclusivos. Então, a democracia dá trabalho, ela é difícil, mas ela vale a pena, sem dizer que nós mantemos as nossas liberdades, a possibilidade de reunião, fazermos grupos, sociedades, debatermos assuntos abertamente, como estamos fazendo aqui hoje, não é? E ouvindo diferentes opiniões. Isso tudo é muito rico, esse colorido democrático que a gente sempre menciona aqui. É impagável e nós estamos, né, vendo todo esse patrimônio sendo colocado em risco. Daí a preocupação. Os dados, né, que a gente viu aqui no Instituto VDE mostram que 3/4 da população do mundo vivem em regimes autoritários e que as democracias têm encolhido, diminuído em número a partir do novo século, dos anos 2000. Então é muito oportuno a gente debater tudo isso e mostrar a importância da democracia, como ela reverte em nosso favor e que ela demanda essa participação. Uma democracia, segundo Loewenstein, militante. Muito bem. E com isso, não vou me estender, passo a palavra ao meu querido amigo, colega de pós-graduação, Lucas Laurentiis, que é doutor em Direito Constitucional pela USP, graduado pela PUC, graduado e especialista em Direito pela PUC de São Paulo, professor da Faculdade de Direito de São Bernardo do Campo, pesquisador vinculado à Escola de Direito de São Paulo, da Fundação Getúlio Vargas. Lucas, por favor, tenha a palavra.
1: Bom dia, ainda. Obrigado pela presença de todos e todas aqui. Uma alegria estar de novo aqui, a convite do Carlos. Muito prazer, professora. Uma fala muito profunda, interessante. Eu disse para o Carlos que nós poderíamos, talvez, um dia fazer um colóquio ou alguma outra evento, alguma coisa nesse sentido, para falar sobre democracia militante, porque é um tema tão apaixonante, que envolve tantas formas de reflexão, camadas de democracia militante regional, nacional, internacional, instrumentos de democracia militante, com perspectivas teóricas diversas, né? E é um tema muito apaixonante. Eu mesmo, né, fui um apaixonado por esses temas, esses dois textos do Loewenstein, de 37, E eles são muito ricos realmente, né? E o fato da gente estar falando sobre Liechtenstein quase 100 anos depois mostra como eles são importantes.
2: E a atualidade, nossa, fiquei impressionada.
1: Sim, eles são muito interessantes, né? De toda forma, hoje eu pensei em passar algo mais contextual, apesar de que também toca temas universais, como vocês vão ver aqui. A minha proposta é, de alguma forma, tratar da ideia de democracia militante, ou de um conceito específico de democracia militante, da Corte Interamericana de Direitos Humanos. E não sei, aparece lá. A fala é inspirada também pelo fato de que aconteceu há um mês atrás, quase um mês atrás, uma consulta, uma reunião no Supremo Tribunal Federal a respeito deste tema, deste conceito especificamente, em que embaixadores de praticamente todos os estados que fazem parte do sistema interamericano foram convocados a dizer, a responder uma questão que é a seguinte: a democracia é um direito? E se ele é um direito, aonde está esse direito? Onde está previsto esse direito? E se ele é um direito e está previsto em algum lugar, quais são as consequências de se reconhecer esse direito? Isso tem contexto, como eu disse. E aqui estão os passos que eu não são tantos, tá? Eu gostaria de tratar com vocês hoje. Basicamente, a ideia é mostrar como que essa questão surgiu, por que ela está sendo debatida exatamente neste ano, no Supremo Tribunal Federal, quais são as possíveis consequências de uma decisão da Corte Interamericana de Direitos Humanos tratando deste caso, e quais são as respostas específicas de estados específicos a respeito desta questão. Para contextualizar, e algo que já a professora já disse muito melhor do que eu vou dizer agora aqui, qual que é a origem do problema? Em termos teóricos mundiais, a origem do problema latino-americano não é muito diferente do problema europeu, que também não é muito diferente do problema africano e nem asiático. A questão é golpes de Estado, como diz esse autor David Landau, golpes de Estado não são mais realizados à luz do dia. Eles são realizados em gabinetes. Eles são realizados não com tanques. Eles são realizados com caneta. Eles são realizados não mais com metralhadora. Eles são realizados com decisão judicial. Essa procedimentalização de golpes de Estado, o David Landau chama de constitucionalismo abusivo, e tem outros nomes para isso, né? Legalismo autoritário, por exemplo. A ideia básica é a utilização de processos formais, processos legais, processos usuais do direito, para fins autoritários, para fins de, por exemplo, manutenção de pessoas governantes no poder. Casos clássicos que ocorreram na Europa foram os casos recentes, né, da Hungria, em que o partido Fidesz, do ex-primeiro-ministro, agora saiu na semana passada, foi derrotado nas últimas eleições parlamentares. Ele realizou uma série de mudanças, até constitucionais, para que se tornasse cada vez mais difícil a alternância de poder. Esses processos envolvem, por exemplo, a nomeação de juízes ideologicamente alinhados ao governo, a mudança de procedimentos eleitorais e, por fim, a proibição de partidos e candidatos que se proponham a se eleger como.

observação preliminar aqui. O caso se trata de uma consulta, uma opinião consultiva, nos termos técnicos da Corte Interamericana. E aqui, eu não sei se todos aqui são loucos pelo processo constitucional interamericano, ou o processo interamericano de consulta e o processo interamericano de decisório, né? Mas, basicamente, a Corte Interamericana tem duas formas de decidir: os processos contenciosos, que são acionados ou pela comissão ou por estados, e os processos consultivos, nesse caso, também acionados por estados. E, nesse caso especificamente, acionado pela Guatemala. Em tese, os processos consultivos não envolvem, não devem envolver, de acordo com a própria jurisprudência da corte, questões controversas e políticas. Mas, neste caso aqui, nós temos exatamente isso, o que mostra, de alguma forma, que a separação muito estrita entre processos contenciosos e processos consultivos, nos últimos anos, deixou de existir. O contexto desse caso que nós temos em debate aqui, é uma decisão que já ocorreu pela Corte Interamericana em um processo consultivo do ano de 2021. É um famoso processo consultivo chamado o processo consultivo 2821, em que a Corte foi chamada para deliberar e responder uma questão que é até um tanto intuitiva, que era o seguinte: será que presidentes podem ser eleitos indefinidamente? E essa questão surgiu perante a corte da forma mais, desculpa a palavra, esdrúxula possível. Por quê? Bem, porque naquele contexto, esse caso foi acionado pela Colômbia. O que ocorreu, não só na Colômbia, mas em uma série de outros estados latino-americanos, foi que foi utilizado um artigo específico da Carta de Direitos Humanos, Pacto de São José da Costa Rica, que é o artigo 23, que é um artigo muito simples, que garante direitos políticos, garante direitos de participação das pessoas no processo político-decisório. E esse artigo não menciona a impossibilidade de a pessoa se reeleger indefinidamente. Por interpretação a contrário senso, muitos estados, inclusive a Colômbia, disseram: olha, mas se o artigo 23 não cria essa vedação, isso quer dizer que está autorizado a participação indefinida em processos eleitorais. Essa interpretação foi rechaçada pela Corte Interamericana na consulta 2821, do ano de 2021, dizendo que, e aqui é muito interessante já a gente já entender qual a perspectiva da Corte quando fala de democracia. Democracia não quer dizer necessariamente respeitar ou atender ou realizar tudo que o povo decide. Não, disse a Corte Interamericana. Democracia, na verdade, é um conjunto de instituições que representam o que o povo decide ou as preferências do povo. Isso quer dizer, disse a Corte nessa oportunidade, que a democracia, na concepção dela, ou seja, na concepção oficial do órgão que diz, tem a competência para interpretar a Convenção Americana Interamericana de Direitos Humanos, a democracia é um regime representativo. Ela não tem característica, ou pode ter características indiretas, mas em regra, ou nessa visão ampla, ele é um regime representativo. Como consequência, pode ter regras, instrumentos que não refletem, e nesse caso não refletiriam necessariamente.

a ideologia ou ideia do povo, a decisão do povo. Como consequência, e depois dessa decisão, ocorreram uma série de movimentos latino-americanos para se contornar, de alguma forma, a decisão, esta opinião consultiva, e fazer com que, bom, tudo bem, não será eleito indefinidamente o presidente, só que aqueles que o presidente apoia e aqueles que são do partido do presidente, esses sim serão eleitos indefinidamente. E isso foi a entrada do caso da Guatemala. Por quê? Bem, porque no ano de 2023 foi realizada uma eleição extremamente conturbada na Guatemala, em que, basicamente, foram utilizados procedimentos administrativos, eleitorais e penais. Pessoas foram presas porque participavam da oposição política. Em situações as mais esdrúxulas, em que membros do Ministério Público e a Procuradora-Geral participavam da coleta de documentos, busca e apreensão de urnas que tinham sido já lacradas, onde tinha sido feita a eleição. Tudo isso porque o partido do presidente da República estava perdendo a eleição no segundo turno para um opositor. Foi acionado todo esse procedimento que foi chamado no próprio processo de lawfare, e também foi acionado um procedimento de cassação do partido Semilla, que era o partido oposicionista que acabou vencendo a eleição. O que ocorreu, no final das contas, foi que o partido oposicionista ganhou. Ele foi mantido no poder, a sua eleição foi confirmada pelos órgãos eleitorais. Só que essa manutenção do resultado eleitoral não ocorreu por decisão livre e espontânea dos órgãos eleitorais guatemalenses, da Guatemala. Basicamente, houve uma pressão internacional muito forte, com os Estados Unidos da América realizando até uma ameaça de imposição de sanções econômicas e cassação de visto, proibição de viagem de todos os membros do Ministério Público e dos membros do Tribunal Eleitoral da Guatemala. Depois que isso ocorreu, eles voltaram atrás e confirmaram a eleição da oposição. Dito isso, e depois de todo esse rolo acontecer, o presidente eleito, em 2024, apresentou à Corte Interamericana este questionamento. Em específico, ele apresentava os questionamentos que diziam respeito à sua própria eleição. Ele diz, no questionamento enviado à Corte: é possível que órgãos administrativos, penais, eleitorais, cassem partidos ou pessoas que tenham sido eleitas, ou que pessoas que participam do processo eleitoral sejam cassadas sem fundamento explícito, sem devido processo legal e sem trânsito em julgado condenatório. O parecer consultivo que eu já mencionei aqui, ele diz, ao fundamento, né? Ele diz que os povos da América têm o direito à democracia e seus governantes têm a obrigação de promovê-la e defendê-la. O que, de alguma forma, responderia à questão? A democracia, de acordo com a própria Carta Democrática Interamericana, ela se apresenta, ou é um indicativo de que ela seria um direito de todos os povos.
ou a democracia pode ser vista como um direito dos povos. A questão aqui é o que isso significa? E se ele é um direito dos povos, será que pessoas, partidos e candidatos podem se utilizar da democracia como direito? Vejam que, de novo, as demandas específicas, os pedidos específicos da Guatemala apresentados à comissão ou à Corte Interamericana, neste caso, não são respondidas pelo próprio artigo, porque a questão era se os registros, se a suspensão ou cancelamento das candidaturas podem se configurar ou podem ser vistas como especificamente atos, decisões ou formas, procedimentos contrários à própria democracia. E aqui se entra em algo que é altamente explosivo, porque, bem, porque os procedimentos realizados pela Guatemala, ou as decisões realizadas pelos tribunais da Guatemala, e existia lá também um tribunal eleitoral, esses procedimentos foram confirmados pela Corte Constitucional da Guatemala. E essa Corte Constitucional, de forma muito interessante, ela é eleita a cada 5 anos por procedimento aberto e ela tem composição múltipla. Não é só o presidente da República que indica os integrantes da Corte Constitucional da Guatemala, mas sim o presidente da República, a Assembleia, o Congresso Nacional deles. Universidades têm o direito de fazer uma indicação e, se eu não me engano, a própria OAB deles tem o direito de fazer essa indicação paritária. São 5 ministros lá. A questão é, na situação em que se colocava, na situação em que vivia o país, o que ocorreu? E a gente sabe que isso ocorre de forma muito intensa em ambiente latino-americano, foi uma série de troca de favores, de pactos clientelistas, de pactos entre elites, que fizeram com que os 5 integrantes da Suprema Corte fossem completamente alinhados com o presidente da República. Entre outras coisas, o que acontecia, de forma muito interessante, era, por exemplo, no caso da indicação da maior universidade da Guatemala, tem o direito à indicação de um integrante da Suprema Corte. Só que o reitor dessa universidade tem uma relação de indicação também política com o presidente. Então, era feita uma relação de clientela entre o presidente da República e a indicação da reitoria, fazendo com que, bom, a indicação para a Suprema Corte também fosse realizada de forma clientelista vinculada.

0: Pode passar daqui. Quais são, então, as formas de interpretar a democracia de acordo com a própria Corte Interamericana, o que foi decidido a esse respeito em alguns casos bem famosos, e de acordo com o que foi, enfim, depois dito por entidades e também pelos próprios embaixadores que fizeram parte da consulta pública ocorrida em março desse ano. Basicamente, aqui nós temos três formas de interpretar: primeiro, a democracia; segundo, os direitos políticos, no contexto latino-americano. A primeira forma é uma percepção puramente formal. E essa percepção, essa forma de compreensão mais formalista, ela basicamente diz ou sustenta que democracia no continente americano quer dizer possibilidade ou a garantia de, um, tentar participar do processo eleitoral, e dois, ter o direito de participar de forma efetiva votando. Ou seja, nessa visão, que é uma primeira aproximação à interpretação do artigo 23 da Pacto de Direitos Civis, não, desculpe, pela Convenção Interamericana de Direitos da Costa Rica, essa primeira interpretação é simplesmente uma garantia individual formal, que quer dizer, as pessoas têm o direito formal de procurarem participar de acordo com os procedimentos e processos realizados, garantidos dentro de cada país, para que esse direito seja concretizado. Fora disso, ou se ocorrer algo além disso, a Corte Interamericana dizia, e disse em pelo menos dois casos famosos, a Corte Interamericana não tem jurisdição sobre questões alheias a isso. O problema é que a garantia puramente formal pode ser muitas vezes, e é o que ocorre aqui, utilizada de forma a perseguir minorias e a perseguir pessoas que, de alguma forma, têm menos poder político ou eleitoral ou até econômico. Isso aconteceu em uma série de situações dentro do continente interamericano e, especificamente, em um caso envolvendo direitos de minorias de grupos étnicos e povos originários bolivianos, a Corte Interamericana chega e diz: olha, não, além do direito formal à participação, existe também o direito à não perseguição, o direito a não ser perseguido no começo, no procedimento de registro das candidaturas, e durante. E, nestes casos, a Corte Interamericana disse: é proibido que as pessoas sejam perseguidas por órgãos da administração, por órgãos que fazem parte do governo e por órgãos que organizam o processo eleitoral com base na sua identificação étnica ou ideológica. Então, esse segundo passo, uma ideia de garantia mínima de direitos a todos os grupos, mas essa garantia, além de ser formalista, ela também é uma garantia substancial, no sentido de que essas pessoas não podem ter o seu direito enquanto minoria anulado. E o terceiro movimento, que é o que se desenha agora na decisão ou na opinião consultiva, seria uma visão mais institucionalista do processo eleitoral. E essa visão institucionalista aparece ou apareceu de uma forma muito forte em dois casos já julgados também no ano de 2024. E que são um indicativo já do que a Corte Interamericana fará ou pode fazer na opinião consultiva. Os casos, para quem tem interesse, se chamam os casos Capriles versus Venezuela e o caso Gadea Mantilla versus Nicarágua. Eles são muito similares. O Gadea Mantilla, ele tem uma questão a mais, porque o presidente, então, ainda presidente, Ortega da Nicarágua, ele se afirmou como o candidato oficial contra uma previsão expressa da Constituição da Nicarágua, que vedava a candidatura dele naquele momento, isso no ano de 2011.
1: Não vai demorar, a gente tentou mudar a construção, mas não conseguiu.
0: Ele não precisou, ele enviou uma consulta. O professor perguntou se ele mudou a Constituição. Estava expresso que ele não poderia se candidatar porque não estava autorizado à reeleição indefinida. A Corte Constitucional, de novo, sitiada por Ortega, contra a previsão constitucional, disse que ele poderia sim concorrer. E concorreu e venceu. O Capriles envolve também a eleição de 2013, ocorrida após a morte do ex-ditador Hugo Chávez. E a questão colocada no Capriles é, de novo, institucional, porque o que se questionou no caso foi: olha, o candidato Fernando Capriles, ele não teve as mesmas oportunidades de, ou as mesmas chances de concorrer perante o candidato oficial, que foi então eleito Nicolás Maduro. Nicolás Maduro teve apoio de toda a mídia oficial, teve mais recursos, teve mais apoio político e teve mais apoio econômico também. O que se colocou no caso Capriles, então, é: olha, será que a simples garantia formal e a simples garantia de não persecução são suficientes para garantir a democracia quando se utiliza do aparelho estatal para praticamente fazer com que a eleição seja um mero formalismo, tendo em vista que, bom, o candidato oficial tem mais tudo, desde recursos, exposição midiática, entre outras coisas. E a Corte Interamericana, nos dois casos, disse: não, isso não está correto. Ela disse, no caso Capriles, que a igualdade de chances e a igualdade de oportunidades faz parte do processo político-eleitoral, que, portanto, a eleição realizada inicial de 2013 de Nicolás Maduro foi uma eleição inválida. E, igualmente, no caso Mantilla, de forma mais descarada ainda, que a eleição, nesse caso, foi uma eleição que contrariou até o procedimento constitucional. Qual é o grande problema? O problema.
1: Opa. O assessor não está funcionando aqui.
0: O problema é saber o que fazemos agora, né? O que fazemos depois de termos a certeza do que era certo já? Basicamente, saber que esses ditadores, autocratas, né, na formulação do Landau, esses autocratas realmente utilizaram do aparelho estatal, dos procedimentos estatais, para se manter no poder. E aqui, as respostas são muito diferentes. Deixa eu mexer institucionais, pontos críticos, sim. A questão é o que fazemos agora. E essas respostas são muito diferentes. Dentro da própria consulta realizada no mês passado, a resposta, por exemplo, dos Estados Unidos da América foram: olha, não temos nada a fazer. O representante embaixador dos Estados Unidos da América disseram: olha, se vocês quiserem reconhecer um direito à democracia e quiserem concretizá-lo, como foi feito no caso Capriles, ou como foi declarado no caso Capriles, basicamente é necessário criar um novo pacto internacional, um novo tratado internacional que altere a Convenção Interamericana de Direitos Humanos, porque esse direito não está previsto nem especificado dentro do pacto internacional. E, de acordo com a manifestação dos Estados Unidos da América, isso seria uma forma de ativismo reconhecer esse direito, porque seria uma criação de um direito não previsto. Temos, por outro lado, uma observação, que eu diria que é teórico-cética do Chile, dizendo: olha, ok, vocês podem até criar esse direito, mas e daí? Porque isso tem alguma. Essa pergunta chilena tem alguma razão de ser, porque nas decisões do caso Capriles, ou mais especificamente na decisão do caso Capriles, depois de muita ação e muito debate da Corte Interamericana e a ação da OEA, mostrando que o processo foi. O processo eleitoral como um todo foi arquitetado e direcionado. A conclusão da decisão é um tanto não satisfatória. Por quê? Porque a Corte Interamericana diz no resultado do julgamento que, olha, a eleição está feita, não podemos retirar uma pessoa que foi eleita do seu mandato, e o que temos a fazer é, olha, conceder e reconhecer que Capriles foi realmente prejudicado por esse processo todo, e ele tem um direito à reparação monetária, reparação de danos que sofreu durante todo esse processo. O que é completamente insatisfatório, porque a gente não está falando, nesse caso, exatamente de uma situação individual. A gente está falando, como diz a corte na decisão, a gente está falando de um problema institucional e até contextual. Porque esse problema, ou não, talvez não da intensidade que aconteceu na Venezuela, mas sim formas diversas, isso acontece em muitos outros países latino-americanos, inclusive acontece de forma variada no Brasil, em diversas escalas, desde a prefeitura, estados e também governo federal. Vide o que acontece. Eu não sei nem há quantos anos ou décadas no Rio de Janeiro. Não temos um governador. Tendo essa decisão insatisfatória, ou resultado insatisfatório, o Chile teve uma opinião, é da opinião de que, olha, ótimo, vocês podem até reconhecer esse direito, mas não está determinado o que isso significa para cada um dos países, e como não está determinado o que isso significa para cada um dos países, falta, ou a própria decisão do Capriles mostra que falta, mecanismos de implementação suficientes. E, por fim, a opinião da Colômbia e do Brasil, que dizem, de alguma forma, também me parece, tentando apaziguar os ânimos, que é importante declarar que existe um direito internacional à democracia, porque esse direito está vinculado, de acordo até com a jurisprudência da Corte Interamericana, com o reconhecimento de direitos de minorias, e esse reconhecimento de direitos de minorias é o cerne, é a ideia mais básica da democracia. De novo, é uma declaração muito importante, interessante, mas, sobre o ponto de vista prático, a gente não sabe o que isso quer dizer especificamente. Por fim, e aqui é uma dúvida que eu coloco a vocês, é uma dúvida de intérpretes, pessoas que leram, ou escreveram já sobre tanto a consulta quanto às decisões Capriles, quanto à possibilidade de ser reconhecido um direito à democracia no continente. A questão é, sobre o ponto de vista processual e institucional, o que impediria que, uma vez reconhecido o direito à democracia, qualquer questão do processo eleitoral institucional de todos os países que fazem parte da região e reconhecem, obviamente, a jurisdição da Corte Interamericana, observação, né? Não são todos os países do continente que reconhecem a jurisdição da Corte, inclusive a Guatemala e a Venezuela denunciaram e não fazem mais parte da jurisdição depois de conflitos como esses. Mas, considerando que muitos países ainda fazem parte, uma vez aceito que a democracia é um direito humano, não só do continente, mas seria também uma criação universal, porque ela se comunica com outros países, com outros sistemas de proteção, qual seria a consequência institucional? Qual seria o mecanismo de contenção de eventuais perdedores do processo eleitoral ou de pessoas que tenham sido, por exemplo, tenham tido seus mandatos cassados, Rio de Janeiro, por exemplo, para que essas pessoas não se socorram do sistema interamericano dizendo, olha, o processo que foi decidido pelo Brasil neste caso foi um caso de perseguição e não um caso de corriqueiro do processo eleitoral, do processo institucional deste país. Enfim, a questão que é importantíssimo que fique muito claro nessa opinião consultiva e que fique muito claro no conjunto de decisões que está sendo realizado e refletido pela Corte Interamericana é: pode ser que a democracia seja um direito? Pode. Mas se ela for, talvez que ela seja, é muito importante que a Corte Interamericana coloque limites à sua própria jurisdição e a esse direito para que ela não se transforme em um tribunal constitucional superior aos tribunais constitucionais e para que ela se transforme em um órgão de revisão de todas as decisões constitucionais de todos os países do continente. Porque, bom, se isso acontecer, aí a gente teria simplesmente um deslocamento dos problemas regionais ou deslocamento dos problemas nacionais para um âmbito interamericano, o que talvez não seja uma solução para o problema da democracia. Seria isso, na verdade, somente uma transferência dos problemas que persistirão. É isso que eu tinha para dizer hoje. Muito obrigado a todos, a todas.
2: Agradeço imensamente a participação do Lucas, do Dr. Lucas, que estão intrincada e muito bem exposta. Parabéns pela sua palestra, sempre contribuindo com um altíssimo nível aqui conosco. E abro a palavra a quem quiser se manifestar para as perguntas. Por favor,
3: bom
2: diga o seu
3: dia.
2: Nome.
3: Bom, meu nome é Murilo. Eu sou advogado. A professora Márcia fez uma breve menção a evangélicos nos Estados Unidos, não é? Eu gostaria de saber da professora como a senhora vê os evangélicos na participação política no Brasil.
4: Olha, eu acho que a nossa participação política, lógico, segmentos religiosos se filiam a um campo ou outro, mas o Estado é laico, a nossa política nunca se mexeu muito pela religião, né? Nós tivemos partido, acho que até temos ainda, Democrata Cristão, mas nunca foi um partido de expressão. Então, eu acredito que o segmento evangélico ele esteja espalhado por

0: Lembra disso, o Carlos? E eu me lembro que houve uma discussão e houve, eu acho que até a igreja proibiu, se eu não estou enganada, mas pode ser que eu esteja enganada, mas enfim, eu me lembro que houve uma certa incursão aí da igreja católica. A igreja católica tinha uma militância bastante forte naquela época, as comunidades eclesiais de base e tal. Mas eu acho que a nossa política no Brasil, ela nós não temos nenhum partido evangélico, por exemplo. Nós temos evangélicos militando nos partidos, né? Então eu assim, eu sou um pouco mais cética com essa questão da definição. Ó, o evangélico é de direita. Acho que tem evangélico de direita, evangélico de esquerda, como tem católico de direita, de esquerda, de extrema direita, tem de todo mundo, tudo quanto é lá. Então lógico, sem desmerecer as pessoas que estudam isso e que veem no crescimento evangélico também um elemento de crescimento do conservadorismo no Brasil, eu não gosto dessa desse caminho, sabe? Eu acho que na democracia todo mundo conversa com todo mundo e as pessoas também podem mudar de opinião, né? Então, o católico conservador também, né, também existe. Então, não sei, né? Eu acho que tem, lógico, a gente sabe que existe um segmento grande aí. O que eu não gosto, né, e isso eu acho que não é correto, é misturar, né, política com religião, né? Eu acho isso um pouco complicado. Embora o Estado brasileiro seja complicado, né? A gente vai, por exemplo, nas salas dos tribunais, existe crucifixo, né? Em espaços públicos, vamos dizer assim, essa é uma questão. Já houve até discussão sobre isso, se isso é pertinente ou não. E, enfim, também fazer cultos assim dentro dos espaços, né? As casas legislativas, tá? Também não gosto disso, né? Mas também assim celebra-se a Páscoa católica, não sei, é difícil. A gente tem um ambiente de religiosidade forte no Brasil, né? Eu acho que o importante é a gente cultivar a ideia de que todos se respeitem, né? Que as religiões se respeitem, que você que haja e que haja um sentimento inclusivo com relação às religiões, né? Então, não é só católico, não é só protestante, não é só neopentecostal, não é, enfim, mas também é a Umbanda, é o judaísmo, são os muçulmanos. Eu acho que todo mundo é cidadão brasileiro e no âmbito da política deve ser assim respeitado, independentemente do que professa enquanto fé. Agora, a fé é uma coisa de foro íntimo, né? Ela também não deve desbordar, e aí vale para toda a cristandade, para questões outras, como o aborto, por exemplo, que é uma questão difícil aqui no Brasil, né? Muito difícil. Nós temos países extremamente católicos, como em Portugal, que isso já não é mais uma questão, já se superou. Mas no Brasil, não. E eu acho que aí, sim, aí a religião, mas não é só. Né, a vertente protestante ou neopentecostal que tem esse fechamento para o assunto, né? Acho que aí é amplo, geral e restrito, mas enfim, é isso.
1: Bem, excelente. Mais alguém? Bem, meus amigos e minhas amigas. É isso. Democracia é um processo difícil. Não tem uma imagem formada, um momento já constituído. Talvez a democracia crie algumas decepções para a gente, porque a gente nunca consegue realizá-la inteiramente. Estamos sempre num processo dialético de construção. Mas é esse processo que é importante, que exige participação, que exige movimento, e é isso que nós estamos

fazendo aqui hoje, para deixar manter a democracia viva, para a gente aprender e conseguir evoluir. Não tem outro jeito. Então, eu agradeço muito a presença de todos, agradeço muito a presença dos nossos amigos, a Márcia, o Lucas, pelas maravilhosas intervenções, e convido vocês para a próxima aula, que vamos continuar tratando dos desafios da democracia e vamos examinar os desafios de natureza econômica, concentração de renda, extrema concentração de renda e seus efeitos na democracia. Até a semana que vem. Muito obrigado.

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1: Jane Austen, uma mulher à frente de seu tempo. Os romances mais clássicos da autora têm características incomuns para a época. Um progressismo que talvez seja mais facilmente identificado somente pelos olhos contemporâneos, que conseguem identificar a sutileza nas palavras da britânica.
2: Quando ela mostra as heroínas dela casando por amor e tendo finais felizes, ela está sendo até, de certa forma, subversiva, porque isso era muito difícil acontecer. As pessoas casavam por conveniência.
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4: A pesquisa de figurinos deles é impecável, é muito, muito, muito legal de você ver. Eu assisti, assim, pausando, a gente ficava assim, meu Deus, olha as pessoas que estão ali no fundo, as roupinhas que elas estão... 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

0: Começa com um clique, parece até brincadeira. Um palpite, 10 reais no time do coração. Se der certo, tem dinheiro na conta. Se der errado, na próxima eu recupero. Percebe o perigo? A bet é feita pra gente acreditar que a próxima aposta é a que vai dar certo. Só que a próxima vira outra, e outra, e mais outra. E o que era pra ser um passatempo começa a ocupar espaço demais. No celular, no bolso, no pensamento e até na vida. Falta grana pra aposta, então por que não jogar o dinheiro do aluguel? Tem gente que esconde a dívida da família. O jeito é passar a noite tentando recuperar o que perdeu durante o dia. No fim das contas, o jogo deixa de ser sobre ganhar dinheiro e vira sobre não conseguir parar.
1: Oi, pessoal. Bom dia. Seja muito bem-vindo. O Revista Lesp está no ar ao vivo para todo o estado de São Paulo. Só em 2025, os brasileiros gastaram mais de 220 bilhões de reais em casas de apostas autorizadas a funcionar no país. 37 bilhões de reais ficaram pelo caminho. Dinheiro perdido pelos apostadores e transformado em receita para as casas de aposta. Ao longo do ano, foram em média mais de 9 milhões de brasileiros apostando todos os meses. E quando a gente fala em números tão grandes, é preciso olhar para além da tela. O assunto já é tratado como uma questão de saúde pública. Agora as apostas cabem na palma da mão, né, gente? A gente sabe disso. E em São Paulo, a Assembleia Legislativa aprovou a Lei número 18.186 de 2025, que cria o Programa Estadual de Conscientização e Tratamento aos Malefícios dos Jogos de Apostas Online e Cassinos Físicos. Ela prevê campanhas de informação, capacitação de profissionais da saúde e atendimento especializado para pessoas que desenvolveram dependência em jogos de azar. Pois é, hoje no Revista Lesp, a gente vai falar sobre os perigos das bets com convidados que já estão aqui e podem ajudar a entender esse fenômeno. É por isso que estamos recebendo esses convidados, Dr. Júlio Pereira. Ele é neurocirurgião. Como será que o cérebro reage às apostas diante de tantas promessas de recompensas? É isso que a gente vai entender com ele. Ao lado dele, Beatriz Gimenez, vice-presidente da Comissão Especial de Direito de Jogos da OAB. A gente vai tirar nossas dúvidas, né, sobre responsabilidades das plataformas autorizadas. Carlos Honorato também está aqui. Ele é PhD em Economia e vai nos ajudar a entender o impacto dos joguinhos no orçamento familiar. Gente, por favor, todos sejam muito bem-vindos. Boa tarde.
2: Boa tarde, boa tarde.
1: É um prazer estar aqui com pessoas que entendem tão bem de tudo isso. Eu estou aqui, eu sou especialista em ouvir, por isso que eu estou aqui para ouvi-los. Começando com o senhor. Posso chamar de você? Todos? Já que a gente vai conversar aqui por uma hora e meia.
3: Vai estar liberado Bia também.
1: Ah, Bia, muito obrigada. Doutora Bia?
3: Não, Bia só.
1: Ah, que bom, muito obrigada, Bia. Vou começar com o doutor Júlio. Doutor Júlio, como é que isso vira vício? Eu vou confessar para o senhor, tá? Para você. Eu nunca vi, nunca, ainda bem, né? Porque dizem que quando você pega, começa, não para mais. Um joguinho online. Mas dizem que tem muitas recompensas ali, que você, como acontece, mas jogo de videogame, obviamente, já joguei. São muitas recompensas. E isso deve pegar o cérebro de uma forma inexplicável, mas... Tem como explicar, doutor Júlio? Seja bem-vindo.
4: Sem dúvida nenhuma, né? Isso é muito importante, por quê? Porque as pessoas têm que entender que isso é uma doença. Tem código internacional de doença, né? A gente chama de ludopatia. Então, vício em apostas é uma doença com código internacional, com critério diagnóstico, né? Classificado também pela DSM-5, que é o Código de Psiquiatria. E a gente usa critérios diagnósticos. Então, se a gente entende que é uma doença, por que é uma doença? Hoje, na neurociência, a gente já tem estudos de ressonância funcional entendendo como funciona o cérebro de quem tem o vício. Então, tem uma área que a gente chama sistema de recompensa mesolímbico, que ele é hiperativo. Então, tem pessoas que têm tendência. Só para você ter ideia, mais ou menos, né? A gente diz que no mundo, 1,5% da população tem vício em aposta. Ou seja, não é só falta de vontade ou falta de vergonha, que às vezes popularmente as pessoas falam isso, é uma doença. E o cérebro dessa pessoa também tem uma hipoatividade na região córtex pré-frontal. Ou seja, ela não consegue mensurar muito bem o risco daquilo. E, obviamente, né, eu até falo com as pessoas, Geralmente, as empresas, elas usam, às vezes, entendem como funciona o nosso comportamento. Óbvio que 98% das pessoas não vão se viciar, mas tem uma porcentagem da população que é muita gente, né? 2%. Por isso que a gente vê tanto problema. E é tão interessante que aqui na Unifesp tem um dos maiores levantamentos, até do mundo, com 16 mil pessoas que foram analisadas do Brasil inteiro, tudo super sério, publicado em revista nacional, mostrando que é um problema já de 1,7 milhões de brasileiros. Com critério diagnóstico fechado de vício em aposta. E o grande debate é por quê? Aposta sempre existiu, vício sempre existiu, só que agora está muito fácil, está na palma da mão. E essa é a grande dificuldade.
0: A questão é que não parece vício, a questão é que parece uma brincadeira de criança, uma coisa inofensiva, eu imagino, né, doutor Júlio? E a gente vai falar muito sobre isso hoje no programa. E aí, Bia, já que está liberado o Bia, como é que funciona também? A gente quer entender as questões legais, né? Tudo sobre esses jogos online, mas como é que funciona a comissão de jogos da OAB? Por favor, mais uma vez, boa tarde, seja bem-vinda.
3: Obrigada, boa tarde a todos, um prazer estar aqui. Eu acho que eu tenho algumas questões para trazer aqui também sobre algumas falas dele, mas vou falar primeiro da comissão. A OAB tem diversas comissões, dentre elas a comissão de apostas e jogo responsável. Eu gosto muito de falar jogo responsável também, que faz parte do coração da comissão. Então, quando a gente fala de ludopatia, a gente não pode excluir o risco das apostas, que ele é inerente à operação. E os operadores que são regulamentados pela Secretaria de Prêmios e Apostas, que é o órgão regulador, eles não excluem isso. Mas hoje a gente tem uma parcela muito relevante do mercado, que é o mercado que a gente chama de mercado clandestino. Então acho que a gente vai falar muito sobre isso, eu quero deixar esse ponto mais para frente para a gente abordar mais, eu trouxe até alguns dados de pesquisas aqui.
0: Certo.
3: Então na abertura você falou assim, das casas regulamentadas. A gente não pode excluir que quase metade do setor hoje ele é feito de mercado ilegal, como era a pirataria antigamente. Então, assim, a gente vai ter que abordar esse tema aqui. A comissão, ela funciona com um espaço de debate mesmo sobre a regulamentação. A OAB não vai se posicionar como pró ou contra a BET, não é esse papel. O papel político da OAB é fomentar espaço e trazer atores do setor para conversar em seminários, em reuniões ordinárias que são feitas mensalmente. Então, assim, esse é o nosso papel, trazer o tema para que advogados entendam, sentem e que se conscientizem e que, de fato, é uma indústria. Eu gosto muito de dizer que o mercado de apostas ela é uma indústria muito séria, que possui diversos players, né? Então, assim, tem muita tecnologia envolvida, tem muita empregabilidade. Então, assim, também tem um outro lado que é extremamente relevante e é uma indústria que precisa de profissionais competentes para que consigam entrar nesse mercado e entender a seriedade e a importância de ter o jogo responsável, porque a indústria não quer o apostador ludopata. Ele quer um ESG, ele quer que o apostador ele tenha perenidade, ninguém quer um apostador que chega, que tenha questões financeiras e que não consiga, que depois não tenha sua família ali perto. O importante para a gente, né, do setor, é o quê? O entretenimento. Entender que tem um jogo, que é um jogo, que a pessoa vai se divertir ali e focar muito nessa parte de diversão. Mas a preocupação hoje do mercado, ele está diretamente relacionado ao mercado clandestino.
0: Perfeitamente. Inclusive, depois eu quero entender o que é esse ESG
3: tá.
0: Que você falou. Mas antes, falando com o Carlos, também seja bem-vindo.
2: Obrigado.
0: Porque é uma grande preocupação também, falando também, obviamente, a gente não pode deixar de lembrar que existe um mercado legalizado, que existe uma indústria boa de jogos, mas existem pessoas que estão perdendo tudo nesse mercado. Dá para explicar o crescimento muito intenso desse mercado de jogos no Brasil nos últimos anos, Carlos? Boa tarde.
2: Esse mercado cresceu muito não só no Brasil, né? Se você assistir um jogo de futebol, por exemplo, hoje em qualquer lugar do mundo, o que mais aparece é anúncio de betting. Inclusive, grandes casas de apostas são globais, né? Tem sede no Reino Unido, tem sede na Europa como um todo, enfim, são grandes redes, grandes empresas que têm um poder econômico muito grande Isso que acho que cria também um dificultador, né? Porque eu sempre fico na dúvida. Eu sou uma pessoa, por exemplo, que eu sou a favor das liberdades. Sou a favor que haja cassino, que haja apostas, jogo responsável. Agora, você tem um peso muito forte em relação aos sistemas que são usados com as pessoas. O apostador hoje, ele é um elo muito frágil nisso. E a gente fica na análise econômica achando que é só o que ele perde de dinheiro jogando aqui ou ali. Mas não é isso. Depois você vai ter um custo de tratamento lá no futuro gigantesco. Eu estou participando de um observatório ligado à área da saúde, que olha a saúde em 2050. A gente vai ter uns 50% das pessoas do mundo vivendo com problemas de saúde mental. E o jogo é um grande causador da saúde mental. Então, quando eu olho aspectos econômicos e financeiros, eu não tenho que só olhar o quanto ele está perdendo ou está ganhando, mas eu também tenho que olhar qual é o custo de oportunidade de depois essa pessoa jogando aqui. Para quem que eu transferi esse dinheiro? Tem alguns estudos que indicam, a gente falou em 32 bilhões, mas quando você junta a estimativa do mercado informal, você tem 60 e tantos bilhões de reais sendo transferidos da mão das pessoas. É a pessoa que às vezes recebe um auxílio, uma Bolsa Família, um recurso escasso, e esse dinheiro vai para a mão de bets. Né? Tem até alguns indicadores que mostram que todo aquele esforço do governo em mudar a tabela do imposto de renda, o recurso que sobraria para o consumo das famílias virou aposta em bet. Então, é um elemento muito forte, e aí eu jogo para os colegas, é muito a questão do. Há um poder muito grande dessas organizações que têm muito dinheiro, né? Sabem como o algoritmo funciona e sabem como o algoritmo pode viciar a pessoa. E aí fica desproporcional, né? Em economia a gente gosta disso. Bom, você tem que ter concorrência, tem que ter um peso igual entre os concorrentes. Se você tem um fornecedor que é uma bet gigantesca e um apostador que é muito frágil nesse elo, quem ganha no final?
3: Posso fazer uma contribuição?
0: Claro, porque eu acho que isso é muito preocupante, né, Bia? Essa sedução, principalmente para as pessoas mais jovens, talvez.
3: É, eu acho que na fala dele me trouxe uma coisa muito relevante. No mercado regulamentado, pelo governo federal, né, que é da SPA, quem está dentro de programas do governo, ele é impedido de apostar. Ele não pode apostar. Então, as plataformas têm um controle tecnológico de uma lista que esse CPF, quando a pessoa coloca lá, ele está impedido de apostar.
0: Porém, a gente tem um grande número de pessoas que estão apostando
2: Na informalidade,
0: na
3: nos
0: informalidade.
3: ilegais. Então, por isso que é tão importante todo mundo entender que o combate ao mercado clandestino hoje é o principal ponto de discussão.
0: E gente, eu acho que vocês vão de convir comigo que esses joguinhos eles são bastante sedutores, especialmente para crianças e adolescentes, mas eles são proibidos de fazer isso antes dos 18 anos pela Lei 15.211 do ECA Digital. Mesmo assim, alguns têm contato, afinal é joguinho, né? Tá ali no universo, tá jogando outra coisa e acabam caindo nesses jogos, até porque também o futebol costuma também levar a isso. Então, a gente vai conversar agora com a doutora Evelyn Eisenstein. Ela é pioneira em medicina do adolescente no Brasil e atua como professora associada da UERJ e também coordena um grupo de trabalho de saúde digital da Sociedade Brasileira de Pediatria. Vamos entender os riscos de desenvolvimento de comportamentos compulsivos no contato com esse tipo de jogo. Doutora Evelyn, seja muito bem-vinda ao Revista Lespe. Bom dia!
5: Olá a todos.
0: Oi, doutora Evelyn, a senhora pode explicar para a gente quando uma criança é exposta repetidamente aquelas cores, né, aqueles efeitos, mensagens, ganhou bônus, quase ganhou das bets, que tipo de resposta pode ocorrer no cérebro?
5: Então, vamos começar pelo começo, né? Criança nenhuma deve ser objeto de aposta. Aposta é, justamente os colegas já falaram, é uma dependência, é um transtorno de compulsão. Então, criança nenhuma deve ser usada como um objeto de aposta. E por que os videogames, e nós chamamos também as loot box, elas atraem? Porque tem movimento, tem som, tem brilho, e a criança fica atraída por aquele jogo, mas ela deve saber que não pode ser usada como instrumento da aposta. O cérebro da criança está em desenvolvimento. Não só o que nós chamamos de córtex pré-frontal, que não está ainda amadurecido no controle das decisões, mas o sistema límbico, um afeto. Então, a criança que está ali jogando um joguinho numa tela é porque, na verdade, ela está sendo abandonada. Ela não está ali com um pai ou uma mãe responsável, que sabe que a criança precisa estar brincando. Ela pode até competir, jogar, brincar com outro coleguinha, mas não no meio do mundo adulto.
1: Doutora Evelyn, e quais são as consequências que isso pode trazer? A senhora está, inclusive, aqui na nossa sala, junto com os nossos outros especialistas. Temos também um neurocirurgião aqui, enfim, OAB, economista, todos para a gente conseguir entender esse problema, né, doutora Evelyn? Quais são as consequências que isso pode trazer a longo prazo ou a curto prazo mesmo? Já dá para notar no cérebro de uma criança, no comportamento de uma criança ou adolescente?
5: Sim, as consequências são muitas, a começar por isolamento. A criança não quer sair do quarto, por exemplo, para ir brincar. Depois, transtornos de sono, irritabilidade, transtornos do comportamento, ansiedade, depressão, quando ela não consegue ganhar. Ela vai querer sempre mais, mais, mais, o que nós chamamos de um transtorno compulsivo. Ela perde o foco, começa a ter problemas na escola. E nós estamos vendo casos de, inclusive, bullying, porque você é desse time ou daquele time. Então, a gente está falando sobre cyberbullying. Nós estamos falando também de transtornos que chegam, que nós chamamos uso problemático do tipo de telas. Então, todo tipo, choros frequentes, irritabilidade, como eu falei, mentiras, a criança não sabe mais nem conversar com o coleguinha. Enfim, por que que as BETs estão usando, eu diria, explorando o cérebro das crianças? Esta que é a questão. Porque elas querem novos jogadores, né? Então, é um fenômeno que nós chamamos de phishing, né? Então, atrair novos consumidores. E isto é proibido por lei no Brasil e também em muitos lugares do mundo.
1: Doutora Bia, aqui no nosso sofá, quer fazer uma colocação, doutora Bia?
3: Sim, na verdade, assim, acho que uma coisa muito importante, aqui não é a Bia da OAB, é a Bia mãe de uma menina de 12 anos. Crianças e adolescentes não apostam. Sim, não existe isso no mercado regulamentado. Quando você coloca o seu CPF para fazer o seu cadastro, as crianças menores de idade, eles não são aceitos nesse cadastro. Toda a tecnologia ela é feita, como eu falei, da base dos excluídos, também tem esse impedimento legal de apostar. E aí eu quero chamar as pessoas que estão assistindo a gente para a responsabilidade de nós pais não chamarmos as crianças para participar de apostas. Porque não adianta nada a gente ter essa limitação, né, dentro da a própria lei, né, nas portarias que a gente tem, e a gente fala assim, vem aqui, filho, vamos ver aqui, vai ter Palmeiras e Corinthians, ou eu estou jogando algum joguinho de slot, vem aqui, filho, vamos jogar junto. Não é para fazer isso. Então, assim, eu acho que isso é muito importante. E no mercado irregular, no mercado clandestino, a gente sabe que, infelizmente, as crianças e os adolescentes, eles conseguem entrar para fazer apostas. Então, mais uma vez, eu reforço a importância do combate ao mercado clandestino.
1: E aí, qual a orientação que a Sociedade Brasileira de Pediatria dá aos pais, doutora Evelyn?
5: Então, mais uma vez, criança nenhuma deve ser jogo de aposta. controle do uso das telas, controle do conteúdo, controle do tempo. Crianças precisam de oportunidades para brincar ao ar livre, fora das telas. Crianças não são para serem usadas como objetos de qualquer ou de exploração por qualquer motivo. A Sociedade Brasileira de Pediatria tem publicado mais de 15 documentos e colocou como posição, junto ao Ministério da Fazenda, a respeito também dos apostadores ilegais. Porque é muito bonito termos leis no Brasil e as leis não serem aplicadas. Então, nesse momento, nós estamos dando apoio à Agência Nacional de Proteção de Dados e a todo o mecanismo de sancionamento e de regulação da Lei 15.211, o Estatuto Digital da Criança e do Adolescente. Contem com o apoio da Sociedade Brasileira de Pediatria, que tem no site vários, que nós chamamos Saúde para a Família, onde nós fazemos esse alerta a todas as famílias brasileiras.
1: Doutora Evelyn, muito obrigada pela sua participação aqui no Revista Lespe. E o alerta está feito. Os pais são os responsáveis. Os pais ou os responsáveis devem, já diz o nome, se responsabilizar. Afinal, criança e adolescente, na verdade, eles são de responsabilidade de toda a sociedade, inclusive. Todos nós somos responsáveis por eles. Obrigada, doutora Evelyn.
5: Um abraço a todos. Sociedade Brasileira de Pediatria permanece à disposição de todas as famílias brasileiras.
1: Até, obrigada. Doutor Júlio, já dá para dizer, eu sei que as BETs não são um fenômeno tão recente, mas também não são tão a longo prazo, mas dá para dizer o que, que isso pode fazer no cérebro de um adulto que começou a apostar pelo menos há muito tempo, quando criança, adolescente, dá para dizer isso a longo prazo?
4: Dá sim, e é bem interessante esse debate, né? Que você vê que cada ótica é diferente, né, da sociedade. Ele falando do aspecto direito, ele falando da economia. A gente na medicina, eu sou diretor da Associação Paulista de Medicina, sou delegado também da Associação Médica Brasileira, que a Sociedade Brasileira de Pediatria faz parte. Perfeito. E o que é que a gente nota? A gente médico está assustado, isso é real. Por quê? A gente tem dados reais. Levantamentos feitos pela Unifesp, com 16 mil lares que foram estudados, publicações internacionais mostrando uma alta incidência de dependência. E as crianças, elas têm acesso. Infelizmente, tem o mundo legal e tem o aspecto que a gente vê no dia a dia. Então, é um alerta importante. Óbvio que, como falou, em toda a sociedade do mundo tem jogo de aposta. A bebida alcoólica também causa um grande mal. Eu sou neurocirurgião, a principal causa de acidente. E a gente, como sociedade, vai ter que regular. O que você falou do jovem, o que acontece? Até os 21 anos, então não é 18, né? O cérebro ainda está em formação córtex pré-frontal. O córtex pré-frontal, ele faz o quê? Ele ajuda a gente a modular nossas decisões e vendo as consequências. Por isso que o jovem também, às vezes, é mais inconsequente, né? E o sistema límbico também. Então, quanto mais jovem você tiver contato, pior, a dificuldade é maior. Tanto que vários países, até o uso de cannabis, até a bebida alcoólica, eles colocam 21 anos. No caso do Brasil, é 18 anos. Então, esse é um problema real, tem afetado. O que eu digo para todo mundo é, se é legal, obviamente, muita gente vai ter contato. A família tem que perceber os sinais de alerta, tanto do adulto quanto da criança. Ela citou alguns sinais de alerta, são 9 critérios, mas, basicamente, às vezes, a gente percebe o quê? A pessoa tem um prejuízo social real, do jogo de aposta, ela engana, então ela mente para as pessoas que estão jogando, ela tem aquela sensação que é muito interessante do cérebro, que é a sensação de que perder mais próximo é como se tivesse ganhado no cérebro, uma coisa interessante, né? Sei lá, você apostou 2-0 e foi 1-0, seu cérebro dá a resposta e fala quase, e você tem uma sensação, e isso vai criando uma circuitaria elétrica de estímulo. Então, cada vez, que é outra coisa que a gente fala da dependência, também é que cada vez você precisa de mais estímulo.
1: A sensação que da próxima vez vai dar certo, porque agora foi quase. Interessante.
4: E eu gosto de trazer para o cérebro, para a coisa física, né, que a gente médico é bem objetivo com dados, né? Porque é no cérebro de todo mundo. Agora, a gente não sabe explicar por que algumas pessoas, não são muitas, né? É 1,5 os dados internacionais, tem a chance de ter. E ela falou alguns debates que a gente até questiona, maior incidência de depressão e ansiedade, a gente não sabe se é causa ou consequência, se as pessoas que jogam mais acabam buscando um prazer ali, e também uso de outras, consumo de outras drogas de forma desregulada. Então, tanto álcool como drogas.
1: Um grande problema.
4: Um grande problema.
1: Acho que todos vocês são bem objetivos com dados, é por isso que eu estou aqui
0: para ouvi-los. Inclusive, Carlos, eu gostaria da sua ótica sobre o que a gente vai ver agora, porque dinheiro não nasce em árvore, né? Mas na escola que a gente vai agora, aprender a mexer com ele começa em uma horta, olha só, é bem legal, viu? Os alunos, eles plantam, colhem, criam produtos e no caminho eles aprendem educação financeira. Quem explica essa história é o Vinícius Weiner. Ele está na escola Celso Furtado, em Guarulhos. Oi, Vinícius, bom dia ainda, 11h56, já é boa tarde. Me conta, como é que essa horta está ajudando a formar pequenos empreendedores, é isso mesmo? Como é que isso funciona?
6: Oi, Vânia. Boa tarde para você, boa tarde para todo mundo aí no estúdio e para quem está assistindo a gente agora ao vivo, são 11h57. Essa horta que você falou, Vânia, faz parte de um dos projetos dessa escola que vem virando um grande exemplo quando se fala em educação financeira aqui em Guarulhos, no nosso estado de São Paulo. Sabe por quê, Vânia? Porque os alunos, ó, aprendem assim, ó, na prática, na sala de aula. Nesse momento, por exemplo, eles já vão estar entrando aí de folga, né? Vão ser liberados para o almoço, mas a aula de educação financeira acontece dessa forma, sempre, toda vez, uma ou duas vezes por semana, é que eu vou já descobrir, vou contar para vocês os detalhes, mas eles descobrem aqui, ó, a professora Érica Moraes está aqui já na sala de aula. Professora, com licença, desculpa ter atrapalhado a aula, mas é por um bom motivo. A gente quer falar da importância de ensinar educação financeira para essas crianças logo cedo, né? Porque a gente está vendo aí tantas famílias prejudicadas por vários motivos e a educação financeira está sempre em primeiro lugar quando se fala em problema, né, no nosso país. Qual é a importância dessa aula e como é que acontece aqui na sala de aula? Bom dia.
7: Bom dia. Essa aula acontece uma vez na semana, eles têm a atividade de empreendedorismo e nessa aula eles aprendem como administrar o seu dinheiro, como lidar com os recursos, nós orientamos também eles com a questão de não se envolver com bets e essas e coisas do tipo.
6: E aí é uma vez por semana, duas vezes, como é que acontece isso?
7: Uma vez na semana, através do projeto Sebrae, né, que é o JEP, Jovens Empreendedores. E aí eles aprendem os conteúdos aqui com relação à educação financeira, que são coisas que eles vão levar depois para a vida.
6: Que legal, professora. Parabéns. Pode continuar com a aula. Porque, olha, Vânia, tem muita gente aqui, essa turma aqui, eu já fiz amizade com vários deles, né? Eu, por exemplo, conheci a Ana. Ana Clara tem 10 anos. Ana, tudo bem? Vou te interromper aqui na tua tarefa. Estou vendo que você está fazendo a tarefa. Mas eu soube que você já aprendeu a economizar, a guardar seu dinheiro. É verdade?
8: Sim.
6: O que você acha dessa aula de educação financeira?
8: Eu acho muito legal, porque nós aprendemos ao mesmo tempo e eu acho muito legal estudar também.
6: Você, por exemplo, sabe economizar seu dinheiro?
8: Sim.
6: Como é que você faz?
8: Às vezes eu compro alguma coisa e guardo a maioria para fazer outras coisas.
6: Que outras coisas, por exemplo? Pode falar pra gente?
8: Quando eu viajo, aí tipo, eu quero comprar alguma coisa, aí eu posso comprar porque o meu dinheiro está guardado.
6: Que legal, Ana. Eu já soube que você é uma grande aluna quando você fala em educação financeira, que inclusive você só tem 10 anos, mas já está pensando no futuro quando você fala em dinheiro?
8: Sim.
6: Como é que você está fazendo?
8: Eu sempre guardo meu dinheiro porque quando eu vou querer terminar a faculdade, eu vou querer ser veterinária e montar minha empresa.
6: Aí esse dinheiro já é para a empresa quando for veterinária, a clínica, no caso.
8: Sim.
6: E aí já está juntando bastante?
8: Sim.
6: Já tem muito dinheiro?
8: Uns 500 reais.
6: 500 reais, já é um bom começo, né? 500 reais com 10 anos, quando você completar, por exemplo, 25, 30 anos, já vai estar quase rica, né?
8: Sim.
6: E aí vai atender muitos animais.
8: Uhum.
6: Que bom, Ana. Parabéns, tá? Tá aí, Vânia. A Ana é um exemplo, né, de como a educação financeira tem que começar logo cedo. A diretora da escola tá aqui com a gente também. Aqui são professoras, né? Deixa eu mostrar nossas professoras, diretoras também, coordenadoras pedagógicas, porque elas são responsáveis também por tudo isso. A Rita de Cássia, que é a diretora da escola, tá aqui toda orgulhosa, porque quando se fala em dinheiro aqui, né, diretora, essas crianças estão preparadas pro futuro.
9: Ah, com certeza. A gente procura fazer um trabalho de conscientização com eles, em relação à questão do dinheiro, do consumo excessivo, né? E isso vai para. São ensinamentos que a gente procura fazer para que eles levem além dos muros da escola, que não fiquem só num conteúdo de sala de aula. Então, toda essa atenção da educação financeira, que a gente trabalha através do JEP, do nosso projeto aqui da escola, vai em busca disso, dessa conscientização do uso responsável do dinheiro, principalmente quando se trata de ter discernimento de como fazer este uso, né? E aí a gente tem uma situação bastante pertinente no tempo atual, que é a questão das bets, né? O uso excessivo de bets, das apostas e tudo mais, onde a gente percebe que muitas famílias se endividam, se comprometem financeiramente por conta disso. E aí a gente procura atingir essas famílias através das crianças.
6: E aí eu estava conversando com a professora Letícia Alves, que é coordenadora pedagógica aqui também do nosso lado. A senhora viu que esse assunto é muito sério, né? O país realmente está enfrentando tudo isso, muitas pessoas prejudicadas. Como é que vocês tocam no assunto tão sério com crianças que precisam aprender logo cedo para que não sejam prejudicadas?
10: Primeiro, boa tarde, né? E de forma muito natural, porque esse veículo, né, de comunicação que as crianças vivenciam diariamente, mesmo no convívio em casa, para eles é muito comum, né, que é a internet. E os jogos vêm por esse veículo, né? Então, é de forma muito natural que a gente toca nesse assunto com eles aqui na escola, né? Em reuniões com os professores, a gente percebe que eles trazem essas vivências na casa deles, né? De casa para a escola. E aí se torna um ambiente favorável para esse tipo de conversa e abordagem aqui dentro da escola.
6: Professora, além desse assunto também, vocês têm um projeto aqui que é incrível, que eles aprendem realmente a fazer dinheiro, a economizar. Esse projeto, a Vani até falou logo no início, a gente está aqui na sala de aula, mas lá fora vocês têm uma horta, por exemplo, que existe uma feira no final do ano. Como é que funciona tudo isso e a importância?
10: Isso, essa horta, ela nasce de um projeto de sustentabilidade que a gente tem aqui na escola, né? Então, o projeto de sustentabilidade, hoje a gente tem um ciclo sustentável aqui dentro da escola. E essa questão do dinheiro vem também com essa questão sustentável, né? Eles plantam nessa horta, né? A gente tem o biodigestor que produz os biofertilizantes que a gente leva para a horta, nutre a terra, eles plantam e no final do ano a gente tem a feira do empreendedor, né? E eles usam o que plantou nessa horta, o que foi plantado nessa horta, para vender nessa feira, para transformar as ervas aromáticas ou medicinais em outros produtos que eles também vendem nessa feira do empreendedor, né? Então, eles aprendem desde o começo, desde o momento que está produzindo até o momento da faturação, de lucros e o que fazer depois com esse dinheiro das vendas.
6: Que legal. Eu estou aqui com outra professora. Professora, a senhora também é uma professora aqui da escola, que também entra nesse assunto com eles. Queria que a senhora encerrasse aqui o nosso link com a mensagem para os pais também, que é importante. Afinal, a educação é uma extensão de casa e vice-versa, senão não dá certo, né? Qual é a mensagem para os pais quando se fala em educação financeira, no tema que a gente está falando também de hoje, das bets, e por aí vai?
11: Bom, boa tarde, né? Acho que é importante os pais ouvirem as crianças. Muitas das coisas que as famílias vivenciam, as crianças trazem para a escola. E em muitos momentos a gente percebe que as famílias não têm a devida orientação. E aí a gente orienta da melhor maneira e as crianças levam isso para casa. E aí é essa parceria que é importante, que cria o hábito. Criar o hábito na educação básica, na idade deles, é o fundamental, porque é o que eles vão levar para a vida.
6: Que bacana, né, professoras? Parabéns, tá, pelo projeto. E aí, Ivani, a gente encerra com essa turma aqui, né, que é o futuro, inclusive, da nossa economia. Como eles aqui aprendem bastante essa história de economizar dinheiro, de ter poupança, de não investir dinheiro em jogos, que isso é muito importante. E essa escola, ela está virando um exemplo de São Paulo, não só no estado, mas para outros estados também do nosso país, porque é importante. É aqui, ó, é esse futuro, é logo de cedo que se aprende para a gente evitar problemas, né, que a gente vê, infelizmente, muita gente aí perdida quando se fala em educação financeira. Mas se depender dessa turma aqui, ó, nosso país vai melhorar bastante quando se fala nisso, viu, Vânia? Você, por exemplo, economiza dinheiro?
8: Sim.
6: Já tem muito dinheiro?
8: Sim.
6: Como é que você faz com o seu dinheiro? Gasta
8: tem
6: tudo
8: quanto?
6: Ou guarda?
8: Guardo.
6: Guarda muito ou pouco?
8: Muito.
6: A Vânia está perguntando lá no estúdio se você já tem muita grana na poupança. Tem muito ou tem pouco?
8: Muito.
6: Diz que tem muito, viu, Vânia?
12: Eita.
6: Mas tá tudo guardado, ele também vai fazer igual a Ana.
12: A Ana.
6: Ele vai fazer igual a Ana, tá? Já guardando pra universidade, ó. 10 anos ainda, ó, a Ana. Deixa eu mostrar a Ana aqui pra gente encerrar, não é, Ana? Dá tchau aí pra Vânia, foi pra todo no estúdio, ó.
12: A Ana tem mais que muita gente,
6: anos,
12: Vinícius.
6: Vai ser uma futura, né, médica veterinária.
12: R$500.
6: Ela entregou o jogo, já tem R$500, né, Ana? Ó, calcula aí, Ivani, com os especialistas no estúdio, 510 anos, ela vai entrar na faculdade por volta aí de uns 25 anos, né? Se depender, até mais cedo, né, Ana?
1: Mais cedo.
6: Ela quer entrar com 22 anos. Então, 22 anos, 500, até lá, ó, já vai montar a clínica dela de boa, viu? Vai ser uma grande clínica, viu?
1: Maravilhosa, ô Vinícius. E ela ainda vai cuidar do meu biscoito e das suas gatinhas, a Bambam e a Cristal. Diz a ela que a gente tá esperando essa veterinária no mercado, viu?
6: Ela vai
1: Não, não, um beijo para essa turma maravilhosa.
6: Ela vai ser a médica da Bambam, né? E do biscoito também, todo mundo.
1: Tchau, um beijo, tchau, Vinícius. Vânia. Obrigada. Carlos, aí eu deixo isso para você. Já tem 500 reais, ela com 10 anos.
2: É, se ela
1: vai
2: não
1: dar
2: jogar.
1: Pra poupar até lá, se ela não jogar.
2: Se ela não jogar, fizer boas escolhas e guardar isso durante os próximos, sei lá, 20 anos, quando ela terminar a faculdade, corre o risco dela ter 1 milhão ali bem guardado, né? Agora, o problema é o seguinte, a gente percebe, isso não é uma escola padrão.
1: É uma escola pública, viu? Lá em
2: Mas
1: Guarulhos.
2: Mas não são todas que são assim. Então, não são todas que são assim no Brasil. Esse é o padrão que a gente precisa ter da educação. Porque ao lado da família é a educação que faz com que as crianças não entrem no jogo. Eu faço uma comparação polêmica, né? O pessoal fala de vacina para vacinação de doenças, né? A vacinação de crianças tem que ser um negócio obrigatório, porque o pai não tem direito a não deixar a criança se vacinar. O pai não tem direito de deixar a criança jogar. E não é a criança saindo da escola que tem que influenciar a família, porque é muitas vezes isso que acontece. A criança sai da escola e tem que influenciar a família para o pai não jogar, para o pai não beber, para não ter encrenca. Ela pode até conseguir isso, mas ela precisa de uma estrutura familiar. O pai tem que ser responsabilizado quando a criança está apostando em bet online ou bet regular ou irregular, né? A escola tem que ter um padrão nesse nível, quer dizer, toda escola tem que ter um curso de educação financeira, desses riscos que estão na sociedade, né? Então a gente tem que destinar, veja, o governo federal estima aí arrecadar 30 bilhões de reais com arrecadação com as bets regulares, né? Que é um valor razoável. O quanto disso está sendo destinado para a educação? O quanto disso que as bets que estão contribuindo colaboram com a educação? Que programas que essas bets têm, que deveriam ter, de recuperação de pessoas que ficaram... Então, as responsabilidades precisam ser melhor distribuídas e, principalmente, usar ações como essas, né, e de crianças que você percebe que estão, né, estão ali se moldando, quer dizer, que se começa a falar em economizar... já estão pensando em economia, isso é ótimo, né? No sentido de que vão guardar dinheiro, depois vão arriscar, podem perder, arriscar em negócios, arriscar na vida, perder, ganhar, faz parte, né? Mas vão estar mais preparadas para não ficar à disposição aí, ou se arriscar de estar caindo numa armadilha de jogo online ou coisa
1: e
2: do tipo.
1: E a gente está vendo isso numa escola pública. Exato. São as camadas mais vulneráveis mesmo que estão caindo nessa armadilha das bets, inclusive colocando dinheiro até de Bolsa Família, de alguns programas de governo, dinheiro que não tem, digamos assim, nas bets, com essa promessa de que vão ganhar mais?
2: Com certeza, quem tem menos formação acaba sendo mais suscetível. Mas como o próprio doutor aqui confirma, isso não é um problema de quem é de alta renda ou baixa renda, né? Quer dizer,
1: mas é um problema que acaba atingindo mais porque a pessoa
2: exatamente.
1: Tem menos.
2: E né? A pessoa tem menos, hoje você pega o orçamento das pessoas, 82% das famílias estão endividadas. Estão muito endividadas. Então, o que acontece? A pessoa, para continuar mantendo os pratinhos circulando, ela precisa o quê? Eu pego o empréstimo daqui, recebo dali, faço minhas correrias, como o pessoal fala, né? Então, eu pego o Bolsa Família, vendo um negócio, faço um aplicativo, não sei o quê, e no final do dia, se sobra um dinheirinho, ao invés de eu investir, eu faço o quê? Aposto, que vai que eu ganhe. E é nesse risco que acaba o dinheiro indo embora. Então, você pega uma parte da renda que deveria ir para a educação, para a saúde, né? Da família. Acaba indo que o que sobra do endividamento que ela tem, ela gasta em aposta para tentar aquele sonho de alguma coisa que vai reverter o que ela não deveria ter caído. E as pessoas caem em endividamento, essa coisa faz parte da vida, mas elas acabam usando isso como uma válvula de escape para resolver.
1: E o desejo de ganho fácil, gente, se transforma em uma batalha para recuperar uma vida mental saudável. Mental mesmo, essa é a melhor definição para os jogos online.
13: O Gabriel começou a apostar nas casas online há cerca de 4 anos. O resultado foi assustador. Ele estima que as perdas cheguem perto dos 200 mil reais.
14: O que piorou assim, o meu vício, o que fez seu pontapé inicial foi porque eu comecei a ganhar dinheiro no início. Então, isso eu acredito que foi a pior parte para mim, foi que eu comecei ganhando, né? Eu não ganhava qualquer dinheiro, eu ganhava muito dinheiro no início.
13: Ele conta que demorou para entender e admitir que as apostas se tornaram um vício e, consequentemente, também evitou a busca por ajuda.
14: Comecei a enxergar que era um problema, que começou a ser um problema na minha vida quando eu comecei a perder. E eu me deparei com a sensação de não aceitar que eu perdia. E aí começou a entrar um ciclo vicioso que eu fazia de tudo para recuperar o que perdi. E ali foi quando realmente eu percebi que tinha perdido o controle sobre aquilo, né? Só que eu ainda não aceitava isso. E eu pedi socorro porque eu não aguentava mais ver aquilo, né?
13: O caso dele se assemelha ao de milhares de brasileiros que têm enfrentado o mesmo desafio. Uma pesquisa da Unifesp, divulgada em 2025, mostrou que quase 11 milhões de brasileiros apostam de modo a pôr em risco a saúde e as finanças. O mais preocupante é que cerca de um em cada 8 jogadores, o que equivale a 0,8% da população acima de 14 anos, apresenta um padrão de apostas compatível com o transtorno do jogo. Ludopatia, a palavra que parece nova, representa uma doença que já existe há muito tempo. O vício em jogos de azar e apostas é uma patologia reconhecida pela Organização Mundial da Saúde e o combate se tornou uma questão de saúde pública em todo o Brasil. A ludopatia tem tratamento no SUS, o Sistema Único de Saúde. No CAPS, o Centro de Atenção Psicossocial do Grajaú, a Lilian, inclusive, viu um crescimento na procura pelo tratamento para a ludopatia nos últimos anos, em especial depois da última Copa do Mundo.
11: Os usuários começaram a ver muitas propagandas, e eles falaram que tinham muito incentivo nos aplicativos. Se eles conseguissem mais pessoas para poder jogar, eles ganhavam um retorno com relação a isso, e aí eles começaram a procurar mais.
13: Mas a busca por ajuda não acompanhou essa intensidade, porque a vergonha da situação anda lado a lado com o vício.
11: A gente discute o caso e marca uma visita domiciliar conjunta, porque quase sempre são pessoas que não vão querer estar no espaço do CAPS, não vão identificar a necessidade de cuidado em saúde mental. E nessa visita a gente começa a se aproximar dos usuários, a tentar trazer essa questão da saúde mental e a tentar trazer essa questão da saúde de uma forma coletiva, falar que tem outras pessoas passando por isso também. E aí, depois que a gente vincula, que a gente consegue trazer para o CAPS, passar em consultas psiquiátricas e dar continuidade ao acompanhamento.
13: Ainda existe um outro desafio, a aceitação de que não existe uma pílula ou terapia mágica para reverter os danos emocionais e que o processo de recuperação leva tempo.
15: As pessoas geralmente chegam aqui muito abaladas, porque geralmente já perderam alguns bens, né? Perderam casa, perderam até parentes que param de, né? Cônjuges que não aguentam mais, e é por causa justamente desse vício, né? Então aqui o que a gente tenta estabelecer é alguma medicação empírica, porque não existe nada muito voltado para o jogo, né? Porque é um transtorno de personalidade, né?
13: E o principal alerta é para não começar. Segundo o psiquiatra, o vício pode vir acompanhado de outras patologias, mas também pode ser um diagnóstico único. Portanto, não é possível identificar uma tendência ou falta dela em uma pessoa saudável.
15: A gente precisa, muitas vezes, de ter um grupo de suporte, né? Fazer, às vezes, até psicoterapia individual para a pessoa, porque é um vício muito difícil de largar. É muito, muito complicado da pessoa se livrar disso.
14: A partir do momento que você aperta e apostar, você decide fazer isso, né? Então, eu costumo falar que foi uma decisão que eu me arrependo demais, mas eu não posso voltar atrás. Às vezes, uma simples brincadeira, um dinheiro fácil, um dinheiro extra, pode te levar a um ponto que você nunca imaginava chegar.
1: Dificílimo isso, parar dificílimo. E desde fevereiro, o Ministério da Saúde criou um teleatendimento a quem enfrenta o vício por jogos de apostas. Mais de 20 mil pessoas se cadastraram em busca de ajuda.
16: Uma das evidências que nos levou a entender a necessidade de criar uma porta de entrada digital para o cuidado e processo ao cuidado de pessoas com problemas com jogos e apostas foi que, ainda que nós tenhamos tido um aumento muito grande de atendimentos nos serviços da RAPS, esse número grande de atendimentos ele ficou aquém do que a gente

0: rotina que elas não conseguem operar naquele momento da vida. Outro ponto é que muitas vezes a pessoa ela tem muito, sofre bastante estigma, ela tem vergonha de procurar ajuda, e isso é muito comum, principalmente porque o impacto financeiro dos problemas com jogos e apostas, ele acontece de uma forma muito rápida, muito intensa, e muitas vezes essas pessoas elas mal comunicam os familiares que o problema chegou naquele ponto. Na medida em que a sociedade brasileira como um todo, ela tem uma proximidade, uma afinidade muito grande com os jogos, na medida em que existe uma aproximação da propaganda, principalmente dessa prática esportiva, os brasileiros eles tendem a ver como algo bastante natural e inofensivo, né, entrar dentro dessas plataformas e realizar jogos. E então, ainda que exista um estigma e dificuldade de acesso para as pessoas serem cuidadas, existe uma naturalização bastante grande dos jogos. E essa naturalização, ela faz com que a pessoa que tem problema com jogos e apostas, ela tenha uma dificuldade muito grande de se identificar em si esse tipo de problema. Para que a pessoa acesse esse teleatendimento, a pessoa ela deve ir no Meu SUS Digital. Esse é um aplicativo gratuito, é o mesmo aplicativo onde a pessoa ela tem relatório em relação à própria vacinação, tem vários conteúdos relacionados à saúde mental que eles aparecem lá também. E dentro desse aplicativo existe um mini aplicativo que ele fala não aposte sua saúde, que é um componente do Agora Tem Especialistas ligado à saúde mental, voltada para teleatendimento para pessoas com problemas com jogos e apostas. Tanto o Meu SUS Digital, quanto o ambiente criado pela AgeSUS, quanto os atendimentos, eles são garantidos em relação à segurança e privacidade dos usuários. Esse foi um cuidado bastante grande e que existem várias formas de regulamentação dessa segurança, tanto do aplicativo, quanto de segurança de dados, em relação às plataformas e às formas de atendimento. É muito importante que, quando familiares identificarem, que existe esse tipo de problema, insistam com os usuários para que eles procurem ajuda.
1: Doutor Júlio, por que que algumas pessoas conseguem apostar ocasionalmente, né, e outras pessoas não? Elas perdem o controle. O que que acontece? A gente viu na matéria que é uma questão de saúde, inclusive, o senhor já trouxe aqui a ludopatia. O que que acontece?
2: É o funcionamento do cérebro. Esse debate é muito interessante para a gente desmistificar. Eu falo com o paciente que, assim, médico não faz juízo de valor. Você escolhe o comportamento, se a pessoa usar cocaína, se a pessoa beber bebida alcoólica ou se ela jogar, a gente vai ver o impacto disso. O que é que a gente sabe? Existem pessoas que o cérebro dela tem uma predisposição, junto com vários fatores ambientais, né, que a gente estava conversando de fatores ambientais. Quando teve contato, então quanto mais tarde for, melhor. O ambiente social, e a gente sabe que tem comorbidades. Pessoa que é deprimida, pessoa que é ansiosa, tem uma tendência maior a ter esse tipo de doença. Além disso, pessoa que tem outro vício, ou se a pessoa já teve outro vício, ela já teve alcoolismo, não vá para a casa de aposta porque sua chance é grande. E tudo que a gente faz na medicina tem que ser baseado em evidência, em ciência. E, infelizmente, é tudo muito novo. O uso de celular é muito novo, né? Então a gente está aprendendo esse comportamento. A questão do jogo também. E a grande mudança que teve, e esse dado que eu sempre estou retomando da Unifesp, com 16 mil casos analisados no Brasil inteiro. Ele mostra isso. O celular está presente na vida de todo mundo e então é muito difícil você ter o controle dessas pessoas. A incidência está aumentando e a gente no Brasil não tinha dados. Então, agora, ciente disso, a gente sabe. É uma doença, a gente já sabia, é uma realidade no Brasil. O que vocês falaram da classe social é real, nesses dados coloca. A população de baixa renda tem uma maior incidência. O local que mais tem proporcionalmente, que é até contra-intuitivo, é Norte e Nordeste. Mais do que Sudeste, né? É porque aqui o número absoluto acaba sendo maior, né? E tem muito essa relação com orientação. E o grande problema que a gente está vivendo hoje é o preconceito. Quando você tem uma doença, as pessoas têm um preconceito com a doença, o alcoolismo acontece a mesma coisa, né? As pessoas escondem.
1: E aí vem a vergonha, né, de você chegar e você falar e procurar ajuda.
2: Procurar ajuda. E os critérios diagnósticos ajudam por isso. Se a pessoa mudou o comportamento, se você notou que seu filho está escondendo, está pegando seu celular escondido, ou seu marido está fazendo isso, né? Ela tem uma vergonha daquilo, ela tem um prejuízo, ela muda o comportamento, ela para de ter prazer em fazer as outras coisas, né? Ela se sente mal com aquilo, né? E além disso, que é um dado bem interessante que também, dado mundial, essas pessoas que têm ludopatia têm uma incidência muito mais alta de suicídio. E a gente tem visto, às vezes sai em matéria de jornal, como são matérias assustadoras, e a família também não gosta de expor isso, né? A gente sabe que provavelmente.

0: proporcionalmente a gente vai ver isso como um problema sério se a gente não atuar. Tirando a vergonha de falar sobre o tema, tem que falar. Se é algo que a sociedade brasileira legalizou, a gente vai ter que lidar com isso e identificar esses grupos de risco, porque a gente vai conseguir atuar pessoas que têm a doença, a ludopatia.
1: Você falou uma palavra que me traz muita curiosidade, a questão da legalização, e aí eu volto para a Bia. É muito curioso, né? A gente está nesse debate tão grande, por que que tudo isso é legalizado, Bia? Aí eu levo até você. Como é que está essa regulamentação das bets e quais são os maiores desafios na questão do combate à parte clandestina dessas bets? Eu sei que a questão é o combate à clandestinidade, mas ainda assim, como isso é um problema tão extenso e me parece, pelo menos, é a minha percepção, tá, que é maior o problema do que a clandestinidade. Me parece maior.
2: Na verdade, é assim, quando na matéria ele fala, ah, eu jogo há 4 anos. Vamos pegar só essa frase dele para a gente fazer uma linha do tempo da regulamentação, tá?
1: Claro.
2: Em 2018, pela lei 13.756, no Brasil foi legalizado a apostas de cota fixa esportiva. Tá bom. O que se esperava aqui nesse momento? Que logo em seguida fosse dito como que isso ia ser feito, mas não foi. O secretário do
1: Legalizado, mas
2: esportes,
1: não foi regulamentado para a gente entender como fazer.
2: exatamente. E o secretário de esportes, ele tem uma frase muito muito boa que ele fala: teve aí um pântano regulatório, né? Demorou-se muito tempo porque você legaliza. Então, as casas de aposta começam a vir, né, de fora do Brasil, aquela ideia de dinheiro fácil, que todo mundo recebia um linkzinho, vem aqui, renda extra, os influenciadores, eu sempre falo, grifado da cabeça aos pés, de marcas de alto luxo, com casas luxuosas, enfim. Demorou-se muito para a gente continuar com a regulamentação. Em 2023 veio a Lei 14.790. Em 24 se criou a Secretaria de Prêmios e Apostas, que é o órgão regulamentador. Em julho de 24 cria-se as portarias e todo o processo que vai ser para autorização das casas que são realmente autorizadas pela Secretaria de Prêmios e Apostas. E o pleno mercado regulamentado começa em janeiro do ano passado. Então, quando ele fala que ele joga 4 anos, ele estava jogando esses 4 anos nesse pântano regulatório. Então, hoje, quando a gente fala do mercado regulamentado de apostas, a gente está falando de um mercado que ele existe desde janeiro de 2025. Então, é um setor extremamente novo, que ele vive diariamente lutando contra também o preconceito, porque como eu estava até brincando com ele, eu falei assim, todo jantar que eu tenho com a minha família, eu preciso discutir sobre apostas. Eu tenho que conscientizar as pessoas o tempo todo. Porque todo mundo fala, não, mas Bia, como. Gente, é uma indústria séria. E o mercado regulamentado, ele vem para quê? Para caso aconteça alguma coisa, ai, o apostador sumiu dinheiro, ai, aconteceu, sei lá, no reconhecimento facial, não entrou menor, que não tem a possibilidade, mas porque além de você colocar o seu CPF, você tem um reconhecimento facial. É uma legislação extremamente rebuscada, é a melhor legislação do mundo. O Brasil bebeu de todas as normas internacionais para criar a nossa. Então, hoje, quando ele estava falando sobre arrecadações, sim, existe um percentual que vai para o Ministério da Saúde, que vai para o Ministério dos Esportes, que vai para o Ministério da Educação, da Receita das Bets, regulamentadas. Só que aí, do outro lado, a gente tem as bets clandestinas. E eu trouxe aqui um estudo que eu acho que é mais fácil para a gente conseguir ter dados. A gente tem algumas associações, né, dentro do mercado de apostas. Entre elas, uma que eu respeito muito, que se chama Instituto Brasileiro de Jogo Responsável, o
1: De
2: IBJ,
1: jogo
2: de jogo
1: responsável?
2: responsável, que é o IBJR. É, e aí, o que o doutor Luciano falou, que a gente começa a ter números, né? Então, os números, eles são bem relevantes para o setor. Então, o ano passado, o IBJR encomendou uma pesquisa com o LCA Consultores e com dados do Instituto Locomotiva, que falava que 41% a 51% do mercado é de bets clandestinas. Então, vamos pegar de 100% do mercado que se tem, metade da fatia a gente divide e ela é de clandestinos. Então, que não tem controle, que você não sabe que quando você está jogando, não tem limites de valores que você coloca, não tem limites de tempo que você estabelece, você não sabe se você vai colocar o seu dinheiro e você vai sacar. Os jogos são todos piratas. Então, assim, você sabe que ele está manipulado, porque na bet regulamentada não tem como ter jogo manipulado. Todos os jogos são certificados internacionalmente para estar ali dentro. Você tem um valor que você sabe que é muito maior a chance de perder do que ganhar,
1: É
2: mas
1: interessante até
2: esse.
1: entender essa regulamentação, tá? Entender como é que isso é controlado nos regulamentados.
2: Exatamente, porque você tem a Secretaria de Prêmios e Apostas, ela fez uma série de steps, né, de passos que tem que ser feitos para que você consiga ter o site no ar. E entre eles é a certificação dos jogos. Então, os jogos são contrata os operadores, eles não têm jogos. Eles contratam jogos que são hospedados dentro de uma plataforma. E para que eles sejam hospedados, existe uma certificação internacional. O operador, ele não tem controle sobre o jogo que está ali, não vai colocar, ai, está pagando, vai pagar hoje. Não existe, é uma empresa independente, é uma empresa terceira que tem esses jogos. Então, assim, isso é bem, bem importante contra o mercado clandestino, que daí coloca ali o que quer, manipula do jeito que quer. E o mercado clandestino, eles são tão sofisticados que muitas vezes eles pegam uma bet regulamentada, eles espelham esse site e fazem uma bet clandestina idêntica. Então, assim, é muito. Eles são rápidos. E aí, a LCA repete esse estudo agora. Então, a gente está falando de um estudo de 2025 e agora um estudo de 2026. E o mercado, considerando o primeiro semestre, já baixou de 38% a 44%. Isso tem um trabalho hercúleo da SPA. Então, a SPA, ela já colocou formas de conseguir derrubar esses sites clandestinos com um termo de cooperação com a Anatel. Até agora, eles já.
1: Já conseguiu derrubar quanto?
2: 60 mil sites, em média.
1: Bastante.
2: É
1: Em quanto
2: bastante.
1: tempo?
2: Nesse tempo de
1: Nesse tempo de.
2: regulamentação mesmo. É bastante e é bem bacana porque às vezes parece, ah, não, a gente só enxuga gelo. Não, a gente enxuga gelo, mas enxuga gelo bem. É importante esse trabalho. Por quê? Porque a gente dá trabalho para a pessoa colocar o site de novo no ar. É suficiente? Não, não é. Então, como é que a gente continua combatendo o mercado clandestino? Com publicidade. A publicidade é extremamente importante. É importante que o consumidor olhe a publicidade e que saiba quais são as bets regulamentadas, que as bets regulamentadas pelo governo federal terminam com domínio .bet.br. Então, quando você vai fazer uma aposta, quando você quer aquele seu momento de diversão, vá numa bet regulamentada, porque você vai ter controles ali dentro que são relevantes. E outra coisa que o governo tem feito agora, né, via SPA, é tentar acabar com o meio de pagamento que faz essa operação entre casa clandestina e apostador. Porque assim que eles conseguirem com que não tenha esse meio de pagamento, né, fazendo a operação, aí sim o mercado clandestino vai ser cada vez mais combatido.
1: Carlos, dá para sentir algum tipo de impacto
0: É, eu
1: disso
0: tenho dois
1: já?
0: comentários. Eu
1: Por
0: acho que
1: favor.
0: assim, o viciado, ele não é viciado em aposta regulamentada ou não. Ele vai apostar onde aparece. Assim como a pessoa que é viciada em álcool, quando ela chega no último limite, ela pega álcool de garrafa para limpeza para fazer uma batida em casa, né? Então, o fato do rapaz ter ficado viciado antes da regulamentação, ele é viciado. Entendeu? Então, e eu também não acho, um segundo ponto, eu não acho que essas bets regulamentadas
3: elas sejam tão sérias a ponto de terem um compromisso correto e não estarem estimulando as pessoas a usarem mais. Você tem hoje redes sociais que fazem isso, que nos provocam a ficar mais tempo lá. A própria inteligência artificial nos induz a ficar mais tempo lá. E eu duvido que haja alguma auditoria, alguma regulamentação que olhe para dentro dessas bets oficiais dizendo elas não abusam do algoritmo. A probabilidade do indivíduo perder é muito maior do que a probabilidade de ele ganhar. O ganho não é claro. Então, a gente está discutindo um elemento que gera um pouco de valor para a saúde, gera valor para a educação, sim, mas a gente não precisa de aposta para viver. Se a gente não tem capacidade de gerenciar isso na sociedade, tem que proibir.
2: Mas proibir vai para o mercado ilegal. Vai todo mundo, hoje, ver o que vai acontecer. Se você proibir o mercado regulamentado, você vai ter 100% do mercado ilegal, porque esse tipo de mercado não vai parar de existir.
3: Você proíbe, você derruba todas as bets,
2: Não
3: assim
2: tem
3: como.
2: como.
3: Então a gente tem que arrumar uma outra alternativa, porque também achar que é só o mundo das regulamentadas, que é bonitinho, que faz tudo certo, e os não regulamentados que são criminosos, eu acho que do ponto de vista do cérebro do indivíduo, ele não olha se ele está na regulamentada ou não.
1: Temos dois pontos de vista diferentes. Doutor Júlio, do ponto de vista de do cérebro, como ele acabou de dizer, existe alguma diferença entre esses jogos para o vício?
0: O que a gente na medicina faz? A gente é das ciências mais, vamos dizer, estatística, né? Probabilística, né? A gente percebe o seguinte, 2% da população tem incidência, independente, né? O que acontece é que falar do tema é melhor do que não falar. Então eu falo que dentro do consultório eu não tenho juízo de valor. Eu tenho um paciente que usa cocaína, tenho um paciente que usa isso, coisas completamente ilegais. O que eu tenho que explicar é o que acontece no cérebro. Fato é, no Brasil, a gente tem, esse estudo mostra, mais de 10 milhões de pessoas com contato com bet direto. Inclusive, é interessante que esse estudo, que a maioria são bets de loteria. Mais a física até do que a digital. Isso
1: Que
0: é
1: é
0: bem curioso, né?
1: regulamentada.
0: Porque talvez na hora da pessoa afirmar. Mas a gente consegue fazer o seguinte, falar o seguinte, não falar é melhor do que, é pior do que você falar.
1: Eu acho muito interessante esse debate, porque quando a gente tem dois pontos de vista diferentes, a gente engrandece o debate e a gente aprende muito mais. Por isso que é tão importante a gente
3: Gente, só
1: colocar.
3: um ponto muito importante, assim, tem pesos diferentes. A
1: Isso.
3: força do apostador, eu estou olhando o lado econômico, a
1: Por favor.
3: força do apostador é muito pequena em relação ao tamanho de uma bet. Então isso tem que ser dimensionado, entendeu? Ele não tem poder de barganha com uma mega corporação. E isso precisa ser melhor calibrado.
1: Gente, quando a gente perde o controle, a pessoa perde o controle, não é só o dinheiro que está em risco, né? As apostas podem comprometer relacionamentos, trabalho, vida financeira e a saúde mental também. A gente já falou aqui da vergonha. Vergonha e a negação também fazem com que muita gente demore a pedir ajuda. Diante do aumento dos casos, o Hospital de Clínicas da Unicamp criou um atendimento específico para pessoas com problemas relacionados a jogos e apostas eletrônicas. E é sobre isso que a gente vai conversar agora com o psicólogo Maurício Santana, do Ambulatório de Psiquiatria do HC da Unicamp. Doutor Maurício, tudo bem? Boa tarde, seja muito bem-vindo ao Revista
4: Tudo bem?
1: Lespe.
4: Muito obrigado. Boa tarde a todos. Obrigado pelo convite.
1: Doutor Maurício, por favor, explica para a gente já como é que funciona o ambulatório do HC da Unicamp e qual o perfil das pessoas que podem procurar atendimento por aí.
4: O grupo ele foi criado. O perfil se você percebe que existe que você está fazendo o jogo e você está perdendo o controle, aqui o ambulatório está de portas abertas, né? Então a pessoa procura pelo atendimento, ela vai chegar na recepção, vai ser feita uma triagem. E dentro dessa triagem vai ser diagnosticada, né? E essa pessoa vai passar para um atendimento multidisciplinar. Ela vai passar com um psiquiatra e ela vai participar de um grupo psicoterapêutico que assim, um grande objetivo desse grupo é fazer a psicoeducação para que a pessoa consiga entender, problematizar e passar a fazer parte do
1: Doutor Maurício, inclusive sinta-se aqui no nosso sofá, tá? O senhor está longe, mas está aqui com a gente, com os nossos outros especialistas. Eu tenho uma dúvida, já que o senhor é psicólogo. A perda financeira, ela pode fazer aumentar o sofrimento psicológico e, de alguma maneira, existe algum mecanismo no cérebro, fazer com que a pessoa aposte ainda mais?
4: Então, é uma dependência, inclusive ela passou a parte, né, no SE, começou a fazer parte, assim, dos comportamentos aditivos. Então, assim, o que que acontece, né? A pessoa, ela começa a jogar, ninguém joga, assim, na primeira vez e já se torna um dependente de jogos, né? E assim, e tem uma questão no cérebro que é um sistema de recompensa. Então, a pessoa, ela se jogando, ela vai desenvolvendo, que é algo gradativo, né? E ela, com o tempo, ela não é todo mundo, né? Uma parte da população, ela vai passar a ter, assim, uma recompensa rápida, né? No jargão mais popular, assim, ela vai ter, né, uma dopamina barata, assim, é um prazer imediato, né? E isso faz com que ela vai sendo forçada, né? Então, aí o que é que acontece? Ela vai desenvolvendo, né, o hábito de jogar, e a hora que ela se vê endividada, ela começa a perder de ganho para que ela consiga pagar, né, as dívidas e resolver o problema. Tem uma questão, né, bastante importante, que é a questão moral, né? Tem uma questão de julgamento. A pessoa sofre estigmas da sociedade e tem nela um autoestima. Então, elas se consideram uma pessoa irresponsável, uma pessoa que não tem vergonha, ela sente muita culpa. Então, para se livrar desse lugar, ela acaba ficando nessa sedução que a indústria das bets faz. A pessoa, ela tem sempre, assim, um reforço, né, um incentivo que dá para ela a impressão que ela vai ter um grande ganho. Mas, assim, tem pessoas que ganham dinheiro e, assim, a maior parte dos indivíduos que estão aparecendo aqui, a maior parte já teve, né, grandes ganhos, mas não acaba voltando, vira um ciclo, né, um ciclo da aposta. Então, é uma questão, assim, de um grande sofrimento.
1: É, o senhor veio para enriquecer esse debate, viu, doutor Maurício? Porque esse ciclo, né, essa recompensa imediata, me parece alguma coisa que causa aqueles comportamentos de compulsão sempre, não só esse, né, mas os comportamentos de compulsão, e aí as pessoas acabam querendo apostar ainda mais. Seja sempre muito bem-vindo, tá? E muito bom saber que a Unicamp também está nesse combate a esse vício. Muito obrigada.
4: Obrigado, eu. Um abraço.
1: Até a próxima. Gente, políticas públicas estão sendo debatidas aqui na Lespe para proteção e amparo a pessoas que enfrentam problemas com apostas online, tá? Uma dessas iniciativas é o projeto de lei número 1119 de 2025, em tramitação nas comissões aqui na Casa de Leis, que propõe a proibição do cadastro e a manutenção de contas em casas de apostas online por beneficiários de programas estaduais de transferência de renda. Tem ainda a proposta de lei número 537, também de 2025, que prevê a proibição de celebração de contratos, termos de fomento, cooperação, parceria ou apoio institucional com empresas que promovam apostas esportivas ou jogos de azar online ou por aplicativo em todo o estado. Bom, agora eu vou mudar um pouquinho de assunto, porque é hora do boletim Alesp News. Com a gente a repórter Beatriz Moreno e as principais notícias do dia. Oi, Beatriz.
5: E a gente começa o boletim Alesp News de hoje falando sobre os temporais que vêm atingindo o interior do estado de São Paulo. Na região de Tapetininga, no sudoeste de São Paulo, ventos de mais de 100 km por hora atingiram os municípios no último domingo. O temporal causou destelhamento de casas, queda de árvores e alagamentos. O maior impacto foi em Itararé, onde mais de 700 famílias tiveram as casas atingidas pelo temporal. A Defesa Civil Municipal informou na última terça-feira, ontem, que choveu 72,10 milímetros entre a noite de segunda-feira, dia 31, e a madrugada de terça. Desde domingo, o acumulado chega a 131,3 milímetros. A cidade recebeu na manhã também de ontem o apoio da Coordenadoria Estadual de Proteção e Defesa Civil para reforçar a assistência a essas famílias atingidas. Ao todo, foram 200 cestas básicas e 200 caixas de kits de limpeza e higiene pessoal.

0: assunto para falar sobre saúde no Brasil e no estado de São Paulo. A Secretaria de Estado da Saúde de São Paulo confirmou nesta quarta-feira que o número de casos de sarampo no estado subiu para 28 em 2026. São dois novos casos confirmados na capital paulista. Do total registrado no estado neste ano, dois são importados e os demais estão relacionados à importação, embora não tenha sido identificada a fonte de infecção, de acordo com a pasta. Os novos casos são de uma criança com menos de um ano e de uma mulher na faixa dos 40 anos. Do total de casos registrados este ano, 25 ocorreram na capital, dois em São Bernardo do Campo e um em Guarulhos. A capital, então, concentra quase 90% dos casos registrados. De acordo com a Secretaria Estadual de Saúde, 20 deles não tinham registro de vacinação contra a doença ou apresentavam esquema vacinal incompleto. Na capital, a prefeitura chegou a reforçar a vacinação para evitar a proliferação da doença. Foi encerrada ontem a campanha de multivacinação, que aplicou mais de 2,1 milhões de doses contra o sarampo. Quanto à pasta estadual, São Paulo vai manter duas frentes de mobilização para ampliar a vacinação. Uma campanha de multivacinação nos 645 municípios, voltada aí à atualização das cadernetas de crianças e de adolescentes menores de 15 anos, e uma outra frente específica contra o sarampo na capital, em Guarulhos e em São Bernardo do Campo. Essas foram as principais informações que a gente traz aqui para o Boletim Alesp News e você continua acompanhando o Revista Alesp.
1: Obrigada, Bia. E mais notícias a qualquer momento durante a programação da TV Alesp. E agora vamos saber o que está rolando nas redes sociais? Hoje com a gente, a Lívia Almeida, nossa roteirista. Boa
2: tudo
1: tarde,
2: bem?
1: amiga.
2: Boa tarde, Vani, para convidados, pessoal de casa.
1: Hoje era dia do azul, você não recebeu não e-mail?
2: Nossa, verdade, eu não vi na paleta,
1: estamos
2: eu tô de preta,
1: de azul,
2: nude.
1: Não parece, mas eu tô também, estamos todos de azul.
2: Não fui avisada do dress code, peço perdão, mas já parabenizo pela esse assunto de grande importância. Inclusive, eu tive uma grata surpresa, porque eu acompanhei muito o Dr. Júlio durante a pandemia no YouTube, falando sobre Covid, sobre os sintomas, então foi uma grata surpresa reencontrá-lo aqui hoje.
1: Legal, doutor Júlio, por isso que ele está aqui, entende muito sobre vários assuntos, todos estão aqui por causa disso. E aí, Lívia, você traz, claro, mudança de assunto um pouquinho, o que é que você traz pra gente hoje?
2: Mudança de assunto, vamos falar um pouquinho sobre cultura, sobre arte brasileira, porque neste dia 1º de setembro, comemoramos 140 anos de Tarsila do Amaral, que muito contribuiu para a cultura brasileira, trouxe uma nova maneira, né, de retratar a arte brasileira com as suas cores vibrantes, formatos marcantes também. E ela representou muito São Paulo também, as mudanças que a cidade e o estado viviam naquela época do modernismo, da Semana de 22. Então a gente preparou um conteúdo em homenagem à artista para falar um pouquinho sobre a trajetória dela e também um pouquinho das artes, né, das obras, que com certeza você já aprendeu na aula de história, na aula de história da arte, falando de Abaporu, Operários, Caipirinha e muitos outros.
1: Adoro Tarsila do Amaral, ela é grande artista do modernismo brasileiro. Então, vamos ver, porque eu soube que tem até uma cover da Tarsila aqui na nossa.
2: Tem uma reinterpretação ali.
1: Bora ver.
3: E se você pudesse voltar a São Paulo dos anos 1920 pelos olhos de uma das artistas que ajudaram a transformar a arte brasileira?
4: Estamos falando de Tarsila do Amaral, que completaria 140 anos nesse 1º de setembro. Nascida em Capivari, no interior de São Paulo, Tarsila cresceu entre as fazendas de café da família. Estudou arte no Brasil e na Europa, e em 1920 foi para Paris, onde entrou em contato com diferentes movimentos artísticos. Foi em Paris que ela recebeu, por meio de uma carta da Anita Malfatti, a notícia da Semana de Arte Moderna, realizada em São Paulo em fevereiro de 1922. De volta ao Brasil, Anita apresentou Tarsila ao grupo modernista. Tarsila, Anita, Oswald de Andrade, Mário de Andrade e Menotti Delpicchia formaram um grupo dos cinco. Eles movimentaram a cidade com encontros, festas e discussões sobre arte, ajudando a construir uma nova linguagem artística em uma São Paulo que também estava em transformação. Vieram então as fases antropofágica e social, com obras que se tornaram símbolos da arte brasileira, como o Abaporu, Antropofagia, Operários e Segunda Classe. Uma produção

0: ação que também refletiu as transformações culturais e sociais do país. Olhar para Tarsila é também voltar a um momento em que São Paulo mudava de ritmo, de aparência e de ideias, e a arte ajudava a traduzir tudo isso.
1: 140 anos depois, Tarsila do Amaral continua sendo uma das grandes referências da arte brasileira e parte da identidade cultural de São Paulo. E você, qual a sua obra favorita da Tarsila do Amaral? Comenta aqui embaixo pra gente e não deixe de seguir Assembleia SP.
2: Natália, ficou linda de Tarsila do Amaral.
3: Ficou, eu também gostei.
2: Não sei se vocês sabem, mas o quadro mais caro da história da arte brasileira é da Tarsila do Amaral, é Caipirinha, não é o Abaporu. Foi vendido, leiloado, acho que por mais de 50 milhões de reais. Então, grande Tarsila do Amaral, parabéns para ela. E obrigado, Natália. A gente já está se encaminhando para o fim aqui do nosso revista. E se você quiser saber dessa e de mais curiosidades da nossa história, olha só, vai aqui no @AssembleiaSP, QR Code está aqui na sua tela. Obrigada.
3: Muito obrigada, boa semana.
2: Obrigada, Lívia. Boa semana. Tchau. Gente, estamos nos encaminhando para o fim do nosso revista. E aí eu quero saber, Carlos, do seu ponto de vista, qual a principal dica para as pessoas que estão apostando saírem desse mundo de apostas ou nem entrarem, talvez, porque tem muita gente perdendo tudo nisso, né?
4: Todo assunto complexo precisa de cuidado, né? Quer dizer, tem várias dimensões, a gente tem que olhar com cuidado e principalmente com responsabilidade. Eu acho que tem que ter responsabilidade de todos, né? Das empresas, das pessoas, né? Quando as pessoas sentirem que estão começando a entrar, hoje tem muita informação sobre isso. Então, começa a entrar no vício, procura um caminho diferente, procura ajuda, não tenha vergonha de procurar ajuda, né? E principalmente, eu acho que toda a sociedade tem que ter uma responsabilidade grande em olhar para isso como um problema, né? Solução simples não existe, mas existe, acho que, um bom olhar, uma boa análise e o cuidado sobre isso, principalmente com as crianças, que eu acho que a vulnerabilidade é muito grande, né? O adulto, de uma forma ou de outra, ele tem direito de escolher o que ele quer. A criança precisa de tutela até um certo momento.
2: Responsabilidade, né, Bia? Como é que a legislação brasileira olha para isso para fazer esse equilíbrio entre o que é ok, é legal, mas também o que é responsabilidade sobre as famílias brasileiras?
5: Sim, claro. Eu acho que o pilar de jogo responsável para as bets regulamentadas, ele é essencial. Existem vários tipos de mecanismos de controle, então controle de tempo você coloca dentro da plataforma, quanto tempo você quer ficar jogando, quanto você quer pode perder no mês, quanto você pode perder no dia. É obrigatório esses valores que você coloca e a plataforma lá te avisa para que você saia dentro de acordo com seus limites. Então, acho que o que é importante como palavra final é dizer, encarar as apostas como entretenimento e se for apostar, se você entende que aposta é para você, que seja em bets regulamentadas.
2: Doutor Júlio, o senhor trouxe inclusive esse cérebro aqui, né? E aí eu fico me perguntando, olhando para ele, o senhor falou tanto de córtex pré-frontal e tudo mais, como é que isso age afinal e como é que a gente consegue sair desse vício? A questão é realmente procurar ajuda e perder a vergonha de procurar ajuda? Como é que a gente sabe que chegou ao problema?
6: Perfeito. Primeiro, parabéns à Revista Leste por trazer tão complexo o tema. É um tema difícil, mas o mais importante é falar. Quem está em casa, conversar com a família. É muito melhor a família saber o que está acontecendo e entender, como você falou, que é um problema no cérebro. Tem pessoas que vão ter doença relacionada a isso. Como você vai fazer? Evitar. Quanto mais cedo a pessoa tiver contato, pior. Então, deixa para mais tarde. E se você fizer aposta, converse com quem você ama. Com seu filho, com sua mãe, com seu pai, porque essa pessoa vai triar. Se notar que está tendo algum problema de comportamento, vai precisar ajuda. É 2% da população. É muita gente, se a população brasileira tem mais de 12 milhões de pessoas jogando, até mais, né? Então a gente vai ver esse problema cada vez falar mais e tem que falar com a complexidade que merece. Não é simples, tem pessoas que vão ter doença, a gente vai ter que, quanto sociedade, aprender a tratar esse problema que é novo.
2: E onde procurar ajuda? Que tipo de profissionais podem ajudar essas pessoas?
6: Eu sempre falo, comece com o seu médico de confiança. Pode ser o médico da família, o clínico geral, o seu cardiologista,
2: vai
6: o médico
2: no postinho.
6: Do posto. Ele vai saber identificar, porque é uma doença como qualquer outra e tem critério diagnóstico e qualquer médico sabe diagnosticar.
2: Mas aí, só para deixar muito claro, bem palatável para as pessoas entenderem, quais são as principais pistas de que eu estou com um problema, não consigo parar?
6: Isso. Primeiro é esconder. Falar de ter problemas sociais relacionados, às vezes com trabalho, às vezes econômico, né? E qualquer tipo de problema relacionado à sensação ruim. A pessoa joga, mas fica com aquela sensação ruim. E qualquer um desses é um gatilho para você procurar ajuda.
2: Olha, esse é um problema realmente muito complexo. A gente viu aqui várias óticas, diferentes visões mesmo desse problema. Questão de regulamentação, questão econômica de tanta gente que está perdendo dinheiro, de fato, inicialmente com a promessa, né, Carlos, de ganhar, porque no início o pessoal ganha e aí acaba depois perdendo. E a questão do vício, da ludopatia, que eu acho, inclusive, que é uma palavra nova para muita gente, apesar de ser uma doença que existe e que é catalogada há muito tempo.
6: E tem tratamento.
2: E que tem tratamento, inclusive pelo SUS. E a gente trouxe isso aqui, o Revista Lesp trouxe tudo para você hoje. Então, muito obrigada, doutor Júlio. Bia, que tiraram os doutores, Bia e Carlos, por terem enriquecido o nosso debate hoje aqui no Revista Lesp. Obrigado. Revista Lesp desta quarta-feira, quase dizendo sexta, quero chegar na sexta. Tá terminando por aqui e amanhã eu estou esperando você aqui de novo, tá? Obrigada pela sua companhia. Siga nos acompanhando pelas redes sociais. Você já sabe, a Lívia acabou de sair daqui dizendo isso. Não vai esquecer a Lívia não, hein? @AssembleiaSP. Um cheiro. Tchau. Tô esperando você amanhã, hein, nesse mesmo canto.

0: Jane Austen, uma mulher à frente de seu tempo. Os romances mais clássicos da autora têm características incomuns para a época. Um progressismo que talvez seja mais facilmente identificado somente pelos olhos contemporâneos, que conseguem identificar a sutileza nas palavras da britânica.
1: Quando ela mostra as heroínas dela casando por amor e tendo finais felizes, ela está sendo até, de certa forma, subversiva, porque isso era muito difícil acontecer. As pessoas casavam por conveniência.
2: A única réplica da colcha de Jane Austen na América Latina é a nossa, que foi feita realmente com o mesmo método à mão que a própria Jane Austen fez.
3: A pesquisa de figurinos deles é impecável, é muito, muito, muito legal de você ver. Eu assisti assim, pausando, a gente ficava assim, meu Deus, olha as pessoas que estão ali no fundo, as roupinhas que elas estão. Tudo é muito bem pensado.
0: Fala em clima, sustentabilidade e o futuro das cidades, a gente também está falando de política. Porque as decisões tomadas hoje vão afetar como a gente vai viver amanhã. Hoje a gente conversa sobre o Objetivo de Desenvolvimento Sustentável 13 e sobre como combater as mudanças climáticas também faz parte de uma decisão sobre o rumo das cidades e da vida em sociedade.
4: Bom, a gente já falou um pouquinho sobre os Objetivos de Desenvolvimento Sustentável da ONU aqui no Ciência Política, sim, e hoje a gente vai falar de um deles específico, né, Ale? Vamos falar sobre o ODS-13, esse que é muito importante, que a gente está falando da prevenção de mudanças climáticas. Então, quando a gente pensa nesse Objetivo 13, o que ele é exatamente, né? Qual que é o intuito da existência de uma iniciativa como essa?
5: Olha, eu acho que é bem legal a gente falar sobre isso, porque primeiro, é um assunto dinâmico. Como os ODS foram desenvolvidos em 2015, quando a gente falava em 2015 sobre questões de mudanças climáticas, era quase um assunto meteorológico. Hoje, a gente está muito focado num assunto social. A gente está mais preocupado com a maneira como as pessoas, como isso impacta na sociedade. A gente acabou de fazer uma revisão dos planos de ação climática e tal, e uma das coisas que a gente percebe é que na primeira versão, há 4, 5 anos atrás, a gente estava falando de coisas mais técnicas, agora a gente está falando mais de gente. Então, a gente está percebendo que não tem como a gente separar a gente do meio ambiente em que a gente está.
4: O que seriam essas variáveis climáticas?
5: A variável climática é: vamos fazer um determinado projeto. Você tem que levar em consideração o assunto climático. Então, assim, como é que isso vai impactar dentro de médio, longo prazo na questão da saúde do cidadão? A gente agora tem que chegar e falar assim: qual vai ser o impacto disso na questão climática? Porque tem coisas que não parecem para a população normalmente que seja uma coisa que vai impactar no clima, e isso impacta intensamente no clima. Então, a variável climática está colocando para a gente a importância da gente eletrificar a frota da cidade de São Paulo, da gente colocar biometano como uma opção para as pessoas. Eu vou dar um exemplo mega simples. Você quer colocar a variável climática no seu dia a dia? Você tem a possibilidade de você interferir, mas a cidade, uma cidade que nem São Paulo, ela tem que pensar isso de uma maneira macro. O que que a gente tem que fazer? A gente tem que simplesmente pegar, criar estratégias enquanto alguém está pensando: ah, vamos fazer uma drenagem de uma determinada região. E o impacto climático disso?
4: Eu acho que hoje a gente enxerga também pós um grande ponto de virada, porque até então se falava, por exemplo, desigualdade climática, em pessoas que estão em maior vulnerabilidade social acabam sendo mais afetadas aí pelas mudanças climáticas e as suas consequências do que aquelas pessoas que já têm uma condição social um pouco melhor. Então a gente não tinha essa preocupação antes. Como você disse, era algo muito focado na ecologia especificamente,
5: A
4: né?
5: gente debate muito em mudanças climáticas dois termos, um que é mitigação e outro que é adaptação, né? Basicamente, aquele negócio é melhor prevenir do que remediar. Hoje, a gente já está indo para outro passo. O nosso outro passo agora é o termo equidade. E é um momento em que a gente tem que entender que o impacto climático já não é, né, não pode ser equivalente. Você não pode olhar e falar assim, não, na média, né, então a gente tem 500 árvores num bairro nobre, tem nenhuma árvore num bairro não nobre, e aí a gente tem uma média de 250 árvores. Não existe média na equidade. Essa oscilação, ela tem um impacto direto na população. E óbvio, se essa população está num ambiente que já é precarizado do ponto de vista urbano, ele já é precarizado do ponto de vista de saneamento básico, ele já é precarizado, você pega esse pacote e você tem uma qualidade de vida absurdamente diferente do que em outras regiões da cidade.
4: E não só isso, quando a gente pensa nesse impacto na saúde, a gente está pensando também em sobrecarregar o sistema de saúde. E aí entra num ponto que é a questão da necessidade de políticas públicas para garantir que as pessoas tenham esse pensamento em relação às mudanças climáticas e como isso pode afetar outras áreas.
5: Tem coisas que não dá para resolver com participação social. Tem coisa que dá. O poder público, ele precisa intervir. O que é um papel de um especialista em mudanças climáticas? É ficar enchendo a paciência de todo mundo para lembrar o impacto que isso pode ter no clima. É isso que a gente faz o tempo inteiro. Para hoje, talvez algumas coisas que a gente está fazendo pareçam exageradas. Não, na verdade a gente já está pensando lá longe. O processo de transformação e de impacto está cada vez mais rápido. Grande parcela da população já não tem dúvida de que tem alguma coisa errada acontecendo.
0: Entender sobre clima e ODS é também entender sobre democracia, responsabilidade e futuro. E tudo isso é política sim. Bora para a próxima?
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8: O estado de São Paulo é líder em desaparecimentos no país. Mais de 10.400 casos foram registrados somente nos primeiros 6 meses de 2026. Outros 2 casos de sarampo foram confirmados na capital paulista hoje. Ao todo, o estado já contabiliza 28 registros neste ano. A vacinação é gratuita e está disponível nas unidades básicas de saúde. Tem ainda os preparativos para a celebração de 7 de setembro, Dia da Independência do Brasil. O Jornal da Lesp destaca hoje a história de José Bonifácio, estadista e patriarca da independência.
9: José Bonifácio foi um grande estadista e ficou conhecido como patriarca por ter exercido um papel decisivo na independência do Brasil. Hoje, ele dá nome a logradouros públicos, praças, cidades e até monumentos como esse.
10: José Bonifácio, ele tinha um projeto para não só para a gente não virar colônia novamente, mas como também ele pensou em todo mundo, né? Nos negros, nos índios, na monarquia, desmembrar a monarquia, e também na gente, ele pensava nas mulheres, no direito ao voto, ele foi a cabeça da independência.
8: E ainda, a educação financeira nas escolas públicas de São Paulo. Em Guarulhos, um projeto do ensino fundamental ensina crianças sobre planejamento e gestão do próprio dinheiro, com orientações para combater os jogos de azar.
11: Eu gasto um pouco do meu dinheiro com o que eu quero comprar e depois eu guardo para outras coisas.
12: Tem poupança?
11: Sim.
8: O Jornal da Lesp está no ar. Olá, uma boa noite. O Jornal da Lesp está só começando nessa quarta-feira. Muito obrigada pela sua companhia conosco aqui todos os dias. Além dessas notícias, nossos repórteres fazem um giro pelo estado de São Paulo para trazer muitas outras informações. Vamos começar então esse giro conversando com o Ronaldo Penido. Tem mais detalhes sobre o que a gente acabou de ver com relação à questão dos desaparecidos aqui no estado de São Paulo, né, Ronaldo? Uma boa noite.
9: Oi, Camila, boa noite para você e para todos que nos acompanham. Isso mesmo, São Paulo lidera o ranking do número de pessoas desaparecidas e após o desaparecimento de duas crianças, dois casos recentes que aconteceram aqui na capital paulista, a gente vai trazer as dicas das forças de segurança de como evitar que pessoas, familiares e, sobretudo, crianças venham se perder ou entrarem para essa estatística, essa terrível estatística. Daqui a pouco a gente vai trazer mais detalhes, mais informações. A menina de 10 anos que desapareceu na zona norte de São Paulo, felizmente foi encontrada. Ela apenas tinha embarcado em um ônibus errado no caminho para a escola, mas foi encontrada e passa bem, felizmente. Daqui a pouco a gente vai trazer as dicas das forças de segurança aqui no Jornal da Lespe.
8: Combinado, Ronaldo. Vamos conversar também com o Will Rafael hoje aqui com a gente para trazer informações sobre a economia do país, né, Will?
12: Exatamente, Camila. Boa noite para você, boa noite a todos. A produção industrial interrompeu 2 meses de queda e avançou 0,2% agora em julho. Os dados dessa pesquisa foram divulgados pelo IBGE e daqui a pouco a gente traz todos os detalhes ao vivo aqui no Jornal da Alesp. Camila.
8: Tá certo. Hoje também com a gente, Bruno Oliveira. Qual o seu destaque, meu amigo? Conta para nós.
13: Oi, Camila, boa noite para você, boa noite a todos. Camila, esse tempo frio que está fazendo aqui em São Paulo, lembra o meu destaque de hoje, que é a campanha do agasalho, que está nos últimos dias de arrecadação. As doações podem ser feitas até o dia 22 de setembro. Daqui a pouco eu volto com mais informações sobre a campanha. Camila?
8: Tá certo, muito obrigada pelas informações, vocês três. Daqui a pouquinho eles voltam com a gente ao vivo aqui no Jornal da Leste. Você que está em casa, vou te esperar também, viu? O intervalo é rápido, são só 2 minutinhos, não saia daí.
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2: Agora sim, ao vivo com o Jornal da Lesp, a gente abre essa edição te contando que o Brasil registrou no primeiro semestre deste ano o maior número de desaparecimentos de pessoas em 10 anos. E o estado de São Paulo lidera esse ranking nacional em números absolutos, com mais de 10.400 ocorrências registradas entre o período que vai do mês de janeiro até junho deste ano. Para trazer os detalhes desse levantamento e também orientar como proceder em casos de desaparecimento em solo paulista, a gente conversa agora com o Ronaldo Penido, chegando ao vivo com a gente por aqui, para trazer, destrinchar, né, Ronaldo, esses dados e também trazer aí as orientações para as famílias, né? Quando a gente nota que uma pessoa está fazendo falta, não precisa, né, Ronaldo, esperar 24 horas para acionar a polícia. Uma boa noite.
3: Oi, Camila, mais uma vez, boa noite para você e para todos ligados no Jornal da Lesp. Os dados fazem parte do Sistema Nacional de Informações de Segurança Pública. E aquela velha história de aguardar, de esperar 24 horas para comunicar à polícia é um mito. O comunicado, a comunicação sobre o desaparecimento de um ente querido deve ser feita imediatamente, porque quanto mais tempo for feita esta comunicação, mais rápido as forças de segurança poderão entrar em campo e buscar informações, buscarem pistas sobre o paradeiro daquela pessoa desaparecida. Então, estas dicas são muito importantes. A recomendação da Secretaria de Segurança Pública do Estado de São Paulo é que se registre o boletim de ocorrência imediatamente após constatar o desaparecimento de um ente querido. O novo levantamento revela um cenário preocupante em todo o país, com uma média de 10 casos de desaparecimento por hora. No primeiro semestre, em São Paulo, o grande volume de ocorrências coloca o estado na liderança absoluta de registros, somando 10.414 casos de desaparecimento no primeiro semestre, nos primeiros 6 meses deste ano de 2026. E um cuidado especial deve ser adotado com as crianças, principalmente aquelas crianças maiores que já saem de casa sozinhas, aquelas crianças que vão para a escola sozinhas, que às vezes vão até a padaria do bairro, vão ao mercadinho do bairro fazer uma pequena compra para os pais. Este cuidado deve ser especial com as crianças. Isso porque, nesta semana, uma menina de 10 anos foi encontrada pela Polícia Militar após embarcar, por engano, em um ônibus e se perder na Zona Norte de São Paulo. O registro que você acompanha nas imagens é da última terça-feira. A menina estava em um coletivo quando um passageiro percebeu a situação e acionou o telefone 190. Segundo a Polícia Militar de São Paulo, equipes localizaram um ônibus durante patrulhamento pela Avenida Coronel Cesefredo Fagundes, na região do Tremembé. A menina estava nervosa e chorando e contou aos policiais que a irmã de 14 anos a havia colocado no coletivo errado enquanto seguia para a escola. Um outro caso aconteceu em Carapicuíba, na Grande São Paulo. Um menino de 6 anos, diagnosticado com um transtorno do espectro autista, o TEA, também embarcou em um coletivo errado quando estava a caminho da escola. Felizmente, a família notou que houve este equívoco, que a criança não tinha chegado até a escola e comunicou às forças de segurança. A Polícia Militar conseguiu localizar o menino que tinha embarcado neste ônibus, neste veículo, por engano. As autoridades destacam que o registro rápido é fundamental. O boletim de ocorrência pode ser feito feito em qualquer delegacia ou pela internet no site da Polícia Civil do Estado de São Paulo. Informações como fotos recentes ou roupas que a pessoa estava usando naquele dia, naquele momento, podem facilitar as buscas. Quanto mais informações forem reunidas pelos familiares, mais fácil vai ser para que as forças de segurança possam localizar esta pessoa desaparecida. Então, ficam aí estas dicas importantes passadas pela polícia, pelas polícias civil e militar e pelas forças de segurança do Estado de São Paulo. Eu volto com você no estúdio do Jornal da Lesp.
2: Tá certo, Ronaldo. Muito obrigada pelas informações importantíssimas, essas orientações, especialmente, né, para quem tem criança, como você bem colocou aqui na tua fala, né, Ronaldo? Quem tem criança pequena em casa, que já vai ali para um lugar ou outro próximo, ou que o pai e a mãe confia para colocar no transporte público coletivo, tem que redobrar a atenção. A gente sabe que criança sozinha na rua é sinal de alerta, sim. Então, pai e mãe tem que ficar de olho. Meu amigo, mais uma vez, muito obrigada pelas informações. A gente segue por aqui, agora vamos falar sobre os casos de sarampo, porque subiu para 28 o número de casos confirmados de sarampo no estado de São Paulo. Os dois novos casos confirmados são da capital paulista. Do total registrado no estado neste ano, dois são importados e os demais estão relacionados à importação, embora não tenha sido identificada a fonte de infecção. Os novos casos são de uma criança com menos de um ano e de uma mulher na faixa dos 40 anos. As notificações ocorrem em julho e agosto, ocorreram em julho e agosto. E os dois casos estão relacionados a cadeias de transmissão identificadas e acompanhadas desde então. Dos 28 casos confirmados, 25 foram registrados na capital paulista, dois em São Bernardo do Campo e um em Guarulhos, na região metropolitana. Durante o mês de agosto, o estado aplicou mais de 2 milhões e 500 mil doses da vacina contra o sarampo. Mesmo com o fim da campanha de vacinação, os imunizantes continuam à disposição da população nas unidades básicas de saúde, de acordo com o calendário vacinal de cada faixa etária. Por conta da situação epidemiológica local, a imunização sem restrição para quem tem entre 6 meses e 59 anos e segue então mantida nos distritos de Vila Medeiros, Vila Guilherme e na Vila Maria, Zona Norte de São Paulo. Além disso, a chamada dose zero contra o sarampo permanece disponível também em todas as UBSs para os bebês que têm aí entre 6 e 11 meses. E olha, o Centro TEA, do Transtorno do Espectro Autista, aqui de São Paulo, lançou o telefone 0800 para direcionar suporte a pessoas autistas e famílias atípicas. O canal de atendimento gratuito funciona 24 horas e encaminha acolhimento e também orientação para as unidades da capital e de Bauru, ou até mesmo para o teleatendimento noturno e ainda nos finais de semana e feriados. O número de telefone de ligação gratuita é o 0800-6060-166. Vou anotar para você poder conferir e anotar aí na sua... Vou repetir, perdão, para você conferir e anotar aí na sua casa. Apareceu aí na sua tela, 0800-6060-166. Quem ligar para esse número de segunda até sexta-feira, sempre das 8 horas da manhã até as 6 horas da tarde, será então direcionado para o atendimento da unidade da capital ou de Bauru. E quem ligar a partir das 6 da tarde ou aos sábados, domingos e feriados, será direcionado para o serviço de teleatendimento, que pode ser feito por telefone ou por videoconferência. Uma equipe capacitada do Centro TEA Paulista irá orientar sobre os procedimentos mais adequados que envolvem o transtorno do espectro autista e também auxiliar pessoas autistas com deficiências, famílias e responsáveis sobre como agir diante de situações inesperadas que geralmente demandam aí ações ou respostas imediatas. É o caso das crises durante a madrugada ou até mesmo ocorrências com agentes públicos. Marcos da Costa, secretário de Estado dos Direitos da Pessoa com Deficiência, enviou um vídeo para a gente sobre os serviços oferecidos no Centro TEA. Vamos conferir.
4: O acolhimento é feito, nós temos serviço de psicoterapia, terapia individual, terapia em grupo, nós temos arteterapia, temos empregabilidade, empreendedorismo, enfim, esse conjunto de serviços pode ser acessado pelo número 0800, com encaminhamento às nossas unidades, ou na madrugada, através do 0800, qualquer horário, dia da noite, sábado, domingo, feriado, pode ter acesso aos nossos profissionais, psicólogos, assistentes sociais, advogados, que promoverão a orientação, o acolhimento e o encaminhamento para o serviço que for necessário. Lembrando que a ligação é gratuita. Centro Terra Paulista, um espaço de acolhimento do autista, da mãe atípica e da sociedade como um todo.
2: Vamos deixar mais um pouquinho o telefone aí na tela para você acompanhar junto com a gente, já que esse é de fato o serviço novo, né, lançado então pelo Centro Terra Paulista, 0800 6060166. Você está

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5: De volta com o Jornal da Lespe, a Confederação da Agricultura, Confederação Nacional da Agricultura e Pecuária do Brasil, a CNA, enviou ofícios ao governo alertando para os prejuízos ao setor agropecuário com a decisão da União Europeia de suspender, a partir de amanhã, dia 3, a entrada no bloco de produtos brasileiros de origem animal. A CNA pede uma série de providências para reverter a situação. Entre elas, solicita o reequilíbrio de concessões previstas no acordo Mercosul-União Europeia. A entidade alega que as restrições impostas pelo Bloco Europeu sobre o uso de antimicrobianos na criação ignoram o rigor do sistema sanitário do país e trazem prejuízos imediatos aos produtores nacionais. Vamos ouvir o diretor técnico da Confederação Nacional da Agropecuária, o Bruno Luque.
6: Diante da suspensão das importações de carne brasileira pelo governo europeu, nós estamos solicitando esse mecanismo para que haja igualdade nas discussões comerciais entre o Brasil e esse bloco. Não é de hoje que a União Europeia tenha adotado práticas protecionistas, haja vista as questões ambientais, as questões voltadas a resíduos e outras normas que só aumentam a burocracia, onerando o produtor rural brasileiro. Nós tínhamos 15 mil fazendas habilitadas a exportar carne bovina para a Europa no passado, hoje não chegam a 1.500. Isso é um fato que mostra que a prática protecionista tem dificultado o Brasil acessar esse mercado. E não só o impacto direto na economia brasileira, mas principalmente na imagem da proteína animal brasileira. Nós temos um sistema sanitário robusto que exporta para mais de 150 países de longa data, e nesse momento que a Europa faz um questionamento como esse, coloca em xeque toda essa credibilidade e atrapalha os negócios com outros países. Então a CNA fez esse pleito, solicitando ao governo federal medidas mais enérgicas, porque o fato não é técnico. Nós não temos problemas em cumprir regras, desde que seja como protocolos voluntários de segregação, como a gente está propondo nesse momento, que a Europa já aceita para outros países, como a Austrália, né, e que haja transparência nos fatos.
5: A produção industrial interrompeu 2 meses de queda e subiu 0,2% no mês de julho. Os dados fazem parte da pesquisa industrial mensal divulgada hoje pelo Instituto Brasileiro de Geografia e Estatística, o IBGE. Quem tem todos os detalhes é o repórter Will Rafael, ao vivo com a gente aqui no Jornal da Lespe. Meu amigo, uma boa noite novamente.
7: Oi, Camila, boa noite novamente para você, boa noite a todos que chegaram agora no Jornal da Lespe. Olha, a produção industrial brasileira, ela cresceu 0,2% na passagem de junho para julho. Esse é o melhor resultado depois de 2 meses de queda consecutiva, viu? Só para você ter uma ideia, com isso o setor acumula alta de 1,1% em 2026 e de 0,6% no acumulado de 12 meses. Mas quando a gente compara com o ano passado, a indústria recuou 0,5%. Segundo o IBGE, o resultado acumulado em 12 meses mostra uma ligeira perda de ritmo em relação ao índice registrado até junho. E para entender melhor esses números, a gente preparou uma arte, e eu vou pedir para rodar essa arte para a gente explicar direitinho, porque a gente fala de mês a mês e tem uns dados, uns números do lado. Vamos olhar juntos para a gente entender aqui. Janeiro, olha, 2,1%, fevereiro, 1,0%, março, 0,1%, abril, 1,2%, maio, menos 1,0%.

0: junho, menos 1,6%, e julho, 0,2%. O desempenho de julho deixa a indústria 2,1% acima do patamar pré-pandemia, que aconteceu em fevereiro de 2020, e 15% abaixo do nível mais alto já registrado, já alcançado em maio de 2001. A pesquisa também mostra que 3 das 4 grandes categorias econômicas apresentaram avanço de junho para julho. Olha só, bens de consumo duráveis, 3,2%, bens de capital, 2,4%, bens de consumo semi e não duráveis, 0,5%, e bens intermediários, menos 0,2%. Nós preparamos uma outra arte que mostra que 13 das 25 atividades monitoradas pelo IBGE tiveram alta entre os últimos meses. Vamos dar uma olhada também nessa outra arte juntos aí na sua tela. Equipamento de informática, produtos eletrônicos, 12,2%, produtos alimentícios, 1%, produtos derivados do petróleo e biocombustíveis, 1,1%, outros equipamentos de transporte, 11,2%, produtos do fumo, 11,1%, máquinas, aparelhos e materiais elétricos, 2,3%, confecção de artigos do vestuário e acessórios, 2,6%. Mas olha, pelo lado negativo, o principal destaque foi a indústria de extrativa, que teve queda de 1%. Outros setores também registraram uma recessão, registraram queda e ajudaram a puxar o índice aí para baixo. Vamos ver quais são esses setores juntos também na nossa tela, nessa outra arte preparada pela nossa equipe. Olha, impressão e reprodução de gravações, menos 17,2%. Produtos diversos, 9,0%, metalúrgica, menos 1,4%, produtos químicos, menos 0,8%, celulose, papel e produtos de papel, menos 1,3%. E tem um dado que mostra que essa alta foi espalhada por boa parte da indústria, por 789 produtos acompanhados pelo IBGE, 69,6% tiveram aumento na produção entre junho e julho. Esse foi o segundo melhor resultado desse ano de 2026. Ficou atrás apenas de março, quando 80,6% dos produtos apresentaram crescimento. Viu, Camila?
1: Tá certo, meu amigo. Muito obrigada pelas informações, pelos detalhes aí, né, já esmiuçados dessa pesquisa. A gente segue falando sobre esse assunto porque o Banco Central alertou que o nível de endividamento das famílias brasileiras continua elevado e reforçou a necessidade de novas medidas de proteção financeira. A avaliação consta no relatório de estabilidade financeira. Segundo a autoridade monetária, o comprometimento da renda com o pagamento de dívidas pressiona o orçamento do consumidor e exige cautela na concessão de novos créditos. Para mitigar os riscos no mercado financeiro, o Banco Central defende o fortalecimento de mecanismos de renegociação de débitos e também ações direcionadas à educação financeira da população. E olha, por falar em educação financeira, a lição de casa tem que ser feita na infância já, né? Aprender a lidar com o dinheiro é uma lição que as crianças precisam ter antes mesmo de receber a primeira mesada. Em Guarulhos, uma escola municipal inseriu essa educação financeira na rotina dos alunos de forma muito prática. A gente vai acompanhar agora um projeto que está ensinando desde a importância do planejamento e do combate aos jogos de azar até a produção e venda de produtos ecológicos em parceria com o Sebrae.
2: Antes mesmo de aprender a administrar grandes quantias de dinheiro, eles começam com pequenas escolhas.
3: Eu acho importante saber guardar o dinheiro e planejar antes de comprar as coisas.
4: Você não sai por aí gastando?
3: Não.
4: Como é que você faz com o teu dinheiro?
3: Eu planejo antes do que eu Vou comprar ou eu junto para comprar alguma coisa.
2: Nesta escola municipal de Guarulhos, a educação financeira faz parte da rotina dos alunos.
4: Você gosta dessa aula de educação financeira?
5: Sim.
4: Por quê?
5: Porque ela ensina nós a guardar o dinheiro e não gastar com jogos.
2: E quando o assunto é dinheiro, as apostas e os jogos de azar também entram na conversa. A ideia é mostrar desde cedo que dinheiro fácil pode esconder grandes prejuízos.
6: A principal importância é a conscientização dos alunos, né? A gente vê hoje a questão das bets uma problemática muito grande no país, entre as famílias, principalmente na questão do endividamento. Então, a gente percebe que se a gente consente, como a gente para atingir essas famílias, o melhor canal são as crianças, são os filhos. Então, a gente procura trabalhar com essa conscientização da questão financeira, da economia, do consumo excessivo, do discernimento de gastos.
7: Essas aulas acontecem semanalmente, né? Tem uma carga horária específica, então toda semana os alunos têm uma aula de empreendedorismo, né? Nessa aula nós trabalhamos sobre finanças, como eles devem investir o seu dinheiro, né, como conquistar os valores. Eles vão levar para a vida, né, todo o aprendizado aqui, eles podem usar fora das paredes da escola.
2: E se na vida real dinheiro precisa ser administrado, aqui a brincadeira também envolve planejamento. Da horta e do jardim sensorial da escola saem matérias-primas usadas na produção de produtos aromáticos naturais. Tudo que os alunos produzem é vendido em uma feira, parte de um projeto educativo desenvolvido em parceria com o Sebrae.
8: Quando a gente fala de sustentabilidade, a gente só pensa em natureza, né, e coisa e tal. Mas a sustentabilidade também está vinculada ao trato com o outro, ao convívio com a sociedade e ao convívio com a questão financeira do indivíduo. E aí a gente, né, uniu o que a gente já tinha do projeto de sustentabilidade e a produção da horta com as atividades voltadas para a educação financeira.
2: É assim que palavras como investimento e lucro deixam de ser conceitos distantes e passam a fazer parte da rotina de quem ainda nem chegou ao primeiro emprego. Educação financeira e futuro são dois assuntos que Ana Clara já aprendeu a levar a sério.
3: Eu gasto um pouco do meu dinheiro com o que eu quero comprar e depois eu guardo para outras coisas.
4: E aí tem poupança?
3: Sim.
4: Você acha importante ter uma poupança? Por quê?
3: Sim, eu acho porque, tipo, minha família pode viajar, aí eu posso ter um dinheiro guardado para comprar o que eu quero.
1: Muito bom, né, gente? 10 aninhos já com essa consciência de que precisa economizar, de que precisa guardar um dinheirinho também para poder comprar, fazer um investimento, né, naquilo que ela está querendo, está buscando. Parabéns para essa escola em Guarulhos que está fazendo esse projeto tão importante para a saúde financeira das famílias. Afinal de contas, diante de um cenário de endividamento que a gente está vendo nesse ano de 2026, é super importante preparar as novas gerações para que, quem sabe, elas tenham aí um futuro um pouco mais tranquilo do que essa geração, a minha, inclusive, né, que está vivendo agora com muitas contas aí para pagar. Bom, vamos conferir o que é destaque nas nossas redes sociais. Natália Campos está por aqui com a gente. Vamos falar de política hoje, né, minha amiga? Uma boa noite.
9: Isso mesmo. Boa noite, Cá. Boa noite para todo mundo que está em casa. Porque, assim, as eleições estão se aproximando, a galera está na dúvida. Então, hoje é dia de estreia nas nossas redes sociais. Com exclusividade, Não. Eu trago aqui para gente. Porque a partir dessa semana, a gente começa uma série de conteúdos especiais sobre as eleições 2026. Serão diversos vídeos com conteúdos educativos, curiosidades, história e muito mais. E bom, para começar, hoje a gente explica algo que tem super a ver com a Alesp. Por que será que São Paulo tem especificamente 94 deputados estaduais? Bom, esse número não é aleatório, tá? Ele é resultado de uma conta estabelecida pela Constituição Federal. Essa equação é um pouco difícil, mas a gente te explica no vídeo. Vamos ver?
1: Vamos sim.
9: Por que São Paulo tem 94 deputados estaduais? Esse número não é aleatório. Ele é resultado de uma equação matemática que define certinho quantos parlamentares cada estado deve ter. A cada 4 anos, São Paulo elege 94 deputados estaduais. E quem define essa regra é a Constituição Federal, no artigo 27. Bora descomplicar essa equação? A regra começa pelo número de deputados federais de cada estado.
10: Pelo tamanho da sua população, São Paulo tem direito a 70 deputados federais, que é o máximo que um estado pode ter. Para calcular o número de deputados estaduais, teríamos que triplicar o número de deputados federais, o que daria 210. Mas a Constituição diz que quando esse resultado ultrapassar 36, o cálculo é diferente. Então, esqueça os 210. Vamos somar esses 36 com um outro resultado. Quantos deputados federais a mais que 12 nós temos? 58. Então, vamos somar esses 58 com os 36. E... tcharam! 94.
9: E é assim que chegamos aos 94 deputados estaduais de São Paulo. Uma conta que começa na Constituição e termina na composição da Assembleia Legislativa de São Paulo. Mas e aí, você já sabia como essa conta era feita? Comenta aqui embaixo e não deixe de seguir a Assembleia SP para ficar por dentro dos nossos conteúdos especiais sobre as eleições.
1: Parece um pouco confuso, né?
8: A conta é difícil.
1: É. Você levou mais ou menos quanto tempo pra entender?
9: Nossa, demorei, hein? Eu fiquei parada. Eu fazia, como que eu vou explicar isso da melhor forma? Então, espero que tenha dado pra entender.
1: Não, ficou claro, amiga. Ficou claro. Parabéns. Não,
9: então, já faço o convite. Sigam lá nas nossas redes sociais, Assembleia SP, que a gente vai soltar muito conteúdo assim. E mandem as dúvidas também, né? Pra galera que
1: com
9: quiser
1: certeza.
9: Saber.
1: Tem mais conteúdo hoje?
9: Ah, posso falar de mais
1: hoje
9: um
1: você...
9: assunto?
1: Eu tô sabendo que hoje você trouxe bastante coisa pra gente. E eu fiquei bem empolgada. Até porque a gente já tá nesse período de eleições. E é o momento de exercer de fato a democracia, né?
9: É isso. Ó, a gente tem um parceiro aqui na Lespe, que fica aqui pertinho da TV Lespe, que se dedica a levar conhecimento ao cidadão. É o ILP, Instituto Legislativo Paulista. Esse instituto promove palestras, debates e outras iniciativas que buscam aproximar a população ao dia a dia aqui do parlamento. Para conhecer um pouco mais do trabalho que eles realizam, que tal entender o que é exatamente educação legislativa?
1: Bora ver.
10: Você já ouviu falar em educação legislativa? E não, não é só aprender como funciona uma assembleia. A educação legislativa ajuda o cidadão a entender como funcionam as instituições, quais são seus direitos e como ele pode participar das decisões que afetam a sociedade. É uma formação para fortalecer a cidadania, estimular o pensamento crítico e aproximar a população do parlamento. E aqui na Lespe, quem faz esse trabalho é o Instituto do Legislativo Paulista, o ILP. Por meio de cursos, palestras, debates e outras iniciativas, o ILP cria espaços para aprender, discutir e participar da vida pública. Formar cidadãos críticos, conscientes e ativos é um dos primeiros passos para uma democracia mais forte.
1: Muito bom o material, viu, Natália? Tem aqui também uma rede social específica do ILP.
9: É isso mesmo, eles também têm as próprias redes sociais, então convido também o pessoal que está em casa a seguir lá ilp.sp, que tem vários conteúdos, e essa também é uma série. A gente soltou hoje o primeiro capítulo, e ao longo das próximas semanas vamos soltando mais, então fiquem ligados.
1: Vocês estão produzindo ativamente aí, estou gostando de ver, viu, Nath? Parabéns pelo trabalho.
9: Obrigada.
1: Ó, vamos fazer um intervalo aqui no Jornal da Lesp. Daqui a pouquinho a gente volta com muito mais notícias por aqui. Natália, fica comigo. Vai chamar o jornal, o intervalo aqui do jornal junto comigo. Jornal da Lesp, volta já.
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1: De volta com o Jornal da Lesp, o inverno de 2026 acaba oficialmente no dia 22 de setembro e a campanha do agasalho de 2026 chega aos últimos dias de arrecadação. Você já fez a sua doação para ajudar quem mais precisa? Ainda dá tempo, viu? Porque as doações, elas podem ser feitas então até o dia 22. Assunto que o Bruno chega agora conosco para contar no detalhe. Bruno, uma boa noite.
14: Oi, Camila, novamente, boa noite para você, boa noite a todos. É isso mesmo, Camila, a campanha do agasalho já está na reta final, mas ainda dá tempo de ajudar. As doações podem ser feitas até o dia 22 de setembro e os números mostram a importância dessa mobilização. Desde o início da campanha, em abril, já foram arrecadados mais de R$1.500.000, além de mais de 83 mil peças de roupas e agasalhos e 1.555 cobertores. E todo esse material é encaminhado a entidades assistenciais que fazem a distribuição para famílias e pessoas em situação de vulnerabilidade. E quem ainda quiser contribuir pode doar agasalhos, cobertores, meias, toucas, cachecóis e calçados, desde que estejam limpos e em bom estado. A campanha também recebe peças íntimas novas, além de ração para cães e gatos. São mais de 900 pontos de arrecadação em todo o estado de São Paulo, entre fundos sociais municipais, poupa-tempo, postos do Corpo de Bombeiros e estações de trem e metrô. Quem preferir, também pode fazer uma doação em dinheiro pelo Pix. Doacões, fussp@sp.gov.br. Os recursos são usados na compra de novos cobertores. E para saber mais sobre a campanha e encontrar o ponto de arrecadação mais próximo, é só acessar o site campanhadoagasalho.sp.gov.br. A campanha vai até o dia 22 de setembro. Camila?
1: Tá certo, meu amigo. Muito obrigada pelas informações. A gente viu aí os dados que o Bruno trouxe. Muito material já arrecadado, né? Importantíssimo isso, até porque é doação para quem mais precisa. Você está vendo aí algumas imagens, né? Aí dos itens já arrecadados, muitos edredons, muitos cobertores, casacos também. Que bom, né? Que existe ainda tantas pessoas solidárias e dispostas a deixar a sua doação. Bruno, muito obrigada mais uma vez pelas informações. Um bom descanso para você. Meu amigo ficou trabalhando até tarde hoje para estar com a gente aqui no Jornal da Lespe. E olha, a Polícia Militar interceptou dois roubos a farmácias na Zona Oeste da capital paulista nesta madrugada. Em Avaré, no interior do estado, quase 2 toneladas de drogas foram apreendidas em um carregamento de arroz. A gente confere agora o giro policial aqui do Jornal da Lespe.
15: Um homem foi preso e 3 adolescentes foram apreendidos durante um roubo a uma farmácia na Vila Madalena, na Zona Oeste de São Paulo. A Polícia Militar chegou ao local enquanto o grupo ainda recolhia dinheiro e mercadorias. Os policiais cercaram a saída e conseguiram deter os 4 envolvidos. Um simulacro de arma de fogo foi apreendido. Entre os produtos recuperados estavam canetas emagrecedoras. As mercadorias, avaliadas em mais de R$60 mil, foram devolvidas à farmácia. O carro usado na ação também foi apreendido e, segundo a polícia, era roubado. E em Perdizes, também na Zona Oeste da capital, 2 homens foram presos durante um roubo a uma outra farmácia, na madrugada desta quarta-feira. A dupla foi surpreendida ainda dentro do estabelecimento, enquanto retirava medicamentos das prateleiras. Os funcionários estavam em uma sala. Um dos suspeitos se rendeu e o outro chegou a puxar uma das vítimas, mas também se entregou. Ninguém ficou ferido. Ao todo, 76 produtos farmacêuticos, avaliados em mais de R$ 72.900, foram recuperados. Entre eles, havia medicamentos de alto valor e canetas emagrecedoras. Uma motocicleta usada pelos envolvidos também foi apreendida. O veículo estava com uma placa diferente da original e tinha registro de furto. Os 2 suspeitos foram levados para o 7º Distrito Policial e permaneceram presos. Mais de 1,8 tonelada de maconha foram apreendidos pela Polícia Militar Rodoviária, em Avaré, no interior de São Paulo. A droga estava escondida em meio a uma carga de arroz, transportada por um caminhão com placas do Paraguai. Durante uma fiscalização, os policiais sentiram um forte odor de maconha e fizeram uma vistoria no veículo. Foram encontrados 79 fardos com diversos tijolos da droga. O motorista, de 36 anos, foi preso em flagrante e levado para a delegacia de Avaré. A ocorrência foi registrada como tráfico de drogas.
1: Olha, vamos conferir agora o que é destaque na agenda da Assembleia Legislativa para amanhã, dia 3 de setembro.
16: Às 14h, no plenário Juscelino Kubitschek, 126ª sessão ordinária, expediente. Também às 14h, o programa LESP de Portas Abertas recebe alunos da Escola Estadual Dr. Jovino Silveira. Quem organiza é a Divisão de Comunicação Social da LESP. Às 18h, no plenário José Bonifácio, audiência pública para debater os cursos técnicos da ETEC Getúlio Vargas. A solicitante é a deputada Paula, da bancada feminista do PSOL. Para fechar, às 19h, no auditório Franco Montoro, homenagem aos motoclubes do Estado de São Paulo. O solicitante é o deputado Lucas Bove, do PL.
1: E olha, agora um recado importante, especialmente para você que tem carro em casa. Os veículos com placas de final 5 e 6 precisam ser licenciados neste mês de setembro aqui em São Paulo. O calendário é obrigatório e segue até dezembro, de acordo com o final da placa. Até agora, cerca de 12 milhões e 400 mil veículos já foram licenciados no estado. O número representa quase metade da frota ativa de São Paulo. E o licenciamento pode ser feito pelo portal www.detran.sp.gov.br. Tá aí na sua tela, você confere o endereço certinho. Ou ainda pelo aplicativo do Detran de São Paulo, pelo Poupa Tempo, ou também em bancos conveniados. A taxa é de R$ 174,00 e o pagamento também pode ser feito por Pix. Para concluir o procedimento, é preciso estar em dia com o IPVA e não ter multas ou outros débitos pendentes. Depois da quitação, o documento digital do veículo CRLV é atualizado instantaneamente e pode ser baixado ou impresso. E atenção, dirigir com o licenciamento vencido é infração gravíssima. A multa é de R$ 293,47. O motorista recebe 7 pontos na CNH e o veículo pode ser removido para um pátio. E olha, você vai conhecer agora com a gente aqui no Jornal da LESP a produção de cafés especiais que movimenta a economia e também o turismo na cidade de Espírito Santo do Pinhal.
17: A gente veio aqui até Espírito Santo do Pinhal, uma região que recebeu inclusive identidade geográfica para o café produzido por aqui pela sua qualidade. E a gente vai conhecer um pouquinho dessa produção que é tão importante para o estado de São Paulo. E olha, como tudo isso incita inclusive o turismo por aqui. Vamos comigo?
18: A nossa história em Pinhal é o café, né? Uhum. Então, assim, é toda a nossa formação histórica, cultural e de mercado mesmo, uhum. A gente deve graças ao café. Nós estamos localizados numa região produtora de cafés especiais. Uhum. A nossa produção é do café arábica e com um grande diferencial. A gente tem em Pinhal a indicação geográfica do café, que reconhece a origem do produto. E Pinhal, ele é considerado o maior cluster de café do mundo.
17: Uhum.
18: A gente exporta para em torno de 120 países. Para ter uma noção do que isso significa, cada 10 xícaras de café tomadas no mundo, 8 passam por pelo menos uma máquina de Pinhal.
17: Uhum.
18: Então 80% do café tomado no mundo passa por uma máquina de Pinhal.
17: Uhum.
18: Quem está aqui, quem colhe o café, que faz toda uma diferença. Essa é uma roupa cultural, uhum. né? Que é assim que as mulheres vinham vestidas.
17: Uhum.
18: Né? Então, assim, a gente vê com as pessoas que vêm fazer o roteiro, os turistas, que essa é uma sensação, uma vivência emocional, né? Porque as pessoas lembram, ah, tô vendo minha mãe vestida, tô vendo minha avó. Então, é um resgate emocional uhum. mesmo.
17: E aqui na região, a gente tem muita gente que se beneficia dessa produção, mas muita gente também que acaba utilizando pro turismo. Aqui a gente tá vendo, você montou uma mesa de café aqui pra gente, um cafezinho da tarde, mas
19: exato.
17: O café também faz parte da gastronomia, o café colonial,
19: com
17: né?
19: Com certeza, a gente entender os sabores, os aromas do café. A gente tem a roda dos sabores e aromas, assim como tem no vinho, uhum. A gente tem o do café.
17: Tô aqui com a Lurdinha, ela que recebe muita gente no final de semana, né, Lurdinha? Isso, bastante sim, gente vem aqui sim. Provar o cafezinho colonial da região, né?
20: Mas todo mundo ama o café, né? Não tem como. O brasileiro gosta muito de café.
17: Muito. E aqui também é uma oportunidade do pessoal conhecer o café especial, o café 100% arábica, né? Que tem essa produção mais artesanal. Isso faz toda a diferença, né?
20: Sim, sim, muita. Porque, assim, eu sei o que eu tô fazendo aqui. O café que a gente colhe, uhum. O café que a gente limpa, que a gente torra, né? É uhum. Feito por nós, então... É muito especial.
21: Em 2016, a gente fez um curso de turismo.
17: Uhum.
21: E nesse curso de turismo despertou a atenção da gente para fazer esse café colonial. A gente queria fazer um café com tudo que era caseiro e para ter o resgate, né, da casa da nona, da casa da avó, uma casa de sítio.
17: E aí, tudo isso feito com muito amor, né? Com muito afeto,
21: sim.
17: Tudo de família, né?
21: Sim, tudo dentro de família.
20: É muita emoção, assim, de poder deixar esse legado, né, da família, muito gratificante.
19: Como que é bonito ver, né, essa plantação de café maravilhosa e a gente vê uma produção que é daqui, que é da nossa terra, né, que é aqui do estado de São Paulo e que fortalece de forma tão positiva a economia, o turismo dessas cidades, né, do interior e também mantém viva aí a história e a tradição das famílias que são produtoras de café. Que linda essa reportagem. Se você quiser conferir a reportagem completa, você encontra no nosso canal no YouTube, no Assembleia Oficial. Por lá basta procurar pelo programa Campo Paulista para conferir essas e outras reportagens. Olha, vamos falar agora sobre José Bonifácio. Embora muita gente desconheça a biografia do patriarca da independência do Brasil, José Bonifácio de Andrada e Silva, esse é o nome completo, também dá nome a ruas, praças e até a uma cidade paulista e, claro, plenário aqui na Assembleia Legislativa que se chama José Bonifácio. José Bonifácio foi um estadista que teve grande importância na história política brasileira. E a gente vai conhecer um pouquinho dessa história agora na reportagem do Ronaldo Penido.
15: Graziella é tataraneta de José Bonifácio e guarda com carinho um acervo com diversos objetos do patriarca da independência. São livros, fotografias, poemas, selos e cartas que ajudam a preservar parte da história do Brasil.
22: José Bonifácio, junto com a Leopoldina, eles foram pessoas bastante importantes para fazer com que Dom Pedro não voltasse para Portugal, né? E que a gente fosse não fosse desmembrado em colônias, fosse uma coisa centralizada. José Bonifácio, ele tinha um projeto para não só para a gente não virar colônia novamente, mas como também ele pensou em todo mundo, né? Nos negros, nos índios, na monarquia, desmembrar a monarquia, e também na gente, ele pensava nas mulheres, no direito ao voto, ele foi a cabeça da independência. O Dom Pedro foi apenas o grito, né?
15: Ao lado da princesa Maria Leopoldina, José Bonifácio articulou o movimento de independência do Brasil, em 7 de setembro de 1822. Foi naquela data, às margens do rio Ipiranga, na cidade de São Paulo, que o Brasil deixou de ser colônia de Portugal.
23: O papel dele é muito importante porque ele é representante de uma elite econômica e intelectual que está pensando também a independência do Brasil. Só que não nos moldes do rompimento total com Portugal. Ele imaginava algo hoje como o Canadá em relação à Inglaterra. Tem o mesmo chefe de Estado, que é o rei da Inglaterra, mas são parlamentos e governos separados. Então ele imaginava isso, olha só a cabeça dele, né? Para 1822, ele pensava isso, ele pensava em dois reinos com governos separados, né, cada um com um parlamento, até poderia ter uma constituição conjunta ou não, mas unido sob o mesmo soberano. Posteriormente, isso vai mudar.
15: José Bonifácio foi um grande estadista e ficou conhecido como patriarca por ter exercido um papel decisivo na independência do Brasil. Hoje, ele dá nome a logradouros públicos, praças, cidades e até monumentos como esse. Um dos plenários da Alesp foi batizado em homenagem a José Bonifácio. Nascido em Santos, no litoral paulista, em 1763, teve uma trajetória que foi muito além da política. Era um homem culto, dominava vários idiomas e se formou na Universidade de Coimbra, em Portugal, onde estudou leis, filosofia natural e especializou-se em mineralogia e química. Além disso, deixou uma grande contribuição sobre os estudos dos minerais.
0: Ele descobriu vários minerais. Entre os minerais que ele descobriu o lítio. E o lítio, graças ao lítio, a gente tem o carro elétrico, você tem o celular, a gente tem toda essa tecnologia que são os minerais raros, que a gente tanto fala, que hoje está tão discutido e tão debatido. E no mundo, os minerais raros, um deles é o lítio, que foi José Bonifácio que descobriu.
15: Sua atuação política influenciou diretamente na unificação do país. Além disso, Bonifácio também defendeu os direitos dos menos favorecidos e a inclusão das mulheres e negros na sociedade.
0: Ele tinha um grande projeto para o Brasil, né? Ele era uma pessoa, na minha visão, muito à frente do seu tempo, porque ele pensava na mulher, no índio, no negro, na questão da abolição, na questão da reforma agrária. Ele sempre pensou que todo mundo tinha direito a um pedaço de terra. Ele pensou na questão de você, de todo mundo ter direito a voto, as mulheres terem, porque naquela época as mulheres não tinham direito, no direito de igualdade. Ele já pregava esse direito de igualdade, não só de raça, mas como entre homens e mulheres.
19: É isso, gente. O Jornal da Alesp vai ficando por aqui. Que bom, né? A gente trazer um pouquinho dessa história que faz parte da vida de todos os brasileiros. Vamos encerrar, então, o jornal hoje com as imagens aí de José Bonifácio, pela sua importante contribuição para a independência do Brasil, um marco histórico na história do nosso país, o mais importante, obviamente, né? E que bom a gente conhecer um pouquinho dessa história tão bem preservada e cultivada pela família. A gente viu aí na reportagem os tataranetos falando um pouquinho sobre essa história e mantendo vivas as conquistas, as lembranças e a memória. O Jornal da Alesp fica por aqui. Muito obrigada pela sua companhia. Até amanhã, viu? Nós temos jornal ao meio-dia, logo aí, antes do horário eleitoral. E também temos, depois do horário eleitoral, perdão, e ao vivo aqui na telinha da TV Alesp, às 7h20 da noite. Eu te espero.

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1: 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O engajamento, quando a gente diz, é que a gente precisa que todos os atores, então a sociedade civil, governo, nós da universidade, todo mundo entenda a importância da matemática, justamente para a gente tomar boas decisões e para a gente formar a futura geração das nossas crianças, dos nossos jovens, que vão ser no nosso lugar daqui para frente. 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
3: 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Os romances mais clássicos da autora têm características incomuns para a época. Um progressismo que talvez seja mais facilmente identificado somente pelos olhos contemporâneos, que conseguem identificar a sutileza nas palavras da britânica.
4: Quando ela mostra as heroínas dela casando por amor e tendo finais felizes, ela está sendo até, de certa forma, subversiva. Porque isso era muito difícil acontecer, as pessoas casavam por conveniência.
5: A única réplica da colcha de Jane Austen na América Latina é a nossa, que foi feita realmente com o mesmo método à mão que a própria Jane Austen fez.
6: A pesquisa de figurinos deles é impecável, é muito, muito, muito legal de você ver. Eu assisti assim, pausando, a gente ficava assim, meu Deus, olha as pessoas que estão ali no fundo, as roupinhas que elas estão usando, tudo é muito bem pensado.
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2: E ó, dá uma olhada aqui onde eu estou, em uma academia de cross training, é isso mesmo. Já achei o que eu vou fazer. Essa aqui, ó. É essa aqui que eu vou. Essa daí que eu vou. Eu vou pra cá agora que eu gostei disso aqui.

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Olha, eu já quero te convidar para jogar com a gente. Bora lá? Vamos colocar aqui na tela para você, vamos mostrar um vídeo e você vai ter que descobrir isso aconteceu de verdade ou foi criado por inteligência artificial. Parece fácil, mas tem vídeo por aí que é de deixar qualquer um na dúvida. Então, olha aqui no telão e vamos ver se é real ou se é IA. Roda aí.

0: Pra você que chegou no meio e não conseguiu ver o vídeo por completo, é o seguinte, é uma vaca que vai passar no meio de um trilho do trem e o trem vai lá e passa e joga essa vaca longe. Quero saber a sua resposta. É real ou é IA? Vou deixar você pensando aí e a resposta vem já no próximo bloco, fechado? Foguete da ré? A resposta é sim. Uma empresa chinesa conseguiu fazer um foguete voltar e pousar em terra firme depois de ir até o espaço. É quase como se o foguete dissesse: esqueci uma coisa e tô indo lá buscar. O que voltou foi a primeira parte do foguete, essa que vocês estão vendo aí na imagem, chamada de propulsor. Ela é parte que dá a força para o foguete sair do chão. Depois, em vez de virar lixo espacial, essa parte volta controlada, desacelera e pousa. E tem mais. Essa foi a segunda tentativa da empresa. Na primeira, em dezembro do ano passado, o foguete conseguiu chegar à órbita, mas não deu conta de voltar para casa. Agora, deu tudo certo. A tecnologia é importante por um motivo bem simples. Se dá para recuperar e usar o foguete de novo, o custo, claro, dos lançamentos pode cair. É mais ou menos a ideia de um avião. Você não joga fora depois de cada viagem, né? Com o feito, a China avança na corrida pelos foguetes reutilizáveis. E pelo jeito, a frase "foi só uma ida" não vale mais para os foguetes. IA se rebelou. Calma, antes de sair correndo, deixa eu explicar. Um vídeo de um robô humanoide dando o que parece ser golpes de artes marciais assustou milhões de pessoas nas redes sociais. Teve gente que já pensou, pronto, começou. Nas imagens, várias pessoas tentam segurar o robô enquanto ele faz movimentos que parecem um verdadeiro ataque. Vocês estão vendo, né? Só que não era uma revolta das máquinas, era uma demonstração. Segundo a equipe responsável, o robô foi ligado e começou automaticamente uma sequência de movimentos de artes marciais que já estava programada. Ou seja, nada de robô tomando decisões por conta própria e tentando dominar o mundo. Pelo menos por enquanto, o humanoide de uma empresa chinesa consegue fazer movimentos bem complexos, como lutas, danças e até caminhadas com bastante equilíbrio. E o mais curioso é que a confusão acabou virando publicidade. O robô foi parar até em uma televisão da Indonésia, onde dançou, simulou uma luta e até pediu desculpas pelo susto. A empresa que programa os robôs diz que a ideia é justamente transformá-los em personagens nas redes sociais. Eles ganham personalidade, perfil, conteúdo e até estratégia para virar uma espécie de influenciador digital. Então, se você viu o vídeo e achou que as máquinas tinham começado a se rebelar, pode respirar por enquanto. O robô só está tentando virar famoso na internet, viu, gente? Se você acha que um cachorro de 10 anos tem 70 anos, calma, a ciência diz que não é bem assim. Um estudo com 104 labradores mostrou que os cães envelhecem muito mais rápido nos primeiros anos de vida e depois esse ritmo diminui, viu? Pela nova conta, um cão de um ano teria um perfil biológico parecido com o de um humano de 31 anos. Com 5 anos, seria como ter 57. E aos 15, chega a cerca de 74 anos. Mas tem um detalhe, a pesquisa foi feita só com labradores. Então, antes de pegar a calculadora e descobrir a idade do seu pet, lembra que cada raça e porte pode fazer a diferença. Seu cachorro pode não ter 70 anos, mas talvez ele já tenha mais experiência de vida que muita gente. O Brasil ocupa a quarta posição no ranking mundial no número de acidentes de trabalho. Anualmente, são registradas 540 mil ocorrências por ano. É muita coisa, né? O maior volume está em São Paulo. Mais de 533 mil casos foram registrados desde janeiro de 2023. Para prevenir e reduzir estes números, as empresas estão investindo em tecnologia e treinamento de seus colaboradores. Vamos ver.
1: Há quase 30 anos, o Flávio foi vítima de um grave acidente de trabalho que mudaria a vida dele para sempre.
2: Eu passei o cinto assim, em volta do poste, prendi ele aqui, aí ele escutou um barulho muito forte. Aí quando eu ouvi esse barulho ali, seria o dia que mudaria completamente a minha vida. Aí eu tomaria essa descarga de 13.800 volts.
1: Ele sofreu uma descarga elétrica que o fez perder os dois braços.
2: O meu corpo tinha parado, minha parte interna estava funcionando, os médicos disseram que eu ia ficar lá um bom tempo, que eu não ia resistir. Foi quando meu corpo começou a reagir, meu corpo reagiu, e aí os médicos começaram a se preocupar com os braços. Então hoje eu não tenho aqui o meu braço da direita, tá? Que não tem mais cotovelo, que é muito mais difícil para colocar uma prótese. Aqui no meu braço da esquerda, ó, onde eu fiz mais de 20 cirurgias.
1: Os acidentes de trabalho colocam o Brasil na quarta colocação de um ranking indesejado. Desde janeiro de 2023, quando a Portaria 217 do Ministério da Saúde passou a exigir a inclusão de todos os dados no Sistema de Informação de Agravos de Notificação, o SINAM, foram registrados 1.843.694 casos de acidentes de trabalho em todo o país. As regiões Sul e Sudeste lideram, com 72,6% das ocorrências. Anualmente, são registrados 540 mil acidentes de trabalho no país, uma média de 45 mil por mês, cerca de 124 ocorrências por dia. São Paulo reúne o maior volume do país, com 533.557 casos no período. Especialistas no assunto acreditam em subnotificação de acidentes de trabalho no país.
3: Muito se fala sobre a subnotificação. Será que esse número é real? Será que esse número não é maior? Então, a ideia é que nós possamos ter a maior quantidade de fonte de dados para que nós tenhamos um número real.
1: Prevenir as doenças ocupacionais e eliminar os riscos de acidentes de trabalho são algumas das medidas defendidas pelas associações que atuam no setor.
4: Para eu prevenir uma doença ocupacional, um acidente do trabalho, eu preciso saber qual é o risco, a que aqueles trabalhadores estão expostos, e aí entra o papel da nossa associação. Então, a gente hoje possui os nossos membros, a questão da capacitação, nós temos livros que a gente traduz, tem os TLVs da CGIH que fazem parte, por exemplo, da nossa legislação, quando a gente não tem um limite brasileiro estabelecido.
1: Para auxiliar no cumprimento das normas regulamentadoras, esta empresa desenvolveu uma plataforma que oferece treinamento visando a capacitação quando o assunto é segurança no trabalho.
5: Diferencial nosso que é uma plataforma gamificada de todas as NRs, então a pessoa consegue chegar, navegar, fazer as 7 etapas, no final responde um quiz e se for aprovado recebe um certificado personalizado automaticamente. E o diferencial é que tem um dashboard, esse painel de dashboard, os gestores de RH e os gestores das empresas conseguem chegar a ver a identificação de cada colaborador dentro do treinamento.
1: E agora a gente vai fazer um treinamento com essa plataforma desenvolvida pela empresa. Quem vai nos auxiliar é o Bruno. Bruno, explica pra gente o que nós vamos fazer aqui hoje.
6: Maravilha, esse aqui é o treinamento de NR11 de empilhadeira. A gente vai fazer a primeira etapa, que é a colocação dos EPIs. Então primeiro a gente vai colocar o capacete, depois o jaleco de proteção, depois a luva de proteção e por fim o calçado de proteção.
1: Agora a gente vai colocar o óculos de realidade virtual. Eu vejo como se estivesse em um chão de fábrica. O Bruno vai passar para mim aqui o controle, na minha mão direita, e eu vou pegar os equipamentos. Primeiramente, eu coloco o capacete. Em seguida, eu coloco o colete. Agora, na sequência, as luvas e, por fim, os calçados. Está tudo pronto. Posso iniciar a minha jornada de treinamento com uso de EPI para trabalhar com empilhadeira. A tecnologia tem sido utilizada para reduzir o número de ocorrências, mas os trabalhadores que foram vítimas de acidentes de trabalho devem ficar atentos a seus direitos.
3: Quando há um acidente de trabalho em uma pessoa sobre o regime CLT, é necessária a abertura da CAT, do comunicado de acidente de trabalho, também a comunicação no SINAM, para que a gente tenha epidemiologia, para que a gente saiba o porquê desses acidentes e como preveni-los. Porém, se a pessoa ela é uma prestadora de serviços regulamentada dentro da lei, um MEI ou algo assim, aí a própria pessoa deveria estar recolhendo o INSS e ela pode comunicar e ela pode sim também ter direito aos benefícios.
0: Assunto sério esse, né? A gente trouxe até aqui no estúdio, essa mesma empresa aqui, né? Eles mostraram esse equipamento aqui pra gente. A Letícia, nossa produtora, acabou testando aqui no estúdio. Muito interessante isso. Acessa até o nosso canal no YouTube que você consegue rever esse experimento que a gente trouxe aqui no programa. Bora pro primeiro intervalo. Olha, na volta a gente vai falar sobre IA na publicidade. Ainda tem o universo dos games e também tem aquele desafio, é real ou é IA? Não sai daí não, que a gente volta já.
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0: Rápido, né? Estamos de volta com o seu SP Tecnologia. Muito bom ter você aqui. Aquele recadinho que eu sempre passo para você, essas nossas redes sociais, Assembleia SP. Siga a gente no Twitter, também no Instagram, lá no YouTube, que você consegue rever o nosso programa. Fechado? Bora juntos, então. Muito se fala sobre a IA substituir profissionais, mas ela também está fazendo uma outra revolução, colocando de pé ideias que até pouco tempo atrás custavam caro demais para sair do papel. Na publicidade, essa mudança já começou. E para entender como a IA está mexendo com os custos, os prazos e até com a criatividade das campanhas, a gente conversa agora com a Erika Dorta, que é diretora de filmes. Oi, Erika, seja bem-vinda, tudo bem?
11: Oi, obrigada. Oi, tudo bem?
0: Tudo jóia, muito bom ter você aqui no SP Tecnologia. Para começar, o que a inteligência artificial mudou de verdade dentro da produção de uma campanha publicitária, hein?
11: Olha, mudou muito a forma com que a gente pensa a produção dos materiais como um todo, né? Hoje, a gente consegue usar a inteligência artificial até mesmo para uma validação de briefing, para deixar toda a parte de storyboard mais alinhada com a expectativa do cliente. Você consegue fazer estudo realmente.

0: já trabalham com a gente?
1: Isso.
0: Bom, eu diria que no começo a equipe, assim, quando começou essa história de IA, as pessoas ficavam um pouco preocupadas, né? Principalmente minha equipe. Minha equipe de lá para cá, ela continua a mesma, ela aumentou até. Teve uma certa resistência no começo para o uso da IA, porque tinha aquela questão de, ah, eu não sei se eu vou usar, porque vai achar que eu estou trabalhando menos ou estou usando um recurso para ajudar no trabalho. Mas desde o começo, desde o dia zero, eu sempre incentivei justamente para usar as plataformas que a gente tinha à nossa disposição para impulsionar nossas ideias criativas, né? É isso que eu falo para eles. Hoje a gente tem os nossos agentes, né, as LLMs, elas podem nos ajudar muito no dia a dia, principalmente a ter novas ideias, a pensar coisas diferentes, fora da caixa. Então, no começo foi um pouco difícil, assim, deles entenderem, mas a partir do momento em que eu trouxe esse assunto como protagonismo, né, com protagonismo dentro da minha produtora, eles foram ganhando confiança e hoje, assim, a equipe era 100% treinada para trabalhar com IA. E a gente está indo super bem, cada vez resultados melhores. Então, eu acredito que a chegada da tecnologia, ela impulsionou totalmente o nosso negócio para entregar cada vez coisas mais legais em menos tempo. E aí tem uma pegadinha, né? Tem gente que acha que ficou muito mais barato, mas nem tanto, né? Porque quando a gente trabalha com produção audiovisual com IA, os tokens, eles representam um custo alto, né, para a produção do dia a dia. Então, hoje em dia a gente também tem esse trabalho que a gente precisa conversar com os clientes, porque muitos deles chegam com essa demanda, né, achando que ficou mais barato, mas nem tanto. Então, enfim, teve essa resistência pelo lado da equipe no começo, né, com medo de ser substituída ou de estar usando a IA como uma muleta, entre aspas, mas também teve uma certa resistência dos clientes no começo, que acreditavam que o resultado não ficava tão bom, mas depois, quando virou a chave, queriam um material mais barato, que não necessariamente significa que será mais barato, mas significa que será feito num espaço de tempo mais curto, né?
1: Quando a gente fala de IA na publicidade, a gente pensa só em criar uma imagem ou um vídeo até mesmo, né? É muito mais do que isso, certo?
0: Nossa, muito mais, muito mais. Como eu falei, hoje a gente consegue, por exemplo, otimizar a reunião foi uma das primeiras coisas que a gente teve, né? Quando a gente pegava um briefing com um cliente e tudo mais. Mas hoje a gente tem um suporte de revisão de roteiro, produção mais completa de PPM para apresentação de projeto, toda a parte de aprovação de cenografia, storyboard, mood board, tudo isso foi super incrementado com o uso da IA e que, enfim, vai muito além de fazer uma foto e fazer um vídeo bem feito, né? Então, e eu costumo falar muito sobre também a questão de, não é uma economia, né? É uma questão de otimização desses recursos para a gente gastar os recursos do cliente de uma forma mais inteligente, eu diria, né? Então, hoje a gente consegue, enfim, fazer diversas propagandas, né, de uma forma completamente diferente do que a gente fazia antes. Eu acredito também que a chegada da IA, ela transformou muito o mercado, justamente para dar oportunidade para algumas marcas que antes nem conseguiam imaginar, né, de fazer um comercial bacana e que hoje elas conseguem justamente com a chegada da tecnologia, né, de conseguir fazer um material muito melhor, muito bacana, em curto espaço de tempo e para uma fração do custo que seria uma superprodução aí com seis, sete locações e um casting enorme.
1: Ô, Érica, o que que encarece uma campanha tradicional? O que pode ser reduzido quando entra a inteligência artificial?
0: Olha, em termos de custo, assim, a gente tem hoje várias possibilidades com o uso da IA, principalmente com a parte de produção de cenografia, né? A gente consegue fazer uma interação com um espaço que antes a gente precisava construir. Hoje a gente consegue integrar, né, esses atores com um espaço usando inteligência artificial, criando espaços, outros cenários, criando, enfim, diversas possibilidades de uso de objetos e produtos do cliente dentro desse espaço também, coisa que antes também

0: Houve uma grande pós-produção, né? Um grande gasto com pós-produção. Então, eu acredito que são diversas possibilidades. Hoje, se a gente fosse falar de uma produção, sei lá, tradicional, com seis, sete locações e 20 atores, mais ou menos, de um casting, hoje a gente consegue otimizar e até 90% em custo de produção. Mas, de novo, falando de otimização, eu acho que a publicidade tradicional, ela não vai deixar de existir. Muito pelo contrário, a gente está possibilitando que filmes que não existiriam passem a existir justamente com a chegada da tecnologia.
1: O Eric, a gente estava vendo umas imagens ali no telão agora há pouco, de uma campanha que a sua agência acabou fazendo, que era, enfim, um fundo igual daqui do estúdio, de chroma key, mas remetia a uma comunidade, de uma produção da TV Globo. Foi a agência de vocês mesmo que fez esse trabalho?
0: Foi uma campanha publicitária que passou na Globo.
1: E aí todo mundo começou
0: Não.
1: até a usar isso na internet, falando de como que a IA está possibilitando você fazer várias imagens, fazer, na verdade, construir cenários com um fundo não verdadeiro, né?
0: Você hoje tem diversas possibilidades, né? Essa imagem que você está vendo agora, por exemplo, ela é uma cena de um comercial, né, de televisão que a gente produziu recentemente para uma grande marca do varejo brasileiro. E, na verdade, não foi uma grande marca do varejo brasileiro, uma grande marca, uma grande indústria do mercado brasileiro, em que a gente precisou colocar produtos durante momentos de consumo, né? E foi muito bacana, porque a gente pôde construir. De acordo com o briefing do cliente, a gente conseguiu construir diversos cenários, né, pelo Brasil que retratavam a vida cotidiana mesmo do brasileiro e os produtos em cena. Então, a gente conseguiu muito bem integrar produtos reais com cenas em que a gente precisou construir e que retratavam muito bem o cenário brasileiro e o consumidor brasileiro, né? Então foi muito interessante assim a gente conseguir usar, né, as referências brasileiras para criar cenas, porque pensa só, até pouco tempo atrás, quando a gente precisava produzir um filme, uma campanha, quando a gente não tinha o recurso de abrir câmera, por exemplo, a gente precisava recorrer aos bancos de imagem, como você deve conhecer, Will.
1: Sim, muito.
0: E aí o que acontecia? Esses bancos de imagem, na grande maioria das vezes, eles têm uma cara muito internacional, assim, eles não retratam o povo brasileiro, o cenário brasileiro. E hoje a gente tem essa possibilidade, com o avanço da tecnologia, de recriar esses cenários brasileiros e usar em produção de banco de imagem interno do cliente, imagens que eles precisam usar, enfim, para diversas funções dentro da empresa ou para uma comunicação externa. Então, eu gosto muito de brincar de que hoje é possível criar os nossos bancos de imagem proprietário e que a gente consegue retratar muito bem o nosso público dentro desse banco sem precisar recorrer a bancos externos, né?
1: Sim. A IA pode permitir que empresas menores façam campanhas só que antes só estavam ao alcance das grandes marcas?
0: Com certeza, eu acho que esse foi um dos grandes ganhos aí para o mercado. E até quando falam, porque o assunto da publicidade e da IA na publicidade, ele é um pouco polêmico justamente pela questão dos empregos. Vendo do lado de cá, trabalhando com diversas marcas, eu vejo que as grandes produções elas vão continuar existindo. O que a IA está possibilitando é que filmes que não existiriam passem a existir. Né, que a gente consiga trazer marcas que antes não, que eram budgets, né, impensáveis, e que hoje elas conseguem sim pensar em fazer a sua propaganda, criar o seu comercial de altíssima qualidade, retratando a sua marca, retratando o seu público, colocando o seu produto dentro daquele cenário que antes custava aí, né, muito dinheiro e que hoje a gente consegue até otimizar esse custo, né, com publicidade, otimizando a produção, o custo de produção e direcionando uma parte da verba para a mídia, né? Porque quando a gente produz uma campanha, um filme publicitário, a produção e a entrega do filme é metade do caminho, a gente ainda tem a distribuição, a gente precisa colocar esse material em diversos canais. Então, eu acredito que a chegou na publicidade com tudo para possibilitar a entrada dessas marcas que às vezes não tinham essa condição e possibilitando que elas usem a sua verba de marketing também para impulsionar esse material em diversos canais, né? Porque a gente sabe que hoje, por exemplo, uma única peça ela não entrega, a gente precisa, dentro de um mesmo material e dentro de uma mesma campanha, ter diversas versões, uma para cada canal. A gente é multitela, né? A gente vê TV, a gente vê o celular, a gente está vendo, enfim, streaming. Então, a gente tem diversas possibilidades, diversas telas em que a gente precisa estar se comunicando com o consumidor. E a inteligência artificial, eu acho que ela chegou com tudo para otimizar algumas dessas produções e possibilitar que elas cheguem cada vez mais, a cada vez mais pessoas.
1: Além, claro, da economia de dinheiro, existe também uma economia de tempo, né? O que antes levava meses pode ser feito em poucas semanas.
0: Exatamente, como eu falei, por exemplo, às vezes para a gente criar um PPM aí, né, que é aquele documento que a gente manda para o cliente com todo o projeto, né, de uma publicidade, de tudo. Toda a parte conceitual, até mesmo, enfim, todos os mood boards, enfim, toda a parte conceitual do projeto e até mesmo o que vai ser executado, antes demorava bastante. Hoje a gente consegue fazer num curto espaço de tempo e com muito mais assertividade, né? É mais tangível o resultado. Então, por mais que você vá abrir câmera, hoje com a inteligência artificial, você consegue mostrar exatamente como é que vai ficar aquele cenário. Então, a gente não tem mais aquele recurso que vai ser mais ou menos assim. A gente consegue chegar muito próximo, mostrar exatamente como vai ficar. Então, a gente tem muito mais controle do que vai ser usado. Então, assim, só para você ter uma ideia, antigamente a gente ia para o acervo para ver o que a gente ia usar numa cenografia, a gente tirava foto, montava o mood board. Hoje, se você vai no acervo, o acervo manda as fotos do que ele tem lá, de acordo com o seu briefing, com a sua ideia, você consegue, com essas imagens, já fazer um ambiente completo e já deixar aquilo na foto, já no ambiente que você vai colocar. Então, a inteligência artificial ela possibilita você ter uma real ideia de como que vai ser a composição desses espaços. Então, a gente consegue otimizar muito essa pré-produção, sabe?
1: Isso também mudou a relação entre a agência, produtora e cliente?
0: Eu acho que mudou bastante, sim, porque a gente consegue justamente, eu acho que ganha muito tempo nesse processo, né? E o fato da gente conseguir ganhar esse tempo e ter mais assertividade diante daquilo que a gente está produzindo, a gente conseguiu também elevar a expectativa, né? E também reduzir esse tempo, ele é primordial para esse mercado, porque a gente consegue estar tendo cada vez mais giro, mais velocidade nas aprovações. Então, a gente consegue garantir uma qualidade e que a gente vai atender as expectativas da melhor forma possível. Então, eu acho que mudou muito a relação do mercado.
1: Até a questão também de alteração, assim, o cliente pediu uma alteração, ficou mais rápido também com a IA?
0: Super. Então, a gente consegue fazer muitas alterações, inclusive em pós-produção, de, às vezes, algum cenário, algum objeto que a gente precisa fazer um ajuste, que antes era um pouco mais complicado, né? Porque, afinal, o que está no quadro. Claro que tinha também alguns ajustes que a gente precisava fazer frame a frame, mas hoje, com o uso da tecnologia, a gente consegue fazer isso de uma forma mais rápida, com certeza.
1: Existe o medo de que a inteligência artificial deixe a publicidade mais igual? Como que a gente pode evitar isso, se existe esse medo?
0: Olha, eu acredito que assim, sendo bem sincera com você, assim, quando você fala de deixar a publicidade mais igual, eu acho que tudo depende do olhar de quem está dirigindo. Só vai ficar mais igual se a gente não tiver uma curadoria individual mesmo, né? Então, eu acho que a forma que a gente tem de evitar que a publicidade ela fique mais igual é justamente continuar fazendo o nosso trabalho com excelência, né? Então, assim, quem manda no resultado é o diretor. O diretor sabe o que ele está buscando, ele sabe o que o cliente precisa, qual que é a cara que aquela publicidade precisa ter, qual que é o resultado que se espera. Então, eu não acredito que a IA vai deixar tudo mais igual. Muito pelo contrário, a gente consegue ampliar nossas possibilidades, entregar coisas cada vez mais legais, entendeu? Então, eu não acredito que a publicidade vá ficar cada vez mais igual com o uso da IA.
1: E tem que também manter a criatividade, né? Porque muitas vezes a gente pensa que a IA vai substituir a criatividade, mas não é bem assim, né?
0: Não, muito pelo contrário, eu vejo talentos incríveis surgindo com o uso da IA, inclusive, porque pessoas que antes tinham grandes ideias, poxa, tirar ideias do papel hoje é tão mais fácil. A gente tem diversos exemplos, inclusive na internet, que viralizaram de pequenos conteúdos, pequenas novelinhas verticais que estão surgindo, canais, enfim, que só foram possíveis com o uso da IA. Pessoas migrando, inclusive, de papel, roteirista, virando produtor de filme. Isso está sendo muito comum, tá? Inclusive na publicidade mesmo, pessoas migrando de posição para poder produzir os filmes mesmo. Então, eu acho que a gente vive num mercado em constante evolução, não só a publicidade, como todos os outros, né? Nenhuma profissão ela se mantém igual durante muito tempo. Então, eu acho que é uma profissão, assim como as outras, que está em constante evolução e a gente precisa abraçar a tecnologia, porque é algo que não vai voltar. A gente precisa lidar com ela, né? Eu falo muito para minha equipe que o profissional que a IA não vai substituir o profissional, mas o profissional que souber usar a IA vai substituir o que não sabe. Então, a gente precisa sim estar antenado ao que está acontecendo no mercado, estar por dentro das novas tecnologias, usar a tecnologia ao nosso favor para alavancar aí as nossas entregas, melhorar a qualidade das nossas entregas, a pensar coisas diferentes, né? Usar a tecnologia ao nosso favor, porque a tecnologia está aí para isso, né? Para servir o ser humano, né? E melhorar o nosso dia a dia.
1: O Érica também tem a importância de continuar estudando, se atualizando, né? Porque com essa chegada da IA, muita gente pensa, né, que não é necessário estudar, que você vai aprender tudo pelas redes sociais. Mas você cursar uma universidade, enfim, fazer um curso técnico é importante, né, para até mesmo entrar e se manter no mercado, né?
0: Mas é exatamente isso, Will, porque, assim, que nem eu falo, a IA, ela está potencializando os talentos, mas o bom gosto, o olhar apurado, a forma com que você compõe uma cena, ou o que você espera, a direção que você vai dar para aquela produção, é algo que a IA não substitui, né? A IA não vai substituir o olhar humano e muito menos o sentimento que a gente quer passar com aquele filme, com aquela produção que a gente está fazendo. Então, é sim necessário estar se atualizando, enfim, como todas as outras profissões, a gente precisa estar de olho no mercado, nas atualizações, nas novas ferramentas, o que que dá para fazer de diferente, e principalmente treinar o nosso olhar. Hoje em dia, eu falo muito até em eventos quando eu costumo participar, que o profissional de audiovisual, ele precisa ser um profissional curioso. Ele tem que ser um profissional que está sempre olhando, pesquisando, testando coisas novas para entender as novas possibilidades, porque a partir do momento que você conhece essas possibilidades, você tem novas ideias criativas. Então, eu acho que é muito ir para esse caminho, sabe? Quanto mais você está curioso, quanto mais você busca novidade e está olhando ao redor, está indo para uma feira, tá indo para assistir um filme, você tá colhendo, né? Você tá deixando o seu olhar mais apurado. Isso IA nenhuma vai substituir.
1: Ô, Érica, para a gente encerrar, olhando para os próximos anos, como você imagina uma agência ou uma produtora de publicidade em um mercado que a inteligência artificial faz parte da rotina?
0: Olha, eu acho que assim, ela já faz parte da nossa rotina, né? O futuro já está aqui, já chegou. Então, eu acho que a gente tem que olhar para o hoje, né? E pensar assim, a gente está fazendo bom proveito do que está disponível para a gente, né? A gente está usando as ferramentas da forma correta e do jeito correto, porque a gente fala muito sobre LGPD, que a gente ainda não tem uma certa regulação aqui no Brasil, regulamentação, tem por conta das eleições, mas no ambiente publicitário ainda estamos caminhando para que a gente tenha, né, uma lei garantindo aí o direito de uso das peças, mas a gente precisa ter sim responsabilidade. Eu acho que para os próximos anos não é nem questão de integrar ou não a IA, né, na nossa produção, mas sim incorporar de fato a nossa responsabilidade no uso dessas tecnologias no dia a dia. Eu acho que esse é o principal ponto para qualquer produtora, quando a gente fala do futuro, porque a governança, né, a responsabilidade pelos ativos dos clientes, em que plataforma que a gente coloca isso, como que eu garanto o direito de uso comercial dessa peça para usar em qualquer plataforma, se eu estou usando uma pessoa e manipulando a imagem dessa pessoa com IA, se eu tenho o direito de uso dessa imagem, se a pessoa deu o consentimento, eu acho que o que vai guiar mesmo nos próximos anos, com a chegada da regulamentação aqui no Brasil, é isso. Porque se vai integrar ou não o dia a dia da produção, ela já está integrando. E se não está, eu acho que está na hora de começar a integrar, sim, porque, enfim, facilita todos os processos, impulsiona bastante aí a nossa produção e só tem a melhorar a qualidade das nossas entregas.
1: Érica, eu quero agradecer a sua presença aqui no SP Tecnologia. Muito bom esse papo de IA na publicidade. Eu acho que é a primeira vez que a gente traz esse assunto aqui no SP Tecnologia e sanou todas as nossas dúvidas, assim. Essa conversa foi muito legal. Obrigado mesmo, viu?
0: Ah, eu que agradeço aí pela oportunidade e fico muito feliz de poder falar sobre isso, porque é um caminho mesmo que a gente precisa estar atento e principalmente de olho, né, no avanço da tecnologia e olhando para a segurança da produção no dia a dia.
1: E olha, quando quiser voltar, a casa está aberta para você, tá bom?
0: Claro, estou aqui à disposição.
1: Obrigado, até mais, Érica. Legal, né, gente? Esse assunto da IA na tecnologia, na IA na publicidade, na verdade, né? Assunto que a gente tem que trazer mais vezes aqui, recorrentes aqui no SP Tecnologia. Bora seguir o nosso programa, porque, ó, imagina uma ilha protegida por robôs, drones e até submarinos, sem ninguém precisar estar lá. Parece filme, mas é uma proposta que está sendo estudada, sabe aonde? Lá na China, viu? Pesquisadores querem transformar ilhas disputadas no mar da China meridional em verdadeiras fortalezas robóticas. A ideia é usar drones no ar, robôs na água e equipamentos submarinos para vigiar o território e, claro, identificar ameaças. E tem inteligência artificial no meio. Cada robô poderia analisar informações e continuar funcionando mesmo se a comunicação com a base fosse interrompida. A proposta ainda está no papel, mas mostra como a tecnologia está mudando até a forma de pensar a defesa de um território. Pelo jeito, até as ilhas estão entrando na era dos robôs, né, gente? Lembra do nosso desafio lá no primeiro bloco, no começo do programa? A gente te mostrou um vídeo e perguntou: é real ou é IA? Vou pedir para rodar o vídeo aqui no telão e a gente confere juntos se é real ou se é IA. Olha aí, gente.

0: E aí, o que que vocês acharam? Real ou IA? Esse vídeo andou circulando por toda a rede, por toda a internet. Muita gente postando no Twitter, o X, né, o antigo Twitter, e também no Instagram, no TikTok, o vídeo viralizou. E eu vou falar para vocês que esse vídeo é real, viu? Isso aconteceu na China. E uma boa notícia, essa vaca que vocês viram, ela passa bem, tá? Ela não se machucou, veterinários foram até lá, a vaca passa bem, não tá doente, tá bom? Não ficou machucada e segue a vida. Lembrando que a vaca é sagrada lá na Índia, né, gente? Bora pra mais um intervalo, na volta tem game aqui no estúdio. Iago de Andrade já tá por aqui, até já!
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0: Rápido, né, esse intervalo?
5: E eu cheguei.
0: Chegou. Tudo bem?
5: E aí, Will, tranquilo?
0: Tudo ótimo. O Iago, tava assistindo o programa ou chegou agora?
5: Eu tava assistindo ali, eu sei até do que você vai me perguntar. Se era IA ou se é real. E eu vou falar pra você que eu estou parecendo a minha mãe, já não sei mais diferenciar nada nesta vida.
0: A vaca, primeiro, antes de eu te falar se é real ou é IA, aconteceu sabe aonde?
5: Eu chuto na Índia.
0: Na Índia. Mas eu falei na China, mas foi na Índia.
5: Entendi.
0: Foi na Índia.
5: Onde a vaca é sagrada, inclusive.
0: Exatamente. E outra, o vídeo é real. É real. A vaca tava lá no passeando lá no meio dos trilhos.
5: É, realmente iremos ver tudo e não vemos, vamos ver nada, né?
0: Exatamente. Então tem que ficar de olho agora aqui que a gente vai desvendar tudo.
5: Perfeitamente.
0: Bora falar de game?
5: Vamos.
0: Porque tem novidade, né?
5: Tem novidade, tem vazamento e tem uma semana bem agitada aí no mundo dos games.
0: Então,
5: né? Roda a vinheta.
0: Vazamento, isso mesmo?
5: Will, em pleno 2027, eu vou te falar que o que mais move aí o mundo...
0: 26, hein?
5: 26, me desculpem. Já estou pensando ainda cabeça no futuro, talvez isso seja IA também. Olha, em pleno 2026, o que mais chama atenção, além dos lançamentos, é o tão aguardado GTA 6. E teve vazamento nas últimas semanas, que voltou a ser um dos principais assuntos do universo dos games. Vídeos que seriam de uma gameplay do jogo começaram a circular na internet, antes da apresentação oficial prevista agora para o final do ano.
0: A gente tem?
5: A gente tem algumas imagens, a gente não vai poder rodar ali ainda. Puxa. Por conta de essa questão de não ser tão autênticas, não ter a confirmação. As imagens aí que não são confirmadas, não tem autenticidade confirmada, mostram o personagem Jason dirigindo, entrando em uma briga, enfrentando uma perseguição policial. Em uma das cenas, ele se envolve em uma confusão de trânsito e a situação evolui para um combate corporal. Na sequência, o personagem passa a ser procurado pela polícia também. A fuga envolve colisões e até a aproximação de um helicóptero. Outro trecho que chamou a atenção por mostrar Jason jogando basquete, Will. É uma mecânica que me chamou muito a atenção. Eu vi as imagens, eu
0: até
5: acho...
0: que você não trouxe.
5: Isso, essas imagens tá. Que a gente não vai poder mostrar aqui pra vocês aí também, porque a gente não sabe da onde que veio. Não vou nos produtos de procedência duvidosa, viu, galera? Então, assim, eu acompanhei, eu acho que é de verdade.
0: Eita.
5: E aí entra a questão do quadro, né? É IA Ou é verdade?
0: Verdade, exatamente.
5: Uma das grandes questões, justamente por isso, é porque muitos trechos do jogo estão sendo feitos por fãs, por IA. Então você consegue acompanhar diversas cenas dos jogos, divulgadas na internet também, só que feitas por IA, não são verídicas. Só que essa que vazou parece muito. A mecânica de GTA mesmo, pra quem conhece, tá bem explícita ali no jogo. E me chamou a atenção, por exemplo, essa cena do basquete. A mecânica dos carros, ela lembra bastante do GTA V, isso daí ela se mantém. Mas a questão, por exemplo, do personagem, a forma dele correr já mudou bastante. E isso mostra como a Rockstar, ela cuidou de pequenos detalhes até o sombreamento no chão do personagem.
0: Você falou que vazou, e qual que foi o papo nas redes sociais? No antigo Twitter, no X, como que foi?
5: Os fãs, primeiro, eles ficaram com essa dúvida, se era realmente IA ou se era de verdade. Depois, começaram ali a gostar das imagens, acharam bem curiosas, só que entra aquela questão. Foram poucos segundos ali exibidos e não dá pra tirar uma conclusão. Se o jogo realmente tá muito bom ou se o jogo tá muito ruim. Não dá, isso daí. O que eu garanto pra vocês é que o jogo tá bonito. Ele se passa em Vice City, que é a cidade baseada ali em Miami. E o vídeo ele também apresenta uma breve instrução aí sobre como arremessar a bola, igual eu tava te falando. Uhum. Além disso, o jogo também deve ter algumas mecânicas mais detalhadas ali pra atividade fora dos combates e das missões principais, por exemplo, o personagem ir à academia.
0: Olha!
5: Achei bem curioso, que é uma coisa que eles estão trazendo aí.
0: Mas não tinha no outro.
5: No GTA San Andreas, que é um lançado em 2002, 2003 ali, ele já tinha essa mecânica, só que era uma coisa muito engessada. O personagem, ele entrava ali numa academia, dava uma tela preta, ele entrava, tudo mais, fazia exercício e saía. Agora parece que é uma coisa mais aprofundada. Eu gostei bastante das imagens, eu tô bem
0: nessa expectativa. Porque em 2002, né, isso. A gente nem falava tanto de IA ainda, na verdade quase nem falava, né?
5: E a produtora do jogo, né, ela vem trazendo até o uso ali da inteligência artificial pra produção desse, por isso a demora aí de... Ah, o GTA V foi lançado em 2013, o 6 tá sendo lançado agora em 2026, faz muito tempo. Então, por isso, essas imagens elas estão sendo vazadas e estão gerando esse burburinho aí no mundo dos games. E além das gameplays, né, as imagens associadas ao mapa do jogo também foram compartilhadas na internet. Entre os locais citados estão as ilhas da cidade, áreas residenciais e regiões costeiras, Will. Um dos pontos mais que despertou ali a curiosidade dos jogadores foi o sistema de veículos. Os vazamentos indicam que carros podem ter indicadores relacionados ao combustível e à condição do motor também. Isso levanta a possibilidade de o jogador precisar abastecer ou até cuidar da manutenção dos veículos. Outra possível novidade é o porta-malas utilizável, que isso daí foi um gancho que a galera pegou do trailer.
0: Mas aí você pode colocar qualquer coisa nesse porta-malas.
5: Ele vai servir para você justamente carregar as coisas ali. Talvez em uma missão você tenha que colocar as coisas no porta-mala. Talvez você tenha que pegar um carro com porta-mala para fazer uma missão. Um carro com porta-mala curto não sirva.
0: Você estava falando de abastecer o carro. Talvez você pode comprar galão e já deixar no porta-mala também quando você estiver, sei lá, fugindo.
5: Exatamente. É. E também isso entra aquela questão de você dar mais mobilidade ali ao próprio veículo. Eu, por exemplo, quando jogava o GTA V, eu tinha um certo ciúme dos veículos que eu adquiria no jogo. Eu guardava eles na garagem, tudo bonitinho ali, deixava guardado. E esse daí agora, um que você vai poder abrir o capô, abrir o motor, personalizar o carro do seu jeito, e ele realmente vai ser útil no jogo, me chama muita atenção. E também essa questão de você cuidar do veículo.
0: Sim.
5: Você não vai poder só simplesmente sair rodando a cidade achando que você vai explorar o mapa inteiro com o carro. Uma hora o combustível vai acabar, e se o personagem não tiver o dinheiro, provavelmente ele não vai conseguir abastecer.
0: Ah, você então tem que economizar. Você tem algumas missões que você passa pra economizar esse dinheiro.
5: Você vai ter o seu dinheiro ali, você recebe a cada missão, e com isso você vai gastar no posto de combustível. É assim, você trazendo pra uma realidade. Ah, o jogo, ele fica mais imerso na própria realidade.
0: Fico imaginando eles fugindo e acabar a gasolina. E aí?
5: A fuga vai ter que continuar a pé. É uma mecânica que a produtora, ela tá trazendo já de outros jogos. Uhum. Red Dead, por exemplo, que é um jogo clássico aí de outros consoles, ele se passa em décadas atrás, onde não tinham veículos ainda, e o seu cavalo é o seu meio de transporte. E se o seu cavalo tiver com fome ou cansado, ele não anda. Você tem que trocar, você tem que seguir a pé na viagem. É a mesma coisa com o carro agora. Sim. Se o carro acabar o combustível, você não anda também. É, essa questão de permitir o transporte dos itens no porta-mala, dando carros a uma função mais importante, durante a jogabilidade, ela chamou atenção por essa questão. Você vai ter ali como se fosse uma bolsa. E é importante destacar que esses recursos ainda devem ser tratados como uma possibilidade, já que os materiais vazados não foram confirmados oficialmente. Essa questão da bolsa que eu digo, é que tem jogos, a gente vai lembrar bem de Resident Evil, que você tinha ali a sua malinha, que você organizava umas coisas. O porta-mala também pode servir para isso. A forma de um inventário, que ficaria ali como se fosse uma bolsa. E Will, imagina isso daqui. É curioso e eu acredito muito nessas informações aí que estão vazando. A expectativa de GTA 6, ela chegou a um nível tão curioso que um documento atribuído a um batalhão do exército dos Estados Unidos passou a circular nas redes sociais.
6: Ah, acredito, gente.
5: O material indicaria uma dispensa de 4 dias, isso mesmo que eu tô falando, 4 dias para militares que renovassem o alistamento. O detalhe inusitado é que o período de folga seria planejado ali para coincidir com o lançamento de GTA 6. A gente tá vendo aí nas imagens feitas por IA, os soldados aí feliz da vida com a dispensa.
6: Comemorando.
5: Isso daí. A proposta teria como objetivo incentivar a permanência dos militares e ao mesmo tempo recompensa para quem decidisse renovar o compromisso com o país. A autenticidade do documento, no entanto, não foi confirmada oficialmente, mas mesmo assim o caso chamou a atenção por mostrar ali o tamanho da expectativa criada em torno do jogo. Imagina só.
6: Você acredita que pode ser uma possibilidade?
5: Eu acho que pode ser também, porque você está trazendo agora, principalmente para os serviços militares, uma geração que foi acostumada a jogar videogame, né? Uhum. É a minha geração, é a geração do meu irmão, que agora está na vida adulta. Então, assim, você dá essa folga, mas pedindo ali para renovar o compromisso, eu acho que é verdade, né?
6: Eu só fico pensando, porque esses militares, eles comemoraram, a gente tá vendo aqui no telão, né? Eles comemoraram até que tranquilamente.
5: Ah,
6: né?
5: Imagina.
6: Até aqui no Brasil, imagina?
5: Imagina só. Eu falo pra você, viu? Lá nos Estados Unidos, a febre de GTA é muito grande, que eu fiquei até surpreso por ser só 4 dias.
6: Sim.
5: Assim, eu dava pra fazer um set ali justamente porque o game é uma febre no país. E é um game que tá sendo produzido, assim, há muito tempo. A gente tá vendo aqui o documento na tela, é que só não deu pra ver exatamente ali o estado, mas eu acho que é verdade, viu?
6: Eu também acredito, eu não duvido nada. Em 4 dias?
5: 4 dias é bom demais, hein? Coincidindo com a data? Ó, e agora saindo do universo de GTA e falando aí, continuando ali no exército, um grande jogo de FPS ganhou novidades. Isso mesmo, Battlefield 6 recebeu uma atualização com novos modos de jogo, aeronaves e conteúdos inspirados no universo, sabe de qual filme, Will?
6: De qual?
5: Top Gun.
6: Olha!
5: Aquele filme histórico de Tom Cruise.
6: Sim.
5: E que, por sinal, eu gosto muito.
6: É bom.
5: Eu assisti o antigo e assisti o novo também. É, eu sou muito fã desse tipo de filme. Um dos destaques do modo Counter-Strike dele, duas equipes disputam a batalha que envolve combates terrestres, navais e aéreos. A partida começa com a disputa por baterias de mísseis, pode evoluir para uma invasão de porta-aviões adversário. É, as batalhas aéreas também ganharam espaço com novas aeronaves e cenários que exploram o combate entre os jatos. E os confrontos passam a contar com novos recursos e cenários, incluindo áreas com nuvens que podem ser usadas como uma cobertura durante as perseguições, que é uma coisa que eles comentam até no filme.
6: Normalmente era assim, esses filmes, esses jogos?
5: Normalmente não era assim. Normalmente eram só as batalhas em campo, em terra. E com a evolução das próprias batalhas mesmo, inspirados em eventos reais, o universo dos games começou também a explorar essa parte. Porque não basta apenas você ter mais ali a batalha nos campos. Hoje a gente vê, por exemplo, batalha até de drone.
6: Exatamente.
5: Então você tem que trazer ali, você tem que trazer a marinha, você tem que trazer também a força aérea, que chama muito a atenção do público. Às vezes a pessoa é muito fã da história das guerras e tudo mais, mas nem sempre ela gosta tanto do campo, do chão, ela prefere a marinha. E com isso você consegue trazer. Ela prefere, por exemplo, a parte aérea. E aí você consegue trazer também esse público.
6: Mas será que vai dar para escolher, eu tô numa guerra, por onde que eu vou atacar?
5: Vai dar para fazer, sabe por quê? Battlefield, ele tenta captar esse público com grandes eventos envolvendo outras temáticas de guerra, porque recentemente batalhas navais tomaram conta da temporada também. E vou além, tá? A concorrente, a Call of Duty, ela tá para lançar o jogo agora no final do ano. E Battlefield não tem lançamentos previstos. Ela tá mantendo 6 ali e vai ficar durante um bom tempo. Então, como que você faz? Você deixa ali o seu público entretido, tanto com a batalha de campo, quanto a batalha naval e a batalha aérea. O seu concorrente lança um jogo, mas a chance do pessoal continuar no seu é muito mais alta. Então, assim, vão conferir? Vão, mas se não gostarem, vão continuar no seu. Tem 3 opções de jogos.
6: Mas são públicos diferentes ou...
5: A maioria é o mesmo público. Eu, por exemplo, jogo os 2.
6: Ah, tá. Mas te chamou a atenção?
5: Chamou a atenção. Me chama a atenção porque é um modo novo, né? Sim. O modo aéreo é, assim, normalmente você vê missões, só que não tão aprofundadas nessa temática. Mas agora você tem um modo inteiro do jogo para aquilo dali. Então, assim, quando você traz essa questão de você jogar o modo inteiro, seja na parte aérea ou seja na parte da marinha, você chama a atenção do público de uma forma diferente. Eu achei bem curioso, gostei bastante.
6: Qual que você prefere?
5: Ah, olha, você me colocou na sinuca de bico aqui agora, porque eu vou revelar pra vocês. Modo história, eu sou muito a favor do Battlefield. Gosto muito. Pra jogar online, eu prefiro Call of Duty. Só que entra aí a grande questão. Pra você jogar um e depois você jogar o outro, você se confunde até nos controles. Porque é outra temática, outra forma, outra mecânica de jogo. Então você tem que estar jogando um. Se você trocar de um pro outro, você vai se confundir.
6: Esse dá pra disputar com outra pessoa ou você joga sozinho?
5: Você consegue jogar online também. E justamente por essa forma de você jogar online é o que chama atenção. Imagina você ali disputando aéreo contra outros jogadores, uma batalha de 6 pessoas, cada um com jato, ou na água, cada um ali em um barco. Eu achei bem curioso, viu?
6: Eu também achei legal.
5: Eu gostei. Vamos falar agora de NBA 2027, para fechar aí o SP de hoje.
6: Bora.
5: NBA 2027 tem uma novidade para quem curte o basquete, que particularmente eu gosto muito. Eu acho
6: também
5: incrível.
6: Gosto.
5: Você gosta?
6: Gosto.
5: E, assim, para quem acompanha mesmo de verdade, eu vi até a gameplay, tá muito real.
6: Tá.
5: É mais uma imagem que você não saberia diferenciar se é IA ou se é real. Eu até mostrei pro meu pai, eu fiz o teste, e meu pai achou que era um jogo de verdade.
6: Pensou que era um jogo lá.
5: Ele achou que era um jogo de verdade. A gente tem até no copião hoje das imagens, eu vou te mostrar na hora que estiver passando aqui.
6: Boa.
5: NBA 2027 apresentou novos recursos para diferentes modos de jogo. No Minha Carreira, uma das principais novidades é a possibilidade de viver a carreira em diferentes épocas históricas da NBA. Imagina só a época de 90 de Chicago Bulls, a época de 80 de Boston Celtic, ou até a década de 70, 60, quando o basquete ali estava se popularizando nos Estados Unidos. O jogador, ele pode escolher períodos marcados por grandes nomes do basquete e participar de uma liga com elencos e regras características de cada época. Por exemplo, para a geração mais nova, a NBA que você conhece hoje, garotinho, ela não tinha a cesta de 3 pontos. Pois é, isso daí é uma coisa nova. Quer dizer, não tão nova assim. O garrafão tinha outras dimensões também.
6: Exato.
5: Então, assim, você jogar uma NBA em épocas antigas pode até soar como um jogo bem diferente.
6: Sim.
5: Por exemplo, as enterradas eram proibidas.
6: Eu não sabia disso.
5: Você não podia enterrar, era risco de acidente. Agora, uma cesta mais, podemos dizer, mais flexível, é permitido. Também há uma nova história para quem prefere a experiência contemporânea, tá? Outra novidade é o Minha Carreira Cooperativo, que permite jogar a experiência de carreira ao lado de um amigo. Por exemplo, eu e o Will jogando no mesmo time. Essas imagens aí, por exemplo, é uma gameplay do jogo. Parece um jogo ou parece vida real?
6: É muito vida real.
5: Isso daí me chamou muita atenção. Você chega um momento que você já não consegue mais distinguir. E isso me faz pensar também no futuro.
6: Sim.
5: Se hoje, 2026, já estamos com imagens desse jeito, imagina futuramente. Já no meu NBA, a experiência de gestão ganhou mais opções. Isso daqui também me chamou a atenção, tá? As negociações de contratos foram aprofundadas e o comportamento dos jogadores passa a considerar elementos como amizades, rivalidades e relacionamentos com a equipe. Tipo assim, Will, imagina o Dennis Rodman, jogador da NBA, que era marcado por expulsões, brigas e tudo mais. Se o seu jogador for encrenqueiro, enquadra no modo cooperativo ali, que você controla apenas um jogador, futuramente ele pode prejudicar a sua carreira em outros times.
7: Caraca.
5: Então outros times podem deixar de contratar você porque você é um jogador que dá trabalho.
7: Sim.
5: Então assim, não adianta você querer ser um rockstar.
6: E o valor também pode diminuir, né?
5: Pode de diminuir, exatamente.
6: Time, né?
5: Você traz ali, você pode ver os jogadores que dão problema mesmo na vida real, o valor deles é mais baixo, sim, o salário já não pode cobrar tanto. Então não adianta você querer ser um rockstar igual o Dennis Rodman, porque o jogo pode também te pegar nessa parte aí. Ah não, você é um rockstar, eu vou ganhar igual o Dennis Rodman. Não, não vai se funcionar assim. Não vai mesmo. O jogo também amplia a experiência de legado, permitindo acompanhar uma franquia ao longo de muitas temporadas e até dar continuidade à história por meio de novas gerações de jogadores. E tem mais, tá? O meu time recebeu alterações na interface e novos recursos de progressão. Outra mudança importante é a inclusão dos buildings femininos, aqueles times femininos no MyPlayer, permitindo que personagens masculinos e femininos joguem juntos em determinados modos.
6: Olha que legal.
5: Trazendo aí o basquete feminino pra NBA. Assim, de uns jogos pra cá, eles já estavam trazendo. Você conseguia jogar tanto com a liga feminina quanto com a liga masculina. E agora você consegue até jogar, por exemplo, numa quadra pequenininha, um time composto com mulheres e com homens também, cada um controlando ali um personagem. Eu achei bem curioso.
6: Você tava falando, apareceu a imagem de uma moça aí jogando, de uma jogadora.
5: Jogando, né? Bem bacana. Assim, de 2000, eu lembro que meu primeiro contato com o NBA mesmo nos consoles foi em 2022. E ali já me chamou a atenção, porque eu falei, cara, é muito parecido, é muito real. E eu fui acompanhando a evolução do game, sim, a partir dos anos seguintes. E eu vou falar pra você, questão esportiva, NBA hoje é um dos principais em referência de realismo. Ele desbanca até os jogos de futebol mesmo.
6: Ah,
5: e pra mim eles perderam um pouco dessa questão de estética de parecer real. Ele tá mais robotizado e mais parecido com videogames. Já o NBA, ele tá muito mais parecido com a vida real. Você prefere jogo assim ou mais parecido com videogame mesmo?
6: Ah, não, acho que o jogo assim é mais legal.
5: É mais legal, né?
6: É mais legal.
5: Eu também prefiro. É isso, Will.
6: Vamos nessa?
5: Vamos nessa.
6: Gente, valeu por hoje. SP Tecnologia vai ficando por aqui. A gente se vê no próximo programa. Até semana que vem.
5: Até semana que vem, com novidades.
6: Até mais, gente.

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Hoje a equipe da TV Alesp está aqui em Santo Antônio do Pinhal para te mostrar a produção de... Calma, que não é de lavanda. Hoje a gente vai falar de olivicultura e a produção de azeite na Serra da Mantiqueira. Hoje a gente vai conhecer e fazer esse tour que todo mundo que passa por aqui também pode fazer, mas te mostrar os bastidores, os cuidados que são necessários para garantir a longevidade de uma produção como essa. Então, fica com a gente que a gente vai te mostrar todos esses bastidores, com quem entende do assunto, com quem é responsável por fazer todo esse espaço continuar acontecendo. E a gente ainda te conta a história dessa oliveira centenária que está aqui no Brasil. É aqui, é o estado de São Paulo, mostrando a sua potência para você também conhecer tudo que a agricultura paulista pode oferecer. Vamos juntos!

nome é Andresa, eu trabalho há 4 anos aqui no Sabiá, sou formada em Master em Azeites, estou me formando também como sommelier de vinhos pela ABS em São Paulo, então fiquem à vontade para me fazer perguntas durante todo este tour. Quero só conhecer um pouquinho de vocês. Alguém aqui já fez degustação de azeites? Não? Sim? Tirando eles, ninguém mais? Novidade para a maioria, então. E alguém já conhece, já experimentou o azeite Sabiá? No bolo, agora? Qual foi a primeira impressão? Gostaram? Bem diferente, né? Alguém já comeu sobremesa com azeite aqui? Depois fica a experiência, vale muito a pena. E o bolo, ele é um queridinho aqui da fazenda, tá, pessoal? Então, no final, quem quiser um bolo com azeite, tá? Azeite também vai bem com sobremesas. É, então, conhecer a fazenda como? Indicação de amigos? Sim? Internet? O que fazer em Santo Antônio do Pinhal, né? Dá um Google, encontra a gente. Sejam todos bem-vindos aqui na fazenda, tá? A gente vai explanar um pouquinho sobre história, produção, colheita e, por último, degustar o azeite. A degustação tem o intuito de ser mais técnica, vocês aprenderem sobre qualidades e defeitos. Então, a gente vai degustar o azeite puro, tá? Por que que eu gosto de avisar antes? Porque eu vejo quando entra lá na sala o sorriso se fechando, o brilho nos olhos sumindo. Mas não precisa perder o brilho no olhar. No final vai ter um pãozinho para vocês chuncharem também no azeite. Observem que tem cortes no tronco, certo? Ela veio esse tronco aqui, na verdade, de Montevidéu, do Uruguai, em 2018, para a fazenda. E todos esses galhos, folhas, foram nascendo aqui na fazenda. No mundo, existe mais de 1000 espécies de oliveiras. A dela, a gente não encontrou catalogada. A gente não sabe. A gente deduz que ela seja de origem espanhola por conta da colonização espanhola, tá? E do ano passado para esse ano começou a dar as primeiras azeitoninhas, tá? Mas eu costumo dizer que a gente não fez nem um pote de conserva, tá? Algo muito pouco ainda, mas ela já tá dando sinais. Quem sabe daqui uns 5 anos a gente não tem uma edição especial dela só para vocês.

colhe sempre o fruto mais verdinho, tá? E o que é o fruto maduro? Azeitona roxa ou preta que a gente conhece. Então, não existe um pé de azeitona roxa. Ó, então tá vendo que aqui são pequenas bolinhas, mas percebem que essas bolinhas aqui são diferentes, tá? Então, aqui, pessoal, são os botões de flores, tá? Cada bolinha dessa vai abrir uma florzinha bem pequenininha, tá? Ela vai secar, né? Se polinizada, começa então a nascer uma nova bolinha que é a azeitona, tá? Então ainda não são todas essas bolinhas não são todas azeitonas, é o conjunto da floração. E aqui a gente vai ter a azeitoninha já nascendo, tá bem? Bom, uma coisa muito importante também que eu não falei para vocês, se a gente colhe a azeitona e guardar em casa, ela não vai ficar roxinha, tá? Então a gente tira a azeitona, ela já inicia um processo de oxidação. Então entre colher e produzir o azeite, a gente tenta levar 4 horas, tá? Tudo isso para garantir um azeite de qualidade para vocês também.

0: Quanto mais a gente demora, mais chance de oxidação tem o azeite, tá bem?
1: E depois dessa aula sobre a história do azeite, a gente vai participar de uma degustação da produção local de Santo Antônio do Pinhal.
0: Nesse copinho fechado tem uma especiaria, fiquem tranquilos, não é nada demais, mas vocês não podem sentir o aroma, tá? Tampa o nariz, destampa o copinho, põe um pouquinho do pozinho na boca e sente o gosto de nariz tampado. Podem fazer esse copinho fechado. Tampa a respiração, destampa o copinho, põe na boca e sente o gosto de nariz tampado. De nariz tampado vocês vão sentir açúcar. Sentiu o açúcar? Respira. Respirou, veio canela. Canela com açúcar, tá? Se alguém não gostar muito de canela, me perdoe, tem filtro de água aqui do lado, tá? Fiquem à vontade para pegar. Mas o que a gente quer mostrar? O nosso paladar, ele só tem 5 sentidos. A gente só sente doce, salgado, amargo, azedo e umami. O restante dos sabores que nós conhecemos, na verdade, são aromas ou textura, a maior parte aromas, tá? É por isso que quando a gente tá doente, às vezes a gente fala que não tá sentindo o gosto da comida, porque é muitas vezes o olfato tampado e não o paladar afetado. Então, só de sentir o cheiro de um alimento, vocês sabem me dizer se ele tá fresco ou não, porque a maior parte dos sabores que nós conhecemos, na verdade, são aromas, tá bem?
1: Depois de 4 azeites e uma harmonização que desperta qualquer paladar, a gente descobre a história por trás desse óleo valioso depois do intervalo.
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0: conhecer um pouquinho dos bastidores com a Bia, que é proprietária aqui da fazenda, né, Bia? Essa fazenda tem história, né? Já vem de bastante tempo. Então, eu queria entender como foi o começo de tudo isso.
1: A gente tinha essa fazenda com gado quando a gente comprou aqui, mas sempre tivemos vontade de cultivar a terra. Pensamos em frutas vermelhas, pensamos em uva. E acabamos experimentando um azeite feito aqui na região, em Campos do Jordão, e gostamos demais. E começamos a ver que já tinham alguns produtores na região. Era uma coisa muito nova, a olivicultura é muito recente no Brasil, né? A olivicultura aqui, o primeiro azeite foi extraído em 2008. Então, é uma cultura muito recente, ninguém conhecia muito. Então, eu me considero uma pioneira. Eu e meu marido decidimos plantar e começamos aqui na Serra da Mantiqueira. Em 2020, extraímos a primeira safra comercial.
0: E vocês começaram a trazer, começaram o cultivo em que ano?
1: Em 2013, plantamos as primeiras oliveiras. Fomos a Maria da Fé, onde tem a EPAMIG, que é um departamento do governo ligado à Embrapa, mas é mineiro, e eles tinham uma produção de mudas, eles têm um trabalho com olivicultura, são dos pioneiros, eles extraíram o primeiro azeite aqui no Brasil, e aí compramos as mudas deles, contratamos um técnico de lá e começamos a fazer. Só que aí é que nós fomos estudar, aí que vimos que tinha muita coisa a aprender, era uma cultura muito nova. Então, todos os pioneiros na olivicultura erraram muito, porque era tentativa e erro, né?
0: Sim.
1: Hoje eu considero que a gente conhece bem mais, enfim, estamos muito bem. Acabamos comprando uma outra fazenda no Rio Grande do Sul para aumentar a produção, vimos que o clima lá era diferente e era melhor para a olivicultura. Então, temos a fazenda no Rio Grande do Sul também.
0: E aqui a gente também sabe que é um desafio, em vários momentos, né, a produção, justamente pelo clima. Mas a Serra da Mantiqueira acabou abrindo um pouco mais essa possibilidade, porque é um clima um pouco mais frio aqui no estado de São Paulo, né?
1: Sim, a Serra da Mantiqueira produz ótimos azeites. Agora, a oliveira não é nativa daqui, a oliveira é do Mediterrâneo. Então, tem uma adaptação a ser feita, né? Então, é por isso que não é a mesma coisa em termos de produtividade, né? Em termos de cuidado, é diferente, né? A gente tem os agrônomos aqui que estudam a região, sabem como é e como eles foram adaptando o trato, né, no pomar para ter uma produção boa.
0: Bom, e aqui, falando na engenharia, falando na importância, né, de ter esse cuidado, o Raoni, que é o responsável, né, engenheiro agrônomo responsável aqui, quais são os principais desafios quando a gente pensa em trazer uma produção como a oliveira, que é delicada e que precisa ter um manejo bem importante, ele é um manejo bem difícil, né, também ao longo do processo.
2: Sim, os principais desafios começam sim com o clima, né? E a gente tá na região, o clima é totalmente diferente da região de origem dela. Então a gente tem muita chuva, também muito calor, e a gente tem um solo também que é muito diferente da região lá. É um solo que ele é rico em matéria orgânica, é um solo muito argiloso, e que traz uma questão de um vigor excessivo para a planta. Então, assim, são esses os principais fatores que a gente tem de desafio para a cultura, para a olivicultura.
0: E aqui, quando a gente fala desse dia a dia, é um dia a dia muito detalhista também, né? De ficar sempre de olho na questão da qualidade do solo, tem que fazer uma regulagem constante. Então, como é feito isso também? Como que é feito esse manejo? Quantas mãos são necessárias também para fazer tudo isso?
2: Sim, começa no preparo já, né?
0: Uhum.
2: É muito importante a questão de escolher bem a área. Pensando na questão climática, né? Porque a oliveira precisa de frio para produzir. Ela tem que estar em locais que ocorre bastante frio no outono, no inverno. A área, ela tem que ser, é importante que ela seja uma área mecanizável, que tenha uma topografia que permite um trator entrar, fazer as correções de solo, né? O nosso solo, ele na origem é um solo pobre.

0: mudanças, e isso acaba sendo um desafio, tanto para quem está ali especializado e fazendo esse manejo, quanto para quem é responsável por tudo isso, né? Então, vocês também têm que ter uma preparação prévia pensando nessa mudança climática, né?
1: Sim, esse foi um grande medo que a gente tem, né? A questão da mudança climática. Até o momento, esse ano eu percebo que está indo bem, porque a gente teve um frio importante no outono. Então, assim, a tendência ainda é ter mais frio. A gente já está percebendo nas plantas que ela já está indo para o processo de diferenciação floral, então já está aparecendo a formação floral. Então, assim, a gente está com a esperança de que tenha uma boa florada e, consequentemente, uma boa safra.
2: Deixa eu só acrescentar o medo agora. A florada pode ser boa, mas o medo é a chuva durante a florada. Porque se chover na florada, não poliniza e aí não vem fruto. Então, assim, é uma indústria a céu aberto. É o ano todo você passando pelo sufoco. Será que vai chover na florada? Será que não vai? Polinizou, frutificou, ok. Vai dar uma antracnose, que é um fungo, vai pegar o fungo, não vai? Então é o ano todo, gente. Raoni, como é que tá esse ano? E a gente fica pressionando. Qual vai ser a produção esse ano? Ele tem que ter uma bola de cristal, né? Porque depende disso tudo, não dá para saber.
0: E Bia, esses processos todos vocês foram descobrindo ao longo do caminho, né? E como é que começou esse interesse pelo azeite em específico? Por que o azeite?
2: O azeite é um alimento que a natureza nos entrega que melhor faz para a saúde. É uma coisa muito rica, né? Ela é boa para o sistema circulatório, ela é boa para a memória, ela é boa para o colesterol, ela é boa para a circulação, ela é boa até para quem tem problema de diabetes, e para a pele é muito boa. Então, além de ser um alimento incrível, é uma coisa muito ancestral. A oliveira, ela. Você falou que ela é sensível, mas ela é muito resiliente. É sensível o manejo dela por ela não ser daqui. Mas ela aguenta muito. Você vê, nós temos aqui uma oliveira de 300 anos que foi plantada no Uruguai e está aqui linda, vigorosa e tudo isso. Então, é incrível. E toda a história, né? O azeite está presente, a oliveira está presente em todas as religiões, né? Todas as religiões têm alguma relação com a oliveira. Então, é uma coisa apaixonante, realmente.
0: E aí, esse processo de aprendizado que vem junto, né? Acho que qualquer pessoa que empreende, no geral, tem que lidar com muitos desafios. Mas quando a gente está falando de empreender e com agronegócio também, com a produção, é outra história, né? Porque você tem que aprender também com os desafios que a natureza vai impor. E, enfim, são pontos mais delicados, né?
2: Agora, isso de você, de ser um aprendizado, de você estar sempre aprendendo, é uma coisa também fascinante,
0: Com
2: né?
0: certeza.
2: A gente começou sem saber nada, conversando com os produtores que já tinham começado aqui no Brasil, aí fomos, visitamos Chile, Argentina, fomos para Espanha, fomos para Itália, acabamos escolhendo a Itália como nossa escola, temos um consultor italiano, nosso maquinário é italiano, enfim. E a gente acabou abrindo um leque, abrindo um mundo todo novo para a gente, né? Então é fascinante você empreender essa altura da vida, produzir um produto maravilhoso que é reconhecido. Isso dá uma satisfação para a gente incrível.
0: E também foi um processo aí de entender um pouquinho essa questão de receber pessoas também, né?
2: Também.
0: De unir um pouquinho com o turismo.
2: Isso também aconteceu porque a gente viu que esse azeite brasileiro é um produto completamente diferente dos azeites que estão nas prateleiras de supermercado. É um azeite fresco, né? Os azeites que vêm para o Brasil são azeites de duas, três safras que são envasados recentemente. A legislação permite que o azeite. Que seja a validade dele seja a partir da data do envase. Então, às vezes, um azeite que já tem 3, 4 anos chega aqui como se fosse fresco, o que não é. Então, é um produto muito diferente. Então, esse mostrar a fazenda, oferecer uma degustação para as pessoas sentirem a diferença desse produto fresco com o produto clássico é muito importante. E a gente está conseguindo fazer essa mudança no consumo, no comportamento das pessoas. Agora, a nossa produção é muito pequena. O Brasil é o segundo produtor que mais importa azeite. O consumo é muito alto aqui no Brasil. Só que a produção de azeite brasileiro não chega a 1%. Não chega a 1% do consumo. Uhum. Então é muito pouco.

0: Então a gente acaba dependendo muito da importação. E aí acaba acontecendo aquilo que a gente acabou conhecendo ali no tour um pouco, né? A gente não tem acesso a esses azeites com tanta qualidade e acaba não tendo conhecimento sobre aquele alimento que pode fazer mal para a saúde para quem não sabe lidar, não sabe mexer com ele, né?
1: Ainda não faz mal para a saúde, mesmo que seja um azeite não seja muito bom, a não ser que seja um lampante, um azeite falsificado, fraldado, misturado, não faz mal para a saúde, porque ainda é uma gordura boa, mesmo se já tiver com defeitos, entendeu? Mas é diferente, quer dizer, você estraga um alimento. Se você puser um azeite ruim no seu prato, você estraga o seu prato.
0: Com certeza. E aqui a gente está falando de um azeite tão puro que também tem um processo produtivo ali que ele tem esse cuidado, Bia. E até quando a gente fala, por exemplo, sei lá, dá para pôr num sorvete e aquilo vai dar certo, né? Então tem muitas opções justamente por ser um azeite muito fresco.
1: Sim, ele aporta um sabor a cada alimento, ele traz um sabor diferente, ele mistura ali com o sabor daquele prato e é delicioso, né? É muito gostoso. Agora, o processo industrial, que a gente não falou, também é muito importante. Porque primeiro você tem um fruto saudável, você tem um fruto bom. Mas não significa que você tem que ter um fruto bom para fazer um azeite bom. Mas você pode estragar esse azeite. Se você puser azeitona boa numa máquina suja, vai dar um azeite já ruim, entendeu? Com defeito. Então, assim, o processo é muito delicado, é muita limpeza, é muito controle. Se você puser um fruto com antracnose, você contamina a máquina, é difícil limpar para depois você pôr um fruto saudável, para não pegar o gosto.
0: Até porque a gente está falando de um alimento que é mais oleoso. A gente sabe que é uma coisa um pouco mais difícil de limpar, de fazer a limpeza, né?
1: Sim, e ele puxa muito, ele puxa aroma de tudo, do ambiente, sabe? Então, a nossa fábrica é completamente asséptica, assim, parece um laboratório, uma sala de cirurgia.
0: E Raoni, eu também vi aqui, pelo pouquinho que a gente já conheceu da produção, a gente vai conhecer mais, um pouco mais daqui a pouquinho, que é preciso ter uma atenção especial também ao processo de poda. São vários processos que têm que ser feitos com muita atenção, né? Porque a gente está falando aqui, pelo que a Andressa estava explicando para a gente, se essa árvore está crescendo muito, é porque ela talvez não produza muito. Então, eu queria entender um pouco como que funciona essa lógica do crescimento da oliveira.
2: Então, assim, como essa região a gente tem muita chuva e é um solo assim mais argiloso, que dá muito vigor para a planta. Então a nossa oliveira, às vezes as pessoas de fora olham a planta com 2 anos, tal, não acredita no tamanho que ela tem, que ela tá já grande, né? Agora, anualmente a gente tem que fazer essa planta, ela tá dentro de um padrão, né? Já que a gente está tratando de um ambiente de produção. Então a gente tem que fazer poda anual, né, pensando na questão de abertura, do ramo, seleção dos ramos de produção. Não pode deixar uma planta muito fechada, muito alta, isso tudo vai dificultar na colheita, vai dificultar os tratamentos fitossanitários. Então, assim, a gente tem um desafio, esse é um grande desafio, é manter a planta no porte certo, com arejamento certo, para facilitar todo o processo de colheita, o processo produtivo.
0: E aqui a gente também vê que são várias qualidades, né?
2: Sim.
0: E quais são as diferenças e por que que é necessário ter mais de uma qualidade de oliveira?
2: A questão de ter mais variedades no talhão, na área, é para que ocorra a polinização. Cada variedade ela tem um polinizador, né? Às vezes alguma variedade ela consegue se autopolinizar, mas não é, quando você tem outra variedade é melhor. Então a gente tem, por exemplo, uma variedade grega, que é a Coroneic, que ela precisa de ter uma outra variedade para fazer a polinização. Se tratando de poda, por exemplo, a gente tem também, cada variedade tem um vigor. Assim, essa Coroneic, que é uma variedade grega, ela cresce, vegeta muito mais. Já a gente tem outras variedades, como a Arbozana, a Arbequina, que são variedades que vegetam menos, são mais fáceis de trabalhar a poda.
0: E aí, esse cuidado também com as pragas, pelo que a gente está entendendo, não são muitas pragas, mas podem ser bem prejudiciais, né?
2: Tem bastante praga, sim.
0: Tem bastante?
2: Tem bastante, porque assim, a gente está num ambiente, como falei, úmido, né? E também tem calor, então a gente tem muito problema com fungo. É o nosso principal problema, que afeta muito a qualidade do azeite, é a antracnose.
0: Uhum.
2: Né? Então, assim, tem variedade que tem mais antracnose, tem outras variedades que tem outro tipo de fungo. É, a nossa colheita, né, o desenvolvimento do fruto, o crescimento do fruto, ele se dá basicamente assim, primavera, verão. Né, a nossa colheita é no verão, então assim, embaixo de muita água. Então é preciso assim, estar com os tratamentos fitossanitários em dias também, né, fazer pulverizações. É, o trabalho da poda é essencial nisso, porque você tem uma planta bem arejada, você tem mais insolação. É, então, assim, todos os tratos fitossanitários durante o ano vão fazer com que você tenha um azeite, um azeitona com mais qualidade.
0: Uhum. E para a gente atestar essa qualidade, existem alguns processos também de seleção, de controle de qualidade, né? Que também é um processo complicadinho para a gente garantir que o azeite tenha essa qualidade que ele precisa ter, né?
2: Sim, sim. Então, isso é muito importante porque cada cultivar, ela tem um ponto de maturação específico.
0: Uhum.
2: Então, a gente começa colhendo variedades precoces. Aqui na nossa condição, começa final de janeiro, meio de janeiro, depende muito da característica climática do momento. Mas o ideal é a gente pegar cada variedade no seu melhor ponto de colheita. E quando a gente fala em azeite de qualidade, a gente busca fazer uma colheita com fruto mais verde,
0: uhum.
2: né? Um ponto não tão maduro. E isso faz com que a gente perca um pouco em rendimento.
0: Uhum.
2: Mas, por outro lado, a gente está garantindo qualidade, né? Que é o nosso foco, é a qualidade do azeite.
0: Uhum.
2: Então, cada variedade, assim, uma variedade você tem que olhar no ponto mais verde, a outra você pode deixar amarelar um pouquinho. É, cada uma tem sua especificidade aí,
0: uhum,
2: no processo.
0: E Bia, na hora de fazer toda essa seleção, também precisa ter vários profissionais aqui que também fazem parte, né? Hoje vocês trabalham com uma equipe de mais ou menos quantas pessoas?
1: Incluindo a equipe do turismo, são umas 30 pessoas.
0: Uhum.
1: No pomar, são duas pessoas fixas para esse tamanho de pomar,
0: uhum,
1: mas a gente tem contratos temporários, por exemplo, agora na poda nós estamos trabalhando com mais pessoas.
0: Uhum.
1: Na época da colheita, a gente contrata também os safristas.
0: Uhum.
1: Né? Então, dependendo do período, a gente contrata mais ou menos. Eu falei duas pessoas no pomar, mas na verdade são três. O Anos Outro, que tem o tratorista também.
0: Uhum. E para a produção mesmo do azeite também é preciso especialistas, né?
1: Sim, é um especialista que não existia no Brasil,
0: uhum,
1: né? É toda uma formação. Então,
0: uhum,
1: hoje a gente tem uma equipe boa que opera o lagar, que sabe fazer, mas a gente participa também. Eu, o Bob e outras pessoas da equipe, a gente participa todo ano degustando para ver o tipo de azeite que está saindo.
0: Uhum. Também já se tornaram quase especialistas, né?
1: Sim, fazemos cursos, fizemos uhum curso de degustação já umas 4 vezes na Itália, já fizemos uhum, né, na Argentina, enfim. Aqui no Brasil mesmo.
0: Mas, no geral, a gente tem que buscar fora, porque realmente é uma coisa que a gente ainda não vê por aqui, né?
1: Uma coisa nova. Para você ter uma ideia, existem uns painéis sensoriais que no Brasil tem um atualmente, tá?
0: Uhum.
1: Se formando um segundo. Esse painel sensorial é muito importante para atestar um azeite extra virgem. Aqui no Brasil, a gente considera extra virgem a partir da análise química, que é um parâmetro químico. Analisa para ver se é puro, quanto está a acidez. A acidez não é do sabor. A acidez é um parâmetro químico para você saber se o fruto chegou saudável na fábrica,
0: uhum,
1: entendeu? Mas fora do Brasil existem muitos especialistas em degustação, porque o azeite, você viu na degustação, tem que ter 3 coisas, né? Tem que ter o frutado, aromas bons, não pode ter aroma de fruta madura,
0: uhum,
1: aroma de vinagre, aroma de azeitona, tem que ter,
0: sim,
1: aroma de folha, aroma de fresco, de fruta fresca.
0: Uhum.
1: Depois, na boca, você tem que sentir um amargor e tem que ter uma picância na garganta. E tudo isso tem que estar em equilíbrio, porque um azeite desequilibrado também não é bom. Muito amargo, pouco picante, ou muito picante, pouco amargo.
0: Uhum.
1: Então, isso tudo é na hora da extração. Não adianta você pegar um fruto, jogar na máquina e ele sai. Você tem que ajustar. Vai bater menos, vai bater mais. Que tipo de moedor você vai usar.
0: Uhum.
1: Isso tudo é na hora da extração.
0: Perfeito. Bom, e a gente vai continuar conhecendo um pouquinho de todo esse espaço no próximo bloco, em que a gente vai até as oliveiras, vai ver como é feito mesmo esse processo de poda, esse processo de cuidado dessas árvores que com certeza produzem um azeite maravilhoso. A gente sabe disso porque a gente já experimentou. Vamos lá, próximo bloco. A gente já volta.
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0: continua conhecendo um pouquinho da olivicultura aqui no Campo Paulista, diretamente da Serra da Mantiqueira. O Raoni, que é o engenheiro agrônomo responsável aqui pela fazenda, vai continuar contando um pouquinho pra gente como funciona o processo, né? E a poda, acho que é um ponto bem importante quando a gente fala da qualidade ali do fruto e até da possibilidade desse fruto existir, né, Raoni?
1: Sim, sim. Então, a gente faz a condução, a arquitetura da planta, a gente começa na fase jovem, quando ela é muda. A gente aqui no, na região da Mantiqueira, a gente busca trabalhar as plantas um pouco mais abertas.
0: Uhum.
1: Para quê? Para facilitar a ventilação, facilitar a entrada de luz dentro da copa. Isso, assim, ajuda muito no controle de doença, de praga, na qualidade do fruto. Então, quando é nova, a gente define a planta já formando em torno de 4 a 5 ramos principais, né? Que é exatamente isso aqui. É buscar um tronco direcionado para um lado, outro tronco para o outro, e assim sucessivamente, para a gente ter uma abertura, facilitar toda a questão de ventilação da copa.
0: Sim. E aqui, para garantir também que esse fruto ele se torne um azeite de qualidade, tem que ter um cuidado especial no momento da colheita, né?
1: Sim,
0: então,
1: sim.
0: Como é o processo de colheita dos frutos também?
1: Como a gente prioriza a qualidade, a gente colhe os frutos mais verdes.
0: Uhum.
1: Então, a gente está aqui uma variedade chamada Herbequina. Uhum. Essa é geralmente a variedade que a gente colhe primeiro. Ela é mais precoce. A gente busca colher ela num ponto de maturação mais verde, que a gente tem menos problema com doença, menos problema com antracnose, para a gente levar o fruto com mais certeza de dar um bom azeite.
0: Uhum. E aí a gente tem uma questão de expectativas também, né? Quanto se espera num ano bom, assim, num que tenha feito bastante frio? Quanto se espera em questão de litros ou até de quilos quando a gente pensa na azeitona?
1: Bom, considerando um bom ano, em média a gente calcula aí em torno de 20 quilos por planta.
0: Uhum.
1: Esse 20 quilos, ele vai dar seus 2 litros de azeite.
0: Uhum.
1: Né? Assim, depende da variedade. Tem variedade que ela dá um rendimento maior que 10%. Mas em média, quando a gente considera variedades com menor rendimento e maior rendimento, a gente fecha geralmente em torno de 10% de rendimento.
0: Uhum. Quando a gente pensa também no azeite e na quantidade de azeitonas, a gente também tem que pensar nos anos que não são tão bons. Então, em anos não tão bons, a gente já tem um outro cenário, né? E
1: sim.
0: O que a gente considera também? Um ano bom, um ano ruim?
1: Sim, a questão climática é determinante para uma boa safra.
0: Uhum.
1: A gente já teve eventos aí de não ter frio no inverno,
0: sim,
1: né, que foi o ano de 2024, o inverno de 2024, que resultou na colheita de 2025. A gente passou assim com quase nada de produção, porque é uma planta de clima temperado. Planta de clima temperado, ela tem que ter somatório de horas de frio. E a oliveira, se não tivesse somatório de horas de frio, ela não vai fazer a sua indução floral, diferenciação floral.
0: Uhum.
1: Então, assim, são bastante variáveis os dados, né? Mas a gente já teve aí abaixo, às vezes, de 20 quilos para 5 quilos, 4 quilos.
0: E a colheita normalmente é feita em março?
1: A colheita começa para a gente aqui na Mantiqueira, ela começa em janeiro, com as variedades mais precoces, né? Por exemplo, aqui é Herbequina. E depois a gente vai caminhando até chegar em março, né? Dependendo do local, chega a dar 3 meses de colheita.
0: Entendi.
1: Então as variedades precoces começam em janeiro, início de janeiro ou meio de janeiro, depois vai caminhando as variedades de média maturação e depois para as tardias.
0: Então agora nesse período que a gente não vai ver azeitona no pé ainda?
1: Não, agora a gente vai ver a formação floral, né? A diferenciação floral que acontece aqui, ó. A flor começando a se desenvolver, né? Ela sai aqui dessa geminha logo acima da folha. Agora ela está formando, né, o racimo floral. Em agosto, final de agosto ou início de setembro, conforme a variedade, ela vai começar a abrir essa flor. e vai acontecer o processo de polinização.
0: Uhum.
1: E outubro adiante a gente já tem a formação de fruto.
0: Uhum. E aqui, por exemplo, esse raminho aqui que a gente vê que está com pouco, já é uma questão do clima mais quente ou não tem nada a ver?
1: Não, aqui que às vezes acontece de não ser tão uniforme, né,
0: a
1: florada. Então aqui ela vai vir, né, está um pouco atrasada em relação a isso, mas ela vai acontecer.
0: Entendi.
1: Já está bem visível aqui a gema, né, desenvolvendo.
0: Entendi. E aí, quando a gente pensa na qualidade também de cada cultivar da oliveira, eles também vão ter um tempo diferente de desenvolvimento, né?
1: Sim, sim. Cada uma tem um momento da florada, cada uma tem um momento de maturar o fruto. Então, assim, na época da colheita, assim, são esses fatores que influenciam, né? Então,
0: uhum.
1: assim, olhar para a variedade tal... A arbequina, você tem o momento certo da colheita dela. Se você deixar passar, ela vai acumulando muita água, vai sendo mais suscetível a doenças.
0: Uhum.
1: Então, cada uma você tem um mês, uma janela de colheita.
0: E também é importante saber como fazer a poda e como fazer a colheita, né? Para garantir a longevidade da planta.
1: Sim. A poda, assim, a gente faz geralmente na época de outono. Outono e inverno, a gente sempre começa a poda um pouco depois da colheita, né? A gente termina a colheita em março, aí depois abril, maio começa a poda, que é assim, é uma poda de produção. O que que a gente quer? A gente quer eliminar a vegetação da planta, os ramos vegetativos, e a gente quer trazer a energia da planta, né? Os fotoassimilados, tudo para ir para o ramo de produção.
0: Uhum.
1: É, a gente trazer mais energia para o ramo de produção, a gente tem mais tendência à florada e, consequentemente, desenvolvimento do fruto.
0: Uhum. Rony, agora, como a gente estava falando dos períodos, a gente está no período de poda. Outono e inverno é período de poda. E aí tem que ter uma técnica também para fazer isso, né?
1: Sim,
0: explica para a gente, mais ou menos, aqui, olhando, vendo na prática... Como que funciona, como é feito, qual que é a atenção que tem que ter na hora de fazer essa poda?
1: Então, esse é o momento de fazer a poda de produção, né?
0: Uhum.
1: O objetivo é o quê? É tirar o excesso de ramos vegetativos
0: uhum.
1: e focar a energia da planta nos ramos produtivos, né? Que são esses os ramos produtivos, nesses aqui, ó, que é onde a gente já está vendo o desenvolvimento floral.
0: Entendi.
1: Os ramos vegetativos, eles são ramos, geralmente ramos eretos, né? Eles... Tem a característica de vegetar, né, subir, crescer,
0: uhum.
1: engrossar muito, tirar muita energia da planta.
0: Entendi. Então tem que ter essa atenção de saber o que está fazendo, quais são os ramos que está tirando.
1: Sim, exatamente. O momento certo de fazer a poda,
0: uhum.
1: né, os ramos, quais são os vegetativos, quais são os doentes também, né? Acontece de ter alguma praga, alguma coisa, aproveita e já tira o excesso de ramo. Que pode ter alguma doença.
0: Vamos mostrar um pouquinho? Quero conversar com esse jovem aqui.
1: Ixi.
0: Qual que é o seu nome?
2: Donizete.
0: E faz tempo que você já trabalha nas oliveiras?
2: Um ano e pouco.
0: Um ano e pouco, mas já trabalhava no setor agrícola, não?
2: Não.
0: E aí, o que, que você tá achando? Como que é? Tem que ter o olho bom para ver exatamente o que tem que tirar, né?
2: Tem que ter.
0: E aí, como é que você faz? Você consegue enxergar de longe, não?
2: O tendão, a gente tem que dominar ele.
0: Entendi.
2: É,
0: e aí vai olhando certinho.
2: A gente vai fazendo a volta
0: uhum.
2: e vai catando, tirando eles.
0: E antes você trabalhava com o quê?
2: Eu sou açougueiro.
0: E aí veio pra cá, caiu de paraquedas.
2: Aqui é muito bom.
0: E aqui o Raoni que te ensinou?
2: Não, aqui foi o Fernando que deu as dicas. E passou pro Fernando e o Fernando passou pra mim.
0: E aí você foi aprendendo tudo.
2: É.
0: E aqui a gente tá vendo também que é um pouquinho desafiador, porque quem tá olhando ali na TV não vai conseguir ver, mas é bem íngreme, né? Então você tem que ter um certo equilíbrio pra conseguir andar por aqui. Mas também tem o trator. E aí o trator, qual que é o papel dele nesse meio todo?
1: Nosso trator, ele faz praticamente tudo, né? Pulverização,
0: uhum.
1: adubação. Aqui a gente joga os galhos dentro da poda pro meio da rua, ele passa uma trincha pra triturar todo esse material.
0: Uhum.
1: O trator, sim, é um baita de um equipamento, né? A gente não consegue manejar, dependendo do tamanho do plantio, sem trator. Ele faz praticamente todos os processos de cuidado da planta, né?
0: Uhum.
1: Que não são manuais, como assim, a poda, a colheita também, né? O trator é simplesmente para carregar o fruto,
0: Entendi.
1: Trazer materiais para para a área de colheita. Mas
0: então a poda é quase totalmente manual.
1: A poda é manual. Né? Assim, aí essa questão de moer os galhos, triturar, que ele, a gente usa o trator.
0: E a colheita, a gente ouviu lá do Andrés, que é possível ter uma ajudinha de um braço mecânico, mas que normalmente a maior parte também é feita manualmente, né?
1: É, assim, dependendo da região, é possível sim ter uma colheita mais mecanizada. Uhum. Né? Depende muito de região e tamanho de plantação também.
0: Uhum.
1: No sul, o pessoal tem lá mais privilégio, né? Área mais plana. Topografia melhor, uhum. Área de plantio maior, que justifica comprar equipamentos tratorizados para adiantar o processo de colheita.
0: Uhum. Aqui a gente está falando de uma produção menor, então o trabalho manual já supre 100%. Né?
1: Sim, sim. Aqui é manual, assim, a gente trabalha com umas derriçadeiras, né?
0: Uhum.
1: Mas não deixa de ser um processo manual.
0: Uhum. E aqui são quantos pés?
1: Aqui foram plantados 5 mil,
0: uhum.
1: E a gente está trabalhando aqui por volta de 3 mil pés.
0: Uhum.
1: O resto foi tomado por doenças,
0: uhum.
1: Tem coisas técnicas assim.
0: É formiga cortadeira, é isso?
1: Formiga é o de menos,
0: uhum.
1: É o menos problemático, assim.
0: É mais o fungo mesmo que a preocupação.
1: A gente tem um problema, assim, que no mundo, né, uma doença nova,
0: uhum.
1: que é chamada, uma doença bacteriana chamada Xylella fastidiosa.
0: Uhum.
1: É uma bactéria que é muito recente, assim, ainda no mundo, no universo da olivicultura. E a gente descobriu, assim, em vários pontos aqui, em vários pomares, e ela é uma doença que não tem cura. Então, uma vez identificado na planta, o processo é erradicar. É uma coisa meio triste para falar, mas assim, não sei se vocês vão abordar isso.
0: Tem que matar a planta, não tem jeito.
1: Tem que
0: tirar.
1: Matar, tem que tirar.
0: Bom, é isso. Tudo precisa de expertise também, né? A gente vê que nada pode ser feito, até pode, mas nem sempre vai ter sucesso, né?
1: É, assim, eu acho que hoje o setor, a olivicultura, vem avançando, né? Ano a ano a gente... Como técnico, né, a gente está atento às tecnologias, às novidades. Ano a ano a gente tem conhecimento maior do que do ano passado.
0: Uhum.
1: Então a gente vai tendo conhecimento de variedades que não eram consideradas antes, mas são variedades produtivas hoje. A gente vai entendendo mais sobre doenças, pragas, assim... Vai aparecendo novas pragas, novas doenças, mas também novas formas de controle dessas pragas, dessas doenças.
0: Uhum.
1: A gente vai tendo mais atenção e mais sabedoria sobre como tratar o solo, como uhum. adubar bem a planta, como fazer um bom manejo de solo, questão de poda também, né? Melhor manejo de poda, melhor situação para podar.
0: Uhum.
1: Então, ano a ano, assim, a olivicultura é uma cultura muito recente, né, no Brasil. Então, assim, cada ano é um novo aprendizado.
0: Mas para você, como engenheiro agrônomo, o cultivo da azeitona, a produção do azeite de oliva no Brasil tem futuro?
1: Tem sim. Tem futuro, assim, tudo depende de um bom projeto,
0: uhum.
1: né? Começa na escolha da área, né?
0: Uhum.
1: Começa numa boa escolha de área, local, região, né? Concorrência de frio. Ver a questão da topografia do terreno é muito importante. É uma cultura que precisa ser manejada.
0: Uhum.
1: Então é preciso ter acesso às plantas para adubar, para pulverizar, para colher. Então, assim, fazendo uma boa escolha de área, um bom projeto, tem futuro. Uhum.

Campo Paulista chegou ao fim. Dessa vez a gente veio aqui para a Serra da Mantiqueira para mostrar a produção do azeite de oliva e também provar que o cultivo das oliveiras aqui no estado de São Paulo também é possível e acrescenta ao grande potencial de cultivo de agricultura paulista. 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
4: Olá, ótima quinta-feira para vocês que estão nos acompanhando pela TV ou pelo nosso canal no YouTube. Sejam muito bem-vindos ao Alesp News. Hora de começar o seu dia muito bem informado com as principais notícias aqui do nosso estado, do Brasil e também do mundo. E vamos começar falando sobre solidariedade, gente, porque termina agora no dia 22 de setembro as entregas, né, da campanha do Agasalho 2026. Essa campanha começou lá no dia 15 de abril, segue agora até o dia 22 de setembro, até porque em setembro a gente entra na primavera, termina o inverno, que é a época mais fria do ano, então vai até agora dia 22 de setembro as arrecadações. Nessas arrecadações existem vários postos, né, onde as pessoas recebem esses materiais, não somente roupas de frio, mas colchões também, cobertores, sapatos, tudo aquilo que pode ajudar pessoas em situação de vulnerabilidade social para que elas não passem, né, tanto frio, que elas não tenham tantos problemas durante esse inverno, que foi muito rigoroso. Existem vários postos que estão recebendo esses materiais. Daqui a pouquinho eu falo para vocês quais são os lugares. Mas, então, está chegando ao fim. Vai até agora o dia 22 de setembro. Como eu disse, a gente está entrando na primavera. Deve voltar o calor. E essas arrecadações, apesar de serem distribuídas para as pessoas, aquelas em situação de vulnerabilidade social, uma boa parte fica guardada. Isso porque eles falam, né, que é importante guardar uma quantidade do material para caso de necessidade extrema, ou seja, teve uma enchente em São Paulo, teve um incêndio, aquela família acabou perdendo os seus pertences, acabou ficando sem roupas. Então, existe uma quantidade de roupas e outros objetos que são recebidos, que eles guardam justamente para esses momentos de emergência. A campanha, ela é promovida pelo Fundo Social de São Paulo. Essa iniciativa mobiliza toda a sociedade, né, principalmente aqui no estado de São Paulo, para receber, como eu disse, roupas, agasalhos, cobertores, recursos financeiros também. Então, se você não tem uma roupa ali que você não está mais utilizando para fazer essa doação, mas quer doar em dinheiro, também é possível, assim todo mundo consegue fazer a sua parte. Desde o lançamento, gente, como eu disse, lá no dia 15 de abril, a campanha já arrecadou 1.542.474 em doações, isso em dinheiro somado, tudo o que já foi arrecadado. Também foram reunidas 83.119 peças, bastante coisa, né? De roupas e agasalhos, além de 1.555 cobertores, que são encaminhados às entidades que recebem essas pessoas. A mobilização, ela segue em todo o estado, como eu disse, existem vários postos de atendimento que você pode ir lá levar o seu agasalho, levar o seu cobertor para ajudar essas pessoas. Para fazer essa doação, a campanha conta com uma rede de mais de 900 pontos de arrecadação. Para você saber quais são, existe a página que você consegue entrar para saber quais são os locais. Incluindo, então, toda a região paulista, são 642 fundos sociais municipais. Então, se você entrar no site do Fundo Social Municipal, você vai conseguir ver se tem qual que é o mais próximo da sua casa para você poder fazer essa doação. São 244 unidades do Poupa Tempo que também recebem, 79 postos do Corpo de Bombeiro no interior e 21 estações de trem no metrô na capital e na região metropolitana de São Paulo. Quem quiser fazer a doação por dinheiro, vai aparecer aí a chave para vocês, mas é doações.fussp@sp.gov.br, ela é a chave Pix, então você pode fazer a doação do valor que você quiser e puder contribuir para ajudar essas pessoas que precisam da nossa ajuda, né? Se você tem ali uma roupa sobrando, sempre sobra, a gente sempre acaba comprando mais do que precisa. Tem aquela roupa que você não utiliza mais, não vai fazer falta. Ou um cobertor que está guardado. Faz essa doação porque vai ajudar muito uma família, uma pessoa em situação de vulnerabilidade social. E a gente fala também, né, a gente falou sobre ajuda, a CPTM está com uma ação voltada para ajuda às pessoas agora no mês de setembro, porque a gente entra no mês de setembro amarelo, que é justamente uma campanha para prevenção do suicídio. Então, todos os anos a CPTM faz essas ações. São palestras, são aulas, são várias as atividades para as pessoas que utilizam ali os metrôs, justamente para ajudar, para ter um momento de escuta para essas pessoas, justamente pensando nessa prevenção. Agora, a próxima iniciativa vai ser hoje, nessa quinta-feira, na Estação da Luz. O oferecimento vai ser de um atendimento gratuito às pessoas que circulam ali pela região. O projeto ele é realizado, então, na Estação da Luz, em parceria com o Museu da Língua Portuguesa. Entre dezembro de 2025 e julho de 2026, para vocês terem uma ideia, foram realizados 350 atendimentos individuais com a participação de 1.920 pessoas ali pela região. A Estação Itaim Paulista também recebe hoje um projeto, uma ação de saúde, né, com foco no Setembro Amarelo. Alunos poderão participar, são alunos da Sequencial Educação, eles vão estar lá para realizar aferição de pressão, controle de saúde, além de orientar os passageiros sobre saúde mental, que é muito importante a gente falar sobre o assunto. Nem sempre aquela pessoa que parece estar bem, de fato estar bem, está bem, por isso é muito importante essas ações, né, para a gente evitar suicídios, principalmente a gente tem um número muito grande de suicídios aqui no nosso país. Toda ação é importante, é bem-vinda, e agora a CPTM, então, todo mês de setembro vai estar realizando essas ações. E falando de coisa boa, né, mais de 1.200 vagas foram abertas para os interessados aqui na Grande São Paulo. Tem bastante curso, então, para você que quer se profissionalizar, é só entrar, fazer o seu cadastro, ver qual é a cidade mais próxima de você para você poder participar. As aulas serão realizadas de 8 a 18 de setembro, então, daqui duas semanas, né, em 17 pontos de atendimento, sendo 14 municípios da Grande São Paulo e 3 centros educacionais unificados da capital. Barueri vai receber o programa pela primeira vez, então se você é de Barueri, a cidade vai estar recebendo pela primeira vez o programa. As formações vão ser realizadas em carretas itinerantes, isso para ajudar a atender melhor a população, adaptadas com sala de aulas e equipadas para atividades teóricas e práticas. As inscrições são gratuitas e pode ser feita pela internet. O site também vai aparecer aí para vocês, mas é o www.cursofussp.sp.gov.br. As vagas, elas são limitadas e elas permanecem abertas até o preenchimento de toda a turma. Então, se você tem interesse, quer saber quais são os cursos ou se onde você mora tem algum desses cursos sendo oferecido, é só você entrar no site, lá você vai ter todas as informações. Mais notícias vocês acompanham ao longo da nossa programação ou no Jornal da Lesp. Um ótimo dia para vocês.
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0: Niso, um prazer ter você aqui com a gente no Diversão e Arte. Eu quero começar falando o seguinte: você, vou dar um breve currículo seu aqui que inclusive chama atenção, ó. Ator, comediante, dublador, diretor, roteirista, podcaster e até locutor. Ilusionista, inclusive. Qual dessas facetas surgiu primeiro e como é que as outras foram entrando ao longo da sua carreira?
1: Bom, Bruno, antes de tudo, um prazer estar aqui com vocês. Bom, eu comecei como ator muito criança. Foi em 72, TV era em preto e branco ainda. E comecei com meu pai, né? Foi logo que ele foi para a Globo. E comecei ali, nem como uma brincadeira, era moleque, né? E aí, em 80, fiz minha primeira peça. E foi ali que a mosquinha realmente me picou. E foi quando eu comecei mesmo uma carreira profissional mais efetiva, né? E aí, cara, 83 veio a dublagem, e em 88 veio a mágica, e aí comecei a... Nunca fiz nada na vida que não fosse isso, que não fosse atuar, que não fosse estar no palco.
0: Você lembra desse primeiro personagem que você fez em 1980?
1: Lembro, foi um infantil chamado Diamante do Grão-Mogol, da Maria Clara Machado, direção do Wolf Maia. E era uma peça de aventura, de capa-espada. Lembro como se fosse ontem, né? Nossa, é rápido, né?
0: E dessas suas diversas facetas, a mais recente foi o quê? O podcast?
1: Sim, posso dizer que foi o podcast. A gente está há um ano e pouco já, chama Nisológico, e é uma experiência muito legal. Estou aprendendo ainda, né? E já estamos aí no episódio 88, mais ou menos. E é muito interessante, está indo super bem. Você que está nos vendo aqui, procura lá no YouTube Nisológico, você vai adorar. Está muito legal o podcast.
0: E aí, aproveitando, falando sobre isso, eu queria saber de você o seguinte: com a internet, com os podcasts, a gente tem uma gama, né? Muita diversidade. Como é que você faz para diversificar o seu conteúdo para chamar a sua atenção? Para chamar a atenção para o seu conteúdo, para o conteúdo que você produz?
1: Olha, complicado, né? A internet hoje é, como você falou, abriu demais, né? E hoje todo mundo com o celular tem uma emissora de TV na mão, né? Com o celular você grava, você edita, você coloca no ar em questão de horas, de minutos na internet. Eu tento, assim, no caso do podcast, com os convidados, né? Trazer, que é o maior desafio, né? Você vê quanto tempo eu demorei para confirmar com vocês aqui. Não é verdade? Então você conseguir fazer o cara sair de casa com tantos podcasts. Tem gente que fala: ah, não, Niso, podcast não, cara, eu gosto muito de você, mas eu tô cansado já. É um desafio bem grande, né?
0: E como é que você consegue persuadi-los?
1: Cara, falo, dá uma olhada aqui, bota o link lá da nossa playlist. Falo, dá uma olhada aqui para você ver em que pé que tá, e tento diversificar o máximo possível, né? Levo muita gente de comédia, muita gente de dublagem, principalmente. Mas aí vem também cientista político, vem gente de ciência. É trazer essa diversidade que aos pouquinhos a gente vai conquistando.
0: Legal. Niso, você cresceu nos bastidores do humor brasileiro, né? Num meio onde sempre é muito cercado por ego, por vaidade. E o seu pai, na escolinha, serviu de escada para muitos outros atores, para muitos outros artistas, né? Você tem alguma lembrança curiosa, alguma coisa que te marcou dessa época, assim, de alguma atitude que você achou muito nobre do seu pai nesse sentido?
1: Ah, com certeza. Bom, você que está nos vendo que não sabe o que é escada, escada é o ator que contracena com o comediante e que levanta para o comediante marcar, como se fosse o lateral, né?
0: Exato.
1: Que seria do atacante se não tivesse o lateral
0: Os
1: para.
0: cruzamentos do lateral.
1: Exatamente, exatamente. E o professor Raimundo foi um dos grandes escadas da história, né? Como foi o Dedé Santana, como é o Carlos Albert de Nóbrega, né? E eu acho que isso foi uma atitude, assim, de muita humildade dele, nos maiores comediantes do mundo, eu diria, né? O Chico Anísio. E servir de escada ali, e muita gente que ele trouxe também, né? Eu me lembro uma vez que ele falou que o Boni, que era o diretor artístico da Globo, o Boni, pai do Boninho, né? Do Big Brother, um gênio da televisão, ligou e falou: Chico, tem um comediante fulano que está passando muita necessidade e ele precisa trabalhar. Você coloca ele na escolinha? Ele prontamente colocou. Eu falei: mas vem cá, você não gosta do trabalho desse cara? Você já ouviu você falando mal do trabalho dele? Você vai botar ele na escolinha? Eu falei: vou. Porque é um cara de 70 anos que está passando necessidade. Então, mesmo ele não sendo aquilo que vai acrescentar tanto, né, eu vou ajudar ele, botou o cara lá. Né? Isso é uma atitude muito altruísta, não é verdade?
0: Claro.
1: É bonito.
0: Sem dúvida.
1: Bonito de ver.
0: É verdade. É, falando agora sobre dublagem, exige uma... A gente tá falando de altruísmo, de generosidade, né? O que também acontece na dublagem, né? Já que, por exemplo, você dá voz para outro ator brilhar.
1: Sim.
0: É, e você faz isso com uma versatilidade absurda, né, Nizu?
1: Obrigado.
0: É, você muda timbre, sotaque, entra e sai de personagem com muita naturalidade. Isso é DNA de família ou você foi lapidando essa habilidade?
1: Olha, os dois. A genética foi bem generosa comigo, né? Então, eu sempre fui muito bom de voz. As pessoas tendem a me comparar com meu pai, que é uma covardia, né? Eu antigamente me incomodava muito com isso, mas depois com a maturidade eu falei, cara, ser comparado com Chico Anísio é uma covardia tão grande que eu não vou me estressar com isso, né? Nunca.
0: Mas exigiu terapia da sua parte?
1: Sim, com certeza. Mas nunca vou chegar aos pés dele. Nunca. Mas uma coisa eu te falo, no quesito voz, a gente, ó,
0: tá próximo ali.
1: Sabe? Mas o dom e o talento não são suficientes. Você tem que adquirir técnica, você tem que treinar. E aí você observa, né? Trabalho de imitador é isso, né? Observação, treino, você vê os registros de onde a voz sai. Tem voz que sai daqui, tem voz que sai... Opa! Tem voz que sai anasalada, tem voz que sai por aqui, né? Não que saia por aqui, mas ela vem, né?
0: Uhum.
1: E aí você vai aprendendo. Aí vai aprendendo e eu acho que os dois. É você dosar o dom, o talento nato, né? Com a técnica. É mais ou menos como um diamante bruto. Um diamante bruto, ele vale, né?
0: Uhum.
1: Mas ele lapidado vai valer muito mais.
0: Qual foi o personagem que você dublou e teve uma autocrítica e falou assim, putz, eu mandei bem ali. Ali se sentiu, você tava no seu auge ali.
1: Olha, eu acho que o Curtindo a Vida Doidado, né, o Ferris Bueller, foi um trabalho bem bacana que eu fiz, mas isso foi bem lá atrás, né? Ah, tem muita coisa, a dublagem é uma demanda enorme. Eu já devo ter dublado mais de 5 mil filmes, entre séries e animações e longas, né? Mas nunca eu estou muito satisfeito agora com o Cobra Kai, que eu faço do Daniel LaRusso, e é um trabalho que eu fiquei bem feliz. Tivemos agora o longa, né, que é o Karate Kid Lendas, que eu fiz também. E foi um trabalho bem bacana, que me deu muito prazer de fazer.
0: Nizu, você estava falando de internet agora há pouco, e eu não sei se você concorda, mas pelo menos de uns 10 anos para cá, a gente vê uma pauta muito atual, quando a gente está conversando com atores, humoristas, que é a questão do politicamente correto. Ainda mais com a questão da internet, né? Que é, pô, tá sempre tem muitas piadas, muitos memes, espalha muito rápido. Você acha que a relação do público com a comédia mudou por causa da internet? Essa questão dos estereótipos, da polarização, de temas muito sensíveis. A tecnologia tá mudando o formato ou a essência do humor continua a mesma?
1: Olha, a tecnologia está mudando o mundo, né? A forma da gente ver o mundo, de se comunicar, quantidade de material que a gente recebe e pode entregar também, né? Então isso mudou bastante, porque a gente fala do politicamente correto. Vamos pensar antigamente, né? Quando não existia internet e as pessoas não tinham, na verdade, onde se expressar, né? As pessoas não tinham onde se expressar. E hoje tem um debate muito sério, aberto, que é a questão de raça, de gênero, de pessoas com deficiência, a questão da xenofobia, que é você brincar com a região da pessoa, de onde ela nasceu, né? E isso é uma coisa muito delicada. E antigamente as pessoas se ofendiam com isso, no caso da raça. Nós somos uma sociedade escravocrata. O Brasil teve 300 anos de escravidão. Isso é uma coisa muito enraizada, né? Então, acho que realmente isso fez mudar, né? Você vê o meu pai, por exemplo, tinha personagens extremamente machistas, porque era um estereótipo de humor da época. Hoje em dia isso está mudando, isso tem que mudar. Então, o dito mimimi tem uma razão, que eu acho que é isso, sabe? As pessoas se ofendem, e já não é mais como era antigamente. Como eu falei, está aberto um debate, estamos numa fase de muito mais consciência em relação a machismo, a racismo, a questão de gênero, como eu falei. E As pessoas agora têm onde se expressar e estamos numa fase de reparação também em relação a isso, sabe? Eu acho importante, e vou dizer uma coisa também, muita gente eu sei que não vai concordar, mas eu vivi isso, na época da ditadura era muito pior, era uma coisa muito pior. Sabe? Hoje em dia as pessoas são canceladas, simplesmente. Você vai receber mensagens de ódio, a internet ela fomenta muito essa coisa do ódio, você pode se expressar anonimamente, né? De uma forma muito mais, entre aspas, fácil. Eu, por exemplo, nunca recebi ofensa nenhuma na rua. Eu ando de metrô, eu vou na 25 e as pessoas me abordam o tempo inteiro, pedem para tirar foto. Nunca na rua as pessoas falaram coisas para mim que falam na internet de uma forma muito agressiva e de uma forma muito, muito, muito odiosa mesmo, sabe?
0: Você já sofreu boicote virtual, cancelamento?
1: Ah, não chega a cancelamento, mas tem gente que ofende muito, ah, deixa de seguir, e faz parte também da. Eu me lembro que na época da ditadura, cara, eu peguei, assim, você fazia uma peça e você tinha um censor federal que ficava na plateia e você tinha que fazer uma sessão especialmente para ele, não podia ter mais ninguém na plateia, e o cara ficava lá com a pranchetinha dele, ele tinha que cumprir cota, e ele censurava. Sempre ia cortar alguma coisa, né? Então são novos tempos. São novos tempos, mas o humor, ele sobrevive. Muita gente fala assim, ah, seu pai seria cancelado hoje? Não, porque ele ia se adaptar. Quando ele começou nos anos 50, você não podia falar palavrão no teatro. O que, que ele fazia? Não falava palavrão, simplesmente. Depois veio os anos 70, a época da liberação, né? O movimento hippie, Beatles, Woodstock, a pílula. Né? Começou o pessoal a querer palavrão nos shows. O que é que ele fez? Botou palavrão.
0: Se adaptou.
1: Se adaptou. Então, você vai se adaptando.
0: Você falou bastante sobre a questão que a internet está mudando não só o humor, como está mudando o mundo, né? Tudo. E aí a gente tem um outro tema aqui também, eu acho que é muito sensível, inclusive para os artistas, para quem faz humor, que é a questão da inteligência artificial.
1: Sim.
0: É, o que me chamou bastante atenção, eu acredito que você também tenha visto, o Maverick, que no caso daquele personagem, o Val Kilmer, que já não falava mais, mas a inteligência artificial fez ali, reconstruiu, né? Reproduziu a voz dele ali. Você acha que isso ameaça o trabalho dos dubladores? E como é que se reinventar quando você está concorrendo com o software?
1: É, isso vai mudar o mundo, né? A própria medicina, penso um pouco a medicina, tem coisa mais, uma faculdade mais rígida, mais difícil do que se formar em medicina e você conseguir seguir uma carreira. A medicina vai ser muito influenciada pela IA, né? E vários outros segmentos, ela vai sair por aí devastando, né? E é claro que vai influenciar também. Eu acho que a dublagem não vai acabar. É, existe, inclusive, um movimento para legislar a nosso favor, para você poder botar ali um limite. É, exatamente, sabe? Mas é um trabalho muito artístico, e nós temos hoje também a dublagem, ela, ao contrário de quando eu comecei, tem uma legião de fãs muito grande, sabe? Que, nossa, sabem coisas do nosso trabalho assim, que é inacreditável, coisa que eu nem lembrava, tem gente que chega e menciona, né? Então, acho que isso pode nos ajudar bastante também, sabe? Agora, vai atrapalhar, com toda certeza. Mas mesmo assim, ó, deixa eu fazer um merchan aqui. Eu tenho um curso de dublagem online, 100% online, você não precisa ser ator profissional para fazer, chama Versão Brasileira Você. 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Lá eu dou todo o caminho das pedras para você entrar no mercado de dublagem. Inclusive, o curso é online, você faz a hora que quiser, quantas vezes quiser, o dispositivo que quiser. Eu acho que vai atrapalhar um pouco, mas não vai acabar.
0: E você que tem autoridade para falar sobre isso, eu sempre ouvi falar que a dublagem brasileira é referência no mundo todo.
1: Sim.
0: É verdade? Por quê?
1: Com certeza. Está entre as três melhores do mundo, acho que somos nós, os italianos, os alemães. E é muita tradição, né? A dublagem ela faz muito parte da nossa cultura. E quando ela começou lá atrás, nos anos 50, o quem fazia dublagem era o pessoal que veio do rádio, das radionovelas e tal. E a gente sempre foi muito referência também nesse campo dos radioatores, né? Como a gente chamava. Então já começou com gente muito boa. Então ela foi lapidando, foi crescendo, sempre foi um mercado grande, né? O Brasil, um índice de analfabetismo enorme. E, então a dublagem é muito necessária, ela é muito inclusiva também. E então muita tradição e vem, né, cada vez crescendo mais com grandes mestres nos ensinando. Então eu acho que isso nos ajudou bastante. Aí entra também aquilo que você falou no início, já vem o talento também, misturando com a técnica, com a evolução, né? E entra a tecnologia também. Nós somos referência, a Disney, a Pixar, a DreamWorks, nossa, eles se nos reverenciam, né? Todos esses grandes longas, esses grandes filmes, nós são e-mails falando, nossa, que maravilha o trabalho de vocês e tal e tal. Isso é muito gratificante.
0: Niso, seja na dublagem, seja na atuação propriamente dita, no podcast, tem a questão do improviso que me parece sempre muito presente, inclusive no seu trabalho também, uh-huh, né? Você acha que, como é que se usa essa habilidade no seu dia a dia profissional, assim? É possível treinar o improviso ou também depois de muitos anos de carreira você vai tendo aquela confiança, aquela segurança em poder improvisar?
1: Olha, os dois, viu? Improviso é meio que a cereja do bolo, né? Você não é muito bom você contar com o improviso. Mas quando vem naquela hora aquela inspiração, sim, mas tem também treinamento. Por exemplo, tem grandes shows de, como a gente chama de impro, de improviso, que são como se fosse uma aula de teatro, né? É um grupo e aí a plateia sugere temas e você, em cima daquele tema que a plateia escolheu, você improvisa ali na hora. E aí uma vez eu fui fazer uma participação num show desse e falaram assim para mim, olha, então vamos combinar o dia tal, mas tem o treino dia tal. Eu falei, treino? Mas não é improviso? É, mas o improviso você treina. Aí você vai lá, uma espécie de ensaio, que não é ensaio porque você não sabe o que você vai fazer. Mas aí nesse ensaio, algumas pessoas lá fazem o que o público vai fazer, te dá um tema e você ali sai improvisando e tem muitas técnicas também, né, de improviso. E então sim, o improviso ele se treina, e você com o tempo você vai ganhando a é mais ou menos como decorar texto cada um tem seu método, mas quanto mais você acostuma a decorar, mais o seu cérebro vai sendo treinado para aquilo entrar em você, entendeu?
0: E com os diretores que você trabalhou, eles sempre deram liberdade para você também poder improvisar?
1: Depende. Por exemplo, eu estou fazendo uma peça agora, Nunca Desista de Seus Sonhos, do Augusto Cury, que você não tem espaço ali para improviso. Eu coloquei, como a gente chama, alguns cacos, né? Que são frases que você, fora do texto, mas coisa que eu coloquei ali, vi que funcionou e eu mantive. Mas você não tem, durante o decorrer da temporada, espaço para ficar improvisando, sabe? Agora, já no stand-up, sim, vai depender da reação da plateia. Aí tem coisas de atualidade, né? E coisa que na hora te vem uma ideia ali, você vai, tenta e bota. Às vezes funciona, às vezes não. Quando funciona, você mantém. E, enfim. Então vai depender muito da linguagem do que você está fazendo.
0: E você estava falando agora dessa diversidade de áreas, de atuações. Dá para dizer que uma área alimenta a outra, já que no seu caso tem teatro, humor, dublagem, ilusionismo. Como é que

0: quero fazer teatro, só quero fazer dublagem. Mas pensa o seguinte, você vai fazer teatro, não é só para tirar o DRT, para você aprender a atuar. Porque dublagem é um trabalho de ator e é muito competitivo. Então, você vai dublar, vou tirar muito por cima, assim. Você vai dublar o Anthony Hopkins, na minha opinião, o melhor ator do mundo. Você tem que ser bom, cara. Né? Você não precisa ser tão bom quanto ele, né? Mas você tem que chegar lá. E para isso, cara, você tem que ter a base do trabalho de ator, que é o teatro. O teatro é o clássico, né? E a dublagem também ajuda no teatro, porque é um trabalho de voz. O trabalho de ator vai ajudar na mágica também, porque é um trabalho de palco, é uma performance de ator também, né? Então é uma coisa ali se, né, ajudando a outra. E uma coisa que eu sempre falo, quanto mais coisas você souber fazer dentro do meio, melhor. Além da experiência que vai te trazer, você tem um leque, né, muito maior de coisas, né? Então eu faço evento corporativo com mestre cerimônias, eu faço dublagem, eu faço stand-up, eu faço TV, faço teatro. Então é aquele emaranhado de experiências que só vai agregar.
1: Uma dessas você acabou de citar, a questão das palestras, né? Onde
0: Sim.
1: você conta as histórias do Chico e compartilha lições que você aprendeu com seu pai, Chico Anísio. Pelo retorno que você recebe do público, Niso, o que você sente que mais inspira a plateia nessas apresentações? Quais valores ou ensinamentos do Chico ainda tocam as pessoas hoje em dia?
0: Olha, essa palestra chama Histórias de Chico, o segredo do sucesso do mestre do humor. Eu conto através de histórias, desde quando ele entrou no rádio, quando ele começou, e foi muito difícil para ele no início. Todo mundo pensa que Chico Anísio sempre foi Chico Anísio, né? Não, no início foi, ele pensou em desistir várias vezes. Então eu toco em resiliência, trabalho de equipe, disciplina. Como você delegar, como você administrar tantos talentos e tal. Eu acho que o que mais toca é isso, esse início dele, que foi a resiliência, que foi o que levou ele realmente a seguir em frente numa época que era muito mais difícil, no início dos anos 50, onde a televisão não tinha nem nascido ainda. E tudo girava em cima do rádio, e uma gama de talentos absurda. E aquele rapazinho que chegou de Maranguape, com aquela cabecinha, né? Aquele joelhinho, e para ele conseguir ali se destacar e se criar dentro daquele meio, e foi muito difícil. Mas ele foi, né? Ele foi e insistiu. E conseguiu mostrar, né? Porque tem muita gente com muito talento nesse ramo que não consegue. Ele foi contratado por uma rádio, assim, não contratado, né? Mas um diretor de programação falou: olha, eu estou vendo que você está insistindo muito aqui. Eu vou te dar aqui um dia de uma quarta-feira à noite, você vai escrever um programa aqui, eu vou te dar quatro quarta-feiras. E para você tentar aqui o seu projeto. Ele foi, bolou um programa, fez, devia ser muito bom, né? Fica imaginando. E foi totalmente transparente, assim. Ninguém falou bem, ninguém falou mal, nada. Passou desapercebido, nenhum anunciante quis. E aí o cara falou: ó, a gente tentou aqui, e ele falou, e de graça, né? Ele falou: se de graça eu não estou conseguindo, quem vai me pagar para eu trabalhar? Então eu vou fazer minha faculdade de direito, isso aqui já chega dessa brincadeira. Até que muito perto dali ele conseguiu um contrato. Foi dali que ele seguiu, né? Então você vê, né, como as coisas são, né? Quanta gente
1: Mas teve a insistência dele, né?
0: exatamente passou por uma situação dessa, ele já vinha insistindo muito e desistiu ali. Não seria anormal ele desistir. E aí foi a hora que ele falou: chega, não quero mais saber disso, vou partir para outra. Teríamos perdido, né, Chico Anísio como artista.
1: Nossa, a arte brasileira, o humor brasileiro teria.
0: Pensa um pouco. O direito ia ganhar muito, né? Eu imagino ele como advogado, imagina? Ele num tribunal, né?
1: É verdade.
0: Nossa Senhora!
1: Ah, mas a cultura ganhou muito mais, né?
0: Foi muito melhor, né?
1: Com
0: Eu
1: certeza.
0: não estaria aqui agora, provavelmente.
1: É verdade. Niso, para finalizar, a gente falou do Niso diretor, ator, dublador, ilusionista, roteirista, mas e o Niso pai, o Niso marido, o Niso que é gente como a gente? Tudo bem que você falou que pega metrô, vai na 25, mas enfim, o Niso fora da arte ali, fora da atuação. Tem alguma outra faceta, alguma outra faceta sua que você ainda não contou aqui pra gente? Não sei, de repente o

0: dinheiro, o atleta, enfim, alguma outra coisa que o público não saiba?
1: Olha, não, viu? Minha vida é muito normal, assim. Realmente eu fora do quer dizer, normal sem ser normal, né? Porque a gente que é artista não tem nada de normal, né? Um bando de maluco que usa a arte para poder seguir em frente, né?
0: Foi um prazerzaço, você não
1: Prazer
0: tem ideia.
1: meu.
0: Foi uma ótima entrevista. Adorei o bate-papo com você, conhecer um pouco mais sobre o seu trabalho, sobre você. E é isso então, pessoal. Diversão e Arte de hoje com Liso Neto termina aqui. Até a próxima semana. Tchau!
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0: Olá, seja bem-vindo à TV Alesp. Está começando mais um Cultura e Saber. Hoje, nós vamos embarcar em uma viagem pela história de um gênero musical que revolucionou o comportamento, a moda, a linguagem e até a forma como os jovens brasileiros passaram a enxergar o mundo. Do primeiro rock gravado no Brasil em 1955, passando pela Jovem Guarda, Tropicália, festivais históricos, censura, ditadura militar e grandes personagens da nossa música. Tudo isso está reunido neste livro, esse tal de Rock and Roll, 50 histórias essenciais do rock brasileiro e essas obras também, personagens que vocês viram aí. Essa obra foi escrita pelo jornalista, pesquisador e escritor também, Fabrício Mazzocco, nosso convidado de hoje, já aqui com a gente. Fabrício, seja muito bem-vindo ao Cultura e Saber e obrigado por ter aceito nosso convite.
1: Vinícius, muito obrigado. Para mim é um prazer, uma honra estar aqui na TV Alesp para falar sobre rock.
0: Prazer é nosso, e para falar sobre rock, a gente já sabe, né, que rock and roll não é o que a maioria pensa, principalmente quando a gente fala no Brasil.
1: Justamente. O rock, diferente dos outros gêneros, a gente tem histórias, né? Se a gente pegar outros gêneros, e aqui sem nenhum juízo de valor, a gente tem... você não tem histórias porque, conforme você falou no início, envolveu política, envolve a parte social, envolve comportamento, envolve atitude. Então, o rock, ele vem com isso, tem muito a ver com o início, os filmes que tratavam o rock e mostravam aquela questão da juventude rebelde e tal, e isso ficou muito acoplado junto ao rock. Então, no Brasil, ele também seguiu essa tendência, tendo com esses movimentos. Então, não dá para falar de rock se a gente tirar ela da sociedade, e principalmente de um período específico. Então, assim como a nossa história se desenvolve, o rock se desenvolveu junto com essa história.
0: E falando em desenvolvimento, você imaginava, por exemplo, que o rock, ele iria ganhar, vamos falar dessa forma, outras tribos, outras regiões do Brasil? Por exemplo, lá no Nordeste, que é a região do forró no nosso país, o rock and roll existe e é muito forte. Não sei se você sabe disso, que Sim. Eu sou nordestino, conheço todo o Nordeste. São vários bares, restaurantes, espaços destinados para o rock and roll. Então, o que que você explica o rock and roll invadir, por exemplo, a região ou a terra ou a cidade do forró?
1: Tem rock and roll no Brasil inteiro, eu acho que isso é muito salutar e traz a cara do rock no Brasil. Porque assim como o pessoal fala, mas o rock é inglês, o rock é americano, no nosso caso ele tem mais uma influência americana, mas claro que a gente não pode deixar ali da influência dos Beatles, enfim, né, todo o rock inglês que a gente teve lá, mas e aí tem aquelas pitadas dessas regiões. Então a gente pegar pela própria história mesmo, a gente pode falar, por exemplo, dos Novos Baianos. O que, que é os Novos Baianos? É um grupo de rock, sim, que trouxe o samba, o chorinho e a guitarra do Pepeu Gomes. Então, quando a gente fala que lá no Recife, ou no Norte, enfim, Centro-Oeste, é isso que é interessante, você tem um rock abrasileirado com aquela pitada regional. Isso assim, ficou muito claro, principalmente na década de 90, com o Manifesto Mangue Beat, ou o Movimento Mangue Beat. Aquilo é maravilhoso, que o Chico Sainz, a Nação Zumbi, o Mundo Livre S.A. fez, foi muito bacana. Claro que já se fazia isso, o próprio Raul Seixas, né? A primeira vez que eu conto isso no livro, inclusive, foi cantar o Let Me Sing, o cara, mas isso é Elvis Presley. Aí quando ele começa a entrar na letra mesmo, não, isso é um forró. Então, eu acho que a nossa riqueza, a riqueza do nosso rock está principalmente nisso, com essa junção, o rock aqui e essas nossas pitadas regionais, esse nosso tempero regional.
0: Inclusive, Fabrício, boa parte dessa riqueza que você fala do Brasil, relacionada aos nossos músicos, cantores, artistas, está aí na capa, né? Vamos dar uma olhadinha na capa, por exemplo?
1: Com certeza.
0: Na capa você trouxe um pouquinho de cada, você trouxe, eu acho que não coube todo mundo, né?
1: Não coube.
0: Mas está aí na capa, já na tela, ó, você trouxe grandes nomes, né?
1: Justamente, e foi uma parte muito difícil, porque fazer o livro foi muito difícil, porque, assim, 50 histórias, né? Como vou selecionar 50 histórias?
0: Quem são aí, por exemplo, na capa? Você trouxe alguns nomes, muitos são conhecidos, né, de várias gerações, mas tem outros que algumas gerações não chegaram a conhecer, né?
1: Isso até é interessante quando a minha filha levou. Eu tenho uma filha de 13 anos, uma de 21. Ela levou na escola e os amigos dela, ah, a gente não conhece rock. Aí eu falou assim: ah, mas eu conheço isso daqui, é o Chapolin Colorado. Eu falei: não, não é o Chapolin Colorado, é o Mamonas Assassinos. Então, na capa, é bem uma representatividade que eu trouxe no livro, que foi trazer as várias décadas. As várias representações do rock. Então a gente tem ali o Roberto Carlos, da época da Jovem Guarda, que foi um dos maiores roqueiros, quer a gente, alguns queiram ou não, né? Que o pessoal fala, conhece mais o lado romântico dele, mas ele tem um papel importantíssimo no rock brasileiro, junto com Erasmo, Vanderléia e toda a Jovem Guarda. Foi o primeiro grande movimento de rock no Brasil.
0: Vamos ver a capa novamente, ó. Você
1: Vamos
0: está
1: lá.
0: falando, você colocou Roberto Carlos, ó,
1: Isso.
0: Roberto Carlos está ali no canto esquerdo do vídeo, né? Está no meio, né? De
1: Ali no meio,
0: vermelho
1: no
0: ali.
1: centro, isso.
0: Isso.
1: A gente tem, vamos lá em cima, o Ney Matogrosso na época dos Secos e Molhados.
0: Ney Matogrosso, que todas as gerações, né,
1: Já
0: conhecem, claro.
1: conhece
0: Tem a nossa Rita
1: a
0: Lee,
1: nossa
0: que, né?
1: tia do rock
0: Tia do rock.
1: paulistano, tia do rock paulistano. Do lado dela, o Evandro Mesquita, da Blitz, tem um símbolo muito forte, porque foi a porta aberta do rock dos anos 80, né? A
0: Sim.
1: Blitz que deu aquele chute na porta. A gente tem ali o Cazuza, uma figura emblemática, né? Ali embaixo do onde está escrito rock, embaixo dele o Renato Russo, né? Que está muito característico com a roupa que ele usava nos shows. Do lado dele o Roberto Carlos, como a gente falou. Do lado dele a Cássia Eller, e a gente trouxe ela da capa do. Ela tinha um cabelo curto, mas isso daqui é da capa do disco que ela fez, que o Nando Reis foi inclusive o produtor. E ali em cima o Paulo Ricardo RPM, e do lado o Dinho do Mamonas Assassinas.
0: Pegou uma geração bem mais nova, né?
1: Justamente. Então você tem ali 90, Cássia, o Dinho, 80, Cazuza, o Renato Russo, o próprio Paulo Ricardo, 70, a Rita Lee, junto com o Ney Matogrosso, e 60, o Roberto Carlos, principalmente.
0: Ou seja, é o retrato da tua pesquisa do rock and roll brasileiro. Uma
1: Justamente.
0: mistura que traz aí humor. Traz também leveza, ao mesmo tempo traz algo mais, entre aspas, agressivo quando se fala no recado, né? Principalmente na questão política,
1: Sem dúvida.
0: né? Nos manifestos. E você trouxe realmente um pouco de tudo. Esse é o rock brasileiro?
1: E esse é o rock brasileiro. E como você falou, né? Qual que é a cara do rock brasileiro, né? Como você falou um pouquinho de tudo isso. E eu senti essa necessidade porque eu falei, não posso falar só do rock anos 80, não posso falar só do rock anos 90. Eu preciso falar de todas as décadas e, junto com isso, essa história que está junto, né? Então, desde o primeiro rock no Brasil, porque diferente dos Estados Unidos, Vinícius, o rock no Brasil, nos Estados Unidos, isso é uma coisa meio de evolução de Darwin, sabe? Tipo, agora é blues, tem um pouquinho aqui de country, o rock. Então você não tem uma data específica do rock ali nos Estados Unidos. No Brasil a gente tem uma data específica, e não é 13 de julho, como todo mundo conhece o Dia Mundial do Rock, que é 24 de outubro de 1955, quando foi gravado o primeiro rock no Brasil. Estava vindo o filme Sementes da Violência, eles precisavam de uma pessoa para poder gravar a versão de rock, era algo The Clock, do Bill Haley. E aí chamaram uma cantora de samba-canção, a Nora Ney. A gente não tinha roqueiro, quem iria cantar um primeiro rock no Brasil? E elas sentou ali, eu conto essa história. Ela mesmo transcreveu, né? Não tinha hoje os aplicativos, né? Que vem a letra da música. Ela mesmo, tanto é que tem alguns erros da letra original, né? Pela dificuldade até de ali de ter, né? E ela cantou a primeira versão em inglês do Rock Around the Clock ali no dia 24 de outubro de 1955. E outra data importante, 30 de janeiro de 1957, 2 anos depois, quando a gente tem o primeiro rock brasileiro, genuinamente brasileiro. Miguel Jorge, o mesmo daquele da música da Copa de 70, ele fez então a música Rock and Roll e Copacabana, que foi gravada pelo nosso saudoso Calbi Peixoto. Então, nosso primeiro roqueiro, vamos pôr assim, cantando uma música, o rock feito no Brasil, foi o Calbi Peixoto.
0: Engraçado que no livro você também teve ajuda, né, e contribuição de grandes nomes do rock and roll brasileiro. O Nano Gouveia, por exemplo, do Biquíni
1: É o
0: Cavadão,
1: Bruno
0: né? O
1: Gouveia.
0: Bruno Gouveia,
1: Isso.
0: desculpa, ele está escrevendo a orelha também do livro, né? Eu vi, inclusive, ele publicou um vídeo, tá nas redes sociais aí, no vídeo fixo dele, maravilhoso, falando, inclusive, parabenizando você pelo trabalho, pela pesquisa, que foi uma pesquisa, eu imagino assim, de muito tempo, hein, Flores? Quanto tempo para isso?
1: É, eu pesquiso rock, Vinícius, desde a década de 90, quando eu ganhei o meu primeiro livro de rock, que é o Be Rock, do Arthur da Pieve. Ali, quando eu li, já acompanhava, né, como eu falo, eu vivia a década de 80, então eu lembro de ir no clube da cidade que eu morava, lá em Urupês, e tocando Blitz, tocando Erva Doce, tocando Yahoo, tocando Barão Vermelho, e aquilo assim, eu tinha meus 8, 10 anos, 12 anos, e aquilo me fascinava de um tanto, falava, gente, que é isso, né? E tem uma pesquisa científica que fala que aquela música que você escuta na época adolescência, início da juventude, parece que você leva para a vida inteira. E digo, não sei se a pesquisa é real, mas no meu caso foi. Então, quando eu ganhei esse meu primeiro livro, eu gostei muito, falei, eu quero ir por aqui. E comecei então a comprar. Hoje eu tenho mais de 200 livros só de rock brasileiro. Então, eu devoro todos eles. Então, eu falo assim, ah, mas quanto tempo você. De repente, né, você levou para escrever o livro. Digo que é desde 90, que é quando eu comecei a realmente estudar, ler, pegar jornal, assim. E é uma coisa, assim, de gostar mesmo, né? De passar o tempo, de ser um hobby, né? De você pegar, de querer saber, de querer conhecer. Então, e aí quando eu fiz a proposta para a Máquina de Livros, que é a editora, e um dos proprietários dela é o Luiz Auser, que escreveu a biografia do Titãs e o Almanac nos 80, junto com ele está o Bruno. E aí eu pensei, bom, meu primeiro teste vai ser aqui, né? Porque é uma pessoa que entende muito de rock. Aí ele falou, Fabrício, me passe então quais histórias que você pensou tal. Aí eu sentei assim, comecei a escrever, Vinícius, mais de 480 histórias, assim, de bate-pronto, assim, sabe? Ah, eu acho que essa é importante, essa também é. Eu falei, não, mas 480 são muitas histórias. Quem sabe o volume 2 e 3? E aí eu fui fazendo essa parte de chegar aos 50. Mas é interessante falar do Bruno, porque aí, conversando com o Luiz, a gente podia ver alguém que pudesse escrever. E aí veio o nome do Bruno, que o Bruno, ele é o vocalista, viveu toda essa parte dos 80, é vocalista do Biquíni Cavadão. E ele é um estudioso de rock. Ele pesquisa também, ele tem talvez o mesmo número, talvez muito mais livros que eu de rock brasileiro. Então é o meu segundo teste. Aí mandei, eu já tinha escrito o livro, mandei para ele, Bruno, você pode fazer né, fazer a orelha do livro, tal. Nossa, tal, manda o livro. Sabe aquele momento que você fica meio assim, puta, é o Bruno que está lendo, né? Não, não é qualquer pessoa, é o Bruno que está lendo. E aí ele respondeu para mim, falou, Fabrício, está ótimo o livro, adorei. Nossa, você traz por aqui, traz por ali. Eu falei, ufa, segundo teste, passei.
0: Engraçado, e o Bruno, ele é um símbolo realmente dessa história do rock and roll, do que é o rock and roll, a mistura no Brasil, né? Já começa pelo nome da banda, né?
1: Justamente, que foi o Herbert Viana quem deu, né?
0: Biquíni Cavadão fez muito sucesso, ainda faz muito sucesso, né? Não deixa, a banda não deixa de ser ouvida, inclusive nas plataformas, né, musicais, está ali sempre uma das mais ouvidas, né? E por onde ele tenta fazer alguma coisa, sempre tem público.
1: Acho que é interessante, assim como Biquíni Cavadão, outras bandas que conseguiram se reinventar ao longo das décadas, né? E houve um certo preconceito ali, principalmente na década de 90, Vinícius, que lembro de uma matéria no jornal, falava assim, os dinossauros do rock, os Titãs, eles estavam com 28, 29 anos, não podiam ser dinossauros ainda, tinham muito ainda que fazer. Mas havia esse negócio, tipo, ah, a sua geração passou, mas eles conseguiram se manter, assim como tem tantas outras bandas aí no rock mundial que se mantiveram, e eles se manteram, o Biquíni Cavadão, Titãs, Paralamas do Sucesso, que para mim é uma referência também dentro do rock brasileiro. E o Biquíni passou por toda essa parte, aquele início da década de 80, né, do rock feito ali no Rio de Janeiro. E então, quando ele aceitou, para mim foi, nossa, super elogio, né? O aceite dele do convite para mim foi um elogio muito grande, com certeza.
0: Agora, Fabrício, o título, esse tal de rock and roll, ele desperta curiosidade, né? Por que esse nome que você usou? É uma frase, inclusive, que alguns roqueiros, né, já falaram por aí, ficou muito conhecido na, principalmente com Rita Lee, né? Rita Lee falava
1: Sim,
0: muito essa.
1: é uma música
0: É a
1: dela,
0: música dela, né?
1: inclusive, é
0: Foi
1: uma
0: pela
1: música,
0: música?
1: foi pela música, é uma música do Rita Lee e Tutti Frutti, de 1975, que inclusive no dia 30 de junho completou aí 51 anos de vida, esse álbum clássico da Rita Lee. E era uma pergunta que ela fazia ali, né, em 75, esse tal de, o que que é esse tal de rock and roll, né? Assim como tem outra música dela que ela fala de roqueiro com cara de bandido, tal, né? Então, eram as faces que se tinham, né, dos roqueiros, a pessoa que usava drogas, que era rebelde e tal, então tinha essa visão. E esse tal de rock and roll, a gente falou, e aí, né, que nome a gente vai colocar? Fizemos uma lista ali junto com a editora, e aí surgiu esse nome, esse tal de rock and roll, e falou, pô. E tem tudo a ver com o livro, porque a ideia foi essa, mostrar qual foi esse tal de rock and roll brasileiro, né? Que foi o rock no Brasil. Em nenhum momento houve uma ideia, Vinícius, de aí eu quero contar a história do rock. Não foi isso. Eu quero que as pessoas saibam um pouco da história do rock. Claro que em 210 páginas não poderia contar toda a história do rock, mas a pessoa ter, claro, uma ideia do que foi o rock, mas não assim de uma maneira talvez acadêmica, né? O rock nascia em 55 e tal, mas sim contar histórias que de alguma maneira pudessem ser importante e que de alguma maneira foram importante para o rock brasileiro até para anos seguintes, né? Para décadas seguintes, a gente teve muito isso. Então, esse tal de rock and roll, diferente da Rita Lee ela escreve rock com Q-U-E, Enro, Enrow, né? Esse a gente trouxe mesmo a grafia americana, e 50 histórias essenciais do rock brasileiro. Não coloquei as 50 histórias porque tem mais histórias, e eu falo isso na apresentação. Pode ser que tenha faltado alguma, pode ser que tenha sobrado alguma, mas eu espero que a gente faça aí um volume 2 para ter tantas outras histórias, que ficaram de fora, como te falei, foram 480, então tem um monte de história aí para a gente contar.
0: Personagens e histórias tem muitos, né?
1: Muitos, muitos, muitos, e que atravessaram décadas, estão por aí, muitos, muitos assim.
0: Agora, Fabrício, muita gente acredita que o rock brasileiro nasceu na Jovem Guarda, mas você mostra, inclusive aqui no livro, que essa história ela começou em 1955. O que que aconteceu naquele momento? Você já falou da data do rock, que inclusive
1: Isso.
0: muita gente até fez tatuagem, né, em homenagem ao rock. Eu, por exemplo, fui uma das pessoas. E eu conheci como essa data em julho também.
1: Desde essa data de
0: Todo mundo
1: julho.
0: conhece como essa data em julho. Então, foi uma data muito forte aqui no Brasil. Aí você vem com a obra e diz: não, a data não é essa.
1: Na verdade, essa data, 3 de julho, foi quando aconteceu o Live Aid, 1985, que está muito bem retratado, inclusive, no livro, no filme biográfico do Fred Mercury, né?
0: Sim.
1: E aí duas rádios aqui de São Paulo, inclusive, vamos pegar essa data para fazer o Dia do Rock, pintou o Dia do Rock e é comemorado no Brasil. Estados Unidos é em fevereiro, aí cada país tem uma data diferente, vamos pôr assim. Mas se a gente fosse considerar, por exemplo, no Brasil teria que ser em dia 24 de outubro, que foi quando a Nora Ney subiu no estúdio para gravar o Rock Around the Clock.
0: Tem algum instrumento, por exemplo, algo, você já falou dos nomes, né, da criação do rock, pela própria cantora que teve que fazer isso, mas tem algum instrumento brasileiro que hoje faz parte do rock, alguma coisa que você traz dentro do livro, alguma coisa nesse sentido?
1: Sim, tem, porque assim, e aí vem aquilo que a gente falou das inserções regionais. Se a gente pensar no rock, assim, é o baixo, guitarra, bateria. Até o teclado demorou um pouco para entrar ali, né? A gente teve uma coisa muito forte, principalmente Pink Floyd, The Doors, tal, The Doors, principalmente o órgão ali. E não tinha contrabaixo, tinha guitarra, mas não tinha um contrabaixo. Mas aí você começa, por exemplo, começa a inserir um bandolim. Como seria uma percussão, que começa a ficar muito forte isso no rock brasileiro. Então, o Barão Vermelho, por exemplo, tinha um dos seus integrantes, o Peninha, uma pessoa formidável ali, que dava outro sotaque para a banda, vamos pôr assim. Desde os Novos Baianos, assim, outros tantos instrumentos. Viola, hoje tem no rock, uma coisa extremamente. E que é uma coisa que fascinou quando o Keith Richards e o. O Mick Jagger vieram em 1969 aqui para o Brasil. Eles foram para o interior, uma fazenda de Matão. E aí teve uma festa junina, era em janeiro, por exemplo. Era em janeiro. Eu falei, ah, vamos fazer uma festa junina para eles. Estavam só os dois, assim, estavam passeando. E um cara estava com uma sanfona e outro com uma viola. Quando ele viu a afinação da viola, ele ficou fascinado, o Keith Richards. E depois ele vai replicar isso na música do Rolling Stones. Então todos os instrumentos mais brasileiros começou, inclusive passou a ser exportador, né, por exemplo, da viola. Mas a gente tem hoje uma infinidade, assim, saiu um pouco daquela coisa baixo, guitarra e tendo outros instrumentos em volta, assim, que fazem a diferença, sem dúvida nenhuma.
0: Para Fabrício, paginando aqui o livro, eu vi que você decidiu um capítulo, né, dedicou um capítulo, na verdade, especial, a Assili Campelo, né? Como é que ela ajudou a consolidar o rock como um fenômeno de massa, por exemplo?
1: Quando a Nora Ney gravou e a música Rock Around the Clock, depois, no final de 55, a Heleninha, ela vai gravar uma versão de Rock Around the Clock. Vendeu muito, mas ainda não era a música mais vendida no Brasil. E aí, como dei o nome pro capítulo, Estúpido Sucesso, né? Você tinha os irmãos, né? O Tony e a Celi Campelo faziam parte da gravadora. E o Tony estava muito bem ali na gravadora, né? Estava vendendo, mas a Celi, então, com seus 16 anos, não tá. E a gravadora chegou para o Tony: olha, a gente vai dispensar a sua irmã, tá, você tudo bem, mas a sua irmã e tal. E ele, não, não. E ele começou a ir atrás, aí ele encontrou, conversando com o pessoal da gravadora, assim, ela falou assim: ah, tem uma música que eu ouvi, chama Estúpido Cupido, em inglês, a gente podia passar aqui para fazer uma versão, tá? O cara fez a versão e ela grava essa música, mesmo o pessoal da gravadora não querendo. Ah, não, essa música é ruim, tinha oferecido uma outra música que era meu tio, sei lá, ele não tinha gostado. E a música explode. Então, a gente. Tem outras músicas que o pessoal às vezes diverge dentro da historiografia, mas é a primeira, assim, onde o rock surge como fenômeno de massa. Não só na música, surge a boneca da Celi. Ela vende produtos, começa a entrar um pouco do mercado também. Então, o Estúpido Cupido e depois o Banho de Lua, né, das duas músicas ali, fazem o rock realmente entrar na juventude de estilos mesmo, de comportamento. Não só com uma música para você ouvir na rádio, mas de comportamento, de usar o vestido como a Celia usava.
0: E até quebrar o preconceito que você falou aqui do rock and roll, né? Que até então algumas
1: Justamente.
0: gerações achavam, né, que o rock and roll era algo de pessoas rebeldes, né? E nem
1: Aí
0: sempre
1: ainda tinha
0: foi.
1: um pouco disso, viu, Vinícius? Ainda porque os filmes, Juventude Transviada, os filmes
0: Sim.
1: traziam essas coisas ainda, mas você via a Celi Campelo, jovem, 16, 17 anos, você trazia uma visão um pouco diferente do que você via nos Estados Unidos com James Dean, aquela pessoa rebelde. Não, é um rock, é uma música e tem inclusive uma boneca. Entendeu? Você tem uma boneca que faz parte disso. Então, a importância da Celi, do Tony, assim, é muito grande. E fiz questão de ter esse capítulo para mostrar quando o rock começa a ser realmente um fenômeno de massa, de ser ouvido por uma juventude, e o pessoal fala: opa, que é isso que está acontecendo, né?
0: Agora, Fabrício, quando surge a Jovem Guarda, o rock ele deixa de ser apenas música e passa a influenciar comportamento, como moda, consumo também. Como é que aconteceu essa transformação?
1: E a gente tem, e é interessante essa evolução, como a gente fala, porque a história do rock no Brasil, ela não é estancada, né? Ela não é parada. Então, quando você tem o Estúpido Cupido, o Banho de Lua, são músicas que estão, principalmente são músicas americanas que são traduzidas, né? E aí vem principalmente o Roberto Carlos, Erasmo Carlos. E começa a fazer uma música, um rock brasileiro, Carnaubeck e tal. E a televisão, o advento da televisão, eles passam a ter um programa chamado Jovem Guarda e começa principalmente a ter um, como você falou, de comportamento, de você ter, por exemplo, o medalhão das pessoas querer. Quando o Roberto Carlos entra pela primeira vez para apresentar o Jovem Guarda, que a ideia era ser a Celi Campelo no primeiro momento, mas aí foi para a Celi já tinha casado, já não estava mais no meio artístico.
0: E o livro mostra isso. Você acha, por exemplo, que o Roberto Carlos, que inclusive faz parte da sua capa, ele foi o primeiro grande popstar do rock brasileiro ou não?
1: Sim, em termos de modas e costumes e ídolos, sim. Em termos de movimento, que a Jovem Guarda passa, o rock passa a ter um nome, né? É, depois vieram tantos, o punk, o new wave, enfim, e que é a Jovem Guarda, que é o nome de um programa de TV que dá o nome para o movimento, ou seja, o que é o movimento? São pessoas que fazem uma música, não digo parecida, mas que ela tem um certo padrão, que ela tem uma certa vibração, uma certa melodia, uma certa harmonia, e que principalmente caiu no gosto popular. Então, Roberto Carlos, ele tem uma ascensão meteórica, assim, ele apresenta, e a própria TV não acreditava. Quando a TV Record foi colocar a Jovem Guarda, não acreditava que ia ser um programa que pudesse. Se um estouro no primeiro dia, assim, filas e filas de pessoas querendo assistir o programa ali do auditório. Então, o Roberto Carlos, junto com Erasmo, Vanderléia, principalmente, que estavam ali, e tantos outros, Eduardo Araújo, os incríveis aí, é aquilo como aconteceu nos anos 80, mas que aconteceu ali na década de 60. Tantos outros grupos que surgem com a questão do rock, porque se abre uma porta ali, as gravadoras abrem uma porta, e você tem ali muitos, muitos grupos e artistas que começam a fazer parte dessa história.
0: Naquele período já existia resistência ao rock ou a aceitação foi imediata? O que que você traz aqui no livro para a gente?
1: Pelos jovens, uma aceitação imediata, pelos pais, não. Assim como tinha aquela frase que se colocou na imprensa da Inglaterra, você deixaria sua filha casar com Rolling Stones? Né? Era uma pergunta que se fazia. E tinha muita disso, tipo, você vai deixar sua filha casar com um roqueiro, né? No caso ali, cabelos compridos, no caso do Roberto Carlos, do Erasmo, blusa aberta, um medalhão, aquelas roupas coloridas. Então, foi muito aceito pelos jovens, mas criava sim uma certa confronto, um certo confronto mesmo com outras alas da música, que inclusive vem a marcha contra a guitarra. Que eu conto no livro, quando Elis Regina sai, tá ali no programa, filho da Bossa, vou passear, vai dar uma volta ali na Europa, foi fazer uma viagem. Quando ela volta, Jovem Guarda estourando. E é mobilizado um grupo para destruir, entre aspas, né? Para destruir aquele movimento que não levava nada, que não. Que não tinha conteúdo, que era americanizado, contra a guitarra. O próprio Gil participa, por ser muito amigo, aí na biografia dele vai falar depois, gente, eu fui porque ela era minha amiga, Elis Regina. Porque 2 meses depois ele entra num festival, que é outro capítulo à parte, com guitarra junto com os Mutantes. Na hora que ele vai ali, o Mutantes tinha ido gravar junto com a Nana e Caymmi, e na hora que ele vê aquele monte de pedais, ele fala, que é isso? Eu penso, ah, dos pedais e tal, quero vocês comigo.
0: Espera aí que tem mais história para a gente falar, viu?
1: Muitas.
0: Tem muita coisa pela frente, gente, porque no próximo bloco nós vamos entrar em um período em que o rock brasileiro deixa de ser apenas um entretenimento e passa a dialogar diretamente com a política, a censura, a liberdade de expressão e, claro, a transformação cultural. Nós vamos falar sobre a Tropicália, a famosa passeata contra a guitarra, que o Fabrício falou agora. Também tem Tim Maia, Rita Lee, os Novos Baianos e muitos bastidores que ajudam a entender o rock e por que essa fase marcou profundamente a história do nosso país. É rapidinho, a gente volta em instantes.
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4: Jane Austen, uma mulher à frente de seu tempo. Os romances mais clássicos da autora têm características incomuns para a época, Um progressismo que talvez seja mais facilmente identificado somente pelos olhos contemporâneos, que conseguem identificar a sutileza nas palavras da britânica.
5: Quando ela mostra as heroínas dela casando por amor e tendo finais felizes, ela está sendo até, de certa forma, subversiva. Porque isso era muito difícil acontecer, as pessoas casavam por conveniência.
6: A única réplica da colcha de Jane Austen na América Latina é a nossa, que foi feita realmente com o mesmo método à mão que a própria Jane Austen fez.
7: A pesquisa de figurinos deles é impecável, é muito, muito, muito legal de você ver. Eu assisti assim, pausando, a gente ficava assim, meu Deus, olha as pessoas que estão ali no fundo, as roupinhas que elas estão... Tudo é muito bem pensado.
0: Estamos de volta com Cultura e Saber. Hoje nossa conversa é com o jornalista, pesquisador e escritor, e claro, apaixonado por rock, Fabrício Mazzocco, autor do livro Esse Tal de Rock and Roll, 50 histórias essenciais do nosso rock brasileiro que a gente tanto ama, né, Fabrício? Um dos episódios mais conhecidos aqui dessa obra e da nossa música também que você trata aqui é a passeata contra a guitarra elétrica. Afinal, aquilo foi uma defesa da cultura brasileira ou foi um grande erro histórico, hein? Você começou a falar no bloco anterior, mas me dá detalhes de onde partiu isso.
1: Partiu da Elis Regina, mas era para salvar a nossa música popular brasileira, vamos por assim, né? Para salvar o Brasil dessa invasão americana, dessa invasão da guitarra. E isso que é interessante, porque a guitarra virou o símbolo do rock. Inclusive no Brasil, não teve uma marcha contra a bateria, contra contrabaixo, foi contra a guitarra, né? Então, você tem, assim, uma coisa mesmo de... eu entendo, vamos nos salvar e salvar a nossa cultura. Então, fizeram uma passeata, percorreu várias ruas, assim, e o pessoal mesmo, Jair Rodrigues, Elis Regina, Gilberto Gil, MPB 4, vários estiveram ali presente e tentando, assim, vamos defender a nossa música. Porque se tinha ali o rock da Jovem Guarda, que era um rock muito parecido com o rock americano, com a guitarra americana, né? Então, quando se tem essa passeata, era justamente para falar, olha, Brasil, não vamos para esse estilo musical, eles estão querendo fazer a nossa cabeça, vamos para o outro lado, vamos manter a nossa música brasileira, a nossa bossa nova, a nossa MPB. E aí surge, então, esse movimento. Mas, assim, a própria Elis Regina, a primeira música que ela grava é um rock. Quando ela sai do Rio Grande do Sul, a primeira música que ela grava é um rock. E depois, é interessante, eu ponho isso no livro também, Vinícius, que aí ela grava uma música do Belchior, porque assim, tem essa marcha contra a guitarra, mas o rock continua, a MPB continua. Isso que é interessante, ninguém tomou espaço de ninguém, né? Eles continuaram paralelo, e quando se juntam vai ficar melhor ainda. Quando ela grava a música do Belchior, que fala sobre as gerações, que a gente tem que mudar, cara, ela está falando, sim, eu estou aqui também para mudar, né? Uma nova mudança pode acontecer, como ela fala na música. Então, ela está falando, eu também estou indo por aí. E ela tem um papel fundamental, inclusive, na prisão da Rita Lee. Rita Lee é presa, está grávida. Se Elis Regina, elas não se bicavam muito, porque aí tem o confronto entre rock e MPB. E ela vai lá para visitar e Rita Lee está tendo quase um aborto espontâneo. E ela começa a fazer um escarcéu ali na delegacia. Se não vier nenhum médico agora, eu vou gritar, fazer um coletivo de imprensa. E salva a Rita Lee. Elis Regina, e aí elas se tornam muito amigas, muito amigas. E aí essas uniões começam a acontecer. Mas tem a marcha contra a guitarra tem muito a ver disso, realmente, de se ver uma invasão americana da música. Mas aí os elementos brasileiros já começam a acontecer nessa época.
0: Engraçado, é o Brasil plural, né, que a gente tanto fala, né? E tem que ter orgulho, né, disso.
1: E é como o futebol, né? O futebol ele não é brasileiro, mas ele se tornou com cara de brasileiro. Sim. O Brasil deu a cara pro futebol, assim como deu a cara pro rock também.
0: Fabrício, há pouco tempo depois, Caetano Veloso e Gilberto Gil, eles se uniram, né? Principalmente quando se fala em guitarra elétrica. Teve berimbau, música brasileira na Tropicália. Como é que esse movimento mudou
1: tudo isso de maneira definitiva à nossa cultura. Porque parece, eu posso até estar errado, você que pesquisa realmente sobre isso, mas acho que o mais forte da nossa cultura, musicalmente falando, está nesse pedaço.
8: Tá.
1: Parece que sim, né?
8: Sim, de você trazer esses elementos. E como é interessante, você tem a Jovem Guarda como um primeiro movimento, que tem um baixo, a guitarra, trazendo ali principalmente os elementos americanos, né, importando esses elementos. E aí vem a Tropicália, né, muito com o modernismo enraizado ali, antropofagia e tal. E eles trazem a guitarra, mas com um berimbau. Quando Gilberto Gil, né, Domingo no Parque, é o berimbau e a guitarra e os Mutantes tocando, isso faz, fica com a cara da Tropicália, né?
1: Berimbau que é 100% brasileiro.
8: 100% brasileiro, que tem as suas origens africanas, né? Então, que é feito aqui pela cultura, pelo tipo de música, né, que os africanos faziam. E ele vem para cá e ele entra dentro do rock e a Tropicália faz isso, que é o movimento onde você tem a palavra muito forte. E aí quando a gente fala de política, né? E aí quando que o rock começa a dialogar muito com a política? Vem com a Tropicália.
1: Tim Maia teve uma trajetória, inclusive, marcada por prisões, né, dificuldades e uma passagem, inclusive, pelos Estados Unidos. Como é que essa experiência ela influenciou o soul funk brasileiro, por exemplo? O Tim Maia também tem essa cara, né?
8: Tem essa cara. E eu fiz questão de colocar o Tim Maia, principalmente para mostrar que o nosso rock ele tem outras caras também, como o próprio soul rock. Né? Você tem um rock e aí ele vai se desmembrando e vai conversando e vai se juntando. E o Tim Maia é o exemplo disso, porque ele vai para os Estados Unidos, ele fazia uma parte de uma banda, o Sputnik, com o Roberto Carlos. Ele expulsa o Roberto Carlos dessa banda, mas ele tinha uma banda junto com o Roberto Carlos. E ele vai para os Estados Unidos para tentar a vida e tal. E ali estava um movimento muito forte da música americana com Stevie Wonder, com Ray Charles e tal. E ele absorve isso de uma maneira muito forte e levando a música brasileira para lá, tal. E quando ele volta, ele traz esses elementos que são fundamentais, principalmente para os anos 70, do nosso soul rock, que depois vem tantos outros ali, que deixou a nossa música mais brasileira. Como a gente fala, mas o soul, ele consegue trazer a música do soul, a música americana, com os elementos do rock brasileiro e faz tudo isso. O gingado brasileiro começa a entrar no rock também.
1: E é diferente, né? O soul brasileiro, quando você escuta, né? É completamente, tem o nosso jeito.
8: Tem o nosso jeito que o Tim Maia trouxe, que é o nosso rei. A gente tem vários príncipes ali, o Hildon é um do príncipe, e tantas outras pessoas que vieram ali depois, e temos até hoje os nossos representantes desse nosso soul rock, mas o papel dele foi fundamental, assim. Aí a pessoa fala, mas ele não é rock.
1: Ele é rock. Inclusive essa experiência, né, Fabrício, quem não conhece, você que está em casa, pode até pegar uma plataforma musical e escutar o soul de lá e o do Brasil.
8: E o do Brasil.
1: É muito parecido, mas é completamente diferente, né,
8: gente? Justamente. E a prova, assim, que dessa junção e desse rock, que o Tim Maia começou a ser regravado por várias bandas de rock, próprio Kid de Abelha, né? A música Não Vou Ficar ficou belíssima, né? É maravilhosa na voz do Tim Maia, que é uma música que ele fez pro Roberto Carlos, né? Pro Roberto Carlos, é fantástica, porque aí ele foi um dos discos do Roberto Carlos que ele mais, como fala, mais teve mais críticas positivas, que eles olham e falam assim, o Roberto Carlos está trazendo um novo tipo de rock, e é por causa dessa composição do Tim Maia.
1: Fabrício, os novos baianos, eles viveram, né, em comunidade durante anos. Quanto essa convivência ela influenciou a criação, por exemplo, de obras que acabou de chocar todo mundo, né? Que teve aquele choque, aquela cultura, mistura de culturas, e a gente nem sabia se aquilo ia continuar. Aqui você fala no livro sobre isso?
8: Falo.
1: Tem um capítulo, né?
8: Tem um capítulo dos Novos Baianos. A música deles, né? Não tem nem o que falar, o que os Novos Baianos representou, e principalmente quando a gente fala dessa junção. Quase todos ali são baianos, né? Quase todos ali trazem a música baiana aqui pro rock, com a junção da guitarra do Peu Peu, e aí do Peu Peu Gomes, tá? O Moraes Moreira, o Boca de Cantor, enfim, o Paulinho. E aí, mas não só isso, as músicas são maravilhosas. Não tem nem o que falar. Tanto é que uma das músicas que eles cantam, Brasil Pandeiro, ela é da época da Carmen Miranda, que não quis gravar, e eles recuperam essa música. E quem sugeriu para eles? O João Gilberto. O João Gilberto estava sempre na comunidade deles. E aí vem a parte rock, que para mim, se tem um grupo que viveu a essência do rock, foi os Novos Baianos, no sentido assim. Aquela coisa do hippie, de comunidade, de todos falarem, não ter um líder. Eles moravam todos juntos, é uma banda que morava junto, né? Você pegar todas as outras bandas, ninguém morava junto, né? Cada um tem a sua casa e tal. E eles moravam e eram todos muito bem-vindos ali. O pessoal às vezes ia ali no sítio dos Novos Baianos, ficava ali um tempo, vou morar aqui. Beleza, pode morar. Então, assim, eles viviam em comunidade e eu conto muito isso no livro. Às vezes, aí acordava o Pepeu, o Moraes Moreira, pegava a guitarra e tinha as caixas de som espalhadas no sítio. Então, eles começam a compor, o pessoal estava ali jogando bola, eles adoravam futebol, começaram a jogar bola e ali eles tinham, via nascendo grandes obras do Novos Baianos e da nossa música brasileira. Ali no sítio mesmo. Ah,
9: Agora,
8: vamos fazer aqui.
9: legal, isso acontecia, né, de verdade. O
8: Acontecia.
9: mais louco e curioso é que isso acontecia de verdade. Agora eu quero falar de uma pessoa que eu gosto muito, também está aqui na sua capa. A saída de Rita Lee dos Mutantes ainda desperta debates, né, até hoje. Isso é incrível. O que que a sua pesquisa ela revelou sobre esse episódio?
8: Ah, eu, assim, quando eu fui escrever sobre os capítulos, eu tive muito cuidado. De não entrar em nenhum momento assim, disseram que. Não, preciso. Aí vem nosso trabalho de jornalista. Checar. Então, às vezes, eu encontrava duas, três biografias que às vezes se confrontavam. Um falava uma data um pouco diferente, e podia até ter alguns erros. Encontrei algum de data, assim, ali na biografia do Caetano Veloso, por exemplo, ajudar na questão dos festivais. Não era um erro, mas um pouco a questão temporal ali, que eu fui meio desvendando. E da Rita Lee, eu. Tem um livro dela que é maravilhoso, né? A autobiografia dela e tantos outros livros que eu fui compondo. Tinha histórias que eu colocava assim, Vinícius, 10 livros sobre a mesa para contar, para poder pegar dali e escrever uma história que parece, claro, mais possível da realidade. É isso que a gente sempre busca enquanto jornalistas, né? E da Rita Lee, assim, ela era. Os três eram brilhantes, mas a Rita Lee é a Rita Lee, né? É uma pessoa fantástica, nossa tia do rock, como falam até hoje. E aí, não, ela gravou um álbum solo, aquilo ali não foi tão legal. Ela era casada, né, com um dos irmãos Batista e não estava legal. E até que um dia ela chega, e aí uma comunidade também em Cantareira que eles fizeram, mas eram várias casas ali, não era talvez não uma comunidade como os Novos Baianos, que quem entrava lá podia ficar, etc. E eles decidem mudar o som, porque vem um jornalista de fora e ele vai fazer uma entrevista com eles e ele começa a se envolver, que passa a ser tipo o diretor da banda. E ali ele começa a ter influência sobre o grupo e não sobre Rita Lee. E fala, não, olha, o som agora é rock progressivo, Yes, Pink Floyd e tal. E eles começam a ir por essa área até que um dia ela chega lá e fala, olha, você está fora da banda, porque você não faz o perfil desse som que a gente quer fazer. E imagino que foi um erro histórico da banda, né? Não sei se eles estariam ali. Eu acho que a banda perde o nome, mas a música brasileira ganha o nome, porque aí a Rita Lee mostra que ela estava acima, né, do grupo. E eu não estou fazendo juízo de valor, mas que ela continua em todas as paradas, monta um duo, depois vem junto com outras bandas, com Tutti Frutti, Roberto de Carvalho, e ela mostra que ela era muito maior e consegue, diferente dos Mutantes, que faz um disco depois e tal. Mas ela é colocada para fora pelo som progressivo que eles queriam fazer.
9: E mostrou que estava certa, né?
8: Estava certo, justamente.
9: Até hoje.
8: A história mostrou que ela estava certa.
9: Agora que na obra existe também uma antiga polêmica envolvendo a maquiagem dos Secos e Molhados, né? E a banda Kiss também. O que que realmente aconteceu? Eu soube que você pesquisou, você trouxe inclusive relatos importantes, está tudo aqui dentro nessa
8: Sim, está tudo aí.
9: obra.
8: Essa história é fantástica, porque a gente tem os Secos e Molhados, para mim, uma das bandas mais emblemáticas do nosso rock brasileiro, que a gente fala, principalmente com a figura do Ney
9: Sim.
8: Matogrosso, né? que a gente pega hoje, isso que eu acho que é importante, eu tento fazer isso muito no livro, tentar trazer o cenário político da época. A gente está falando isso da década de 75, repressão, e tem um menino Ney, como se chamava Mato Grosso, já com seus 30 anos de idade, que ele entra numa banda com sua voz maravilhosa, sua voz fina, e que quando sobe no palco, ele faz um personagem porque ele não queria ser reconhecido na rua. E aí ele se tem então a purpurina, que era uma coisa nova, se tem uma pintura, ele começa a fazer essas pinturas de rosto e tal. Isso fica, no começo os companheiros da banda não queriam, depois entra nessa, mas fica muito emblemático na capa do disco, do primeiro disco, que é uma capa histórica, né? E eu conto a história dela, inclusive, no livro, que é a cabeça deles numa bandeja, sim, que tem a ver com o fotógrafo que tinha feito um ensaio, o pai do João Apolinário, que tinha pedido para esse amigo fazer a capa, e ele tinha feito uma sessão de fotos, né, com a esposa dele, com a cabeça numa bandeja. Ele falou, vamos tentar repetir isso, mas como se fosse uma mesa de secos e molhados, que é aqueles armazéns, inclusive, que deu nome para a banda. O João olhou assim e falou, nossa, secos e molhados em Ubatuba, ele gostou do nome e pôs para a banda. E aí pinta o rosto e tal, e aí depois, né, um tempo, nossa, tem uma banda americana chamada Kiss, que também pinta o rosto, tá parecendo. E aí, quem copiou quem, né? Porque aí tem várias versões, várias histórias, né? Entra o saudoso Rodrigues, entre o próprio Ney, até hoje ele fala, porque aí ele fala que em um certo momento tinham dois americanos no apartamento, junto com o Rodrigues, ouvindo um disco, vendo a capa, que esses dois seriam os integrantes do Kiss. E aí essa polêmica que o Kiss então copiou, né, o meio de exportação, o rosto dos secos e molhados. Mas realmente assim, não, isso não aconteceu, foi meio paralelo, não, eles já faziam isso, e não só eles, como o próprio David Bowie já fazia isso, Alice Cooper fazia isso. Então a questão de pintar o rosto não foi algo exclusivo dos secos e molhados, mas foi algo que já estava ali no rock and roll, a questão da androgenia e tal. E foi mais um grupo que pintou, mas eu tento esclarecer, mas é aquela lenda tão gostosa do rock que dá vontade de falar, não, eles pintaram mesmo, sabe? Para continuar vivo, eu trago isso. Tem o Emílio Pacheco, que fez uma pesquisa, é um jornalista do Sul, minuciosa, ele mostra, não, realmente, infelizmente, não foi assim que aconteceu, mas essas lendas são maravilhosas. Eu quero que elas continuem.
9: O próprio filme do Ney Mato Grosso, que há pouco tempo estava no cinema, retrata um pouco sobre isso também, né?
8: Sim.
9: Dessa confusão, de que tinha muita cara do Ney.
8: Isso. Né? É um grupo que poderia, digo, não estar até hoje, mas um grupo poderia, acho que, ter uma vivência maior ali. E aí, algumas perguntas que eu já me fizeram, Vinícius, tipo, que capítulo ficou de fora, né? Eu falei que tinha 480. Esse é um que eu gostaria de contar no segundo volume, né? O fim dos Secos e Molhados, ou a saída dos dois, que foi uma coisa muito conturbada, e que faz parte do rock, e que coloca aí o Ney Mato Grosso fazer ele ganhar assim como a Rita Lee ganhar voo.
9: E capítulos importantes, por isso a gente tem o nosso Ney, né?
8: Por isso que a gente tem o nosso Ney.
9: Agora, Fabrício, você também dedica espaço ao nascimento do punk paulista, né? O que diferenciava aquele movimento dos outros estilos musicais daquela época, hein? Primeiro explica o que é o punk paulista, porque não é, eu vou, pelo menos posso estar errado, quero que você confirme, eu acho que não ficou tão forte quanto outros movimentos, claro que tem sua força, mas principalmente para gerações mais novas, se você sair perguntando por aí agora, tem muita gente assistindo a gente que não sabe o que foi.
8: E isso que é interessante, porque assim, ela não foi talvez, e tem muito a ver com a veia punk ou punk rock, né, de não ser, não tá na mídia, né, não tá no mainstream. Sim. E de ser mais underground.
9: Era algo mais camuflado também.
8: Né? Era mais uma coisa realmente deles para eles, né? Tem muito a ver com o próprio movimento punk inglês, e eles diferem muito do punk de Brasília, tem outro capítulo à parte, porque e da história do rock até então, porque você tem pela primeira vez, você tem até então a classe média entrando no rock, fazendo, que conseguia comprar uma guitarra, conseguia ter um baixo, conseguia ali se dedicar. E é quando vem o movimento punk paulista, começa em meados da década de 70, com comércio ilegal de discos que vinham por disco em Santos, que vinham por navios. em Santos. Então, eles tinham acesso, enquanto o pessoal de Brasília, por exemplo, tinha acesso, porque o pai ia para o exterior e trazia os discos do punk, principalmente do punk inglês. O punk paulista, ele vai pegar principalmente de disco que vinham meio camuflados no Porto de Santos e vinha para São Paulo. E aí se abre loja de disco e o movimento começa a criar, mas você tem ali sim jovens do dia a dia, da periferia, o proletariado falando do seu dia a dia. Então você tem um punk de Brasília, eu faço um pouco, não essa comparação, porque são histórias que eu conto, mas eu acho que isso ficou muito claro. Enquanto eles estão falando muito do Brasil, que país é este, como dizia o Renato Russo, se tinha a banda Inocente, o Resto de Nada, tantas outras bandas ali, Verminose, antes de virar a banda do Kid Vinil, a Magazine, você tinha todas essas bandas aí falando do seu dia a dia, colocando as angústias desse proletariado. Então, para mim, é um capítulo muito querido, Vinícius, assim, porque quando o rock realmente chega, não chega à massa como fenômeno de massa, mas chega a possibilidade desse pessoal que está aí na luta, tanto é que eles trabalhavam de dia e à noite iam fazer show punk. Eles não tinham uma formação musical. Pegavam baixo e aí vem muito do punk em inglês. Ó, são três notas, sol, dó, ré. E com três notas, com três acordes, eles faziam as músicas que deve, assim como você falou, talvez gerações não conheçam, mas que tem que conhecer, porque ali era a vivência, eles traziam as letras do dia a dia mesmo. Olha, você que está fora, você que está dos bairros um pouco melhores, existe um jovem aqui que está pelo punk rock ou pelo punk falando como é seu dia a dia.
9: Bora continuar paginando aqui, porque tem outros capítulos também que chamam muita atenção. Por exemplo, o festival O Começo do Fim do Mundo, realizado pelo Sesc Pompé, é tratado, inclusive, como um marco histórico, né? Por que exatamente? Eu adoro esses nomes misturados com rock. É cada nome, assim, que chama muita atenção. Eu imagino isso naquela época, né?
8: Naquela época. Tinha muito a ver com a linguagem punk, né? De você trazer a linguagem dentro do rock. Você tem o Grito Suburbano, que é uma... que, inclusive, fez aniversário recentemente, que foi uma coletânea trazendo Inocentes, né? Três bandas que trouxe ali, muito importantes para o punk paulista. Você tem um show, mas quando você tem esse... E aí, aí a imprensa, a mídia, começa a associar a questão de brigas, de gangues. O que realmente acontece? Você tinha um punk do ABC, o punk do ABC e o punk paulista, o punk paulistano, vamos assim chamar. E eles não se conversavam muito, e a mídia começou a explorar isso. Ah, você vai deixar o seu filho ir num festival punk? Pode ser que ele leve tiro e tal, porque o pessoal ia, tinha briga e tal. Isso acontece em qualquer outro local. E aí tem o festival do Começo do Fim do Mundo, o Antônio Bivar, um dos caras assim fantásticos, que precursores aí dessa questão do movimento punk mesmo, que faz no Sesc, e a ideia era reunir tanto os punk paulistas do ABC, mostrar ali, mas ali acontece briga, e aí a imprensa dentro de cima tinha uma

0: Fabrício, ao longo da pesquisa, qual foi a história que mais surpreendeu você pessoalmente e, claro, por quê?
1: É muito difícil, porque assim, são histórias que eu já conhecia, né? Que são histórias que há muito tempo eu já venho lendo, já conhecia de alguma maneira, já tinha. Tanto é que assim, né, eu estava ali escrevendo, eu sabia onde estavam os livros atrás de mim, então já pegava, tem uma estante ali só de livros de rock, sabia onde estavam os documentários, então eu ficava. Eu sabia onde elas podiam estar. Mas assim. Teve algumas histórias, assim, por exemplo, a história do punk paulista, eu gostei muito, assim, sabe, de poder explanar ela, e tem muito a ver com um pouco do trabalho que eu faço, inclusive nas redes sociais, tal, que tem um canal, né, o Enigmas do Rock, porque uma vez um amigo meu chegou para mim e falou: Nossa, você lê tanto rock, você sabe tanto de rock, cara, você vai guardar isso para você? E aí, quando eu coloco, por exemplo, essa história do rock paulista, tem muito isso que você falou, de muita gente não saber. Que bom, eu gosto muito que elas, quero que elas conheçam, né, que teve essa vertente também e a importância delas. Mas tem uma história, assim, que quando você fecha a tampa do computador, se sai mal, que foi a morte do Chorão e do Champignon, do Charlie Brown. Sai triste, assim, sabe? Porque
0: Sim.
1: não tem como você não se envolver. Eu já me envolvo de qualquer maneira, porque eu gosto muito do rock brasileiro. Mas de você falar, cara, por que isso aconteceu? Né? Não, não era, assim, você fala, não era para acontecer.
0: Que foi o caso dos Mamonas
1: O
0: Assassinas
1: caso dos
0: também, né?
1: Mamonas, que tem um capítulo à parte, como assim era para um lado, vai para o outro, acontece aquela fatalidade, que eu gostaria muito de ver os próximos discos do Mamonas, sabe? Assim, eles estouram no primeiro disco. Se você pegar a história das grandes, das bandas, de uma maneira geral, e tira a palavra grandes mesmo das bandas, a maioria vai acontecer no segundo, terceiro, quarto disco. Cabeça de Dinossauro é o terceiro disco. Selvagem do Paralamas é o terceiro disco, né? Revolta dos Anjos do Havaí vai ser o segundo disco, o disco 2 é o segundo disco da Legião Urbana. Então você tem um primeiro ali que o pessoal ainda meio torce, mas o Mamonas vem e estoura com o primeiro. O próprio RPM
0: Sim.
1: tem bastante vendagem do primeiro disco, mas estoura com um Rádio Pirata ao vivo,
0: E
1: né?
0: no caso dos Mamonas, que você cita
1: Já
0: também aqui,
1: estoura, já
0: todas
1: estoura.
0: as músicas, né, praticamente as
1: Praticamente.
0: pessoas cantavam até, cantam até hoje.
1: Cantam até hoje, cantam até hoje. Como eu falei, né, um amigo da. Assim, aí quando a minha filha fala assim, não, é o Mamonas, ah, eu conheço, aí começa Brão, Cracrá. Até hoje traz isso dentro
0: Incrível, né?
1: do imaginário, né? Mas são histórias assim, tristes, assim, tipo, por que tinha que ser assim, né?
0: Agora, Fabrício, o seu livro ele reúne 50 histórias, mas certamente muitas outras, né, ficaram de fora. Quais foram elas e o que que vem pela frente? O que que você já está pensando? Você já tem um spoiler aqui
1: Já
0: que
1: dei um spoiler,
0: pretende
1: por
0: o
1: exemplo.
0: próximo livro.
1: Isso, mas tem muitas histórias, viu? Assim, como eu te falei, né, fiz bastante, claro que dava para, né, ter uma seleção que no final eu vou falar, ah, não, essa realmente. Mas tem muitas histórias, tem ali e de todas as épocas, isso que é importante, né? Eu tava falando, né, esses dias, com o meu irmão, ele falou, né? Ele falou assim, ah, se você fizesse um segundo livro, você acha que poderia ser cronológico, e isso que é importante, quero colocar também, Vinícius, porque assim, o livro você pode ler de duas maneiras. Uma, ah, eu quero abrir o capítulo do Mamonas. Você vai ler sem problema nenhum, eu quero abrir o capítulo da Cássia Eller. Ou eu quero ler desde o começo, de uma forma cronológica. Né? Então, as duas maneiras dá para fazer, uma linguagem simples, rápida, máximo 4 páginas, né? E é intencional mesmo que seja porque não vou me aprofundar, porque eu precisaria o quê? De, sei lá, 5.000 páginas para escrever o rock brasileiro aprofundado e faria isso com toda certeza, mas realmente para as pessoas saberem desse gênero. Mas tem muita história, tem o Carlos Imperial, que quase foi preso junto com o Araújo, lá na Jovem Guarda, né? Que aí você tem a música Bem Quente Que Eu Estou Fervendo, que eles fogem para Minas Gerais e fazem essa música. Tem a questão dos tiros que o Roberto Carlos deu, tem, nossa, muita, a capa do disco do Tom Zé, sabe? Por exemplo, isso, essa pergunta é bem interessante, por exemplo, tem um capítulo de Sepultura, que é rock nos 80
0: Sim.
1: e é o nosso metal. E eu falo sobre a viagem deles em 96 para a tribo indígena, né, os indígenas Xavantes. E aí você fala, mas é o capítulo mais importante? Eu elegi ele dentro do Sepultura e a minha ideia foi passar por todas as décadas o maior número de bandas possíveis, porque ali eles trazem, eles passam a ser o nosso produto de exportação, Sepultura. Né? Estão falando da década de 90 ali, é um produto de exportação, o Brasil passa a ser visto pelo meio do Sepultura, e eles pegam elementos brasileiros e colocam ali. Você tem as percussões do Carlinhos Brown no disco Roots, Raízes, e você tem Xavantes dentro desse disco também.

0: Aí você fala, é o mais importante? É, tem essa parte essencial, que foi essa inserção, mas se a gente falar da saída do Max Cavaleira, é outro capítulo à parte. Poderia estar no livro também.
1: Legal. E tudo isso está aqui, tá, gente? Para a gente encerrar, Fabrício, na sua opinião, por tudo que você pesquisou, por tudo que você acompanha, quem foi e quem é o maior nome do rock and roll hoje aqui no Brasil?
0: Faz isso comigo não, Vinícius.
1: Eu tenho que encerrar com essa.
0: São vários nomes. Se pudesse falar um é muito difícil, porque como a gente viu várias décadas, o
1: Sim.
0: Nora Ney foi importante, como a gente falou, a Celi Campelo foi importante.
1: A gente já sabe que todos são importantes,
0: Foram,
1: mas
0: mas
1: você deve ter aí um preferido. A gente é bem claro, a gente está falando de uma questão apenas de opinião.
0: eu vou falar, é questão de opinião,
1: Você não vai fugir dessa, não.
0: eu vou tirar meu lado pesquisador, tá? O
1: Ah.
0: Fabrício, enquanto pessoa, claro que não tem como separar essas duas pessoas. Se tem um cara assim, se pudesse colocar, ó, tem que fazer um busto de um roqueiro, quem você faria? Faria do Raul Seixas.
1: Raul Seixas.
0: Ele
1: Isso do
0: ante,
1: passado.
0: do passado, ele antecipou o nosso rock brasileiro. Quando o rock estoura, o Raul Seixas fala, cara, não preciso mais disso. Ele não entra na década de 80, ele, né, claro que vários problemas que ele estava tendo ali. Mas é um cara que antecipa tantos temas, é um cara que antecipa essa junção trazendo forró no Let Me Sing, Let Me Sing. É um cara que traz a cara do rock, é um cara que traz assim, né? Um cara no sentido muito de
1: Sobressaiu, né?
0: pessoa, né? Não no sentido de apelido, mas é a pessoa que faz acontecer o rock de uma maneira formidável, de letras. Você canta Lugacy, até hoje você fala.
1: Incrível, né?
0: Como ele previu isso há tanto tempo?
1: E atualmente?
0: Ai, atualmente é muito difícil, né? Porque esse. Muito difícil, porque poderia falar o Ney também, que o Ney tá aí, mas o Ney ficou, passou a ser mais romântico. Nossa, que pergunta difícil. E novas bandas eu gostaria que tivesse um pouco mais de tempo. Mas se você falar atualmente, uma pessoa que está nativa, falaria Herbert Viana.
1: Continua, né?
0: Continua, porque assim eu acho que ele ainda não foi visto, ele não tem, ele é visto, mas ele não tem a importância ainda como letrista, como pares dele, como Renato Russo, Cazuza tem. E eu acho ele formidável em todas as épocas e que trouxe um elemento novo dentro do disco Selvagem com Alagados, etc. Eu colocaria, se fosse ver um busto assim, do Herbert Viana.
1: Gostei da sua escolha, fico com você também, viu?
0: Então, não.
1: Escolha acertada, tá bom? Fabrício, muito obrigado, tá, pela sua presença, por compartilhar conosco esse trabalho aqui que está incrível, muito rico em relação a informações, a memórias de gêneros musicais e, claro, um trabalho que vai ajudar a contar a história aqui do Brasil por meio da nossa cultura, da nossa arte, também do comportamento, né? Viva o rock and roll, tá? Obrigado pelo livro, principalmente, pelo que você está deixando para muitas gerações.
0: Eu agradeço, Vinícius, e eu acho que é isso mesmo. A ideia, quando eu fiz o livro, que eu não fiz só dos anos 80, porque a gente tem vários livros só dos anos 80, dos anos 90 e tal, que foi isso mesmo. A gente tentar resgatar que seja um pouco, de repente, a gente tem aquele jovem que vai olhar e fala: punk paulista? Banda Inocentes, banda Verminose, enfim, outras bandas, que foi o Aborto Elétrico, lá do Punk Paulista, e que vão atrás dessas histórias, que descubram mais, que passem a ouvir essas músicas e essas histórias também.
1: Obrigado mesmo, tá, Fabrício? Esse tal de rock and roll, 50 histórias essenciais do rock brasileiro. Eu tenho certeza que essa obra aqui, ó, incrível, vai despertar lembranças em quem viveu essa época, né? E ao mesmo tempo apresentar também essa trajetória fascinante para as novas gerações que estão aí. A você que esteve conosco, muito obrigado pela sua companhia. O Cultura e Saber de hoje vai ficando por aqui, mas o convite continua, tá? Valorize a nossa cultura, leia mais, conheça a nossa história e nunca deixe de buscar conhecimento, tá? Obrigado mais uma vez pela sua companhia. Até o nosso próximo encontro. Tchau, tchau.

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0: Sala cheia, pensamento único. Fim do ano se aproxima e momento decisivo, vestibular. Hora de pensar no futuro e trabalhar duro.
1: A gente entra às 7 e a gente tem aula até às 5 todos os dias. E aí depois a gente preferencialmente estuda mais um pouco quando chega em casa.
0: O esforço para ingressar na faculdade e seguir no caminho rumo à fase adulta é dividido por quem fica atrás da mesa. O professor. O André Rebelo é coordenador pedagógico do ensino médio de um colégio particular aqui na capital paulista.
2: Acho que 30% de tudo aquilo que você vai construir nesse vestibular está diretamente ligado a como você está com você. E 70% é tudo que você estudou.
0: Há mais de 30 anos como professor de ensino médio, ele conhece bem as angústias e as expectativas dos alunos.
2: É claro que nessa reta final, a ansiedade se amplia, existe aquela questão. Aquele medo das coisas não darem certo, mas eu acredito que quando o aluno passa por um período de preparação muito intenso, intencional, como a gente faz aqui no colégio, eu acho que ele se sente mais preparado e mais seguro para o que vem pela frente.
0: Mas para chegar ao objetivo e garantir o ingresso no curso desejado, é preciso preparo emocional e muita disciplina.
2: Não é estudar mais ou estudar demais, é estudar corretamente. E para estudar corretamente, você tem que ter metodologia, você tem que ter disciplina, você tem que ter organização e você tem que ter visão daquilo que você quer.
0: Para muitos estudantes, o futuro assusta. A indecisão sobre a carreira é grande, mas a Beatriz está tranquila, já escolheu o curso de direito.
1: Para mim, já está um pouco mais tranquilo, porque eu já tenho bem definido o que eu quero seguir, mas eu vejo que é uma tensão que muitas amigas minhas têm e que acaba sendo algo que causa preocupação. Mas eu acho que com a orientação que a gente tem no colégio, isso acaba ficando mais fácil e é uma preocupação que vai sendo, de certa forma, diluída ao longo do tempo, e aí não é um processo tão cansativo, é um processo tão colorido.
0: Criado em 1998, o Enem, Exame Nacional do Ensino Médio, pode ser o acesso a faculdades federais, estaduais e instituições privadas. Neste ano, mais de 5 milhões e 600 mil estudantes se inscreveram. As provas vão acontecer nos dias 8 e 15 de novembro, momento em que os nervos ficam à flor da pele.
3: Se você não sabe o que você quer e precisa escolher nesse momento, não tem outras alternativas como esperar um pouco mais, fazer outras coisas. Se você está nesse tubo e está precisando definir, vá pela sua intuição. Vá, pelo que o teu coração fala para você fazer, não o que a tua cabeça diz que você deve fazer. Ouse, explore, sinta e se abra para essa emoção do novo.
0: Aos 18 anos, a Jennifer vive hoje o primeiro ano dessa nova jornada. Estudante de Relações Internacionais, ela lembra os momentos de preocupação antes de chegar à universidade.
4: Eu não tinha condições de pagar um cursinho privado. Uma das primeiras dicas que eu daria para vocês seria tentem estudar para o vestibular o quanto antes. Então, se vocês puderem fazer simulados, já ver e conhecer as provas antigas do Enem, da FUVEST ou da faculdade que vocês gostariam de entrar, eu acho que vai ser muito mais fácil, muito mais tranquilo e leve no seu terceiro ano do ensino médio.
0: Agora é estudar muito nos próximos anos para seguir a carreira escolhida.
4: Afinal, a gente passa por tudo isso, tira aquele fardo das costas e fala: eu consegui, eu estou na faculdade que eu quero, fazendo o curso que eu quero. E é muito gostoso, é muito legal tudo isso.
0: A expectativa pelo que vem pela frente.
1: A maior dificuldade, não só para mim, mas para vários alunos, é a autoconfiança.
4: Tá tudo bem, você não escolheu o seu curso de primeira.
3: Suavize essa escolha. Ela não é definitiva e nem é a maior escolha da sua vida. Ela é simplesmente um primeiro próximo passo na sua vida, que você pode reconstruir a qualquer momento.
5: Oi, Olá, seja bem-vindo a mais um Revista Lesp, hoje comigo, que vai falar do maior desafio das nossas vidas profissionais, o começo de tudo. Porque sonhar com a universidade é fácil, viu gente? Agora o desafio é transformar esse sonho em uma vaga no vestibular. E entre o sonho e a aprovação, existem horas de estudo, muita ansiedade, redação, simulados, escolhas e muitas dúvidas. Qual é a melhor estratégia para estudar, hein? Como é que faz para ter uma boa redação? Quem não pode pagar um cursinho, tem como se preparar? E principalmente, quais são os direitos de quem vai enfrentar uma prova como o Enem ou um vestibular? Nós vamos falar de preparação, tecnologia, acessibilidade e das portas que podem se abrir depois da aprovação. E tem novidade, viu? Importante. Pela primeira vez, a FUVEST vai aplicar o vestibular da USP fora do estado de São Paulo, ou seja, o sonho de chegar à universidade está ganhando novos caminhos. Para ajudar você aí de casa a encontrar o seu, a gente reuniu hoje um time de especialistas e histórias que mostram que existem diferentes caminhos para chegar lá, tá? Aqui no nosso sofá, nós vamos receber, ó, esse time aí na tela, o professor de linguagens, né, e redação, Rubens César Carnevale, né? Ele não é conhecido por esse nome não, tá, gente? O nosso querido Rubão. Esse Rubão é famoso na internet, ele vai trazer dicas importantes que podem fazer a diferença na hora da prova. Rubão, tudo que você fala aí nas redes sociais, na sala de aula, aquele show, você vai trazer para cá hoje, né?
6: Obrigado pelo convite, Vinícius. Vou tentar, principalmente, ajudar os jovens a conquistar o sonho de ingressar no ensino superior.
5: Vamos lá, então. Olha, também está com a gente a Simone Rego, que é professora e fundadora de um cursinho popular que vem ajudando alunos em todo o estado de São Paulo e no Brasil também. Um projeto gratuito que nasceu na periferia e tem como missão ajudar jovens a transformar o sonho da universidade em realidade. Oi, professora. Obrigado por ter aceito nosso convite. Queremos saber detalhes, tá?
7: Bom dia, Vinícius, a todos. É um prazer estar aqui e poder falar um pouquinho, né, do cursinho, como ele surge dentro da periferia e como a gente tem ajudado os jovens nesses sonhos.
5: Projeto incrível que a gente quer saber todos os detalhes. E para falar sobre os direitos de quem vai prestar os vestibulares, principalmente quando o assunto é cotas e acessibilidade, a gente recebe também a advogada especialista em direito educacional, Deliane Santos, aqui já no nosso sofá. Obrigado, tá, doutora, por ter aceito o convite, porque esse tema é polêmico e gera dúvidas, né? Tudo bem?
8: Tudo bem, é um prazer estar aqui. Muito obrigada pelo convite. E sim, vamos desenvolver esse tema que é tão importante, que gera tantas dúvidas nos candidatos.
5: Vamos lá, por isso nós convidamos vocês que são feras, tá? Porque, olha, gente, o Revista de hoje é um verdadeiro programa para quem está estudando, tá? Para quem ainda está escolhendo o caminho e, principalmente, para quem acredita que uma vaga lá na universidade pode mudar uma vida. Mas passar pela fase inicial não é fácil, viu? Não é isso, professores? Por que que começar é tão difícil? A gente viu o depoimento dos jovens, né? É um mundo muito complexo, muito difícil. Parece que não é para nós, adultos. Mas não é assim, né, professores?
6: Vinícius, eu acho, minha opinião particular, é que é muito injusto com um jovem de 17 anos pedir para ele fazer uma escolha que praticamente vai definir o resto da vida dele. É muito difícil o aluno ingressar na faculdade e largar de uma carreira, mudar para outra. Os conflitos interiores, principalmente da geração atual, são muito grandes. Então, acaba sendo uma pressão muito grande para o aluno. Tanto é fato que hoje em dia, eu dou aula há muito tempo, hoje em dia a gente tem uma preocupação com o aspecto psicológico que antigamente não havia. Era como se fossem as pessoas fossem mais resistentes. Hoje, a gente dá um apoio psicológico para o aluno muito grande. Não basta só ser professor. Você tem que acolher o aluno, você tem que entender os conflitos dele. A prestação de serviço para o aluno está além da sala de aula hoje em dia.
5: Essa é a diferença da geração de hoje, professora. Você, Simone, por exemplo, se sente isso realmente? É um obstáculo, inclusive, para vocês, né, educadores?
7: Eu acredito que a gente tem que olhar a educação por vários ângulos, né? Porque quem está na periferia, às vezes ela nem consegue sonhar com esse acesso, né? Esse acesso é muito recente. Mas eu acredito que todo aluno, né, quando ele chegar ao ensino médio, ele olha assim, bom, daqui 3 anos, depois, né, de finalizar esse terceiro ano do ensino médio, aonde eu pretendo estar? Eu acho que essa é uma pergunta que a gente sempre faz para eles, né? Eu sempre faço para eles, como você se vê, né? E o grande desafio da escola pública e dos alunos que estão nas escolas do Estado, tentando acessar o Enem, a universidade pública, é justamente, eles barram justamente nesse medo, né, entre aquilo que eu desejo, aquilo que eu sonho e como que eu vou chegar naquele lugar, porque esse aluno ele tem várias barreiras, né? Ele tem a barreira geográfica da distância para ele acessar, ele tem também a barreira do trabalho e ele vai colocando tudo isso no jogo na hora de escolher se ele continua os estudos, se ele faz o Enem ou se ele fala, não, eu vou ficar por aqui, faço o ensino técnico apenas, não é para mim, eu acho que eu vou trabalhar. Então, a gente lida com essas inseguranças hoje do jovem, porque o mercado de trabalho também ampliou, mudou, e a universidade dentro da escola pública não parece ainda uma realidade para todos, mesmo com o Enem chegando para eles, né? Eu acho que essa é uma questão que a gente precisa de avaliar e investir mais, né?
5: Doutora Deliane, no meio disso tudo, ainda tem aqueles outros obstáculos que a gente conhece, né? Como, por exemplo, a desigualdade, né?
8: Exatamente. Bom, eu sou um exemplo disso porque há 18 anos eu fiz Enem e através do ProUni foi uma porta de entrada para que eu pudesse realizar o meu sonho de cursar Direito. Então, eu não tinha nenhum parâmetro de visão de futuro, assim como a professora falou. Então, havia muitas questões que eu precisava fazer escolha, se eu deveria estudar, se eu deveria trabalhar para ajudar a família. Então, foi nesse aspecto que eu escolhi o direito educacional como uma missão de vida, inclusive, para que eu pudesse ajudar esses jovens, como eu fui um dia, a realizar esses sonhos.
5: Nesse processo de início dessa fase de, por exemplo, decisão do que eu vou ser, né, que é algo realmente que pega muita gente, se não a maioria. A gente sabe que tem pessoas que já nascem praticamente com um dom, tem uma mistura ali de oportunidade, de já saber o que vai ser, mas nem todo mundo é igual, né? Vocês acham que, por exemplo, é um sistema como um todo? Tem que começar, por exemplo, de casa? Tem que ter um incentivo dos pais ou não? Porque tem educadores que são contra, né? Ah, o pai não pode influenciar, mas aí eu já tenho um pai que ele é médico, é advogado, é comerciante, já tem ali, vamos dizer, um produto feito, né? A faca e o queijo na mão. É melhor tentar por aqui? Vamos para a realidade, deixa o sonho de lado. É confuso, né, gente? É complicado, né?
6: Eu estava conversando com a Simone, sim, antes de começar o programa. Hoje virou meio que uma febre, isso independente da classe social, os alunos aspirarem à carreira de medicina. Pelo status que a carreira tem no mercado, também pela recompensa financeira, e isso fez com que aumentasse muito o número de faculdades para medicina. Então, além desse inconsciente que há no aluno, né, criou-se esse imaginário que para ascender socialmente no meio universitário tem que ser por medicina, né? Além disso, virou meio que um desafio pessoal, né? Eu trabalho muito na rede privada, virou muito um desafio pessoal. Eu tenho que ingressar em medicina como se, ao conseguir isso, eu me tornaria uma pessoa diferenciada.
7: Eu acho que, assim, a vivência da gente dentro da escola pública, diferente da escola privada, ela faz também com que nós, educadores, a gente carrega uma responsabilidade muito grande de quando a gente olha para uma sala de aula, por exemplo, né?
8: Sim.
7: De 30 alunos, a gente começa com 30, mas a gente não finaliza com 30, né? E quando a gente vai olhar também a questão, por exemplo, de quantos alunos se inscrevem para o Enem dentro da escola pública, isso é um número muito pequeno. Isso que levou, né, no caso, eu a a fala, não, peraí, os meus alunos precisam de se inscrever para o Enem. Então, em 2016, acho que uma das coisas que eu achei mais importante e triste ao mesmo tempo foi ver que meus alunos não sonhavam. Os meus alunos, eles não sonhavam em finalizar ali e fazer o Enem. Então, nós tivemos que fazer um grupo de professores, levá-los à sala de informática para que a gente pudesse auxiliá-los na inscrição do Enem. Aí, quando a gente fez essa inscrição, foi muito interessante que no primeiro, são duas etapas, né? Eles foram na primeira etapa, na segunda ninguém foi. E aí, quando eles retornaram, eu falei, por que vocês não foram? Ele falou, professor, porque a gente não entendia nada do que estava ali. Nada do que teve na primeira etapa, praticamente a gente não aprendeu, não é para nós.
9: Que triste e preocupante, né?
7: Sim, é. E foi a partir deste momento que eu falei, não, peraí, isso não está correto. Eles têm o direito de sonhar e eles têm o direito de sair daqui e fazer o Enem, sim, e concorrer com igualdade. É, e aí, em 2016, tivemos esse baque. Em 2017, eu comecei voluntariamente a dar aulas de redação, porque eu entendia que os alunos não tinham aulas de literatura, de redação, não tinham tanto acesso a livros, a biblioteca da escola pública não é uma biblioteca acessível. Então, eu falei, nós temos que explorar esse caminho para entender qual é o sonho, porque o sonho da periferia é a gente que constrói, né? Não é o pai que é dentista, que é médico, que é doutor, psicólogo. É o sonho que a gente vai construindo juntos. O que, que você gosta? Qual é a sua habilidade? Onde você acha que você... pode. E a escola pública, ela ainda não é essa escola asa, ela ainda é uma gaiola.
9: Incrível nisso, né? E falando nisso, gente, leis debatidas e aprovadas aqui na Assembleia Legislativa de São Paulo garantem, inclusive, o acesso à universidade a pessoas com deficiências, tá? A gente está falando aí da lei de número 18.167 de 2025, que determina instituições estaduais de ensino técnico de nível médio devem reservar em cada concurso seletivo vagas para as pessoas com deficiência. Essa lei, inclusive, determina ainda que, em casos de comprovada necessidade, os alunos terão direito a acompanhamento especializado, que é super importante, né, doutora Deliane?
8: Exatamente. Inclusive, o Enem, né, na verdade,
9: sim,
8: ele é desde 1999, né? Então, desde 2009, ele passou por uma transformação de melhoramentos e aprofundamento dessas questões de acessibilidade e inclusão. Então, agora, a gente olhando para o passado, a gente consegue perceber que essa transformação está acolhendo cada vez mais essas pessoas para que a gente fale aqui de direitos, né, não de privilégios dessas pessoas que precisam ter o acesso igualitário.
9: Inclusive, eu quero tocar no assunto polêmico com vocês, mas eu acho que vocês vivem isso, vocês entendem mais do que ninguém. A maneira do nosso ensino, eu particularmente acho super atrasado, muitos pontos. A professora já fez ali um, né? Já entendi que ela também concordou comigo. Mas já eu quero falar sobre isso com vocês, tá? Porque, gente, na reta final pro vestibular, né? O pensamento não pode ser outro, né? Só estudar, estudar e estudar. Por isso a Natália Lino está lá em um cursinho preparatório na Zona Sul aqui da nossa capital paulista e ela vai nos contar quais são as estratégias, né, usadas pelos professores, sabe para quê? Para garantir que os seus alunos conquistem a tão sonhada vaga em uma universidade. Olá, Natália, eu já quero começar com essa pergunta que está parecendo tão fácil, tá? Eu falando assim com você, como é que faz aí, Natália, para passar assim de cara no vestibular? Você conseguiu de cara? Você tem essa resposta mágica? Conta aí pra gente. Bom dia.
10: Oi, Vinícius. Ótima tarde pra você e pra todos que estão nos acompanhando no Revista Lesp. Menino, eu passei de cara. Eu entrei com 17 anos na faculdade. Eu fui fazer cursinho depois, 3 anos depois que eu já tinha entrado na faculdade, porque eu queria fazer outro curso, mas entrei de cara. E digo que não foi fácil, não, viu? É difícil, a rotina é pesada e nós estamos, sim, aqui em um cursinho, como você bem disse, um bem tradicional aqui de São Paulo. Inclusive, terminou uma aula agora há pouco. Alguns alunos estão esperando pela próxima aula. Enquanto isso, a gente conversa com o coordenador do curso de língua portuguesa, o Eric Palos. Eric, ele falou sobre entrar de cara, né? Como que é a dificuldade, esse preparo para você conseguir entrar na faculdade? Qual a importância de ter uma rotina?
11: Olha, a rotina é fundamental, né? A rotina ela estabelece uma segurança. Então, é preciso ter bem organizado o pensamento, né? E com relação ao entrar direto, o que acaba acontecendo no cursinho, no vestibular, é uma espécie de um rito de passagem, né? É como se fosse uma entrada numa vida adulta. Então, velhos hábitos têm que ser abandonados e aí a rotina ela se torna fundamental. O vestibular, ele é uma questão de método, é uma questão daquilo que você precisa e não aquilo que você gosta. Então, essa já é uma mudança significativa. Você não pode estudar só aquilo que você gosta. Você precisa estudar aquilo que você precisa, né?
10: E dar um enfoque maior, principalmente no que você tem mais dificuldade, né?
11: Sem dúvida, mas sem deixar de lado aquilo que você sabe. Porque se você menospreza, você causa um desequilíbrio na balança. Você se concentra muito naquilo que você tem mais dificuldade, você se, entre aspas, se fortalece, mas você se enfraquece do outro lado. Então, é preciso ter uma noção do todo, uma noção da dimensão e da atualidade dos vestibulares, né? Eu brinco sempre assim, é preciso conhecer as armas do seu inimigo.
10: Como dividir bem o tempo para fazer um estudo eficiente?
11: Olha, no básico do básico, no caso de alguém fazendo cursinho, aula dada, aula estudada. Então, as aulas daquele dia têm que ser estudadas e uma aula de 50 minutos, ela demanda muito mais do que 50 minutos para você estudar. Então, a própria organização da distribuição das aulas já pode ser um ponto de partida para a organização da rotina de estudo.
10: Hoje, o que é mais importante durante essa preparação? É fazer simulados? É se preparar e focar em um simulado específico? Porque nós sabemos que cada vestibular tem a sua forma, são bem diferentes, né? Apesar de cair aí os mesmos assuntos. É melhor para o aluno focar em um ou ele tentar ali para se preparar um pouquinho para cada?
11: Eu acho que depende muito da opção de cada um. Então, vamos criar uma situação hipotética. Você vai prestar FUVEST, você não vai prestar Unicamp. Então, aquilo que é muito específico da Unicamp, você não precisa se preocupar com aquilo, você não vai prestar Unicamp. Agora, se você vai prestar FUVEST e Unicamp, você tem que saber quais são as regras da FUVEST, quais são as regras da Unicamp. E quando eu digo regras, eu volto na brincadeira. Quais são as armas do seu inimigo? Como é que aquilo é estabelecido? Como é que aquilo é cobrado? Né? Então, na verdade, é preciso... A primeira coisa, e aí eu volto antes até na história do rito de passagem, é você ter muita consciência daquilo que você quer. O que você quer? O que você está disposta a fazer para aquilo? Né? E conhecer as regras do jogo para você poder jogar o jogo.
10: Agora, falando da sua área específica, né, da língua portuguesa, que aterroriza muitas pessoas, acho que a gente que é da parte de comunicação nem tanto, né, Vinícius? Era a única parte que eu sabia que eu ia me dar bem, era a parte de comunicação. Mas a redação ainda causa muito temor nas pessoas. Como se preparar para fazer uma boa redação?
11: O preparo para a redação é uma coisa que, ao mesmo tempo, é complexo, não é complexo. Né? As pessoas falam que é preciso escrever. Tudo bem, mas você não cria em cima de nada. Então, você precisa criar em cima de alguma coisa. Para você escrever, óbvio que a prática é fundamental, sem dúvida. Mas existe, vou usar um termo até que o Enem usa, existe um repertório que você tem que trazer com você, uma bagagem. Então, uma capacidade que eu tenho que ter de linkar as coisas, de perceber as coisas, de ter uma noção do mundo que está ao meu redor e de que forma aquele mundo se aplica aqui ou ali. Então, a prática é fundamental, a leitura é fundamental. E quando eu digo leitura, não é leitura de jornal, é leitura de jornal, é leitura de internet, é leitura de eu estou generalizando a internet, é leitura de uma obra literária, é leitura de uma propaganda, é leitura, é saber enxergar o mundo. Porque quando alguém faz uma propaganda, há uma intenção por trás daquela propaganda, eu quero te convencer de alguma coisa, ou sei lá, eu quero divulgar alguma coisa. Então, se eu consigo criar o hábito de entender o que está por trás, de entender, eu estou lendo. Então, a prática da leitura é fundamental, a prática da escrita é fundamental, e eu acho que é uma coisa que não pode ser esquecida. Redação tem que ser tratada como uma matéria qualquer. Então, se eu estudo matemática, eu estudo redação. Eu não posso me dar o luxo de achar que na hora da prova lá, o céu vai se abrir, vai surgir uma luz do além e vai falar assim, vai, porque não vai, né?
10: Até porque os temas, né, professor, eles são muito, a maioria dos temas, eles são retirados de algo que é atual, de alguma coisa que aconteceu. Então, se você não está por dentro do que está acontecendo no mundo, se você não tem essa noção, como o senhor disse, da realidade, se você não tem um repertório para fazer, escrever sobre aquele assunto, você acaba se perdendo.
11: Quando você conhece, né, você estuda o seu inimigo, então o Enem, por exemplo, o Enem vai tratar de um tema social, e o Enem é um exame nacional, portanto é um tema social. um tema social nacional. A FUVEST, ela tem uma abordagem mais filosófica, mas ela vai fazer uma abordagem mais filosófica a partir de uma relação com o cotidiano. A Unicamp, ela parte de situações, normalmente, que são situações sociais e de gêneros variados. Então, você percebe que o cotidiano, ele está presente sempre. Como você vai usar o cotidiano, né, aí vai variar de acordo com o exame e a pretensão do exame. Mas
10: E saber estudar é importante, mas também é preciso saber descansar, né? Inclusive, a Ana, ela é estudante aqui, Vinícius, e ela aprendeu agora que é importante ter esse descanso, né, Ana?
12: É, sim, depois de 3 anos você tá nessa luta para querer passar no vestibular, você aprende coisas, né? E além de estudar bastante, é importante a gente descansar, porque o nosso cérebro também precisa, né?
10: Verdade, precisa muito. Inclusive, Vinícius, uma pesquisa mostrou que a maioria dos estudantes não se saem tão bem nas provas por não descansarem. Eles passam muito tempo estudando, muito tempo em frente às telas do celular, em frente ao computador, e por isso acabam não tendo o descanso necessário para o cérebro se recuperar, para ele conseguir ter aquele retorno, né, do que ele aprendeu. A Ana, ela quer fazer o que você quer fazer, Ana?
12: Medicina.
10: É um curso concorrido, então tem que descansar bastante, tem que estudar bastante, né, Ana?
12: É, sim. Tem que fazer os dois, né?
10: E vai passar esse ano. A gente trouxe sorte pra ela, né, Vinícius? Eu volto com você.
9: Ah, eu quero um dia, né? Quem sabe se a Ana não vai estar aqui um dia no sofá como uma grande médica, hein, conversando com a gente. Boa sorte, tá, Ana? Pra você e pra todos aí do cursinho, que a gente quer ver vocês, todo mundo feliz, tá? Grandes profissionais. Agora, como os professores estão falando aqui no sofá, com responsabilidade, né, gente? Não pode fazer só um curso porque acha que vai ganhar mais ou menos pelo status, porque a responsabilidade e o amor, tá, Ana? Porque a profissão é pro resto da vida, tá? Já é difícil ser profissional em qualquer área. E quando não gosta, gosto, né, Natália? Beijão para vocês aí. E é isso, né, professores? Assim, é muito difícil. A gente está vendo ali mais uma aluna de medicina. A gente percebe, pelo que ela falou, que ela gosta, ela tem vontade. Mas eu acho que tem que ser um alerta muito sério para quem é jovem, né? Porque a profissão, eu, por exemplo, adoro meu curso de jornalismo. Eu não me via em outra profissão. Na minha época, quando era mais jovem, tinha duas coisas que eu gostava muito, achava que gostava. Um era o jornalismo, sempre em primeiro lugar. E depois eu pensei em ser médico veterinário. Só que aí eu fui ali na prática, ver o que era. E aí eu entendi, eu apenas gostava ou gosto dos animais. Quando eu vi um animal passando por uma cirurgia, o sangue, eu já vi que não era minha praia, né? Então é importante esses testes, né, a gente fazer.
6: Sim. Importantíssimo, né? E a Ana, a aluna, ela falou uma coisa interessante, principalmente para medicina, como eu estava te dizendo. Virou uma, sabe, óbvio, com perdão, meio que uma esquizofrenia, uma doença dos alunos, que parece que a vida deles é só estudar. E eles são jovens, eles estão numa fase da vida que eles nunca mais vão ter. Então, a gente trabalha muito com aluno num tripé. O aluno tem que estudar, porque precisa de conteúdo na prova. A doutora disse, né, que o Enem mudou, e mudou mesmo. O Enem está se aproximando da FUVEST. Sim, sim. Eles estão convergindo. Ou seja, o Enem não era conteudístico, hoje é conteudístico. Era uma prova muito interpretativa, hoje já não é mais. Uhum. Hoje um aluno sem conteúdo já não consegue se dar bem na prova. Então o aluno precisa desse conhecimento que vai ser adquirido em sala de aula. O aluno precisa estar tranquilo no dia, por isso o apoio psicológico. E o aluno precisa estar bem fisicamente. O vestibular, o Enem, é uma maratona. São 5 horas e meia em que o aluno responde no primeiro dia 90 questões e uma redação, no segundo dia, no outro domingo, mais 90 questões. Isso a gente está considerando só Enem. Se você pegar o mês de novembro, no dia 1º é FUVEST, dia 8 é Enem, dia 15 é Enem, dia 22 é Unicamp, dia 29 é Unesp. É uma loucura.
9: Vocês acham que isso é um exagero? Vocês acham que esse método, ele está atrasado para o mundo que a gente está vivendo? Porque são muitas questões e aquele blá, blá, blá, que você responde profissionalmente, aquilo não prova nada, né? Vocês concordam?
6: Concordo. Sim, concordo. Completamente.
7: Tem um escritor, né? O Rubem Alves, que ele sempre falava isso, né? Ele é contra, né, o vestibular, por conta justamente dessa questão dessa medida que é desigual, né? Porque eu não meço o saber de alguém pela quantidade de acertos que ele teve em uma prova ou não, até porque existe um esgotamento psicológico, existe pessoas que vão chegar ali naquela prova, não conseguem. E aí no dia a dia,
13: é aquele aluno maravilhoso, né? Então, existe essa... Acho que o vestibular, ele é importante, não acho que ele não seja importante para alguma medida, mas ele não é a regra para que diga que um aluno é bom o suficiente para a medicina ou não, né? Então, eu acho que existe, deve haver, e a gente tem que pensar sobre isso, né? Até porque, se a gente fala de escola pública novamente, eu sempre vou estar aqui colocando a escola pública, né? Então, assim, eu não consigo, não dá para fazer uma comparação, por exemplo, com um aluno que vem da escola pública com várias defasagens, com várias situações em que o aluno não consegue, muitas vezes ele desiste, porque ele também não... Ele vai ter que trabalhar, ajudar a família e tal. Mas a gente não pode dizer que aquele aluno que desistiu, ele não tinha uma competência para seguir adiante. Ele teve que fazer escolhas, né? E quando ele chega no vestibular, ele se depara com o Enem, por exemplo. Nós tivemos casos no cursinho desde 2016 que a gente está, da gente ter uma sala, a gente iniciar com 30, 40 alunos e a gente finalizar com 15. Porque no meio do caminho existe neles uma falta de crença na capacidade e no potencial deles. Mas esse potencial, ele vem por quê? Né? Por que que ele não acredita que ele vai conseguir fazer o vestibular? Porque tem uma questão de uma defasagem do ensino, mas também tem uma questão de falar assim, as provas são muito difíceis, eu não vou conseguir. Eu não tenho tempo, porque eu tenho que trabalhar, estudar, e quando eu chego no dia do Enem, talvez eu não esteja tão preparado. Então, a gente tem essa fuga, né, dos alunos da escola pública por essa questão. Os cursinhos apoiam muito, né? Ainda a gente precisa de mais apoio para os cursinhos. O cursinho popular dentro da periferia, ele é importantíssimo. Mas um aluno leva, em média, de 3 a 4 Enems para ele entrar naquela universidade que ele quer, né?
9: Que foi um mundo que a doutora Deliane falou, né? Que ela conhece muito bem, né?
8: Sim, exatamente. Foi um desafio muito grande, inclusive para mim. Estava conversando agora há pouco com a professora. E essa importância de ter esse tipo de projetos como o dela para incentivar esses alunos, né, a fazerem o Enem e realizar, a ter essas realizações pessoais, inclusive, de futuro. Porque há aquela fase em que ficam escolhendo, né? Se de repente vão trabalhar, vão estudar, o que que deve ser feito dali em diante. Então, acredito que é muita responsabilidade, né? Inclusive, as questões que a professora falou sobre a qualidade do ensino público, ela não condiz com a exigência atual do Enem.
9: Já eu quero saber mais sobre isso, tá, gente?
8: Pois não.
9: Porque imagina, ó, se a tecnologia, por exemplo, pudesse ajudar a transformar o sonho de entrar em uma universidade pública em um plano de estudos, hein? Foi pensando nisso que uma estudante da USP criou um aplicativo gratuito que reúne, sabe o quê? Cronograma personalizado, videoaulas, questões aí simulados, correção, inclusive, de redação e de ferramentas de inteligência artificial. E essa história tem um detalhe especial, tá, gente? A Mariana Cardoso, ela conhece de perto as dificuldades de quem precisa estudar sem ter acesso a um cursinho ou uma boa estrutura. Bora saber mais dessa ideia que une educação, tecnologia e acesso à universidade? A Mariana Cardoso já está aí na nossa tela com a gente ao vivo, né, agora. Oi, Mariana. Bom dia. Primeiro lugar, parabéns, tá, pela ideia. E eu já quero começar com você sabendo ou perguntando como é que surgiu essa ideia, hein, de criar esse aplicativo. O nome é Tita, é isso? Está correto? Bom dia.
14: É isso. Bom dia, tudo bem? Muito obrigada. É um prazer estar aqui. Bom, o aplicativo chama Tita e ele surgiu da minha vontade de mudar o mundo. Eu, desde quando entrei na ciência da computação, eu entrei querendo fazer isso. Eu entrei querendo usar a computação e a tecnologia para resolver problemas sociais. E eu já tinha passado por esse problema. Eu sei o quão é difícil estudar não tendo condições. E tinha que estudar sentada num corredor, esperando minha mãe chegar à noite, porque eu não tinha celular. Eu tinha que esperar ela chegar. Quando ela chegava, eu pedia emprestado, ia lá na esquina roubar o Wi-Fi do vizinho, porque a gente não tinha Wi-Fi em casa. Então, eu sei o quão é difícil estudar. E foi pensando nisso que eu criei o Tita. Eu fiz questão de deixar ele 100% gratuito e, principalmente, que tivesse opções tanto para pessoas que estivessem fazendo online, mas também tem PDFs para quem não consegue ter acesso à internet.
9: E qual foi o problema ou necessidade que você identificou e que motivou essa criação do Tita, hein?
14: Eu acho que foi principalmente o choque de realidade quando eu entrei aqui na USP. Eu entrei aqui na USP e, tipo, eu preciso trabalhar desde o primeiro dia que eu entrei aqui. E eu vi o quão era difícil ter mais pessoas que realmente vieram de situações que nem eu. A educação, ela realmente transformou a minha vida. Eu não consigo nem, não conseguiria nem imaginar que eu estaria vivendo tudo isso que eu vivo hoje. E eu vi e pensei, poxa, para mim a universidade tinha que proporcionar para mais pessoas que nem eu, que veio do extremo baixo. E eu sabia qual era o problema. É difícil a gente sair da escola e não ter acesso a cursinho, não ter dinheiro para pagar. E eu falei, poxa, eu vou criar isso. E principalmente com... A gente teve uma greve aqui na USP e para mim não fazia sentido ou eu ver as pessoas virando e falando assim, ah, mas eu vou ficar sem férias, enquanto tinha o outro lado virando e falando que estava passando fome. E eu falei, poxa, não, para mim não faz sentido, eu preciso que mais pessoas que nem eu entrem aqui para isso parar de acontecer, para pessoas que não vivem a nossa realidade decidir como é que vai acontecer. E aí eu decidi criar o Tita.
9: Que legal, Mariana. Deixa eu olhar aqui para você, porque eu queria que você apresentasse, os nossos convidados estão te vendo aqui também agora no nosso estúdio. Eu queria que você falasse o que é exatamente o Tita, né? Como é que ele funciona e como é que ele está ajudando. Ah, e os resultados também, já são positivos?
14: Já são positivos. Atualmente a gente está com quase 1.800 alunos usando. O Tita, ele nasceu realmente tipo, de tudo que eu passei. Então, eu fiz questão de criar esse aplicativo, assim, pensando nos mínimos detalhes. O Tita, como ele é totalmente gratuito, ele reúne só videoaulas do YouTube, que eu fiz questão de procurar, fazer a curadoria. Minha irmã, atualmente, é no terceiro ano do ensino médio, então eu estava sempre procurando, perguntando para ela o que ela estava sentindo falta, o que ela precisava. E, então, além de reunir todo bem, muito bem organizadinho as videoaulas do YouTube, a gente tem PDFs que eu criei um a um explicando tudo que teria nessa aula. Tá tudo lá explicadinho no PDF, porque às vezes o aluno fica duas horas no trem, no metrô, no ônibus, ele pode ir estudando pelo PDF mesmo, sem perder tempo. O Tita, ele também tem uma parte de correção de redação, que eu falo que para mim nunca vai substituir um professor, porque eu acho que o professor, ele consegue realmente ver o texto ali, mas consegue dar uma base e explicar para o aluno, tipo, ó, você podia estar melhor nessa competência, você podia melhorar isso. A parte de redação, ela tem a do Enem, da Unicamp, da Unesp, da FUVEST, tem de todos esses tipos, então cada redação vai ser corrigida com base no vestibular que você está fazendo. Tem a parte também de flashcards para você fazer. Então, você acabou de revisar as questões que estão ali, você não conseguiu ir tão bem, eles colocam para você, tipo, se você errou, é em um dia. Se você acertou, é só em 7 dias que você vai refazer. Então, eu fiz o de revisão espaçada para ter mais... Acredito que funcione melhor. E tenha também a parte de IA que eu coloquei para fazer as questões próprias. Então, você vai lá, assiste uma aula no YouTube e aí você decide que você no outro dia você vai revisar aquela matéria. Então, a primeira questão que a IA vai criar é uma questão tipo, bem conteudista ali, básica, para ver se você entendeu o conceito. E a última questão vai ser do nível FUVEST mesmo, bem ali com interdisciplinares e várias coisas. Então, eu fiz questão de pensar em cada detalhe mesmo.
9: Que legal, Mariana. A gente está aqui ó, com dois professores, tá? O professor Rubão, que é super conhecido aí de vocês, da turma mais jovem, e a professora Simone Rego também. E estamos com a doutora Deliane Santos, que é advogada, e ela veio também numa situação muito parecida com a sua. Eles estão aqui adorando esse projeto, estão balançando a cabeça, concordando, e eles querem conversar um pouquinho com você também sobre o projeto. Professores, podem perguntar para a Mariana, ela está ouvindo vocês.
13: Mariana, primeiro eu queria te agradecer, né? Porque você é muito necessária. E dizer que eu venho lá da cidade de Tiradentes, né? De um contexto muito parecido com o seu, e eu queria te perguntar...
9: Professora, o Zoom caiu aqui rápido da Mariana, sim, a gente vai tentar voltar com ela, enquanto a gente está tentando restabelecer o sinal, eu queria que vocês comentassem esse projeto incrível, né? Uma menina que veio, que é da periferia, que construiu um projeto como esse incrível, com a ajuda do Wi-Fi da vizinha, que eu vou até corrigir a Mariana, ela disse que roubou, ela não roubou, ela fez um favor, né, para todo mundo. Então, até agradecer a vizinha da Mariana, obrigado, tá, vizinha, por ter emprestado esse Wi-Fi, porque se ela quisesse, ela derrubava, né? Mas, obrigado para a vizinha. Queria que vocês comentassem esse projeto. Que coisa incrível, né?
6: É maravilhoso. É a democratização do ensino, né? A internet trouxe isso, né? Ela trouxe a democratização do ensino. Uma pessoa consegue de casa, tendo boa intenção, consegue transmitir conteúdo para o Brasil inteiro, para fora do país, né? E, assim, acho que todo mundo faz isso, né? Todos os professores que atuam. Sim. A gente coloca o conteúdo na internet sem pensar numa recompensa financeira, nada. É para ajudar mesmo, porque esse é o papel do professor. O papel do professor é pegar o jovem pela mão, junto com ele, e atravessar a rua com ele. Falar, tá aqui, ó. É isso que eu posso te dar para você tentar ter o teu futuro sozinho. Então é maravilhoso o projeto dela, é maravilhoso.
13: Eu fiquei, assim, admirada, né? Uma menina jovem.
9: Sim.
13: E ela conseguiu entender, assim, olha, eu preciso de ajudar também os outros, né? Para que eles tenham a mesma oportunidade. Porque a gente pensa que a tecnologia, o acesso à tecnologia, ele é igual para todos? Também não é. Não é. Porque quando a gente chega na periferia, por exemplo, o Wi-Fi é péssimo, então, tem uma grande parte dos alunos que não tem esse acesso. Então, ter um aplicativo que possa ajudá-lo é muito importante, mas ainda...
6: Gratuito, né?
13: Gratuito, né? Ainda que nada substitua, de fato, o professor, né? A literatura, de fato, a escrita. Eu acho que são... a gente pode aliar a tecnologia, como ela coloca ali, mas com esse desejo também, né, de falar, não, eu preciso de ler, porque eu acho que a literatura está muito distante hoje dos jovens, né?
9: E aí, doutora Deliane, quando a senhora vê exemplos como esse da Mariana, parece que você se sente mais inserida, né?
8: Com certeza.
9: Que a história está acontecendo,
8: sim,
9: né?
8: Sim, toda essa amplitude que esse projeto que a Mariana criou para todos os outros colegas, né, que fazem parte também desse mesmo contexto de necessidade de estudo, sem esse acesso que a escola pública não oferece ainda.
6: A geração atual, a famosa geração Z, eles têm um comportamento que é o significado que aquilo traz para a vida das pessoas.
8: Exato.
6: Que antigamente a gente não tinha, né? Minha
8: Sim.
6: geração não tinha. Essa geração, eles têm isso como significado. Então, essa vontade dela de ajudar as pessoas é característica dessa geração, o que é muito positivo.
13: De influência, né?
9: É muito legal, né?
6: É muito legal.
9: Deixa
6: esse altruísmo, né?
9: Sim.
6: Num mundo tão egoísta, uma pessoa com a faixa etária dela, desenvolver um projeto pensando em inclusão, fora do normal.
9: E eu acho que é importante a gente tocar nesse assunto. A gente vai tentar restabelecer o sinal com a Mariana. Será que foi a vizinha que cortou?
6: Vizinha,
9: não faz isso, se for, tá? Quero que a Mariana volte aqui ainda para se despedir da gente. Mas assim, professores, a gente está nesse mundo muito louco, né? E esses exemplos da Mariana, da própria doutora Deliane Santos, que está aqui com a gente, que veio de uma situação bem mais difícil que a maioria, mas é importante a gente também falar para essa geração, todos os jovens, né? Independentemente da classe social, de onde mora, que quando quer, é possível.
8: É possível.
9: Difícil é, porque a gente tem também exemplos de jovens, que vou voltar um exemplo, por exemplo, tem ali o pai que é um grande comerciante, tem uma empresa gigantesca, mas o filho não sabe, por exemplo, ligar o computador.
8: Sim.
9: Então, às vezes, é uma questão também de oportunidade, mas também tem que correr atrás, né, professores?
6: Sem dúvida. A influência dos pais é fundamental, o apoio dos pais é fundamental. E eu sou pai de dois filhos, passei por uma fase que minha filha inicialmente pensava em prestar medicina, e ela começou a ter um conflito e um desgaste muito grande. E o que eu fiz foi apoiar. Um dado dia, ela virou para mim, pai, eu não vou prestar mais medicina. Ela prestou medicina veterinária, que você estava falando.
9: Sim.
6: Ela é veterinária, está fora do país. Eu apoiei, porque a gente como pai tem que entender que é a vida do filho, não é a nossa vida. Então o filho tem que ser o que ele quer. não o que a gente gostaria que a gente fosse eventualmente.
9: Tem até uma frase que eu sempre escrevo nas minhas redes sociais, que nenhum pai ou mãe tem direito de sonhar com a vida do filho.
6: Exatamente.
9: E muitos pais até me responderam lá, uns não gostaram, tá? Mas a maioria gostou. Então a gente precisa entender que pai e mãe não pode sonhar com a vida do filho. Cada um tem sua vida. Ah, eu quero ter 10 netos. Ah, eu quero ter um filho médico. Eu quero ter a filha advogada. Esse é o seu sonho, então vai atrás. Mas é muito importante, né, professores? Como é que vocês avaliam essa história? E eu, mais do que isso, eu quero até um recado para os pais, porque vocês trabalham muito com isso.
4: Sim.
9: E tem pais que não é como o professor bom aqui, né?

0: faculdade agora, trancou a faculdade agora, no meio do ano de 26. Eu falei, vamos junto.
1: Mas
0: E é o
1: nem
0: meu
1: todo
0: papel.
1: pai reage assim, né, professor?
0: Então, não,
1: Porque existe uma
0: infelizmente
1: questão
0: não.
1: financeira também para a
0: Então,
1: maioria, né?
0: existe. Mas aí, Vinícius, assim, você vai obrigar o jovem a ser infeliz o resto da vida dele? O nosso papel de pai não é esse. Aí eu falo como pai. O nosso papel de pai não é esse. É apoiar o filho na decisão dele, nas decisões certas, óbvio, né? E quando errar, corrigir. Mas na escolha da carreira, é o futuro do filho. É ele que vai viver o resto. É com a profissão dele que ele vai sustentar a família dele. Aí ele vai ser uma pessoa infeliz o resto da vida. Não é nosso direito fazer isso. Por isso que eu te falei que hoje em dia a gente, como professor, trabalha com aluno e trabalha com a família.
1: Sim.
0: A gente tem que ensinar a família a ser pai do estudo jovem.
1: Porque
0: Não é
1: tem
0: fácil.
1: pais também, né, professora Simone, que pode dizer assim, por que que ele não descobriu antes que não queria ser um advogado? Fazer eu pagar 4 meses de mensalidade, se for uma particular, a despesa, mesmo se for uma universidade pública, tem transporte, tem alimentação, e é muito complexo, né?
2: Sim. Eu acho que o direito de errar, né, de escolher o próprio caminho, de fazer as suas escolhas é muito importante. E escolher e errar, né? E errar faz parte de onde ele vai chegar, né? Das experiências que ele vai ter. Os alunos do ensino médio, que a gente consegue acompanhar no cursinho, por exemplo, são alunos de pais presentes. Então, são aqueles pais que conseguiram acompanhar a vida do filho. Falam assim, olha, eu quero que meu filho continue os estudos. Então, ele vai lá, ele ajuda o filho a se inscrever no cursinho e tal. Numa das reuniões que a gente fez, inclusive, o ano passado, teve uma mãe que ela não se conformava porque a filha não queria fazer psicologia. Ela falou, mas a minha filha tem que ser psicóloga. Eu falei, mas por que é que a sua filha tem que ser psicóloga? Né? É o seu desejo? É o dela? Ela não quer, né? Ela quer construir a carreira dela de outra maneira, ela quer pensar em outras coisas. E a mãe inconformada, inconformada. Porque a filha não queria que ela queria que a filha fosse uma doutora, psicóloga. Aí eu falei para ela, deixa ela passar por esse processo, fazer o Enem, escolher o que ela quer, e se ela lá adiante entender que ela pode retomar, ela está nova, ela pode errar, fazer mais outro Enem, outro vestibular e tentar. Mas a gente vive sim uma pressão dos pais na escolha da profissão dos filhos. É como se fosse assim, eu não consegui, mas a minha filha vai fazer. O meu filho vai ser aquilo que eu não pude. E coloca a responsabilidade da vida no filho, o que é um peso muito grande para ele,
1: E
2: né?
1: que muitas vezes é importante a gente lembrar isso também para os mais jovens que estão assistindo a gente. Você escolhe uma profissão dessa por um impulso, por uma pressão de pai e mãe. O que é para ser um sonho pode virar até um pesadelo, né?
2: Sim.
1: Eu vou dar um exemplo. A gente está falando aqui de medicina. Quantos jovens que se transformaram em médicos não têm amor pela profissão, maltratam pessoas, cometem cirurgias criminosas, né? Às vezes esquece, por exemplo, aparelhos dentro do corpo, faz uma cirurgia que não tem noção do que está fazendo, passam remédios errados e terminam até matando pessoas. E aí, ó, aí ao invés de virar um grande médico, termina até na cadeia. A gente tem esses exemplos agora, né? Então, eu estou falando, professor, dessa forma mais direta, até para a gente dar esse choque para alguns pais, que não adianta ser dessa forma. A profissão é algo muito sério. Se você força seu filho a ser alguma coisa, ele termina virando, às vezes, até um criminoso, para falar a verdade. No caso, por exemplo, minha profissão, ser jornalista é algo muito sério. Se eu não tiver a responsabilidade de separar o meu pessoal do profissional, imagina se eu chego na televisão, eu acuso você de algum crime, como jornalista, porque eu tenho esse poder na mão, estou ali ao vivo, né? Então, olha só a responsabilidade, como é ser um advogado, né?
3: Exatamente, Vinícius. E eu acho muito importante trazermos também as nuances, né, das nossas leis constitucionais e o próprio Estatuto da Criança e do Adolescente, que vai trazer ali os deveres de apoio educacional dos pais para com os alunos. Então, é importante ter esse respeito à autonomia, à escolha desse aluno, do que ele quer ser, né, e não impor, assim como você trouxe. Bom, no meu caso, eu fui totalmente ao contrário, porque o meu pai sempre me apoiou, mas ele dizia, filha, você sempre disse quando você era criança que você queria ser advogada. E eu, sério, pai? Só que aí, quando eu ia prestar o vestibular, ele veio a falecer e isso me incentivou a buscar isso. Então, isso foi uma realização pessoal minha. Não fiz direito para realizar um sonho do meu pai.

0: quero dizer que o apoio dos pais, respeitando a autonomia dos filhos, faz toda a diferença.
1: Você é feliz hoje na profissão?
0: Muito, sou muito
1: Muito.
0: realizada.
1: E eu até fico olhando aqui para você, eu imagino assim, ser advogada, realizar o sonho, estar num programa de TV falando sobre isso, eu acho que não tem nada que pague isso,
0: Não
1: né?
0: tem nada que pague, me
1: Não
0: diz.
1: pela vaidade, pelo
0: Pelo
1: resultado, né?
0: resultado, o impacto que eu faço na vida das outras pessoas, como uma missão de vida mesmo, porque aí faz sentido a minha vida fazer sentido na vida dos outros, desculpe a redundância, mas é exatamente isso que eu faço no direito educacional.
1: E não existe fórmulas, né? Olha, a Mariana voltou. Deixa eu olhar aqui para o telão. Cadê a Mariana? Mariana, você voltou para conversar com a gente? A gente está com medo aqui da vizinha ter cortado o Wi-Fi. A Mariana voltou. Não foi a vizinha, né, Mariana?
2: Não, deu um problema no link, mas agora
1: Graças
2: tudo
1: a Deus, né? A gente mandou até aqui um recado para sua vizinha, agradecendo dela ter emprestado a internet para você, que você não roubou, tá? Você fez um grande favor à humanidade, aos jovens. Mas os professores e a nossa advogada, eles estavam comentando aqui como o teu exemplo é um exemplo lindo, é um exemplo que realmente empolga outros jovens, que vai trazer um resultado muito positivo. E aí eles estavam conversando com vocês. Podem falar, professora, a senhora que estava conversando com a Mariana.
3: Mariana estava falando da importância, né, do que você fez e que faz ao ajudar outros alunos que, como você, têm as mesmas dificuldades. E eu queria dizer para você primeiro que você é muito necessária, né, muito importante o teu trabalho. E eu queria saber qual o impacto, né, que você espera que esse projeto teu tenha na vida dos adolescentes, né? E você, sendo uma aluna hoje de uma grande universidade, você percebe a diferença e os preconceitos? E por isso, talvez, seja que você fez o TITA?
2: Bom, eu espero de verdade que, eu falei, se pelo menos um aluno entrar na universidade usando o TITA, eu já estou muito realizada. Eu já estou realizada de pessoas tipo do Ceará me mandando mensagem falando que ajudou muito. Já estou realizada na minha irmã, eu venho de uma família que é de gerações e gerações de empregadas domésticas. E eu tenho muito orgulho disso, mas hoje eu vejo minha irmã virando para mim e falando que a única opção dela é fazer faculdade e ver que eu consegui quebrar esse ciclo. E a minha irmã está seguindo pelo mesmo caminho que eu e ela usa o Tita, já me deixa muito realizada mesmo. E sim, aqui na faculdade eu vejo muito isso. Eu vejo muito. Tem alguns professores que viram e falam que não queriam que alunos de escola pública entrassem, porque aí a gente tem que dar matéria básica para eles. Isso para mim é tipo muito triste, até porque para mim universidade pública era para pessoas de escolas públicas. Vejo alunos que não fazem ideia de quanto aluguel pagam, porque, tipo, o pai manda o dinheiro. E tem alunos que nem eu que, assim, desde o dia que eu entrei, eu trabalho, vi que abri mão de matérias para continuar aqui na faculdade, atrasei o curso por conta disso. Então, aqui tem muito disso. Você vê realmente uma desigualdade muito grande mesmo. E impacta isso, impacta, tipo, no, na gente. Estou falando o que eu senti. Às vezes eu ficava me perguntando, será que aqui era para mim mesmo? Será que eu deveria estar aqui? Então, eu vejo muito disso e eu espero que no futuro esse cenário acabe, porque para mim, universidade pública é para pessoas que não têm condições de pagarem uma universidade e conseguirem mudar a vida delas.
1: Que bom, Mariana, tá? A gente queria muito agradecer a tua participação e parabenizar você, tá? Pelo título, eu tô até aqui acessando, ó. É incrível o que essa menina fez. Eu tô olhando aqui, é super curioso, é uma plataforma muito interessante, realmente, ajuda bastante e eu percebi que é super fácil, né? É uma ajuda em tanto. Então, Mariana, parabéns, tá? Adorei o que você falou com uma jovem que veio de família de empregadas domésticas, que é uma profissão como qualquer outra, que dinheiro ele aparece de acordo com o amor da profissão, tá? É uma consequência. Eu quero te dar um exemplo. A minha ex-empregada doméstica, hoje ela é uma grande empresária em outro estado aqui do nosso país. Ela começou como empregada doméstica, foi empregada há 30 anos, montou a própria empresa de diaristas e hoje ela ganha muito mais, ó, que muitos profissionais aí. E ela está super feliz. Então, assim, acho que você tem que ter orgulho mesmo. O que você fez é incrível, tá? Você fez algo que muita gente que estuda não tem capacidade para fazer com o Wi-Fi da vizinha, né? Que isso é super
4: Foi
1: importante,
4: roubado.
1: tá? Parabéns. Obrigado, tá, pela entrevista.
2: Muito obrigada, eu que agradeço.
1: Valeu, Mariana. Incrível, né, essas histórias. E a gente olha para Mariana, a gente está vendo futuro nessa menina, né? Não,
3: Adolescente.
1: não tem outra alternativa, né,
4: Eu noto o brilho
1: professora?
4: nos olhos dela quando ela
1: Muito
4: fala.
1: brilho, muito.
4: Ela faz com
1: Sabe?
4: sentido, isso dá sentido para a vida
1: É.
4: dela.
1: Eu não resisti, ela falou tanto do aplicativo, eles precisam entrar agora aqui
4: Para
1: ao
4: ver como
1: vivo.
4: é.
1: E é incrível, né, professores? Eu acho que é isso, né, doutora? Que esses incentivos, esse apoio. Você viu uma menina que veio, família de empregadas domésticas, que tinha tudo para não dar certo, porque a gente ainda tem essa cultura pobre de achar que profissão tem essa identidade pela profissão, pela hierarquia. E não é. Não é. Quantos médicos, por exemplo, ganham mal hoje?
3: Exato.
1: Né? Quantos professores que a gente tem que tocar nesse assunto, o professor já fez ali, que é um absurdo um professor ganhar menos do que certas coisas, né? Assim, claro que toda profissão merece ser valorizada, todos os profissionais têm que ganhar bem, mas é muito complicado, né?
3: Acho que hoje a gente sofre muito na sala de aula com a desvalorização do professor, né? Inclusive, as redes sociais, por um lado, elas são maravilhosas, a tecnologia é maravilhosa, mas ela traz também esse outro universo, né? Daquele aluno que está lá na periferia, no ensino médio, mas ele diz assim: eu não preciso de continuar os meus estudos, professora, porque eu vou ser influencer, porque eu vou ser youtuber, porque eu vou trabalhar com Uber. Então, assim, eles têm uma perspectiva muito, muito pequena, né? E para uma grande maioria, e a desvalorização do professor, porque só o professor não ganha bem, mas o jogador de futebol ganha milhões, né? É, o influencer e tal. Então, são hoje desejos, né? Eu falo se eu gostaria que nós, professores, fôssemos influenciadores. Infelizmente, a gente não é, né? A gente influencia uma pequena parte, mas a gente debate muito isso hoje. Por que que o influencer faz tanta, né? Tira tanto tempo deles e faz com que eles desejem aquilo. E nós, educadores, não, né? Eu falei para eles outro dia, falei, já estou me sentindo uma peça de museu. Porque
1: Talvez falte isso realmente, né? Essa reciclagem nos estudos, como a gente está falando, a
3: sim.
1: maneira disso, por isso que a gente está trazendo até uma novidade, tá, professores? Para a maioria de casa. A FUVEST, por exemplo, vai aplicar pela primeira vez o vestibular da USP fora daqui do estado de São Paulo. Na edição 2027, Fortaleza, lá no Ceará, será a primeira cidade de outro estado a receber a prova. Essa medida deve, inclusive, facilitar o acesso de estudantes do Nordeste à seleção. A FUVEST, inclusive, realizou em Fortaleza as duas fases de um simulado para testar essa estrutura necessária para aplicação do vestibular. Ao todo, a USP oferece 8.147 vagas no vestibular de 2027. A primeira fase, inclusive, terá 80 questões múltiplas de escolha aí, 10 a menos que nas edições anteriores, mas o tempo de prova será mantido em 5 horas. As inscrições, inclusive, estão abertas até 9 de outubro. A primeira fase será no dia 1º de novembro e a segunda nos dias 6 e 7 de dezembro. O que que vocês acham dessa novidade?
4: Aquilo que eu disse, Vinícius, a FUVEST e o Enem estão se aproximando. Por isso que a FUVEST está indo para outros estados. E não sem querer para o Ceará. Porque o Ceará é o segundo estado onde mais aprova no vestibular do ITA. Não é sem querer a USP estar tá aplicando o vestibular no Ceará. É o pessoal, principalmente a rede pública do Ceará,
3: Sim.
4: tem muito destaque nacionalmente. E
1: Isso é muito
3: Olimpíadas de
1: interessante, né?
3: matemática,
4: É.
3: agora saiu recentemente um recorde.
4: As maiores notas de redação, tradicionalmente, são do Nordeste brasileiro. Do Enem, são do Nordeste
3: Piauí
4: brasileiro.
3: também
4: É.
3: tem.
1: É, que são dois estados muito pobres, né? O Piauí e o Maranhão, mas também disputando, né? Sendo destaque quando se fala em educação. E eu acho importante essa história, por exemplo, ah, eu quero fazer um vestibular do estado X ou trocar, e o aluno para sair, se deslocar, hospedagem, isso tudo tem um preço muito alto para a maioria dos pais, né?
4: Essa é a grande novidade que eu nem trouxe, né? Uma única prova feita nacionalmente, né? Os vestibulares, das universidades públicas, eles são muito setorizados. Então, universidade, o vestibular da USP, muito diferente da UERJ, muito diferente da UEL, do Paraná das Estaduais. O aluno que se prepara para a FUVEST, ele não está bem preparado para a UEL, ele não está bem preparado, falando das mais Sim. próximas, para a Federal de Minas Gerais. Né? O Enem não, é uma prova nacional, embora haja o desnível de ensino proveniente da escola particular para a escola pública.
1: Eu acho que aí já é uma ponta importante da mudança, né, na maneira de se fazer vestibular, na maneira de se tornar um profissional, de tentar entrar no mercado de trabalho. Eu acho que a tendência é essa, né, gente? Eu acho que essa reciclagem é mais do que justa e importante, né?
3: Eu acredito que os vestibulares, como ele disse, né, o Enem, ele tá unificado. Eu acho que a gente precisa agora de pensar é como estruturar melhor a educação pública para que ela, de fato, garanta ao aluno, né, que ao entrar no cursinho comunitário, seja uma extensão apenas, né, para que ele realmente se prepare para continuar os estudos, né, a vida
1: Falando
3: acadêmica.
1: Nisso, professores e doutora, escolher a área que deseja seguir, estudar, né, se preparar para o vestibular e enfrentar longas provas seletivas para as universidades. São tarefas nada fáceis, tá, para os jovens que estão passando por tantas transformações nessa fase da vida, né? A universitária de Engenharia Química, Juliana Padilha, saiu aqui da capital paulista para fazer o tão sonho curso na USP, no campus de Lorena, lá no interior de São Paulo. Ela vai contar agora para a gente como é que está sendo estudar longe da família e sobre grandes realizações também, né? Se tornar professora voluntária no cursinho popular na cidade está sendo uma dessas experiências que você vai ver agora.
5: Eu estou no sexto período de Engenharia Química na USP, na Escola de Engenharia de Lorena. Mas nem sempre a engenharia foi a minha primeira opção. Eu entrei no balé com 5 para 6 anos e eu continuei até uns 16 anos. E nesse meio tempo, como o balé trabalha muito com o corpo, eu decidi que eu faria medicina e iria para a área da ortopedia de joelho ou tornozelo. E isso mudou muito quando eu entrei no ensino médio, numa escola preparatória para vestibular. Eu me apaixonei muito inicialmente por química e matemática e mais para frente por física. Então eu decidi mudar o meu norte, né, o que colocar no vestibular. Me interessei muito por engenharia ambiental e por engenharia química. Então, para que eu conseguisse ter a minha rotina de estudos, eu precisei abandonar o balé. Mas é o meu primeiro diploma e eu guardo com muito carinho. Minha rotina de estudos, tinha aula da escola de manhã, voltava para casa, almoçava e eu estudava de 4 a 7 horas, dependendo da demanda. Quando eu fui me inscrever para o vestibular, eu me inscrevi então para Engenharia Ambiental, acabei passando na USP, na Unesp, na Unicamp, prestei também FATEC, Processos Químicos, passei em segundo lugar e na Unesp eu passei em primeiro lugar. Meu sonho sempre foi engenharia na USP, desde que meu sonho começou a ser engenharia, então não teve dúvidas. Me mudei para Lorena e esse processo, não vou mentir, foi muito difícil. Tive que me separar da minha família, dos meus pais, da minha avó, da minha madrinha, dos meus tios e até hoje eu sinto muita falta deles. Vim para uma república, então moramos aqui em casa eu e mais 9 meninas. Então eu ganhei 9 irmãs, para quem é filha única, agora eu tenho muita irmã. E a gente sempre se ajudou, a gente sempre se ajuda no que precisa. E essa irmandade foi muito importante para que eu não desistisse da faculdade por conta da distância até a minha casa. Acabei entrando em engenharia ambiental, como eu mencionei, mas não foi tudo aquilo que eu imaginei. E eu acabei transferindo para Engenharia Química. Hoje eu gosto muito do meu curso. Eu vou iniciar uma pesquisa agora com bolsa da CNPq na área de tratamento de efluentes. E aí, além disso, para retribuir tudo isso, né, de estudo, eu faço parte de uma associação aqui em Lorena, é Marie Curie Vestibulares. Eu dou aula de literatura e sou diretora do cursinho. A gente atende alunos que estão em vulnerabilidade social e que não têm condição de pagar um cursinho particular. Então, o nosso cursinho é popular, gratuito e abraça toda a comunidade de Lorena. E a mensagem que eu sempre deixo para os meus alunos é de sempre acreditar na educação, de sempre acreditar na universidade pública. A educação é um direito de todo cidadão brasileiro. É tão essencial na nossa vida para que a gente consiga ter um trabalho digno, para que a gente consiga ter uma profissão, para que a gente consiga também ajudar as outras pessoas como nós fazemos no cursinho popular. E é isso. Quero agradecer a oportunidade de falar aqui. Muito obrigada.
1: A gente que agradece, né, Juliana? A Juliana é mais um exemplo, né, professores? Você viu ali, teve que morar longe da família, está triste, né? Mas a mãe dela é super orgulhosa, eu conheço a mãe dela, tá? É minha diretora, tá aqui no ponto. A Nilma, a família tem muito orgulho. Você viu que os braços faltavam lugares ali para tanto vestibular que ela passou. E teve aquilo que aconteceu com seu filho, né? Foi, voltou e hoje está super feliz, né?
4: Faz parte da vida, né? E eu não acho que isso é errar. A gente tem direito a mudar de direção na vida. Eu estava fazendo letras, larguei, fui fazer direito, nunca atuei, voltei para letras para virar professor. E hoje eu sou aluno hoje.
1: E feliz também?
4: Muito, porque eu estou ambicionando outra atividade além de professor. Isso faz parte da vida. E tem que apoiar, sempre tem que apoiar. No caminho certo tem que apoiar.
1: Doutora Deliane, nem sempre, né, as pessoas têm essa oportunidade. A Juliana tem pais que apoiam, né, que tem essa estrutura também para dar aquela força. Mas de onde você veio, de como você começou, nem sempre assim para a maioria, né?
0: Para a maioria. Eu me lembro que na época que eu resolvi prestar o Enem, apenas eu de toda a minha sala. Então é uma desestrutura, né? Uma realidade muito triste, inclusive. E ainda é mais desafiador, Vinícius, quando a gente fala de pessoas com deficiência, né? E é muito importante a gente sempre falar sobre isso para que eles se conscientizem também dos direitos deles, né? Então, agora, no Enem, a gente sabe que tem essa acessibilidade mais ampliada, né, de acordo com a necessidade do candidato. Então, acho muito importante a gente falar também sobre essa autoestima, de querer também, de também se sentir igual e em pé de igualdade, para que consiga também alcançar os seus sonhos e objetivos.
1: Inclusive, a Juliana foi a primeira da família a passar numa universidade pública, né? Sim. Que isso também é um desafio a mais e é um motivo de muito orgulho, né? Sim. Eu acho isso muito bacana. E são exemplos, a gente está trazendo exemplos tão positivos que eu estou aqui meio que até mais feliz, pelo que acho que imagino vocês também, professores, sim, que devem ver, ouvir muitas histórias que não são tão boas assim, né, professores?
3: Tem histórias de desistências, mas tem histórias muito de luta, né? Eu falo assim que nós, professores, acho que é a vocação, aquilo é o amar, aquilo, sim, que a gente faz mesmo, porque todas as vezes que a gente vê um aluno retornar e dizer, professor, eu passei na faculdade, eu quero ajudar no cursinho, eu aprendi algumas coisas com vocês, eu quero retornar a isso. Então, para nós que estamos dentro da educação, acho que é o nível maior de satisfação quando o aluno retorna, né? E quando ele compreende a importância daquilo, do estudo, principalmente do estudo. Né? Então,
1: vamos falar agora de outro início que está perto também desse início, porque durante o período de estudos na faculdade, o estágio também é importante para se preparar para o futuro mercado de trabalho, né, gente? Porque universitários, inclusive, falaram com a nossa equipe sobre expectativas e projetos para os próximos anos. Vamos ver mais exemplos? Roda aí.
6: Oi, tudo bem? Eu sou a Isabela Hayashi, tenho 20 anos, eu estou cursando Engenharia de Produção aqui na USP. Hoje em dia estou estagiando na área de digitalização e também relacionada a um pouco de IHS. Então a gente cria soluções digitais para a produção e eu tenho expectativas no futuro de efetivar onde eu estou estagiando ou também conseguir um trainee.
7: Oi, eu sou a Fernanda Perotti, tenho 21 anos e faço engenharia química aqui na UFSC Lorena. Atualmente eu faço estágio em uma extensão de divulgação científica e minha perspectiva para daqui a uns anos é me formar e seguir na área acadêmica.
8: Oi, meu nome é Laura Loyola, tenho 20 anos, eu curso engenharia química noturno na unidade Lorena da USP e a USP de fato sempre foi um sonho. Eu vim de Minas poder estar numa faculdade desse porte, uma estadual, como USP, Unicamp, Unesp. Acaba que é sempre um sonho para a gente ir lá. As minhas perspectivas com essa faculdade é conseguir me graduar bem, fazer um bom curso, aproveitar bem o meu tempo aqui, para depois, posteriormente, estar trabalhando numa empresa de renome, assim como várias outras pessoas que a gente conhece por aqui trabalham.
1: Legal, né, professores? Essa nova geração, já a gente vai falar disso, tá? Nova geração vestibular e essa mistura toda, porque antes é hora da gente ficar bem informado com o boletim Alesp News, chegando agora na nossa tela. Bom, a gente volta a fazer contato agora com a repórter Natália Lino, que agora traz para a gente, né, as principais notícias dessa quinta-feira. Tem muita notícia fora o nosso assunto, tá? Oi, Natália, boa tarde.
9: Boa tarde, Vinícius. Boa tarde para todos que estão nos acompanhando aqui no Revista Lesp. Olha, vamos começar falando sobre solidariedade. Vai até o dia 22 agora de setembro as arrecadações para a campanha do agasalho de 2026. A arrecadação começou oficialmente no dia 15 de abril e elas se encerram agora, então, no dia 22 de setembro, isso porque nós vamos entrar na primavera. Os materiais arrecadados, não somente os agasalhos, né, mas roupas de modo geral, colchões, cobertores para ajudar pessoas em situação de vulnerabilidade social, grande parte foram distribuídos, são entregues para ONGs e para associações que fazem todo esse cuidado, mas uma certa parte é guardada justamente para momentos de crise, ou seja, quando há uma enchente, quando alguma casa acaba pegando fogo e as famílias acabam perdendo tudo. Então, todo o material tem o seu destino certo, metade já foi entregue, mas ainda tem aquela parte que eles continuam guardando, por isso eles continuam recebendo esses materiais. Para você ter uma ideia, desde o lançamento, então, no dia 15 de abril, a campanha já arrecadou 1.542.474 em doações, isso falando em dinheiro. Já em materiais, foram reunidas 83.119 peças de roupas e agasalhos, além de 1.555 cobertores. Para quem não pode fazer a doação de um material em espécie, mas quer fazer a doação por dinheiro, dá para utilizar a chave Pix, vai aparecer aí para vocês, doações fussp@sp.gov.br. E a gente fala também, a gente falou sobre solidariedade, a gente fala também sobre acolhimento, porque a CPTM está agora no mês de setembro com toda uma ação voltada para acolher e conversar com o público, pensando no Setembro Amarelo, que é uma campanha principalmente contra, de prevenção, né, ao suicídio. Então serão várias ações ao longo do mês, mas hoje tem já uma ação especial que é na Estação da Luz, com oferecimento de atendimento gratuito às pessoas que passam ali pela região. Esse evento que vai acontecer, né, é uma parceria com o Museu da Língua Portuguesa. Entre dezembro de 2025 e julho agora de 2026, foram realizados 350 atendimentos na CPTM. A Estação Itaim Paulista também tem um evento hoje, ela recebe uma ação de saúde com foco no Setembro Amarelo. São alunos que vão estar ferindo opressão, conversando com as pessoas, fazendo um atendimento psicológico para saber se elas passam com algum problema, fazendo esse momento de escuta mesmo. Então, uma ótima oportunidade para as pessoas que passam por ali sentar, conversar, ter um momentinho de atenção. E a gente fala também sobre vagas para quem tem interesse. São mais de 1.200 vagas abertas aos interessados aqui na Grande São Paulo. São cursos de qualificações profissionais. As aulas, né, serão realizadas de 8 a 18 de setembro, então daqui duas semanas, em 17 pontos de atendimento, sendo 14 municípios da Grande São Paulo e 3 centros educacionais. Para as pessoas que quiserem acessar e saber quais são os cursos, se tem próximo à sua cidade ou não, é só acessar o www.cursofussp.sp.gov.br. Também vai aparecer aí na tela para vocês que têm interesse. As vagas, elas são limitadas e vão permanecer abertas até que tenha completado todas as vagas que tem aí disponíveis, né? Então, para saber as turmas, dias e horário e o local oferecido, é só entrar no site, todas as informações vocês podem encontrar lá. Essas foram as nossas notícias do dia. Eu volto com o Revista Lesp, eu volto com você, Vinícius.
1: Obrigado, Natália. Beijão para você. Mais notícias a qualquer momento durante a programação aqui da TV Alesp. E chegou a hora das nossas redes sociais, tá? E agora, aqui comigo, a Natália Campos, outra Natália que eu também adoro, com as novidades e os destaques de hoje, né, Natália? Tudo bem?
10: Tudo certo, Vini.
1: Boa tarde.
10: Como é que tá
1: quinta-feira aí? Boa tarde.
10: Quase sexta, hein? Ó, vou mudar um pouco de assunto, pedir licença, porque nessa semana a gente começou uma série nova nas nossas redes sociais para falar um pouco sobre as eleições de 2026, que já tá perto, hein?
1: Importante, né?
10: Então a gente já vai soltar vários vídeos com conteúdos educativos, histórias, curiosidades. E para dar esse pontapé inicial, a gente começou com uma pergunta que muita gente tem dúvida. Por que aqui na Lesp a gente tem especificamente 94 deputados estaduais? Bom, tentei explicar. Vamos ver se vocês entendem essa conta no vídeo que a gente preparou para as redes. Vamos ver?
11: Porque São Paulo tem 94 deputados estaduais. Esse número não é aleatório. Ele é resultado de uma equação matemática que define certinho quantos parlamentares cada estado deve ter. A cada 4 anos, São Paulo elege 94 deputados estaduais. E quem define essa regra é a Constituição Federal, no artigo 27. Bora descomplicar essa equação? A regra começa pelo número de deputados federais de cada estado. Pelo tamanho da sua população, São Paulo tem direito a 70 deputados federais, que é o máximo que um estado pode ter. Para calcular o número de deputados estaduais, teríamos que triplicar o número de deputados federais, o que daria 210. Mas a Constituição diz que quando esse resultado ultrapassar 36, o cálculo é diferente. Então, esqueça os 210. Vamos somar esses 36 com um outro resultado. Quantos deputados federais a mais que 12 nós temos? 58. Então, vamos somar esses 58 com os 36. E... tcharam! 94.
10: E é assim que chegamos aos 94 deputados estaduais de São Paulo. Uma conta que começa na Constituição e termina na composição da Assembleia Legislativa de São Paulo. Mas e aí, você já sabia como essa conta era feita? Comenta aqui embaixo e não deixe de seguir a Assembleia SP para ficar por dentro dos nossos conteúdos especiais sobre as eleições.
1: Legal, né, Natália? Eu não sabia dessa conta, tá? É. Eu conheço quase todos os deputados, mas não dá pra decorar realmente, que bacana.
10: É, uma conta difícil, mas eu acho que deu pra entender. E ó, aproveito pra fazer o convite, nós vamos soltar muitos mais conteúdos especiais sobre as eleições. Então siga a gente lá, Assembleia SP, em todas as redes sociais, viu? Instagram, Twitter, Facebook, é só procurar.
1: Tá aqui embaixo, ó, Natália, tem o QR Code aqui, ó, Abre a tela do celular, você que tá em casa aí, ó, basta fazer a foto, como se fosse fazer a foto. Abre o celular, o QR Code tem todas as explicações. Você cai direto lá na Natália e toda a turma das nossas redes sociais que tem conteúdos incríveis, tá? Para ensinar, ó, de forma prática a você conhecer bem mais a nossa Assembleia Legislativa aqui do Estado de São Paulo, né, Natália? Obrigadão,
10: é isso.
1: Tá?
10: Obrigada a você.
1: Quase bom final de semana, né?
10: Quase sexta, vamos lá.
1: Amanhã você volta que eu tô aqui também, tá? Obrigadão.
10: Beleza, bom programa.
1: Professores, tudo a gente tem que educar, né? Você viu como é fácil a gente ensinar de maneira prática, didática, né? Vocês gostam das redes sociais para essa história de aprender, vestibular? O que, que vocês acham disso?
4: Tudo depende de como usa. Tudo depende.
1: Eu não entendi, professor Rubão. O senhor fez o não com a cabeça e respondeu positivo.
4: Porque tem mais negativo do que positivo.
1: É.
4: É o que a professora estava falando. A gente, professor, não consegue ter a mesma influência dos influencers. Que, exatamente, infelizmente, a maior parte deles, a ressalvas, trazem mais aspectos negativos do que positivos.
1: Mas será que não é aquela história de um pequeno grupo que faz barulho? Porque eu vejo assim, eu vejo muitas pessoas legais, professores, por exemplo, nesse período vestibular, eu estou acompanhando, eu vejo também muitos professores, como o professor Rubão, que faz essa arte toda, né, de aprendizado, e tem muita gente ligada, e às vezes... quantidade não quer dizer qualidade, né? Lembrando que, abre aspas, alguns influencers, eles compram robôs, né? Não são pessoas reais. É, às vezes é muito melhor você ter 2.000 pessoas seguindo pessoas reais, que vão realmente influenciar em alguma coisa, que vão consumir o teu produto, do que milhares de pessoas. Olha o professor Rubão aí, dando um show aí de aula.
4: Sem dúvida. Mas a rede social... A finalidade é alcançar o máximo, a finalidade dela é alcançar o máximo de pessoas possível. Então, daqui de São Paulo, eu consigo alcançar o Brasil inteiro, né? Mas a gente, infelizmente, ou eu particularmente, eu não consigo reproduzir o formato deles. E acaba atrapalhando, né? Como eu te disse, a linguagem da internet hoje já aparece nos textos dos alunos.
1: E as nossas convidadas, concordam?
3: Concordo. Concordo, e assim... tem sido cada vez mais difícil alcançar a mente dos alunos, né? Porque é uma geração que, diferente da nossa, é uma geração que a gente teve que buscar mais os nossos sonhos, a gente teve que lutar mais para conquistar. Eu falo que é uma geração que pegou tudo muito pronto. É aquela mãe que diz, ah, o que eu não tenho, meu filho vai ter. Então, aquela mãe que trabalha para dar tudo pro filho, o filho não precisa de trabalhar, vai para a escola. Mesmo dentro da periferia, a gente tem essa situação. E as redes sociais, elas trazem esse sonho que não é o sonho que a gente conversa dentro da sala de aula, né? É muito diferente.
1: E aí, doutora Deliane?
0: Tem um alcance maior, né?
4: O jovem de antigamente, a aspiração dele, que não era ascender por meio do estudo, era ser jogador de futebol. Hoje em dia o sonho mudou. Hoje em dia, ser um youtuber de sucesso, é ser um influencer. Ou seja, esse sonho sempre existiu. O que acontece é que hoje se alcança um número muito maior de pessoas.
1: Que papo legal. Professores, professores e advogados, eu queria muito agradecer vocês. A gente tem mais tempo. Vem aí o horário eleitoral gratuito, tá? Muito obrigado. Acho obrigado, que foi uma super aula para você que está em casa, você que é pai, que é mãe, que é jovem, que é um futuro profissional. Então, ó, segue essa turma aqui nas redes sociais. Aprendam com ele, porque o futuro depende disso tudo que a gente falou, tá? De qualidade de vida, de amor à profissão, de respeito, de tranquilidade. E aí, ó, o financeiro vai ser uma consequência, gente. Palavra de quem viveu tudo. Tudo isso, ó, quatro pessoas que passaram por tudo isso e hoje estão aqui, ó, felizes, né, com as nossas profissões, com os desafios, que toda profissão tem desafio, não é fácil acordar todos os dias e vir para o trabalho. Tem dias que a gente está cansado, como toda pessoa, mas o importante é amar. E quando a gente volta para casa, sensação que conseguimos, né? Compreendo. Gente, obrigado de verdade pela participação, tá?
0: Obrigada.
1: Não temos mais tempo, porque o Revista Lespe vai ficando por aqui. Muito obrigado pela sua companhia, tá? Acompanha a gente aí nas redes sociais, @AssembleiaSP. Obrigado pela companhia. Amanhã eu tô de volta aqui no Revista, tá? A Vanifer volta na segunda-feira. Obrigado de verdade, um abraço e uma boa quinta-feira para vocês. Tchau, tchau.

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0: No Alesp Conexão desta semana, recebemos o diretor do Instituto de Matemática, Estatística e Ciência da Computação da USP, Roberto Marcondes César Júnior. Falamos sobre matemática, ciência e tecnologia. Roberto, qual o destaque da nossa conversa, na sua opinião?
1: Eu acho que o destaque importante é a questão do engajamento, foi algo que voltou várias vezes na nossa conversa. O engajamento, eu digo, dos diferentes atores da sociedade para o desenvolvimento da matemática, da estatística, da computação no país. Então a gente pensou bastante na questão dos papéis que essas áreas estão cumprindo. Todo mundo usa inteligência artificial o tempo inteiro hoje nos seus aplicativos, nos seus programas, na sua vida, quando você vai chegar em casa, quando você vai ter acesso ao seu público, seja lá o que for, certo? E a formação matemática da sociedade é uma questão importante. O engajamento, quando a gente diz, é que a gente precisa que todos os atores, então a sociedade civil, governo, nós da universidade, todo mundo entenda a importância da matemática, justamente para a gente tomar boas decisões e para a gente formar a futura geração das nossas crianças, dos nossos jovens, que vão ser no nosso lugar daqui para frente. Acho que essa é a palavra-chave.
0: O Alesp Conexão vai ao ar neste final de semana, ao meio-dia. Esperamos vocês.
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6: Alta na produção industrial. Após 2 meses em queda, a indústria brasileira sobe 0,2% em julho e acumula alta de 1,1% ao longo de 2026.
7: O desempenho de julho deixa a indústria 2,1% acima do patamar pré-pandemia, pré-Covid-19, que foi em fevereiro de 2020.
6: A relação das crianças com o dinheiro. Em Guarulhos, uma escola municipal inseriu a educação financeira na rotina dos alunos de forma prática.
8: Eu acho importante saber guardar o dinheiro e planejar antes de comprar as coisas.
9: Você não sai por aí gastando?
8: Não.
9: Como é que você faz com o teu dinheiro?
8: Eu planejo antes do que eu vou comprar, ou eu junto para comprar alguma coisa.
6: Campanha do Agasalho 2026. No último mês de mobilização, a iniciativa já arrecadou mais de R$1,5 milhão em doações.
10: A campanha do Agasalho 2026 já está na reta final, mas ainda dá tempo de ajudar. As doações podem ser feitas até o dia 22 de setembro.
6: E ainda José Bonifácio, o patriarca da independência do Brasil, estadista que dá nome às ruas, praças, município paulista e até ao plenário aqui da Alesp.
11: O papel dele é muito importante porque ele é representante de uma elite econômica e intelectual que está pensando também a independência do Brasil.
6: Essas e outras notícias você confere agora no Jornal da Alesp, primeira edição. Olá, uma boa tarde. O Jornal da Alesp, primeira edição, está só começando. Muito obrigada pela sua companhia. E a gente abre essa edição te contando que a produção industrial interrompeu 2 meses de queda e subiu 0,2% no mês de julho. Os dados fazem parte da pesquisa industrial mensal divulgada pelo IBGE, o Instituto Brasileiro de Geografia e Estatística.
7: A produção da indústria brasileira teve um crescimento de 0,2% na passagem de junho para julho. Com esse resultado, interrompe 2 meses de queda. Com isso, o setor acumula alta de 1,1% em 2026 e de 0,6% nos últimos 12 meses. Mas, na comparação com julho do ano passado, a indústria recuou 0,5%. Segundo o IBGE, o resultado acumulado em 12 meses mostra uma ligeira perda de ritmo em relação ao índice registrado até junho. E para entender melhor como a indústria brasileira se comportou ao longo do ano, nós preparamos uma arte. Vamos acompanhar juntos aí na sua tela. Janeiro, 2,1%. Fevereiro, 1,0%. Março, 0,1%. Abril, 1,2%. Maio, menos 1,0%. Junho, menos 1,6%. E julho, 0,2%. O desempenho de julho deixa a indústria 2,1% acima do patamar pré-pandemia, pré-Covid-19, que foi em fevereiro de 2020, e 15% abaixo do nível mais alto já registrado, alcançado em maio de 2001. A pesquisa também mostra que 3 das 4 grandes categorias econômicas apresentaram avanço de junho para julho. Bens de consumo duráveis, 3,2%, bens de capital, 2,4%, bens de consumo semi e não duráveis, 0,5%, e bens intermediários, menos 0,2%. Nós preparamos uma outra arte que mostra que 13 das 25 atividades monitoradas pelo IBGE tiveram alta entre os meses. Vamos ver juntos também. Equipamentos de informática, produtos eletrônicos, 12,2%, produtos alimentícios, 1%, produtos derivados do petróleo e biocombustíveis, 1,1%, outros equipamentos de transporte, 11,2%, produtos do fumo, 11,1%, máquinas, aparelhos e materiais eletrônicos, 2,3%, e confecções de artigos do vestuário e acessórios, 2,6%. Pelo lado negativo, o principal destaque foi a indústria extrativa, que teve queda de 1%. Outros setores também registraram resultados negativos. Vamos ver juntos nessa outra arte. Impressão e reprodução de gravações, menos 17,2%. Produtos diversos, 9,0%. Metalúrgica, menos 1,4%. Produtos químicos, menos 0,8%. Celulose, papel e produtos de papel, menos 1,3%. E tem um dado que mostra que essa alta foi espalhada por boa parte da indústria, viu? Dos 789 produtos acompanhados pelo IBGE, 69,6% tiveram aumento na produção entre junho e julho. Esse foi o segundo melhor resultado do ano. Ficou apenas atrás de março, quando 80,6% dos produtos apresentaram crescimento.
6: E olha, a Confederação da Agricultura e Pecuária do Brasil, a CNA, enviou ofícios ao governo alertando para o prejuízo ao setor agropecuário com a decisão da União Europeia de suspender a partir de hoje a entrada do bloco de produtos brasileiros de origem animal. A CNA pede uma série de providências para reverter a situação. Entre elas, solicita o reequilíbrio de concessões previstas no Acordo Mercosul-União Europeia. A entidade alega que as restrições impostas pelo Bloco Europeu sobre o uso de antimicrobianos na criação ignoram o rigor do sistema sanitário do país e trazem prejuízos imediatos aos produtores nacionais. O Jornal da Lesp ouviu o diretor técnico da Confederação Nacional da Agropecuária, Bruno Luque, sobre o tema.
12: Diante da suspensão das importações de carne brasileira pelo governo europeu, nós estamos solicitando esse mecanismo para que haja igualdade nas discussões comerciais entre o Brasil e esse bloco. Não é de hoje que a União Europeia tenha adotado práticas protecionistas, haja visto as questões ambientais, as questões voltadas a resíduos e outras normas que só aumentam a burocracia, onerando o produtor rural brasileiro. Nós tínhamos 15 mil fazendas habilitadas a exportar carne bovina para a Europa no passado, hoje não chegam a 1.500. Isso é um fato que mostra que a prática protecionista tem dificultado o Brasil acessar esse mercado. E não só o impacto direto na economia brasileira, mas principalmente na imagem da proteína animal brasileira. Nós temos um sistema sanitário robusto que exporta para mais de 150 países de longa data e nesse momento que a Europa faz um questionamento como esse, coloca em xeque toda essa credibilidade e atrapalha os negócios com outros países. Então a CNA fez esse pleito solicitando ao governo federal medidas mais enérgicas, porque o fato não é técnico. Nós não temos problemas em cumprir regras, desde que seja como protocolos voluntários de segregação, como a gente está propondo nesse momento, que a Europa já aceita para outros países, como a Austrália, né, e que haja transparência nos fatos.
6: E olha, recado importante agora para você que tem carro. Os veículos com placas de final 5 e 6 precisam ser licenciados neste mês de setembro aqui em São Paulo. O calendário é obrigatório e segue até dezembro de acordo com o final da placa. Até agora, cerca de 12 milhões e 400 mil veículos já foram licenciados no estado. O número representa quase metade da frota ativa de São Paulo. E o licenciamento pode ser feito pelo portal www.detran.sp.gov.br ou ainda pelo aplicativo do Detran de São Paulo, pelo Poupa Tempo ou em bancos conveniados. A taxa é de R$ 174,00 e o pagamento também pode ser feito por Pix. Para concluir o procedimento, é preciso estar em dia com o IPVA e não ter multas ou outros débitos pendentes. Depois da quitação, o documento digital do veículo, o CRLVE, é atualizado instantaneamente e pode ser baixado ou então impresso para quem preferir. E atenção, dirigir com o licenciamento vencido é infração gravíssima, viu? A multa é de R$ 293,47 e o motorista recebe 7 pontos na carteira. O veículo também pode ser removido para um pátio. E o inverno de 2026 acaba no dia 22 de setembro. E a campanha do agasalho chega aos últimos dias de arrecadação. Você já fez a sua doação para ajudar quem mais precisa? O Bruno Oliveira vai contar para a gente como faz.
10: A campanha do agasalho 2026 já está na reta final, mas ainda dá tempo de ajudar. As doações podem ser feitas até o dia 22 de setembro. E os números mostram a importância dessa mobilização. Desde o início da campanha, em abril, já foram arrecadados mais de R$ 1.500.000, além de mais de 83 mil peças de roupas e agasalhos e 1.555 cobertores. Todo esse material é encaminhado a entidades assistenciais que fazem a distribuição para famílias e pessoas em situação de vulnerabilidade. E quem ainda quiser contribuir, pode doar agasalhos, cobertores, meias, toucas, cachecóis e calçados, desde que estejam limpos e em bom estado. A campanha também recebe peças íntimas novas e ração para cães e gatos. São mais de 900 pontos de arrecadação em todo o estado de São Paulo, entre fundos sociais municipais, Poupa Tempo, postos de corpo de bombeiros e estações de trem e metrô. Quem preferir, também pode fazer uma doação em dinheiro pelo Pix doacoins fussp@sp.gov.br. Os recursos são usados na compra de novos cobertores. E para saber mais sobre a campanha e encontrar o ponto de arrecadação mais próximo, é só acessar o site campanhadoagasalho.sp.gov.br. A campanha segue até o dia 22 de setembro. Bruno Oliveira, para o Jornal da Lespe.
6: É hora de uma pausa rápida aqui no Primeira Edição. Nós voltamos em instantes depois do intervalo. Eu te espero.
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6: Estamos de volta com o nosso Primeira Edição e o Centro TEA Paulista, que atende as famílias aí de pessoas com o transtorno do espectro autista, lançou o telefone 0800 para direcionar suporte a pessoas autistas e famílias atípicas. O canal de atendimento gratuito funciona 24 horas e encaminha acolhimento e orientação para as unidades da capital e de Bauru, ou para o teleatendimento noturno e ainda nos finais de semana e feriados. O número de telefone de ligação gratuita é o 0800-6060-166. Quem ligar para este número de segunda a sexta-feira, das 8 horas da manhã até as 6 da tarde, será direcionado para o atendimento na unidade da capital ou de Bauru. E quem ligar a partir das 6 horas da tarde ou ainda aos sábados, domingos e feriados, será direcionado para o serviço de teleatendimento, que pode ser feito por telefone ou por videoconferência. Uma equipe capacitada do Centro TEA Paulista irá orientar sobre os procedimentos mais adequados que envolvem o transtorno do espectro autista e auxiliar as pessoas com ou sem deficiências, também famílias e responsáveis, sobre como agir diante de situações inesperadas que geralmente demandam ações ou respostas imediatas, como crises durante a madrugada ou ocorrências com agentes públicos. Marcos da Costa, secretário de Estado dos Direitos da Pessoa com Deficiência, enviou um vídeo para a gente sobre os serviços oferecidos no Centro TEA Paulista. Vamos conferir.
22: O acolhimento é feito, nós temos serviço de psicoterapia, terapia individual, terapia em grupo, nós temos arteterapia, temos empregabilidade, empreendedorismo, enfim, esse conjunto de serviços pode ser acessado pelo número 0800, com encaminhamento às nossas unidades, ou na madrugada, através do 0800, qualquer horário, dia da noite, sábado, domingo, feriado, pode ter acesso aos nossos profissionais, psicólogos, assistentes sociais, advogados, que promoverão a orientação, o acolhimento e o encaminhamento para o serviço que for necessário. Lembrando que a ligação é gratuita. Centro TEA Paulista, um espaço de acolhimento do autista, da mãe atípica e da sociedade como um todo.
6: E olha, aprender a lidar com o dinheiro é uma lição que as crianças precisam ter antes mesmo de receber a primeira mesada. Em Guarulhos, uma escola municipal inseriu a educação financeira na rotina dos alunos de forma prática. A gente vai conferir a reportagem agora.
23: Antes mesmo de aprender a administrar grandes quantias de dinheiro, eles começam com pequenas escolhas.
24: Eu acho importante saber guardar o dinheiro e planejar antes de comprar as coisas.
9: Você não sai por aí gastando?
24: Não.
9: Como é que você faz com o teu dinheiro?
24: Eu planejo antes do que eu vou comprar, ou eu junto para comprar alguma coisa.
23: Nesta escola municipal de Guarulhos, a educação financeira faz parte da rotina dos alunos.
9: Você gosta dessa aula de educação financeira?
24: Sim.
9: Por quê?
24: Porque ela ensina nós a guardar o dinheiro e não gastar com jogos.
23: E quando o assunto é dinheiro, as apostas e os jogos de azar também entram na conversa. A ideia é mostrar desde cedo que dinheiro fácil pode esconder grandes prejuízos.
25: A principal importância é a conscientização dos alunos, né? A gente vê hoje a questão das bets uma problemática muito grande no país entre as famílias. principalmente na questão do endividamento. Então, a gente percebe que se a gente conseguir, como a gente, para atingir essas famílias, o melhor canal são as crianças, são os filhos. Então, a gente procura trabalhar com essa conscientização da questão financeira, da economia, do consumo excessivo, do discernimento de gastos.
0: Essas aulas acontecem semanalmente, né? Tem uma carga horária específica, então toda semana os alunos têm uma aula de empreendedorismo. Né? Nessa aula nós trabalhamos sobre finanças, como eles devem investir o seu dinheiro, né? Como conquistar os valores. Eles vão levar para a vida, né? Todo o aprendizado aqui, eles podem usar fora das paredes da escola.
23: E se na vida real dinheiro precisa ser administrado, aqui a brincadeira também envolve planejamento. Da horta e do jardim sensorial da escola saem matérias-primas usadas na produção de produtos aromáticos naturais. Tudo que os alunos produzem é vendido em uma feira, parte de um projeto educativo desenvolvido em parceria com o Sebrae.
1: Quando a gente fala de sustentabilidade, a gente só pensa em natureza, né, e coisa e tal. Mas a sustentabilidade também está vinculada ao trato com o outro, ao convívio com a sociedade e ao convívio com a questão financeira do indivíduo. E aí a gente, né, uniu o que a gente já tinha do projeto de sustentabilidade e a produção da horta com as atividades voltadas para a educação financeira.
23: É assim que palavras como investimento e lucro deixam de ser conceitos distantes e passam a fazer parte da rotina de quem ainda nem chegou ao primeiro emprego. Educação financeira e futuro são dois assuntos que Ana Clara já aprendeu a levar a sério.
24: Eu gasto um pouco do meu dinheiro com o que eu quero comprar e depois eu guardo para outras coisas.
9: E aí tem poupança?
24: Sim.
9: Você acha importante ter uma poupança? Por quê?
24: Sim, eu acho porque, tipo, minha família pode viajar, aí eu posso ter um dinheiro guardado para comprar o que eu quero.
6: E agora a gente vai falar aqui no Jornal da Lesp sobre José Bonifácio. Embora muita gente desconheça a biografia do patriarca da independência do Brasil, José Bonifácio de Andrada e Silva também dá nome a ruas, praças, a uma cidade paulista e até um plenário aqui da Lesp. Um estadista que teve grande importância na história política brasileira.
2: Graziella é tataraneta de José Bonifácio e guarda com carinho um acervo com diversos objetos do patriarca da independência. São livros, fotografias, poemas, selos e cartas que ajudam a preservar parte da história do Brasil.
3: José Bonifácio, junto com a Leopoldina, eles foram pessoas bastante importantes para fazer com que Dom Pedro não voltasse para Portugal, né, e que a gente fosse não fosse desmembrado em colônias, fosse uma coisa centralizada. José Bonifácio, ele tinha um projeto para não só para a gente não virar colônia novamente, mas como também ele pensou em todo mundo, né, nos negros, nos índios, na monarquia, desmembrar a monarquia, e também na gente, ele pensava nas mulheres, no direito ao voto. Ele foi a cabeça da independência. O Dom Pedro foi apenas um grito, né?
2: Ao lado da princesa Maria Leopoldina, José Bonifácio articulou o movimento de independência do Brasil em 7 de setembro de 1822. Foi naquela data, às margens do Rio Ipiranga, na cidade de São Paulo, que o Brasil deixou de ser colônia de Portugal.
11: O papel dele é muito importante porque ele é representante de uma elite econômica e intelectual que está pensando também a independência do Brasil. Só que não nos moldes do rompimento total com Portugal. Ele imaginava algo hoje como o Canadá em relação à Inglaterra. Tem o mesmo chefe de Estado, que é o rei da Inglaterra, mas são parlamentos e governos separados. Então ele imaginava isso, olha só a cabeça dele, né? Para 1822, ele pensava isso, ele pensava em dois reinos com governos separados, né? Cada um com um parlamento, até poderia ter uma constituição conjunta ou não, mas unido sob o mesmo soberano. Posteriormente, isso vai mudar.
2: José Bonifácio foi um grande estadista e ficou conhecido como patriarca por ter exercido um papel decisivo na independência do Brasil. Hoje, ele dá nome a logradouros públicos, praças, cidades e até monumentos como este. Um dos plenários da Lesp foi batizado em homenagem a José Bonifácio. Nascido em Santos, no litoral paulista, em 1763, teve uma trajetória que foi muito além da política. Era um homem culto, dominava vários idiomas e se formou na Universidade de Coimbra, em Portugal, onde estudou leis, filosofia natural e especializou-se em mineralogia e química. Além disso, deixou uma grande contribuição sobre os estudos dos minerais.
4: Ele descobriu vários minerais. Entre os minerais que ele descobriu o lítio. E o lítio, graças ao lítio, a gente tem o carro elétrico, você tem o celular, a gente tem toda essa tecnologia que são os minerais raros, que a gente tanto fala, que hoje está tão discutido e tão debatido e no mundo. Os minerais raros, um deles é o lítio, que foi José Bonifácio que descobriu.
2: Sua atuação política influenciou diretamente na unificação do país. Além disso, Bonifácio também defendeu os direitos dos menos favorecidos e a inclusão das mulheres e negros na sociedade.
4: Ele tinha um grande projeto para o Brasil, né? Ele era uma pessoa, na minha visão, muito à frente do seu tempo, porque ele pensava na mulher, no índio, no negro, na questão da abolição, na questão da reforma agrária. Ele sempre pensou que todo mundo tinha direito a um pedaço de terra. Ele pensou na questão de todo mundo ter direito a voto, as mulheres terem, porque naquela época as mulheres não tinham direito, no direito de igualdade. Ele já pregava esse direito de igualdade, não só de raça, mas como entre homens e mulheres.
6: E o Jornal da Lesp vai se despedindo por aqui dessa primeira edição. Muito obrigada pela sua companhia. Nosso próximo encontro marcado ao vivo é às 7h20 da noite aqui na telinha da TV Lesp. Até lá, uma boa tarde.

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1: A gente fala em clima, sustentabilidade e o futuro das cidades, a gente também está falando de política. Porque as decisões tomadas hoje vão afetar como a gente vai viver amanhã. Hoje a gente conversa sobre o Objetivo de Desenvolvimento Sustentável 13 e sobre como combater as mudanças climáticas também faz parte de uma decisão sobre o rumo das cidades e da vida em sociedade.
2: Bom, a gente já falou um pouquinho sobre os Objetivos de Desenvolvimento Sustentável da ONU aqui no Isso é Política Sim, e hoje a gente vai falar de um deles específico, né, Ale? Vamos falar sobre o ODS 13, esse que é muito importante, que a gente está falando da prevenção de mudanças climáticas. Então, quando a gente pensa nesse Objetivo 13, o que ele é exatamente, né? Qual que é o intuito da existência de uma iniciativa como essa?
3: Olha, eu acho que é bem legal a gente falar sobre isso, porque primeiro, é um assunto dinâmico. Como os ODS foram desenvolvidos em 2015, quando a gente falava em 2015 sobre questões de mudanças climáticas, era quase um assunto meteorológico. Hoje, a gente está muito focado num assunto social. A gente está mais preocupado com a maneira com as pessoas, como isso impacta na sociedade. A gente acabou de fazer uma revisão dos planos de ação climática e tal, e uma das coisas que a gente percebe é que na primeira versão, há 4, 5 anos atrás, a gente estava falando de coisas mais técnicas, agora a gente está falando mais de gente. Então, a gente está percebendo que não tem como a gente separar a gente do meio ambiente em que a gente está.
1: O que seriam essas variáveis climáticas?
3: A variável climática é: vamos fazer um determinado projeto. Você tem que levar em consideração o assunto climático. Então, assim, como é que isso vai impactar dentro de médio, longo prazo na questão da saúde do cidadão? A gente agora tem que chegar e falar assim, qual vai ser o impacto disso na questão climática? Porque tem coisas que não parecem para a população normalmente que seja uma coisa que vai impactar no clima, e isso impacta intensamente no clima. Então, a variável climática está colocando para a gente a importância da gente eletrificar a frota da cidade de São Paulo, da gente colocar biometano como uma opção para as pessoas. Eu vou dar um exemplo mega simples. Você quer colocar a variável climática no seu dia a dia? Você tem a possibilidade de você interferir, mas a cidade, uma cidade que nem São Paulo, ela tem que pensar isso de uma maneira macro. O que a gente tem que fazer? A gente tem que simplesmente pegar, criar estratégias enquanto alguém está pensando, ah, vamos fazer uma drenagem de uma determinada região. E o impacto climático disso?
1: Eu acho que hoje a gente enxerga também pós um grande ponto de virada, porque até então se falava em, por exemplo, desigualdade climática, em pessoas que estão em vulnerabilidade social acabam sendo mais afetadas aí pelas mudanças climáticas e as suas consequências do que aquelas pessoas que já têm uma condição social um pouco melhor. Então a gente não tinha essa preocupação antes. Como você disse, era algo muito focado na ecologia especificamente, né?
3: A gente debate muito em mudanças climáticas dois termos. Um que é mitigação e outro que é adaptação, né? Basicamente, aquele negócio é melhor prevenir do que remediar. Hoje, a gente já está indo para outro passo. O nosso outro passo agora é o termo equidade. Que é um momento em que a gente tem que entender que o impacto climático já não é, né, não pode ser equivalente. Você não pode olhar e falar assim, não, na média, né, então a gente tem 500 árvores num bairro nobre, tem nenhuma árvore num bairro não nobre, e aí a gente tem uma média de 250 árvores. Não existe média na equidade. Essa oscilação, ela tem um impacto direto na população. E óbvio, se essa população está num ambiente que já é precarizado do ponto de vista urbano, uhum. ele já é precarizado do ponto de vista de saneamento básico, ele já é precarizado. Você pega esse pacote e você tem uma qualidade de vida absurdamente diferente. Regiões da cidade.
1: E não só isso, quando a gente pensa nesse impacto na saúde, a gente está pensando também em sobrecarregar o sistema de saúde. E aí entra num ponto que é a questão da necessidade de políticas públicas para garantir que as pessoas tenham esse pensamento em relação às mudanças climáticas e como isso pode afetar outras áreas.
3: Tem coisas que não dá para resolver com participação social.
1: Uhum.
3: Tem coisa que dá. O poder público, ele precisa intervir. O que é um papel de um especialista em mudanças climáticas? É ficar enchendo a paciência de todo mundo para lembrar o impacto que isso pode ter no clima. É isso que a gente faz o tempo inteiro. Para hoje, talvez algumas coisas que a gente está fazendo pareçam exageradas. Não, na verdade a gente já está pensando lá longe. O processo de transformação e de impacto está cada vez mais rápido. Grande parcela da população já não tem dúvida de que tem alguma coisa errada acontecendo.
1: Entender sobre clima e ODS é também entender sobre democracia, responsabilidade e futuro. E tudo isso é política, sim. Bora para a próxima? Uhum.

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Tibet-San Paolo. Presente o número regimental dos senhores deputados e senhores deputados, sob a proteção de Deus, iniciamos os nossos trabalhos. Essa presidência dispensa a leitura da ata da sessão anterior e recebe o expediente.

Passemos à lista de oradores do pequeno expediente. Deputado Alex Madureira. Deputado Marcos Damásio. Deputado Carlos Giannazzi. Deputado Jorge Williams, xerife do consumidor. Jorge Wilson, xerife do consumidor. Deputada Alessi Brandão. Deputada Paula, da bancada feminista. Deputado doutora Damares Moura. Deputado Rui Alves. Capitão Telhada. Bete Saão. Valdomiro Lopes. Luiz Cláudio Marcolino. Delegado Olim. Deputado Donato. Rômulo Fernandes. Rafael Zimbaldi. Fábio Faria de Sá. Camila Godoy. Deputada Ana Perugini. Professora Bebel. Paulo Fiorillo. Luiz Fernando Ferreira. Carla Morando. Deputado Reis. Deputado Jorge do Carmo. Deputado Eduardo Suplicy. Um encontro na presidência. E tendo sido inscrito no pequeno expediente, passo a usar da palavra. Primeiro, com profundo pesar, ocupo esta tribuna hoje para prestar homenagem a um dos maiores nomes de nossa cultura nacional. Aos 83 anos, o Brasil despediu-se de Epaminondas Xavier Gracindo, carinhosamente conhecido por todos nós como Gracindo Júnior. O artista faleceu em sua residência no Rio de Janeiro de causas naturais, deixando uma lacuna imensurável no teatro, na televisão, no rádio e no cinema brasileiro. Nascido na cidade do Rio de Janeiro, em 21 de maio de 1943, Gracindo Júnior trazia no sangue a vocação artística. Filho de outro ator consagrado, o lendário Paulo Gracindo, iniciou sua carreira profissional ainda na adolescência. Aos 15 anos, em 1959, prestou teste para a Rádio Nacional, onde atuou como ator e redator. Embora tenha chegado a cursar psicologia na juventude, optou por se dedicar integralmente à arte, expandindo seus horizontes para os palcos e as telas. A vida de Gracindo Júnior também foi marcada pela coragem e pela firmeza de suas convicções políticas. Como militante do Partido Comunista, ele sofreu diretamente os impactos do autoritarismo durante a ditadura militar. Em 1964, foi cassado pelo regime, ficando impedido de continuar exercendo suas atividades no rádio. Diante da censura e de tentativas de silenciamento, o artista buscou abrigo nas artes cênicas, onde sua voz e sua expressão continuaram a ecoar de forma brilhante. Sua história se funde com a própria história da comunicação no Brasil. Gracindo Júnior foi um dos pioneiros da TV Globo, tendo sido contratado em dezembro de 1964, antes mesmo da inauguração oficial da emissora, em abril de 1965. Ele integrou o primeiríssimo elenco do canal e deu vida a personagens marcantes em novelas clássicas dessa fase inicial, como Rosinha do Sobrado, Paretião, Rainha Louca e A Próxima Atração. Não podemos deixar de recordar a belíssima e poética parceria que manteve com seu pai, Paulo Gracindo. Juntos, trabalharam em produções históricas como Os Ossos do Barão e

bem amado. Mas o ápice dessa união artística ocorreu em 1976, na novela O Casarão, de Lauro César Muniz. Naquela ocasião inovadora, pai e filho interpretaram as fases jovem e idosa do protagonista João Maciel, no que foi o primeiro grande papel de carreira de Gracindo Júnior. O amor e o respeito profissional pelas lições de seu pai o guiaram por toda a vida. Em 1980, ele escreveu e ensinou a peça Paulo Gracindo, meu pai, em homenagem aos 50 anos de carreira do patriarca, e posteriormente dirigiu as duas últimas peças da carreira dele, Num Lago Dourado e A História é uma História. A atuação de Gracindo Júnior estendeu-se muito além da interpretação. Ele se consolidou como diretor e supervisor de dramaturgia de altíssimo nível, assinando a direção de novelas como Memórias de Amor e Marrom Glacé, além do icônico programa humorístico Os Trapalhões, de 1983. Nos anos 1980, ele também dirigiu e apresentou os primeiros clipes musicais produzidos e exibidos pelo programa Fantástico. Sua versatilidade transitou com absoluto brilhantismo por diferentes emissoras. Na TV Manchete, interpretou Dom Pedro I em A Marquesa de Santos e deu vida ao personagem Antônio Sampaio no estrondoso sucesso Dona Beija. Anos mais tarde, brindou o público em atuações de grande destaque na Record, em novelas como Cláudio Brasileiro, Poder Paralelo e na minissérie Rei Davi. No cinema nacional, participou de mais de uma dezena de produções relevantes, incluindo Os Trapalhões da Serra Pelada, Floresta das Esmeraldas, Segurança Nacional. O teatro também foi sua eterna morada, onde assinou a atuação, direção ou produção de mais de 20 espetáculos ao longo de mais de 50 anos dedicados ao ofício. Nos últimos anos, Gracindo Júnior vivia em sua pousada em Visconde de Mauá, ao lado de sua esposa Daisy Polly, com quem compartilhou mais de 50 anos de união e amor. Ele deixa 5 filhos, 7 netos e uma nação inteira de telespectadores e admiradores órfãos de sua sensibilidade ética, profissional e genialidade. Peço a esta casa que registrem em seus anais nosso mais profundo voto de pesar pelo falecimento deste pioneiro da comunicação e das artes. Que seu exemplo de dedicação, amor ao ofício e defesa intransigente da cultura nacional continue a inspirar as futuras gerações de artistas brasileiros. Senhores deputados, senhoras deputadas, público que nos assiste, eu hoje estou apresentando uma carta ao excelentíssimo senhor presidente Luiz Inácio Lula da Silva, ao vice-presidente Geraldo Alckmin, às ministras do governo do presidente Lula, seja a ministra Janine Melo dos Santos, de Direitos Humanos e Cidadania, Fernanda Mourão de Oliveira, Maquiavelli Mourão de Oliveira, de Desenvolvimento Agrário e Agricultura Familiar, Raquel Barros de Oliveira, da Igualdade Racial, Márcia Helena Carvalho Lopes, das Mulheres, Wellington Dias, do Desenvolvimento e Assistência Social, Família e Combate à Fome, Dário Carnevale Dorgan, da Fazenda, Guilherme Castro Boulos, ministro de Estado da Secretaria-Geral da Presidência, Antônio Carlos Alves de Paula Filha, Ministério da Agricultura, ministra da Agricultura e Pecuária, ou seja, ao ministro Antônio Carlos Alves de Paula Filho, da Agricultura e Pecuária, Luiz Marinho, de Trabalho e Emprego, Bruno Moreira,

De planejamento e orçamento, Luiz Henrique Eloy Amado, dos povos indígenas, Miriam Belchior, da Casa Civil, Alexandre Padilha, da Saúde, Fernando Zamban, da Secretaria Nacional de Economia Popular e Solidária, de Trabalho e Emprego, Débora Freire, também enviando cópia para o ministro Fernando Haddad, ex-ministro da Fazenda, Débora Freire e Fernando Zamba. Deputado Carlos Janazzi, presente.

pergunto, Carlos Janasso, se quer utilizar já da... Porque eu tenho um pronunciamento longo para fazer uma carta ao presidente e aos ministros. Você pode ouvir? Então, eu continuarei falando aqui mesmo ou pode presidir? Eu aceito o seu, a sua... Daqui mesmo? Está bem. Então, senhor presidente, senhores ministros, como é do conhecimento de Vossa Excelência, em 2024, foi instituído um grupo de trabalho sobre a gradual transição do programa Bolsa Família até a implementação da universalização da renda básica de cidadania no âmbito do Conselho de Desenvolvimento Econômico e Social Sustentável. Assim, o grupo de trabalho nasceu com um plano claro: estudar e formular uma proposta concreta de avanço rumo à universalização da renda básica de cidadania e dialogar com os diversos ministérios, lideranças políticas e segmentos da sociedade para tornar viável a sua implantação. Desde então, realizamos diversas reuniões com especialistas, representantes de ministérios, gestores públicos, pesquisadores, ativistas sociais, membros da Rede Brasileira da Renda Básica. Recebemos nomes como o economista Fábio Waltenberg, a professora Aldair Sposati, o diretor do Programa de Secretaria Extraordinária da Reforma Tributária do Ministério da Fazenda, Rodrigo Raíra, a diretora do Banco Mumbuca, Manuela Mello. Temos mantido contato com Felipe Vampares, Gaisten, Carl Weider, Kees Jürgen, Wesley Spaeri e tantos outros que nos ajudaram a construir com base em evidências propostas sólidas, exequíveis e socialmente urgentes. Em 12 de dezembro de 2024, durante a quarta reunião plenária do Conselho, tivemos a honra de apresentar a proposta de implantar, como primeiro passo, um benefício universal para crianças e adolescentes com valor individual de R$ 637,00, correspondente à linha de pobreza definida pelo Banco Mundial. Esse passo inicial, escalonado por faixas etárias até 2008, visa garantir que nenhuma criança e adolescente no Brasil viva abaixo da linha de pobreza, como mandam nossa Constituição Federal e o Estatuto da Criança e do Adolescente. Conforme demonstramos à época, 49,1% das crianças brasileiras de 0 a 14 anos viviam em situação de pobreza. Hoje, embora este número esteja em 39,7%, isto ainda significa que em cada 10 crianças no Brasil vivem em situação de pobreza. 4 em cada 10 crianças. É quase a metade das nossas crianças sem renda suficiente para garantir alimentação adequada, moradia digna, acesso pleno à educação e ao lazer. A elas devemos prioridade absoluta. Este é um imperativo constitucional e ético. Além disso, demonstramos como a renda básica, ao contrário de um custo excessivo, é um instrumento social, é um investimento social com retornos profundos em saúde pública, segurança alimentar, desempenho escolar, equidade de gênero, crescimento econômico sustentável. Inspiramos-nos em experiências concretas como a do Fundo Permanente do Alasca. Outra proposta alternativa que foi elaborada pelo grupo de trabalho considera a renda básica como um instrumento de estímulo econômico e proteção democrática. A proposta prevê um valor inicial modesto de R$ 50,00 por pessoa por mês, porém já com cobertura universal, com investimento inicial estimado em cerca de R$ 128 bilhões, se considerarmos a população presente do país de 214 milhões de pessoas. Para um valor maior de R$ 100 mensais por pessoa, o investimento inicial é de 256 bilhões. Enquanto ministro da Fazenda, Fernando Haddad chegou a considerar a possibilidade de unificação
dos diversos programas de transferência de renda na forma de uma renda básica universal. É importante registrar também que, em 3 de maio de 2021, o Supremo Tribunal Federal determinou, após a ação ajuizada pela Defensoria Pública da União, em favor de um cidadão de situação de rua, que o governo federal colocasse em prática a Lei 10.835, que prevê a implantação da renda básica de cidadania a todos os brasileiros e estrangeiros residentes há 5 anos ou mais no Brasil. Em 19 de junho de 2023, o presidente Lula promulgou a Lei 14.601, que retomou o programa Bolsa Família, substituindo o programa Auxílio Brasil, que possuía diversas condicionalidades e havia sido implementado pelo governo Jair Bolsonaro. No parágrafo 1º do artigo 1º da nova lei, estabelece que, abrindo aspas, o programa Bolsa Família constitui etapa do processo gradual e progressivo de implementação da renda básica de cidadania na forma estabelecida no parágrafo único do artigo 6º da Constituição e no caput e no parágrafo 1º do artigo 1º da Lei 10.835, de 8 de janeiro de 2004. Este é um sinal claro que o presidente Lula pode tomar as medidas necessárias para instituir a renda básica de cidadania durante o próximo mandato de 2027 a 2030. As vantagens da renda básica universal são muitas. Primeiro, eliminamos toda a burocracia em ter que comprovar renda, seja no mercado de trabalho formal ou informal. Segundo, eliminamos qualquer estigma ou sentimento de vergonha associados a ter que se expor à situação financeira de alguém. Terceiro, eliminamos o fenômeno da dependência que ocorre quando uma pessoa precisa decidir se aceita ou não uma oportunidade de trabalho, mas ao aceitar e ganhar dinheiro, o governo corta seus benefícios. Isso cria uma situação em que trabalhar deixa o beneficiário em pior situação. Então, compreensivelmente, as pessoas desistem ou recusam empregos, caindo na armadilha do desemprego ou da pobreza. Quarto, a Constituição brasileira diz que devemos respeitar a propriedade privada. Isso significa que os donos de indústrias, fazendas, bancos, imóveis, títulos financeiros podem receber os benefícios desses ativos sem nenhuma condicionalidade. Se os mais ricos podem receber tais benefícios sem nenhuma exigência, por que não estender a todas as pessoas, ricos ou pobres, o direito de participar pelo menos um pouco da riqueza da nação, da riqueza de nosso planeta Terra? Quinto, a mais importante vantagem da renda básica universal se dá pela perspectiva da liberdade e da dignidade humana, de que nos fala o professor Amartya Sen em Desenvolvimento como Liberdade, de 1999. O desenvolvimento, se for para valer, deve significar um maior grau de liberdade para todas as pessoas na sociedade. Nesse sentido, a renda básica universal elevará o grau de liberdade e dignidade para todos. Destaca-se ainda o potencial da política para enfrentar os desafios da quarta revolução industrial, promover a inclusão social, fortalecer a democracia.

2025 mostrou que 34% das mulheres vítimas de violência não conseguem se sustentar com o próprio dinheiro e para 61% das mulheres a dependência financeira impede a denúncia de agressões. A renda básica permitirá a milhares de mulheres saírem da situação de violência, conforme registrado no relatório GT. Na sessão Fontes de Financiamento, foram consideradas e debatidas 6 propostas de financiamento, a saber. Primeiro, a revisão de subsídios fiscais. Nos últimos anos, houve um crescimento significativo de isenções fiscais concedidas a grandes empresas. Paralelamente, crescem as campanhas que defendem o corte de incentivos fiscais para empresas que produzem alimentos ultraprocessados. O argumento central é que se os recursos arrecadados poderiam ser utilizados para programas de distribuição de renda no país, com a implementação da renda básica no Brasil. Segundo, o incremento de arrecadação com combate à sonegação, inclusive avaliando o cashback da reforma tributária. A reforma tributária realizada pelo governo Lula regulamenta o mecanismo de cashback, abrindo a possibilidade de utilização como fonte de financiamento para a implementação da renda básica no país. Terceiro, a taxação de grandes fortunas para justiça distributiva e com maior progressividade no imposto de renda. Com a criação de um imposto sobre grandes fortunas, o governo poderia arrecadar cerca de 250 bilhões de recursos que poderiam ser destinados a um programa de distribuição de renda universal. Quarto, a reorganização fiscal e ganhos de eficiência da reforma tributária. O aproveitamento da consolidação de sistema simplificado que gera ganhos progressivos de produtividade, redução do custo e conformidade e expansão do PIB potencial, cujos efeitos indiretos na arrecadação pública viabilizam o custeio sustentável de políticas públicas ao longo do período de transição. Quinto, a criação de um fundo permanente do Brasil, a partir da utilização de 75% dos 400 bilhões de dólares de estoque da reserva cambial, a manutenção de 100 bilhões de dólares de estoque de reservas cambiais e o restante poderia ser usado na formação de um fundo internacional de ações, do qual 50% dos dividendos seriam reinvestimento e os outros 50% iriam para a distribuição direta ao povo brasileiro. Sexto, a utilização de parte do crescimento da arrecadação futura de forma gradual e responsável. Inicialmente, a renda repassada seria com valor baixo, aumentando gradualmente para não estimular a inflação, não desestabilizar o mercado de trabalho até alcançar uma renda digna no futuro. Esse aumento na distribuição poderia ser feito com 25% a 50% do crescimento da arrecadação, conforme a necessidade de estabilização da demanda. Nosso grupo de trabalho também recebeu 3 contribuições qualificadas e que merecem ser consideradas conforme sistematizamos a seguir. A primeira proposta de Walter Barreto consiste na criação de uma alíquota de renda básica, uma contribuição social incidente sobre as movimentações financeiras bancárias, análoga à antiga contribuição provisória sobre movimentação financeira. No entanto, diferentemente da CPMF, cujos recursos iam para o Tesouro Nacional Saúde e Previdência, a proposta da ARB determina que 100% do valor arrecadado seja devolvido integralmente à população na forma da renda básica. A proposta 2, de Patrick Brown e Equal Wright, propõe um modelo que une o financiamento da renda básica à justiça climática e à transição energética. Estabelece-se um teto legal para a extração de combustíveis fósseis no país, em linha com as metas de acordo do Paris. As empresas precisarão comprar licenças para operar dentro desse limite, pagando uma taxa significativa por CO2. Isso captura para a sociedade os lucros extraordinários que hoje estão concentrados nas empresas poluidoras. Parte dos recursos seria

investido em projetos de energia renovável e infraestruturas sustentáveis. A receita restante é distribuída diretamente a todos os cidadãos como uma renda básica. Proposta 3, de Marcelo Estupinhan, que apresenta a metodologia que vincula a geração de energia renovável ao financiamento da renda básica em nível municipal, utilizando recursos de bancos públicos. O BNDES criaria uma linha de financiamento, condições favoráveis para que todas as prefeituras do Brasil invistam em instalações de usinas de energia solar fotovoltaica para abastecer os prédios públicos e a iluminação pública. A ideia é que parcela mensal dos financiamentos pago ao BNDES seria inferior à antiga conta de luz paga às concessionárias. Esse saldo positivo gerado nos cofres municipais seria revertido à população como uma renda básica de cidadania. Diante da necessidade de superar os desafios de financiamento de forma colaborativa, gostaríamos de propor algumas frentes de ação que podem fortalecer e dar continuidade a esse debate. Em primeiro lugar, é fundamental reforçar a articulação interministerial, incluindo o tema da renda básica na agenda transversal do governo. Uma proposta seria a instituição de um Comitê Executivo Interministerial da Renda Básica. Além disso, sugerimos que o governo federal apoie a implementação de um projeto piloto nacional, inserindo a Renda Básica Cidadã no novo ciclo de políticas sociais de 2027 a 2030. Essa medida colocaria como parte da estratégia de desenvolvimento inclusivo e da transição justa em convergência com a reforma tributária e a agenda da nova política industrial verde, agenda do Plano Brasil Sem Fome. Para aprofundar o diálogo, propomos ainda a realização de um seminário nacional sob a coordenação conjunta do governo federal e do nosso grupo de trabalho ou da Rede Brasileira da Renda Básica, com a presença de todos os economistas e estudiosos do tema com quem o grupo de trabalho se engaja. Esse seminário reforçaria que, após as atividades do grupo de trabalho, o tema permanece com evidência e novas alternativas vêm surgindo. Nesse sentido, nós e demais integrantes do grupo de trabalho da Rede Brasileira da Renda Básica ficaríamos honrados em nos reunir com Vossa Excelência para discutir com maior profundidade essas propostas. Antecipadamente grato pela atenção dispensada, na oportunidade renovamos votos de elevada e distinta consideração. E assinam Eduardo Matarazzo Suplicy, deputado estadual de São Paulo; Tomás Paes de Carvalho, assessor especial da Renda Básica no mandato do deputado Eduardo Suplicy; e Paola Loureiro de Carvalho, presidenta da Rede Brasileira da Renda Básica. E vamos encaminhar essa carta também aos estudiosos, como, por exemplo, os membros da Basic Income Earth Network, Philip Van Baares, Guy Stenning, Carl Weiderkist e outros, e

0: Ah, pois não. Então, vamos dar agora continuidade ao pequeno expediente. Tem a palavra a deputada Ediane Maria, Átila Jacomucci, Caio França, Rodrigo Moraes, Teonílio Barba, André Bueno, Enio Tato, Jorge Wilson, xerife do consumidor, Carla Morando, Eduardo Suplicy, já utilizei da palavra, Carlos Janazzi, tem a palavra, Vossa Excelência, pelo tempo regimental. Na verdade, está, Vossa Excelência está inscrito 3 vezes, então, tem a palavra, caro deputado, caro Janazzi, quero lhe dizer que é uma satisfação para mim ver aqui um colega na Assembleia Legislativa de São Paulo que não descansa. Praticamente todos os dias temos aqui estado, a não ser por alguma convocação muito especial que nos impede de estar aqui, mas, em geral, temos tido desde o início do nosso mandato, de segunda a sexta-feira, a oportunidade que, felizmente, a Assembleia Legislativa nos confere de estar aqui participando do pequeno e do grande expediente a cada dia da semana. E eu vejo na sua pessoa um exemplo de como agir bem e representar a população de São Paulo em torno dos objetivos que o seu partido, o PSOL, muitos dos objetivos, inclusive, que são também parte dos nossos objetivos, do Partido dos Trabalhadores, e que faz com que nossos partidos estejam unidos na maior parte das ações aqui na Assembleia Legislativa. Só quero lhe dizer que é uma satisfação estar sendo seu colega aqui na Assembleia Legislativa de São Paulo. Tenho a palavra, deputado Carlos Janazzi.
1: Senhor presidente, deputado Eduardo Suplicy, muito obrigado pelas palavras. Quero dizer que o meu comportamento aqui na Assembleia Legislativa é muito inspirado no seu comportamento, que Vossa Excelência também utiliza a tribuna, está todos os dias aqui, e além disso participa também de várias lutas sociais. Vossa Excelência é um exemplo de comportamento parlamentar. Senhor presidente, a rede estadual de ensino está indignada porque foi feito um comunicado, publicado um comunicado que nós estamos recebendo aqui, da Secretaria da Educação em relação à merenda escolar, né, proibindo, né, os professores e todos os seus servidores, até mesmo as merendeiras escolares, de terem acesso à merenda escolar. A merenda escolar que deveria também alimentar os seus servidores, sobretudo aquelas merendeiras que estão produzindo alimentação, servindo alimentação para as crianças, para os adolescentes que estão nas escolas estaduais, para os professores, para os agentes de organização escolar. Mas o comunicado vai além, senhor presidente. Ele fala que nem se sobrar, nem as sobras podem ser direcionadas para os servidores, para os profissionais da educação, né? Com a orientação de que as sobras, o que sobrar, tem que ir para o lixo, mas não para a alimentação dos servidores da educação. Então, a rede está indignada com isso, presidente. Nós estamos tentando mudar essa situação já há um bom tempo, mudando, sobretudo, a legislação. Eu apresentei um projeto de lei que está tramitando aqui na Assembleia Legislativa, que é o meu projeto de lei, o PL 174 de 2023, que permite, né, que as escolas possam liberar a merenda escolar para os professores, para os agentes de organização escolar, para as empresas terceirizadas que estão nessas escolas, as funcionárias que servem essas escolas. O projeto está tramitando, já passou, inclusive, na primeira comissão, na Comissão de Constituição e Justiça. E nós temos também um outro projeto que foi aprovado na Câmara Federal, está indo para o Senado agora, cuja relatoria foi da deputada federal Luciana Cavalcante. Eu me refiro aqui ao PL, Projeto de Lei 6268, ainda de 2019. A deputada Luciana foi relatora na Comissão de Finanças e Tributação, logicamente dando um parecer favorável, e o projeto segue agora para o Senado Federal, de tal forma que haja liberação em todo o Brasil também. Eu luto aqui em nível estadual, para liberar na rede estadual, nas escolas estaduais, e a deputada Luciana faz um trabalho, né, mais abrangente, que pega todo o Brasil, para todas as redes liberarem. Nós estivemos, senhor presidente, ainda neste ano em Brasília, no MEC, fizemos uma reunião importante, que eu já até divulguei aqui no semestre passado, com o ex-ministro da Educação, Camilo Santana, onde nós levamos essa demanda a ele, né, solicitando que houvesse alteração dessa legislação também em nível federal. Mas, enfim, existem várias alternativas, senhor presidente. Se há um impedimento legal, nós estamos apresentando. Eu estou apresentando aqui uma lei, um projeto de lei para resolver a situação da rede estadual de ensino, para que a SEDUC não tenha que dar esse tipo de orientação deprimente, né, que afronta a dignidade humana dos profissionais da educação que não podem ter acesso à merenda, porque já os servidores da educação já estão com salários arrochados, defasados há muitos anos, tem um vale-refeição, conhecido como vale-coxinha, de R$12, e ainda não podem, né, se alimentar com a merenda escolar, que poderia ser utilizada, senhor presidente. Agora mesmo acabou de ser aprovado um projeto de lei, e que segue pelo Senado Federal em Brasília, para que os professores possam usar gratuitamente, utilizar o transporte gratuito dos alunos, aquele, né, principalmente nas regiões mais afastadas do Brasil. Então, hoje já possível, né, eu tenho certeza que o presidente Lula vai sancionar o projeto, que ele foi aprovado no Senado e segue agora para o Senado Federal. O mesmo pode acontecer, lógico, com a merenda escolar, até porque sobra e eles jogam fora. Então, senhor presidente, fica aqui o nosso apelo para que a secretaria tome providências para resolver essa situação. Ela pode dizer, não, mas tem legislação. Olha, faça o que fez a prefeitura de Fortaleza. Eu conversei outro dia, eu trouxe inclusive aqui na TV Alesp o deputado federal Ildivan Santana, que era o secretário municipal de Fortaleza. E ele lá todos os servidores da educação têm acesso à merenda na cidade, no município de Fortaleza, senhor presidente. E eu perguntei a ele como que ele resolveu essa situação. Ele falou, não, o Tesouro Municipal paga essa parte e pronto. É uma cidade que tem condições, o estado de São Paulo é o estado mais rico do Brasil. Não é possível que não consiga resolver essa situação. O que eu quero dizer é que nós estamos apresentando aqui a solução. Um projeto de lei que eu apresentei, está tramitando aqui, 174 de 2023, e tem o projeto de lei 6268 de 2019, relatado pela deputada Luciana Cavalcante, que foi para o Senado, senhor presidente. Nós temos que resolver essa situação, porque os profissionais da educação não podem ser humilhados dessa maneira. São atacados em todos os outros níveis, com plataformas digitais, com falta de reajuste salarial, com assédio, com perseguição, com o farol vermelho, com o farol amarelo, né, com a redução do orçamento da educação, com a privatização das escolas, com a demissão em massa de professores categoria O. São tantos os ataques, né, à farsa da avaliação de desempenho, e são obrigados a passar ainda por essa humilhação. Mas nós vamos continuar lutando, senhor presidente, para aprovar o nosso projeto, para aprovar o projeto agora no Senado Federal e resolver definitivamente essa situação, de tal forma que nenhum profissional da educação tenha que passar por essa situação. Quero ainda, senhor presidente, aqui tratar de um assunto muito importante, que é referente à nossa luta para resgatar, para trazer de volta as faltas abonadas, aquelas 6 faltas abonadas que estavam lá no Estatuto do Funcionalismo Público Estadual, né? A Lei 10.261, de 1968, né, um direito conquistado pelos servidores do Estado de São Paulo. Esse direito foi retirado, seu presidente, de uma forma extremamente execrável na gestão do Dória, governador João Dória, que apresentou um projeto de reforma administrativa contra os servidores, retirando vários direitos dos servidores. Infelizmente, a base do governo votou a favor daquele famigerado projeto e os servidores perderam as faltas abonadas. No entanto, nós estamos em luta para que elas voltem. Eu apresentei já o PLC, o Projeto de Lei Complementar número 32, de 2023, que recompõe no próprio Estatuto do Magistério as 6 faltas abonadas. O projeto já foi aprovado nas comissões, nas 2 principais comissões, está na Comissão de Finanças, já com parecer favorável também, para chegar aqui no plenário em regime de extremíssima urgência, seu presidente, para que nós possamos devolver as faltas abonadas a todos os servidores do Estado de São Paulo. Por isso que eu sempre aqui peço o apoio, né, de todos os 94 deputados e deputadas para que o projeto seja votado em caráter de extrema urgência, porque a volta das faltas abonadas vai fazer a diferença, sobretudo num momento como esse, em que os servidores não podem faltar porque são punidos, não podem ir ao médico, fazer uma consulta, levar um familiar ao médico, porque ele é punido, sobretudo na área da educação. Professores perdem os contratos, perdem pontuação, são punidos. Muitos vão trabalhar adoecidos, sentindo dor, seu presidente, porque se faltar ao rompimento do contrato, à demissão, perde pontos, prejudica o professor na bonificação. Então, a falta abonada é importante e ela, repito, é um direito conquistado historicamente pela luta dos servidores do Estado de São Paulo. Então, nós vamos continuar aqui lutando para aprovar o nosso PLC número 32. E também, senhor presidente, para concluir, uma outra luta que eu não posso deixar de dizer e divulgar é a nossa luta permanente em defesa dos aposentados e pensionistas que foram tungados, que foram roubados, assaltados, que foram confiscados na gestão anterior. Foram 2 anos de confisco das aposentadorias e pensões por conta da reforma previdenciária lá de 2019, do Bolsonaro. Depois ela foi regulamentada aqui pela reforma também previdenciária do Dória, e em seguida o próprio governador editou um decreto confiscando as aposentadorias de quem já estava aposentado, que foi um verdadeiro absurdo, quem ganhava sobretudo abaixo do teto do INSS. Depois de uma ampla mobilização dos servidores, das servidoras, das entidades representativas, mas sobretudo das aposentadas tuiteiras, né, da Pampesp também, que teve um papel fundamental, nós conseguimos derrubar o confisco aqui na Assembleia Legislativa. E agora, senhor presidente, a nossa luta é pela devolução de tudo que foi confiscado, né? Hoje é dia 3 de setembro e ainda não houve a devolução, senhor presidente. Nós conseguimos suspender, revogar esse confisco no final de 2022 e até agora nada da devolução. Então, nós continuamos nessa luta, acompanhando, né, e marcando, inclusive, reuniões com os ministros do Supremo Tribunal Federal. Neste ano nós fomos ao Fachin, ao ministro Fachin, que é o presidente do STF, tivemos uma reunião com ele para que houvesse o apressamento, a retomada do julgamento das ADINs que versam sobre o fim desse confisco, que tinha iniciado no ano passado. Teve um pedido de vista do ministro Gilmar Mendes e ela foi interrompida, mas nós já temos lá 6-7 votos a favor. Nós já temos maioria, só falta a volta desse julgamento. Ele tem que pautar de novo. E aí, como já tem, inclusive, um parecer da PGR, da Procuradoria-Geral da República, dizendo que é inconstitucional confiscar as aposentadorias, né, tributar os aposentados que ganham abaixo do teto do INSS. Então, nós já, se ele retomar, eu tenho certeza que nós vamos colocar um fim, senhor presidente, no confisco das aposentadorias em todo o Brasil, né, porque, por exemplo, nós conseguimos aqui barrar na Assembleia Legislativa no Estado de São Paulo, mas não houve a devolução ainda. Mas a Prefeitura de São Paulo, o prefeito Ricardo Nunes, está confiscando em 14% todos os aposentados da Prefeitura de São Paulo, pessoas que já trabalharam, estão sendo confiscadas em outros municípios aqui no Estado de São Paulo. Então, essa decisão do Supremo acaba com o confisco e fundamenta ainda, dá uma justificativa ainda maior para que a gente possa cobrar com mais força ainda a devolução de tudo que foi confiscado. Devolução que tem que ser feita com juros e correção monetária. Então, nós vamos continuar a nossa luta sempre, senhor presidente. Inclusive, eu apresento emendas tanto na LDO como na lei orçamentária, para reservar já os recursos para devolver aos aposentados e pensionistas tudo que foi retirado durante os 2 anos da gestão anterior. E, por fim, senhor presidente, fazer um apelo aqui ao Tribunal de Justiça do Estado de São Paulo, ao TJ. Nós estamos acompanhando a questão dos concursos e escrevente técnico do Judiciário, oficial de justiça, assistente social, psicólogo. Já tivemos uma reunião com a assessoria do presidente, né, onde nós levamos as demandas que nós recebemos, sobretudo de uma audiência pública realizada recentemente aqui pelo nosso mandato, desses 4 segmentos, né? Agora, o que nos... foi uma boa conversa, haverá uma próxima reunião, senhor presidente, mas nós estamos preocupadíssimos aqui com um concurso de psicólogo para o Tribunal de Justiça, que vai vencer agora no dia 13, hoje é dia 3, né? Dia 13, daqui 10 dias, vence esse concurso de psicólogo, que foi realizado em 2023, e vence agora para aquela região da comarca das cidades, aqui, envolvendo várias cidades, Casa Branca, Caconde, São José do Rio Pardo, Tambaú, aquela sexta rage, né, que se fala. Então, as pessoas ali não foram chamadas ainda e o concurso vai vencer o seu prazo agora no dia 13. Então, quero fazer um apelo aqui ao Tribunal de Justiça para que chame todos os aprovados, né, de todas as regiões, mas sobretudo esse que vai vencer agora no dia 13, porque as pessoas foram aprovadas, né, e tem o direito de assim, e as vagas existem, as pessoas foram aprovadas, e o Tribunal de Justiça precisa desses profissionais, porque nós temos já relatórios aqui dando conta de que tem agendas marcadas para 2027, 2028, com psicólogos e com assistentes sociais do Tribunal de Justiça, imagina? Então, um juiz vai ter que esperar até 2028 para dar um parecer, né, de um assistente social, de um psicólogo, para que o processo possa andar. E isso tem prejudicado, sobretudo, as mulheres. Lá na região da Zona Leste, a situação lá é muito grave. Nós ouvimos relatos aqui de que, sobretudo em relação à proteção das mulheres, em pensão alimentícia. Então, está demorando muito tempo porque não tem funcionários, não tem assistentes sociais, não tem psicólogos, não tem oficiais de justiça. Então, fica aqui o nosso apelo para que o TJ faça a chamada imediata das pessoas aprovadas em todos esses concursos, mas, sobretudo, aqui nessa região que eu citei aqui das comarcas de Casa Branca, Caconde, São José do Rio Pardo, Tambaú e outros municípios da região. Era isso, senhor presidente. Havendo acordo entre as lideranças, eu solicito o levantamento dessa sessão.
0: Muito bem. Deputado Carlos Janazzi, havendo acordo de liderança, esta presidência, antes de dar por levantados os trabalhos, convoca a Vossa Excelência para a sessão ordinária de amanhã, à hora regimental, sem ordem do dia. Está levantada a sessão.

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2: Jane Austen, uma mulher à frente de seu tempo. Os romances mais clássicos da autora têm características incomuns para a época. Um progressismo que talvez seja mais facilmente identificado somente pelos olhos contemporâneos, que conseguem identificar a sutileza nas palavras da britânica.
3: Quando ela mostra as heroínas dela casando por amor e tendo finais felizes, ela está sendo até, de certa forma, subversiva. Porque isso era muito difícil acontecer, as pessoas casavam por conveniência.
4: A única réplica da colcha de Jane Austen na América Latina é a nossa, que foi feita realmente com o mesmo método à mão que a própria Jane Austen fez.
5: A pesquisa de figurinos deles é impecável, é muito, muito, muito legal de você ver. Eu assisti assim, pausando, a gente ficava assim, meu Deus, olha as pessoas que estão ali no fundo, as roupinhas que elas estão usando, tudo é muito bem pensado.
6: Envelhecer é uma conquista, mas envelhecer com dignidade, segurança e afeto deveria ser uma realidade para todos. Infelizmente, muitos idosos chegam a essa fase da vida enfrentando o abandono, a solidão ou dificuldades para realizar até mesmo as tarefas mais simples do dia a dia. E é justamente nesse momento que instituições como o Lar São Camilo de Leles fazem toda a diferença. Fundado há mais de 5 décadas, este espaço se tornou referência no acolhimento de idosos em situação de vulnerabilidade psicossocial e também daqueles que escolhem viver em um ambiente onde o cuidado é prioridade. Hoje, vamos conhecer quem faz esse trabalho acontecer diariamente. Profissionais da saúde, voluntários, moradores e pessoas que dedicam a vida para oferecer mais do que assistência. Aqui, cada gesto representa respeito, carinho e qualidade de vida. Ao longo desta edição, você vai conhecer histórias emocionantes, descobrir como funciona essa rotina da instituição e entender de forma mais simples como a sociedade também deve ajudar. Está começando o Alesp Cidadania. Você aí de casa é o nosso convidado. Vamos lá?
7: Esse é o Lar São Camilo de Leles, um lugar que mostra que o tempo passa para todos e que com ele chegam as marcas da experiência, das conquistas, das perdas e das lembranças que ajudam a construir quem somos. Que envelhecer faz parte da vida, mas envelhecer com dignidade, carinho e respeito é um direito de cada pessoa. Em Águas de Lindóia, esse direito ganha um significado especial há mais de 5 décadas. Fundado em 1973, o Lar São Camilo de Leles nasceu da união de pessoas que acreditavam que nenhum idoso deveria enfrentar a velhice sozinho. Desde então, a instituição se transformou em um novo porto seguro para quem precisava de acolhimento, proteção e, acima de tudo, um novo lar. Ao longo dos anos, o espaço cresceu, evoluiu e ampliou sua capacidade de atendimento. Mas aquilo que realmente faz a diferença continua o mesmo: o cuidado com cada morador. Aqui, cada pessoa é conhecida pelo nome, pela história que carrega e pela vida que construiu. Muito além da assistência, o lar oferece convivência, atenção à saúde, momentos de lazer e atividades que estimulam a autonomia e fortalecem os vínculos. É um ambiente onde profissionais, voluntários e colaboradores trabalham todos os dias para transformar carinho em qualidade de vida.
6: Neuza, como é que nasceu esse lar aqui? Qual é a história desse lugar?
8: Esse lar nasceu através da nossa fundadora, Dona Wanda. Ela não teve filhos, né? E aí ela cuidava dos no caso, o pai do marido dela, né? E aí eles parece que não tinha assim um. Tinha algum problema familiar lá. E ela queria, tipo assim, desistir. E aí ela teve um sonho, né? E que ela. Tipo, uma revelação, vamos falar assim.
9: Sim.
8: Que ela ia ter muitos filhos. E aí ela ficou meio preocupada, assim, né? Filhos, como assim? E na verdade, ela falou pro marido dela assim, eu vou fazer um asilo. E a partir daí começou, né? Fizeram uma casinha pequenininha, depois você vai aprofundar aí na história e você vai ver. E foi crescendo, ela foi acolhendo o pessoal de rua, pessoal de abusos, que até então, na época, podia, né? Agora, hoje, não mais, só idosos a partir de 60 anos. E aí foi crescendo, crescendo, criando uma dimensão, assim, para a nossa cidade, né, grande. E hoje é tudo isso aqui, é uma vitória, né, mas tudo com uma ideia que ela teve e ela colocou em prática, né, como mulher, ela foi guerreira, foi forte e fez crescer e virar o que é o Lar São Camilo de Leles hoje.
9: Tá, e como mulher, quem era a dona Wanda? Inclusive, ela viveu muito tempo, né? Foi um privilégio, ela passou dos 90 anos.
8: Sim, sim, ela faleceu esse ano, né? Foi esse ano. E ela viveu 97 anos. E ela, tipo assim, a maioria do tempo dela foi aqui dentro. Entendeu? A casa dela foi aqui. Aí depois que ela começou a ficar doentinha, que ela parou de vir aqui, né? Só que faleceu aqui dentro, junto com a gente.
9: E como era a dona Wanda e por que vocês acham que ela gostava tanto desse trabalho?
8: Ah, eu vou resumir em caridade, em ajudar o próximo.
9: Ela era uma mulher forte, como era o jeito dela?
8: Ah, ela era muito forte, guerreira. Brigava pelo lar, sempre.
9: Ela gostava desse trabalho?
8: Sim, gostava muito. Eu conheço a dona Wanda, eu não sou moradora aqui de Águas de Lindóia, mas faz 32 anos que eu moro aqui, eu não nasci aqui, mas faz uns 15 anos que eu sou voluntária aqui. Aí eu já conhecia ela quando eu comecei a frequentar aqui o lar, e ela sempre firme ali.
9: Ela faz falta, né?
8: Muita falta, nossa, ela é uma querida.
9: Qual é a missão da instituição hoje aqui de vocês?
8: A nossa missão é acolher, né, cuidar e dar amor e carinho para eles.
9: Não é uma missão fácil, né?
8: Diante do mundo que nós estamos vivendo, eu penso assim que o amor das pessoas está acabando, né? A gente vê isso diante das notícias que deixa a gente muito triste, né? Mas aqui eles têm carinho, uma cama quentinha, limpinha, uma comida feita com muito amor e carinho, entendeu? E, então, essa é a nossa missão, né? Continuar com o legado da dona Wanda e a nossa missão de cuidar deles, dar um final de vida com decência, com carinho, né? Com acolhimento.
9: Ou até um início de vida, né?
8: Sim, porque muitos às vezes chega aqui pensando que, né, acabou, agora vou ficar esperando a morte aqui. Não, aqui a gente tem diversão, tem almoços especiais para eles, que os nossos voluntários fazem. A gente quer dar alegria, né, contentamento, porque às vezes ficam longe da família, sente às vezes até, né, que foi deixado de lado, mas não é isso, né? Às vezes a pessoa não tem a condição, né, de dar uma assistência para eles. Vamos dizer assim, né?
9: Que é o caso de muitos filhos que têm que trabalhar, né?
8: Sim, tem que trabalhar e não pode dar um atendimento necessário para eles, né?
9: Não pode deixar sozinho, que é
8: não,
9: até arriscado.
8: Não pode deixar sozinho, de jeito nenhum.
9: Tá, e Neuza, quem é que pode ser acolhido pelo lar? Como é que funciona esse processo?
8: Então, quem pode ser acolhido aqui tem que ter, né, acima de 60 anos, né? E a gente não faz, assim, distinção, vamos dizer assim. É mais pela necessidade e a gente tem uma lista de espera, né? Então a gente segue esse cronograma aí na lista de espera, mas não tem assim, tipo assim, a gente recebe Alzheimer, recebe vários tipos de necessidade, então não tem assim, falar, não pode, entendeu?
9: Quantas pessoas moram hoje aqui nesse lar?
8: Hoje nós estamos com 86, 87, 89.
9: 89 pessoas, né? A maioria é o quê? Homens, mulheres?
8: Ah, digamos que é meia-meia mesmo.
7: E basta caminhar pelos corredores para perceber que este é um lugar onde as histórias continuam sendo escritas. Em cada conversa, em cada sorriso e em cada gesto de afeto, existe a certeza de que nunca é tarde para criar novas amizades, descobrir novos motivos para sorrir e sentir que ainda há muito para viver. Mais do que uma instituição de longa permanência, o Lar São Camilo de Leles é um exemplo de solidariedade e de compromisso com a vida. Além dos espaços de convivência, o lar oferece refeitório integrado com a cozinha, quartos equipados para moradores com necessidades especiais ou em tratamento, e uma farmácia, um espaço fundamental para garantir a saúde e o bem-estar dos moradores. É neste local que também acontecem os atendimentos médicos. Toda semana, um clínico geral e um médico psiquiatra acompanham os idosos, avaliando a saúde e ajustando os tratamentos sempre que necessário. Todos os medicamentos ficam organizados com o nome de cada paciente e armazenados de forma segura, garantindo que cada morador receba exatamente o tratamento prescrito pelos médicos. Um lugar onde o cuidado se transforma em família e onde cada dia, apesar dos desafios, é uma oportunidade de mostrar que envelhecer pode sim ser sinônimo de acolhimento, respeito e amor.
9: E quais são os maiores desafios para vocês de colocar isso aqui para funcionar, um local como esse? Porque eu imagino que vocês enfrentam muitas coisas, né? São muitos desafios, eu acho que inclusive até diários, né? Mas sim, o que realmente pesa muito para vocês aqui?
8: Então, o nosso desafio que é constante, porque quando não é uma coisa, é outra, certo? Primeiramente, né, o financeiro, né, porque hoje as coisas estão muito caras, então a gente tem que ficar correndo atrás de recursos, tentando assim com os parlamentares lá, né, que a gente conhece.
9: Vocês sobrevivem principalmente de doação, né?
8: É, bastante doação, tem os subsídios também das prefeituras que ajuda também, né, mas a nossa demanda aqui nessa parte financeira é, vamos dizer que é a nossa luta diária, entendeu? A correr para suprir as necessidades deles, pagar médicos, enfermeiros, cuidadores, entendeu? E então a gente, vamos dizer que a nossa maior luta é o financeiro. Já teve, até tem a minha história, eu vou resumir, vou contar.
9: Fica à vontade.
8: Quando eu comecei a vir aqui, foi muito engraçado. A gente parou ali no portão e na época eu estava com dois cabeleireiros no carro. E o Alex também, ele é voluntário aqui, ele corta o cabelo deles aqui. E aí o que, que aconteceu? Ele era primeiro do ano, ele falou assim, eu queria ir num lar, num asilo, pra gente, aqui eu não gosto que chame de asilo, eu gosto que chame de lar, porque aqui não é um asilo, é um lar. Aí falou assim, eu falei, então vamos lá no asilo. Aí chegamos ali no portão, a Keila tava abrindo para sair o Cido, que também é o nosso voluntário aqui. Aí eu fiquei esperando ela se despedir dele. Aí ela falou assim, Cido, por favor, arruma um barbeiro para vir cortar o cabelo desses meninos, estão tudo cabeludo. Aí eu falei, eu não acredito. Aí ele saiu, foi embora, e eu falei assim, eu tô com dois cabeleireiros no carro e eles querem cortar o cabelo, a gente poderia? Ela chorou.
9: Nossa.
8: Ela falou, eu falei, eu ouvi você falando pro Cido arrumar. Então, é assim, desde essa experiência que eu tive, primeira vez que eu vim aqui, então é sempre assim, você precisa de alguma coisa, Deus manda para nós.
9: Deus manda, né? O mundo, a energia.
8: É, sim, porque a nossa causa não é causa para, tipo, a gente fazer um serviço para aparecer, para... Entendeu? É uma causa de amor e caridade.
9: Que legal. O que mais emociona você nessa missão de cuidar dessa casa hoje? Há tanto tempo que você está?
8: Ah, então, são inúmeras coisas, sabe? O carinho que a gente recebe deles é muito maior do que a gente tem para dar. Então, você faz, você tem uma atitude assim, aí o que você recebe, não dá para descrever a gratidão, entendeu?
9: E isso emociona você de verdade,
8: sim,
9: né?
8: Com
9: bacana.
8: Certeza.
9: Você já parou para pensar que você tem essa missão de continuidade da dona Wanda? Assim, você já pensou nesse peso dessa responsabilidade de botar isso aqui para funcionar e também já ter outras pessoas, né? Que o futuro está aí, né? A todo momento.
8: Sim, eu já pensei e quando ela faleceu, né? Que tem o seu Pedro, ele é um grande ajudador aqui também. E ele falou, agora está com você. De, né, correr atrás, fazer isso aqui continuar funcionando. Ir atrás de pessoas que possam dar mão para você e continuar o serviço. Não pode deixar parar.
9: Deu então, aquele medo, aquele frio na barriga?
8: Deu muito medo, porque quando você mexe assim, né, você tem se envolvido assim, com pessoas, é diferente.
9: Vidas, né?
8: É, vidas. Você tem, tipo assim, não importa o que acontecer, eles não vão ficar sem o café da manhã, sem o almoço, sem o remédio, sem uma cama quentinha, entendeu? Então a gente se desdobra, vai atrás, corre, entendeu? O pessoal até fala que eu sou muito pidoncha, é um linguajar bem... Eu falei, eu peço mesmo, porque eu não estou pedindo para mim. Eu não tenho coragem de chegar e falar assim, ah, eu quero essa coisa para mim. Mas para eles eu peço assim, sem vergonha mesmo.
9: Você é feliz fazendo esse trabalho?
8: Muito feliz, muito feliz. Eu tenho assim... Eu falo assim que se eu pudesse, ficava aqui para sempre. E acho que logo eu venho para cá.
9: Quando uma instituição consegue unir assistência, carinho e respeito, ela deixa de ser apenas um lugar de acolhimento e passa a ser um verdadeiro lar. No próximo bloco, nós vamos conhecer as pessoas que dedicam parte do seu tempo para transformar a rotina dos moradores e descobrir por que o voluntariado é uma das grandes forças desta instituição. Não sai daí, tá emocionante, a gente volta em instantes.
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7: Manter uma estrutura como esta exige muito mais do que dedicação. O Lar São Camilo de Leles sobrevive principalmente graças à solidariedade da comunidade, às doações e ao trabalho de voluntários que ajudam a transformar gestos de generosidade em qualidade de vida para os moradores. Hoje, quase 80 idosos vivem no lar e recebem atendimento integral. Para que tudo isso funcione, é preciso uma grande estrutura, com dezenas de profissionais de diferentes áreas, atuando diariamente, além de uma logística cuidadosa que envolve alimentação, saúde, higiene, medicamentos, manutenção e atividade de convivência.
9: Keila, como é a tua história aqui com esse lar? Eu soube que você está aqui há muito tempo, né?
13: Bastante
9: tempo. Você tem uma vida aqui, né?
13: Muita.
9: Quantos anos?
13: Vai fazer agora, dia 13 de dezembro desse ano, 30 anos.
9: Nossa, como é que você chegou aqui?
13: Bom, eu não sou daqui de Águas, eu sou de Jacareí. Né? Eu sou de Jacareí. Eu cheguei aqui em 95 para 96. Eu chegando aqui, eu cheguei em maio, em julho eu já estava aqui com a dona Wanda. Então eu digo assim que tudo que eu sei eu aprendi com a dona Wanda, né? E ela foi minha grande parceira, ela me ensinou tudo, tudo no lar eu aprendi com ela. E a gente passou muita dificuldade, né? E eu falo que a dona Wanda foi uma mulher muito... Ela foi muito especial, que era uma mulher diferenciada. E ela era uma mulher que o que ela queria, ela conseguia. Então ela foi mostrando para nós que foi chegando aos poucos, que quando a gente quer alguma coisa, com amor, a gente consegue. Né?
9: Agora, você já tinha esse dom de cuidar de pessoas ou foi algo que foi surgindo, que a vida foi te mostrando através da amizade?
13: Não, eu já tinha. Eu vim de Jacareí, eu trabalhava no hospital, né? Ah. E quando eu era solteira. Aí sim, depois casei, parei de trabalhar, vim para cá, minhas crianças eram pequenininhas. Eu morei aqui dentro do lar, com eles pequenos. E meus três filhos se formaram, um é fisioterapeuta, trabalha comigo aqui. Eles moraram aqui dentro, né? E eles cresceram aqui dentro do lar. E eu trabalhava de dia e cuidava deles de noite, que na não. época não existia enfermeira, não existia cuidadores de noite. Então eu trabalhava de dia e cuidava deles de noite. Então, na época, não existia muito funcionário, era pouco menos internos também, né? O lar foi crescendo. E era pequeno o lar. Então, eu vi todo o lar crescer, todo o processo do crescimento do lar, né? E essa frente não existia. E eu vi a dona Wanda construindo tudo isso. Tem um piso do lar hoje que, em 97, eu e a dona Wanda buscamos em Amparo de Pirua. Nós fizemos 4 viagens. Eu e ela, nós trouxemos o piso do lar de perua. E eu me assustei, né? Porque eu não tinha, falar, meu Deus, dirigir uma perua, né? E a gente fez toda essa transitória de Amparo para cá com a perua cheia de piso.
9: E engraçado, né? Muito tempo depois, o lar existe há quanto tempo?
13: Ele foi fundado em 1968. Ela fez em 68, mas em papel foi em 69.
9: Então já tem aí quantos anos?
13: 58 anos
9: de história, né?
13: É.
9: E aí grande parte dessa história, uma pequena parte, mas uma pequena parte feliz, tá aqui atrás da gente nessas fotos, tá, né? Que a gente vai estar mostrando.
13: Com certeza, né?
9: E engraçado, tá todo mundo com uma expressão de sorriso, de felicidade, que eu acho que é um resultado positivo.
13: Sim, porque o lar aqui, como acho que a primeira entrevista que a Neuza deu aqui, as pessoas acham que quando chegam no lar é para finalizar a vida, né? E aqui não, aqui é para começar uma vida. Porque com o idoso, a gente lida com eles assim, dessa forma. Quando chega para a gente, na maioria das vezes, chega um idoso triste. Às vezes, até muitas vezes, ele chega cansado ou achando que a vida... acabou, né? E quando chega aqui, a gente mostra para ele que não, que a vida está apenas começando. Ele passa por um processo, né, com a psicóloga e mostra para eles que existe amor. E esse trabalho que a gente tem aqui atrás, que foi a Marilene que começou, mostra que cada pessoa é um mundo. Eles têm gosto, eles têm vontade, têm desejo, e a gente aprendeu a respeitar isso do ser humano. Que cada pessoa é um mundo, então se ele não gosta de comer uma comida, a gente não insiste. Se ele não gosta de uma roupa, a gente não insiste, a gente respeita ele como ser humano. Eu acho que esse é um dos trabalhos mais importantes que existe no Lar São Camilo, é respeitar o desejo, a vontade do idoso. Que hoje a gente vê que, né, a gente abre aí, a gente vê o jornalismo, o idoso foi espancado, o idoso é extorquido pela sociedade ou pela própria família, né? Que hoje em dia ter família não é sinônimo mais de cuidado. Então, quando chega aqui no lar, a gente tem todo esse trabalho com eles, né? De cuidado, de amor. Eu estava falando para você, hoje a gente tem, são 5 trocas em cada idoso, com Alzheimer, nós temos paciente com Alzheimer, com câncer, em fase terminal, usa sondas, e a gente tem, acho que são 300 fraldas por dia que a gente gasta, né? Então a gente usa, dá banho neles de tarde, coloca pijaminha. Quando chega uma doação de pijama, minha maior alegria é essa, porque a gente dá banho de tarde, coloca pijama, passa talquinho, eles são tratados como neném. Então, esse é o diferencial do Lar São Camilo, né?
9: E administrar isso aqui de 58 anos, você está aqui há 30 anos.
13: Há 30 anos.
9: Eu imagino que administrar isso aqui também não é uma tarefa fácil.
13: Ah, não é. Não é. Não é nada fácil.
9: Na prática, por exemplo, os números são impressionantes. Assim, você já falou aí, por exemplo, no banho, né? Aqui tem que ter muito gás, tem que ter muita comida, tem que ter muito profissional. Como é essa logística de vocês para quem está em casa entender um pouco que não é fácil?
13: Não, não é fácil, porque assim, a gente entra, mais ou menos o funcionário começa a trabalhar às 7 horas da manhã, né? 7 horas da manhã, a gente sempre procura primeiro eles em tudo. Eles são, os acamados são tratados na boca. É, tem as marmitas, é feito pãozinho com leite, é tratado na boca. E os que andam, tomam café da manhã no refeitório. Após isso, já começa o banho. Né? O banho começa mais ou menos 7, 8 horas da manhã. E termina quase meio-dia. Depois eles são soltado o almoço para eles. Os que fica na sala, levado as marmitas. Para eles, a marmita térmica é tratado na boca também. Aí depois, os que andam, é soltado o almoço aqui no refeitório. Então, é o dia inteiro. Que nem eu falei para você, o fogão é ligado às 5 horas da manhã, é desligado às 18 horas. É o dia inteirinho, né? Fazendo comida, fazendo leite. Tem uns que nem se alimenta, tem que fazer sustagem. Então, você imagina o gasto que não é, né?
9: Fora, por exemplo, produtos de limpeza, então...
13: Imagina. Aqui... A lavanderia nossa, ela funciona às 7 horas da manhã, ela para às 14, às 15 horas, ela para de funcionar, né? Todo santo dia trocado roupa de cama, todo santo dia, de todos, né? Porque tem as pessoas que usam fralda, mas infelizmente às vezes vazas, né? E é trocado, mesmo roupa seca é trocado. E a gente usa, graças a Deus, a gente usa produtos bons da Nippon, todas as nossas roupas são secadas, né? Em secadora. Então, quer dizer, é tudo muito, um processo muito estéril. E eles têm, até a nossa troca de cama, nossos leite, eles são tão bem trocados que serviu até para o Rio Grande do Sul. A nossa foi feito um face, a Madilene veio, filmou e foi levando a nossa cama como exemplo de leito de LPI para o Rio Grande do Sul.
9: E aí eu imagino que para manter tudo isso, somente com a ajuda de voluntários, não deve ser fácil,
13: não,
9: né?
13: Não é fácil. A gente é pedunche, nosso apelido aqui, tanto eu, a Neuza, a Marilene, nós temos o nome Chega, e a turma já fala, nossa, chegou as pedunchas, né? É que a gente pede mesmo, porque não é pra gente, né? É pra eles, né? Não tem o que fazer, né? A gente vê, a gente pede mesmo, não tem o que fazer. A gente tem esse dom de pedir, porque a gente sabe o quanto é difícil a gente conseguir.
9: Não, e aí, além dessa questão também da própria despesa financeira que tem, com materiais e tudo isso que você já falou, tem a questão também de profissionais, porque isso aqui não funciona sem profissionais, não, né? Como é esse dia a dia de profissionais e quantos profissionais vocês têm aqui?
13: Olha, a parte de funcionário hoje em dia é uma das coisas mais difíceis. Hoje em dia, arrumar um cuidador de idoso é difícil. Ninguém mais quer cuidar de idoso. Está muito difícil. O mercado hoje em dia está muito difícil. O lar hoje, nós temos 26 cuidadores de idoso e 5 enfermeiros padrão. Temos fisioterapeuta, nutricionista, assistente social, psicólogo. A parte técnica até que ela é mais fácil de arrumar. Agora, a mão de obra, assim, o cuidador hoje em dia é mais difícil. Tá? A juventude, eu não sei se é por conta da tecnologia, é mais difícil. Eu já cheguei a deixar de dar vaga para idoso por não ter mão de obra. Infelizmente, é a realidade do nosso país, mas hoje a gente vive essa realidade. Antigamente, se era mais fácil, hoje é mais difícil, é mais complicado você achar um cuidador de idoso.
9: Então, tem outra realidade também que ela é bem triste, né? Que eu acho que a gente pode falar. Como é o perfil das pessoas que chegam aqui para moradia? A gente sabe que tem aquelas famílias que os filhos precisam trabalhar... E é até arriscado deixar o idoso, sim, sozinho em casa,
13: sim,
9: né?
13: Sim.
9: Mas tem aqueles outros casos, né?
13: Temos. Nós temos bastante pessoas, a maior parte nossa é dos filhos, das famílias terem que trabalhar. Que não tem com quem deixar, né? E acaba procurando lar. Mas nós temos também bastante caso de que não tem família, por não ter casado, por não ter constituído uma família. Mas temos também muito casos de abandono. Isso aí a gente tem bastante, tá? Nós temos moradores aqui, tem 45 anos de casa, 45, 30, que a família simplesmente deixou aqui e nunca mais voltou. Nós temos bastante casos assim também.
9: E aí, por sorte, existe vocês, né?
13: Aqui acaba se tornando família deles, né? A gente acaba abraçando a causa e acaba se tornando família deles.
9: Inclusive, vocês apostam muito, algo que eu achei super interessante aqui na casa, é que vocês... É muito forte essa história da convivência social, né?
13: Sim.
9: A gente percebe aqui no clima de vocês, no clima dos aposentados, dos idosos, dos moradores,
13: sim,
9: todo mundo está muito tranquilo, está todo muito feliz.
13: Sim.
9: E festa, então, aqui não para,
13: né?
9: Ah,
13: é o que mais tem, né? É o que mais tem. A gente procura fazer isso, mensalmente, né? Quando não é uma coisa assim, a gente liga, Marilene, o que a gente vai fazer? Ah, vamos fazer um café da tarde para eles? Ah, vamos fazer um forró? Vamos fazer uma festa junina? O Neuza que vai fazer? Ah, vamos fazer tal coisa? Vamos fazer... Então, a gente procura mostrar para eles que aqui é um lugar de alegria, né?
9: Porque as datas comemorativas todas acontecem,
13: tem, todas.
9: Né?
13: É anual, né? Já tem... Pra você ter ideia, tem uma pessoa que faz as festas anual. Ela já marcou comigo a festa de Natal, já tá marcada, não pode...

0: que era uva passa, eles não sabiam o que era uva, o que era uma melancia. Temos casos assim, a gente tem muitos casos assim.
1: É quase que inacreditável
0: Não,
1: isso.
0: mas temos bastante casos assim. Então, para a gente, quando você consegue passar isso para eles, e você olhar na carinha deles, eles comendo uma carne, almoçando, né? Ontem mesmo foi feijoada, né? Então, eles comendo, para a gente é muito prazeroso, alimenta a alma da gente, né? Alimenta muito a alma da gente.
1: O que que você sente quando você realiza, por exemplo, a gente pode falar dessa forma, não chega a ser sonhos, mas seja uma experiência, né? Uma pessoa que nunca provou, por exemplo, um chocolate, algo tão simples, e aí você vem desde o simples, a casa traz isso lá, né? Desde um chocolate que a pessoa não conhece, até um lar, né? A família, a nova família.
0: Bom, para mim, que já estou aqui quase 30 anos, eu vou falar uma coisa para você, para mim é a realização de uma vida, né? Hoje eu olho para eles assim, eu sei que eu estou quase no fim de carreira, né? Como se diz, né? Daqui a pouco eu me aposento, né? E eu, como eu falei para você, eu criei meus três filhos aqui, né? Graças a Deus, vou deixar um legado, né? Vou tentar deixar um legado muito bom. Vou deixar meu filho aqui, que é fisioterapeuta, né? Ele vai continuar um trabalho, tenho certeza, com excelência, né? E eu morei aqui dentro, tem uma casinha. Esses dias meu filho desceu lá embaixo, se emocionou. Os nomes dos meus três filhos estão marcados lá. Eu vendo a realização deles, comendo um chocolate, se alimentando, tomando um banho quente, dormindo numa cama bem feita, que as
1: Sim.
0: nossas camas são todas hospitalares. A gente foi para Santos, a gente ganhou da Provida, até a dona Wanda foi. A emoção de vê-la recebendo essas camas. Eu vou falar uma coisa para você, é muito gratificante. Você poder ver no olhinho deles, né, eles comendo, eles bebendo, eles estarem bem. Eu acho que é a realização de um sonho que não tem preço.
1: É muito engraçado a gente estar aqui gravando, a gente vê elas passando, né? Com muita saúde, né? Apesar de uma idade já
0: Sim,
1: avançada, mas está
0: sim.
1: todo mundo com saúde caminhando
0: E eles
1: sozinho,
0: são curiosos,
1: né?
0: né?
1: São curiosos, a gente adora isso,
0: Eles
1: viu?
0: são
1: Mas que
0: curiosos.
1: bacana. E para a gente encerrar, o que que você tem a dizer para as pessoas que acham que essa fase não chega para ninguém?
0: Ah, chega, né? Tanto chega que eu entrei aqui jovem, né? Eu entrei aqui tão jovem, hoje eu já tô quase na terceira idade, né? Então chega para todos, né? E assim, e acolher o lar com amor, com carinho, com respeito, porque amanhã pode ser nós, pode ser eu, pode ser a Neuza, a Marilene, que vai vir para cá, né? Então assim, só resumindo, eu tive uma irmã que foi cuidadora aqui e ela morreu com câncer com 36 anos, né? Ela dependeu do cuidado também da casa.
1: Sim.
0: Então, isso pode acontecer com qualquer um de nós, depender da casa. Então, por isso que a gente tem que fazer um serviço com excelência, dar exemplo, porque amanhã pode ser nós que vamos estar aqui. E tomara que quando, se eu chegar a vir para cá, que eu não tenho medo se um dia eu vier, né? Tomara que tenha cuidadores tão bom, pessoas tão bom, com bom coração, que possam estar cuidando da gente aí com excelência, né? E tomara que a gente venha na nossa época, venha todo mundo, né? A gente jogar baralho, brincar e ficar todo mundo junto.
1: Vai dar certo sim, então. Vida longa, tá? Para você e para essa casa, tá?
0: Muito obrigada.
1: Parabéns então pelo trabalho.
0: Muito obrigada.
2: E por aqui encontramos histórias que criam laços para a vida inteira. A professora aposentada Marilene Rodrigues conhece bem essa realidade. Moradora de Águas de Lindóia, ela é voluntária do Lar São Camilo de Leles há 15 anos. Ela escreveu um livro que reúne histórias de moradores e do próprio lar. A obra deu origem a uma exposição que eterniza trajetórias de vida, mostrando que por trás de cada rosto existe uma história única, marcada por desafios, afetos e superação.
1: Marilene, a senhora é uma das voluntárias mais queridas aqui desse lar, né? São quantos anos que a senhora é voluntária?
3: Faz 15 anos.
1: Muito tempo,
3: Eu
1: né?
3: cheguei, eu falo que as pessoas chegam no Lar São Camilo pelo amor ou pela dor. A Neuza chegou pelo amor, ela veio para ser voluntária. Eu cheguei pela dor.
1: Como foi a história da senhora?
3: Minha tia estava internada no hospital, paralisada, meus pais já idosos. A gente não ficamos numa situação sem saber o que fazer. Aí eu trouxe ela no lar. Na ambulância que eu deixei minha tia aqui, eu voltei com a ambulância porque eu estava infartando, fiquei internada no hospital de tanta tristeza. Por quê? Porque eu também tinha o preconceito de que o lar de idoso era uma coisa triste. Então, parecia que eu estava.

0: abandonando a minha tia aqui. Aí eles acolheram a minha tia, a Keila, a Rosana, a Dona Wanda, e me acolheram também. Eles me mostraram que a realidade era outra. Aí eu me apaixonei e minha tia já foi embora e eu tô aqui.
1: E a senhora ficou como
0: E eu
1: voluntária.
0: fiquei.
1: E aí, como é essa cabeça de ser uma voluntária aqui dentro, de ajudar essas pessoas? Porque a senhora tem quantos anos? Posso perguntar?
0: Pode, tem 70.
1: 70 anos, não parece, tá? Parabéns, está
0: Que
1: super
0: bom.
1: jovem. E aí, 70 anos, a senhora, claro que a senhora tem outra situação familiar, a senhora até poderia ser uma moradora da casa, né? Mas
0: Sim,
1: não é, é uma voluntária.
0: sou uma
1: E
0: voluntária.
1: como é aos 70 anos ser uma voluntária, ajudar pessoas, inclusive até mais novas que a senhora, né?
0: Sim.
1: Como é esse trabalho de voluntário que muita gente não entende?
0: Olha, eu tenho apoio da minha família nesse trabalho. É, minha menina, ela me ajuda, meu menino mais velho e a minha mais nova, eles têm agência de publicidade. Então, eles me dão suporte, me dão as ideias e me ajudam no que eu não sei fazer. Então, eu tenho quatro filhos e tenho apoio dos quatro para esse trabalho. E a gente é uma rede grande de voluntários, de colaboradores, e a gente só tem gratidão por eles. Porque só é possível lá eles ter tanto conforto, condição tão boa de vida, porque nós temos esse pessoal que corre por fora. É pessoal que faz bingo, pessoal que faz almoço, pessoal que faz pizza, pessoal que é pedinte que nem a gente, né? Então a gente tem uma gratidão imensa. É maravilhoso ser voluntário, acho que dá sentido na vida da gente. E eu gostaria de um ano que vem fazer um trabalho junto à educação para trazer as crianças para cá. Porque essa vida corrida dos pais, eles não trazem os filhos para cá. E os meus filhos só vêm aqui porque eu vim. Eles vieram atrás, não é? E
1: Sim.
0: são apaixonados por esse lugar também.
1: E aí, a senhora é uma voluntária que, além de ajudar em relação a doações, a pedir doações para as pessoas na cidade, para os turistas que passam aqui em Águas de Lindóia, a senhora também é uma voluntária que não para, né? A senhora também tem um trabalho de divulgação. A gente pode até brincar com a senhora como se fosse uma jornalista da casa aqui. É uma professora aposentada que tem o dom da escrita, da leitura, e aí aproveitou tudo isso para usar esse trabalho do aposentado, da professora aposentada, para divulgar, né?
0: Sim. E com esse trabalho, que foi muito ajudada pela minha filha Jéssica, nós conseguimos mostrar para a comunidade que aqui é um lugar bom de viver, aqui é um lugar feliz, aqui é um lugar alegre, aqui eles vêm para viver.
1: E aí, o mais legal é que tudo isso a senhora colocou nesse livro, né, que está nas mãos da senhora aqui.
0: Sim.
1: Deixa eu mostrar um pouquinho para quem está em casa, a gente vai mostrar também com detalhes, ó. Cada pessoa é um mundo, é um projeto de valorização e humanização do Lar São Camilo, de Leles, né? Então, esse livro aqui tem praticamente vários capítulos importantes dessa instituição, né, que sobrevive de doação, que cuida de muitas pessoas, muitos aposentados, muitas pessoas que foram esquecidas pela família, e tudo isso aqui a senhora trouxe nesses capítulos, né? Como é que surgiu a ideia desse livro?
0: É, na verdade, foi junto com a minha menina, que ela é apaixonada por esse lugar. Então, é tirar eles do esquecimento mesmo. Mostrar para as pessoas que cada pessoa é um ser individual. Não são os velhinhos do Lar São Camilo. É a Hilda, é o Itamar, é a minha tia Holanda. São pessoas com histórias diversas. No livro, eu escrevi, na página do lar, tem mais de 40 histórias. No livro, eu só consegui colocar 10. Mas pessoas, assim, de história muito diversas. Um gerente de banco, a minha tia, que era considerada a louca do bairro, a Hilda, que era secretária executiva, uma pessoa muito culta. Então, pessoas com histórias diversas.
1: Eu estou vendo aqui que a senhora mostra desde o início aqui, né, do lar
0: Sim.
1: até um pouco dos dias de hoje. Inclusive,
0: Sim.
1: a capa, gente, do livro é a primeira casa, né? Foi a primeira casa que cede, que é nesse mesmo local, nesse mesmo
0: Sim.
1: bairro, no mesmo local que a gente está aqui. Só olha só, que começou bem pequenininha, né? Um casebre. Era dessa forma, né, que Dona Wanda deu início a esse sonho, né, esse lar que acolhe, que transforma vidas, né? E isso é muito interessante. Então, a senhora conseguiu aqui várias fotos antigas de como tudo começou. E dentro do livro, você que está em casa, ó, vou mostrar mais um pouquinho, ó, é uma casinha, um casebre, ó, no meio de várias... essa montanha, inclusive, ela ainda existe aqui atrás, né? A gente consegue ver nos dias de hoje.
0: É o Morro Pelado.
1: É o Morro Pelado, que é muito conhecido aqui na cidade de Águas de Lindóia. E a gente consegue, ó, paginar aqui dentro, gente, tem muita história... Tem fotos de vários moradores, tem a história da Dona Wanda, que foi a pessoa que realmente iniciou todo esse projeto. Então, aqui a senhora conta a história de vários moradores.
0: 10 moradores.
1: 10 moradores.
0: Agora, né? Na nossa página, eu tenho mais histórias.
1: E eu estou vendo aqui que tem momentos, né, felizes também do lar. A senhora trouxe um pouquinho de cada coisa, né? E o interessante, que eu queria que a senhora falasse sobre isso, é que foi um livro feito em parceria com outros voluntários.
0: Sim.
1: Voluntários, inclusive, bem jovens, né?
0: Sim.
1: Como é que foi essa parceria?
0: É, a foto da Hilda, que nós falamos, lendo o livro, foi um fotógrafo de 16 anos, Ria. Na época ele tinha 16 anos.
1: Inclusive a senhora fez essa homenagem a toda a equipe.
0: Toda,
1: né?
0: A equipe.
1: Jovens fotógrafos, jovens jornalistas, outros voluntários que entraram nessa com a dona Marilene de fazer esse livro. A gente sabe que não é fácil, né? Não, escrever um livro hoje é super caro, tem toda uma demanda, mas a senhora conseguiu, né? Foi uma garra com o apoio de todo mundo, né? E como é que foi para a senhora escrever um livro desse?
0: Foi maravilhoso. E com apoio também da equipe do Lar São Camilo, né? Os funcionários, os diretores, todo mundo ali.
1: Uhum.
0: E o lançamento foi maravilhoso. Ele abriu o Festival de Inverno 2023, aí imprensa e
1: sim.
0: Foi...
1: E esse livro, como é que a senhora divulga? As pessoas podem comprar, elas chegam aqui, como é?
0: Não, a gente não conseguiu. A gente tem alguns exemplares que a gente dá de presente, como esse que é para vocês.
1: Ah, obrigado.
0: E eu tenho ele digitalizado. Meu menino digitalizou, então eu consigo mandar para as pessoas.
1: Que bacana.
0: Entra em contato com a página, eu quero o livro, eu mando. A pessoa consegue ler no computador. No...
1: Sim. E aí, dentro, a senhora quer deixar essa história, né? Acho que o objetivo da senhora foi esse também, né? Arquivar tudo isso, deixar para outras gerações. E as fotos me chamaram muito a atenção. Essa foto aqui, eu particularmente gostei muito. Eu queria que a senhora falasse um pouco dessa foto aqui, que a gente estava até comentando antes da gravação, né? Quem
0: eu
1: são esses moradores?
0: Esses moradores é o Zé da Cruz.
1: Uhum.
0: E a Maria Moça. São os residentes mais antigos do lar. Acho que cerca de 40 anos eles moram aqui.
1: E essa foto, eles estão ali no portão de entrada do lar, né?
0: É, eu acho que essa sensação de... Gente, o lar também... Minha casa, sua casa.
1: Sim.
0: Esse lar também é seu.
1: É uma foto linda, gente. Essa foto, ela é uma foto realmente que retrata bem a essência desse local, o trabalho de vocês. Esses dois moradores, eles ainda estão aqui, né?
0: Estão.
1: É, infelizmente, por questões de saúde, eles já não têm o dom da palavra, já não conseguem falar, se expressar com muita facilidade. Então, por esse motivo, a gente não tem como mostrá-los. Mas eles estão aqui,
0: estão.
1: Sendo bem cuidados,
0: estão.
1: Né? Estão lá dentro do quarto sendo bem cuidados, bem tratados. E que bom que esse livro da senhora veio para mostrar, né? Que eles vão ser eternos para a gente, né? Que legal. Agora, dona, como é ser voluntário assim? Por que a senhora se sente tão realizada em ser voluntária? Porque a senhora se aposentou como professora, já tinha um dom de ensinar, de ajudar. E aí, ser voluntário é o quê? Muita gente está em casa, às vezes, não tem noção. Desse trabalho
0: ser voluntária é muito bom. Eu também faço trabalho voluntário na educação. Eu tenho um livro que chama Lindóia, que é a lenda da nossa cidade, que
1: sim.
0: Um livro infantil que é maravilhoso. E eu vou para a escola para trabalhar a questão de gostar de ler.
1: E aqui no lar,
0: eu acho assim, ver eles tão bem cuidadinhos e saber que um pouquinho a gente contribuiu para isso é maravilhoso.
1: O que a senhora sente nesse trabalho de voluntário aqui dentro?
0: Ah, eu sinto um amor imenso por eles. É assim, se eu precisar, por exemplo, comprar alguma coisa para mim, ou fazer uma doação pro lar que eles estão precisando, eu não penso duas vezes.
1: Vale a pena ser um voluntário?
0: Vale. Por isso que eu falo para você, a gente precisava fazer um trabalho com os nossos jovens, porque o voluntariado parece que não está tão presente na vida deles mais, né? Meus filhos são jovens e eles são voluntários, né? Mas porque vieram comigo. Então, seus pais, nessa vida corrida que hoje todo mundo tem, não traz os filhos. E a gente vê, por exemplo, o João, que é um voluntário nosso, que ele faz almoço, o lanche várias vezes por ano, ele traz crianças com ele. E quando a gente vê as crianças correndo aqui no lar, e a alegria dos idosos com as crianças, é maravilhoso. Então, o que falta para os jovens é só oportunidade de vir. Só alguém mostrar, ó, você pode fazer o trabalho voluntário lá.
1: E vale a pena, né?
0: Que vale a pena.
1: A senhora é feliz sendo voluntária aqui no lar?
0: Eu sou.
1: O que que mais realiza a senhora, que mais deixa a senhora feliz quando chega aqui no lar, por exemplo?
0: Ah, ver que eles são tão bem cuidados, né? Tão bem cuidados,
1: É o resultado do
0: tão
1: trabalho, né?
0: felizes.
1: É como se o trabalho tivesse dando certo, né?
0: Sim, chegar no portão e já eles, ô, Marilene, chegou. E às vezes eles falam assim, você chegou, chegou, chegou a bagunça também, chegou a alegria também, porque sempre. É porque vai ter uma apresentação musical ou um passeio, né? Porque eu não fico tanto aqui. Também
1: Sim.
0: tenho a minha casa, meus filhos, meu marido, minhas coisas, mas sempre que eu chego é porque tem alguma coisa,
1: Sim.
0: né?
1: Faz parte da sua vida, né?
0: É, então eu sou a pessoa da bagunça.
1: Que bom, né? Parabéns pelo trabalho, tá? Vida longa para a senhora e aqui nesse lar também, que a senhora continue ajudando e levando o nome desse lar para muitas pessoas, tá? Parabéns, então. Viu?
0: Obrigada, é um prazer, viu, ter vocês aqui.
1: No último bloco, nós vamos conhecer histórias emocionantes de quem encontrou aqui muito mais do que assistência. Encontrou amigos, acolhimento e um novo sentido para viver. Não sai daí que está emocionante. Já já a gente se encontra.
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5: Quem imagina que um lar para idosos é um lugar de tristeza se surpreende logo nos primeiros minutos de visita. 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
1: Dona Hilda, como é morar aqui nessa casa, hein?
6: Gostoso.
1: É?
6: É.
1: Por quê?
6: Porque eu perdi toda a minha família. Daí tinha que ver, o médico falou, você não pode morar sozinha.
1: Sim.
6: Eu vim para cá, me acolheram muito bem.
1: E aí ganhou uma nova família.
6: Isso.
1: E aqui todo mundo é amigo, é assim como é?
6: Não, não é.
1: Tem aqueles amigos, né? É como em todo lugar. Tem aqueles.
6: Eu sou a minha primeira amiga.
1: Eu soube que a senhora gosta mais da Dona Maria. É a amizade antiga.
6: É.
1: E aí? É, as fofocas é com ela?
6: Não, eu fiquei muito doente e ela me acolheu.
1: Ela que lhe acolheu.
6: É.
1: E aí, tipo assim, os segredos, a senhora conta pra ela.
6: Conta.
1: É aquela coisa de amiga mesmo, né?
6: É.
1: E tem muita fofoca, Dona Maria?
7: Muita.
1: Rola, né?
7: Rola.
1: Rola uma fofoca, de vez em quando.
7: Mas aqui a gente é muito bem cuidado, muito bem tratado. A gente é melhor que o lar da gente.
1: Aham. Uhum.
7: Porque minhas filhas trabalham, não podem
1: Sim.
7: cuidar de mim. Aí eu fiquei com uma certa idade, com muita depressão. E eu vim aqui, a dona Keila que me acolheu. E eu sarei. A gente faz até artesanatos aqui.
1: Que legal.
7: Não a fica senhora... sozinha.
1: Uhum. A senhora é desses casos que os filhos precisam trabalhar.
7: Precisam.
1: E até por uma questão de responsabilidade. Não podiam lhe deixar sozinho em casa. Né?
7: Não podiam, eu estava muito mal.
1: Foi a melhor opção, né?
7: Foi a melhor opção.
1: Aí é que a senhora tem amigos, tem muita coisa para fazer. O que mais que a senhora faz aqui de bom?
7: Aqui a gente um pouco de tudo, né? A gente o que precisa, tira uma toalha da mesa quando precisa.
1: A cabeça está sempre ocupada.
7: Tá, isso que me curou da depressão.
1: Que bom, então. A senhora venceu a depressão com a ajuda do lar e desses amigos.
7: É.
1: E nesse meio que a senhora diz que aqui tem de tudo, tem até artista, né? O seu Antônio é o artista da casa, né, seu
8: Sim.
1: Antônio? Tudo bem?
8: Sim. Tudo bem.
1: Como é que o senhor chegou aqui no lar?
8: É por causa da perna, quebrei a perna e vim aqui.
1: Ah.
8: Por isso que eu vim aqui. Eu estou internado aqui faz 20 anos.
1: O senhor é um dos mais jovens aqui da casa, né?
8: Sim.
1: Quantos anos o senhor tem?
8: 60.
1: 60 anos?
8: 60 anos.
1: Eu soube que quando o senhor chegou aqui, o senhor nem andava, né?
8: Não.
1: E aí?
8: Aí sarei aqui melhorou.
1: O senhor gosta de morar aqui?
8: Gosto.
1: Por quê?
8: Porque a comida aqui é boa, aqui é tudo gente boa.
1: Todo mundo aqui é gente boa. E aí tudo o dia inteiro é assim, ocupado?
8: Sim.
1: Que legal. Dona Edu, o que mais a senhora gosta de fazer aqui nessa casa hoje?
6: Foram me chamar, eu estava lendo.
1: A senhora gosta de ler, né?
6: Ler.
1: E aí a senhora passa também para os colegas, a senhora tenta levar livros para eles. Tem gente que não gosta de ler, né?
6: Eu emprestei dois livros que eu li para a senhora lá dentro.
1: Ah, então a senhora empresta livros para os colegas aqui dentro.
6: É.
1: Que legal. E o que mais a senhora gosta de fazer aqui dentro do lar?
6: Ler e conversar.
1: Conversar é bom, né?
6: É.
1: Nossa senhora. E vamos fofocar, que a gente fofoca. Eu sou o pessoal que fofoca muito com a Dona Maria.
6: É.
1: A comida que é boa?
6: É.
1: E o café?
6: Também.
1: Também é bom? E as meninas que cuidam de vocês? Os médicos, profissionais?
6: São bons.
1: A senhora gosta de todo mundo?
6: Gosto.
1: Que legal. Dona Maria, aqui além de ser a casa de vocês, é quase um hotel, né? Cinco estrelas.
7: É um hotel cinco estrelas.
1: Que legal. A senhora não se vê saindo daqui mais, né?
7: Não.
1: A senhora quer
7: não,
1: morar aqui para sempre?
7: Eu quero.
1: A senhora gosta, né?
7: Gosto.
1: Seu Antônio, o senhor, como é que começou essa história da arte, hein?
8: Foi assim, ganhei o livro e comecei a pintar.
1: Ah.
8: Aí eu comecei assim, pintei bastante coisa de desenho aí.
1: O senhor é o pintor aqui da casa,
8: Sim.
1: né? E o senhor tenta ensinar para os colegas?
8: Mas eu ensino a turma aí, mas a turma não pinta.
1: Tem que ter talento,
8: tem,
1: né?
8: Mas a turma fala assim, não sei. Sai da linha, sai do desenho, risca tudo.
1: Aí não dá certo?
8: Não dá certo.
1: É porque tem que ter talento, né?
8: Tem que ter paciência, não tem paciência.
1: É, pintura é muito difícil. A Dona Maria já faz o que aqui em relação à arte?
7: Eu faço artesanato.
1: Faz artesanato. Que tipo de artesanato a senhora faz?
7: Guardanapos, jogos americanos. A gente faz para vender, entendeu?
1: Uhum.
7: E aí o dinheiro é arrecadado por nós. É para nós ir comer uma pizza fora, porque às vezes não dá para fazer para 90 pessoas,
1: Sim.
7: né? Então, eles levam nós para comer uma pizza, tomar um sorvete, até almoço.
1: Coisas especiais, arrumam, né?
7: É...
1: Não dá para ir comer na rua todo dia, né?
6: É.
1: E eu queria saber de vocês uma coisa. Eu soube que a casa aqui tem muita festa, né? Vocês são felizes assim, porque também tem muita festa. O que, que acontece aqui na Maria? Tem festa todo momento?
7: Ah, tem. Quase todo momento. As pessoas vêm, são voluntários. Eles vêm fazer, que nem Dia dos Pais, vai ter churrasco para nós. São pessoas de fora, de Serra Negra, que vêm de Pedreira, a terra que eu moro lá, que eu morava, né? Vêm fazer pizza para nós também, sabe?
1: Eu soube que nas datas comemorativas, vocês têm todas as festas. Qual é que o senhor gosta mais, senhor Antônio?
8: Ah, eu gosto mais de festa, eu gosto de pintar também. Isso aí.
1: O senhor gosta mais, por exemplo, eu soube que aqui tem o São João, tem a festa de Natal, tem a festa da Páscoa, tem todas as festas. Qual o senhor gosta mais?
8: São João.
1: São João?
8: Sim.
1: E a senhora?
7: Ah, são todas boas, não tem escolha. Eu gosto de
1: tudo.
7: Eu gosto de
1: tudo. A senhora é mais agitada aqui. Né? A senhora gosta de qual, Dona Hilda? Qual é a festa que a senhora gosta mais?
6: Ano Novo.
1: Do Ano Novo?
6: É.
1: Rola um champanhe aqui também?
6: Rola.
1: Tem tudo, champanhe?
6: Tem.
1: E aí anima mais a história,
7: me
1: né?
7: Anima.
1: A senhora toma uma tacinha também, Dona Maria?
7: Eu tomo, nós tomamos.
1: Mais de uma tacinha?
7: Certinho.
1: E o senhor, bebe uma tacinha
8: também?
1: Quem bebe mais, Dona Maria, deles dois?
6: É? É mesmo.
1: Dona Maria bebe mais? Pelo sorriso parece que ela bebe mais. Ela não tem problema, né, Dona Maria?
7: Ah, não é problema, sem álcool, né? É zero, lactose, os leite.
1: Tudo é zero, né?
7: É tudo é zero.
1: Ela tá falando a verdade?
6: Tá.
1: Tá?
6: Tá.
1: Essa amiga não entrega o jogo, né? É assim mesmo?
8: É assim mesmo.
1: É, né?
8: Sim.
1: Vocês são muito unidos aqui, né? Ninguém entrega ninguém.
7: Nossa, a gente tem amor.
1: Uhum.
7: Sabe, aqui não tinha em casa, porque não tinha em casa.
1: Não tinha
7: aqui
1: amigos,
7: a gente,
1: né?
7: Sente o amor deles para a gente.
1: Sim, porque geralmente em casa, quem tem filhos, os filhos são mais jovens.
7: É.
1: Quem tem outros parentes também não tem tempo para conversar. Aqui não, todo mundo está no mesmo barco, né?
7: Isso.
1: Turma.
7: É.
1: Que legal.
7: É muito bom.
1: Que legal.
6: Por exemplo, domingo nós vamos ter churrasco.
1: Domingo vai ter churrasco.
6: É.
1: Que legal, gente. Agora eu queria fazer uma pergunta para vocês, que tem quem está em casa, principalmente quem é mais jovem, ou que está entrando nessa fase, não tem conhecimento. Como é envelhecer? É bom, é ruim? O que, que é envelhecer na cabeça da senhora?
6: Primeiro vou fazer 87.
1: 87.
6: É. Eu não sinto diferença nenhuma. Eu me sinto jovem.
1: Com quantos anos a senhora acha que a senhora acha que tem? Como é que a senhora se sente? Quantos anos a senhora se sente? A senhora tem 87. Se sente com quantos anos?
6: 30 e poucos.
1: 30 e poucos.
6: É.
1: Quase a nossa idade. Né?
6: É.
1: A gente está aqui pertinho.
6: É.
1: E a senhora, Maria, a senhora se sente quantos anos?
7: Eu me sinto 20 anos.
1: 20 anos? É a mais animada da turma. E o senhor, Antônio?
8: Eu também sinto menos. Também.
1: O senhor é o mais jovem, né?
8: Sim, 60
1: anos.
8: Sim, mais 20.
1: O senhor se sente com quantos anos?
8: Uns 20 anos, mais ou menos. Também.
1: 20 anos? É. Vocês estão bem, então, né?
7: Eu
1: bom, quero
7: muito
1: chegar
7: bem
1: nessa idade igual a vocês. O que é envelhecer? Muita gente tem medo de envelhecer.
6: Eu não tenho.
1: Não?
6: Não.
1: Por quê?
6: Porque eu estou para dar a impressão que eu sou jovem.
1: A senhora não para pensar em doença, por
6: não,
1: exemplo.
6: Mas eu tenho tudo quanto é doença.
1: E mesmo assim...
6: É, eu me sinto jovem.
1: Não para para doença, né?
6: Não.
1: O segredo é esse, então deve ser esse. E a senhora, Dona Maria, para quem está em casa, o que, que é envelhecer, para quem ainda não chegou na fase?
7: Eu me sinto bem. Eu me sinto, como eu falei, meus 20 anos. Porque aqui eu tenho amor, eu tenho carinho. Eu preciso, assim, às vezes eu sinto vontade de dar um abraço num filho, eu abraço qualquer uma delas.
1: Sim.
7: E eu sinto aquele amor, entendeu? Eu tenho amor e eu sinto o amor deles por mim.
1: Porque aqui também é uma sua família.
7: É,
1: né?
7: É.
1: Legal.
7: Coisa que eu penso assim, em casa eu não tinha esse amor.
1: Incrível isso, né? E para o senhor, senhor Antônio, o que é envelhecer? Muitos homens têm medo, né, de envelhecer.
8: Tem, muito medo demais, nossa. Porque fica muito doente, né? E fica, envelhece muito.
1: O senhor tem medo de envelhecer ou não?
8: Ah, tem medo.
1: O senhor tem medo?
8: Sim.
1: Mas está envelhecendo com tranquilidade?
8: Com tranquilidade, devagar. Não muito, correndo muito, né? Não pode ficar muito velho, é arco feio.
1: Quem é que faz isso aqui? São panos de prato?
7: Gente? É, eu faço.
1: É a senhora que faz? Eu
7: faço.
1: Que lindos, olha só, deixa eu mostrar aqui.
7: Tem mais pessoas.
1: Ah, esses panos de prato aqui é o que a senhora borda.
7: É.
1: E aí esse pano de prato, eles são vendidos...
7: São.
1: Para ajudar aqui a manter a casa e também esses passeios de vocês.
7: Não, mais o passeio.
1: Ah, mais
7: casa,
1: o passeio.
7: Eles deixam tudo para nós mesmo.
1: Ah, então a administração
7: é dividida em sete pessoas que fazem isso.
1: Certo. Aí o que vende aqui vai comer uma pizza.
7: É isso.
1: Vai tomar um sorvete.
7: Eles levam, nossa.
1: Que legal.
7: Comprar frutas.
1: São bonitos, olha, gente. Aqui é um desenho, tem outro aqui.
6: Aqui
1: olha,
6: o
1: que é isso?
6: Jogo americano.
1: É um jogo americano, deixa eu
6: olha,
1: mostrar.
6: Você pode levar sua namorada.
1: Para jantar.
6: Para jantar. Então, abre-se a toalha e esse brinde é da casa.
1: Olha, que bacana. E super bem feito, né? Parece que saiu de uma loja. Parabéns pelo trabalho, tá?
7: Obrigada.
1: Para a gente encerrar, eu queria que a senhora falasse ali para quem está em casa, por que que a gente tem que respeitar os idosos, olhando para lá, para quem está em casa. Vamos olhar para aquela câmera ali, que tem ali muitas pessoas. Pode dar tchau, porque o telespectador está ali vendo. Por que que a gente tem que respeitar os idosos?
6: Porque os idosos... É uma vida que corre, já correu, então tem que respeitar, porque nós, eu sou meia carente,
1: tá? Sim.
6: Então tem que me respeitar minha carência.
1: E a história, né?
6: É a história de vida que nós estamos vivendo aqui.
1: Que legal. E a senhora, Maria, o que a senhora tem a dizer para quem está em casa assistindo a gente? Gente que acha que nunca vai envelhecer, que a idade não chega, não é? Qual é o recado que a senhora tem para as pessoas em casa em respeito aos idosos?
7: Eu acho que a gente aqui é muito bem cuidado e o respeito é, assim, não esquecer também que pôs a mãe no lar. Não esquecer, porque o filho que põe a mãe no lar e esquece também é triste por uma mãe.
1: Sim.
7: Mas que nem os meus vêm cada 2 meses porque é longe, né? Mas eu agradeço muito pela vinda deles. Não esquecem que tem uma mãe no lar.
1: Sim.
7: Apesar de eu ser muito bem cuidada.
1: Mas a família é importante, né?
7: É muito, também é.
1: E o senhor, senhor Antônio, qual é o recado?
8: O recado é que eu gosto muito deles. Boa tarde, bom dia. Eu gosto muito deles, porque foi muito bom. Muita gente boa. Turma daqui.
1: E para quem respeita os idosos, qual é o recado? Tem que respeitar o idoso, né?
8: Tem que respeitar todo mundo, né? Os idosos, os mais novos, os novos também, né?
1: Afinal, né, quem tiver sorte vai chegar onde vocês chegaram.
8: É.
1: Tem que ter sorte, né? Pra chegar
7: tem que ter sorte.
1: Meninas e meninos, até a próxima, tá? Prazer conhecer vocês, tá? Vamos dar tchau então pra quem tá em casa.
8: Sim.
1: Quem quiser vir visitar lá, ó.
8: Tchau,
1: pode vir aqui que essa turma tá aqui esperando por vocês, tá?
8: Amém.
1: Hoje conhecemos uma instituição que há mais de 50 anos faz do acolhimento a sua maior missão. O Lar São Camilo de Leles mostra que envelhecer pode significar viver com tranquilidade, respeito, amizade e muito carinho. Um trabalho que só é possível graças ao empenho dos profissionais, dos voluntários e da solidariedade de toda a comunidade. Mais do que oferecer assistência, esse lar proporciona dignidade e devolve a muitas pessoas aquilo que nunca deveria faltar, o sentimento de pertencimento, de cuidado e de amor ao próximo. Se você deseja colaborar, seja como voluntário, parceiro ou doador, é só procurar a instituição. Toda ajuda vai fazer a diferença e pode transformar vidas. Muito obrigado pela sua companhia. Nos encontramos no próximo Alesp Cidadania. Até lá!

0: Jane Austen, uma mulher à frente de seu tempo. Os romances mais clássicos da autora têm características incomuns para a época. Um progressismo que talvez seja facilmente identificado somente pelos olhos contemporâneos, que conseguem identificar a sutileza nas palavras da britânica.
1: Quando ela mostra as heroínas dela casando por amor e tendo finais felizes, ela está sendo até, de certa forma, subversiva. Porque isso era muito difícil acontecer, as pessoas casavam por conveniência.
2: A única réplica da colcha de Jane Austen na América Latina é a nossa, que foi feita realmente com o mesmo método à mão que a própria Jane Austen fez.
3: A pesquisa de figurinos deles é impecável, é muito, muito, muito legal de você ver. Eu assisti assim, pausando, a gente ficava assim, meu Deus, olha as pessoas que estão ali no fundo, as roupinhas que elas estão usando, tudo é muito bem pensado.
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Olá, uma ótima tarde para você que acompanha a programação da TV Alesp. No ar, mais uma edição do Alesp News, trazendo para você as principais notícias do dia. Hoje é quinta-feira, dia 3 de setembro de 2026. Eu sou Ronaldo Penido e trago para você as principais informações desta quinta-feira. A gente começa esta edição do Alesp News atualizando e falando sobre um programa habitacional. A Secretaria de Desenvolvimento Urbano e Habitação, SDUH, disponibiliza novas cartas de crédito imobiliário do programa Casa Paulista para aquisição de 10 mil unidades habitacionais em 50 municípios. O subsídio é destinado a famílias que desejam comprar o primeiro imóvel. A nova etapa contempla mais de 140 empreendimentos distribuídos em municípios da região metropolitana de São Paulo e das regiões administrativas de Araçatuba, Barretos, Bauru, Campinas, Central, Marília, Presidente Prudente, Ribeirão Preto, São José do Rio Preto, São José dos Campos e Sorocaba. A relação completa está disponível no site www.habitacao.sp.gov.br/habitacao. Os subsídios variam de 10 mil a 16 mil reais por unidade, de acordo com a localização do empreendimento. O benefício é destinado a famílias com renda mensal de até 3 salários mínimos para comprar o primeiro imóvel em empreendimentos autorizados pelo programa, com financiamentos com recursos do FGTS operado pela Caixa Econômica Federal. Ao todo, serão destinados mais de 132 milhões de reais em subsídios estaduais para os imóveis contemplados na 10ª etapa do programa. E a CPTM promove nesta quinta-feira uma série de ações alusivas à campanha Setembro Amarelo, mês dedicado à conscientização sobre a prevenção da depressão e do suicídio, e também a promoção da saúde mental. A companhia recebe iniciativas que levam informação, orientação e acolhimento aos usuários do sistema. Uma destas ações é o Converse com um Psicoterapeuta, projeto de extensão e pesquisa do Instituto de Psiquiatria do Hospital das Clínicas da USP, que promove escuta e acolhimento psicoterapêutico em espaços públicos. A próxima iniciativa será realizada na Estação Itaim Paulista, da linha 12 Safira. A ação tem início às 19 horas e o término previsto para as 21 horas desta quinta-feira. Durante a ação, alunos da Sequencial Educação estarão no local para realizar aferição de pressão e controle de saúde, além de orientar os passageiros sobre saúde mental, depressão e prevenção ao suicídio. Mais cedo, também foram realizadas atividades na Estação da Luz. O projeto de prevenção à depressão e ao suicídio é realizado em parceria com o Museu da Língua Portuguesa e realizou mais de 350 atendimentos individuais, com participação de 1.920 pessoas, entre dezembro de 2025 e julho de 2026. Então, nesta quinta-feira, esta ação da CPTM acontece entre 7 e 9 da noite na Estação Itaim Paulista. E já estão abertas as inscrições para o vestibulinho das Escolas Técnicas Estaduais, as ETECs, para o primeiro semestre de 2027. São mais de 89 mil vagas em mais de 200 cursos oferecidos em 229 ETECs e classes descentralizadas de todo o estado de São Paulo. Há opções em diversos cursos, nas áreas de gestão e negócios, tecnologia, indústria, ambiente e saúde, entre outras. As inscrições devem ser feitas até às 8 da noite do dia 3 de novembro, exclusivamente pelo site. Anote aí: vestibulinho.etec.sp.gov.br. A taxa é de R$ 50,00. A prova será aplicada no dia 6 de dezembro. Os candidatos podem consultar as vagas por cidade, unidade, curso e período no próprio site do Vestibulinho. Também é possível conferir no portal as regras do processo seletivo e os requisitos para cada curso. Portanto, você que é estudante e que pretende participar do Vestibulinho, fique atento. As inscrições estão abertas e vão até o dia 3 de novembro. A prova, no entanto, será aplicada no dia 6 de dezembro. E agora vamos falar sobre as eleições 2026.
A consulta aos locais de votação já está disponível. O endereço pode ser verificado pelo e-título ou no portal do Tribunal Superior Eleitoral, inclusive por eleitores que pediram transferência temporária de sessão. Esta modalidade atende, entre outros, eleitores que solicitaram votação em trânsito, pessoas com deficiência ou mobilidade reduzida, militares, agentes de segurança pública, mesários, agentes penitenciários, além de juízes e promotores em serviço no dia da eleição. Para consultar no e-título, é preciso ir na tela inicial do aplicativo e atualizar os dados cadastrais. O sistema mostrará o endereço da sessão e a zona eleitoral em que o eleitor deverá votar. Pelo portal do TSE, é preciso acessar a área Serviços Eleitorais e selecione onde votar. Informe o número do CPF ou do título de eleitor, a data de nascimento e o nome da mãe. A Justiça Eleitoral recomenda que o eleitor confira o local de votação com antecedência para evitar dúvidas no dia da eleição. E esta edição do Alesp News fica por aqui. Outras informações logo mais às 7h20 da noite no Jornal da Alesp, segunda edição. Obrigado pela sua audiência, uma ótima tarde, um forte abraço e até a próxima.

0: Olá, está começando mais uma edição do Cultura e Saber. Seja bem-vindo. Hoje nós vamos falar sobre literatura, memória cultural e a importância de resgatar autores fundamentais para a compreensão do nosso Brasil e, claro, da nossa história. Nosso convidado é o pesquisador, professor e doutor em teoria e história literária, Rodrigo Simão de Moraes, já aqui com a gente, porque dentre muitos outros títulos, prêmios e trabalhos desenvolvidos, ele também é responsável por organizar o livro Música de Mortos Suaves, uma obra que reúne contos inéditos de Ricardo Guilherme Dick, escritor considerado por nomes como Guimarães Rosa, Jorge Amado e outros grandes nomes da literatura brasileira. Autor de uma escrita intensa, marcada pelo sertão, pela força poética da linguagem, por personagens que transitam entre o sonho e a realidade, Dick produziu uma obra admirada pela crítica, mas que acabou permanecendo a distância aí do grande público por décadas. Como esses textos inéditos foram encontrados, hein? Por que um autor tão importante foi levado ao esquecimento por muitas pessoas? E o que que sua literatura revela sobre o Brasil profundo? É o que a gente vai descobrir nessa conversa de hoje. Professor Rodrigo Simão de Moraes, seja muito bem-vindo ao Cultura e Saber. Primeiro, obrigado por ter aceito o nosso convite. Eu sei que sua agenda aqui no Brasil não é fácil, afinal, você é um brasileiro que quase não para por aqui, né? Seja bem-vindo.
1: Obrigado, Vinícius. Queria só antes agradecer imensamente pela oportunidade, por dois motivos em especial. Sabe que eu tenho para mim que é, especialmente para o pesquisador que foi formado na universidade pública, no meu caso, esse livro é resultado do meu doutorado realizado na Unicamp, então fui formado graças aos paulistas que pagam impostos e sustentam a universidade pública. Então eu realmente tenho para mim uma obrigação do pesquisador que ele volte e preste contas, digamos assim, a esse público diante do seu trabalho, não é? E também pela oportunidade, evidentemente, de poder falar de um trabalho literário. A gente sabe como é difícil hoje em dia o espaço para a literatura, ela compete com tantas outras coisas hoje em dia, então é uma alegria enorme poder falar do Dick, apresentar ele a outras pessoas, poder difundir um pouco o nome dele. Então eu fico muito feliz, parabéns pelo trabalho de vocês todos, por dar essa oportunidade. Eu sempre digo aos meus amigos escritores, autores, aproveite cada oportunidade para falar do seu trabalho, porque é muito importante. Importante esse trabalho também, esse certo engajamento do escritor. Claro, não é obrigatório a todos, o trabalho principal é escrever, mas sempre que possível, se o autor se sentir confortável, eu acho uma oportunidade sempre a ser agarrada.
0: É a nossa missão aqui, afinal, a TV Alesp, o Cultura e Saber, a TV principalmente, é um dos poucos meios de comunicação no Brasil que faz ainda esse trabalho, que luta, né, pela questão literatura, de obras, de pessoas como você, de pesquisadores, professores, e claro, principalmente pelo incentivo, né, à leitura, que já é tão difícil no nosso país, né? Agora eu tenho que começar com essa pergunta, viu, Rodrigo? Quem foi Ricardo Guilherme Dick e por que que tantos especialistas o consideram um dos maiores escritores brasileiros do século XX, hein? Muita gente desconhece, principalmente a geração mais nova. Mas vamos apresentar esse cara, então, para todo mundo?
1: Vamos. Bom, Ricardo Guilherme Dick foi um escritor maravilhoso, dos grandes escritores brasileiros, e como você mencionou no início, não apenas eu digo isso, mas grandes nomes como João Guimarães Rosa, João Baldo Ribeiro, Jorge Amado e Hilda Ilst. Ou seja, ele foi um escritor que encantou outros escritores, o que já confere a ele certamente, dá a ele, pelo menos assim, nos chama a atenção, e foi o que aconteceu comigo. Mas Ricardo Guilherme Dick foi um autor que nasceu em 1936, viveu até 2008. Ele começa a escrever um pouquinho mais tarde, talvez, assim, com mais consistência. Ele começou pintando também, um homem voltado às artes. E ali, quase aos 30 anos, ele se muda para o Rio de Janeiro. Ele nasceu na Chapada dos Guimarães, filho de um pai alemão, uma mãe ali realmente da região do Mato Grosso, Coxipó do Ouro, a região onde ela vive, neta de índios Bororo. Há esse encontro desse homem que veio da Alemanha com essa mulher do sertão mato-grossense, e eles passam a viver num acampamento garimpeiro, uma situação de muita dificuldade, assim, de muitas privações. E nesse garimpo nasce o então pequeno Ricardo Guilherme Dick. Aos 6 anos ele se muda para Cuiabá. Ali em Cuiabá, uma cidade muito pequena na época, ainda primeira metade do século passado, ele cresce, um menino muito tímido, que encontra grande alegria e muito amparo na enorme biblioteca que o pai alemão formado, que trouxe da Alemanha assim esse grande uma tradição literária clássica, digamos assim. E ele soma então essa tradição do pai, dessa literatura chamamos de clássica, com as narrativas locais da mãe, e ali ele cresce, até que ele vai para o Rio de Janeiro, já quase aos 30 anos, e ali ele começa realmente a escrever e chega a conhecer algum reconhecimento, algum sucesso, digamos assim, por parte da crítica, de alguns leitores, da imprensa, e ali no Rio de Janeiro ele passa 10 anos. E é então quando ele volta para Cuiabá, e de volta a Cuiabá acontece isso que você mencionou, da obra dele acabar aos poucos sendo esquecida, até que ela fique suspensa por um fiozinho de memória, tão somente que eu tive o privilégio, a sorte enorme de conseguir resgatar. Então, essa história de Dick, um escritor fantástico, que chega a produzir e impressionar muita gente, mas que por algumas razões não tão incomuns no Brasil, aos poucos vai se tornando esquecido, esquecido até que cai praticamente por completo no esquecimento.
2: Uma das partes que eu mais gosto da história dele, acho que você pode reforçar, é que ele não nasceu em berço de ouro, né? Apesar de ser esse grande nome da literatura, ele nasceu numa cidadezinha próxima a Cuiabá, né? Se eu não me engano, acho que 50, 40, 60 quilômetros, né, de Cuiabá, uma cidade pequena, e teve uma vida muito sofrida, e nem por isso desistiu, né?
1: De
2: E
1: maneira
2: usou
1: alguma.
2: tudo isso para trazer para a literatura. E assim, esse capítulo é muito interessante, porque serve de exemplo para várias pessoas. E aí eu queria perguntar para você que, apesar de ter recebido elogios de Guimarães Rosa, de Jorge Amado e também de outros nomes importantes, o Dick ele continua sendo pouco conhecido pelo grande público, né? Como é que você explica essa contradição? Porque ao mesmo tempo que ele é muito conhecido, tem também essa parte do esquecimento. Ou é porque estamos naquela história que o Brasil ainda é pobre culturalmente falando, mas é riquíssimo também falando da mesma forma, porque afinal a gente tem grandes nomes como ele, né? E hoje, por exemplo, como você, que é um pesquisador que não desiste nunca. Como é que você explica isso? Eu gosto de ver principalmente o pensamento de vocês que estão no meio disso tudo, para a gente entender melhor. Somos pobres de cultura, somos ricos, ou está faltando o quê? Está faltando incentivo?
1: Acho que um pouco de tudo. De maneira alguma, o Brasil é pobre em cultura. Eu acho que, pelo contrário, o Brasil é um país riquíssimo de cultura. Especialmente, Vinícius, eu acho que no que foge dos grandes centros. Não que os grandes centros sejam pobres de cultura, ao contrário. O que acontece é que o Brasil é muito desigual em todas as esferas. A gente sabe disso economicamente, e isso acaba refletindo na cultura. Então, a gente olhando para qualquer tipo de manifestação cultural no Brasil, seja na literatura, na música, em várias as áreas, a gente sabe que há uma grande concentração na região sul-sudeste, especialmente no sudeste, no que a gente chama até hoje de eixo Rio-São Paulo, né? Então, se a gente observar o Brasil de maneira geral, a gente sabe que há uma produção riquíssima, por exemplo, para pegar um caso mais conhecido, da produção do Romance Nordestino em 1930. Autores fenomenais, Raquel de Queiroz, Zé Lins do Rego, enfim, tanta gente, eles precisaram migrar em dado momento para o Rio de Janeiro, onde estavam as editoras naquele momento, para que ali pudessem ter as suas produções difundidas, não é? Isso acontece ainda muito. Por exemplo, hoje em dia eu venho pesquisando muito a produção cultural na região norte do país, na região amazônica. Há coisas fantásticas que são produzidas lá, para além dos mais conhecidos, mas que muitas vezes não chegam com tanta força ainda à região sul e sudeste. E é o caso perfeitamente com o Dick, a região centro-oeste do Brasil é ainda muito pouco observada em suas manifestações culturais, né? Então, é isso um pouco que acontece. Assim como há uma grande diferença, há uma grande concentração de renda em algumas regiões, consequentemente, também a difusão da cultura acaba acontecendo mais em uma região do país. E naquela época do Dick, você imagina, era ainda muito mais complicado, já que a internet não existia, não existiam as redes sociais. Dick muitas vezes falou, declarou ele mesmo, dizendo que quando ele volta para Cuiabá, para viver em Cuiabá, ele diz: olha, eu estou afastado do resto do Brasil. Ele chega a mencionar em uma entrevista: as ligações são muito caras, ou seja, uma chamada telefônica de Cuiabá para o Rio de Janeiro, para uma editora, era muito cara. Então ele vai se afastando fisicamente, realmente. Então eu acho que basicamente é isso. Há uma riqueza cultural no Brasil imensa e que, felizmente, eu acho que hoje a internet vem tentando equilibrar um pouco isso. Assim, da gente talvez tentar. Eu estou dizendo tudo isso com muito entusiasmo, porque se eu for me definir de alguma maneira, eu diria isso. Eu sou um pesquisador interessado justamente nessas vozes mais periféricas, no sentido de vozes que estão fora do eixo Rio-São Paulo. E eu encontro nessa dinâmica assim, material riquíssimo, fartíssimo. E Dick é só um grande, um fabuloso exemplo, mas é um exemplo.
2: Vamos para a nossa obra, então.
1: Vamos
2: Eu ia
1: lá.
2: perguntar para você como é que foi o primeiro contato com essa obra dele e como é que essa história aqui começou? Como é que foi, de onde veio essa ideia? Por onde você partiu? Porque eu imagino assim que não é fácil. Você, como pesquisador que está fora do Brasil, acho que tem que ir em Cuiabá, né? Tem que ir atrás da história dele também. E aí, como foi o início de tudo, Rodrigo?
1: Olha, tem uma boa dose de acaso, um pouco, claro, muito, na verdade, eu sempre dizia isso do acaso, de uma certa sorte, do meu privilégio, mano, de encontrar, mas eu gosto de ressaltar também, especialmente num país onde a gente sabe que recentemente houve muitas críticas à universidade pública, ainda a tudo isso, eu acho importante ressaltar o trabalho de pesquisa na universidade pública que se faz. Mas então foi isso, a somatória de curiosidade, um pouquinho de acaso e também de pesquisa. O que acontece é, eu estava entrando no meu doutorado ainda o ano de 2016, ou seja, 10 anos, para a gente ver como o trabalho com literatura é um livro pequeno, assim, mas que carrega atrás dele 10 anos de pesquisa. Eu estava começando meu doutorado na Unicamp, eu, iniciando o doutorado, julgava conhecer bem a literatura brasileira, afinal de contas, estava iniciando o caminho de pesquisa, mas não completamente iniciante, já estava chegando ali, tinha feito meu mestrado na Universidade de São Paulo. Eis que, esperando o início das aulas, eu estou lendo ali, de maneira descompromissada, um livro muito importante chamado Fico Besta Quando Me Entendem. Era um livro compilado de entrevistas que a escritora Hilda Ilst, uma escritora paulista, deu ao longo da vida. E lendo ali com muita curiosidade, em dado momento, o escritor Caio Fernando Abreu, amigo de Hilda, grande escritor, já falecido, gaúcho, ele está fazendo uma entrevista com a Hilda e ele pergunta: Hilda, quem são os grandes escritores brasileiros? E ela diz: Olha, eu, Machado de Assis, Clarice Lispector e Ricardo Guilherme Dick. Eu falei: Foi um estranhamento muito grande, eu nunca tinha ouvido falar do nome de Dick. Aquilo já despertou uma certa curiosidade, né? E eu segui lendo as entrevistas e então outras três ocasiões a Hilda volta a mencionar o nome do Dick como um dos grandes escritores brasileiros. E aquilo, claro, me colocou numa posição sem saída. Eu tinha como obrigação, como pesquisador, conhecer esse escritor. E me coloquei em busca das obras do Dick. Só que naquele momento as obras dele estavam todas esgotadas, com uma imensa dificuldade de encontrar essas obras nos sebos, nas livrarias que vendem livros antigos. Encontrei os três primeiros romances dele e me coloquei a ler. E fiquei, logo de cara, muito impactado pela linguagem, pela força da linguagem do Dick, e especialmente também, fazendo uma comparação com outros autores que publicaram no mesmo período que Dick, ali entre o final dos anos 60, começo dos anos 80. Ele tinha uma literatura muito diferente de tudo que foi escrito naquela época. Isso já me deixou muito instigado, muito curioso. Mas eu estava ali começando doutorado e fiquei sabendo também que Dick tinha sido pintor. E eu me interesso muito por esse diálogo entre as artes, comecei também a tentar descobrir algumas coisas da pintura de Dick. E então, pesquisa aqui, conversa ali, busca informação aqui, eu chego até ao contato de Ariadne, que é a filha única herdeira de Dick. E ligo para ela, assim, numa quinta-feira, de maneira despretensiosa, dizendo: Ariadne, sou aqui um leitor de seu pai, descobri há pouco tempo, e eu fiquei sabendo que ele foi também pintor, e estou curioso, estou tentando encontrar algumas obras dele em museus, e não acho. Você sabe onde eu posso encontrar?

0: Deve ter se assustado. Porque eu fiquei muito empolgado, muito interessado. Eu falei, papéis escritos? Ela, são os papéis que ele escrevia e ele deixou aqui. E como você disse, a Ariadne, uma pessoa fundamental para a preservação da obra do Dick, mas ela não é da área da literatura, né? Assim como muitos autores, os familiares não necessariamente são também da área da literatura. E o trabalho do familiar é fundamental, essa consciência para a preservação de uma obra. Eu dou o exemplo da Clarice Lispector. O trabalho da família da Clarice, através do filho dela, por exemplo, é fundamental para que ela se mantenha uma autora tão, claro, evidentemente pelo talento, pela força da própria literatura, mas por ela estar tão presente ainda e tão, com tantas coisas possíveis de serem lidas da Clarice. Bem, mas só voltando, falei, Ariadne, assim, que papéis são esses? Ela me explicou, e eu imediatamente disse, Ariadne, eu posso ir até Cuiabá? Eu morava em São Paulo nessa época. Eu posso ir até Cuiabá para conhecer esses papéis? Ela, pode, claro. Isso era uma quinta-feira, Vinícius. Eu embarquei num domingo à noite. E ela falou, olha, eu vou reservar para você aqui uma área do meu prédio, porque Cuiabá é muito quente, né, muito
1: Sim.
0: calor. É uma área ali onde as pessoas se reúnem e tal, tem ar-condicionado, e você fica ali. Falei, tá bem, vou ficar uma semana. Ah, tá bom. 8 da manhã, numa segunda-feira, eu estava na porta do prédio de Ariadne. Ela, enfim, conheci. Ela falou, ó, deixei aqui tudo separado para você. E eu olhei, assim, em cima de um balcão, eram algumas caixas, sacos de papel, e eu já embasbacado. Você imagina, para um pesquisador, é quase uma coisa assim. Um Indiana Jones que chega em busca da arca perdida, algo assim, um grande tesouro arqueológico. Eu me coloquei a ler aquele material todo do dia, que ao longo de uma semana eu chegava às 8 da manhã, eu ficava até 7 da noite mergulhado naquele material. Muitas coisas escritas, eu já um pouco angustiado, porque eu identificava ali que tinha originais de livros que foram escritos, tinham coisas nunca publicadas, mas eu não tinha, assim, não conhecia tão profundamente a obra dele. E ali fui mergulhando naquilo tudo e assim se passou uma semana. É importante dizer, um pequeno caderno escrito à mão, porque a maioria das coisas dele foram escritas, foram datilografadas. Mas havia um pequeno caderninho escrito à mão, uma caligrafia muito difícil, que eu não conseguia ler por completo. E aquele caderno me chamou a atenção, ficou no cantinho ali. Bom, para resumir a história, ao final de uma semana, na sexta-feira à noite, eu chamo a Ariadne e digo, olha, Ariadne, esse material que você tem aqui é de uma importância até difícil de mensurar. São originais. Se eles se perderem, isso tá, enfim, vai se perder para sempre. Não há cópia, não tive tempo de fazer cópias. Então é importante que você tenha muito cuidado com isso. E já um tanto angustiado, sabendo que esse material era muito frágil, papel, a gente sabe de todos os cuidados que o papel necessita. Pois bem, ela disse, ah, tudo bem. Eu estou no meu hotel. Já à noite, na sexta-feira, eu voltava para São Paulo no sábado de manhã. Eis que toca o meu telefone e a Ariadne me diz assim: Rodrigo, você que gosta tanto desse material, você não gostaria de cuidar disso tudo para mim? A hora que ela disse isso, Vinícius, eu já comecei, peguei assim, minha carteira, já estava correndo pelo corredor do hotel, em direção ao shopping para comprar a maior mala possível que eu pudesse encontrar. Eu
1: Legal.
0: estava com uma pequena bagagem, né? Comprei uma mala e no sábado eu embarquei, levando para São Paulo, 50 quilos de papel. Paguei uma enormidade de excesso de bagagem, mas com muita alegria. E fui para São Paulo com esse material, 50 quilos de papel. E daí eu tive, graças ao fato de eu estar fazendo doutorado, todo um ano, assim, realmente um ano mergulhado apenas na leitura de Dick. Naqueles papéis todos, um tanto aflito, assim, porque é um volume muito grande, eu querendo seguir adiante com a pesquisa, mas lendo, descobrindo coisas riquíssimas. E daí o ponto principal que vai desembocar no livro é: todo dia pela manhã, a minha primeira tarefa era tentar ler aquele caderno escrito à mão. Eu avançava um pouco pelos contos, parava em muitas palavras por causa da caligrafia do Dick. Mas todo dia eu tentava, então eu conhecia bem já esse caderno. E daí, um dia, eu mexendo em outras folhas avulsas do Dick, eu encontro um conto chamado Os Olhos, que está nesse livro, e eu penso, olha, eu vi um conto escrito no caderno à mão que tem o mesmo título. Será que é o mesmo? E eu vou comparar os dois. E eu percebo que aquele conto escrito, aquele conto datilografado, era o mesmo conto que estava no caderninho, ou seja, o Dick datilografou alguns dos contos escritos à mão. Ele datilografou em folhas que estavam ali avulsas.
1: Ou
0: Isso.
1: seja, rascou.

0: Rascunhos, né? A gente conhece
1: Isso.
0: como rascunhos também. A maioria começa por rascunho, né?
1: Isso.
0: Nós somos assim, né?
1: Exatamente. Isso me permitiu, primeiro, entender o conto, poder ler completamente, e também foi um indício de que o Dick tinha interesse, que aquele, ele considerava aquele conto pronto para ser publicado. Então, eu ali passei a mergulhar nesses papéis que estavam avulsos, e dali eu encontrei 14 contos, que são os contos que formam esse livro. Ou seja, eles foram primeiro manuscritos nesse pequeno caderno, que eu consegui identificar um caderno escrito ali no final dos anos 60, quando o Dick estava morando no Rio de Janeiro, e que foram, em dado momento de sua vida, datilografados, e estavam em folhas ali que ele reuniu. E que, então, eu imagino que ele considerava esses contos já prontos para serem publicados. Com um detalhe: o Dick, eu tenho a impressão que durante muito tempo ele considerou que esses contos tinham sido perdidos. Ele dá uma entrevista que ele diz que ele perdeu toda a produção de contos dele numa enchente em Mato Grosso. Enchente não, perdão. Mato Grosso, em dado momento, de muito calor, pode acontecer isso, de ter infiltração de água, enfim, coisas do tipo. Enfim, o fato é que ele achava que ele tinha perdido esses contos. E é isso que eu consegui encontrar entre as coisas dele, porque ele tinha muitas coisas. Eu encontrei e tive a felicidade de conseguir resgatar esses contos.
0: E às vezes, Rodrigo, até a própria memória também fica falha,
1: Sim,
0: né?
1: muito.
0: Ele faleceu por volta de 70, 71 anos, por aí, né? Ele faleceu em 2008, se não me engano, né?
1: 2008,
0: 2008. E assim, claro que a memória já começa a falhar, né, e tudo. Mas me tira uma dúvida. Aqui na capa, eu sempre gosto de falar da capa também, porque me chama muita atenção. Você trouxe aqui algo bem diferente. Você trouxe uma foto que, para a gente ter noção de como é a foto, opa, deixa eu posicionar, ela tem que ser dessa forma. Já é algo meio moderno, né? Vamos dizer assim, algo que a gente já usa, por exemplo, no celular, dependendo do tamanho da foto. Essa foto é uma pintura? Foi algo encontrado nas coisas dele também? Me fala um pouco dessa história e por que que ela está aqui na capa. Afinal, é aqui a abertura do livro, né? Vamos dizer que é a embalagem que chama muita atenção. E é uma foto que é muito comum na região norte, nordeste principalmente, aquela região centro ali também do Brasil. Isso aqui foi feito por ele?
1: Foi. Outra história desses muitos encontros fantásticos. Para você entender, quando eu sempre quis muito que o Dick fosse publicado por uma grande editora, por algumas razões. Claro que hoje no Brasil temos pequenas e médias editoras que fazem trabalhos muito bonitos, muito impactantes, mas eu queria, por saber que Dick tinha se tornado um escritor esquecido, eu achava importante que ele fosse resgatado com grande força. E uma editora grande teria a força de distribuição, de divulgação. Então, isso era algo que eu tinha comigo. E durante muito tempo eu carreguei isso. Assim que eu terminei o doutorado, eu me pus a tentar encontrar uma grande editora que pudesse publicar o Dick. Fui muito feliz através de um grande amigo e um fabuloso escritor, dos maiores que nós temos hoje, também cuiabano, o Joca Reyner Sterron. Eu falei com o Joca. Ele sabia da minha pesquisa com o Dick, ele é um grande admirador do Dick. Eu disse: Joca, tem os livros, os contos aqui, eu queria muito publicar, o que que você me recomenda? E ele me pôs em contato com um grande editor e um grande escritor também, chamado Rodrigo Lacerda, que à época era o editor executivo da Record. Falando com o Rodrigo, que também já conhecia Dick de nome, ficou também encantado pelos escritos dele, ele topou. E que é um ato muito importante, porque Dick, como a gente dizia, ele é um escritor que se tornou esquecido, enfim, ele não seria certamente um sucesso comercial logo de cara. Mas o Rodrigo Lacerda, sabendo da importância da literatura do Dick, falou: vamos lançá-lo. Mas, e aí vem a sabedoria do editor, Rodrigo, do ponto de vista de encontro com os leitores, a melhor coisa a se fazer é lançar uma grande obra do Dick para que ele seja reapresentado ao público leitor, e depois a gente mostra os novos contos para os leitores. Pois bem, então a Record relança em 2024 Madonna dos Páramos, o grande romance do Dick, a grande obra dele, e a foto da capa é uma foto também nessa posição vertical, com árvores ali do sertão mato-grossense. Pois bem, chega agora no lançamento dos contos. Eu comentei com a editora, com a Ana Cecílio Lima, com a Ana Lima Cecílio, com a Duda Costa. Falei: olha, eu tenho obras aqui do Dick, desenhos que estavam no acervo dele. Será que interessa vocês dar uma olhada? Talvez algo possa ser usado dentro do livro. Ela, claro, nos mande, né? E eu mandei. E esse desenho, Vinícius, era o último de todos. Um desenho simples, se você olhar, assim, olhando no papel, eu imaginei que talvez não fosse, assim, como eu não sou um profissional do design, eu não consegui identificar a possibilidade. Eis que a designer teve a grande sacada de perceber que essa foto colocada assim na vertical, ela dialogava com a capa do Madonna dos Páramos e uma obra pintada por Dick.
0: A gente está vendo a foto aí na tela, Rodrigo, é impressionante. Na verdade, para mim, é uma foto bem familiar, porque no resto do Brasil, onde as regiões são mais quentes, né? Esse tipo de imagem, ela é muito comum. São árvores que geralmente são plantadas bem próximas à fachada das casas, até para aliviar o calor. E essa foto, acho que simboliza bem, né, a questão do próprio calor, da identidade cultural, da simplicidade, né? E isso com certeza ele deve ter feito nesse momento de reflexão e até lembrando da própria infância, porque antes isso era muito comum, árvores no meio das ruas, né? Hoje, infelizmente, já foram retiradas na sua grande maioria. Mas o que é mais interessante que dessa forma aí que a gente está colocando na tela é o livro virado, né? Então, assim, é um quadro, é uma obra de arte realmente bem bacana que você achou. E tem outro dado interessante, eu vou pedir para voltar aqui para a gente mostrar. Aqui no cantinho da obra, você colocou assim, ó, contos inéditos. Está aqui no cantinho, não sei se a gente consegue mostrar bem para quem está em casa. E dentro desses contos inéditos, o que que mais chamou sua atenção? O que que a gente tem mais de curioso desses contos inéditos? Porque eu já sei que essa imagem que ilustra aqui a nossa capa também é algo inédito, né? Afinal, ele era conhecido por escrever, não por imagens. Mas aí você foi lá, mexeu nas caixas, foi lá com o apoio da família, descobriu mais esse ponto interessante. E dos contos inéditos, o que que mais chamou a sua atenção?
1: Olha, sempre o principal, a força da linguagem do Dick. A Hilda Ilst tem uma frase que eu acho fantástica, que se chama, ela disse certa vez, que o Dick tinha uma leitura, tinha uma escrita profícua. Para que o leitor possa entender, houve um momento no Brasil, especialmente a partir do modernismo, que o Brasil, os escritores brasileiros, adotam um estilo que foi muito marcante e influenciou muita gente, de uma linguagem mais coloquial, assim, mais telegráfica, mais simples. E grandes autores escreveram dessa maneira. Dick, o contrário. A gente pode tentar fazer alguma associação, talvez, com Guimarães Rosa, mas o Dick escrevia muito, com muitos adjetivos, de maneira muito profícua, em algo que a gente pode lembrar, poderia talvez dizer, chamar de uma espécie de uma linguagem barroca, assim, cheia de adornos e elementos. Então, a primeira coisa é essa habilidade do Dick com o trabalho com a palavra, com as construções poéticas e tudo mais. Mas o mais importante desse livro é o Dick ficou conhecido por escrever grandes obras muito longas, assim, ele escrevia muito, assim, isso foi, chegou até a ser um problema para ele em algum momento. Eis então que eu encontro esses contos, que foram as primeiras coisas que o Dick escreveu na vida, estão entre as primeiras. O que, do ponto de vista de pesquisa, é muito interessante, que nos mostra o nascer ali de um escritor. E, para além disso, um contraponto muito forte a esse estilo dele tão longo. Ou seja, e veja que interessante, Vinícius, o Dick consegue, assim, ter a maestria de manter nos contos, ou seja, e muitas vezes histórias de uma página e meia, duas, manter esse estilo tão rebuscado, tão cheio de adornos, tão cheio de adjetivos, tão cheio de imagens, mesmo em uma história de duas páginas, o que seria uma contradição. Normalmente um conto rápido, curto, ele talvez tivesse uma linguagem mais rápida ali, frases curtas. Ele não, ele consegue fazer histórias curtas com uma linguagem muito elaborada.
0: Que é uma
1: Então,
0: característica dele, né?
1: característica que ele mantém, ele mostra ser capaz disso também nos contos curtos, e é algo que a gente encontra em muitos poucos escritores, sabe? Então é uma linguagem realmente muito impressionante, muito bonita, cheia de imagens. E se a gente quiser explorar um pouco o desenho dele, a gente poderia até entrar em questões assim. Por exemplo, esse desenho que está na capa do livro reflete um pouco essa questão de como as cores refletem e tudo mais. Então você vê que Dick foi um autor muito sofisticado, muito complexo, mas que conseguiu colocar tudo isso também numa linguagem mais curta e acessível.
0: Que legal. Claro que eu quero saber mais sobre isso. A gente vai continuar essa conversa, porque daqui a pouco nós vamos mergulhar no universo fascinante, criado por Ricardo Guilherme Dick. Uma literatura povoada por rios, sertões, personagens, experiências místicas e uma linguagem que desafia classificações. Também vamos entender por que sua obra continua tão atual e o que ela pode ensinar aos nossos leitores de hoje, tá? Já já a gente volta. Não sai daí.
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4: Estamos de volta com Cultura e Saber, hoje conversando com o pesquisador Rodrigo Simão de Moraes sobre essa obra aqui, gente. Olha, O Legado de Ricardo Guilherme Dick, uma obra fantástica que redescobre um autor, um cara super criativo que o Brasil ainda precisa conhecer mais, né? Muita gente já conhece, mas por causa do Rodrigo ele está aqui. E eu fico imaginando, Rodrigo, o que, que você passa assim na sua cabeça de saber que essa obra aqui, ela virou, ou pode virar, e vai virar futuramente, um ponto de pesquisa de uma região e de um autor que, infelizmente, são realmente ainda muito desconhecidos pela maioria dos brasileiros. Mas eu acredito que essa é a sua intenção, né?
5: Você sabe que, conversando aqui com um colega aqui na QED do Mato Grosso, a primeira coisa que eu pergunto quando eu encontro alguém no Mato Grosso é: você conhece o Ricardo Guilherme Dick? E a resposta costuma ser não. Isso me deixa triste, por um lado, claro, mas uma certa satisfação, por outro lado, que me dá certeza do meu trabalho ter um sentido realmente. Vou te contar uma história muito rápida. Uma professora, nascida no Mato Grosso, cresceu em Cuiabá, foi professora do ensino público em Cuiabá. Ela se muda para o Porto, em Portugal, para fazer um mestrado em literatura. E só lá ela vai descobrir Ricardo Guilherme Dick. Você veja que coisa impressionante. Um autor da mesma cidade, uma pessoa que trabalhava já com literatura no ensino público e nunca tinha ouvido falar do Dick. É uma coisa impressionante. Então, eu realmente fico muito, muito feliz, enfim, muito orgulhoso de poder estar jogando luz sobre o Dick, e espero realmente poder contribuir para que as pessoas, e eu venho testemunhando isso, jovens estudantes me procuram, dizendo interessados na obra dele, e fico feliz de poder contribuir de alguma maneira. E espero contribuir mais, porque você sabe que o Dick deixou tanta coisa, há tanta coisa a ser explorada, tantas possibilidades, que é o trabalho não para um, para dois, para três pesquisadores, mas para muitos. Então, o Dick, se as pessoas se interessarem por ele, enfim, muita coisa fantástica da literatura brasileira ainda pode ser descoberta através do Dick.
4: E o legal, realmente, eu imagino, para o teu resultado, o resultado concreto está aqui, né? Mas eu imagino que para você, você passa isso. A questão de ter pego um avião, foi lá, né, num local, numa região que não é sua, que era completamente desconhecida, e você volta com muito mais, foi além, né, a tua pesquisa. Você chegou lá com a família meio que desconfiada, os filhos não sabiam quem você era de fato, e aí você volta com 50 quilos de história, né, de descoberta. Você falou papel, eu já digo 50 quilos de descoberta, né? Uhum. Aquela caixa ali foi fundamental para a nossa história e vai ser daqui uns dias a mais. Por isso que a gente está fazendo esse papel. Então eu imagino que para você é realmente um resultado fantástico. Agora, Rodrigo, o título Música de Mortos Suaves é bastante evocativo, né? O que, que ele revela sobre essa atmosfera da obra? Quando a gente fala esse título, por exemplo, a gente tem certeza que a maioria fica ali perdida, né? E aí revela pra gente, então.
5: Tá, você sabe que esse pequeno caderninho que eu citei, ele tinha dois títulos, assim, Música de Mortos Suaves, e um segundo que eu, analisando com muita calma, percebi que eram um título que o Dick talvez tivesse pensado por um conjunto de aquele conjunto de contos, mas que Música de Mortos Suaves era realmente o título principal com que ele trabalhava. Então, a primeira coisa foi tentar respeitar, evidentemente, assim, a vontade do autor. Mas esse título também me parece muito interessante por dois motivos. Por despertar uma certa curiosidade, o que isso quer dizer exatamente, é uma certa contradição, né? Música de Mortos, e ainda porque suaves, né? Então me pareceu um título muito adequado, e porque eu considero o conto que tem esse título o conto mais interessante do livro, mais bonito, mas também por falar um pouco de todo esse universo do Dick. Explico. Sabe que no Brasil, acho que hoje nem tanto, talvez, mas houve muito, durante muito tempo, uma discussão sobre o que seria uma literatura regional, regionalista, o que sempre me pareceu muito ruim. Por quê? Ao se falar em literatura regionalista, talvez a gente limite um pouco, o potencial da obra. Vou dar um exemplo muito claro. O DIC, o Mato Grosso, o Sertão Mato Grossense, Cuiabá, a Chapada, tudo isso é fundamental na obra do DIC. Central, ele escreve conectado à sua terra. Porém, o DIC é um escritor universal. Ele, através dessas questões, ele busca compreender temas que afetam não apenas a pessoa que vive no Mato Grosso ou no Brasil, mas uma pessoa da Letônia, ao ler o DIC, no caso de uma tradução, ela vai se conectar com os temas com os quais ele trabalhava, que são os temas universais, que atravessam a nós todos, assim, os seres humanos. A morte, a vida, por que nascemos, por que morremos. Então, o DIC, através dessa obra, e especialmente desse conto, ele vai falar exatamente disso, falar um pouco desse limite, dessa. Assim, se eu for falar do DIC de uma linha geral, um eixo central da obra dele, eu diria que ele está sempre em busca de tentar responder a grande pergunta filosófica universal, exatamente isso. Por que a vida há um fim em dado momento? Por que tudo isso acaba? E aí vem uma coisa muito interessante, muito forte, muito característica do DIC, que é onde ele vai colocar isso, onde ele se apoia um pouco nisso. Na natureza. Isso eu acho muito importante e faz o DIC muito atual. Ele vai enxergar na natureza um papel central, uma espécie de sagrado, que talvez seja um ponto de conexão entre o nosso mundo aqui e o mundo superior, o mundo. Então, nesse conto, sem querer dar spoiler, claro, o DIC vai através da natureza, do lugar onde ele vive ali, de uma pequena área para onde ele se muda com a família, ele vai de alguma maneira conseguir prolongar o contato com essa família, com a própria existência. Então, por isso, música de mortes suaves. Em dado momento, ele consegue atravessar essa barreira entre vida e morte.
4: Engraçado que a sensibilidade dele é uma sensibilidade que, infelizmente, a maioria não tem, mas ele enxerga coisas que estão ali, né, na nossa frente. Você está falando da natureza, é o que ele enxergava bastante. E aquela história, né? A morte ainda não faz parte da nossa cultura, mas faz parte da realidade. Quando a gente entende isso, parece que é bem mais fácil, né? E ele retrata muito isso, ou retratava muito isso, né? Que faz parte, ninguém consegue fugir. E assim, cada um tem seus desafios e que a natureza ensina muito. E ele trazia tudo para cá, né?
5: Ele vai fazer contrapontos fantásticos, assim, por exemplo, em um outro conto, ele vai justamente comparar o homem e os seres ao que nós produzimos. Então, ele está olhando, por exemplo, para o mar, para as gaivotas, para a natureza. E ele vai tentar dimensionar isso, a nossa passagem como seres humanos, com essa consciência da morte, enquanto a natureza de alguma maneira, enfim, transcende o homem. Talvez, através da natureza, esse homem possa achar uma espécie não de redenção, mas de transcendência, entende? Então, ele chama muita atenção para isso. E isso faz do DIC um autor muito atual, porque felizmente hoje a gente começa a se dar conta da importância da natureza para além de um objeto mais imediato de consumo, não é? A gente começa a se dar, eu acabo de voltar de Manaus, a gente começa hoje a se dar conta que a natureza, por exemplo, para falar da floresta amazônica, ela não é só um lugar para exploração, ela é um lugar que deve ser pensada como uma força a ser preservada e que vai para além do puro uso da madeira, dos recursos naturais, né? Então, o DIC já tinha essa consciência lá atrás, através dessa vivência dele no sertão mato-grossense.
4: E muitas coisas que ele fala, Rodrigo, eu já li também, pelas coisas que eu leio dele e vejo, ele parece que manda uma mensagem, algo que eu sempre penso também, que é na natureza que está a cura, é na natureza que está a prevenção, é na natureza que tem a nossa melhor vida e a gente não está prestando atenção nisso, né?
5: Pois é.
4: Enquanto a gente está aí, por exemplo, é isso que você está falando, de uma maneira muito atual. Ele morreu em 2008, naquela época, né? Não está tão distante, mas ao mesmo tempo está. A gente não se falava em outras coisas, em grandes pesquisas, em grandes resultados. E ele cita muito isso, nessa questão da natureza. Muitas coisas estão ali, a nossa própria alimentação, que hoje é completamente errada, ele já trazia, já antecipou muito isso, né? Algumas doenças, né? A gente está vendo aí, por exemplo.
5: Que hoje, com as redes sociais, com a internet, O papel do escritor frente ao público, leitor, ele é muito importante. Chegando até um ponto, talvez, em que a figura do escritor acabe tendo uma proporção maior do que a própria obra. Naquela época era diferente, porém já a figura do escritor junto aos locais, junto às editoras, aos eventos literários, já era importante. E o Dick era um homem muito sensível, muito reservado, muito tímido. Então isso certamente o prejudicou por um lado, porém fez com que ele pudesse ter esse olhar que só realmente alguns escritores, alguns artistas têm, de conseguir observar. Sabe que um irmão do Dick, Henrique, me contou, no meu doutorado, além de resgatar essas obras, eu tive a alegria de escrever uma pequena biografia do Dick também, que isso me ajudou a conhecer a obra melhor, tentar entender o Dick, por onde ele passou, os trajetos. E o irmão dele, seu Henrique, me contou uma história fantástica, que o Dick passava muitos dias ali na rede, ouvindo música, um homem muito culto, assim, muito voltado à cultura. E ele sempre dizia, ele gostava muito de ouvir rádios do exterior. Ele falava muitos idiomas, falava alemão, falava espanhol muito bem, ele era casado com uma uruguaia. E ele dizia assim: "Mas, Ricardo, por que você ficou ouvindo essas rádios do exterior?" Ele dizia que ele gostava de estar sempre muito presente no local, ali na realidade cuiabana, na realidade da Chapada, do Mato Grosso, mas com a mente dele também voando pelo mundo. Então você vê que ele faz essa conexão, que, como eu disse lá no começo, conecta um pouco a história do pai, um europeu que vem para o Brasil, e da mãe, uma moça originária do Cochipó do Ouro, muito centrada nas raízes mato-grossenses. Então veja a sensibilidade do Dick de transitar entre o sertão, aquela coisa mais, uma sofisticação do que seria uma alta cultura europeia, que dialoga profundamente com as tradições do sertão, daquela vida realmente do centro do Brasil, ali do centro-oeste brasileiro.
4: Ou seja, ele fazia o que grande parte não faz, né? Ter orgulho da própria raiz, entender que isso é importante, de onde você veio, de como tudo começou, e, claro, abrir a visão, né? A gente pode discutir, pode ter outros conhecimentos sem deixar de lado, né? Nenhuma das histórias que são importantes. Agora, em relação a isso, Rodrigo, os críticos frequentemente associam o Dick ao realismo mágico, né? O que que diferencia a escrita dele de outros autores ligados a essa tradição?
5: Eu acho que o Dick foi um grande leitor do realismo mágico. Ele conhecia muito bem os autores latino-americanos, Borges, Cortázar, enfim, o Mário Vargas Llosa, todos esses. Você sabe que eu encontrei em todo esse acervo do Dick uma única tradução que ele fez do espanhol para o português. Foi um conto muito bonito de um autor venezuelano chamado Rómulo. Eu vou lembrar já. Foi presidente da Venezuela. Então ele conhecia muito bem, mas eu realmente não vejo na obra do Dick realmente um diálogo mais profundo com o realismo fantástico, assim, que veio antes dele, assim. Claro, há sempre influências que surgem
4: Sim.
5: ali, mas eu não, talvez não encaixaria a obra dele exatamente nesse ponto. Dialogando, sim. Com outras coisas da América Latina também, por exemplo, na América Latina houve um momento que ficou conhecido como os Romances da Selva. José Eustázio Ribeira, outro o próprio Mário Vargas Llosa, outros autores, que falam muito da região da natureza. Numa perspectiva que é muito interessante, diferente do Dick, e nisso que o Dick talvez dê um passo além. Esse autor, por exemplo, colombiano que eu citei, José Eustázio Ribeira, ele tem um livro muito famoso que termina com a seguinte frase. No final, os personagens se perdem no meio da floresta amazônica, somem. E a frase final do livro é: "A floresta os engoliu." Nesse momento, anos 30, a gente vê que o homem está num embate com a natureza, né? Se a gente pensar em outros livros, mesmo do Brasil, há esse embate: o homem, a natureza, aquele ser violento, incontrolável. O Dick faz uma espécie de composição, enfim, um reencontro com a natureza. A natureza já não é.

0: explica mais esse ser tão agressivo e violento? É justamente o caminho para um saber maior. Então, isso é muito interessante do Dick também,
1: É,
0: né?
1: inclusive o sertão, ele ocupa um papel central, né, em sua literatura. É, que sertão é esse que é construído pelo Dick? Assim, o que que você realmente entendeu e mais do que entendeu, né, comprovou? Porque afinal você tem boa parte do material dele.
0: Só para dizer que esse autor venezuelano é Rômulo Gallegos, foi presidente da Venezuela, inclusive, e é um grande escritor também nesse momento ali, desses romances da selva. Tem um livro fantástico, a Dona Bárbara. Mas o sertão do Dick é muito interessante, né? Porque a gente no Brasil costuma associar o sertão com o sertão nordestino, né? Que você
1: Isso.
0: conhece bem. Porém, a gente pode chamar também o Mato Grosso ali, o Cerrado, do sertão, se a gente pensar no sertão como um lugar distante, ermo ali. Mas o Dick consegue construir um sertão muito próprio. Eu digo em algum lugar que ele um pouco constrói o sertão mato-grossense, ou ele constrói essa literatura do Cerrado. A gente tem outros grandes escritores na região centro-oeste do Brasil, Murilo Rubião, JJ Veiga, até escritores mais atuais, do próprio Mato Grosso, mas eu diria que o Dick ajuda a construir esse cerrado, esse ambiente. Se a gente tem uma imagem hoje literária desse ambiente do sertão mato-grossense, ela passa muito pelo Dick. E é interessante que, se a gente pensar, se a gente for ler pelo Madonna dos Pássaros, por exemplo, que é a história de alguns fugitivos da cadeia de Cuiabá que se lançam pelo sertão mato-grossense e avançam pela natureza brasileira. Não há referências geográficas muito claras, mas a gente percebe que ele sai da região centro-oeste e ele avança rumo à Amazônia. E ele vai chegar ali nesse momento de transição do cerrado para a floresta amazônica, assim, passando por Tocantins, pelo próprio Mato Grosso, até chegar ao Pará. Então, o Dick tem um sertão muito próprio. Ele constrói. Você sabe que ao longo da história da literatura, a gente passou por vários momentos de como compreender a literatura. Pensando assim, bom, a literatura ela reproduz a realidade, ela conta um pedacinho da realidade, quando na verdade a gente sabe que a literatura ela cria uma nova realidade, ela cria um outro universo, ela cria um novo mundo, um mundo cheio com suas regras, suas particularidades. E o Dick, ele construiu realmente um mundo muito característico, muito próprio do Dick, muito rico e fascinante.
1: Sem falar que tudo se transforma, né? Também é importante a
0: Sim.
1: gente lembrar. Agora, Rodrigo, a paisagem da Chapada dos Guimarães, ela aparece de forma recorrente em sua obra. Como é a geografia? Como é que a geografia ela influenciou essa imaginação literária?
0: Sabe que ainda mais interessante nos contos é como a gente percebe a maneira como esse sertão, o Dick leva o sertão junto com ele. Por quê? Ele escreve esse livro, ele vivia no Rio de Janeiro. Alguns dos contos ele situa muito claramente no ambiente urbano, que é uma característica daquele momento. Nos anos 60, nos anos 70, a literatura brasileira tem uma grande mudança. Ela deixa de ser predominantemente, se voltar predominantemente para as áreas mais ermas, mais rurais do país, e passa a falar do ambiente urbano, porque a população estava mudando para as cidades no Brasil. É quando o Brasil deixa de ser majoritariamente rural para se tornar urbano. Então o Dick também fala disso. Porém, ainda que na cidade, a gente percebe que a força da natureza está ali com ele, e ele encontra uma maneira de fazer com que a natureza esteja ali. Seja, tem um conto muito interessante que ele está preso num pequeno apartamento e ele consegue esse contato com a natureza através da fresta da janela. Ele faz um contato com o céu e ele traz tudo aquilo. Um outro momento que ele já vai ambientar esse pequeno conto em Cuiabá, ele está ali numa área urbana, mas conectando, ele fala de bois e toda essa. Um cenário muito característico também do Mato Grosso, né, da pecuária. Ele vai trazer esses bois e contrapor com a natureza. Então, durante muito tempo eu debati isso com as pessoas, quando elas falavam assim: "Ah, o Dick é um escritor mato-grossense." Eu falo: "Sem dúvida, é um escritor cujo Mato Grosso, o seu ambiente é fundamental, estrutura a sua obra. Porém, eu acho que é importante dizer: Dick é um escritor mato-grossense, mas mais do que isso, um escritor brasileiro e um escritor universal." Por exemplo, quando a gente fala do Guimarães Rosa, a gente não diz: "Ah, o Guimarães Rosa é um escritor mineiro." Machado de Assis: "Ah, um escritor carioca." Clarice Lispector, uma escritora ucraniana, pernambucana, são escritores
1: Sim,
0: brasileiros.
1: sim.
0: E o Dick, da mesma maneira, um escritor que fez do seu berço, da Chapada dos Guimarães, do Mato Grosso, o centro de sua obra, mas que através desse centro ele buscou a universalidade. E a gente sabe, uma frase muito conhecida, que se você quer ser universal, você tem que falar da sua aldeia. E foi o que o Dick
1: O
0: fez.
1: que ele fez, né? Falando nessa história universal, morte, transcendência, erotismo, loucura também, espiritualismo, são temas constantes em seus textos. O que que essas observações elas revelam sobre o autor, por exemplo? Você mistura um pouco também da realidade, tem um pouco de ficção, ou é qual é a mensagem, Rodrigo? No final das contas, o que que você quer levar para quem está lendo?
0: Olha, no prefácio que eu escrevo para o livro, eu tento apresentar assim, meu objetivo, apesar de ser esse trabalho ser o resultado de um trabalho de pesquisa, que envolve, claro, teoria literária, enfim, um mergulho mais profundo, que se volta também aos pesquisadores de literatura, o meu objetivo no livro foi falar diretamente com um leitor, digamos assim, um leitor não especializado, uma pessoa sensível que gosta de literatura, que queira ter contato com um texto bonito. E que vai se encantar certamente com a literatura do Dick. Porém, sem entrar em questões muito complexas do ponto de vista literário, que interessaria só a um pesquisador. Então, eu tento falar disso. E mostrar um pouco, justamente, como o Dick articula todos esses temas que você mencionou. Sempre, como eu disse, voltando para aquela reflexão sobre a vida. Eu diria que o ponto central da obra do Dick é pensar. Tentar entender essa nossa passagem pela Terra e tentar refletir sobre isso, usando a natureza de uma maneira, central para ele. E claro, uma vez que estamos falando de ser humanos, nossos conflitos na Terra, isso tudo vai entrar, nesse jogo. Sexualidade, a espiritualidade. O Dick costumava dizer que ele teve uma relação curiosa com a religião, mas ele dizia o seguinte, que ele era como Guimarães Rosa, ele bebia do berço de todas as religiões, e ele era muito interessado na questão da espiritualidade, não necessariamente passando por uma religião específica, mas certamente profundamente interessado por uma espiritualidade que vai um pouco além de dogmas ou da religião como instituição, mas sim como transcendência. Tanto é que há um autor que eu utilizo muito para entender o Dick, que é o Mircea Eliade, que é um grande pensador das religiões e que vai fazer uma divisão no mundo entre o sagrado e o profano. E esse tema é central para mim. Então, o Dick é um homem, ao contrário de muitos autores, que se posiciona no mundo a partir de uma certa posição profana, digamos assim, que não é religiosa. O Dick se posiciona no mundo a partir de uma perspectiva religiosa, ou melhor, uma perspectiva do sagrado. O que quer dizer, na verdade, não a religião em si, mas que o mundo é um componente a perspectivas para além da nossa compreensão, que vão para além do nosso contato imediato, coisas que se revelam na natureza. Então, o Dick tenta levar toda essa complexidade, esses atributos para os contos dele.
1: O que é mais legal quando ele fala em religião, ele não ataca, né? Ele
0: De maneira
1: apenas
0: alguma.
1: mostra, né, que às vezes o profano está dentro da religião até para ensinar o que é a religião de verdade, né? Onde que está ali Deus de verdade? Isso é bem interessante. E ao mesmo tempo não tinha como atacar, né? A sensibilidade dele é o que mais, acho que o que mais encantou você foi isso, né? A sensibilidade como ele traz essa mensagem, né? E ao mesmo tempo ensina, ao mesmo tempo faz um alerta. E aí cabe a linguagem de cada um, né? Agora, Rodrigo, a linguagem do Dick, ele costuma ser descrita como exuberante e até excessiva, né, para algumas pessoas. Você acredita que essa radicalidade foi uma virtude ou foi um obstáculo para a popularização dele? Quando eu falo popularização, a gente sabe que ele ainda não é um nome da maioria, mas tem um público gigantesco. Se você, inclusive, pesquisar, trazendo para a coisa mais atual, quando a gente faz alguma pesquisa dele nas redes sociais, é impressionante o quanto que aparece. Eu acho que você também já deu essa pesquisada. E isso é incrível, isso mostra o quanto ele está sendo cada vez mais buscado, né, no mundo mais atual.
0: Eu diria que a linguagem exuberante do Dick é uma coisa fabulosa, assim, realmente algo que é desenvolvido por um autor, porém que é um componente de um dom natural, talvez, enfim, algo que ele tinha com ele. Então é algo que encanta e que faz do Dick uma literatura única, assim, que faz do Dick o grande artista que ele é. Porém, é verdade, também em alguns momentos chegou a ser um problema para o Dick. Vou te dar um exemplo muito objetivo. O Dick chegou a ter uma representante na Europa, Patrícia Malta, uma artista ítalo-brasileira, que eu a entrevistei e tem cartas em que ela diz para o Dick: olha, Dick, eu quero muito divulgar sua obra aqui na Europa. Porém, o tamanho dos seus livros é um impeditivo, porque ficava tudo muito caro, imprimir 400 páginas, e correio, e é pesado, e tudo mais. Tem uma carta do Dick também, que no meu doutorado eu falo dela, Enio Silveira, grande escritor, grande editor. Ele responde uma carta para o Dick, fala: olha, seu livro é fantástico, mas ele tem quase 1 milhão de caracteres, assim, está muito grande, precisava ser cortado. E o Dick tinha uma coisa curiosa. Dick sempre quis fazer sucesso, no sentido de ser lido, ser conhecido, ser reconhecido. Porém, o Dick nunca abriu mão do que ele acreditava ser a sua obra. Ele nunca negociou assim, no sentido de falar: bom, tudo bem, eu vou reduzir, vou tornar minha literatura uma outra coisa em nome de vender mais. Ele se manteve fiel ao que ele acreditava. Então, ele pagou um pouco o preço disso, por não se tornar talvez tão conhecido como ele gostaria de ter sido, mas se manteve fiel e hoje, felizmente, ele esteja onde estiver, vem tendo um certo reconhecimento e eu espero que cada vez mais.
1: Bom, você sendo um pesquisador internacional, com esse trânsito internacional, a gente não tem muito essa visão do que vem de lá para cá. Qual é a visão hoje em relação aos nossos autores, nomes como o dele, por exemplo, lá fora, em relação ao nosso Brasil?
0: Olha, eu diria que o Brasil ainda enfrenta um problema de conhecimento. Para a gente falar dos Estados Unidos, por exemplo, é um mercado ainda para literatura muito fechado em si, muito mais interessada nos autores americanos mesmo, ou de língua inglesa. Então, realmente não há uma abertura muito grande. Porém, se há uma abertura para o que vem de fora e para o que vem do Brasil, eu diria que é justamente para obras que jogam luz sobre experiências muito características brasileiras. Vou te dar um exemplo. Há uns anos, o New York Times fez uma matéria muito bacana falando sobre novos autores brasileiros. E essa reportagem citava o Itamar Vieira Júnior, um grande escritor baiano, que eu acho que de alguma maneira dialoga com o Dick isso, ao levar a literatura dele por uma questão da sacralidade também, e para o interior da Bahia. Além de tudo, um escritor fantástico, eu acho que pode ser com quem eu vou estar nos Estados Unidos, inclusive em outubro de novo, ele vai estar lá para lançar a tradução do segundo livro dele, feita pelo Johnny Lawrence, um outro grande amigo. Então, os Estados Unidos, eu diria que se interessam por autores como Itamar, claro, os grandes clássicos, a Clarice Lispector, é bastante conhecida lá, mas tem atualmente. O Itamar, essa reportagem do New York Times falava também do Giovanni Martins, um autor carioca de uma região que fala muito do ambiente das favelas, das comunidades no Rio de Janeiro, um escritor fantástico que eu tive a alegria de conhecer lá também. Então eu diria que isso, esses autores que vêm revelar algo que só o Brasil tem. Por exemplo, eu tive a alegria de escrever um texto e de alguma maneira jogar luz sobre o trabalho de uma autora que está se tornando conhecida e que vai se tornar ainda mais conhecida porque faz um trabalho literário fabuloso, chamada Verenilde Pereira. Ela é uma autora nascida em Manaus, filha de uma mãe negra e um pai indígena, Sateré Maué, que escreveu um romance que foi publicado em 1998. E esse romance ficou desconhecido por 24 anos, até que eu tive a sorte de encontrar esse romance e escrever sobre ele para um artigo na Folha de São Paulo. Então o romance foi lançado esse ano que passou pela Alfaguara, que é um selo da Companhia das Letras, fez um trabalho fabuloso e a Verenilde participou da Flip, enfim, veio se tornando cada vez mais conhecida. Então eu diria que autores como a Verenilde, que falam numa realidade que é tão brasileira e puramente brasileira, uma realidade da região amazônica, de uma experiência de um encontro entre negros e indígenas. Isso é o que nós temos de mais potente, e certamente os Estados Unidos e outros países do mundo vão se interessar pela verdade dessa literatura e por falar de algo tão, tão brasileiro. Eu acho que é isso.
1: Eu acho engraçado, o que o mais legal disso tudo são essas descobertas, né? Você foi de um extremo ao outro, e eu imagino assim que você já deve estar pensando no próximo, na próxima descoberta. O que que vem pela frente, hein?
0: Você sabe que como eu comentei, eu acabo de voltar de Manaus, A gente tem lá no Brasil Lab, na Universidade de Princeton, um trabalho em parceria com o NEAI, que é o Núcleo de Estudos da Amazônia Indígena, que tem pensadores, Vinícius, fabulosos. Eu estou dedicado a escrever um pouco sobre esse trabalho agora. E é como eu dizia, assim, é um conhecimento que só o Brasil, só aquela região produz. Não há, em outro lugar do mundo, há coisas tão importantes quanto.
1: Sim.
0: Mas aquilo é uma coisa que só o Brasil, só aquela região, só o conhecimento indígena brasileiro, por exemplo, pode produzir. Então, eu espero em breve poder falar um pouco mais disso também.
1: Ou seja, vem mais novidades como essa aqui pela frente, né? É o que a gente pode esperar, tá, Rodrigo? Quero você de volta aqui. Gente, ao longo dessa conversa, nós conhecemos um pouco mais da trajetória de Ricardo Guilherme Dick, um escritor admirado por grandes nomes da literatura brasileira e que agora volta a ocupar um destaque que merece nossa memória cultural. Também vamos falar mais sobre isso, tá? Entendemos a importância do trabalho de pesquisa, preservação e resgate dessas obras, além da história do nosso Brasil, por diferentes perspectivas, como você viu. E você de casa também pode entrar mais nessa pesquisa e na nossa conversa, é claro. É só paginar essa obra aqui, incrível, e que vai servir e muito para ajudar a contar a nossa história do jeito que a gente precisa, né, saber. Como ela aconteceu e acontece, tá? Professor pesquisador Rodrigo Simão de Moraes, muito obrigado pela sua participação aqui, por compartilhar conosco, né, esse importante trabalho de valorização da nossa literatura brasileira, que é riquíssima, né? Prazer em conhecê-lo, tá?
0: Prazer foi meu, Vinícius. Super obrigado pela oportunidade. Um espaço como esse é de verdade precioso, assim, que continue assim, isso tendo uma importância fundamental para a nossa cultura. Obrigado.
1: Obrigado, o prazer foi nosso, tá? A TV tá de portas abertas para você. E você de casa, muito obrigado também, você que esteve conosco em mais uma edição do Cultura e Saber. Claro que a gente vai ter um próximo encontro com grandes nomes como esse aqui. Até a próxima. Tchau, tchau.

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5: 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Acho que essa é a palavra-chave.
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0: Começando o Alesp Esporte, olha que a missão de hoje é uma missão quase impossível, mas claro que eu vou tentar. Seja bem-vindo ao nosso programa de hoje, tamo num lugar, olha, lindo. Vou pedir pro Jonathan mostrar para vocês, olha essa praia, litoral norte de São Paulo. E quando eu digo missão impossível, porque o que você faz na praia, hein? Me conta, além de tomar aquela cervejinha gelada, comer aquele peixinho, tem muito esporte radical na praia, né? Mas antes de eu falar desse esporte radical, eu quero te falar que eu tô em Jequiaí, costa sul de São Sebastião, litoral norte de São Paulo, que eu, como eu disse, e também aqui, ó, 3 quilômetros de faixa de areia, viu, gente? Muita coisa, muita diversão. A missão impossível de hoje que eu tinha falado pra vocês é que eu vou tentar participar de uma aula de surf. Será que vai dar certo? Será que eu vou conseguir? Para isso, chamei uma professora conhecidíssima aqui em Jequiaí, a Lisa, que está aqui com um aluno já aqui na praia de Jequiaí. Lisa, tudo bem? Seja bem-vinda ao Alesp Esporte.
1: Obrigada.
0: Lisa, será que eu consigo?
1: Certeza que você consegue.
0: Não é difícil, né?
1: Não, com uma boa instrução, com cuidado e com informações de segurança, você consegue fazer minimizando o risco de se machucar.
0: Até eu que nunca fiz?
1: Sim, principalmente. Nossa escola é focada nisso. Em quem não acredita que seria possível conseguir. Esse é o nosso objetivo, dar uma experiência bem sucedida para a pessoa. Então, o nosso objetivo é colocar todo mundo de pé na primeira aula. E a gente trabalha na parte rasa, para dar bastante segurança e porque é o primeiro degrau da escada que você vai subir quando começar a aprender a surfar.
0: Eu tinha falado em missão impossível, não é impossível, é possível.
1: É possível, muito possível.
0: Ô, Lisa, antes então de você me ensinar, você já está com um aluno aqui, o Rafael. Sim. Você vai dar as primeiras instruções para ele, mas me conta uma coisa, por aqui todas as idades podem fazer essa aula?
1: Todas as idades, a gente começa com criança a partir de 4 anos e até a pessoa se desafiar. Então, não tem idade limite, tá? Claro que vai, se tiver alguma limitação motora, ela vai fazer dentro da limitação motora dela. A gente tem um termo de ciência de risco e a gente ali faz algumas perguntas.
0: O que, que é esse termo até mesmo, Lisa?
1: Esse termo faz parte do nosso sistema de gestão de segurança, porque a gente tem um selo ISO 21101, sistema de gestão de segurança em turismo de aventura, na atividade aquática, aula de surf para iniciantes. Então, a gente tem todo um sistema, desde a informação que a gente dá, desde os equipamentos que a gente tem, desde todo o cuidado que a gente tem com o tempo, com o raio, com previsão, para poder interromper ou não a atividade. Se está tudo ok, a gente faz a atividade. Mas se tem alguns riscos, a gente já tem isso previsto. Se tem risco, a gente não faz a atividade.
0: Qual o risco, por exemplo, não tem atividade?
1: Não tem atividade, por exemplo, quando tem raios, trovões e raios. Isso, todo mundo tem que sair da praia,
0: certo. Tá?
1: Essa é um muito vento. Muito vento também, a prancha sai voando, né? Como nós tivemos ontem, então não dá para dar aula, Sim. Tá? Ou quando o mar está muito, muito grande e está muito fundo, não tem uma parte rasa para a gente dar aula, tá? Mas até quando não tem onda, que todo mundo fala, ai, não dá, não, tem muita coisa para aprender, o que vai dar uma segurança muito grande para o aluno, e algumas coisas que eu só vou conseguir ensinar quando não tem onda, ou tem muito pouca onda, que eu não vou conseguir ensinar em dias que tem muita onda. Então, tem muita coisa para aprender. Então, é um passo a passo. Mas na primeira aula, normalmente, todo mundo já consegue ficar de pé.
0: Nossa, interessante isso, hein, gente? Primeira aula já consegui ficar de pé. Ô, Lisa, quem chega aqui na praia de Jequiaí, depois de assinar esse termo, já vai para a parte instrumental aqui na areia, né?
1: Isso, a gente tem a explicação na areia, de segurança e de simulação de movimento. O que eu já vou ver o movimento do aluno, normalmente eu não demonstro. Eu deixo ele fazer e vou para a técnica mais parecida com o que ele já faz, para ser o mais natural possível para ele, para facilitar a vida do aluno, tá? E a nossa aula aqui é individual, então é um instrutor para cada aluno. Então, se tem dois alunos, vão ter dois instrutores. Isso faz parte do nosso tema de gestão de segurança. Isso dá muito mais segurança e melhora muito o aproveitamento do aluno.
0: Lisa, e quem tem medo de água, hein, quer superar esse medo fazendo uma aula de surf, como que é?
1: Então, a gente vai sempre aos poucos, né? A gente não força nada. Então, se a gente não conseguir deitar a pessoa na prancha, né, mostrar para ela que ela está no raso e mesmo assim ela tiver, daí a gente não vai obrigar ninguém a fazer. Mas normalmente a gente vai trabalhando o psicológico, vai mostrando que é raso, vai mostrando como é a prancha, a gente dá todas as noções de segurança para minimizar os riscos. Risco sempre vai existir, né? Porque são muitas informações, nem sempre a pessoa lembra tudo naquele momento. Mas a informação mais importante é de proteger a cabeça quando cai ou quando pula da prancha, para que a prancha não volte na pessoa. Uma vez que ela está presa na prancha, pode a prancha voltar a ela.
0: Lisa, uma coisa que você falou que eu achei muito interessante, todo mundo pensa que vai surfar, já vai quebrar a arrebentação, vai lá pro fundo e vai surfar lá do fundo. Então não, começa bem do raso mesmo.
1: Isso, começa bem do raso. E isso é para desmistificar um pouco que muita gente pensa, ai, eu vou me afogar, vou ter que ir lá pro fundo. Não, tudo é um primeiro degrau, né? Então primeiro você vai aprender a lidar com a prancha, vai surfar umas ondas, claro, a gente começa primeiro na espuma e à medida que o aluno desenvolve, a gente vai de acordo com o desenvolvimento dele avançando os degraus, tá? Então vai depender do tamanho do mar, né? Eu já tenho um aluno que com duas aulas já foi surfar sozinho num mar pequeno e tem aluno que demora um pouco mais, criança principalmente, o pai gosta da segurança de estar com alguém junto na água, então vai depender de cada um, de como ele vai desenvolver para até chegar nessa parte que ele começa a ir para o fundo. E mesmo assim, ele vai começar a pegar ondas pequenas, vai desadaptando, vai aprendendo com os erros e assim vai galgando ondas maiores.
0: Ô Lisa, saber nadar é importante, ter noção é importante ou não?
1: Para esse começo, não é estritamente necessário, mas como eu falei, se ela tiver fobia de água, aí ela não vai conseguir, tá? Mas a gente não vai para a parte funda. Mas uma vez que ela começar a tirar o pé do chão e começar a remar, é importante sim, porque mesmo ela está presa na prancha, então isso é sempre uma segurança. É melhor entrar com prancha do que sem, porque num risco você puxa a prancha e você está em cima da água, você tem uma boia com você, mas essa cordinha pode arrebentar, então você tem que sair nadando. Então, para galgar mais para frente, aí sim é importante. E é importante também ter essa experiência na água, porque nadar em piscina e nadar no mar, quem faz travessia aquática sabe muito bem que é diferente.
0: Totalmente diferente?
1: Totalmente diferente. Você tem um balanço, você tem vento, você tem correnteza, coisa que numa piscina você não vai ter. Na piscina você tem a borda para segurar.
0: Tem correnteza, né, também?
1: Correnteza.
0: Né?
1: Isso é uma coisa que é fundamental na segurança que a gente ensina os alunos para eles saberem onde entrar com prancha.

0: pouco maior, uma vez que facilita a subida do aluno. Isso motiva, ele vai aprender, entender como é que ele passa da posição deitado para a posição de pé, e aí a gente vai poder começar a diminuir a prancha dele. Tá? Se eu começo com uma prancha muito pequena, que é um mito do surf, tem que surfar com uma prancha pequena, ele não vai conseguir nem se apoiar para começar a ficar de pé, ou seja, ele vai desistir. Então, começar com uma prancha pequena é querer se excluir.
1: Então, quanto menor, mais difícil a prancha para você começar.
0: Exato. Quanto menor, mais difícil. Né? Você tem que conseguir ficar de pé e seu corpo entender como é que ele fez esse movimento da posição deitado para a posição de pé. Uma prancha maior, isso é mais fácil.
1: Entendi. Rafael, vou te chamar aqui rapidinho, antes de você sair para ir para a água tudo. Você já fez aula, né? Vai ser a primeira com a Lisa, né?
2: Sim, eu já fiz uma aula aqui em Jequiti mesmo, mas no outro lado da praia.
1: Rafael, o que, que você achou dessa aula? Como que foi?
2: Ah, sinceramente, foi muito super... Eu me surpreendi, porque eu achei que eu nem consegui ficar de pé, conseguia. Essa vai ser a minha terceira aula. Na segunda aula, tipo, eu já conseguia subir sozinha na prancha. Então, é incrível.
1: Teve muita dificuldade, assim, no começo ou não?
2: Não muita. Só um pouquinho. Às vezes você cai, mas é normal.
1: Nunca teve medo de água, assim, né?
2: Nunca tive medo de água.
1: E cair, né, é bom que aprende, não é isso?
2: É, aprende errando.
1: É isso. Valeu, Rafael. Vou te liberar rapidinho. Lisa, você fica nesse espaço aqui, tem aulas tanto de surf como de stand-up paddle, né?
0: Isso, a gente tem aula de surf, pode ser agendada para qualquer dia. E é sempre legal agendar a aula, tá? Porque a gente tem uma equipe reduzida, então quando a pessoa agenda com antecedência, pelo menos um dia, eu consigo trazer prestadores de serviço para que todo mundo faça aula ao mesmo tempo, para que eu possa atender mais alunos. Então, é fundamental, quando você vai fazer uma atividade ao ar livre, seja era uma trilha, um passeio de lancha, ou qualquer atividade ao ar livre, é importante que você agende, porque a gente tem previsão do tempo, pode remarcar, a gente pode escolher o melhor horário. Então, o melhor para qualquer atividade ao ar livre é agendar. Quanto à aula de stand-up, a gente tem aula de stand-up e a gente tem aluguel de prancha quando não tem onda. Hoje, vocês vão ver as ondas que vão ter, a gente não alugaria e não daria aula, tá? Porque tem o risco da pessoa ficar sem prancha, tem o risco dos banhistas, a prancha de stand-up é muito grande, né? E a dificuldade quando tem onda é entrar e sair. Andar, se tá lá no fundo, é tranquilo. Depois da instrução que a gente dá aqui, usando a prancha adequada, mesma coisa. Se a pessoa é maior, vou pegar um stand-up maior. Então, é importante que não tenha onda, para a pessoa não ficar sem a prancha, ter que sair nadando e também o stand-up muito pesado, atropelar alguém e machucar uma pessoa que está na beira da praia.
1: Lisa, procura nessa época do ano, na verdade, quando alguém vem fazer aula, é mais de criança, é mais de adolescente, mais de adultos, idosos, como que é?
0: Não, a gente tem a procura mais ou menos equivalente. A gente tem mais com criança e adolescente, né, pré-adolescente, eu vou dizer, né? Os adolescentes eles já têm um pouquinho mais de vergonha e tal. E os pais, ou às vezes alguns adultos. No inverno, a gente às vezes tem mais procura de adultos. Mas como a gente tem a parceria aqui com o Juquei Praia Hotel, eles têm hóspede sempre, então a gente trabalha bastante com hóspede. Aí sim, é mais criança. E adolescente, pré-adolescente, tá? Mas não tem um foco. No verão, sim, a gente dá bem mais aula para criança. Mas é pela demanda. Um pai tem 4 filhos, então deve ser um adulto e 4 crianças.
1: Boa, o Rafael já está aqui na espera, gente. Então, a Lisa vai primeiro fazer as instruções para ele, vai dar as explicações primeiro para o Rafael e depois as explicações acabam vindo para mim. Bora começar com as explicações, Lisa?
0: Bora começar com as explicações.
1: Então, bora. Bora lá, Rafael. Vai ter as explicações agora aqui, nessa tenda que a Lisa monta aqui na praia do Juquei, litoral norte de São Paulo.
0: Bom, Rafael, eu vou te fazer umas perguntas que é importante você saber o nome de tudo que é na prancha. Como que chama a ponta da prancha, sabe? Bico, tá? Bico ou ponta. A parte de trás chama rabeta. A rabeta é onde ficam as quilhas, tá? Que é isso que a gente vai aprender a se defender dela. E amarrado na cordinha fica o leash, que a gente vai botar na prancha que você vai usar. Essa prancha é só de simulação, tá? E ao lado é a borda. É importante você saber isso, porque eu posso falar para você, põe o pé mais perto da rabeta, tá? E no centro da prancha sempre vai ter uma linha. Você vai ver que na sua vai ter um baixo relevo. Quando você deita, é importante que o teu corpo esteja todo em cima dessa

0: essa linha, para a prancha não inclinar para um lado nem para o outro. Ela tem que permanecer reta. Isso é muito importante, você se equilibrar na remada, tá? É fundamental. Você vai pegar muito mais onda se você estiver bem equilibrado na prancha, beleza? E quando você vai ficar de pé, os dois pés também devem estar sobre essa linha, tá? Um na frente, um atrás. Aonde você vai botar os pés? Imagina que eu dividi a prancha em três partes, tá? Você vai botar o pé de trás na parte de trás, o pé da frente na parte do meio e vai tentar nunca pisar lá na frente. Você já embicou? Entrou com o bico assim? Não, não, nem uma vez na aula? Então você foi bem legal, você botou já os pés na posição certa, né? Então, vai ter variação? Vai ter. Se eu tô atrasado na onda, se a prancha está lenta, eu vou posicionar um pouquinho mais para frente. Se tá acontecendo isso de começar a passar água no bico, eu vou me posicionar mais para trás. Ou simplesmente jogar o peso para frente, se eu quero acelerar a prancha, ou jogar o peso na perna de trás, tá? Não é suficiente, eu dou uma arrastada, sempre arrastar o pé, nunca levantar, tá? Se estiver entrando o bico, eu dou uma arrastada para trás, se só sentar na perna de trás não for suficiente.
1: Ô, Lisa, é, se arrastar o bico, você tomba, é isso?
0: Exato. O embicar é quando o aluno fica muito para frente, embica. Entra o bico, ou seja, vai brecar aquela ponta e a prancha vai continuar.
1: Então,
0: Então,
1: o certo é sempre você estar tá mais do meio pro final, é
0: por
1: isso?
0: isso, eu vou usar 2/3 da prancha atrás, tá? Porque imagina que ela está em velocidade, certo? Então a tendência é o bico abaixar, certo? Ele vai correr, né? Então, se eu barco, se eu tiver muito peso na frente, ele vai ficar entrando muita água nas pessoas. Então é isso, claro que o barco não vai afundar, mas a
1: Sim.
0: prancha ela vai brecar essa ponta. E o embicar é ruim, porque a prancha vai arremessar você, você não vai ter escolha. Certo? Normalmente você vai cair para frente da prancha, que é o que você deve evitar, tá? Por isso que é importante tentar não embicar, porque ela vai me empurrar. E se acontecer isso, ou em qualquer momento que você for cair, como que você protege sua cabeça?
2: Assim?
0: E a sua cabeça? E o topo dela? Isso, protege assim, ó. Como você vai proteger, não importa, mas é importante você proteger o rosto e o topo da cabeça. Tá? A gente faz assim que é mais natural, tá? Proteja o rosto, fechando o cotovelo e coloca a mão na cabeça. Na real, para mim, essa é a coisa mais importante de você aprender na primeira aula. Porque evita que você tome uma pranchada e desista da brincadeira ou que você se machuque.
1: Isso é para a prancha não voltar no seu rosto, na sua cabeça, e até mesmo se você também não machucar, é, se tiver uma pedra embaixo, é isso? Essa
0: É,
1: proteção?
0: aqui nós temos fundo de areia, né? Dificilmente aqui a gente vai ter um lugar onde vai ter pedra embaixo. Aqui tudo é beach break, quer dizer que é fundo de areia, tá?
1: Certo.
0: Mas essa coisa da segurança, lembra que a prancha está amarrada em você? Então vamos supor que você caiu para trás e a prancha continuou na onda. O leash, ele é um elástico. A tendência é ele voltar. Então eu vou estar com os braços protegendo a cabeça, caso na hora que eu tire a cabeça de dentro da água, eu não tome a prancha na cara. Outra situação é a prancha parou. Eu vou pular da prancha, porque eu não devo ficar de pé na prancha com ela parada. Porque vai acontecer de eu escorregar o pé, a prancha entrar de borda e ela pode vir no meu queixo. Mas quando eu pular da prancha e mergulhar, ela pode ficar em cima de mim. Então eu também vou usar a mão na cabeça. E caso eu suba justamente nas quilhas, eu uso a mão na cabeça para tirar a prancha de cima de mim. E principalmente para a quilha não bater. O rosto é uma pele muito fina. Então, só de bater na quilha pode ter um cortinho, um arranhão. Então, evita. Sempre vou botar a mão na cabeça. E quando eu embicar, eu vou ter que permanecer um tempo mais. Se acontecer isso, Rafael, embicou, tá no fundo, mergulhou, fica um pouquinho mais. É o tempo de você imaginar. Pensando, uma prancha subiu, desceu, e aí então eu vou subir com as mãos na cabeça. O ideal é que eu caia e já proteja a cabeça, espere um pouco já com a mão na cabeça. Porque o que pode acontecer é a prancha embicar, como ela vai voar, o leash está preso nela. Ela vem voltando pela rabeta. Então, se é um tombo muito radical, se enfiou muito a prancha, ela vai voltar de rabeta. Ela pode voltar e ainda entrar dentro da água. Então, eu estou protegendo a minha cabeça mesmo esperando esse tempinho para sair,
1: Ô,
0: tá?
1: Lisa, eu tô vendo então que o surf não é só subir em cima da prancha, é saber cair também, né?
0: Saber cair também. Saber cair, levar a prancha, Por isso que a gente considera aqui muita coisa que em outras escolas a pessoa fala, não, mas isso é óbvio. Mas é óbvio para quem já surfa. Para quem nunca entrou com uma prancha, um monte de coisa não é óbvio. E a gente vai usar algumas técnicas que parecem bestas, que até que o surfista normalmente não vai usar tanto, ele vai usar em algum momento. Que é para puxar a prancha, trazendo ela, que eu chamo de cachorro, né, que a gente usa uma parte bem lúdica na aula. Várias coisas eu falo, é o canguru, o cachorro, o touro, algumas coisas para ser lúdico, até para a criança gravar com mais facilidade. E a gente usa com adulto também. Tá? Então, o puxar a prancha, muita gente já não pode, mas eu não vou tomar pranchada, porque o que é importante, eu nunca vou deixar a prancha na minha frente, entre eu e a onda. A onda vai empurrar em mim. Então, se eu não conseguir virar ela para a minha lateral, para ela ficar de bico para frente, eu vou soltar a prancha para a direção da praia, mergulhar, ela está presa em mim, ela não vai embora, né? E não vou ficar tentando passar a prancha se eu vejo que eu não consigo. Então, se vem uma onda grande, que eu vou ver que eu não consigo passar, eu vou empurrar a prancha para a direção da praia, vou mergulhar, esperar ela passar, relaxar, se a prancha me puxar, ela sempre vai me puxar para a superfície, né? Porque a prancha vai estar na superfície, então ela vai me puxar e vai me levar para a superfície.
1: É isso, gente, viu, né? Como essa explicação de cair surf não é só ficar em cima da prancha, é também cair, saber cair, proteger a cabeça e acabar surfando com segurança. A gente vai fazer um intervalo rapidinho aqui, depois dessa explicação a gente vai mostrar o Rafael aqui fazendo antes de ir para a água, até mesmo simulação aqui na areia, e depois eu também vou ter essa aula e vou tentar lá no mar ficar em pé em cima da prancha. Fica aí com a gente, com a Lesp Esporte, volta já!
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1: De volta com a Lesp Esporte, eu falei para você que o intervalo era rápido, voltamos já. Estamos aqui em Juqueí, Costa Sul de São Sebastião, para aprender a surfar. Tô com essa missão aqui no Litoral Norte, tô com a professora Lisa e também com o Rafael, aluno que está aprendendo a surfar aqui comigo. Bora, professora, então, para as explicações práticas antes da gente cair nesse marzão.
0: Bora, já vou aproveitar o tempo, você já pegou todas as instruções que eu dei para ele e agora vamos fazer junto a simulação. Então, é importante que vocês deitem no meio da prancha e reparem. Aqui, ó, tem uma linha aqui, tá? Certo. A gente tem duas por causa do tamanho do aluno. Então, vocês não vão passar a cabeça da linha. E para você, eu coloquei uma areia. Então, beleza. Deitem na prancha. Repara como que vocês vão abaixar. Deixa a mão onde vocês abaixaram. Tá? A posição inicial é como se eu fosse fazer uma flexão de braço. Beleza. Então, a mão bem do lado do peito. E os pés apoiados como se eu fosse fazer uma flexão. Apoia em cima da prancha. Isso. Certo?
1: Certo.
0: Tá ótimo. Pode dobrar mais seu pé, Rafa. E uma coisa, apoia bem os dedos do pé mesmo, tá? É, porque você vai usar isso.
1: Fica
0: aqui, ó.
1: Posição,
0: apoia. Né? Repara que seu joelho já até, se você esticar a perna, já sai. Ah, o joelho já sai.
1: Não precisa ficar tensionado, não, né? Pode relaxar.
0: Não,
1: né?
0: O importante é tirar o queixo de cima da prancha e olhar pra frente.
1: Tá.
0: É o máximo que puder. Levanta as costas sem usar o braço. Tá certo? Importante, fixa num ponto, pode ser aquela ilha,
1: certo.
0: Tá? Pode ser a nuvem, as cinzas ali. E até ficar de pé, vocês vão estar olhando pra esse ponto.
1: Uhum.
0: Não tira o olhar, porque isso vai ajudar no equilíbrio.
1: Tá.
0: Tá? Então lembra um pé na frente, um atrás, não tem pé certo, não pense, só fica de pé na posição que vocês imaginam que seja o surf. Subiu na prancha. Devagar. O importante é não parar o movimento. Não, tá. Não precisa fazer extremamente rápido. Subiu. Uhum. Dobra o joelho. Acerta os pés em cima da linha. E os dois pés são quase paralelos.
1: Uhum,
0: isso. Sim. Então o arco do pé que vai ficar em cima da linha. Faz uma
1: certo.
0: Posição um pouquinho mais metida. Pode se achar. É. Abre esse peito aqui.
1: Aí
0: beleza. Tá? Então, eu vou estar com o joelho levemente flexionado.
1: Certo.
0: Tá? A distância das pernas é mais ou menos a largura do seu ombro.
1: Uhum.
0: Tá? Não menos que isso. Pode ser mais, mas muito mais é ruim.
1: Tá?
0: Tá? O que, que é importante? A gente tem que estar com o joelho flexionado, olhando para frente.
1: Tá.
0: Tá? Nós temos duas posições de braço aqui, ó. Tá vendo? O Rafael já sabe que ele pode colocar esse braço aqui. Mas o iniciante vai usar os dois braços com a linha, a mesma linha da prancha. É importante você manter o corpo todo em cima da prancha. Então, imagine que das bordas tem uma caixa.
1: Tá.
0: Certo, Rafael? Certo. Quando eu abaixar, no máximo eu vou olhar pela janelinha e vou encostar a bunda na porta.
1: Eu só vou mudar de lado pra gente ficar mais fácil e todo mundo olhando pra você aqui, tá,
0: legal,
1: Lisa?
0: Então, olhando pra frente, o importante é, se a prancha chacoalha, em vez de eu balançar meus braços, em vez de eu esticar meu joelho, eu vou sentar mais numa cadeirinha. Imagina que tem uma cadeira lá minha atrás e vou sentar. Legal, então fica na posição normal. Tô na posição normal, pode subir.
1: Certo.
0: Pode subir mais. Olhando pro ponto fixo. Se a prancha balança, eu faço o quê? E é isso. Levanta a cabeça. Isso. Perna dura. É isso. Certo?
1: Certo.
0: Então, olhando pra frente.
1: Certo.
0: Flexiona o joelho. Como se fosse agachamento. Segura esse braço.
1: Uhum.
0: Não balança o braço. Lembra que eu vou flexionar o joelho.
1: Sim.
0: Abaixar o corpo, nunca a cabeça.
1: Tá.
0: Pra eu me recolocar em equilíbrio.
1: Beleza.
0: Legal? Certo?
1: Se já na areia eu fiquei com medo, gente.
0: Beleza. Então agora vocês vão deitar na prancha, prestando atenção como vocês deitaram.
1: Tá.
0: Porque a subida vai ser o mesmo movimento inverso.
1: Beleza.
0: Entendeu isso? Então vai devagar deitando, presta atenção como é que eu volto minha perna. Legal. Agora repete subindo. Subiu. Não olha pra si. Muito bem. Pé em cima da linha, Rafa. E sempre arrasta. Primeiro você fica de pé. Tá? Se o pé tá torto, não, primeiro fica de pé. Equilibra. Depois você tenta corrigir. Porque o seu corpo, ele vai dar um jeitinho de acertar a prancha. Tá legal? Então, aqui nós temos duas técnicas diferentes. Então, vamos fazer de novo.
1: Tá.
0: Deita devagar. Olha pro ponto fixo. Apoia os pés.
1: Tu.
0: Subiu. Flexiona o joelho e olha pra frente. Rafa, não olha pro seu pé, tá? O seu corpo sabe o que fazer. Confia, olha pra frente, que olhou pra baixo, voltou, vai atrapalhar o seu equilíbrio. Beleza? Ok, estamos lá surfando.
1: Certo.
0: Como eu falei, a gente vai trabalhar no raso. Então, quando a gente estiver chegando pertinho da areia, antes da gente brecar a prancha na areia, né? Porque se você deixar brecar a prancha na areia, você vai cair. Ela vai brecar, você tá em movimento ainda, inércia, né? Você vai cair. Certo? Então, vocês vão dar um salto fora da prancha, tá? Mas vai amortecer a queda. O que eu quero dizer com isso? Não vai cair duro.
1: Certo.
0: Vai cair e amortecer. E pra gente treinar, vocês vão fazer isso e lembrar da mão na cabeça.
1: Tá.
0: Então, dá um pulinho fora da prancha. Pula. Mão na cabeça. E agacha. Duro. Beleza. Eu posso pular pra qualquer lado? Se a prancha estiver indo reto, eu posso.
1: Tá.
0: Mas se a prancha estiver pra uma direção, eu devo pular para o lado do bico.
1: Tá.
0: Sabia
1: então
0: disso?
1: Sempre para a direção do bico.
0: É,
1: tá.
0: Porque se eu pulo para cá e a prancha continua, capaz que a quilha passe em cima do meu pé.
1: E ela também tem a força, né, também? Porque se você vai puxar para lá, normalmente você vai dar, o seu peso vai para lá, a prancha vai voltar em você, né? Se você puxar no bico, ela vai seguir o caminho que ela tá, não é?
0: Não entendi sua pergunta.
1: Assim, por exemplo, se você tá, por exemplo, com a prancha, eu tô aqui na prancha, eu caí para cá. Eu puxo, é mais fácil ela vir pra cá, não é?
0: Não, ela vai esticar o leste.
1: Ah, ela
0: primeiro,
1: vai esticar,
0: né?
1: Entendi.
0: E
1: eu pensei que nessa,
0: não,
1: quando você pulasse, ela podia voltar na sua
0: isso,
1: cara.
0: Isso é importante.
1: Uhum.
0: Quando eu vou cair, eu não vou tentar segurar a prancha pra ela não ir embora. Não, ela tá presa em mim, pra que eu vou segurar?
1: Ah, tá.
0: Quanto mais eu botar a mão na prancha, Mais tentar segurar, mais eu vou me embolar com ela, mais ela vai bater em mim. Deixa a prancha, ela tá presa em você. Tá?
1: Beleza.
0: E a gente tem que conservar o leash bem, então a gente lava quando sai, deixa esticado. Começou a aparecer boquinha, que a gente fala, troca o leash, né? Tem algumas certo. Coisas que a gente toma cuidado. A onda é maior. É,
1: quando a gente fala leash, gente, é essa parte aqui, ó.
0: Não,
1: que
0: é
1: fica,
0: isso aqui, ó.
1: Essa cordinha que fica amarrada no nosso pé e na prancha, tá bom? Esse daqui é o leash. Normalmente fica amarrado aqui no pé, né? No tornozelo, tudo. E aí, quando você cai, pra prancha não ir embora, né? Ela tá amarrada já no seu corpo. É. Esse é o leash aqui que a professora Lisa tá falando e explicando pra gente aqui na aula.
0: Essa parte vai no pé de trás, né? Não tem posição, eles ficaram aqui iguais, mas é por acaso. E não tem isso, escrevo com a mão direita, vou surfar com o pé direito atrás, que é o que dirige a prancha, né? É, principalmente, né? Não que a perna da frente não faça também, ela participa do movimento.
1: Cada um tem um lado, né, Lisa?
0: Exato.
1: Também, né?
0: E
1: cada
0: não
1: um
0: tem que vai... forçar, por isso que eu não demonstro pra pessoa, não, ela tem que fazer o que é natural pra ela. Então tem gente que anda de skate com o pé na frente e surfa com o outro pé na frente. É natural, não é obrigatório surfar. Tem que ser o mais natural que for pra pessoa, tá? Certo. O leash, ele tem essa parte aqui, certo? Ela tem um buraquinho aqui, aquele tá fechado. Uhum. Antigamente não tinha, ficava preso aqui e isso às vezes danificava a prancha. Né, entrava na rabeta, fazia um dano na prancha. Então, isso aqui chama protetor de rabeta. Eu vou abrir ele. Lembra que tinha um buraquinho aqui, né? Então, o buraquinho é onde eu vou botar a cordinha.
1: Ah, tá.
0: Tá? É muito importante que a gente aluga a prancha e a gente vê os erros de colocar o leash. Se você colocar o leash errado, você vai ficar sem prancha. Porque na primeira puxada ele vai soltar.
1: Certo.
0: Tá? Então, tem que prestar atenção. Testar o leash, tá vendo que ele é um elástico?
1: Uhum.
0: Certo? Então é por isso que a gente vai sempre proteger a cabeça para evitar que a prancha volte muito rápido. Uma coisa muito importante. O leash, ele tem que ter no mínimo o tamanho da prancha, tá? Para iniciante a gente usa maior para ela ficar mais longe. Vai demorar mais para puxar, mas ela vai ficar mais longe.
1: Mas por que isso, Lisa?
0: Porque se ela for menor, o stick vai ser muito maior e a velocidade dela vir para você é muito maior.
1: Ah, tá.
0: Então, quando o leash é grande, né, ele vai começar a afrouxar muito antes de chegar próximo a você. Então, é um erro bem crasso você usar um leash muito pequeno para prancha. Além de tudo... O tamanho da prancha, muito grande, um leash muito pequeno, a chance dele arrebentar é enorme, porque vai ser muita pressão em cima dele. Então, eu competi, sou vice-campeã brasileira de surf feminino profissional, né? Fui campeã em 97, mas o mais importante de tudo isso que eu fiz aqui é porque eu sou formada em educação física. Então, sei transmitir a informação, sei o que é importante, sei olhar para cada aluno e corrigir para ele o que vai ser importante para ele. Que pode não ser para o outro.
1: E isso que é importante, gente. Você procurar uma pessoa que conhece, um profissional qualificado, para fazer a sua aula. Não qualquer um que está lá com uma prancha de surf na praia e que fala que dá aula, não. Pergunta se tem certificado, se dá aula direitinho, até mesmo para você não correr o risco, né, Lisa?
0: É, aqui em São Sebastião, a gente tem um decreto-lei que prevê que você precisa de um alvará para ter a escola de surf montada na praia. Então, aqui já tem uma seleção. Então, São Sebastião... É um município que se preocupa com isso. Então, nós temos uma lei, tem um número limitado por praia, né? E só pode montar a tenda na praia e dar aulas quem tem essa autorização. Para você ter essa autorização, uma pessoa tem que ter um CREF. No nosso caso, a gente trabalha principalmente com turismo. Então, eu não tenho um curso longo, né? Então, a minha área de educação física serve para essa parte. E, claro, treino todos os meus instrutores também, tá? Então, eu tô não tão perto da área de educação física, eu tô mais com o turismo. Como eu falei, é uma experiência, uma vivência. Então, às vezes a pessoa vem fazer uma aula, talvez nunca mais faça. Mas é difícil, porque o surf, ele tem um bichinho que ele pega você, que depois que você ficar de pé na prancha, você vai querer mais. E faça muita aula, porque adianta muito o seu caminho. Eu aprendi tudo sozinha. Fui competidora. Então, muita coisa que eu podia ter aprendido com alguém me ensinando, eu tive que aprender na raça e isso fez diferença na minha competição. Muita coisa eu não sabia fazer, não aprendi a fazer e isso eu fui vice-campeão uma vez, mas me desprivilegiava em relação a outras que tinham essa noção.
1: A prova viva é que o bichinho pega a mesa. O Rafael que está aqui de volta, fazendo várias aulas, né? A quarta?
7: Terceira.
1: Quarta ou a terceira? Terceira ou quarta aí, ó, que ele voltou aqui para fazer a aula. Ó, que massa.
0: E é isso.
1: Beleza, eu Lisa. Qual que é o próximo passo agora, hein?
0: O próximo passo é vocês fazerem mais um pulinho.
1: Beleza.
0: Vai lá, eu quero mais um pulinho, porque isso é... De pé, de novo.
1: A gente tá aqui na posição.
0: É. Então, vamos pular para trás agora, para teste? E vamos na cabeça. Vai, pula e amortece. Beleza. Agora deixa eu só dar uma atenção aqui, Rafa.
1: Beleza.
0: Faz de novo.
1: Vamos ver aqui agora.
0: E depois eu dou na sua, tá?
1: Tá.
0: Não, quero que você faça o deitar pro de pé. Faz o mais devagar que você puder. Sobe, olhando para frente. Não tira o olho. Então, quando você fez mais rápido, você fez mais certinho. A mão tem que ficar lá embaixo, até você estar com os dois pés na prancha. Não deixa o joelho e levanta o braço, porque você vai fazer o movimento. Se eu tô aqui, ó, e eu tento levantar, naturalmente eu já perco o equilíbrio. Imagina num negócio em movimento. Então, quando você subir, pode apoiar o joelho? Pode. Só que eu tenho que deixar minha mão lá embaixo, até eu tirar o joelho, tá? Pode ser junto. Pode ser um pouquinho antes. Isso vai garantir que você não vai cair logo na subida. E mantenha o seu olhar para frente. Não precisa olhar para você. Faz de novo. Quero que você tente ficar um pouquinho mais para trás na prancha. Lembra que a linha aqui? Aí. Olha para frente. As duas mãos na mesma linha. Deixa a mão, subiu a cabeça. E aí aquela coisa metida. Tá? Encaixa o quadril. Beleza? Olhando para frente. Levanta a cabeça. Cabeça mais alta. Força na perna. Segura esse braço. Beleza? Pulinho com a mão na cabeça. Ok.
1: Boa.
0: Agora estamos prontos para ir para a água. Tá? Isso é fundamental. Você pode usar o joelho à vontade, mas tenha esse cuidado. E aos poucos você vai entender que você, o seu movimento vai fazer você parar de... É.
1: Então, ó, o Rafa já vai para a água, ele recebeu todas as instruções aqui da professora.
0: Está
1: colocando agora o equipamento de segurança todo para ir para a água. Depois vai ser a minha vez, a professora vai dar, claro, uma atenção para o Rafa primeiramente. Como ela disse, normalmente aqui a aula é um instrutor por aluno. Então, o Rafa vai para a água agora, ela vai acompanhar o Rafa indo para a água. A gente vai ver tudo isso depois do intervalo, olha, ele está pegando a prancha, mas depois do intervalo eu te conto se o Rafa foi muito bem ou não lá no mar e depois é a minha vez. Bora para o intervalo, o Alesp Esporte volta já!
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0: saímos da água, gente. Olha, foi difícil, mas consegui, né, professora?
1: Conseguiu, conseguiu bem. Tava um pouco apressado demais, o seu movimento tava ótimo, né? Você não tava tão confiante, né? Quando você se acalmou, que o movimento ficou mais tranquilo, daí você fez a onda bem bacana.
0: Muita afobação, né, no começo, né? Da minha parte, claro.
1: É normal, né? A pessoa escuta muito falar que tem que dar um pulo, tem que ser muito rápido, mas para começar, o primeiro degrau é lento, só não pode parar no meio do movimento, mas tem que fazer concentrado, sem a pressa, né? Porque quando você usa muito movimento, você passa da prancha, né? Você está com muita energia, não precisava daquilo tudo, e aí você passa da prancha.
0: Professora, claro que uma aula vai sendo melhor do que a outra, vai de aluno para aluno isso, né, também, né?
1: Vai de aluno para aluno. Como eu te falei, eu já tive aluno que com duas aulas já foi se virar sozinho. Tem aluno que demora mais. É tudo de acordo com o aluno e, claro, com o tempo que ele vai ter para poder fazer a atividade. Outras atividades ajudam? Ajudam você ter um preparo físico, mas, né, a gente aprende na educação física que tem uma especificidade do movimento. Para aprender aquele movimento, você tem que fazer aquele movimento.
0: É isso, gente. Então, ó, vou tentar ter mais aulas, vou me esforçar nisso, e valeu a pena, viu? Obrigado, Alesp Sport, obrigado, professora, pela atenção, pela paciência e por trazer esse conteúdo aqui pra gente.
1: Ah, eu que agradeço por mostrar o nosso trabalho, né, e por mostrar essa praia maravilhosa de Jequiti, né, e fazer você ser picado pelo bichinho do surf. Você não quer mais?
0: Quero já pagar uma aula pra fazer de novo.
1: É isso mesmo, você vai aprendendo aos poucos e tem que ter humildade. Você não curtiu?
0: Adorei.
1: Não foi demais pegar uma espuma?
0: Muito mais.
1: Então é isso, a gente não precisa ir lá pegar ondas gigantes para ser feliz, né? O surfista que fica aqui na espuma se divertindo, melhorando, entendeu? Fazendo uma limpeza mental, vai estar muito feliz consigo mesmo, né? E a autoestima sai muito alta. Você achou que você ia conseguir tudo isso?
0: Não achei, fiquei até assim surpreso que eu ia conseguir, que eu consegui esse finalzinho também com a sua ajuda, mas consegui.
1: Pois é isso. Uma boa instrução é sempre mais fácil você começar com uma instrução, qualquer esporte, porque vai te adiantar muitos, muitos anos de tentativa e erro e de risco, né? Quanto você conseguiu, você viu que eu não botei mais a mão na sua prancha. Então é isso que a gente quer garantir, que o aluno possa ir sozinho e depois, onde a gente fez aula, começar a tentar sozinho, aperfeiçoar e voltar para melhorar uma atividade e fazer também sozinho, para ele não fazer só a aula, né? Mas ele tem que ter essa segurança, saber lidar com a prancha e saber olhar para o mar e saber que aquele dia não é para ele.
0: É isso, valeu, gente, valeu, Alesp Sport. A gente se encontra numa próxima oportunidade. Muito bom estar aqui com vocês. Valeu, TV Alesp, valeu, Alesp Sport. Até mais, gente!

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0: Oi, gente, seja muito bem-vindo, seja muito bem-vinda ao Cultura e Saber. Você sabe, você está em casa, aqui, faça de conta que está na sua casa mesmo, aqui na estante, lendo livros. Vamos falar de literatura, como sempre. E no Cultura e Saber de hoje eu recebo o escritor paulistano e professor Tiago Costa Franco, autor de Bolhas de Ar Rarefeito, um livro de contos que circula entre o cotidiano e a tensão, e que pede uma coisa do leitor: atenção. Aqui a verdade e a ficção se misturam num cenário marcado por discursos fabricados e uma realidade, digamos, fragmentada. São histórias que falam de trabalho, violência e relações humanas, mas também do nosso tempo. Bom, quero muito saber sobre esse livro, estou inclusive curiosa. Seja muito bem-vindo, Tiago, muito obrigado por ter aceito o nosso convite, é um prazer ter você aqui.
1: Prazer é todo meu, muito obrigado pelo convite, muita satisfação participar de um espaço de cultura e de saber como esse.
0: É isso, falar de literatura e dar espaço para as pessoas saberem sobre livros e entenderem o que é que você escreveu, mas primeiramente quero entender de você. Você é escritor há quanto tempo? Como é que você começou nessa vida escrevendo livros?
1: Pois é, eu sou escritor oficialmente desde 2023, quando eu publiquei meu primeiro livro, Mutum. E de lá para cá eu estou começando a lidar com essa ideia de que eu sou realmente um escritor oficialmente. Porque de 2023 para trás eu fui um escritor amador.
0: Então eu... Como é um escritor amador?
1: Olha, eu conheço muitas pessoas que escrevem, mas eu não conheço tantas pessoas que publicam livros. Então,
0: entendo.
1: Na minha rotina eu vejo assim, muitas pessoas que têm esse potencial de publicar um livro porque tem coisas para dizer. Eu lembro de uma palestra que eu fui uma vez com o escritor moçambicano Mia Couto, que ele dizia,
0: maravilhoso,
1: maravilhoso,
0: amo.
1: Maravilhoso. E ali naquela palestra eu entendi que, apesar de eu ter muitas ideias e ter muita vontade de colocar aquilo no papel, eu precisava ter o que dizer. Então, na palestra, acho que foi em 2016, mais ou menos, e naquele momento eu pensei, eu tenho vontade de escrever, mas eu não sei ainda exatamente o que eu quero dizer. Então, acho que em 2023 eu tomei essa coragem e eu me convenci de que eu tinha algo a dizer.
0: E o que é que você tem a dizer? O que é que você trouxe para dizer aqui em Bolhas de Ar Rarefeito?
1: Olha, eu acho que eu sou um indignado com as coisas que eu observo. Indignado principalmente quando eu observo como é o Brasil em comparação ao que ele poderia ser. Fazendo aqui jus às palavras do grande antropólogo Darcy Ribeiro, né, que dizia exatamente isso, que a tristeza dele era ver o que o Brasil era diante da potência do Brasil. E quando eu fui estudando sobre o Brasil, estudando sobre literatura e observando, né, morando numa cidade como São Paulo, em que você observa as contradições, né, na nossa cara, eu fui modulando essa minha indignação e voltando para essa realidade. Então, a minha escrita é uma escrita que fala disso, fala desse ar rarefeito da vida das pessoas que vivem nessas bolhas.
0: É por isso, Bolhas de Ar Rarefeito, então já começamos. Era uma grande dúvida minha, porque quando eu peguei esse livro, eu fiquei, nossa, Bolhas de Ar Rarefeito. Por que o nome desse livro?
1: São duas metáforas que eu utilizo neste título, né, que é a metáfora das bolhas e do ar rarefeito. Então, muito tem se falado, pelo menos uns 10 anos para cá, de bolhas, bolhas, as pessoas vivem em bolhas, ninguém mais se conecta. A forma de se viver cada um, ou no seu apartamento, apartado da sociedade, só com sua família, só pensando em si mesmo. Eu mal converso com meu vizinho, que mora metros de distância. Ou... De novo, numa cidade, numa metrópole como São Paulo, de 11 milhões de pessoas, e cada um andando com seu mundinho, né, elas mal se cumprimentam. Então, bolhas retrata um pouco isso, né, como o isolamento, mas não só isso. A metáfora da bolha, ela me veio também como algo transparente, né? Através da bolha eu posso enxergar o mundo também. E algo frágil, que está ali na iminência do estouro. Então, eu pensei que fosse uma metáfora muito interessante para falar de Brasil, né? Que é uma bolha que está ali prestes a estourar.
0: As pessoas vivem em bolhas, mas também não olham através dessa transparência da bolha, né? Não,
1: Exatamente.
0: não estão vivendo em sociedade. É mais ou menos isso que
1: É
0: você quis
1: mais ou
0: dizer.
1: menos isso.
0: E então o livro ele traz contos, digamos assim, que fazem reflexões da sociedade.
1: Sem dúvida, é um livro. Eu faço até no prefácio, eu faço uma provocação, mas uma sugestão de leitura. Eu proponho que o leitor leia esses 20 contos, tendo em vista essa dicotomia ficção e realidade. Então, é um livro de literatura, portanto, é fictício, mas que eu trago também muitos elementos da realidade, inclusive da minha realidade, né? Não é um livro autobiográfico, não é uma autoficção, mas é um livro que tem uma pincelada assim de subjetividade maior do que o meu primeiro livro, Mutum, por exemplo.
0: Você falou do prefácio e eu separei aqui uma frase que eu achei bem interessante do prefácio, que é o seguinte: você fala, a mentira literária pode ser uma forma de revelar verdades. Eu fiquei encucada. Essa é a palavra. Como é que a ficção se torna uma ferramenta de achar o que é real, a realidade?
1: Olha, eu acho que nós vivemos numa sociedade, sim, na sociedade talvez que mais ficcionaliza a realidade para a gente. Então, é cada vez mais difícil, embora todas as pessoas sejam afetadas diretamente por essa realidade, é cada vez mais difícil que as pessoas percebam essa realidade as afetando. Então, seja pela TV, pela internet, pelas relações sociais, que são cada vez mais artificiais, os algoritmos, os influencers, enfim. Então eu faço um retrato, né, de como a sociedade, não só a brasileira, né, mas a brasileira, já que eu estou também falando disso, ela é muito ficcionalizada para as pessoas e dificulta que as pessoas enxerguem o mundo real. E através da ficção, nós podemos apresentar esse mundo real para as pessoas. Então, a minha tentativa é isso, é de mostrar, de revelar verdades, né, através da ficção. Então, em cada conto, eu tento explorar algum aspecto da ficção, seja no folclore, seja, na memória. A memória também é uma forma de ficção, né?
0: O livro ele traz, são 20 contos, não
1: São
0: é
1: 20
0: isso?
1: contos.
0: Independentes. Mas como foi o seu trabalho de amarrar essas histórias? De
1: Isso.
0: qualquer jeito, eles são independentes, mas eles estão no livro, tem que fazer um sentido, a editorial até. De amarrar essas histórias para que eles façam sentido dentro dessa bolha de ar rarefeito.
1: Isso. Eu acho que é aí que entra o ar rarefeito, né? Porque se a bolha é a forma, o ar rarefeito é o conteúdo. Então, cada conto explora algum aspecto da vida das pessoas que vivem uma vida precária, tanto financeiramente quanto emocionalmente, ou essa rarefação, né? Ela pode estar também na própria falta de um diagnóstico das pessoas, dos intelectuais, por exemplo. Tem um conto que eu faço uma crítica à universidade brasileira, que ela vira de costas para a população e ela é incapaz de produzir respostas para as necessidades mais imediatas e ela fica naquele academicismo imobilizador. Então tem um conto que eu falo sobre isso.
0: Inclusive, o seu primeiro conto, falando de bolhas de ar rarefeito, se chama Bolhas de Ar Rarefeito. Eu gosto muito quando a gente consegue ler um pedacinho aqui do livro. Posso? Porque
1: Por
0: assim,
1: favor.
0: eu acho, sou uma leitora, eu amo ler e a primeira página, o primeiro parágrafo, pelo menos, eu acho que é um convite para quando eu vou numa livraria, pego um livro, para saber se eu vou pegar esse livro. E eu amei. Dá uma olhada, gente. Bolhas de ar rarefeito. Um lapso d'água escorre repentinamente pelo ar rarefeito da cidade. Em poucos segundos, ruas, telhados, rufam seus tambores e vibram seus chocalhos, anunciando as novas tonalidades do caos. O vapor que sobe do asfalto, abrasador, é puro choque térmico das leis da física. Choque de realidade das leis do homem. Antigamente, isso valia um poema, uma parlenda, uma canção de ninar crianças. A fumaça se levantando, quem sabe, arco-íris no céu e aquele cheiro inconfundível de chuva, de água destilada, insípida e azulada. Bom, é isso. É uma parte desse primeiro parágrafo. Por que começar o livro dessa forma?
1: Isso. Pois é.
0: Falando dessa cidade, insípida, essa coisa. Esse caos, essas tonalidades do caos, essa insipidez, eu fiquei imaginando, quando eu leio, eu imagino as imagens mesmo.
1: É, eu acho que é um conto bem imagético, né?
0: Imagético isso.
1: No Mutum, o conto que se chama Mutum foi o último. No Bolhas, eu pensei em trazer o Bolhas de Ar Rarefeito como o primeiro conto. É, e ele é um conto que me toca pessoalmente, porque muito do que é descrito foram coisas que eu vivenciei, né?
0: Então você trouxe muito de si
1: Neste
0: para.
1: conto, sim.
0: É possível, quando se escreve, quando se é escritor, tirar a sua visão de mundo ou talvez as suas vivências da escrita?
1: Olha,
0: Não,
1: eu
0: né?
1: tenho para mim que não, e eu até afirmo isso no prefácio. Eu digo que é praticamente impossível que um escritor não se coloque, né? Mesmo que como eu falei, eu não pretendo fazer autoficção, que é um tipo de literatura que está bem na moda, né? A minha literatura, ela vai para um outro caminho. Ela é mais objetiva, ela tenta retratar com certo afastamento, eu tento fazer um trabalho bem com a linguagem. E esse conto, ele é dividido em seis partes, ou em seis atos, se nós preferirmos. E ele fala sobre uma enchente que aconteceu num predinho de 4 andares, numa cidade litorânea de São Paulo. Então, é uma família que mora no subsolo, né? O pai é um zelador. E por algum problema do saneamento básico, tem uma chuva torrencial e inunda o subsolo inteiro. E aí eles precisam entrar, ficar naquela loucura de tirar pessoas, de tirar material da escola, por exemplo,
0: E por que
1: tirar.
0: trazer esse problema logo no primeiro conto? O que é que te fez colocar isso no teu livro?
1: Então, esse conto, ele traz esse problema, mas ele traz o problema pela perspectiva de diversas pessoas. Então, ele é um conto bem polifônico, porque tem a perspectiva desse narrador, que ele é mais onisciente, que está descrevendo, por exemplo, esse zelador que conseguiu um lugar para a família viver, vindo do interior, mas que com o tempo ele começa a ir na padaria, ele bebe um pouco, e ele acaba deixando de zelar pelo trabalho dele.
0: Uma história que pode ser bem real.
1: É a história de milhares, eu diria.
0: Exatamente, é uma história que pode ser bem real. Talvez muito da sua observação de mundo
1: Sim.
0: mesmo. E você tem algum conto preferido?
1: Então, esse é um dos contos preferidos.
0: O primeiro,
1: O
0: claro, do.
1: primeiro.
0: Você escolheu para abrir o livro,
1: É,
0: eu imaginei.
1: eu acho que ele é um conto. Ele traz uma potência porque ele retrata também a infância. Então, tem um personagem que é um menino de 10 anos que está tentando compreender aquela situação, né? A família morando num cômodo ali apertado, e de repente a casa inteira ela fica submersa por conta dessa enchente. E a família não tem para onde ir, o síndico tenta levar essa família para um outro apartamento, aí os condôminos reclamam. Ele está tentando entender.
0: É um problema que pode ser muito real. Mas tem algum outro que você escolheria para nos
1: Do Bolhas de Ar
0: do
1: Rarefeito?
0: bolha já era feito, claro.
1: Olha, tem um conto que eu tenho um carinho muito especial, que é o segundo conto, que se chama Lendas e Causos da Vila Velha.
0: Pensei que você escolheria o Ode ao Ódio, que eu adorei esse
1: Ah,
0: nome.
1: o ódio ao ódio, sim, também.
0: Como é o nome do outro? É o segundo?
1: Lendas e Causos da Vila Velha.
0: Lendas e Causas.
1: Isso.
0: Por quê? Qual é a história desse? Não é o segundo, tá?
1: Não é o
0: Tô
1: segundo?
0: procurando.
1: Eita, confundi.
0: Me
1: Esse
0: fala
1: conto é
0: dele.
1: uma homenagem que eu faço ao Luiz da Câmara Cascudo, que é um grande folclorista, um grande intelectual, um polímata, uma pessoa que se dedicou a estudar o Brasil, estudar a cultura popular, que é uma coisa também que eu tenho profunda paixão. O livro, tanto esse quanto o Mutum, ele é permeado de cultura popular, de referências. E eu faço
0: É uma crônica, na verdade.
1: Isso, ele tem várias partes, né? Ele tem uma parte que é uma crônica, tem uma parte que é um conto e tem uma parte que é uma nota jornalística. Então eu faço uma brincadeira com os gêneros textuais também.
0: Até porque esse é bem real. Você conta a história de uma pessoa real e aí.
1: Pelo contrário, ele parece real, mas eu estou ficcionalizando também esse real,
0: Entendi.
1: porque é um jornalista que está falando sobre um antigo companheiro de redação dele, o tal do Jaguaribe. Esse Jaguaribe, ele disse que passou por uma experiência estranha lá no Rio Grande do Norte, que é a terra do Câmara Cascudo, que ele se metamorfoseou numa onça pintada, que
0: Realmente não é real.
1: não é real, é o folclore, né? É a ficção dentro do folclore.
0: É a Juma Marruá.
1: Exatamente, é isso, é isso. É esse folclore que ao mesmo tempo é fictício, mas também é a realidade coletiva do povo, né? Então, uma brincadeira que eu faço, eu gosto muito desse. O Ódio ao Ódio.
0: Esse nome me chamou a atenção, vou ser sincera.
1: O Ódio ao Ódio foi um conto também. É um dos meus preferidos porque ele deu trabalho para ser feito. Porque eu queria muito fazer um conto sobre ódio. Muito se fala sobre discurso de ódio. As pessoas estão com muito ódio, intolerância. E parte desse ódio é até um ódio justificado, porque a situação está muito complicada para as pessoas. As pessoas, elas sentem ódio diante do ar rarefeito da vida dela. Então, eu queria tematizar isso. E eu fiz uma primeira versão que ficou assim. Me soou muito moralista. Era uma. Eu queria fazer esse conto sobre ódio, mas eu não chegava no, na fórmula dele. E depois de um tempo, eu.
0: Não dá para ser muito moralista, porque até todos nós sentimos ódio, né?
1: Perfeito,
0: E assim,
1: exatamente.
0: o ódio me parece um sentimento muito, tem uma linha muito tênue entre o ódio e o amor.
1: Perfeito, exatamente isso. O moralismo, ele faz isso, fecha os olhos para nós mesmos, né? E nós apontamos o dedo. Então, tudo que eu não queria é que os meus livros soassem moralistas.
0: Por isso que você reescreveu. E
1: Isso.
0: nessa vez que você reescreveu, o que que mudou?
1: Mudou muita coisa. Eu aproveitei para fazer uma homenagem a um escritor brasileiro chamado Guilherme de Almeida, que se especializou num tipo de poesia que é o haikai, né? Poesia de origem japonesa. Então ele fazia lá o primeiro verso uma redondilha menor, com 5 sílabas poéticas, o segundo verso uma redondilha maior e o terceiro uma redondilha menor de novo, fazendo uma rima interna entre a primeira e a segunda. Então assim, é uma espécie de matemática poética.
0: Sempre três versos. É um
1: Três versos,
0: haikai.
1: isso, um haikai. E eu gostei muito quando eu li os poemas do Guilherme de Almeida. Então, esse Ódio ao Ódio é um casal, um João e Maria, são arquétipos de pessoas mais intelectualizadas, que poderia ser um jornalista, poderia ser um escritor, poderia ser um professor universitário, tentando compreender as mazelas sociais através de uma ode. E aí a Maria fala, vamos fazer uma ode. E aí o João fala, mas o que é uma ode? Ela fala, ah, os antigos faziam ode ao amor. Aí ele fala, não, amor não. Amor anda fora de moda. Ah, vamos fazer uma ode ao ódio. Então eles vão se deparando com situações.
0: Posso ler
1: Pode
0: alguns
1: ler,
0: haikais?
1: por favor.
0: Porque eu acho que uma coisa muito difícil do haikai é, nesses três versos, além da rima, fazer sentido.
1: Perfeito.
0: Vou ler alguns haikais de Maria e João, faz de conta que não são
1: Tá bom,
0: seus.
1: Maria e João.
0: Olha só, gente. Justo artifício. Trabalho tanto que vale, custo-benefício. Acho que deu para entender. Assim eu descubro, por mares sem fim de lares, o fim do meu rubro. Mais um. Massa de operário que parte sem arma e arte. Faça o necessário. Você quer falar sobre esses que eu li?
1: Pois é, são haikais em que eu tento trabalhar rimas ricas, então eu tento rimar palavras de classes gramaticais diferentes.
0: Rimas
1: Então,
0: ricas são muito difíceis, porque normalmente quem não é escritor faz rimas pobres e
1: exatamente, vem aquela rima mais imediata, né? Então,
0: isso.
1: foi um trabalho mais artesanal
0: A
1: com esse
0: palavra
1: conto.
0: mais fácil de rimar.
1: E é isso. Então, por exemplo, esse justo artifício, trabalho tanto que valho, custo-benefício. É isso, é o retrato de um trabalhador, por exemplo, que está ali produzindo muita riqueza para os outros, mas que se apropria muito pouco disso, né? Então,
0: Por isso que eu disse que eu entendi muito bem. Acho que é a realidade
1: com
0: dos
1: certeza.
0: trabalhadores
1: Com
0: brasileiros.
1: certeza, né? O Brasil tem assim um nível de exploração dos trabalhadores muito grande, né? Então, enfim, então cada haikai ele vai trabalhar algum aspecto desses trabalhadores brasileiros.
0: E você falou muito também do Mutum. Que foi o seu primeiro livro, não é
1: Meu
0: isso? A
1: primeiro
0: gente tem
1: livro.
0: aqui, olha só, o Mutum para mostrar para vocês, esse livro aqui amarelo, bonita também a
1: Muito
0: capa,
1: lindo.
0: hein, Thiago?
1: Sim.
0: E o que que mudou na sua visão de mundo, de vida, já que você até na hora de escrever o Bolhas de Ar Rarefeito, você escrevendo um conto, você viu que estava sendo moralista e teve que voltar.

0: toada do Mutum.
1: Uhum.
0: Então, eu explorei, por exemplo, um pouco mais de subjetividade no Bolhas de Ar Rarefeito. É, eu trouxe outros aspectos que eu não tinha mencionado no Mutum. O Mutum, ele é um livro que ele trabalha muito com personagens tipos, arquétipos sociais. Então, personagens que não têm nome. A Maria, mas é a Maria que representa todas as Marias. É, um personagem que é o homem. O homem entrou no bar. Alguns clichês. Então, eu estou explorando esses clichês para depois desconstruí-los. E no Bolhas eu trabalhei um pouco diferente. Eu queria.
1: Humanizar mais, personalizar essas pessoas,
0: Sim, e
1: mostrar quem é, digamos assim.
0: também. E também criar um tipo de narrador um pouco diferente. Então, no Bolhas tem muito esse narrador, que é um narrador heterodiegético, ele está olhando de fora, ele está contando uma história. Então, é uma história dentro de uma história. Ou um narrador testemunha, que é um narrador personagem, mas que não está contando a própria história, está contando a história de outras pessoas. Então, foi um trabalho, uma evolução, diria, formal também e discursiva.
1: E eu fiquei também curiosa com uma coisa, inclusive no conto que você falou, e eu vi outros também aqui, em que você oscila bastante. São contos, é um livro de contos, 20 contos, mas a sua escrita dá uma oscilada entre contos, crônicas, eu vi relato também, né? E você é professor de língua portuguesa. Por que isso? Por que que você escolheu essa forma de contar uma história?
0: Eu acho que o gênero conto, ele dá uma liberdade estética formal para o escritor que talvez um romance não dê. Um romance é uma história, claro, dá para fazer experimentações com a linguagem, com a forma, mas o romance eu acho que ele está mais preocupado em contar uma história. O conto, ele permite ao escritor trabalhar um pouco isso. Então eu posso trabalhar o gênero crônica, um pouco, trabalhar o gênero conto, trabalhar o gênero poético. Então eu faço muita dessa experimentação no tanto no Bolhas quanto no Mutum também, mas acho que mais no Bolhas. Contar as coisas de maneiras diferentes. Traz um dinamismo maior para o livro, perspectivas diferentes precisam ser contadas de formas diferentes. Então,
1: Interessante. E também eu queria saber, porque assim, quando você foi reunir todos esses contos, imagino que você não foi escrevendo tudo de uma vez. Vou escrever um livro de contos. Quanto tempo você levou para escrever esses contos? Você acabou de dizer que alguns, inclusive, foi antes de Mutum, o seu primeiro livro. Como é que foi isso?
0: olha, brincando entre
1: Pera,
0: amigos,
1: desculpa até
0: diga.
1: te interrompi. Inclusive, você disse que antes de Mutum você não tinha nem coragem de escrever e tal. Então, tem conto aqui da época que você não teria coragem de publicar.
0: Pois é, na época da escola,
1: Tem da época da escola?
0: não, na época da
1: Ah, tá.
0: escola, eu descobri que eu escrevia bem. Então, assim, elogios de professores, de colegas. Nossa, você escreve bem. Sua ortografia é boa,
1: Você
0: o seu
1: acreditava?
0: vocabulário. Ah,
1: Quando me diziam, eu nunca acreditei, não.
0: então, pois é, uma coisa é acreditar, outra coisa é você se mostrar para o mundo, né? Então, esse espaço entre você se convencer daquilo e você se convencer a publicar um livro e mostrar sua cara para o mundo
1: Leva tempo,
0: leva
1: né?
0: tempo. Então, demorou um tempo. Eu acho que eu diria que foi em 2012 ou 2013 quando eu comecei a amadurecer a ideia de escrever contos. Começo, meio e fim, pensar tudo. E não só lembranças e memórias e tudo. E eu escrevi muita coisa e eu fui dialogando com tudo aquilo que eu estudava, tudo aquilo que eu lia, que eu assistia. Eu gosto muito de cinema também. Música, por exemplo. E aí eu fui. Aquilo que começou como uma ideia vai criando forma, e eu comecei a escrever contos em série. E aí eu já tinha comecei a pensar na possibilidade.
1: Vinha a ideia do nada. Eu quero
0: Olha.
1: saber mais sobre isso. Vamos fazer uma coisa. Estou curiosa para saber de onde vêm as ideias dos contos e por que o gênero conto aparentemente é o seu preferido. Mas vamos deixar para o próximo bloco?
0: Tá bom.
1: Vamos deixar essa curiosidade para o próximo bloco, pessoal.

0: Paulo. A gente vai continuar conversando com o Tiago Costa Franco, que escreveu o livro Bolhas de Ar Rarefeito. Mas é já já. Não, sai daí, é muito rápido, tá?
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0: Oiê, estamos de volta no Disque Era Rápido, gente. A gente está aqui com o Tiago Costa Franco, autor do livro Bolhas de Ar Rarefeito. E eu tô curiosa, Tiago, conto. Por que que conto é um gênero literário que você escolheu para contar umas histórias tão críticas sociais, digamos assim? Por que conto?
2: Olha, eu acredito que o conto, ele... Como eu falei, ele dá uma certa liberdade que o romance não dá. Então, eu posso contar várias histórias em um livro, ao invés de contar uma única história. Então, para mim, funcionou bem, tanto no Mutum quanto no Bolhas de Ar Rarefeito, essa ideia de fazer um panorama do Brasil e mostrar vários aspectos, e cada conto ser um desses aspectos.
0: E nesse panorama no Brasil, qual é o conteúdo, qual é o conto, talvez você já disse alguns dos seus preferidos, mas que traz a crítica social mais profunda?
2: Olha, eu não sei se tem um conto que traz essa crítica mais profunda. Eu acho que a força do conto, ele está no conjunto dos contos, né? Então, um livro de contos que tem uma unidade, né? Porque são 20 contos, mas são 20 contos que se conectam, seja por uma questão temática... Como eu falei, né? São contos que fazem uma espécie de retrato desse Brasil, que não é qualquer Brasil, é o Brasil visto de determinada perspectiva.
0: Dá para a literatura contemporânea tocar nessas feridas sociais sem cair na superficialidade? Principalmente quando a gente está falando de um conto, que é uma coisa mais breve.
2: Olha, eu acho que dá, não só dá, como... Tem que ser assim, né? Eu acho que o Brasil e a cultura brasileira pede por um tipo de literatura que não seja só uma autopromoção, né? Então, eu vejo que esse gênero autoficção está muito em voga agora, as pessoas, né, contando os seus próprios dilemas, as suas angústias.
0: Usando a ficção.
2: Eu me afasto um pouco deste tipo de literatura.
0: Mas você acredita que se aprofunda nesses temas, nesses contos, não cai na superficialidade?
2: Eu acredito que não.
0: Que legal.
2: Eu acredito que os contos, eles conseguem tratar de temas complexos de maneiras complexas, né? Não só expor o problema, mas tratar esse problema linguisticamente falando, inclusive, né? Literariamente falando, de maneira complexa. É o que eu tento fazer, né? O leitor vai dizer se eu consigo ou não.
0: Você falou das redes sociais e me veio uma coisa à cabeça, porque hoje, quando a gente pensa no leitor mais jovem, redes sociais, e no que a gente está sendo, na verdade, treinado também, eu também estou meio assim, tá? A gente fica ali, scrollando, né? E os vídeos estão sendo mais curtos, as pessoas estão com menos paciência para ver e também para ler. Você acredita que contos, coisas que terminam mais rápido, por exemplo, do que um romance, um livro que você vai indo, a história continua, é uma tática, é uma coisa mais fácil para que essas pessoas leiam mais?
2: Pode ser, né? Eu acho que é um convite...
0: Aí já é uma reflexão minha que eu estou fazendo, tá?
2: Eu acho que tem uma contradição nisso, porque, por um lado, o gênero conto, ele não é tão valorizado quanto o gênero romance. Eu vejo, muitas pessoas, elas querem se envolver com histórias e com narrativas. Acho que é por isso que as pessoas gostam tanto de séries e de filmes, porque é isso, eu quero me envolver emocionalmente com uma história. Para isso, o romance eu acho que ele é mais eficiente. Para te apresentar uma personagem, fazer com que você se conecte a essa personagem e viva aqueles dilemas individuais dessa personagem. O conto, ele talvez nem dê tempo de você se apegar tanto a essa personagem. Eu acho que ele é potente em outros aspectos. E sim, ele pode ser uma forma de convidar as pessoas a ler uma narrativa mais curta, de 2, 3, 4 páginas.
0: Me chamou a atenção mais uma coisa. Qual é o thriller suburbano?
2: Thriller suburbano, pois é. É, este conto.
0: Eu tô adorando os títulos, tá?
2: Tá bom.
0: São convites, claramente.
2: São convites. É, este conto, ele faz um retrato de uma certa camada média de uma cidade como São Paulo, uma classe média mais alta que vive com muito medo, encastelado no seu apartamento e com muito medo de descer as ruas, porque está muito perigoso, é a violência, é o medo do assalto, são os moradores de rua. Então eu faço uma brincadeira com o gênero thriller, né, o gênero de suspense,
0: Suspense,
2: ficção
0: sim.
2: científica também, porque essas pessoas que ficam andando moribundas pela rua e
0: Meio
2: fazem
0: zumbis,
2: assim, meio
0: você tá.
2: zumbis,
0: Você
2: exatamente.
0: faz um suspense
2: Isso.
0: mesmo, você já tá entrando em mais um gênero literário
2: Pois é. É
0: com
2: uma
0: essa narrativa.
2: brincadeira com esse gênero de zumbis, mas esses zumbis, né, com as suas
0: São humanos, são
2: são
0: pessoas em
2: humanos.
0: situação de rua, é isso?
2: Isso.
0: Vulneráveis.
2: É uma possível interpretação.
0: É uma incrível
2: Eles
0: crítica.
2: olham e eles fazem assim, e eles, né, se dirigem pra gente, a gente tem assim repulsa. O cheiro, então eu faço uma brincadeira com o gênero.
0: Você, como paulistano, vê isso, acredita que é isso aqui na sua cidade, na
2: Pois
0: nossa
2: é, São
0: cidade.
2: Paulo é uma cidade que tem mais de 11 milhões de habitantes e tem mais de 100 mil pessoas morando nas ruas. Então esse é um dos dados que me fazem ficar assim inspirado para escrever um conto como esse, por exemplo. 1% da população vivendo nas ruas, nem é mais favela, são ruas. Então, se esse dado não for espantoso, né?
0: É espantoso e me chamou muita atenção o título e também o jeito que você criou a sua narrativa. Como você diria que é o seu estilo de escrita? Uma escrita mais fácil, uma escrita mais direta, porque você passeia por tantos estilos mesmo. Quando a gente fala de um livro de contos, mas aí eu encontrei crônicas, encontrei relatos, encontrei suspense. Qual é o seu estilo?
2: Pois é, eu acho que não é um estilo muito fácil, né? As pessoas que leem falam, nossa, não é aquela leitura que você vai só lendo, e eu acho que é uma leitura que
0: Rígida,
2: não sei se rígida, mas ela
0: não?
2: está trabalhando com temas complexos, mas de uma forma literariamente complexa também. Então ela pode ser assim um obstáculo para alguns leitores. Mas pode ser também um estímulo para muitos leitores de pensar, olha só que interessante como a forma como ele está descrevendo determinada coisa. Não é só a coisa em si, mas é a forma também. Eu gosto muito de literatura que trabalha com a forma, não só com temas. Então, para mim não basta, por exemplo, um livro que fale sobre a fome. Ela tem que mostrar literariamente a fome
0: Você é
2: para mim.
0: bem descritivo.
2: Eu diria que sim.
0: Eu percebi, não, eu como leitora estou percebendo que você é bem descritivo em tudo, então quando eu leio, eu percebo, eu imagino, é uma leitura imagética, digamos assim. E você escolheu isso mesmo para retratar as realidades.
2: Eu concordo. Eu acho que eu gosto muito de explorar a semiótica que a gente fala, né? Assim, as imagens, os sentidos. Então, faço muito jogo de palavras. Eu diria também que é uma literatura muito sonora. Eu trago poesia, eu trago rimas internas na prosa. Então, é uma mistura, uma mistura. Eu diria que é isso. O meu estilo é uma mistura de estilos.
0: Não é um desafio criar uma narrativa tão real de não, quer dizer, eu ia dizer de não ficção, mas é ficção baseada numa não ficção, usando todos esses estilos?
2: Desafio é, mas eu acho que esse é o meu estilo, então eu não sei se eu talvez tivesse dificuldade para fazer diferente.
0: Você gosta de desafios, né?
2: É.
0: É.
2: Gosto, acho que sim. Alguns,
0: Você é
2: né?
0: perfeccionista na sua
2: Eu
0: escrita?
2: sou muito perfeccionista. Eu acho que esse meu perfeccionismo fez com que eu demorasse até um pouco para mostrar as coisas que eu escrevo. Eu passo por muitos processos de revisão. Eu costumo dizer que aquilo que tá bom porque passou por muito processo de revisão. E aquilo que tá ruim é porque não tem salvação mesmo, porque eu já passei, já revisei demais aí.
0: Você tirou muita coisa desse livro?
2: Do Bolhas?
0: Sim.
2: Eu.
0: Como
2: Sim.
0: foi que você escolheu esses 20
2: Ai,
0: contos?
2: pois é. Pois é, né? Depois que escreve os contos, tem que passar pelo processo de seleção. Eu deixei alguns contos de fora. Alguns contos que me soaram assim muito. Ou muito clichê, ou muito. Eu senti que eu não consegui chegar onde eu queria chegar. Então.
0: Quero chegar aí. Como falar de violência sem soar clichê?
2: Pois é, né? Eu acho que, de novo, numa cidade, numa metrópole, uma megalópole como São Paulo, a violência ela bate na nossa porta, mesmo vivendo no 18º andar do edifício, como naquele conto lá, o thriller suburbano. Então, o tema da violência eu acho que está na boca do povo. Ele é muito manipulado, até assim, eleitoralmente falando. Então, a mídia, a forma como ela apresenta esse medo para as pessoas, a violência, o medo de perder alguém próximo, o medo de ser assaltado na rua. Então, o desafio ali foi exatamente de trazer essa violência, mas não só de uma perspectiva moralista da coisa, né? Punitivista, talvez, mas mostrar essa violência como ela
0: Tentar
2: se
0: apenas
2: apresenta.
0: mostrar,
2: Isso.
0: claro, da sua visão de mundo.
2: Da minha visão e das visões que eu tento apreender, né, claro.
0: Sim, nesse caso, quando a gente fala dessa realidade, o que é que importa mais na escrita, na literatura, na escrita do seu livro? Forma ou conteúdo?
2: Eu tento buscar um equilíbrio entre essas duas coisas, né? Forma e o conteúdo. Por isso que eu brinco lá no meu prefácio. Eu falo exatamente isso, né? Que se a forma é a bolha, conteúdo é o ar rarefeito. Então, bolhas de ar rarefeito, né? Então, uma literatura. Eu tenho lido muita coisa contemporânea, até literatura estrangeira, que trata de tópicos muito interessantes. Mas eu não me convenço muito da forma. Eu acho que a forma. Ela é muito importante também para tratar de temas.
0: Para passar a exata mensagem que você quer, basicamente. A
2: Isso.
0: forma é muito
2: Eu
0: importante.
2: acredito que sim. E nem sempre a minha mensagem vai chegar ao leitor da forma como saiu de mim, né? Então, eu acho que a literatura ela é essa disputa do significado também. O leitor ele tem esse papel ativo. E numa literatura que trabalha com a linguagem, com o trocadilho, eu acho que ela pede uma participação ativa do leitor.
0: E quando você escolheu todos esses 20 contos, deixando alguns de lado, que é um trabalho de edição normal para se publicar um livro, como foi a publicação? Como foi para publicar o livro?
2: Pois é, o Mutum foi a minha estreia na literatura, 2023. Foi isso, eu passei por um momento pessoal complicado da minha vida, eu vim de um divórcio, então as coisas estavam um pouco. Eu precisava de uma movimentação maior, então eu acho que me ajudou a tomar essa coragem e. Quer saber? O livro vai ser uma forma também de sair desse furacão aqui. Então. E depois que eu publiquei o meu primeiro livro, eu falei:
0: Ficou mais
2: nossa,
0: fácil.
2: sou um escritor agora, olha só. E esse sentimento de sou um escritor durou um mês, porque. No segundo mês eu já falei, não, eu acho que eu não sou um escritor ainda, eu só sou uma pessoa que publicou um livro. Então é um processo de autoconvencimento de que, não, peraí, o que você está escrevendo é algo digno de ser lido.
0: E o bolha de ar rarefeito, quando você chegou nele, que, bom, tem contos de antes, de quando você achava que não era digno de publicar nada, tem contos, obviamente, de depois do Mutum, que você acreditou que era escritor e depois passou a não acreditar mais. Quando você escolheu todos esses, tecnicamente, como é o processo de publicar um livro? De ir a uma editora, de editar
2: Sim.
0: esse livro?
2: É, o Bolhas foi interessante porque o processo foi diferente do Mutum. O Mutum, eu entrei em contato com uma editora, mandei o meu material, eles leram, eles gostaram, aprovaram. Então, o Bolhas foi uma chamada aberta. Então, ano passado, eu estava ali em casa pensando, eu gostaria muito de publicar o meu segundo livro lá, meados de 2026. Mas eu não queria gastar dinheiro agora, não queria, não sei se é agora que vai. E surgiu pelas redes sociais, eu não me lembro por onde, esse anúncio de uma chamada aberta. Aí eu falei, ah, pode ser.
0: Como é uma chamada aberta?
2: Uma chamada aberta, a editora, ela anuncia que ela está disposta a publicar um livro sem custos para o autor. E contanto que cumpra com alguns requisitos. E aí eu observei aquilo e falei, ah, pode ser uma boa. Né? Então eu procurei a editora, mandando o meu material. Quando foi em dezembro, eu recebi a mensagem de que o meu material tinha sido aceito. O que para mim foi interessante.
0: Demorou quanto tempo entre o momento que você mandou o material
2: Ah, eu devo ter mandado em julho, talvez,
0: Nossa,
2: ou
0: 6 meses,
2: agosto.
0: mais ou menos, 5, 6 meses.
2: Você até esquece que
0: Você ficou.
2: mandou, você
0: Ah.
2: desacredita. E aí em dezembro eu recebi essa mensagem.
0: Nem ficou na ansiedade, na verdade, você esqueceu.
2: Eu esqueci. Quer dizer, eu esqueci, mas eu tô o tempo inteiro pensando, né? Eu falo até para os meus amigos.
0: Então, não esqueceu.
2: Eu não estou o tempo inteiro escrevendo, mas eu estou o tempo inteiro pensando nas coisas que eu escrevo, escrevi e escreverei.
0: Em dezembro veio a mensagem de que você foi escolhido ali, de que seu livro
2: Isso.
0: seria
2: Que
0: publicado.
2: para mim foi muito interessante porque eu tive uma espécie de validação. Porque
0: Você é escritor?
2: é exatamente. Foi mais uma mensagem. Não, você é escritor. Nós gostamos, nós estamos dispostos a publicar o seu livro. E aí foi. Aí fomos negociando, a parte editorial, revisão. Aí eu reli os meus contos. Um processo bem.
0: O escritor, ele participa de tudo isso, da revisão, da edição. Como é feito? Quando existe uma chamada aberta, você vai à editora?
2: Então, tanto no Mutum quanto no Bolhas, eu pude opinar sobre a parte editorial, né? Eu diria que mais no Bolhas eu tive uma participação mais ativa no Bolhas. Opinar, escolher. Eu gostei muito, né? Tanto da capa do Mutum quanto do Bolhas. Eu sou muito também. Eu ficava muito preocupado. E se a capa não conseguisse retratar o conteúdo,
0: A
2: né?
0: capa também conta uma história,
2: A
0: né?
2: capa conta uma história. E quando a Carla, da editora Cinete, ela trouxe essa capa, eu fiquei muito satisfeito, porque eu acho que é uma capa que traz, consegue representar bem a ideia dessa bolha, que não é uma bolha concreta, são as bolhas metafóricas, né? Através desse lustre de casa antiga, que está ali aceso, mas também com sombra. Então eu gostei muito da parte editorial. Mas eu tive uma participação, sim, né? Acho que eu fui escutado.
0: Foi escutado e aí saiu quando o livro?
2: Maio. Agora tá quentinho ainda. Foi bem
0: Demora,
2: bacana.
0: mas vale a pena, né?
2: Ah, vale a pena. O momento do lançamento, ele é muito interessante. Você convida amigos. Eu trouxe pessoas de esferas muito diferentes da minha vida. Familiares, amigos da Praia Grande, onde eu morava. Amigos. Aqui de São Paulo, colegas de trabalho, né? Eu sou professor, então eu tenho muitos colegas professores também. Pessoas que eu não via há mais de 10 anos, 15 anos, então foi um momento de celebração.
0: E aí é um momento de validação para a pessoa que não acreditava que era escritora. Então você é escritor e veio essa validação com bolhas já
2: Pois é.
0: rarefeito.
2: No meu caso, eu sinto que a pessoa que mais duvidava talvez fosse eu mesmo, né?
0: Exato. E você como professor, como é que ser escritor, ser professor, implica na sua escrita? Porque você é professor de letras.
2: Isso.
0: Então eu imagino que isso seja incrível para você
2: Olha.
0: passear por tantos gêneros, você é um especialista nisso.
2: Eu acho que sim, ajudou, né? Como eu trabalho muito com diferentes gêneros, tanto literários quanto não literários, diferentes formas de poesia, diferentes autores. Então, esse é o meu trabalho, não é só minha curiosidade, é também minha curiosidade, né? Mas eu acho que facilitou para que eu fizesse exatamente aquilo, né? De construir uma literatura que trabalhasse a forma e que eu pudesse homenagear esses escritores que eu leio, que eu gosto. Então, o Haikai veio do Guilherme de Almeida, a Metáfora veio do João Cabral de Melo Neto, então,
0: Adoro
2: o
0: João Cabral de
2: Guimarães
0: Melo
2: Rosa, por
0: Neto.
2: exemplo, toda
0: Nossa,
2: aquele
0: Guimarães,
2: trabalho
0: maravilhoso.
2: são as minhas referências
0: E
2: ainda.
0: tem que ler muito para conseguir escrever bem, né? Você passa isso para os seus alunos?
2: Com certeza, eu sou assim, um grande entusiasta da leitura e da leitura dos clássicos. Eu,
0: Por exemplo, me diz o que você mais gosta.
2: para mim, Guimarães Rosa é o grande
0: Livro.
2: horizonte, o Grande Sertão Veredas,
0: Incrível, né?
2: para mim é uma das maiores obras já realizadas pela humanidade.
0: É incrível.
2: Mas eu gosto de Dostoiévski, por exemplo, também. Eu gosto de. Mas para ficarmos aqui no Brasil, João Cabral de Melo Neto foi um poeta que me abriu um horizonte literário muito interessante.
0: É, mas eu acho que os leitores não têm mais paciência para ler os clássicos. Por isso que eu acho que os contos são incríveis nesse aspecto. E para entender também a realidade. Você pensa em algum momento em escrever algum romance, algo extremamente ficcional?
2: Eu estou, neste momento, trabalhando num romance que vai ser publicado não sei quando. Eu estou ainda nas ideias. Então, eu diria que eu estou há pelo menos 1 ano e meio estudando o gênero romance, lendo romances, estudando teorias sobre romance, para chegar na minha voz de romancista, que eu acho que eu ainda não criei. Eu sinto que eu tenho uma voz de contista que já está colocada aqui, estou satisfeito com
0: Você
2: ela.
0: gosta mais do realismo do que do romance, do romantismo?
2: Ah,
0: A escola.
2: sim, a escola, eu acho que sim, eu gosto de mostrar a realidade não idealizada, né? O romantismo ele idealizava. Eu não sei se eu me consideraria um realista aos moldes da escola realista, mas eu prefiro ler, eu acho que os realistas, prefiro ler um Balzac, por exemplo, prefiro ler um Eça de Queiroz do que ler
0: José
2: José
0: de
2: de
0: Alencar.
2: Alencar, por exemplo, embora eu goste também,
0: Embora você seja muito descritivo, como tal qual José
2: pode
0: de
2: ser.
0: Alencar, que passa páginas descrevendo um quarto, um vestido em Senhora.
2: Isso,
0: E aí vai.
2: pode ser.
0: Mas eu me pergunto também, quando a gente fala de realidade dentro de contos, como é que você tece essas realidades para que elas façam sentido dentro do livro, no trabalho editorial?
2: No trabalho editorial, olha, como eu falei, eu me considero um escritor muito perfeccionista. Então,
0: Sim,
2: esse trabalho
0: percebo.
2: de, sim, terminei o meu conto e eu preciso trabalhar, eu faço uma comparação com uma construção de uma casa, por exemplo. Então, quando eu tenho uma ideia, estou ali andando de bicicleta num sábado à tarde por São Paulo. E eu observo uma cena, eu falo, nossa, isso daria um conto. E aí eu vou, já anoto com papel ou celular o que eu tiver à mão. Entre a ideia que surge e o texto final, são várias camadas, né? São várias etapas de acabamento. Então, até chegar no último acabamento, quando a gente põe ali, passa a demão de tinta e põe aquele rodapé final, são vários processos.
0: Quantas vezes você reescreve um conto?
2: Ah, bastante, bastante.
0: Bastante? Você reescreve
2: Não
0: muito?
2: diria reescrever do zero, mas que eu trabalho em cima dele, sim. Eu acho que o meu processo de escrita, mais do que a espontaneidade, eu conheço pessoas que são muito boas em, de maneira espontânea, colocar aquilo no papel e aquilo sai como um texto pronto. Meu não, meu, ele precisa dessa demão de tinta, aí eu olho, passo um verniz, aí eu passo uma outra camada, uma palavra, um parágrafo que não, que ficou talvez pouco descritivo, eu coloco, eu vou acrescentando aos poucos ali.
0: Mas José de Alencar, eu vou dizer que você é mais José de Alencar do que essa de Queiroz, viu?
2: Pode ser, mas
0: Mas me
2: é.
0: conta uma coisa, você já recebeu bons? Eu sei que está saído do forno bolejar rarefeito. Inclusive, muito obrigada por ter trazido para a gente publicar aqui. Mas já teve algum feedback que te impressionou desse livro, de alguém falar dessa realidade? Se identificar, talvez. O que é que você.
2: Já tive duas resenhas que me impressionaram. Uma de uma pessoa que eu não conheço,
0: Mas aí de críticos literários.
2: um crítico literário que trabalha junto à editora, ele tem ali, e aí ele pegou, ele teve acesso à obra e ele fez uma resenha longa. Eu falei, nossa, alguém
0: Leu
2: se
0: mesmo,
2: deu ao
0: né? E
2: trabalho de
0: deu
2: ler
0: trabalho.
2: isso e de escrever um texto desse. E é muito interessante perceber como as pessoas elas vão observando coisas que muitas vezes são coisas diferentes, né, daquilo que eu propus. E isso é a mágica também da leitura. Eu trabalho numa coisa, eu apresento isso e as pessoas elas vão se relacionando com aquela leitura de maneira diferente. Elas vão
0: Mas de leitores,
2: trazendo.
0: vida real, recebeu feedback?
2: Recebi
0: Não
2: também.
0: falando de críticos literários.
2: Recebi de pessoas próximas, como eu falei, eu trabalho com professores, né? Então, professores tendencialmente leem mais do que o público
0: Bom,
2: em
0: pelo menos já
2: geral
0: leram um livro.
2: já leram um livro, embora nem sempre seja regra isso, né? Mas professores que leram e que me trouxeram feedback,
0: Tem sido
2: gostaram.
0: positivo?
2: Ah, sim, tem sido positivo e tem me surpreendido também. Pessoas que falaram: ah, o meu conto favorito é justo este, que foi o conto que eu mais me senti inseguro de colocar. Por exemplo, né?
0: Posso saber qual é?
2: Pode? Tem um conto que se chama A Fria e Desconhecida Brisa do Mar.
0: A fria e nossa, mas assim,
2: É.
0: o nome é maravilhoso.
2: Pois é, este conto tem uma relação. Eu estou tentando entender esse conto ainda.
0: Tá lá no fim,
2: É.
0: inclusive. Por que que você teve? Fala rapidamente aí, por que que você teve tanto problema em publicar?
2: Então, este conto ele foi escrito para ser publicado no Mutum. E foi um dos contos que eu deixei de fora do Mutum, porque eu não estava satisfeito com ele ainda. E eu deixei ele na pasta rascunho.
0: Mas o que é a tua insegurança em relação a ele?
2: Eu acho que, de tanto que eu li esse conto, eu já perdi a capacidade de olhar objetivamente para ele. Então, eu precisei de outras pessoas que lessem e falassem: isso aqui está muito bom. Eu, sério, mas como? Nossa, porque essa personagem feminina, uma personagem feminina, né, está andando a esmo num cenário árido, desértico, num sol a pino, um sol que não faz sombras. E eu, enfim, levei esse conto para um certo lugar e depois eu mudei. E eu falei, não, está muito, muito panfletário, muito
0: Mas chegou num
2: moralista, talvez.
0: lugar que aparentemente as pessoas adoraram.
2: Pois é.
0: Posso te perguntar uma coisa? De tudo isso, de 20 contos, para a gente ir finalizando, qual é a mensagem desse livro, de tantas narrativas?
2: Olha, eu não sei se tem a mensagem, mas tem mensagens, né? Uma delas, com certeza, é: precisamos olhar para a realidade. Precisamos sair do nosso mundinho, que é o filtro, o algoritmo, é toda essa artificialidade das relações humanas, e precisamos olhar para a realidade porque a coisa está feia.
0: Isso. Tá aí, fica essa mensagem. Muito obrigada. Foi um
2: Imagina.
0: prazer conversar com você. Eu conversei com o Thiago Costa Franco. Obrigada, Thiago.
2: Obrigado a vocês, agradeço de novo por compartilhar esse espaço de cultura e de saber.
0: É isso, de cultura e de saber. E o cultura e saber, infelizmente, já está terminando. Mas volta depois, hein? Obrigada pela sua companhia, que é tão especial. Até a próxima. Cheiro.

0: Por muito tempo, os filhos da classe trabalhadora sonharam muito em estudar nas ETECs e, a partir de lá, foram inclusive para as melhores universidades do nosso estado e do nosso país. E nós não podemos deixar que a situação se deteriore desse jeito. Então, agradeço muito a presença de vocês, agradeço ao Centro Paula Souza, agradeço aos profissionais da educação, aos Sinteps, aos estudantes. E eu tenho certeza que a gente vai conseguir fazer um debate bem frutífero aqui. Então, eu deixo a coordenação dessa mesa para a Cirlene Maciel, nossa co-deputada, com a certeza de que a gente vai conseguir trazer bons frutos e debates nessa audiência pública. Muito obrigada, Cirlene.
1: Obrigada, Paula. Gente, boa noite. Sejam todas e todos muito bem-vindos à Assembleia Legislativa de São Paulo. Como a Paula falou, nós temos uma preocupação muito grande com a educação pública e, principalmente, com a educação técnica e tecnológica do Estado de São Paulo, os rumos que vem tomando, porque nós recebemos todos os dias denúncia. Seja dos alunos, dos professores, dos administrativos, né? Então é uma situação que nos causa assim uma profunda tristeza, né? Porque eu sou professora há 18 anos na escola técnica e a gente sabe o papel da ETEC e da FATEC também para o estado de São Paulo na formação de técnicos. E hoje, em especial, a gente está fazendo uma audiência pública sobre a Getúlio Vargas, ETEC, a qual eu tenho muito carinho, e nós fizemos uma outra já, em 2023, sobre o mesmo tema, né? Na ocasião, os cursos permaneceram, e agora retorna esse debate. E assim, eu estive em visita a Getúlio Vargas, e realmente. Eu fiquei estarrecida com a situação, né? Porque nós temos lá laboratórios os quais foram investidos milhões de dinheiro público, dinheiro da população, do povo de São Paulo. E não é possível que esses laboratórios fiquem às moscas, né? E eu queria, assim, ressaltar, nós vamos ouvir, né, os professores, o Centro Paula Souza, que eu agradeço muito a presença de todo mundo que veio, Paula Souza, professores, os estudantes, porque nós precisamos realmente entender o que está acontecendo e poder resolver esse problema, porque é um problema antigo, né? Primeiro, a gente tem um projeto do Estado de São Paulo, no qual o ensino técnico está sendo ofertado na rede estadual de ensino, e o qual não cobra nenhuma taxa de matrícula. E que também não tem vestibulinho. E hoje, o ensino técnico da rede Paula Souza tem que disputar os alunos. Nós temos laboratórios, professores capacitados, formados, que se dedicaram a isso, que têm experiência. E por outro lado, a gente tem uma expansão na rede estadual de ensino que não tem nada disso. Não tem professor. Não tem laboratório, não tem equipamento, mas que disputa os alunos conosco. E isso é um projeto que está levando a ETEC a não ser mais, né, a escola técnica que nós éramos. E aí eu vou dar um dado que é o que aconteceu agora com os números do Enem, os aprovados do Enem. Nós estávamos, sempre estivemos entre as 100 melhores escolas. E nós éramos as escolas públicas que disputávamos, inclusive, com as federais. E agora, os últimos dados, cadê as ETECs? Não estão mais entre as 100 melhores escolas públicas do estado de São Paulo. Então, alguma coisa muito ruim está acontecendo. E aí, por último, eu quero também colocar uma questão que eu passo em frente das escolas, inclusive tem uma escola do lado da minha casa, uma escola técnica, e toda noite a escola está apagada. É uma luzinha só. Por quê? Porque não tem mais curso noturno. E aí a gente quer ouvir o Paula Souza, porque assim, é difícil aceitar o argumento de que não tem aluno. qual é o esforço, eu quero saber isso, qual o esforço que nós, enquanto instituição, eu falo nós porque eu tenho 18 anos de Santo Paulo Açusa, estamos fazendo para manter esses alunos, para trazer esses alunos. Qual é a propaganda do Centro Paula Souza que foi paga nos grandes veículos, pela internet? Como que a gente está atraindo esses alunos? A gente precisa saber disso, né? E como que a gente vai discutir isso com o governo do Estado de São Paulo, com a Secretaria da Educação, que não é possível que a gente faça uma disputa pela oferta do ensino técnico no Estado de São Paulo. Isso não é possível, né? A SEDUC tem que oferecer o ensino básico e a ETEC é especializada em ensino técnico. Porque se não for assim, nós vamos brigar entre nós mesmos, né? O estudante não vai sair lá do Itaim Paulista para estudar na GV se ele tem uma escola estadual que oferece o mesmo curso lá do lado da casa dele, sem vestibulinho, sem taxa de matrícula, sem nada. Então, esse debate eu acho muito pertinente. E para continuar esse debate, eu vou formar aqui a mesa, né, para a gente poder ouvir os companheiros, o Centro Paula Souza e os professores. Então, eu quero chamar aqui para a nossa mesa a representante do Centro Paula Souza, a professora Priscila, que é chefe de divisão. Pode vir, Priscila. Tá, gente, eu vou formar a mesa, mas todo mundo depois pode falar, tá? Vocês poderão falar também, vai ter um tempo para o plenário. Vou chamar também o professor Leonardo Tadeu, que é coordenador do curso técnico em mecânica lá na ETEC Getúlio Vargas. Vou chamar a representante da UPES, União Paulista dos Estudantes Secundaristas, representando os estudantes, Nicole. Bom, então nós vamos começar com o professor Leonardo, tá? 15 minutos, tá bom?
2: Boa noite, obrigado aí pela presença, a oportunidade de eu poder expor o que está ocorrendo lá na GV. Antes, deixa eu me apresentar. Eu sou coordenador de mecânica da Getúlio Vargas, uma escola centenária, e eu estou lá exatamente como professor há 42 anos. E pela segunda vez, né, a gente está no nosso curso da noite. Ele foi bloqueado, não estou dizendo que ele foi fechado, mas ele foi bloqueado. E as alegações não me convenceram, o pessoal do centro explicou, mas não me convenceram. Por que não me convenceram, né? Porque, vejam bem, nós temos uma escola que tem um corpo de professores, falando da minha área específica, todos eles são oriundos da indústria, todos têm uma especialização muito grande. E esses professores, com o bloqueamento do curso, vão ficar sem aulas. E é de minha responsabilidade tentar lutar para que isso não ocorra. E falar de algumas coisas que realmente não me convenceram. Eu sei que o centro bateu sobre a evasão. Concordo, existe a evasão, não dá como evitar isso. É uma situação bastante ruim. Mas eu até expus isso. Muitas vezes eu prefiro formar, lógico, nós temos 40 vagas, mas nunca, há muitos anos que a gente não consegue ter 40 inscritos mesmo, e quando tem, são metade disso, um pouco mais da metade, que vem para tentar fazer o curso. E essa evasão, a justificativa, ela não é pertinente a nós como professores, a gente tenta dar o melhor curso possível. Apesar de a gente ter nossos problemas, equipamentos mais antigos, mas temos equipamentos novos, o centro tem mandado, isso não é o que está aqui a questão. O que está a questão é esse ponto em que eu prefiro formar, no final, 10 alunos bem formados do que não formar nenhum. E com o fechamento, o bloqueio do curso, eu não vou formar nenhum. Ah, mas nós vamos abrir um outro curso no lugar, fabricação mecânica. Não tem informação nenhuma como coordenador que esse curso vai resolver, porque eu não sei se ele vai ter. Eu tive informações de outros locais que tentaram abrir e não deu muito resultado, mas aí é um outro problema. Eu gostaria de manter o meu curso. Eu tenho 14 profissionais. E 14 profissionais com tempo de casa razoável. Eu sou o mais velho, tudo bem, mas pessoas que têm experiência e ministram aulas de uma maneira muito, numa excelência muito grande. Então, eu gostaria realmente de tentar entender melhor isso, porque, volto a frisar, o fechamento ou o bloqueio, ainda mais no fim do ano, onde a gente tem o maior número de inscritos, né? Isso para o histórico, temos o maior número de inscritos. Se fosse no meio do ano, eu não estaria discutindo muito, não. Mas no fim do ano é que nos pactua mais. Ah, mas me falaram, ah, mas no meio do ano a gente abre de novo. Não vai abrir. Não, eu, pela minha experiência, não vai abrir. Ou a gente toma uma decisão realmente, se vai abrir ou não no final desse ano, ou então realmente não vai abrir. Eu acho que aí esse é o problema. Não adianta falar, ah, eu vou abrir no meio do ano. Se você fechou onde eu tenho a maior quantidade de alunos, não vai abrir. Eu vou dar um exemplo. Eu tenho nas duas turmas de mecânica 20 alunos agora no primeiro, 17 a 20, depende. Muitas vezes um vai e volta, mas tudo bem. E no segundo ano eu tenho 14. Ah, mas me alegaram, poxa, peraí, mas a gente tem 30, 40 vagas disponíveis. Mas eu vou falar para vocês, com tudo que eu tenho perguntado nas outras escolas, dificilmente se forma uma quantidade grande de alunos, que são as 40 vagas. Não forma mais. Faz muito tempo isso. Então, eu queria explicar a todos vocês qual é o perfil do aluno da noite. Eu não estou procurando o aluno que vem da escola básica, não é isso. O aluno da noite é aquele cidadão que ele estava na escola, há muito tempo ele largou a escola e está trabalhando. Ele tem a formação dele, mas há muito tempo afastado. Esse é o perfil do aluno ideal da noite. Mas, infelizmente, né, nós já começamos com uma barreira, o vestibulinho. O que que nós estamos escolhendo com o vestibulinho? Nada. Se você tem uma 40 vagas, você não está disputando nada, porque eu só consigo 30, 28, 25. Então, não há necessidade, na minha humilde opinião, de ter um vestibulinho. Outra coisa que me reclamaram muito foi o valor dessa taxa do vestibulinho, que eu achei um absurdo também, R$ 50. Então, tudo isso ficam barreiras impedindo desse cidadão, que tem o direito, que o público paga os impostos para ele frequentar uma escola, para a gente melhorar o nosso nível técnico, melhorar o nosso pessoal da indústria, porque esse cidadão, ele está muitas vezes na indústria, ele quer subir de cargo, mas ele não consegue porque ele não tem um diploma de técnico. Então, tudo isso daí requer uma análise melhor. Simplesmente bloquear o curso por evasão, eu acho que não é o caminho. O caminho é estudar e tentar, justamente com a ajuda nossa, claro, não estou me excluindo dela. A gente tentar melhorar para que esse cidadão ele possa concluir o curso. Porque eu vou dizer uma coisa para vocês, um exemplo bastante claro. Eu trabalhei na indústria há mais de 30 anos, empresa americana. Eles me ligaram. Léo, você tem alguém aí para. Eu preciso de oito alunos, especialistas em CNC, ou que estejam se formando, a gente treina aqui. Eu não consegui. Por quê? Porque a quantidade de alunos que eu tinha, né, para poder atender essa demanda dele não era o suficiente para ele montar o terceiro turno. Olha o absurdo que está. Estou dando um exemplo. Eu sou oriundo da indústria. Então, isso tem acontecido em diversos locais. Pessoas que ligam para a gente, oh, o cara veio aqui, mas acabou não ficando. E tudo esses detalhes, por quê? Porque a gente está muitas vezes com um aluno com um perfil que não é o perfil que a gente precisa mesmo. O perfil que a gente precisa é esse que eu estou falando para vocês. É o cara que está na indústria, é o cara que está no comércio, quer mudar para a indústria, mas a gente não vai dar oportunidade de se fechar o curso. Só isso. A gente fechando o curso, a gente não dá oportunidade para ninguém. Esses 17, com certeza vão terminar, porque eu já percebi o perfil deles, do primeiro ano agora, o primeiro módulo. E olha que foi no meio do ano, que foi um número até que razoável, né? No fim do ano, pintaram 22, mas também foram cortar, vai desistindo, tudo bem. Então, é isso que eu queria tentar entender, esse fechamento, me explicar, criar uma regra, ter uma média. Mas, dando um exemplo, um parâmetro com a Escola Técnica Federal, que eu acho que tem que dar parâmetros, a Escola Técnica Federal, se formar 3, forma 3, se formar 4, forma 4. E esse ano aqui, na mecânica passada, no meio do ano, formou 6, mas não fechou o curso. Por quê? Por que eles são diferentes de nós? Eu sei que é o governo federal, mas qual o problema? Por que o governo estadual não pode obedecer? Eu já falei, eu prefiro formar 10 caras bem formados do que não formar nenhum se eu fechei o curso. É isso que eu gostaria de expor a vocês e mesmo ao pessoal do centro, né? Eu queria só falar da evasão. Não justifica, porque é o seguinte, o que, que a gente vai fazer com todo o equipamento que a própria Silene comentou? A Getúlio Vargas tem, a Getúlio Vargas é a maior escola técnica na área de mecânica da América do Sul. Eu saí para fora muitas vezes e conheci nossa base da minha empresa, que eu trabalhei, tem um colega meu que trabalhou junto comigo lá, em Omaha, que era o quartel-general, tinha um cara que conhecia, americano, que a Getúlio Vargas era uma escola importante. Agora, estamos fechando o curso da melhor escola mecânica da América do Sul. E não é só pessoas que eu encontrei no Brasil inteiro, todo mundo conhece a GV, sabe a excelência da GV. E muitos formandos que estão em cargos em empresas são ex-alunos da GV. Eu sou um deles, eu sou ex-aluno da GV. Então, é só isso, eu queria tentar expor a todos vocês do centro a minha tentativa de tentar manter a gente ir junto, fazer uma junção, tentar melhorar e não simplesmente o curso está bloqueado. E não vai ajudar em nada isso, sinceramente não vai ajudar em nada. Obrigado, eu agradeço aí a todos.
1: Obrigada, professor Leonardo, muito pertinente a tua fala, né? Inclusive, quando eu estive lá na GV, tem muita tecnologia nova, inclusive eu conheci um robozinho lá, Priscila, né? O professor Nelson me levou para conhecer o robozinho.
2: Hélio.
1: Hélio.
2: O robô é o Hélio, né?
1: É o Hélio, desculpa. O professor Hélio me levou para conhecer o robozinho lá. E tem muita tecnologia nova, de ponta, na GV, né? E, enfim, eu espero que a gente consiga realmente manter os nossos cursos lá. Então, com vocês, a Priscila. Posso falar?
3: Será que está ligado? Vocês me escutam? Então, sim. Boa noite a todos. Primeiro, gostaria de agradecer. É um prazer conhecê-lo, professor. Não o conhecia. Eu acho que a sua fala foi muito pertinente no sentido da preocupação em relação, de fato, à oferta da educação técnica, mas acho que eu queria só colocar aqui para vocês para entender um pouco de como que funciona, né? Primeiro, acho que a primeira coisa que a gente tem que dizer é que não vai fechar o curso, como o senhor falou, né, professor? Na verdade, a gente chama de suspensão temporária. A gente entende que é um momento, às vezes, de parar depois de um determinado momento de oferta, para a gente entender, né, e estudar e se aprofundar, muitas vezes, para a gente conseguir entender exatamente o que está acontecendo dentro da unidade, enfim. Só para que vocês tenham uma ideia, a última turma agora, na verdade, a última foi 26, primeiro 26, então vou falar segundo de 25, que foi o que nos levou a esse estudo, o qual a gente também convida, né, antes de fazer qualquer movimento nesse sentido, a gente convida a superintendência da unidade, há uma orientação, né? A gente tem essa fala junto com a superintendência. No caso de mecânica, a gente teve a formação de 3 alunos, professor. Eu entendo a sua fala com relação à questão, eu prefiro formar 3 do que não formar nenhum. Mas também nos preocupa, enquanto instituição, e aí eu falo porque somos todos aqui cidadãos, né? A gente sabe da importância da questão mesmo do dinheiro público. Então, a gente também tem que prestar conta para a população, né? Em relação à questão dos documentos, o que a gente fez? Qual foi a nossa orientação? Nunca foi deixar professor sem aula. É pensar em outros cursos. A gente viu, como o senhor mesmo falou, e se a gente fizer uma possibilidade de ofertar um outro curso? Será que o próprio aluno que já fez mecânica não tem interesse de fazer um outro curso técnico na mesma área? Será que a gente não atende a comunidade também dessa forma? É essa a nossa orientação e o nosso pensamento. Inclusive, a escola vai ofertar, como o senhor mesmo colocou, né, professora, a fabricação mecânica. É o primeiro ano que vocês vão ofertar. Vamos ver, né? E quero até me comprometer aqui, enquanto coordenadora, enquanto chefe de divisão, de participar com vocês desse momento e dessa implantação, no sentido mesmo da gente pensar desde a metodologia, essa conversa com os alunos, para a gente fazer esse trabalho conjunto. E talvez, professor, isso vai nos trazer, na verdade, não é um fechamento de curso, mas a abertura de mais um curso. É uma oferta ainda maior para a população. Tá? Então, e aí em relação aos equipamentos, fiquei feliz pela fala. Não sabia que a gente estava com tanto material bom lá, professor. Que bom, que bom. Ainda não tinha visitado a GV nesses últimos meses. Só para a gente deixar, né, bem... Pode falar, professor.
2: Estou gostando muito.
3: Professor, fala
2: não.
3: Opa. A gente não escuta.
2: Nós estamos reformando, através do Centro Paula Souza, claro, o bloco B, que estava bastante deteriorado, né? Isso aí vai ajudar bastante a melhorar mais ainda o curso de mecânica. Agora, você comentou sobre fabricação mecânica. Sim. Só queria deixar um adendo. Vocês têm um estudo desse curso, de como ele está sendo aceito? Porque eu tive informações que parece que, por desconhecimento, não está tendo uma procura normal.
3: Professor, aqui, para eu passar para o senhor neste momento, eu não teria, mas tá. eu me comprometo a fazer este estudo e encaminhar para vocês.
2: Para mim é uma dúvida.
3: Não, e é importante...
2: Para mim ajudaria.
3: Claro, e até para...
2: Se eu colocar... Desculpa.
3: Não, professor, fica conversando.
2: Se eu colocar a fabricação mecânica no lugar, tudo bem, não vai ter... Eu acho que a gente dá para complementar. Agora, as informações que eu tive, tá? Que esse curso não está tendo uma saída legal, vamos dizer assim. Uma entrada, né, de alunos.
3: Vamos combinar o seguinte, professora, eu me comprometo, a gente vai verificar onde esse curso é ofertado, e aí, de repente, até colocar o senhor para ter uma conversa com o coordenador, com a outra unidade. Fabricação mecânica. E a gente, para a gente poder, inclusive também, se o senhor não se importar, convidar os colegas especialistas da área para a gente conversar. Acho que é um curso que a gente tem que entrar com tudo.
2: Tá bom.
3: Entramos juntos e com tudo, né? Que é para ser assim, e não significa que mecânica, eu queria deixar isso muito...

0: Tá. Olha, vamos fechar no meio, no meio. Aí eu concordo. Agora, no fim do ano eu tenho mais gente, entendeu?
1: A análise que a gente fez, professor, foi em cima de demanda e foi em cima também dessa questão, né, do número de alunos formados, pensando inclusive nessa questão do dinheiro público. Mas eu entendo a sua fala e eu levo essa sua fala, professor, não neste momento, porque hoje a gente já está até ofertando um outro curso, que é fabricação mecânica, mas até para novas análises que a gente possa fazer, né? Eu agradeço, porque isso também vem para a gente, professor, como uma sugestão. As sugestões são sempre muito bem-vindas,
0: Não,
1: tá?
0: claro, claro.
1: É, aí eu queria só colocar aqui, professor, acho que o senhor foi muito também feliz quando falou do perfil do nosso aluno do noturno, e a gente entende que esse é um trabalho que a gente tem que fazer, e a gente tem lutado muito, porque a gente, é o adulto, né? É o pai de
0: Lado
1: família que
0: é
1: está
0: ele.
1: ali, né? Mas aí eu também fico uma proposta para a comunidade. Isso é uma proposta, porque aí é a comunidade que tem, junto com os seus, de conversar. Entender também se a gente não tem espaço na GV para uma oferta de um MTEC noturno, que é aquele jovem que precisa trabalhar.
0: Na GV, nós já tentamos, sabe qual é o grande problema? Não tem professor. Deixa eu só
1: Claro, professor.
0: complementar. O IMTEC noturno é assim: na parte do médio, a grande maioria, você concorda comigo, são professoras. A maioria não aceita dar aula depois das 9.
1: Entendi,
0: Por
1: mas
0: causa
1: aí
0: da segurança da própria cidade.
1: acho que assim, aí fica uma proposta mesmo, é um olhar que vocês para vocês
0: Estou dando um
1: ampliarem.
0: exemplo para você
1: Não,
0: que a gente deu uma checada, não estou te falando
1: sim.
0: isso. A maioria
1: Dentro da
0: das
1: realidade que a
0: professoras
1: escola tem
0: que eu
1: hoje.
0: conversei, nenhuma delas da GV quer dar aula depois das 9.
1: Mas a gente pode ampliar e quem sabe a gente não abre até para novos professores, a gente abre o mercado. Por que não, de repente, em um processo seletivo, num concurso público, a gente ter professores novos?
0: Tudo bem.
1: Então fica uma sugestão para você, não é uma sugestão,
0: Claro,
1: professor,
0: claro.
1: tá? Como comunidade, né? E aí, em relação ao equipamento, primeiro porque a gente vai ter nesse momento com fabricação mecânica o aproveitamento dos
0: Nossa,
1: laboratórios de 100%, né, pro? São os mesmos.
0: tudo bem, isso
1: E
0: vai.
1: também a gente vai utilizar os equipamentos para o MTEC, né? Nós temos turmas de mecânica do MTEC. Então, no período diurno, nós teremos o uso dos laboratórios. Aí os professores de mecânica sabem falar com mais propriedade que eu. Nós temos o uso por conta da gente estar ofertando um curso técnico junto com o ensino médio. Então, utiliza-se também, não utiliza-se, professor?
0: Professora Priscila, posso falar alguma coisa?
2: Vou abrir depois. Vamos fazer assim, depois da fala dela, eu vou passar para a Nicole e depois eu vou abrir para o plenário. Aí todo mundo pode falar, tudo bem?
0: Ok.
1: Acho que era um pouco isso que eu tinha para colocar, mas também me coloco à disposição para que a gente possa construir não só o curso de fabricação mecânica, mas também a gente melhorar e pensar até nos indicadores do curso de mecânica, tá? Era isso. Muito obrigada.
2: Muito obrigada, Priscila. Então, assim, essa audiência já está sendo bem vitoriosa, porque nós já temos aqui um compromisso, né, da Priscila em relação a algumas coisas que depois a gente vai encaminhar. Agora eu gostaria de ouvir, então, vamos ouvir uma estudante, que é estudante de ETEC também, né, e que é diretora da União Paulista dos Estudantes Secundaristas.
3: Gente, boa noite. Eu sou a Nicole, eu sou diretora da UBES, a União Brasileira de Estudantes Secundaristas, entidade que representa os estudantes do Brasil inteiro. Queria primeiramente saudar a mesa em nome da Sirlene, acho que é muito importante a gente estar fazendo isso aqui. Eu fui estudante da ETEC Carlos de Campos por muitos anos, fiz comunicação visual lá. E acho que a UBS está aqui representando esses estudantes é importante para a gente falar um pouquinho também dessa realidade, da visão que a gente tem do próprio estudante, né? Então, eu acho que, para começar, a gente tem que falar um pouco não só da GV, né? Mas um pouco mais amplamente das ETECs. Eu acho que a gente tem visto nas nossas ETECs um grande sucateamento mesmo, assim. Ano passado, na ETEC Carlos de Campos, a gente presenciou a parede de uma sala de aula cair, a quadra alagar, comida com larva, bebedouro quebrado, banheiro não funcionando, falta de professor. E eu acho que isso é um grande problema, né? Então, fico muito feliz que na ETEC Getúlio Vargas a gente tem uma grande demanda dos estudantes, mas eu acho que a gente tem que começar a falar sobre a importância da ETEC para a vida dos nossos estudantes, para a vida da classe trabalhadora.

assim. É, porque, para além de tudo, são os filhos da classe trabalhadora e são a classe trabalhadora que usufruem dessa tech, né? Então, eu acho que a gente deveria começar a conversar sobre abrir mais cursos ao invés de suspender ou fechar cursos, né? Eu acho que na ETEC Carlos de Campos também já teve algumas vezes que fizeram esse papinho de suspender curso e, no final das contas, até hoje o curso não reabriu. É, acho que a gente já está muito cansado, principalmente os estudantes estão muito cansados de ficar ouvindo toda vez essa mesma coisa e ver que isso não muda, né? Então, por exemplo, a conversa com o Centro Paula Souza tem sido uma coisa muito difícil de acontecer. Na ETEC de Ferraz, semana passada, a gente teve um caso de racismo muito grave que aconteceu. A gente tentou procurar o Centro Paula Souza e eles simplesmente negaram a conversar com os estudantes. A direção não pensou em nem conversar com o aluno que cometeu esse caso de racismo. A gente teve que ir para cima da direção fazendo um ato, fazendo greve, para conseguir ter uma conversa com o Centro Paula Souza. E eu acho que isso mostra um pouco da política deles, assim. Acho que quando o assunto se torna uma polêmica grande, é que eles começam a dar atenção. E eu acho que isso é um grande problema e é alguma coisa que a gente tem que começar a observar bastante.

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2: colaboram com as causas beneficentes, de autoria do deputado estadual Lucas Bove, proponente desta homenagem. 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Convidamos aos integrantes dos motoclubes que estejam aqui em pé que ocupem seus lugares, por gentileza.

Convido para que acompanhem a mesa diretora as seguintes personalidades. Deputado estadual Lucas Bove, proponente desta homenagem e presidente dos trabalhos desta noite. Pedro Costa, Abutres Mundial. Nômade Lenine, Abutres Capital. Perigo, Abutres ABC. Rocha, Abutres Interior. Corvo, Abutres Interior. E o nosso Papai Noel, Toninho Guzman, Abutres Interior. Aplausos.

0: Solicito que tomem os assentos, por gentileza. Passo a palavra ao proponente desta homenagem, deputado estadual Lucas Bove, para fazer a abertura da sessão.
1: Boa noite. Queria iniciar aqui fazendo um agradecimento ao presidente dessa Assembleia Legislativa, deputado André do Prado, que com a minha solicitação permitiu que fizéssemos essa sessão hoje. Vamos iniciar aqui pelas questões protocolares. Sob a proteção de Deus, iniciamos nossos trabalhos nos termos regimentais. Senhoras e senhores, esta homenagem foi convocada pelo presidente dessa Casa de Leis, deputado André do Prado, atendendo a minha solicitação com a finalidade de homenagear os motoclubes do Estado de São Paulo e instituições que colaboram com as causas beneficentes. Comecei falando do André, porque eu não costumo fazer muita homenagem aqui, não é para qualquer um, não. Então, eu pulei o protocolo aqui, mas queria agora sim agradecer novamente o deputado André do Prado, um grande parceiro, um grande amigo. Quando eu solicitei a ele que autorizasse essa sessão aqui, ele ficou muito feliz. Gostou muito da ideia e aprovou na hora. Queria agradecer também de maneira muito especial, e faço isso por meio do Coronel Munhoz, que é um moquense, é um grande amigo, é meu assessor e foi quem me apresentou, Toninho, consequentemente todos vocês. Então, por meio do coronel, agradeço ao coronel e também a toda a Polícia Militar que escoltou vocês aqui hoje. Queria pedir uma salva de palmas para a nossa brava Polícia Militar. E o Sargento Plínio também, que está conosco. Tem aqui o pessoal da assessoria parlamentar da Polícia Militar que está aqui também. Agradecer muito a todos vocês. Meus amigos, hoje a homenagem é para quem entende que moto não é só máquina. É estrada, é liberdade, é irmandade, é palavra, é respeito. Quem vive no mundo dos motoclubes, esse mundo que eu estou conhecendo, estou com esse traje aqui por dever de ofício aqui, mas honestamente eu não sou motociclista, não conhecia nada desse universo e graças ao Toninho e a todos vocês tive a oportunidade de conhecer e conheci num momento que talvez seja um dos momentos mais bonitos de tudo que vocês fazem e olha que não é pouca coisa, né? Na campanha da Gelatina Vermelha foi onde nós nos conhecemos e ali ficou claro para mim que realmente era muito mais do que olhar e ver só uma máquina. Quem vive esse mundo dos motociclistas sabe que o colete não é uma fantasia e que o brasão não é um enfeite. Ali tem história, tem suor, tem quilômetros rodados, tem amizades verdadeiras, tem gente que aparece quando está tudo bem, mas com certeza aparece mais ainda quando a estrada aperta, quando os momentos são de dificuldade. Motociclista sabe de uma coisa que muita gente esqueceu: ninguém chega longe sozinho. Se você quer ir rápido, vá sozinho. Se você quer ir longe, vá em grupo. Na estrada, vocês aprendem a olhar para o lado, aprendem a esperar o irmão, aprendem que se um para, os outros param, e se um precisar, os outros chegam junto também. Isso vale muito. Então, vocês são um exemplo de algo que vai muito além do que um grupo de amigos e de pessoas que se reúnem, ou vários grupos de amigos e de pessoas aqui que se reúnem para passear de moto. Vocês representam, e por isso eu fiquei muito satisfeito em poder fazer essa homenagem, o que a maioria das pessoas, de fato, como eu disse, esqueceu. São baseados em tradições, são baseados em valores, são baseados em respeito ao próximo, são baseados em ajudar ao próximo, e isso não tem preço. Por trás dessa cara de mal aí de vocês, desses coletes, dessas roupas de couro aí, tem... Como é que é?
2: Curso.
1: Tem que fazer curso para fazer a cara feia? É igual na polícia, né? Por trás dessa casca, existem corações que são maiores que as motos de vocês aí, que não são pequenas também. Então, para mim...
2: Tem os clubes de carro antigo também, que abrilhantava o estacionamento.
1: Verdade, verdade, bem lembrado. Para mim, é motivo de muito orgulho homenagear a todos vocês, fazer uma homenagem a esses motoclubes que... realmente fazem a diferença na vida da sociedade. E eu acho interessante que esse 1% aí, que tem esse estilo de vida louco, ele pode parecer que é pouco, né? Eu acho que até talvez seja isso daí que seja a intenção. Dizer, olha, nós somos uma minoria aqui, né? Mas 1% faz a diferença. E vocês, na vida de vocês, com o que vocês carregam no peito, porque isso daí, como eu disse, não é uma fantasia, não é só um brasão, é muita história. Vocês disseminam por onde vocês passam esses valores. Tenho certeza que esse 1% faz muito mais diferença que a maioria dos outros 99%. Então, a minha melhor homenagem a vocês, e também gostaria aqui de frisar, de agradecer e de homenagear os clubes de carros antigos, o pessoal aí que trouxe essas relíquias. Eu, quando eu fui comprar o meu primeiro carro, eu fui juntando dinheiro e eu comprei uma Puma. Meu primeiro carro foi uma Puma, 1979, conversível. Vazava óleo em tudo que era lugar, mas era uma delícia. Era muito gostoso. E os carros antigos realmente são maravilhosos. E é mais uma ação, mais uma atitude, mais um estilo de vida que preserva as tradições, que mostra a diferença entre o que é velho e o que é antigo, né? Então, eu acho que é muito bacana tudo isso que vocês passam para a sociedade. Acho que vocês são necessários, são muito importantes e por isso eu tenho muita alegria aqui de homenagear a todos. E faço isso de maneira muito especial na figura do nosso amigo aqui, o nosso Papai Noel. Toninho é um exemplo de ser humano para mim, uma pessoa que eu conheço há pouco tempo, mas admiro, respeito e gosto muito pessoalmente. É uma pessoa muito especial e tenho certeza que vocês todos estão muito bem representados por ele. Que Deus abençoe vocês, que vocês possam continuar rodando o estado de São Paulo, o Brasil e o mundo, não só levando alegria, mostrando esse estilo de vida, podendo andar em conjunto, podendo confraternizar, mas também fazendo o que vocês fazem de melhor, que é espalhar o bem. Que Deus abençoe as suas caminhadas, as suas trajetórias e que os senhores possam, os senhores e as senhoras também, possam sempre voltar em segurança para suas casas. No que depender do Estado de São Paulo, da Assembleia Legislativa, das Forças de Segurança Pública, os senhores vão ter sempre as portas abertas e o nosso total apoio. Muito obrigado e parabéns a todos vocês.
0: Passaremos agora à entrega das homenagens. Nesse momento, convidamos para vir à frente, juntamente com os membros da mesa diretora, as seguintes instituições. Abutres, Raça e Extinção Mundial. O representante do Abutres Mundial...

Agora chamaremos os motoclubes da plateia. Representante do motoclube Bodes do Asfalto. 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

0: Λίγο, λίγο, λίγο. Καλά. Eu mesmo, eu mesmo.
1: Fala no gogó.
2: É. Aí, ó.
3: Pronto.
2: Lembrar que o pastor Marco, sempre que a gente sai, ele faz uma oraçãozinha rapidinha e dá tudo certo. Obrigado, pastor. Aí.
3: Estava aqui.
4: Deputado, a gente tem entregue a todos os motociclistas nos nossos eventos o manual do proprietário. Eu quero entregar esse manual do proprietário para o senhor. Se o senhor abrir, o senhor vai ver que é uma bíblia, é o manual do proprietário. Então é para o senhor, viu? Deus abençoe vocês, irmãos. Tamo junto. No final a gente faz uma oração.
2: Obrigado. Valeu, pastor. Legal, obrigado. Parabéns.
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0: chegou a vez de vocês.
1: Demorou, mas chegou.
2: Ótica América.
3: Como é seu nome?
4: Laura.
3: Você quer falar alguma coisa?
4: Não.
3: Vai pensando aí. Como é seu nome?
4: Marina.
3: Fala alguma coisa, Marina.
4: É que a campanha da gelatina vermelha salvou muitas vidas.
3: Isso aí. Aê. Qual é seu nome?
4: Isabela.
3: O que você quer falar, Isabela?
4: Que eu agradeço pela campanha da gelatina vermelha por ter ajudado várias pessoas.
3: É, Isabela. Você, por último, que você tem a cara de que mais apronta, né? Você apronta, não apronta? Como é seu nome?
5: Valentina.
3: Valentina, você vai falar alguma coisa?
5: Ah, eu agradeço São Judas por ter salvado várias vidas também.
3: Boa! Peraí, vai chegar a sua vez. Você mudou de ideia, quer falar alguma coisa ou ainda não?
5: Eu agradeço pelo São Judas ter me dado a oportunidade de gravar esse vídeo por salvar vidas.
3: Boa! Como é seu nome?
6: Malu.
3: Malu? É nome ou apelido?
6: Nome.
3: Malu, que lindo. Quantos anos você tem?
6: Seis. Não, sete.
3: Sete? Você apronta muito ou é sua carinha?
6: Não.
3: Não apronta? E o que você quer falar pro pessoal aí?
6: Nada.
3: Sobre a gelatina vermelha. O que você achou de fazer a campanha da gelatina vermelha?
6: Legal.
3: Legal? O que foi a parte mais legal?
6: Não sei.
3: Tudo? Comer, ajudar os outros. Palmas pra Malu, gente. Vamos falar. Vai lá, meninas. Obrigado, viu? Obrigado, tá? Obrigado.
2: Equipe Popular Nation. Equipe Os Imprestáveis. Equipe Classic Car do ABC. Pode vir todo mundo. Venham todos. Tira a foto de
7: vocês aí, ó. Não quer sair na foto, eu não tenho atenção. Depois da entrevista da Malu.
2: Aqui não tem Smart Sampa, não. Olha. RDS Air Cooled. Agita Frega.
8: Não é burro.
2: Mestras e parceiros do bem.

0: Equipe Volkscarrão. Equipe Astra Team. Equipe Galpão 918 Custom. E Reggae Way. Queria saber se alguém não recebeu o que eu esqueci de marcar. Qual que é? Trancas Car Clube, tem aí, tá aí.
1: Tá, tá, no nome do Zé Carlos.

0: Eu vou. Qual que é que quem não recebeu?
1: Vem aqui, vai. Vamos fazer uma foto simbólica
0: com outro diploma e nós vamos providenciar e mandar para vocês, tá bom? Desculpa a falha aí.
2: Vou entregar o outro aqui só para fazer a foto. Só para fazer a foto oficial aqui. Eu queria pegar você, só para fazer a foto para você.

0: Mais alguém? Pode me xingar. Não, né? Nesse momento teremos o uso da palavra pelos componentes da mesa. Convido a fazer o uso da palavra. Todos farão uso da palavra? Corvo, do moto Abutres Interior. Rocha. Perigo. Nômade Lenine.
1: Tá deixando o Pedrinho por último.
2: Vai deixar por último?
1: Penúltimo.
3: Boa noite a todos. Boa noite. Em nome do nosso presidente mundial Cuca, nosso presidente mundial Muralha, nosso presidente São Paulo Cuca, gostaria de agradecer ao nobre deputado Lucas Bove por essa homenagem, não só ao Abutres Motoclube Raça e Extinção, mas também aos demais motoclubes que aqui estão presentes. Lembramos que o social, ele é muito importante, faz parte do espírito biker, auxiliar, ajudar, e sempre que somos pedidos aí, somos chamados para essa ajuda, nós não nos negamos. Essa doação da gelatina vermelha, ela é muito importante, o Hospital do Câncer Infantil, os hospitais aí que cuidam não só das crianças, mas também de adultos, ele faz muita diferença nesse tratamento, uma vez que essa gelatina, ela propicia para o paciente um alívio para aquelas as dores e todas o que causa, né, a radioterapia. Então, ela ajuda muito nessa recuperação e na cicatrização também das feridas que venham a ocorrer. Então, esse trabalho é de grande importância. O Abutre já participa há algum tempo, através do nosso querido Papai Noel, como é conhecido, o Toninho, e a gente tem muito prazer, muito orgulho de fazer parte de todo esse trabalho. E contem sempre com o Abutres, aqui em São Paulo, mundial, em outros estados o Abutres está sempre presente, em outras ocasiões o Abutres se fez presente, Mariana, Rio Grande do Sul, Petrópolis, e sempre recebemos aí comendas, inclusive da ONU, pelo Haiti, onde o Abutres também se fez presente na doação de águas, colchões, roupas e alimentos. Agradeço, então, mais uma vez ao nobre deputado, ao nosso mundial Pedrinho, ao qual agora eu passo a palavra também. Muito obrigado.
0: Pedro Costa, Abutres Mundial.
4: Só para concluir, aperto o motor. Boa noite a todos, né, de novo aí. Obrigado, né, mais uma vez, agradecer aí, né, um poder superior que para mim é Deus, né, em primeiro lugar, de ter trazido a gente aqui de moto, né. Minha moto ficou parada no meio da avenida vindo para cá, que, né, a embreagem foi embora, depois nós esperamos um pouquinho, ficou no meio da Marginal Tietê lá, na vida, mas tudo isso acontece mesmo. Seus irmãos, seguinte. O Motoclube Abutres é o único reconhecido pela ONU pelas ações sociais. A gente tem o único emblema da ONU reconhecido aí pela ação social. O Motoclube Abutres é o único no Brasil ou no mundo que tem um departamento de dependência química dentro do Abutre. Não só para os integrantes Abutre, como também para familiares também que precisam de alguma internação, né? Então, a gente também tem esse trabalho dentro, já vai fazer 5 anos, né? Foi fundado aí por mim e pelo presidente Muralha, que hoje é o mundial, nosso mundial aí também. E esse departamento, ele vem do norte a sul do Brasil, e estamos também em 4 países. É um trabalho feito online, a gente aborda os diretores, conhece o programa, eles abordam o integrante, passa para mim e a gente vai fazendo um trabalho online aí. Eu sou terapeuta independente.

0: Ouviremos as palavras da senhora Elaine Santos, do projeto Gelatina do Bem.
1: Boa noite a todos. Eu nem consigo falar, né? Estou muito emocionada. Gostaria de dar o parabéns para todos, né? Somos todos uma semente, um dando a mão para o outro, para que isso tenha continuidade e que isso não pare nunca. A minha história com o Toninho são 8 anos. Eu sou o calo do pé, como ele diz, o karma, a tortura, e também 8 anos, somando junto. E temos uma pendência, né, Toninho? Uma agenda para fechar. E é gratificante. Nisso a gente conseguiu trazer mais parceiros, uma amiga que abraçou a causa também. Nós vem fazendo os trabalhos com as comunidades, meu esposo que está aí me apoiando, minha loucura também, que não é fácil. E todo ano eu falo que eu vou desistir, que eu vou parar, que é o último ano, e estamos aí, 8 anos, né? A gente não consegue desistir. Quem está na ação, quem está na missão, não desiste. É gratificante. Quando a gente vê o resultado, é gratificante quando nós conseguimos trazer um alimento, entrar numa casa, saber que uma criança não pediu um brinquedo e sim um macarrão com salsicha. É gratificante saber que fazemos a diferença na vida de cada um. Nós temos o nosso lar, nós temos as nossas famílias, nós temos as nossas diferenças, mas nós fazemos a diferença na vida de alguém. Isso é o que importa. Deputado, obrigada. Obrigado, Toninho. Obrigado a todos vocês. Obrigado, meu esposo, que está operado, está aí comigo. A minha amiga, que está aí, minha parceira, o esposo dela, a minha família. Gratidão sempre. E eu só agradeço a Deus todos os dias por ser rica de pessoas como vocês e todos mais que abraçam essa causa. Obrigado, uma boa noite a todos.
2: Ô, Munhoz, a Elaine falou que estava nervosa, que não sabia o que falar. Vamos lançar ela candidata na eleição aí, porque ela está
0: pronta. Daqui 2 anos.
2: Está falando bem, hein? A nossa vereadora da ZL aí, pô.
0: É isso aí. Ouviremos agora as palavras do nosso Papai Noel, Toninho Guzman.
3: Você quer falar de Zé? Eu vou lá com o povo.
4: Se tocar uma música, eu danço.
3: Olha que nós vamos tocar, hein?
4: Bom, gente, a gelatina começou há 11 anos, quando eu cheguei no Hospital Santa Marcelina, e a irmã Gema, que está há 65 anos lá trabalhando voluntariamente, me pediu gelatina vermelha. E eu não sabia por quê, fui embora, na volta, por que gelatina vermelha? Hoje todo mundo sabe que a gelatina, depois da quimioterapia radiológica,

0: Brasil Real.
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0: Preparativos para o vestibular Enem 2026. Estudantes de cursos preparatórios enfrentam horas de dedicação e simulados, mas especialistas alertam: equilíbrio entre estudo e descanso é o que garante o sucesso.
1: Preciso ter um tempo para a cabeça desfocar, né? E aí entra a tal da rotina. Porque não dá para, quando você está na boca do vestibular, às vésperas do vestibular, não dá para você querer manter uma rotina absolutamente igual ao que você sempre fez.
0: Independência do Brasil. O pintor paraibano Pedro Américo imortalizou o Grito do Ipiranga em obra de arte icônica.
2: Foi aqui às margens do Ipiranga que Dom Pedro I finalmente declarou o Brasil independente de Portugal. Mas a verdadeira separação entre Império e Colônia começou muito antes e perdurou até muito depois de 7 de setembro de 1822. Uma luta que apenas um grito jamais poderia traduzir. Mas um artista tentou deixar essa imagem cravada no imaginário de todos os brasileiros e teve muito sucesso. Mas no final, nada mais era do que apenas isso, a imaginação de Pedro Américo, unida a algumas lembranças de quem testemunhou a história brasileira sendo escrita.
0: Quinta-feira, dia do quadro É Meu Direito, aqui no Jornal da Lesp. A Beatriz Moreno foi às ruas ouvir as dúvidas da população sobre a saúde pública e buscou respostas com a Defensoria.
3: Hoje eu entrei aqui no Centro de Referência ao Idoso para conversar com a Maria de Fátima. Tem algumas dúvidas sobre o fornecimento de remédio, né, Maria de Fátima?
4: Isso. Então, eu gostaria de saber, assim, se é obrigado a ter sempre os remédios.
0: E ainda, a reabilitação de animais gigantes no aquário de São Paulo. Você vai conhecer o tratamento do Bino, um jacaré do Pantanal, e do Inácio, um canguru idoso.
5: Muitos dos animais que chegam ao local foram resgatados ou encaminhados para os centros de reabilitação. Como não têm condições de voltar à natureza, eles passam a viver sob os cuidados da equipe.
6: Os cangurus, que eu achei lindo. Eu nunca tinha visto canguru na minha vida. Os pinguins também. Adorei que eles estavam nadando. Normalmente eu vejo eles bem estáticos.
7: Que o que eu mais gostei foram os cangurus. É bem diferente. Nunca imaginei que eu fosse ver um canguru tão de perto.
0: O Jornal da Lesp está no ar. Olá, uma boa noite. O Jornal da Lesp está só começando. Muito obrigada pela sua companhia. Além dessas notícias, nossos repórteres percorrem aqui os corredores da Assembleia Legislativa e também todo o estado de São Paulo para trazer outras informações sempre atualizadas em tempo real. Vamos conversar com eles então. Começamos o nosso giro com a Fernanda Camargo, acompanhando o evento aqui da casa. Fê.
8: Boa noite, Camille, a todos. Eu estou no plenário José Bonifácio, onde acabou de começar uma audiência pública para falar da ZETEX. Entre um dos assuntos do debate são encerramento do horário noturno, fechamento de 3 cursos técnicos importantes e também o preço do vestibulinho. O debate acabou de começar, eu vou prestar atenção em tudo que está sendo falado aqui e volto já com mais explicações para vocês.
0: Combinado. Vamos conversar também com o Bruno Oliveira, que está acompanhando hoje um evento bem diferente aqui na Assembleia, né, Bruno? Diferente, mas muito bacana.
9: É isso mesmo, Camila. Boa noite para você, boa noite a todos. Camila, eu estou aqui no Auditório Franco Montoro, onde começa daqui a pouco uma homenagem aos motoclubes do estado de São Paulo. Está recheado aqui de motociclistas aqui ao meu lado. Daqui a pouco, quando eu voltar aqui no próximo bloco, vou contar todos os detalhes sobre essa homenagem aos motoclubes do estado de São Paulo, que está ligado ao trabalho social que eles realizam para os hospitais aqui de São Paulo. Camila, então daqui a pouco eu volto com todos os detalhes dessa homenagem.
0: Combinado, meu amigo. Vamos conversar também com o Ronaldo Penido, trazendo outros destaques aqui de São Paulo para nós. Uma boa noite, Ronaldo.
10: Boa noite, Camila. Boa noite para todos que acompanham o Jornal da Lesp. Sistema Cantareira, principal manancial que abastece a região metropolitana de São Paulo, vai continuar operando no nível 3 de alerta e a população deve evitar o desperdício de água. Daqui a pouco eu volto trazendo mais detalhes, mais informações aqui no Jornal da Lesp.
0: com certeza. Muito obrigada a vocês três por enquanto. Daqui a pouquinho todos eles voltam. Você que está em casa, também não saia daí, porque eu volto junto com eles daqui a pouquinho, depois do intervalo, que é rápido, são só 2 minutos. Não saia daí.
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